0: tentar pegar o resto. É, né? Vale bem. Diferenças, diversão, tal. É, nós vamos falar um pouquinho de eleição, né? Tudo dando certo, doutor Andrei entra com a gente a partir das 18h30. Ó, o negócio é o seguinte. Tem a piada, eu adoro piada boba, assim, mas assim, porque às vezes elas desconstrói aquilo que parece tão, né? Porque às vezes tem piada muito sofisticada, tem aquela que é bobinha, né? Tem aquelas de interior bobinha, que eu conto, as pessoas nem sabem, porque não são do universo interior, né? Mas essa aqui é do universo urbano, né? Do tempo que havia sensorista ainda, vale bem. Já contei, Isa. A pessoa entra no prédio, aí a sensorista pergunta, em que andar o senhor vai? Ele fala, qualquer um, porque já é rei de prédio. Entende? É o caso do Caiado. Qualquer coisa que ele faz, como ele já errou de tudo, como ele errou a leitura, errou tudo. Agora, qualquer coisa que ele fale, vai estar errado também, porque ele já, coitado. É, até chego a pensar se precisa de alguma ajuda, mas ele é médico, né? É, Caiado foi a um evento de empresários, justificou as tarifas e falou tanta bobagem técnica que chega a ser assombroso. Chega a ser assombroso. Porque ele precisa manter a sua candidatura no campo dos reacionários. E ele, curiosamente, se diz de centro-direita. Se ele é de centro-direita, imagina a extrema-direita o que faz. O Gengis Khan, Valio Beniza, ficaria com inveja. Dizendo assim, puxa vida, que pessoa. Porque se é centro-direita... Aí ele foi e falou... O vídeo é bem assombroso mesmo, porque tem um monte de besteira. Mas vamos lá, vai, o que tem?
1: O pré-candidato à presidência pelo PSD, Ronaldo Caiado, afirmou hoje que os Estados Unidos têm toda a razão ao eventualmente aplicar um novo tarifaço de 25% sobre as exportações brasileiras. Essa declaração foi dada durante o evento Agro 360 Graus, o Agro na Encruzilhada Global, promovido pelo Brazil Journal e The Agribiz em São Paulo. Durante o discurso, Caiado culpou o governo Lula pela conduta americana e disse não ser favorável às tarifas.
2: Eu quero deixar muito claro, a minha posição sempre foi contrária a todo e qualquer tipo de ameaça no sentido de tarifaço ou de aumento de tarifa sobre o Brasil. Quando realmente aumentou 40%, o Trump chegando a 50%, aquilo foi sim uma decisão política e que o Supremo americano dos Estados Unidos derrubou essa decisão. Mas agora nós entramos na sessão 301. Que não tem nada a ver, neste momento, com uma decisão política. Aí tem aquela legislação própria deles de poderem avaliar aonde é que o Brasil não está cumprindo com as suas responsabilidades. Lógico que em relação ao Código Florestal nós podemos derrubar isso imediatamente, porque o Brasil é o único que tem seus biomas todos aí preservados. Mas ao mesmo tempo, você tem que convir que existem dois fatores que eles têm toda a razão. No momento em que você tem as multinacionais do crime, as maiores do mundo hoje, no Brasil, o PCC e o Comando Vermelho, e nós não produzimos cocaína e estamos inundando o mundo, eles têm todo motivo, e ao mesmo tempo a corrupção, sendo que as empresas lá são submetidas a compliance. Daí vem essa forma aí de dizer que vão aumentar em 25% a tributação. Ora, se um presidente da República realmente tratar desses assuntos, que são assuntos de governo e de Estado, ele não teria essas penalidades neste momento.
0: Ô Caiado, tanta besteira. Vamos lá. Primeira coisa, você está discordando dos próprios especialistas americanos, né? Você discorda dos próprios especialistas americanos que dizem que o Trump está usando a seção 301, que cuida de resposta a assimetrias comerciais, para driblar a decisão da Suprema Corte. Você está errado e os americanos estão dizendo isso. Especialistas americanos, Caiado, independentes. Então eles usam a seção 301 apenas como desculpa, Caiado. ele usa para desrespeitar a decisão da Suprema Corte. Porque, por exemplo, na questão dos trabalhos forçados, ele meteu na lista 60 países, incluindo a China, países europeus e o Brasil também. Então, isso que você está falando, de que a seção 301 não tem nada de político, é mentira. Aí, quando eles vêm com tarifa, uma das questões que eles alegam é desmatamento. Como você estava ali num ato do agro, então você tem de puxar o saco da plateia? Que é, se a coisa que eu detesto é gente que não tem coragem de dizer o que tem de ser dito porque tem medo da plateia. Como você não quer desagradar a plateia, que tem agro, então você diz, não, desmatamento não, porque isso é fácil. Não, não é fácil. Não é fácil. É muito difícil, porque é mais uma desculpa para protecionismo, é mais uma desculpa para tarifaço, caiado. Ah, mas aí sim, aí tem as multinacionais do crime, as maiores do mundo, isso é uma besteira, que eles são as maiores do mundo, não há critério para fazer essa avaliação, não sei de onde você tirou esta besteira. E no caso da tarifa, não tem nada a ver, o tarifaço não tem nada a ver com crime, não está na justificativa da 301. Não misture as coisas, a 301 não tem nada a ver com isso, isso é outra decisão que tem a ver em transformar essas, em considerar essas organizações terroristas. Pare de falar besteira. E quanto à questão da corrupção, sim, eles alegaram a questão da corrupção. Vá saber, o Caiado, o que é a lei americana de 1977 que pune atos de corrupção de americanos fora dos Estados Unidos. Foreign Corrupt Practices Act. Vá saber o que é. O Trump suspendeu essa lei, cara. O Trump suspendeu essa lei por 180 dias, liberando os americanos para corromper o mundo inteiro. Porque ele disse, não, isso está prejudicando as empresas americanas. Oh, grandes Estados Unidos combatendo a corrupção. Outra mentira que você fala. Aí depois ele reintroduziu a lei. Aí, vale o Ben e Isa, a lei vale apenas, só pune corruptos, que corruptores ativos que tenham colocado, que ameacem a segurança nacional. Fora isso, pode. Com a devida vênia, senhor, vai estudar. Quer, eu mando os documentos todos. Quer? Do Departamento de Estado, tudo. Inclusive os atos do Trump, a ordem executiva, quando ele suspendeu a lei. Tem tudo aqui. Opinião é livre, fato não. Teve mais coisa depois. E aí, soa muito mal. Os Estados Unidos fazem muito bem. Olha aí, nem o Flávio defendeu tarifa, hein? Você defendeu. Oh, sempre fui contra. Procurei suas declarações anteriores, não encontrei. Encontrei atacando o Lula. Não, isso não é defesa do Lula, é defesa do Brasil. Você defendeu a taxa. Eles estão muito certos. E as multinacionais do crime dos Estados Unidos? Hein? Só vou terminar aqui, doutor Andrei. Doutor Andrei, me espere um minutinho, porque o Caiado, depois ele tentou se explicar falando com a imprensa. Vai.
3: As declarações de Caiado, principalmente a afirmação de que os americanos têm razão para um eventual novo tarifaço, não foram bem recebidas. Ao fim do evento, o ex-governador de Goiás concedeu uma entrevista coletiva, voltou a afirmar que sempre foi contra as tarifas e aproveitou para criticar novamente o governo Lula.
4: Sempre condenei o tarifaço. Foi bem claro. Quando você, quando o Trump implantou o primeiro tarifaço, foi o primeiro governador em surgir com o tarifaço. Segundo momento, uma seção 301 não é uma decisão de fórum pessoal. É uma ferramenta que o governo tem para levantar situações, como nós estamos recebendo também a reprimenda da União Europeia. São dois tarifaços que nós estamos recebendo neste momento. Então, essas duas situações é que eu disse com muita clareza, que são situações que denigrem a imagem do Brasil e que o presidente Lula está jogando a imagem do Brasil na sarjeta no momento em que ele é complacente, conivente com a corrupção e com o crime. Isso aí está muito bem colocado.
0: Mas mentira, porque no caso da União Europeia, está mal informado, não é tarifaço. É restrição à carne brasileira. Por uso de hormônios, etc., porque diz que o Brasil não tomou as devidas providências, os produtores brasileiros. Outra medida protecionista disfarçada de questão fitossanitária. O sujeito quer criar uma candidatura sem divergir do Flávio. Porque depois ele falou que o Flávio tem que explicar a sua relação com o Vorkaro, mas ele sabe que no fim das contas ele vai estar lá. Ele não pode falar muito mal também, porque depois como é que ele se junta? E aí volta o papo da autoridade moral e da frase clássica sobre autoridade moral que eu não posso falar no ar. Senão nem o doutor Andrei vai querer me dar entrevista. Não é? Autoridade moral? Aí não pode falar que o Flávio... Por um acaso, a autoridade moral é sua, não é do Flávio, então o senhor vai apoiar um candidato que não tem autoridade moral, já que o senhor não vai para o segundo turno. Não é mesmo? Vamos para a entrevista, doutor Andrei, me desculpe, atrasei 2 minutos. Coloco o doutor Andrei no ar para eu cumprimentá-lo, para a gente conversar. Vamos lá. Já está no ar, doutor Andrei?
5: Sim.
0: Opa, doutor Andrei, boa noite. André Rodrigues, o diretor-geral da Polícia Federal, é um prazer imenso entrevistá-lo. O senhor sabe, eu já escrevi, que eu considero essa gestão da Polícia Federal uma das mais competentes. Outro dia eu fiz um elogio desse a um entrevistado. Ah, já começa elogiando o entrevistado. Não, a gente deve começar chutando o entrevistado, é isso? Não, até porque se eu acho que a pessoa não vale a pena, eu também não entrevisto. Então eu entrevisto quem eu acho que vale a pena entrevistar. Boa noite, doutor.
5: Boa noite, Reinaldo. Boa noite, Alexandre, Isabela. É um prazer falar com vocês, falar com todos que nos acompanham nas múltiplas plataformas do É da Coisa. Eu tenho uma grata satisfação de estar aí com um grande jornalista brasileiro. Uma alegria poder conversar com aqueles que nos acompanham.
0: Obrigado, doutor. Vamos lá. Então, vamos... Nós vimos que os Estados Unidos classificaram organizações criminosas como PCC e Comando Vermelho como organizações terroristas, né? E há um grande debate a respeito. Eu queria duas coisas. Primeiro, que o senhor dissesse se, do ponto de vista do combate efetivo ao crime aqui dentro, isso muda alguma coisa. E por que... É um erro essencial, porque eu sei que o senhor considera um erro essencial, já li entrevistas suas.
5: Reinaldo, eu acho que começamos por essa questão, né? E aqui é importante a gente falar também com o cidadão brasileiro. A questão semântica aqui, pouco a diferença vai fazer para a nossa sociedade. O que nós temos de ter muito presente é que essas facções criminosas, que sim aterrorizam a sociedade em muita medida... Elas têm já, por parte não só da Polícia Federal, mas do Estado brasileiro, das polícias estaduais, polícias civis, polícias militares, é um trabalho muito intenso, muito forte, desenvolvido aqui no nosso país para fazer esse enfrentamento. E isso nós fazemos, por exemplo, com as Forças Integradas de Combate ao Crime Organizado, que estão em 40, nas 27 unidades da Federação, com 40 dessas forças, que reúnem as polícias estaduais, as polícias federais, alguns lugares, inclusive, com as guardas municipais, para fazer esse enfrentamento e com resultados extraordinários. Só semana passada, nesse começo desse mês, nós apreendemos mais de 1,5 toneladas de drogas e prendemos mais de 100 de pessoas fruto desse trabalho. Em São Paulo, no mês passado, apreendemos, e veja que aqui não se está falando de questões político-partidárias, está falando de uma integração efetiva, apreendemos um veículo, enfim, uma situação de tráfico de drogas com 24 toneladas de drogas fruto desse esforço. E por que que eu tenho dito que isso é um equívoco? Primeiro, e aqui também é a sua primeira pergunta, essa decisão dos Estados Unidos, soberanamente tomada, em nada afeta a o trabalho das polícias brasileiras, não tem o condão de alterar a legislação brasileira e não fará com que o Brasil deixe de ser soberano e atue com toda a energia, como tem feito, enfrentando o crime organizado de frente. O que há, e aqui entramos um pouco na questão técnica, que muitas vezes é indiferente, né, para o cidadão no seu dia a dia, mas é preciso sim compreender, até porque o seu ouvinte é muito qualificado, Reinaldo. É preciso entender que os mecanismos de

0: como eu já disse, grosseiro e que sim pode dificultar, na verdade, para os outros países cooperarem conosco em melhor medida, de receberem informações, de poderem fazer trocas mais assertivas para o propósito que é o enfrentar o crime organizado.
1: Isso, e me corrija se estiver errado, à medida que isso passa a ser, se são organizações terroristas, informações dos Estados Unidos a respeito mudam de patamar, né? Vão para Pentágono, CIA, e deixam de se trocar informação com a polícia, porque muda o nível de sigilo dessas informações, dificulta a troca de informações, e acho que também à medida que a CIA. Isso concerne a CIA não costuma avisar de suas operações em países, né?
0: Então, Reinaldo, esse é um outro componente importante que nós precisamos, inclusive, esperar como que os Estados Unidos vai lidar com isso. Né? Você cita agora o exemplo da CIA, das Forças Armadas, enfim, do Pentágono. Serão eles agora os interlocutores com o Brasil para efeitos de enfrentamento ao crime organizado? Isso seria um desastre. Porque nós não poderíamos mais, enfim, fazer as trocas que fazemos, porque, repito, são ferramentas distintas, são canais de comunicação distintos, são operações, distintas e que não podem se confundir, porque isso traz prejuízo. Quem defende essa equiparação, além de cometer um erro técnico gravíssimo, está sendo, um lesa-pátria. Isso não é aceitável nós termos aqui no nosso país pessoas que defendam, essa equiparação. Que pode dificultar a cooperação com os Estados Unidos. Nós temos cooperação com todos os países. Hoje, isso é importante seu ouvinte também saber, a Interpol, que é a maior associação de polícias do mundo, reúne 196 países, tem um brasileiro, um delegado de Polícia Federal, que é o seu chefe, e que permite essa cooperação ampla. A Polícia Federal tem adidanças em 34 países, nos cinco continentes, com os nossos policiais lá alocados, cooperando. Participamos da Europol com policiais nossos, da Meripol, já falei, da Interpol. Ou seja, há uma grande teia de cooperação internacional, e que nós precisamos sempre fazer as trocas nos canais adequados. Então, acho que tem o quesito de soberania que o Itamaraty está tratando, a pauta econômica, Reinaldo, que eu vi que você comentava há pouco também, que é nefasta para o nosso país, poderá ser, e que, enfim, o Ministério da Fazenda está tratando e nós tratando no âmbito do Ministério da Justiça, sobre a coordenação do ministro Wellington, cuidando dessa questão da segurança.
1: Isso. Ministro Wellington Lima Silva, que é o ministro da Justiça. Ah, mas a pena vai ser maior. Não, a pena para facção é de 40 anos, a pena máxima, só para deixar claro. Doutor, vamos mudar um pouquinho de assunto? Hoje a imprensa está inundada com a informação de que a PF deve rejeitar os novos termos da colaboração premiada do Daniel Vorkaro. Eu sei que o senhor não é o senhor que decide se a PF aceita ou não, enfim, porque tem. O delegado que responde por isso, a equipe que responde por isso. Mas o que eu queria, e acho que está dentro do que o senhor pode falar, quando é que se. Acho que as pessoas precisam ter claro quando é que se aceita uma delação e quando é que não se aceita uma delação. Né? Seja PF, PGR, quer dizer, existe uma lei para isso, né? Mas assim, basta. Eu vou com a cara, aceito, não vou com a cara, não aceito, porque me parece que no passado aconteceu um pouco assim, de manipulação política de delação. Eu acho que nós já tivemos. Se o senhor não quiser falar a respeito, não fale. Mas eu acho que já houve isso no Brasil. Não há o risco disso estar acontecendo?
0: Nenhum risco, Reinaldo. E você toca em pontos fundamentais. O primeiro, que existe uma legislação. Isso não é uma vontade de algum policial ou da instituição. Ou, olha, como você bem disse, eu fui com a cara desse, não fui com aquele. Existe uma legislação que regulamenta o Instituto da Colaboração Premiada, que é um direito do investigado ou do acusado. É de, atendidos os requisitos legais, receber um benefício homologado pelo magistrado competente. Então, a regra é muito básica, é muito simples. E nós, e falo aqui pela minha gestão, temos absolutamente levado isso a cabo, a efeito, com o rigor da legislação, sem utilizar para outros fins delação premiada, sem sugerir que tais pessoas sejam ou não sejam. delatadas pelo

0: colaborador, enfim, deixando a opção ao investigado, deixando a opção à defesa do investigado para que ele, atendidos os requisitos, tenha essa aceitação por parte da Polícia Federal e a PGR, tenho certeza que segue também esses ritos legais. Então,
1: Que
0: o que
1: requisitos
0: eu
1: são
0: de
1: esses,
0: fato não
1: doutor?
0: posso entrar em detalhes, não, até porque não conheço, não li os termos, né, dos anexos de delação, mas o que eu posso asseverar é que não só essa, mas fizemos delações recentes, no caso Marielle, no caso do golpe, né, para falar aqui das de maior repercussão, onde tratamos os casos com absoluta seriedade e com os limites constitucionais e legais que são impostos a nós servidores públicos. Então, esse é mais um caso, é rumoroso, é importante, mas nós vamos seguir na mesma toada, se houver os elementos suficientes para que a colaboração seja aceita, ou seja, apresentou novos elementos, trouxe indicativos para encontro de provas, trouxe novas pessoas que participaram, enfim, detalhou procedimentos, coisas que nós não tenhamos, eu imagino que a colaboração precisa ser aceita. Agora, se for mais do mesmo, coisas que nós já sabemos, já temos, já investigamos, aí de fato segue o rito processual. E tanto isso é verdade que nós já formalmente indicamos à defesa do investigado de que a primeira versão apresentada não havia interesse para a Polícia Federal. Ou seja, um ponto final, não é ficar, como você disse, barganhando, olha, faz isso, faz aquilo que eu aceito, que eu nego. Não. Formalmente, fundamentadamente, um documento entregue à defesa, entregue ao ministro relator, dizendo que nós não temos interesse. Isso, Reinaldo, acho que deixa bem claro se em outro momento houve o desvirtuamento do Instituto, nessa atual gestão não há.
1: Eu destaco da fala do Dr. Andrei, trazer elementos novos, pontos a que a polícia não tenha chegado, pessoas novas, outras pessoas envolvidas, enfim, que esclareça a estrutura, então, já que é a lei da organização criminosa, que são, na verdade, exigências da lei, né? Doutor, eu vou colocar aqui uma questão, e se o senhor, enfim, se o senhor ficar à vontade para falar ou não, cada um tem a sua delação na cabeça, né? Eu cansei de ler texto assim: delação que não tenha dois ministros não serve, delação que não tenha não sei que parlamentar não serve, delação que não tenha. Eu reitero isso: não há risco de, pelo menos na Polícia Federal, e o senhor pode falar pela Polícia Federal, de haver, digamos assim, a listinha, porque, de novo, isso aconteceu no passado. De ter uma listinha. Sem esses eu não topo. Na Polícia
0: Não, desculpa,
1: Federal,
0: Reinaldo.
1: não.
0: Acho que fui, tentei ser o mais claro possível, né? Inclusive, e aqui estou não só falando como concretamente houve essa negativa formal nossa, ou seja, não houve listinha entregue, não houve sugestão, de nomes para incluir ou para retirar. Houve análise do conteúdo nos estritos termos da legislação. E o um entendimento fundamentado também, está lá um despacho fundamentado da autoridade policial que conduz esse processo, com ali os argumentos suficientes, para entender pela negativa da colaboração. Então, isso, como já disse, se houve no momento, passado, tenha certeza, você e todos que nos acompanham, que hoje, não há, né? Nós seguimos absolutamente o que está previsto na legislação e volto a insistir, falo aqui com fatos, como o caso da delação. Do golpe de Estado, o caso da delação do caso Marielle, onde inclusive os nomes importantes para a política vieram à tona e nós entendemos que não havia elementos suficientes para prosseguir em relação a esses indivíduos. Então, isso mostra que fazemos um trabalho técnico, sério e que assim prezo e aqui faço disso todos os meus dias um desafio, a luta de que continuemos sempre assim.
1: Doutor Andrei, eu tenho de falar uma coisa, eu tenho comentado muito isso aqui, né? E isso me incomoda bastante. Às vezes a gente lê textos e raciocínios que é meio assim: vai fazer delação, então melhora as condições da prisão. A delação tá minguando, então volta para uma prisão ruim. Parece-me haver. Ou pelo menos as pessoas fazem essa relação, condição de prisão e sim ou não a delação. E eu acho que se isso acontece, isso é muito ruim, né? Isso existe? A PF, de algum modo, participa desse negócio?
0: Veja, Reinaldo, a Polícia Federal, ela sequer tem hoje nas suas instalações unidades carcerárias. Nós temos as celas, que são pequenas unidades, celas pequenas para os casos de flagrante, que tem que ficar o preso, sim, máximo uma noite ou algumas horas ali recolhido, até que se lavre o flagrante, ou às vezes o horário de presídio, que não tem oportunidade de ingresso. Mas nós não temos mais, acabou na Polícia Federal, as carcerárias, né? Com raríssimas exceções, quando há, por exemplo, autorização, ordem judicial, como é o caso de sala de Estado-Maior, enfim, houve o caso recente de um ex-presidente preso, enfim, que aí a gente adapta a nossa sala para que receba esses presos. Agora, o nosso posicionamento, Reinaldo, e isso mais uma vez alia o que eu estou falando com a prática, nós, desde o início, nunca sugerimos que nenhum preso fique nas dependências da Polícia Federal. Para nós, lugar de preso provisório, definitivo, em unidade prisional, obviamente, seguindo a lei de execuções penais, com alas separadas, enfim, em condições de acordo com o perfil, características de cada preso. Mas nós não temos nenhum interesse de ter presos nas nossas unidades, e, portanto, quando temos, se você for observar, é por ordem judicial.
1: O senhor está dizendo que a Polícia Federal não participa dessa regulação, digamos assim. Doutor, vamos lá. Financiar filme não é crime. Aliás, se alguém quiser financiar um filme meu, olha, né, vai ser um filme bacana. Receber financiamento também não. Agora, se um dinheiro, sob o pretexto de financiar, serve para financiar a coação de autoridades, serve para caixa 2 de campanha, aí não tem nada a ver com o filme. Aí é um dinheiro que está sendo usado para a prática de crime. Essa questão do dinheiro para o Dark Horse, não dá para investigar isso no âmbito do inquérito que está aí, né? Do Master, isso tem que ter um inquérito à parte?
0: Reinaldo, a Polícia Federal recebeu várias denúncias formais, ou seja, representações, relacionado com esse episódio do eventual financiamento ou financiamento de pessoas no exterior ou desvio de recursos, enfim, cada representação, foram 4 ou 5, se não me equivoco, trazia algumas informações. E, de fato, isso há um trâmite técnico interno nosso, que é avaliação pela nossa Corregedoria Geral, avaliação pela nossa área, seja área de inteligência ou de combate ao crime organizado, e que dá o encaminhamento técnico-jurídico para esses casos. O entendimento da Polícia Federal é de que as representações trazem algumas lacunas, algumas dúvidas, alguns elementos que exigem uma investigação própria, porque muitas vezes podem não se confundir com os casos que já estão em andamento. Então, nós, assim, a nossa área técnica se manifestou, e como há a possibilidade de pessoas com prerrogativa de foro, isso foi encaminhado à Procuradoria-Geral da República para sua manifestação, e aí o encaminhamento também técnico-jurídico para a eventual instauração, que é o nosso entendimento, de um inquérito policial para tratar desse caso específico, e aí com o segmento jurídico.
1: Então agora depende de uma resposta da Procuradoria-Geral da República.
0: Em razão do foro privilegiado, a manifestação da Procuradoria, e aí o encaminhamento ao foro competente.
1: Isso, o foro privilegiado começa por quem pediu o dinheiro, que há pouco nós colocamos aqui o pedido. Doutor, o senhor também é o número um de uma instituição que tem uma importância central, o senhor acabou de falar aí da estrutura da Polícia Federal. O que é que falta no campo institucional, a seu juízo? Não estou querendo que o senhor se comporte aqui como sindicalista, mas o que é que falta no campo institucional para que a Polícia Federal funcione ainda melhor, possa realizar o seu trabalho a contento? Ainda
0: veja,
1: mais,
0: porque eu acho... Veja, Reinaldo, acho que essa pergunta é ótima, né? E nos permite também fazer alguns paralelos aqui. Nós tivemos um tempo recente que foi muito danoso para a instituição, com uma instabilidade muito grande, com ausência de reajuste salarial, com ausência de fortalecimento institucional, que é o período que vivemos atualmente. A Polícia Federal hoje teve uma readequação salarial dos seus servidores, teve autorizado pela primeira vez na história o preenchimento de 100% dos cargos policiais abertos, ou seja, serão mais 2.500 policiais federais que ingressarão, além dos 200 servidores administrativos que já ingressaram nos nossos quadros. E temos essa autonomia que a instituição tem hoje, tanto acho que eu sou um exemplo disso, estou há 3 anos e meio à frente da direção da Polícia Federal, escolhi os 27 superintendentes da Polícia Federal com autonomia, com independência, quadros técnicos, quadros com currículo e que permitem à instituição trazer bons resultados. Nós, para aqueles que nos acompanham e terem uma ideia, nós temos em andamento mais de 45 mil inquéritos policiais. E nós, Reinaldo, resolvemos, e esse é um indicador atual, 85% dos nossos inquéritos policiais. Ou seja, nós encontramos autoria, materialidade, circunstâncias, ou que não houve crime, em 85% dos casos que nós investigamos. Indiciamos, ano passado, mais de 42 mil pessoas. Mais de 9 mil prisões em flagrante, mais de 3.800 operações, mais de 10 bilhões de reais retirados do crime organizado. E também aqui faço um paralelo, no ano anterior à nossa gestão, foram cerca de 900 milhões retirados do crime organizado. Ano passado, repito, foram mais de 10 bilhões de reais retirados em veículos, imóveis, aeronaves, enfim, embarcações, dinheiro em espécie. Tudo isso foi amealhado do crime organizado, prisões de lideranças, prendemos semana retrasada um importante líder de organização criminosa na Bolívia, no mesmo dia trouxemos aqui para o sistema federal, presídios federais, enfim, acho que a instituição vive um bom momento e está sendo fortalecida. Agora nós temos tarefas que, por exemplo, nos Estados Unidos são feitas por dezenas de agências, né? Como o caso de enfrentamento ao tráfico de drogas, que tem agência própria, a DEA, o CBP, da questão de fronteiras, que somos nós também que fazemos, a expedição de passaporte é de outra instituição, enfim, nós aglutinamos uma série de tarefas, e aqui também preciso exaltar o trabalho que os nossos profissionais têm feito. Hoje, se você entrar no site da Polícia Federal e solicitar um passaporte, dependendo da unidade que você estiver, talvez na mesma semana ou no máximo na semana seguinte, você vai receber o seu documento, que é o menor tempo histórico da Polícia Federal para a prestação desse serviço. Então, eu diria, Reinaldo, que com toda essa gama de serviços, e nós já estamos trabalhando num projeto, aí sim, a longo prazo, eu acho que a Polícia Federal precisaria talvez dobrar o seu efetivo para que nós tenhamos mais policiais na região de fronteira, mais policiais em portos, aeroportos, para que nós tenhamos investimento em tecnologia, e isso também é importante desfazer uma grande falácia que, olha, controle de fronteiras e não sei o que mais. Me diga, Reinaldo, um país que controle 100% das suas fronteiras que não tenha problemas. A fronteira Estados Unidos e México, para ficar nesse exemplo, tem 3.100 quilômetros, uma fronteira seca. Nós temos só com a Bolívia 3.400 quilômetros, no meio da floresta amazônica. Toda a nossa fronteira são 8 mil quilômetros de fronteira, boa parte dela no meio da floresta amazônica. Então, é preciso dizer que nos Estados Unidos tem problema de tráfico, tem problema de armas, tem problemas de fronteiras, e que nós só temos uma forma de enfrentar, com a cooperação internacional, com a cooperação e a integração interna e com o emprego de tecnologia. Então, se você me perguntasse, olha, o que precisa para a Polícia Federal, enfim, ainda melhorar sua atuação, eu diria que passa por isso, né? Uma maior integração internacional, doméstica, um maior efetivo e investimento em tecnologia.
1: É isso, doutor Andrei. Muito obrigado por ter aceitado o nosso convite. Queremos voltar a falar outras vezes, e sempre que a Polícia Federal precisar de um esclarecimento, conte com o nosso programa. O senhor sabe que eu admiro o seu trabalho e acho que a Polícia Federal atua com propriedade, atua muito bem. E o meu telespectador, o meu ouvinte, o internauta, tem de saber disso. Muito obrigado.
0: Obrigado, Reinaldo. Eu agradeço. É um privilégio estar com você, com o Alexandre, com a Isabela. Você é uma referência do jornalismo brasileiro. É sempre importante esse diálogo qualificado com você e com seus ouvintes. Muito obrigado. Uma boa noite.
1: Obrigado. É isso. Muito bem. Este foi Andrei Rodrigues, diretor-geral da Polícia Federal. Acho que tratamos de temas importantíssimos. Beijo também.
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0: São 9:37 no horário de Brasília. Para você que está conosco na Band News FM nesta terça-feira, dia 9 de junho de 2026. Uma ótima noite. Eu sou Yuri Queiroga e nós seguiremos juntos a partir de agora até a meia-noite com a atualização dos principais assuntos do dia. E daqui a pouquinho tem Band News na área. Hoje comigo estarão Mauro Betting, direto de Nova York, e Maurício Ferreira, direto de Dallas, nos Estados Unidos. Mais um dia de preparação. Aliás, já podemos falar, antivéspera da Copa do Mundo, antivéspera da abertura da Copa do Mundo, que começa na quinta-feira com a partida entre México e África do Sul, e também tem Coreia do Sul e República Tcheca, este jogo mais à noite. Antes, a gente atualiza o que é mais importante, as notícias mais importantes desta terça-feira, dia 9 de junho. O diretor-geral da Polícia Federal, Andrei Rodrigues, afirma que a classificação semântica das organizações PCC e Comando Vermelho como terroristas pelos Estados Unidos não vai mudar a forma como a Polícia Federal atua contra o crime organizado. Em entrevista ao jornalista Reinaldo Azevedo no programa O É da Coisa, o comandante da corporação considerou um equívoco a decisão da Casa Branca. Andrei Rodrigues afirmou que o Brasil é um país soberano e trabalha na integração das forças de segurança para combater as facções que atuam no país.
1: Essa decisão dos Estados Unidos, soberanamente tomada, em nada afeta o trabalho das polícias brasileiras, não tem o condão de alterar a legislação brasileira e não fará com que o Brasil deixe de ser soberano e atue com toda a energia, como tem feito, enfrentando o crime organizado de frente. Então, é um equívoco técnico, um equívoco, como eu já disse, grosseiro, e que sim pode dificultar, na verdade, para os outros países cooperarem conosco em melhor medida, de receber informações, de poderem fazer trocas mais assertivas para o propósito que é o enfrentar o crime organizado.
0: No Rio de Janeiro, a polícia mira um esquema de venda de canetas emagrecedoras em academias. Fala Clara Neri.

0: Daqui a pouco a gente vai trazer as informações da Clara Neri direto do Rio de Janeiro. A gente vai agora para o noticiário internacional porque o exército dos Estados Unidos realiza uma série de bombardeios contra o território iraniano. Segundo o Comando Central do Exército Norte-Americano, o ataque dessa terça-feira é uma retaliação à derrubada de um helicóptero na região do Estreito de Hormuz no dia anterior. O bombardeio ocorre horas após o presidente Donald Trump ter acusado o Irã de ter derrubado o helicóptero e ter prometido uma resposta. Respondendo a essa situação, o Irã lançou bombardeios contra alvos norte-americanos no Oriente Médio para retaliar o ataque. Amistoso da seleção feminina, neste momento lá na Arena Castelão, em Fortaleza, 7 minutos do primeiro tempo, Brasil-Estados Unidos, está 0-0. A partida começou, estádio com quase a sua lotação máxima. A parcial ontem no final da noite era de 38 mil ingressos, mas a gente já pode ver que para perto de 50 mil pessoas lá no Castelão. A seleção comandada pelo Arthur Elias começou o jogo com Lorena no gol, Belinha, Isa Haas e Marisa formando o trio de zaga, com a Aline Gomes, Angelina e Ari Borges, além da Gil Garbellini, além da Dudinha também, da Gabi Portilho, Dudinha, Tainá Maranhão e Gil Garbellini comandando o ataque. Essa é a formação do time brasileiro. Mais uma vez, Marta aparecendo no banco de reservas, mas segundo Arthur Elias, a Marta deve atuar alguns minutos nesta partida contra os Estados Unidos. Ela que ficou no banco de reservas e não foi acionada no amistoso do último sábado em São Paulo, com vitória do Brasil por 2-1. Lá na Arena Corinthians, em São Paulo.
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1: 9 horas e 43 minutos no horário de Brasília. Estamos juntos para mais um Band News na área. Estamos mais uma vez. E se é Band News na área, é Copa do Mundo e nada mais importa. Eu sou Yuri Queiroga e a partir de agora estamos nessa edição. Vamos até às 11 horas da noite. E nesta edição, mais uma vez, apresentada de vários pontos no Brasil e nos Estados Unidos. Comigo, só no, na velocidade que só o rádio tem, vamos a Dallas, no estado norte-americano do Texas, onde está Maurício Ferreira. Maurício Ferreira, que está na cidade onde fica o IBC, o Centro Internacional de Imprensa, e que também estará conosco neste Band News na área. Ainda hoje teremos Mauro Betting também no programa neste Band News na área, que falará direto de Nova York, direto da outra ponta dos Estados Unidos, que é onde, e aí próximo a Nova Jersey, que é onde o Brasil está concentrado e vai também fazer a sua estreia na Copa do Mundo. Direto para Dallas, Maurício Ferreira. E aí, Maurício, tudo bem contigo? Boa noite.
2: Tudo ótimo, meu caro Yuri Queiroga, tudo bem? Um grande abraço a você, a todo mundo ligado e sintonizado por aqui no Band News na área desta terça-feira. Às vezes eu me pego pensando, tá, Yuri, o dia da semana, eu já tô meio perdido por aqui em meio à nossa cobertura da Band News FM diretamente da América do Norte, mas terça-feira vamos juntos aqui em Dallas neste momento, tá? 2 horas a menos em relação ao horário de Brasília, portanto 7 horas e 44 minutos, e temos neste momento mais um dia muito quente por aqui, viu, Yuri Queiroga? Tô até atualizando, ó, quase 8 horas da noite, tá? 15 para as 8, 32 graus neste momento, máxima de 34 ao longo do dia, mais um dia muito quente por aqui. Hoje a sensação térmica até melhorou um pouquinho, porque foi um dia com muito vento por aqui, aquela brisa que deu uma amenizada, mas muito calor por aqui. A gente vai sentir isso também ao longo da competição, será algo determinante não só aqui em Dallas, mas em todas as cidades sede, pelo menos a maioria delas ao longo dessa Copa do Mundo de 2026. Tem muita seleção que às vésperas do início dessa Copa do Mundo está fazendo um trabalho específico para se adaptar a essa condição climática aqui do verão americano.
1: Ô Maurício, e antes da gente falar de seleção brasileira, que claro é e sempre será, e eu espero que até o dia 19 de julho seja o nosso principal assunto, a gente fala rapidamente da seleção da Argentina, que vai enfrentar a Islândia. O jogo está programado para as 10 da noite, só que eu acabei de olhar uma imagem lá do estádio da Universidade de Auburn, no Alabama. Cara, um trupé d'água, cara. Como a gente costuma dizer lá no sertão da Paraíba, um trupé d'água.
2: Eu vi algumas imagens por aqui também, viu, Yuri? E não sei não se essa bola vai rolar no horário previsto, tá? Já faz uma meia hora, mais ou menos, que eu vi essas imagens, e era uma enxurrada de água, assim, que descia pelos setores das arquibancadas lá no Alabama. Por essa imagem, me passou a sensação que o jogo talvez sofra um certo atraso. A gente vive essa expectativa, né? O Lionel Scaloni disse que o Messi hoje seria titular da seleção argentina nesse último teste contra a Islândia, antes da estreia na próxima terça-feira contra a seleção da Argélia, no primeiro passo dos atuais campeões do mundo, com dúvida na lateral esquerda, com o Nico Gonzalez, que é um atacante de origem, jogando nessa posição, Taliafico sendo preterido, aquele rodízio entre os goleiros ainda durante esse período em que o Dibu Martínez vai se recuperando de uma fratura na mão esquerda. Eu tava ansioso já para ver esse jogo da seleção argentina, o que a gente pode esperar dos atuais campeões, mas acho que eu vou ter que esperar um pouquinho. Pelo menos para mim aqui, como estamos com 2 horas a menos em relação ao horário de Brasília, mesmo que o jogo atrase um pouco pro início, não vou sofrer tanto, tá? Não vou dormir até tarde, o problema vai ser todo seu, viu, Yuri Queiroga?
1: A escalação nós já temos aqui. Tome nota, Maurício Ferreira.
2: Manda.
1: Giai e Flaco então. Lopes titulares.
2: Aliás, há uma dúvida ainda em relação à lateral direita, né? A condição física dos dois que apareceram na lista inicial, dos 26 ali do Lionel Scaloni, tá de sobreaviso, Giai. Lateral direito do Palmeiras tá de sobreaviso, caso seja necessário será sim chamado pelo Lionel Scaloni, mas até o momento ainda não. E a gente vai ter uma definição em breve também, tá, Yuri Queiroga, na zaga, porque o Balerdi sofreu aquela lesão, não tem condição física de disputar a Copa do Mundo, e o Scaloni, na entrevista coletiva de ontem, disse o seguinte: vai esperar passar esse jogo de hoje contra a Islândia. Ele estava pensando mais na formatação desse time, como ele aproveitaria esse último compromisso antes da estreia na Copa do Mundo, mas amanhã, ou no mais tardar na quinta-feira, a gente deve ter uma definição sobre esse zagueiro que será convocado pelo Scaloni também após esse primeiro corte com a lesão do Balerdi.
1: Tem o Capaldo, que hoje está no banco de reservas, ele que é jogador do Hamburgo, foi do Boca Juniors. O Molina e o Montiel estão no banco de reservas também para essa partida. O Molina e o Montiel, que são os laterais convocados originalmente, né? O Giai, se um desses falhar, certamente vai abraçar a vaga na seleção da Argentina, que está escalada com o Rulli, Giai na lateral direita, a zaga com o Cuti Romero. E, aliás, o Cuti Romero está no banco de reservas. Tem Otamendi como titular, Medina é o outro zagueiro. Aliás, o Medina está na lateral esquerda. O Lisandro Martínez é outro zagueiro.
2: Não tá o Nico Gonzalez, então? Porque
1: não.
2: As prévias, né, que eu tava dando uma olhada hoje ao longo do dia, colocavam o Nico Gonzalez improvisado na lateral esquerda.
1: Não. Tá Rulli,
2: boa.
1: Giai, Otamendi, Lisandro Martínez e Medina. O meio-campo com Lo Celso, Valentim Barco e Ezequiel Palacios, com Nico Paes, Juliano Simeone e Flaco Lopes na frente. Essa é a escalação da Argentina.
2: Mas não vai jogar ninguém então, né? São os reservas. Havia expectativa de que os titulares atuassem nesse último compromisso para que ele testasse a equipe mais uma vez. Mas essa escalação que você trouxe, só os reservas então, começando o jogo contra a Islândia, que estava marcado, né, Yuri? Repetindo, às 10 da noite, horário de Brasília. Mas por essa condição da chuva no Alabama, a tendência é que o jogo seja atrasado para esse início.
1: A informação que tem aqui é que deve começar realmente às 10 horas da noite. O campo secou rapidamente, boa, então deve começar às 10 horas. Dito isto, vamos colocar na conversa Mauro Betting. Agora, de outro ponto dos Estados Unidos, Mauro Betting já está com a gente para conversar conosco no Band News na área. E aí, Maurão, seja bem-vindo. Opa, oi.
0: Oi, não, porque eu tô perdido aqui, o meu gimbal já virou um caso nessa Copa aqui. Eu não sei se vocês estão me vendo, é bom não me ver até agora. Põe uma fotinho aí, porque eu tô dando... Tá 15-0 pro gimbal. Não sei nem onde é que estamos. Pera aí, deixa eu achar você. Ei!
2: Vamos pedir pra live da Band News FM colocar o Mauro Betting de ponta cabeça aqui com imagens.
1: Agora estamos vendo. Agora. Não,
0: boa noite, senhores. Ponta cabeça não, porque cai a peruca.
1: Mauro Betting também conosco. Então agora a gente tem de Dallas, Maurício Ferreira. E agora de Nova York, New Jersey, Mauro Betting. E agora podemos colocar esta vinhetinha aqui, ó.
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1: Mais um dia ou menos um dia para a estreia da Copa do Mundo? Mais um dia ou menos um dia para a estreia da seleção brasileira na Copa? Que honra tê-lo neste Band News na área, Mauro Betting, tudo bem?
2: Tudo ótimo, melhor ainda com você, Yuri, com o Mal, com todo o timaço da Band News FM. Pô, emocionado, né? Será a minha 10ª Copa trabalhada, minha 6ª em loco. Pelo Grupo Bandeirantes, eu estive nas Copas de 98, pela TV Bandeirantes, também Band, TV Bandeirantes 2006 e 2010. Em 2006, eu também estava em 2006, 10 e 14 pela Rádio Bandeirantes. Em 2006 e 10, eu estava também pelo Band Esportes. É muito legal a primeira Copa do Mundo, esperamos ver outras também aqui pela Bandeirantes FM. E não vem para a hora de começar, porque senão a gente fica numa enrolação, uma encebação. Aliás, é tanto jogo amistoso, Yuri. Se bobear, a Copa já começou, a gente não está sabendo. E sempre lembrando, aquilo que a gente tem falado, com esses alertas meteorológicos, a chance da Copa, com 100 e tralalá jogos, 48 seleções, 1.248 atletas, essa Copa do Mundo acabar só no, entre o primeiro e o segundo turno de eleição presidencial no Brasil, é gigantesco, tá?
1: Já a única vez que uma Copa do Mundo não teve uma final num domingo foi 66, porque em 66 a final foi disputada num sábado, eram proibidos os jogos no domingo por causa de normas da Igreja Anglicana. Então a final da Copa do Mundo de 66 foi disputada num sábado, a polêmica final em que a Inglaterra venceu a Alemanha Ocidental e se sagrava pela única vez campeã. Agora a seleção brasileira caminha também mais um pouco em direção à sua estreia contra Marrocos. Hoje o Roger Ibáñez, zagueiro, lateral, zagueiro, ou muito pelo contrário, enfim, prestou entrevista, foi quem esteve na coletiva, e a Aline Fanelli acompanhou tudo com a gente e traz as informações aqui no Band News na área. Tudo bem, Aline? Seja bem-vinda!
3: Oi, Yuri, boa noite pra você e pra quem acompanhando a gente no Band News na área. Mais um dia de preparação pra seleção brasileira, menos um dia pra estreia na Copa do Mundo de 2026 contra Marrocos neste sábado, às 19h do horário de Brasília. Hoje as atividades foram invertidas pra gente. Então, primeiro treino, que foi na parte da manhã, entre aspas, às 11h do horário local, meio-dia do horário de Brasília, e depois, no período da tarde, a entrevista coletiva, que hoje foi com o Ibáñez, o zagueiro que poderá ser utilizado como lateral direito. No treinamento, a gente não viu muita coisa, como sempre, apenas os 15 primeiros minutos abertos. E aí, a gente só viu os jogadores naquele início daquele aquecimento, uma atividade com bola que ainda estava no começo também, em que os jogadores estavam em um quadrado e eles tinham que trocar passes rápidos. Depois, os dois que estavam meio que ali no meio de bobinhos, eles, quando roubavam a bola, iam para dentro da grande área para receber cruzamentos. E o que a gente conseguiu ver é que do lado direito quem fazia o cruzamento era Ibáñez e do lado esquerdo quem fazia o cruzamento é o Rafinha. E aí a gente especula demais para saber qual vai ser esse esquema tático da seleção brasileira, no que o Ancelotti vai apostar para a estreia. Olha, eu não me surpreenderia se ele voltasse realmente com aquele time que ele já utilizou várias vezes, com Rafinha, Luiz Henrique, Matheus Cunha, Vinícius, Casemiro, Bruno Guimarães, para esse primeiro jogo da Copa do Mundo de 2026. O Ibáñez não conversou muita coisa com a gente, não. Disse que o Ancelotti não chegou para ele em nenhum momento e falou: olha, você vai começar a treinar como lateral, nada nesse sentido, revelou pouco. Falou que, claro, está realizando um sonho de disputar a Copa do Mundo de 2026, de disputar uma Copa do Mundo efetivamente. E o curioso é que ele estava no primeiro amistoso que o Brasil fez logo depois da Copa do Catar em 2023 contra Marrocos e perdeu. O treinador naquele momento era o Ramon Menezes, que foi interino nesse ciclo bagunçado da seleção brasileira que começou com ele. E o Ibáñez havia sido chamado até então. Depois acabou ficando um pouco de lado e agora voltou nessa reta final e foi convocado para a Copa do Mundo de 2026. Vamos ouvir o que ele disse na coletiva.
4: De frustração a emoção, acho que é totalmente oposto um do outro, né? É uma felicidade, é um privilégio, é uma honra estar aqui disputando essa Copa do Mundo pelo meu país, por onde eu sempre sonhei estar. Acreditava que era um sonho muito distante, mas hoje ele está se realizando, então isso, para mim, de fato, é um momento muito importante na minha carreira. E, cara, emoção, sim, muito grande, mas a ficha caiu, sim, até por chegar aqui, tá tudo cheio. Então isso daí, de fato, faz com que e mostra que o evento, quão grande ele é, e isso é importante pra gente. Não, conversa específica, não. Acredito que o Mister, ele é bem direto e reto naquilo que ele quer dentro do grupo, e isso daí é muito importante pra gente, porque clarifica muitas coisas. Então, com o Danilo, o dia a dia é sempre muito bom, ele esclarece muitas dúvidas que a gente tem dentro do grupo, seja de lateral, seja de zagueiro, porque ele também faz as duas funções, então isso daí ajuda muito. E é isso, não teve conversa nenhuma especial.
3: Olha, amanhã a dinâmica vai ser a mesma de hoje. Então, o treino ao meio-dia do horário de Brasília, 11 da manhã aqui pra gente, apenas os 15 primeiros minutos abertos à imprensa. E amanhã vai ser o único treino que a CBF vai abrir, a CBF mesmo vai abrir, para patrocinadores convidados. Isso já estava pré-estabelecido. Então, o único treino aberto para patrocinadores. E aí, às 3h30 da tarde do horário de Brasília, a gente vai ouvir a entrevista do Rafinha, do atacante do Barcelona, vai conversar com a gente às vésperas da estreia da Copa do Mundo de 2026. Aí eu volto com vocês, para vocês debaterem o que é que o Ancelotti vai fazer nesse primeiro jogo da seleção brasileira.
1: Lançada a pergunta de Aline Fanelli para vocês, Mauro Betti e Maurício Ferreira. O que é que o Carlo Ancelotti vai fazer para esta primeira partida da seleção brasileira no que concerne a lateral direita? Mauro Betti.
2: Bom, assim, eu tava lá também com a Aline, né, na entrevista, até escrevi a esse respeito, como é legal ver as pessoas se emocionando com a seleção brasileira, e o jeitão, eu nunca conversei com o Ibanhas, né, mas conheço muita gente, claro, que já conversou, e fala muito dessa alegria, desse jeitão dele, desse gaúcho da Canela, como ele fala, né, de Canela, ele fala gaúcho da Canela, né, e perto de Gramado, aquela região maravilhosa. Como ele tá feliz, assim, ele já chegou com um sorriso para responder as perguntas, nada muito espinhoso e tal, e saiu legal, saiu pela tangente, companheiro meu de SBT, o Mauro Naves, perguntou, vem cá, você pode abrir o jogo, você vai na lateral, vai você, vai o Danilo Luiz, ele, pô, muito espertamente saiu pela tangente, mas muito legal, assim. De fato, como bem destacou a Aline nos 15 minutinhos que a gente pôde ver do treino às 11 da manhã, meio-dia horário de Brasília, deu para ver o Ibanez batendo falta aqui pela direita, ele e o Paquetá, do outro lado o Rafinha, e me fugiu alguém mais que estava batendo as faltas, os cruzamentos, então deu uma ideia. Eu ainda acho que pela experiência, pelo aporte de Copa do Mundo, pelo jogador que é e por ter jogado mais vezes, começou na lateral direita lá na América Mineiro, foi campeão de Libertadores em 2011 pelo Santos, até fazendo um golaço depois do gol do Neymar, daqueles 2-1 no Peñarol, no Pacaembu. Eu entendo que ele vai de Danilo Luiz para começo de conversa, mas não se descarta em Banhas, né? Do outro lado, o Alexandre mais do que o Douglas Santos, e acho ainda, até para aquilo que o Bruno Guimarães falou na entrevista, o Mauro e o Yuri aqui, pertinho da gente aqui nos estúdios avançados da Band News FM em New Jersey, que o Paquetá pode ganhar um lugar assim no meu campo. Talvez pela teima, que é natural, o treinador tem que ser um pouco teimoso, né, ou persistente, aí vai do gosto do freguês, talvez ele mantenha essa ideia do 4-2-4, mas na minha opinião, já de há muito, e depois o jogo contra o Egito também, independente das qualidades que tem o Paquetá e também a opção dele do banco, que é o Danilo Santos do Botafogo, eu tentaria o meu campo mais robusto, o meu campo que se aproxime mais, que deixe menos buracos, menos espaçamento entre o meu campo e o ataque e o meu campo de defesa. Por isso eu advogo a tese aqui do Paquetá no time ou o Danilo Santos. Mas, como é o Ancelotti, a gente só vai saber mesmo uma hora antes da bola rolar, ou seja, às 6 da tarde no próximo sábado, aqui na Band News FM.
0: Eu acompanho o relator, tá bom? Um abraço, Mauro, tudo bem? Grande abraço a você,
2: abraço,
0: aí,
2: Mauro,
0: Nova Jesse.
2: Ótimo.
0: Uma honra falar contigo mais uma vez, depois de alguns dias. Acompanho o Mauro, tá? Eu acho também que pela questão da experiência, pelo fato do Danilo já ser mais carimbado em testes de altíssimo nível, que o Danilo deve começar como lateral direito nesse jogo de sábado, embora o Ibanez tenha aí, como bem destacou o Mauro, né, feito esse trabalho também de bolas paradas, mas é um jogador que entrou na reta final, diferentemente do Danilo, né, que teve a convocação confirmada antecipadamente pelo Ancelotti. O Ibanez não fez parte desse pouco mais de um ano com o técnico italiano à frente da seleção brasileira. Então, cortou fila, conseguiu vaga entre esses 26 convocados, mas acho que por essa questão da experiência, o Danilo começa a Copa do Mundo. E ontem, viu, Mauro, eu tive a mesma leitura, tá? Conversava com o Yuri Queiroga e com o Bernardo Ramos aqui no Band News na área, das declarações do Bruno Guimarães Guimarães ao longo da entrevista coletiva. Me parece até uma preferência, né, Mauro, dos próprios atletas, essa formação com três meio-campistas abrindo mão daquele quarteto de ataque. É, diz que os jogadores se sentiram mais confortáveis na vitória por 2-1 para cima do Egito. É, a triangulação, a movimentação dos jogadores, ela foi muito mais fácil com esse meio-campo mais preenchido. Acho que o Ancelotti deve estar coçando a cabeça também em relação a isso, já para o jogo contra o Marrocos, que é o principal desafio da seleção brasileira nessa fase de grupos, mas para quem sabe começar já essa Copa do Mundo, pontapé inicial no próximo sábado no MetLife Stadium, já com esse meio campo mais preenchido e não com aqueles quatro homens de frente como nós presenciamos a maior parte desse mais de um ano de seleção brasileira com o Carlo Ancelotti.
1: Bom, outro assunto, né? A gente falava, talvez a grande dúvida seja a lateral direita, mas a outra coisa, ela reside no meio campo. Já que a gente ainda tá, o Mauro Betting falou, ah, meu Deus do céu, a gente ainda tá nessa coisa dos amistosos, espero as partidas começarem de vez. Mas para a seleção brasileira, talvez a grande dúvida além dessa seja a formatação de meio para frente. Se vamos com quatro atacantes ou um tripé de meio campo. E aí, Mauro Betting e Maurício Ferreira, o que, que vocês pensam?
0: Deixa eu tirar uma dúvida, né? Pra o Mauro, assim como a Aline Fanelli, tá podendo acompanhar esses 15 minutos iniciais. Uhum. Rapidinho, Mauro. É, nesse período que vocês acompanham, não dá tempo de ver os coletes, né? Aquela distribuição dos coletes do Ancelotti. É, isso só tá sendo feito depois que todo mundo sai do treino, né?
2: Ele até coloca, hoje, por exemplo, começou distribuído para o Martinelli, para quem mais? Assim, a gente fica tentando nesses 15 minutinhos, né? Os goleiros entram quase uns 10 minutos antes, os goleiros, não só os da seleção Ponta Ferreira, mas os goleiros, de modo geral, nos clubes e seleções aparecem, treinam antes, né? E saem depois, né? Como o goleiro sofre. Mas assim, hoje ele deu para tentar lembrar, Martinelli, Matheus Cunha, aí eu acho que era para o Luiz Henrique, talvez. Assim. Não era nada assim muito específico, porque nos faz mais coletivo, né, Omar? Então, assim, não dá para ter muita ideia. Os 15 minutos eles fazem propositadamente isso, para que a gente não tenha ideia. Se mostrou um campo reduzido, se jogou apenas numa metade do campo, né, dos 105 metros, passamos as contas de 52 e pouquinho e tal. E nesse 52 fizeram um retângulo, ou era um quadrado, mas muito estreito. O ataque contra a defesa, um treino assim para se buscar espaço, que é uma simulação, uma emulação de algumas situações que podem acontecer. Mas realmente deu para ver pouco, então não dá para a gente ter ideia. A gente teve um pouquinho mais de ideia exatamente dessas batidas da bola, como destacou a Aline Fanelli, assim, o Ibanez cruzando mais do que, por exemplo, o Danilo, mas de repente você pode imaginar que esse povo esteja poupando a carne, a carga, a energia do Danilo para ele não ficar fazendo cruzamento. Enfim, se eu fosse o Ancelotti, eu manteria essa dúvida, até porque cá entre nós, amigos, talvez o próprio Ancelotti ainda as tenha, essas dúvidas. Mas eu, já deixando claro que eu penso há muito tempo, eu iria para facilitar num 4-3-3 mais do que nesse 4-2-4 que ele está pensando. Deixa o time mais encorpado, mais dinâmico e também mais equilibrado.
1: São 10 horas e 5 minutos no horário de Brasília. Estamos com o Mauro Betting e Maurício Ferreira, direto dos Estados Unidos. Ô, Maurício Ferreira, a gente falava aqui da expectativa de Argentina e Islândia. E o jogo realmente ainda não começou. Estava previsto para começar às 10 horas da noite pelo horário de Brasília. Agora que está sendo feito o protocolo. Então vai começar com alguns minutos de atraso, mas vai começar com Argentina e Islândia. Último dos jogos da seleção atual campeã do mundo, como nós falamos, para quem está ligando o rádio agora. Messi no banco de reservas. Giai e Flaco Lopes, a dupla do Palmeiras titular. O Giai não está entre os convocados, mas está de sobreaviso por causa da situação do Molina e do Montiel, os dois laterais direitos. E eu posso ser muito honesto, jogando até para vocês dois, para o Maurício, para o Mauro Betting, para ele ser titular nos dois jogos antes da Copa do Mundo, uma vaga vai aparecer para ele e vou jogar uma outra aqui. Pode não ser nem na vaga dos laterais. Eu chuto que seria na vaga do Balerdi, do zagueiro.
0: Pensei nessa possibilidade também, viu, Yuri Queiroga? A gente até falava, né, que essa definição do Lionel Scaloni deve ser feita amanhã, no mais tardar na quinta-feira, foi isso que disse pelo menos o técnico da seleção argentina, porque ele amplia o leque, né, sem cortar os dois laterais direitos escolhidos por ele na lista inicial daqueles 26, convoca o Giai, que tem uma característica mais defensiva também, pode reforçar esse sistema da seleção da Argentina, se resguardando nos dois setores, né? Tanto entre os zagueiros como também ali na lateral direita. Agora, Mauro, eu tenho acompanhado também, né, muito da repercussão e da cobertura da imprensa dos nossos hermanitos e o quanto eles estão incomodados com o nível técnico, né, desses últimos amistosos realizados pela Argentina. Eu fui até buscar por aqui, né, porque venceu Honduras na semana passada, 2-0, na data FIFA de março, jogou contra a Mauritânia e contra a Zâmbia, havia aquela finalíssima, né, prevista contra a Espanha, acabou não acontecendo. Já no ano passado, na data FIFA de novembro, jogou contra Porto Rico e Angola. Tem muita gente dizendo, viu, Mauro, que a Argentina ficou comemorando o título conquistado em 2022, nesses últimos 3 anos e meio, e pouco se preparou para essa Copa de 2026. Você vai nessa linha ou acredita que, mesmo assim, os argentinos chegam forte nessa disputa aqui nos Estados Unidos, México e Canadá?
2: Ah, Mauro, Yuri, eles chegam forte, porque são os atuais campeões, não tenha dúvida. Acho até... Estava lá em março de 25, né, naqueles 4-1 da Argentina, jogo que levou à despedida do... Se despedido, né, o Dorival Júnior da seleção brasileira. Eu vi a Argentina muito bem, muito mais forte. E acontece isso na história das Copas. A gente, Yuri estava lembrando da Inglaterra de 66, a de 70. Tinha ainda 6 titulares de 66 e era muito melhor do que o time de 66. Só que não estava jogando no país. É difícil ser campeão, ser bicampeão. A gente não tem na Copa desde 62 com a seleção brasileira. E a Inglaterra, para mim, inclusive, jogou melhor que o Brasil. Teve mais oportunidades naquele 1-0, gol do Jair Simo. E quando ela é eliminada nas quartas de final, levando a virada da Alemanha do Gerd Müller, deve lembrar que o Banks, com o Malde Montezuma, não jogou. Jogou o Bonetti, goleiro que era do Chelsea, pelo menos 2 falhas terríveis. Tem até um documentário agora dizendo que o Banks teria sido envenenado pela CIA, aquelas coisas terríveis, mas enfim. Mas mal de Montezuma comete a muita gente, inclusive a própria seleção da Itália na Copa de 70. E a Inglaterra de 70 era melhor do que a de 66. A própria Argentina, nominalmente, de 82, era melhor do que 78, porque tinha Maradona e Ramon Dias, mas o time não rolou com uma série de coisas. Então eu acho que a Argentina talvez tenha mais time, melhor futebol e menos peso depois de tirar 36 anos de fila ao ganhar em 22 no Qatar, mas o momento realmente não é bom. E ai, amigos, se fosse a CBF nossa, que arrumasse jogos contra Mauritânia, Zâmbia, Porto Rico, né? Não é o caso, né? Evidentemente não é. Mas tem o Messi ali, tem Álvares, que é muito bom. O sistema defensivo, não. Até tem alguns palmeiras que estão acompanhando aqui e falam, cara, o Giai vai pra Copa? Pode ir. Eles falaram, pô, já que a seleção tá sem lateral, leva o Kelvin também do Palmeiras. Você vê como é que é a corneta e como é que é o futebol. Mas assim, eu vejo a Argentina ainda muito forte, muito bem. Mas, sinceramente, meu palpite de bolão, sempre jogando com responsabilidade, é que a Argentina, para mim, vai até as quartas e perde para Portugal. Eu acho que eles não vão mais longe do que isso.
1: Eu já sou um pouco mais...
0: Yuri, tem uma possibilidade, sim, né? Desculpa, vai lá, Yuri. Mas rapidinho, nossa, é para fechar, porque você havia passado já a escalação da Argentina para o jogo de logo mais contra a Islândia. Ontem o Scaloni havia confirmado o Messi como titular nesse jogo de hoje, né? Recuperado daquele desgaste na coxa direita. Acho que tem a ver com a chuva, tá? O fato dele ter preservado todos os titulares e ter escalado essa formação de hoje, para não correr o risco de nenhuma lesão a uma semana da estreia da Argentina aqui na Copa do Mundo de 2026 contra a Argélia.
1: Um minuto agora de jogo do primeiro tempo, Argentina e Islândia, a bola já tá rolando, 0-0 evidentemente, né, começou há poucos instantes, e relembrando a escalação, Rulli, Giai, Otamendi, Lisandro Martínez e Medina, Lo Celso, Ezequiel Palacios, Valentim Barco, Nico Paz, Juliano Simeone, Flaco Lopes e a formação de Lionel Scaloni, o Dibu Martínez nem relacionado foi, Cuti Romero, o Montiel, Cuti Romero, McAllister, também o Julián Álvares, além, claro, do Lionel Messi, do Lautaro Martínez, do Enzo Fernandes, todos no banco de reservas para essa partida. E outro ponto, amigos, é que assim, já estava em voga nos últimos dias, mas hoje muito mais por causa da sucessão de acontecimentos em relação à inflexibilidade, ou pelo menos às práticas que acabaram, por exemplo, levando o árbitro somali a ser retirado do quadro de árbitros da FIFA para a Copa do Mundo. Revistas às seleções, como a mais recente, a seleção de Senegal, né? E esses foram os acontecimentos mais recentes de uma lista de acontecimentos relacionados à política migratória dos Estados Unidos e que estão vindo à baila nesses dias pré-Copa do Mundo. E vocês que estão aí nos Estados Unidos, acho que podem falar melhor a respeito disso, Maurício e Mauro Betti.
2: O Mal, se você
0: só para atualizar, né, Yuri, a federação... Não, rapidinho, a informação, e aí você complementa, Mauro, porque a Federação Senegalesa se pronunciou, né, em relação a esse episódio da revista ali dos jogadores ainda na pista do aeroporto. Segundo a federação, foi tudo feito dentro da normalidade, dentro da legislação aeroportuária aqui dos Estados Unidos. Como eles deixaram o hotel e eles embarcaram, né, embarcariam, o ônibus deixou a delegação já na pista, na porta, para facilitar esse processo de embarque. Por isso que essa revista ela foi feita na pista. Então a Federação Senegalesa, apesar de toda a repercussão com esse vídeo viralizando, veio a público hoje através de um comunicado e diz que foi tudo normal, foi só um processo para acelerar o embarque dos jogadores e por isso esse processo sendo feito ali na pista do aeroporto. Diga lá, Mauro, desculpa.
2: Não, e é muito bom que exatamente até ia me pronunciar, um amigo meu aqui que trabalha falou, Mauro, dá uma checada melhor nessa questão da seleção do Senegal, é isso. Ponto. Parágrafo, e aí tem que abrir um simpósio, como aliás hoje pela manhã a gente falou também na Band News, também me manifestei em vários outros lugares também. E até em solidariedade, não é só porque é uma amiga querida, colega querida de Fox, hoje na Globo, a Karine Alves, que passou por uma revista que vai além do usual, vai além do respeito à humanidade, ainda mais para quem tem crachá da FIFA. Não é que a gente tem que entrar porque é da FIFA, que estamos devidamente credenciados, que a gente pode fazer o que quiser. Não é isso. Mas não se pode fazer o que a ICE faz, o que a administração Trump faz, e não é por acaso. Aliás, falei bastante sobre isso. O árbitro somali, ele faz parte de um dos países praticamente proscritos pela administração Trump, para não dizer pelo King of the World, né? O que ele fez desde o ano passado, e não por acaso, em Minneapolis, Massachusetts, Minnesota, é um preconceito de uma maneira bizarra, terrível, que se faz com somalis, né? E eu dou esses dados, são mais de 150 mil descendentes ou somalis que moram nos Estados Unidos. Desses 600 empreendimentos são deles, inclusive esse número não é oficial porque tem imigração ilegal, mas a maneira como Donald J. Trump trata os somalis, chamando-os de lixo, todo o país tal, é um negócio terrível. Sim, mas a Somália tem os warlords, os senhores da guerra, a gente não justifica, assim como os ataques ao Irã. Hoje, ainda bem que parece que o Irã vai poder dormir, é um negócio inacreditável, incrível, mas do Donald Trump a gente espera. O que é absolutamente... Perdão, lamentável é a pusilanimidade do Gianni Infantino e da FIFA, que fala que limpa a mão. E a gente lembra que o padrão FIFA, o território FIFA aqui no Brasil em 2014,

0: Estados Unidos.
1: A respeito do árbitro somali, o Ahmed, o Omar Artan, que é o árbitro que estava designado pela CAF, ele não estava apenas designado pelo país, pela Somália. Ele estava designado pela CAF, pela Confederação Africana de Futebol. As confederações de todo mundo, a Comebol, né, a CONCACAF, a UEFA, a AFC, que é a Confederação Asiática, a UFC, que é a Confederação da Oceania, elas designam árbitros assistentes, árbitros de vídeo para a Copa do Mundo. E aí, por exemplo, da Comebol, entre outros árbitros, vão Wilton Pereira Sampaio, Bruno Rafael Pires e Bruno Bosquilha, que vão apitar o jogo de abertura na Cidade do México, entre México e África do Sul. A CAF, entre os árbitros, escalou Omar Artan, que foi eleito o melhor árbitro da África, da Confederação Africana, em 2025. Então não é uma escolha feita ao aleatório. E a FIFA, quando dá nota confirmando a retirada, né, do Omar Artan do quadro de árbitros para a Copa do Mundo, disse que não estaria envolvida nos processos de imigração do país anfitrião, ou seja, que seria, jogou a responsabilidade para as autoridades da Somália. Então esse foi o principal ponto do posicionamento da FIFA, mesmo que seja árbitro de uma confederação filiada à FIFA.
2: Uma vergonha, né? Lavar as mãos, assim, nem Pôncio Pilatos teria feito pior, né? A FIFA lamentavelmente deixa as impressões digitais e não dá para até querer um reconhecimento facial, porque não se reconhece isso. É um negócio inacreditável. De novo, a FIFA que proíbe copos d'água que não foram dos patrocinadores, não fosse a atuação do excelente prefeito de Nova York, muçulmano, Mandani, que mandou juntamente com a governadora do estado que se possa levar água num calor ensurdecedor, como diria um amigo nosso, nos jogos de Copa do Mundo aqui em New York, New Jersey, a gente faria o padrão FIFA, ou seja, as pessoas morrendo desidratadas ou passando mal desidratadas porque não é patrocinado pela FIFA. A FIFA que controla a água do torcedor, um cara é banido, não dá para dizer outra coisa, ele é deportado praticamente, não consegue entrar nos Estados Unidos na Copa, devidamente credenciado pela própria FIFA, e os caras nem com nada.
1: Aliás, perdão, falei do país anfitrião, na verdade, do país anfitrião, Estados Unidos, México e Canadá, não da Somália. Diz que não está envolvida nos processos que são tocados por Estados Unidos, por México e Canadá. De certa forma, dizendo, eles têm autonomia para controlar quem entra, quem sai. Enfim, esse foi o posicionamento da FIFA. São 10 horas e 19 minutos, a gente vai falar ainda mais, claro, de Copa do Mundo, dos dias que antecedem, né, as coisas dentro e fora de campo, dentro do Band News na área, dentro de alguns instantes. Daqui a pouco tem um noticiário local também por aqui.
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4: Um dos pilares da seleção brasileira nos últimos anos, o goleiro Alisson visa igualar um recorde histórico na Copa do Mundo de 2026. O gaúcho chegaria ao terceiro Mundial consecutivo como arqueiro titular do Brasil, marca alcançada apenas por Taffarel. Pilar em 2018 e 2022, Alisson vestiu as cores da seleção pela primeira vez ainda em 2015, aos 22 anos, quando atuava pelo Internacional. De lá pra cá, foram 76 partidas com a amarelinha, com um único título, a Copa América de 2019.

0: pode crer, vamos junto.
1: 49 minutos do primeiro tempo lá em Fortaleza, amistoso da seleção feminina. Brasil e Estados Unidos estão empatando 0-0. Agora há pouco a Lorena fez uma defesaça em ataque norte-americano, agora recebendo atendimento médico da equipe, o atendimento do departamento médico da seleção brasileira. O jogo segue empatado, estádio praticamente lotado lá na capital cearense. Aliás, a goleira Lorena está realmente fazendo um grande primeiro tempo de bom volume de jogo da seleção norte-americana, e a Lorena aparecendo muito bem nesse amistoso. 0-0 para Brasil e Estados Unidos lá na Arena Corinthians em São Paulo. Jogo do último sábado, o Brasil venceu de virada por 2-1. Pelos próximos 8 minutos, informações da sua cidade e da sua região.
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1: Dez horas e 26 minutos no horário de Brasília. Seguimos aqui no Band News na área, nesta terça-feira, dia 9 de junho. Do Band News na área, apresentado de três lugares diferentes. Estamos nos estúdios da Band News FM no Brasil, estamos eu e Yuri Queiroga por aqui, estamos em Nova York com o Mauro Betting, estamos em Dallas com o Maurício Ferreira, Working on Spirit of Texas. Maurício Ferreira, isso aí é um slogan antigo de uma TV antiga aí de Dallas, Maurício Ferreira. Mas a Argentina já abriu o placar, viu? 1-0 para a Argentina, deixa eu confirmar de quem foi o gol. Valentim Barco marcou o primeiro gol da seleção argentina, 1-0, com 8 minutos do primeiro tempo contra a Islândia, que a gente lembra, Mauro Betting e Maurício Ferreira, com certo carinho, né, por ter detonado a Inglaterra na Eurocopa de 2016, mas que depois não conseguiu mais muito brilho, né?
11: Como é que era mesmo a torcida, o gestual da torcida, grito, era o barato, né?
1: É o grito viking, que que a torcida do Fluminense acabou importando com o Flu.
11: Era muito bom, tinha o gestual também, assim. E aliás, a campanha da Noruega toda muito bacana. Aliás, me mandaram a foto hoje, da foto oficial, né, da seleção da Noruega, aquela camisa belíssima. E falaram, não sei, algum portal, talvez onde eu trabalho, lá na TNT Sports, me falou... O fotógrafo oficial da Noruega tem toque, porque ele conseguiu botar todo mundo com a cruz, né, da Dinamarca, da Noruega, de um jeito fantástico, com uma das camisas mais bonitas da Copa, mas eu confesso que eu não gostei do jogo que a gente viu aqui, o Marrocos 1, Noruega 1, gostei muito do Marrocos e não gostei da Noruega, tá? Haaland claramente estava se poupando e espera-se que isso, porque se o homem faz os gols que ele faz, ele pode ser até campeão do mundo. Não vai ser, mas ele pode levar essa grande geração norueguesa, é a mesma, mais longe. Mas até agora, os últimos amistosos, e sobretudo esse aqui que foi aqui do lado de onde a gente está, deixou a desejar o time do Haaland.
1: Foi lá no Sports Illustrated Stadium, né? Esse jogo no campo do New York Red Bulls, né?
11: Exatamente, onde joga o New York, o Red Bulls, né? A seleção está treinando lá no CT, a gente esteve lá hoje, e é no Sports Illustrated Arena. Ali está uma confusão, graças ao nosso camarão, a gente está sabendo quais são os naming rights que vão ser o que a gente vai poder usar. Porque num dos lugares que eu trabalho aqui, que a gente é oficial, né? Como é a Bandidos FM, já chegou a circular que, por exemplo, o MetLife Stadium não pode falar que é MetLife Stadium, porque é New York e New Jersey Stadium, por conta daquelas coisas de direitos autorais, de naming rights, que eu acho um absurdo inominável, mas enfim. Mas para quem é de direito, a gente não pode falar que é MetLife Stadium. Eu não posso falar lá aqui. Mas aqui eu vou falar, que é o MetLife Stadium, que é muito bonito, que é o antigo estádio do Giants, onde o Pelé parou de jogar, onde Neymar estreou, e se tudo der certo, estaremos lá no dia 19 de julho com o Brasil e, sei lá, Espanha, Brasil e França. Se
1: deveria.
11: Tudo muito certo, a grande final da Copa vai ser no MetLife Stadium.
1: Deveria se chamar. Cara, eu já lancei essa ideia aqui.
11: Acho um absurdo isso.
1: É porque eu sei que o estádio, o MetLife Stadium, ele não é o mesmo, não está exatamente na mesma posição do antigo Giant Stadium, do Midland Stadium. Mas assim, eu, se não pudesse chamar de MetLife, eu chamaria de Midlands.
11: O New Giant, né? Enfim, como era o próprio Allianz Parque, que era no Bank Park, e que foi palestra italiana, antes era o Parque Antártica, não é exatamente ali, é um pouquinho mais para cá. E no Allianz Parque, por conta da abertura, eu não lembro agora se são 3 metros, o estádio foi empurrado um pouquinho, porque onde era o antigo gol. Hoje é o Gol Sul, o antigo gol das piscinas do Palestra Itália. Como cresceu uma arquibancada que não havia, para não fazer sol na piscina, tiveram que dar uma empurradinha no estádio. Mas, evidentemente, aquela área de Meadowlands, do antigo Giants, onde o Pelé se despediu em outubro de 77 pelo Cosmos jogando contra o Santos, ele jogou algum tempo em cada time, é evidente que o espírito daquele estádio está ali, né? Como está agora desde 2010 nesse MetLife Stadium, que não pode chamar de MetLife Stadium.
1: E Maurício, a gente só não pode chamar o AT&T Stadium, caso não possa chamar dessa forma, de Cotton Bowl, porque o Cotton Bowl ainda existe, né?
0: Cotton Bowl ainda existe e inclusive recebe hoje muito mais jogos universitários, né, Yuri Queiroga? Não recebe grandes ligas aqui da MLS, NFL, nada disso, né? Diferentemente, depois de ter sido o palco daquela vitória da seleção brasileira por 3-2 nas quartas de final sobre a Holanda da Copa do Mundo de 1994, ontem passei ali em frente ao Cotton Bowl, muito legal, mas não chamaremos de Cotton Bowl porque não será o palco aqui em Dallas dessa Copa do Mundo de 2026, e sim o AT&T Stadium. Para o Mauro Betting, quando ele estiver lá na outra emissora, será o Dallas Stadium, essa obrigação, essa obrigatoriedade imposta pela FIFA em relação aos naming rights aqui da Copa do Mundo de 2026. Vocês falavam sobre a seleção do Marrocos, o Ezzalzouli está fora, hein, do jogo de estreia contra o Brasil também. O atacante da seleção marroquina teve confirmada a lesão no joelho direito, será desfalque. Importante para a seleção brasileira, né? É um dos principais jogadores dos adversários do Brasil nesse primeiro compromisso aqui na Copa.
1: Olha só, desfalque importante, a gente vai repercutir isso mais daqui a pouquinho no Bloco Nacional, né? Porque todos os ouvintes, né, do restante da Rede Band News FM precisam saber dessa informação, porque eu estava até comentando aqui com nossos companheiros aqui de outros departamentos aqui do Grupo Bandeirantes, que se o Ezzalzouli e o Mazraoui, que também se machucou contra a Noruega, não jogassem, aumentaria talvez potencialmente as chances do Brasil contra Marrocos. Mas isso é assunto para daqui a pouco, quando juntarmos a Rede Band News FM. Vamos juntar a rede agora, às 10 horas e 32 minutos.
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10: Boa noite ao trio.
1: Boa noite.
10: Quem vive um bom momento no Santos é o atacante Gabigol, de 29 anos, que voltou a ser protagonista em 2026. Ele foi emprestado pelo Cruzeiro no começo do ano e o atacante reencontrou o seu melhor futebol e já acumula números que o colocam entre os destaques ofensivos do país nesse primeiro semestre. Com a camisa do Peixe, nesse ano, o Gabigol disputou 27 partidas, marcou 14 gols e deu 6 assistências. E o seu desempenho já supera o ano passado no Cruzeiro, quando disputou 49 partidas, marcou 13 gols e deu 4 assistências. Gabigol, além dos números, recuperou a confiança dentro de campo e voltou a ser referência ofensiva. Flamengo está em busca de um jogador para o meio-campo e fez uma consulta pelo argentino Almada, que atualmente está no Atlético de Madrid e atuou pelo Botafogo em 2024. Almada quer aguardar a disputa da Copa do Mundo para ver se terá alguma oferta da Europa, que é a sua prioridade atualmente. O River Plate também tem interesse pelo jogador, caso ele volte para a América do Sul, e seria um forte concorrente do Flamengo. Almada é titular da seleção argentina e espera ter uma boa atuação na Copa para receber propostas do futebol europeu. Ele tem contrato com o Atlético de Madrid até 2030. Dito tudo isso, eu diria, nesta terça-feira à noite, eu quero é mais.
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1: Dez horas e 35 minutos no horário de Brasília. Estamos juntos aqui na Band News FM com mais um Band News na área. Na antevéspera da estreia da Copa do Mundo. Quinta-feira, por esta hora, Maurício Ferreira e Mauro Betting, nós já estamos... Você, Maurício Ferreira, já estará... Talvez, certamente descansando e curtindo as emoções de Coreia do Sul e República Tcheca depois de ter trazido o jogo de abertura entre México e África do Sul. O jogo terá sido às 16h, depois às 23h, Coreia do Sul e República Tcheca. Mas você deu uma informação no bloco local que a gente precisa desdobrá-la agora em rede nacional, porque tem a ver com a seleção brasileira e é muito importante. Qual é, Maurício Ferreira?
0: Vamos lá então, Yuri Queiroga, um dos principais jogadores dessa seleção marroquina, que será a adversária do Brasil nesse pontapé inicial do time do Carlo Ancelotti na Copa do Mundo de 2026, perdeu o Ezzalzouli, tá? Um dos atacantes dessa seleção do Marrocos, um dos destaques, sofreu uma lesão no joelho direito, né? E teve essa lesão detectada nesta terça-feira. Foi até uma lesão, deixa eu buscar por aqui exatamente, né? Uma entorse moderada do ligamento colateral medial do joelho direito. É claro que pelo nome isso assusta, né? Parece bem grave. Inclusive, a dúvida se o Ezzalzouli teria condição física de jogar a fase de grupos. Uma permanência dele entre os 26 convocados da seleção marroquina, está mais ligada a uma possibilidade dele voltar para o mata-mata do que necessariamente uma utilização ainda na fase de grupos, mas o Ezzalzouli está fora então desse jogo de estreia contra o Brasil no sábado.
1: Mauro Betting, desfalque para lá de importante para a seleção de Marrocos.
11: Diz tudo, Yuri, e o Mal também. O Ezzalzouli foi um dos destaques quando esteve em campo na primeira etapa, quando o Marrocos fez 1-0 na Noruega e poderia ter feito mais. O jogador do Betis, ele é um canhoto, pelo lado, atua pelo lado esquerdo, mas bate bem com a perna direita também, e ele tem uma vantagem, ele tem uma estamina, não é um Hakimi que corre o campo inteiro, até dormindo, mas ele joga muito bem, tem qualidade, é abusado e ajuda muito defensivamente. Contra a Noruega, ele muitas vezes fazia a linha de 5, ele baixava junto com o Masraoui, até o Masraoui sair aos 18 minutos e entrar o Belamar, aliás, por um, isso é a grande jogada do Bob para o gol da seleção norueguesa na segunda etapa aqui no Jersey. Mas assim, o Esauzuli perde muito a seleção do Marrocos na qualidade ofensiva, na criatividade e também na recomposição defensiva. É um desfalque tanto com a bola quanto sem a bola, e se não jogar o Masraoui, que é uma possibilidade de jogar o Belamari tem boa qualidade, não é o Masraoui, mas marca muito mal, ou seja, o lado esquerdo de Marrocos ficará debilitado, embora o outro lado é o melhor justamente com o Hakimi e o Brahim Dias, que foi o destaque desse 1-1 de Marrocos e Noruega. A gente nunca quer o pior para ninguém, mas já quer torcer, né? Se era para não jogar, um dos jogadores realmente mais importantes, técnica e taticamente, o Esauzuli, que não vai jogar, e como já explicou o Maurício, não joga contra o Brasil e não deverá jogar também contra Escócia e Haiti.
1: E aí, o Mauro e Maurício, o desfalque do Esauzuli é também, significa, pensando no jogo do Brasil, no jogo entre Brasil e Marrocos, significa que quem foi escalado para a lateral direita, não é que não vai ter que se preocupar com quem foi escalado para aquele lado. Que a gente precisa, claro, ficar atento a quem vai entrar. Vou até buscar aqui quem entrou no lugar do Esauzuli no segundo tempo.
11: Então, ele entrou, me fugiu. Aqui que tá na anotação, tá no meu celular que eu tô usando aqui. Mas você procura aí, só para dizer que quando você procura o nome dele, que eu confesso não lembrar... Ele é um cara que entrou só aberto. Raime, é o Raime, que é um jogador já bastante rodado, né? O Raime tem. Quantos anos ele tem? Ele joga nos Emirados Árabes, né? Alguma coisa.
1: 30 anos. Joga no Al-Ain dos Emirados Árabes.
11: Al-Ain, exatamente. Eu lembrava que é dos Emirados Árabes. E assim, ele é um ponta a ponta, tá? Ele é ofensivo, talvez mais agudo que o Esauzuli, mas ele não ajuda defensivamente, ou seja, o time fica mais descompensado, melhor, claro, para a seleção brasileira.
1: E aí, qual seria o perigo para quem foi escalado para a lateral direita, seja o Danilo, seja o Ibanhas?
0: E outra coisa, tá, Yuri, rapidinho, muda muito, Mauro, se for o Danilo ou o Ibanhas?
11: Então, cara, para esse jogo sem ter o Esauzuli, Eu ainda aposto no Danilo Luiz. Eu gosto demais do Danilo, sobretudo na liderança, o espírito de grupo. Ah, então eu chamo o CEO para ser lateral direito no Brasil. Não é isso, mas é um cara muito importante, é um dos caras mais firmes, corajosos, um dos caras que eu torço demais pela pessoa que ele é. Isso acontece no futebol e outras áreas de atividade para mim. Mas eu gosto mais da ideia do Danilo, tá? Porque eu acho ele mais adaptado à lateral direita. Já teve momentos muito melhores, já não joga há muito tempo, e quando jogou, não jogou bem. A gente lembra de uma partida dele com o Dorival Júnior, um gol do Chile, o Brasil depois vira numa atuação maravilhosa do Luiz Henrique, então no Botafogo. O Danilo não estava bem como lateral, vai bem como zagueiro, fez gol de título do tetracampeonato do Flamengo, da Libertadores contra o Palmeiras lá em Lima, mas como lateral não joga muito. Mas pelas opções que temos, Danilo, Ibanhas, eventualmente o Fabinho quebrando o galho, eu acho difícil o Ederson jogar por ali, eu vou de Danilo, tá? E nesse jogo mais ainda.
1: E você, Maurício Ferreira?
0: Também, viu, Yuri Queiroga? Iria de Danilo por essa condição até da experiência. Acho que estreia de Copa do Mundo tem muito daquele frio na barriga. Eu acho que isso é inegável, tá? O Mauro Betting já disse, né, que ele tá indo pra 10ª Copa do Mundo, 10ª cobertura, 6ª em loco. Eu tenho certeza que vai dar aquele friozinho na barriga quando o Mauro estiver comentando também esse jogo de sábado entre Brasil e Marrocos. Se para nós é assim, na nossa profissão, você imagina para os caras que estão ali dentro, carregando nas costas milhões e milhões e milhões e milhões de pessoas. Então tem essa questão sim da ansiedade, do frio na barriga. Até por isso eu colocaria o Danilo também nessa condição. Acho mais carimbado a jogos desse nível para uma estreia da seleção brasileira na Copa do Mundo. Acho até que há possibilidade ao longo da competição, como eu acredito, tá, que existam outras trocas. Eu não creio que o time que vai começar a Copa do Mundo aqui nos Estados Unidos será o mesmo que vai terminar a participação brasileira. Eu acho que é questão de tempo para algumas mudanças, mas eu iniciaria também com o Danilo na lateral direita.
1: 10 horas e 42 minutos, atualizando os jogos desta terça-feira, porque a gente tem dois. Um é amistoso. Na verdade, a gente tem pessoal, dois amistosos envolvendo seleções que vão disputar a Copa do Mundo. Um terceiro terminou há pouco, Arábia Saudita e Senegal. A Arábia Saudita está no grupo da Espanha, 0-0, né? E o Senegal está no grupo da França, no grupo de França, Noruega e Iraque. O Iraque que está perdendo para a Venezuela agora por 1-0. E o jogo da Argentina, a Argentina está vencendo a Islândia por 1-0, gol marcado pelo Valentim Barco. E a gente tá tendo também a seleção feminina. A seleção brasileira feminina tá no intervalo da partida lá em Fortaleza, 0-0 com os Estados Unidos na Arena Castelão. Jogo com estádio praticamente lotado lá na Arena Castelão, no segundo dos amistosos da seleção brasileira, rumo à Copa, mais uma Copa do Mundo. Esta Copa do Mundo feminina que será disputada no Brasil em 2027. Bom, é o seguinte, são 10h43 por aqui. Eu já vou liberando vocês, Mauro Betting, Maurício Ferreira, que certamente foi um dia extenuante e os próximos vão de ser ainda mais. Para o que vai ser, né? Para os próximos, né? Para o que vão ser os próximos, né? Mas um bom descanso para vocês e nos encontramos amanhã, porque amanhã a gente já vai poder florear menos. Amanhã é véspera de estreia de Copa do Mundo. Ainda bem, Mauro Betting, aquele abraço.
11: Grande abraço, é sempre um privilégio estar com os amigos. Até amanhã cedinho, 7h10 da manhã, já estamos no horário de Brasília aí com vocês na Band News.
1: Maurício Ferreira, um grande abraço para você, bom descanso e até esta quarta-feira de véspera da estreia na Copa do Mundo FIFA 2026.
0: Ah, tá chegando a hora, viu, Yuri Queiroga? Esfregando as mãos por aqui, tá? Eu volto amanhã, a partir das 8 da manhã, na nossa programação. Inclusive, hoje, tá? Eu fui convidado aqui pelo comitê organizador do Norte do Texas pra conhecer o espaço da FanFest. Fiz uma visita guiada por lá. Amanhã a gente conta tudo, então, a partir das 8 da manhã, aqui na nossa programação. E amanhã, já com entrevistas coletivas, os técnicos de México, África do Sul, a bola em breve vai começar a rolar pra valer por aqui, nos três países, nos Estados Unidos, no México e no Canadá. Daí a gente vai contar tudo na Band News FM, a melhor transmissão do rádio brasileiro, viu, Yuri Queiroga? Um abraço a você, ao Mauro Betting, a todo mundo ligado por aqui no Band News na área. Até amanhã. Fui!
1: Valeu, Maurício Ferreira. Seguimos ainda pelos próximos minutos aqui no Band News na área, para toda a nossa rede e, claro, para todas as nossas plataformas. Agora são 10h45 da noite.
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1: Com vantagem de 66 pontos na liderança do campeonato, Kimi Antonelli vai se preparando, Kimi Antonelli e os demais pilotos vão se preparando para a próxima etapa do Mundial de Fórmula 1, Grande Prêmio da Espanha, que será no circuito de Montmeló, na Catalunha. O Grande Prêmio da Espanha não, o Grande Prêmio da Catalunha, porque agora a gente vai ter o Grande Prêmio da Espanha, propriamente dito, que vai ser no futuro circuito de Rua de Madrid, o Madring. que vai ser no segundo semestre. Portanto, o Grande Prêmio da Catalunha será disputado neste domingo, às 10 horas da manhã, lá em Barcelona, com transmissão da Band News FM também no domingo, a partir das 9h20 da manhã, na voz de Odinei Edson. E também neste final de semana, a gente vai ter uma das provas mais tradicionais do mundo, que são as 24 horas de Le Mans. Prova mais tradicional do Endurance Mundial e uma das mais tradicionais do mundo, tá? Na cultura pop, em filmes como Ford versus Ferrari. E nesta quarta-feira começam os treinos livres e já tem a primeira classificação. Não define completamente o grid de largada, mas já tem os primeiros encaminhamentos de grid para as 24 horas de Le Mans. São 7 representantes brasileiros nessa prova. Na classe principal, que é a dos hipercarros, Luiz Felipe, o Pipo Derani, está com o carro da Genesis, a marca de luxo da Hyundai. Vai correr nesta categoria. Na LMP2, que é uma segunda categoria de protótipos, tem o Pietro Fittipaldi. Pietro Fittipaldi já fez corrida de Fórmula 1, teve na Fórmula Indy também. Ele estará correndo nessa categoria. E o Daniel Schneider também será um outro representante brasileiro na LMP2. E na GT3, a LMGT3, são carros esportivos de luxo, preparados especialmente para corridas, a gente vai ter 4 brasileiros. Augusto Farfus e Eduardo Barrichello, filho de Rubens Barrichello, eles que já competem em temporada completa, assim como o Pipo Derani na classe Hypercar, nos hipercarros. E também, fazendo apenas as 24 horas de Le Mans, o Custódio Toledo e também Daniel Serra, que corre na Stock Car, também vai correr as 24 horas de Le Mans. A prova vai ter largada no sábado, mesmo dia da estreia do Brasil na Copa do Mundo.
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20: Mais um nome da jovem safra de meio-campistas argentinos, Nico Paz, é tido pelos hermanos como possível substituto de Lionel Messi na seleção. Um garoto de apenas 21 anos de idade tem sido escolhido pelo técnico Lionel Scaloni nas partidas em que o camisa 10 é poupado, visando evitar o desgaste. Apesar de ter nascido na Espanha, onde o pai dele atuava à época, Nico escolheu defender a Argentina. A primeira convocação vem em 2024. De lá pra cá, são 8 partidas e um gol marcado. Por clubes, o protagonismo do meia é ainda mais evidente. Cria da base do Real Madrid, ele acabou vendido ao Como da Itália em 2024. Por lá, o camisa 10 é referência da equipe, tida como a grande surpresa da temporada local.
1: 10h51, noticiário da sua região.
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1: 10 horas e 53 minutos no horário de Brasília, atualizando o amistoso da seleção feminina, da seleção brasileira. Lá em Fortaleza, 0-0 com os Estados Unidos, 8 minutos e meio do segundo tempo, a Gil Garbellini acabou levando uma pancada mais forte, agora está recebendo atendimento médico, mas já se levantou, o jogo segue e a seleção brasileira está buscando ataque, está no campo de ataque nesse momento. Vamos atualizando o transcorrer da partida lá na Arena Castelão, lotada nesse segundo amistoso entre Brasil e Estados Unidos em solo brasileiro. Mas agora a gente muda um pouquinho de assunto e fala do futebol de várzea, da Supercopa Pioneer, que já está chegando na sua reta decisiva, está reunindo, como sempre, grandes nomes do futebol de várzea e também gente que passou pelo futebol profissional e que sonha em chegar ao futebol profissional também. A nossa Gabriele Soares está acompanhando de perto aquela que é a principal competição do futebol de várzea do Brasil e vai trazer um pouco mais pra gente a partir de agora.
2: Não estranha o hino da Liga dos Campeões da Europa. A Supercopa Pioneer é conhecida como a Champions da Várzea. A maior competição do gênero no Brasil completa 10 anos em 2026. Grandes nomes do futebol brasileiro participam do torneio como o lateral Paraíba Santos e o atacante Wellington Paulista, que jogou em diversos times da Série A. A várzea é o pilar do futebol amador brasileiro. Vai além do jogo, se torna um símbolo de identidade, lazer, economia e mobilização social, como afirma o jornalista João Nunes, organizador do evento.
3: A Umbro premiou os jogadores com 83 chuteiras. Cada time ganhou uma chuteira oficial da Umbro e na final também vai ter chuteira para todos os jogadores que vão estar ali presentes. A Unisa também, no ano passado, ofereceu bolsas de estudos para os jogadores da várzea, o que também prova esse papel social, que a gente vê gente que vem da periferia, que vem da favela, conquistando espaço dentro do meio acadêmico e também podendo estudar. Nesse ano, eles continuam como nossos parceiros e são diversas marcas que, durante a competição, dão os prêmios, conseguem fazer essa valorização da várzea, não só o prêmio para o campeão, mas para todo mundo que participa da competição.
2: Além do papel social do projeto, o torneio ganha visibilidade por ser o início da carreira de muitos jogadores que passaram por grandes clubes. É o que explica o fundador da Liga, Sérgio Pioneer, que cita o caso do ex-lateral esquerdo André Santos. Além de defender o Corinthians, Flamengo e Arsenal, ele chegou à seleção brasileira.
4: É muito importante que agrega valor à Copa, agrega trazer os torcedores que nunca teve contato de tão perto assim com o ídolo, entendeu? Então, e a várzea, assim, para todo jogador, é onde tudo começa e onde tudo termina. E aqui é o fim de carreira deles também.
2: A Supercopa Pioneer, que tem jogos transmitidos pelo canal Várzea ao Vivo, está se aproximando do mata-mata. Ao todo, são 83 equipes em busca do prêmio de R$200 mil.
1: E outra do noticiário desta terça-feira é a troca no comando da comissão de arbitragem da CBF. Rodrigo Sintra deixa o cargo e quem passa a assumi-lo já com efeito imediato é o Sandro Meirahit. Sandro Meirahit estava ocupando um cargo de como um administrador, na verdade, estava no gerenciamento da Organização de Árbitros Profissionais da Liga Norte-Americana de Futebol, a MLS. E deixa para vir ao Brasil e assumir a comissão de arbitragem da CBF. A gente teve o Wilson Seneme, teve o Rodrigo Sintra, que foi desligado do cargo, e agora passa a ter o Sandro Meirahit assumindo essas funções, já tendo trabalhos a partir da volta da Copa do Mundo. Ele já assume o cargo com efeito imediato, como eu falei, mais efetivamente ali depois da volta da Copa do Mundo. Agora são 10 horas e 58 minutos. 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
1: Na Copa de 78, o Brasil utilizou 17 dos 22 jogadores convocados. Apenas 4 deles disputaram todos os jogos completos. Leão, Oscar, Amaral e Batista. Para ir a campo nas 7 partidas, a delegação canarinho percorreu 4.659 quilômetros pela Argentina. Já a seleção irmã, anfitriã, deslocou-se por apenas 618 quilômetros. O título, inclusive, ficou com ela, ao vencer a Holanda no Estádio Monumental de Núñez, em Buenos Aires. 10 horas e 59 minutos, o Band News na área está terminando por aqui. Volta amanhã e amanhã... É Band News na área de véspera de Copa do Mundo. Estaremos por aqui, eu, Yuri Queiroga, Bernardo Ramos e todo o nosso timaço reunido direto dos Estados Unidos. Eu ainda sigo com vocês pela próxima hora, até a meia-noite, atualizando o noticiário do Brasil e do mundo.
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0: 11:01 no horário de Brasília, para você que está conosco em todas as plataformas da Band News FM, neste finalzinho de terça-feira, dia 9 de junho de 2026. Uma ótima noite. Eu sou Yuri Queiroga e nós seguiremos juntos até a meia-noite com a atualização dos principais assuntos do noticiário. O diretor-geral da Polícia Federal, Andrei Rodrigues, afirma que a classificação semântica das organizações PCC e Comando Vermelho como terroristas pelos Estados Unidos não vai mudar a forma como a Polícia Federal atua contra o crime organizado. Em entrevista ao jornalista Reinaldo Azevedo, no programa O É da Coisa, o comandante da corporação considerou um equívoco a decisão da Casa Branca. Andrei Rodrigues afirmou que o Brasil é um país soberano e trabalha na integração das forças de segurança para combater as facções que atuam no país.
1: Essa decisão dos Estados Unidos, soberanamente tomada, em nada afeta o trabalho das polícias brasileiras, não tem o condão de alterar a legislação brasileira e não fará com que o Brasil deixe de ser soberano e atue com toda a energia, como tem feito, enfrentando o crime organizado de frente. Então, é um equívoco técnico, um equívoco, como eu já disse, grosseiro, e que sim, pode dificultar, na verdade, para os outros países cooperarem conosco em melhor medida, de receber informações, de poderem fazer trocas mais assertivas para o propósito que é o enfrentar o crime organizado.
0: A Comissão de Constituição e Justiça da Câmara retoma nesta quarta o debate sobre a PEC que reduz a maioridade penal para 16 anos. Nesta terça, a presidência da Câmara abriu uma sessão e suspendeu a discussão. Detalhes com Márcio Rocha.
2: A Comissão de Constituição e Justiça da Câmara dos Deputados vai retomar nesta quarta-feira a análise da proposta de emenda à Constituição que determina a mudança da maioridade penal no Brasil. A sessão foi encerrada devido ao início da ordem do dia no plenário e, por isso, a análise foi suspensa. A CCJ vai continuar discutindo a admissibilidade da PEC. Depois, uma comissão especial será criada para analisar o mérito da questão. Só após esse processo que a PEC será levada à votação em dois turnos no plenário. A Constituição estabelece que menores de idade são penalmente inimputáveis e estão sujeitos a normas de uma legislação especial.
0: Uma nova reportagem do portal Intercept Brasil aponta que o dono do Banco Master, Daniel Vorcaro, enviou dinheiro aos Estados Unidos para ser usado no filme Dark Horse, que conta a trajetória do ex-presidente Jair Bolsonaro. O site alega ter tido acesso a planilhas, contratos, comprovantes bancários e registros financeiros. De acordo com a reportagem, uma planilha com o cronograma de financiamento do projeto registra uma operação de quase US$24 milhões entre valores previstos e efetivamente realizados. Parte do dinheiro foi enviada para um fundo controlado por Paulo Calisto, advogado do ex-deputado federal Eduardo Bolsonaro. Segundo o Intercept Brasil, essa tabela sobre os pagamentos foi encaminhada no dia 7 de agosto de 2025 pelo empresário Tiago Miranda a Daniel Vorcaro, dono do Banco Master, acompanhada da seguinte observação, abre aspas, duas em atraso e está para vencer a terceira agora em agosto, fecha aspas. Miranda recebeu uma resposta curta de Vorcaro, abre aspas, segunda fazemos duas, fecha aspas. A mensagem, de acordo com a reportagem, é relevante porque sugere que novos desembolsos estavam sendo discutidos naquele momento, que pode significar que o valor efetivamente pago tenha ultrapassado os US$10.600.000. O Exército dos Estados Unidos realiza uma série de bombardeios contra o território iraniano. Segundo o Comando Central do Exército Norte-Americano, o ataque dessa terça é uma retaliação à derrubada de um helicóptero na região do Estreito de Hormuz no dia anterior. O bombardeio ocorre após o presidente Donald Trump ter acusado o Irã de ter derrubado o helicóptero. Em resposta, o Irã lançou bombardeios contra alvos norte-americanos no Oriente Médio.

0: O zagueiro da seleção, Ibanez, zagueiro barra lateral direito, relembra com alegria o momento da convocação para a Copa do Mundo deste ano, a primeira da carreira dele. Em entrevista coletiva nesta terça em Nova Jersey, o jogador do Al Ahly da Arábia Saudita celebrou a inédita oportunidade, mas destacou que tudo se encaixou para que ele chegasse onde está.
1: De frustração a emoção, acho que é totalmente oposto um do outro, né? É uma felicidade, é um privilégio, é uma honra estar aqui disputando essa Copa do Mundo pelo meu país, por onde eu sempre sonhei estar. Acreditava que era um sonho muito distante, mas hoje ele está se realizando, então isso, para mim, de fato, é um momento muito importante na minha carreira. Cara, emoção, sim, muito grande, mas a ficha caiu, sim, até por chegar aqui, tá tudo cheio. Então isso daí, de fato, faz com que e mostra que o evento, o quão grande ele é, e isso é importante pra gente.
0: E no amistoso entre Brasil e Estados Unidos, neste momento lá em Fortaleza, os Estados Unidos abrem o placar. Gol de Sophia Wilson, lá nos 18 minutos do segundo tempo. Sophia Wilson que fez o gol dos Estados Unidos no jogo em São Paulo, na Arena Corinthians. Nesse momento a goleira Lorena sente o ombro esquerdo e está precisando de atendimento médico. Por enquanto, um para os Estados Unidos, zero para o Brasil. Agora metade do segundo tempo, 22 minutos e meio da etapa final. Estádio com aproximadamente ali 48 a 50 mil pessoas, certamente no Castelão. Belíssima ocupação na arena em Fortaleza para esse segundo amistoso da seleção brasileira. Até aqui, duas mudanças, Gil Garbellini e Gabi Portillo saíram para as entradas de Caroline Ludmilla. Aliás, três, porque no primeiro tempo a Dudinha também saiu para a entrada da Bia Zanerato. Há expectativa de que Marta entre e jogue alguns minutos neste segundo tempo.
2: 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Nesta quarta-feira, o dia começa com pancadas de chuva devido à atuação de uma frente fria no sul do país. As instabilidades se concentram em áreas do oeste e norte do Paraná, incluindo também o interior de Santa Catarina. Enquanto no Rio Grande do Sul, as chuvas ocorrem de forma mais fraca e isolada nas primeiras horas do dia. Já no sudeste, as instabilidades também avançam em áreas do oeste, sul e no interior paulista. Enquanto nas demais áreas, a manhã começa gelada e o tempo segue firme à tarde. E no centro-oeste, o destaque é para o sul e oeste de Mato Grosso do Sul, em que os temporais ocorrem desde cedo. E no nordeste, a chuva continua no litoral entre Sergipe e o Rio Grande do Norte. E chove também no litoral do Maranhão, do Piauí e no Ceará. E no norte do país, o dia começa com muitas nuvens e calor na maior parte das áreas. Pela tarde, há risco de pancadas de chuva em Roraima, Amapá, Amazonas e no norte do Pará. Jade Ramos, da Clima Tempo.

0: A suspensão do uso da vacina do Butantan contra a dengue não afeta a credibilidade das pesquisas sobre o imunizante. A avaliação é da diretora da Sociedade Brasileira de Imunizações, a doutora Isabela Balalé. Ela conversou com os âncoras Luiz Megali, Sheila Magalhães e Carla Bigato.
1: Doutora Isabela Balalé está na ponta da linha conosco, diretora da Sociedade Brasileira de Imunizações. Doutora Isabela, eu estava colocando aqui essa situação no contexto, a gente trouxe aqui essa suspensão, a decisão do Ministério da Saúde de suspender a vacinação, depois de identificar esses casos, né, de reações adversas. Seriam 42 pessoas com reações adversas, duas ou três mortes que estariam sendo investigadas associadas a isso. E aí eu pergunto para a senhora se isso mais demonstra que o sistema de monitoramento está funcionando ou se de fato coloca em xeque a aprovação inicial desse imunizante.
2: Então, boa pergunta. De maneira nenhuma coloca em xeque a aprovação desse imunizante, dessa vacina. Não houve nada errado na pesquisa, a pesquisa foi acontecer da maneira correta, tudo dentro do que a ciência manda. O que aconteceu é que é normal, que pode acontecer. Quando você vai para o mundo real, você sai de um N, né, de pessoas, de uma pesquisa, para 500 mil pessoas. E aí, eventos adversos muito, muito raros podem aparecer quando isso, né, quando esse N, quando esse número de pessoas que receberam a vacina é maior. E isso mostra, sim, que a farmacovigilância brasileira está 100% atenta.
3: Mas descarta-se a possibilidade de estarmos diante de uma eventual coincidência, doutora? Estou levantando uma questão aqui só, tá? Sendo um número tão pequeno de pessoas, 0,008% daqueles que se vacinaram, é possível a gente determinar um padrão de reação, né, com um punhado apenas de casos?
2: Megali, claro que pode. É isso que a gente vai, né, que o Ministério da Saúde precisa resolver, né? A investigação é para isso. Isso pode ser uma grande coincidência. Só que, diante de três grandes coincidências e duas mortes, o Ministério tem a obrigação de interromper até definir se é ou não. Vai ser muito complicado, as pessoas vão, ficam com medo, é normal, vai ter provavelmente uma resistência à vacina se ela voltar, as pessoas já estão confundindo com a quidenga, que está no SUS para os adolescentes. Então, assim, é muito pontual, é com essa vacina, e ninguém está dizendo que é culpa da vacina ainda, mas que a gente tem que verificar e não colocar ninguém em risco, sem ter certeza.
1: A gente já recebeu mensagem de ouvinte que foi imunizado com essa dose. O Maurício, tomei a vacina cerca de 15 dias atrás e está tudo ok comigo. Doutora, quem recebeu essa vacina até agora tem que estar atento a quê? Né? Qual é o período, se a pessoa teve algum tipo de sintoma, de reação adversa, em quanto tempo ela deve buscar atendimento médico e a partir de qual sintoma ela deve se preocupar e buscar atendimento?
2: Então, essa vacina é uma vacina atenuada, né? Tem um vírus atenuado, a gente tem várias, todas são seguras. Esse vírus atenuado, que é um vírus enfraquecido, ele fica no organismo por 21 dias, que é o tempo dele gerar, né, do fazer o nosso sistema imunológico gerar os anticorpos. Então, até 21 dias depois da aplicação da vacina, você pode ter um evento adverso como esse que aconteceu. Eu confesso a você que é a coisa mais rara do mundo. Mas, diante dessa situação, se você tomou a vacina há mais de 21 dias, relaxa, não vai acontecer com você. Se você tomou há menos de 21 dias, aí sim a gente pede para ficar de olho nos sintomas, que são os sintomas de dengue grave. Então, dor abdominal, sangramento, febre, dor, sangramento e... O que mais que a gente tem, gente?
1: Vômito, né?
2: Sim.
1: Vômito também persistente?
2: Vômito, né? É uma lista grande também, não, mas esses são os sintomas de dengue grave. Se isso acontecer, você procura o médico imediatamente e esse médico vai atender na emergência e vai notificar o Ministério da Saúde. Mas isso não vai acontecer, gente. Eu não posso afirmar pela ciência, mas eu torço muito para que isso seja só uma baita coincidência.
3: Torcemos todos, mas supondo que não seja, doutora, supondo que essas mortes sejam atribuídas mesmo à vacina, qual seria o protocolo a partir daí? A vacina volta para o teste de laboratório, a nova, enfim, o que a Anvisa determinaria a partir de então?
2: Não, o problema não é o estudo. O estudo foi correto, ninguém precisa se preocupar com isso. Se ficar claro que isso aconteceu, é claro que tem que ter uma... Quantas pessoas, né? Porque o que a gente tem agora é uma incidência muitíssimo baixa. E aí, eu vou te falar, né? A gente tem a vacina febre amarela. A vacina febre amarela, ela

0: for vacinar todo mundo, porque o risco de morrer da doença é muitíssimo maior do que morrer de possível evento adverso. Então, então é que a gente vai correr risco? Não. Isso é ciência, isso é prevenção de doenças graves. Deu para entender?
1: Sim, sim. Doutora, a gente está vendo muita gente, inclusive políticos, fazendo festinha com essas duas mortes, como se fossem uma comprovação de que essas pessoas estavam certas desde o princípio ao questionarem a eficácia, não desta, mas de todas as vacinas, né, da vacinação contra um conceito. E eu fico imaginando como é que um médico que trabalha diretamente com isso recebe esse tipo de, enfim, esse tipo de campanha deplorável. Eu, como jornalista, fico revoltado quando eu vejo alguém divulgando uma fake news. A fake news pode matar, sim, mas indiretamente. Uma campanha anti-vacinação mata diretamente. A senhora é uma mulher da ciência. Como é que a senhora vê pessoas utilizando esses dois corpos, essas duas pessoas mortas, como plataforma política anti-vacina?
0: Eu vejo com muita tristeza, sabe? Às vezes raiva, né? Porque se diz, gente, por que que eles estão fazendo isso? E a gente sabe por aqui, mas a gente sabe por que que eles estão fazendo. Desde que o mundo é o mundo, ser antivacinista dá dinheiro, dá força política, vira deputado e várias outras coisas que podem acontecer de, entre aspas, bom com essas pessoas. A tristeza é porque são médicos, né? Afinal de contas, é a população. E é muito fácil dizer eu tinha razão. Ah, quer dizer que se eu sair de carro agora, você já cuidado com o tempo, e eu ficar alagada, ele vai dizer que tinha razão?
2: Eu queria fazer uma última pergunta de ordem prática, doutora, que é o seguinte, nós temos, são campanhas diferentes, né? Uma campanha de distribuição da vacina produzida pelo Instituto Butantan, que é essa que houve a suspensão agora da distribuição, e também a campanha que vacina adolescentes, né, crianças e adolescentes, com outra dose, que é a da Qdenga. Como é que está essa outra campanha de distribuição da Qdenga e quem busca a Qdenga também que é distribuída no sistema privado? Isso continua normalmente? Qual é a recomendação da senhora?
0: Tudo normal, uma vacina não tem, quer dizer, o fato de ter acontecido com uma vacina não quer dizer que pode acontecer com a outra. Claro, pode acontecer com qualquer vacina. A vacina da Qdenga, ela tem mais tempo, então já foi aplicada com muito mais doses, né, do Butantan. É a primeira vez, então o que eu quero dizer é que tem muito mais gente vacinada com a Qdenga do que a gente tem até agora com a do Butantan. Então isso faz a gente entender que a chance disso acontecer com a Qdenga até o momento não se mostrou.
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5: A nossa ouvinte Carla Mendes, de Jundiaí, faz uma pergunta extremamente relevante. Ela fala assim: Manu, eu vi uma reportagem dizendo que as formigas cortadeiras cultivam fungos como se fossem agricultoras. Isso é verdade? Eu fiquei super impressionada. É verdade sim, Carla. Não é incrível? E essa é uma das histórias mais fascinantes da natureza. As formigas cortadeiras, elas não comem as folhas que carregam nas costas. Na verdade, elas utilizam essas folhas para alimentar um fungo que cultivam dentro do próprio formigueiro. Funciona como uma verdadeira fazenda subterrânea. Algumas formigas cortam as folhas, outras transportam o material, outras limpam o jardim de fungos e existem até operárias especializadas em cuidar das larvas. O mais incrível é que essa agricultura existe há milhões de anos, muito antes dos seres humanos começarem a plantar alimentos. Além disso, olha só, as formigas utilizam bactérias benéficas para controlar fungos invasores que poderiam destruir a sua plantação. Esse é um exemplo extraordinário de cooperação, divisão de trabalho e equilíbrio ecológico, mostrando que a agricultura

0: cultura não é uma invenção dos homens. Se a gente observasse mais a natureza, quanto a gente ia aprender com eles. Participe também da nossa coluna enviando sua dúvida para elbicho@bandnewsfm.com.br ou então pelo meu Instagram, Manu Karsten. 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

0: 11:24 no horário de Brasília. O Tribunal Superior Eleitoral suspende o julgamento que discute a decisão individual do presidente da Corte, ministro Nunes Marques, que determinou a suspensão da divulgação de uma pesquisa do Instituto Atlas Intel. Detalhes com Rafael Procópio.
1: Segue sem previsão de retomada a votação sobre a decisão monocrática do ministro Nunes Marques, presidente do TSE, que suspendeu a divulgação de uma pesquisa eleitoral do Instituto Atlas Intel, divulgada no mês passado. A pesquisa apontou uma queda de 5 pontos nas intenções de voto do pré-candidato do PL, Flávio Bolsonaro. Por ser uma medida tomada por apenas um ministro, a decisão precisava ser confirmada pelo plenário da Corte Eleitoral. O tema esteve na pauta da sessão desta terça-feira, mas a ministra Estela Aranha pediu vista mais tempo para analisar o caso. A pesquisa, alvo do recurso do Partido Liberal, veio após o vazamento de um áudio de uma conversa do senador pedindo dinheiro ao banqueiro Daniel Vorcaro, dono do Banco Master, para o filme sobre Jair Bolsonaro. O Instituto Atlas Intel, por meio de nota, afirmou que respeita a decisão do ministro e que está fornecendo informações sobre a metodologia da pesquisa. A empresa explicou que, após o encerramento definitivo do questionário, os participantes eram redirecionados para uma página completamente separada do questionário.
0: O Superior Tribunal de Justiça, decide por unanimidade manter a prisão da influenciadora digital Deolane Bezerra. Ela está presa desde o dia 21 de maio por suspeita de lavar dinheiro para o PCC. O relator, ministro Ribeiro Dantas, votou para manter a prisão da influenciadora por considerar que o caso é grave e precisa ser analisado com celeridade pela Justiça de São Paulo. Os demais ministros acompanharam o voto. O STJ já rejeitou um habeas corpus pedido pelos advogados de Deolane logo após a prisão. A influenciadora nega envolvimento com facções criminosas. No Rio de Janeiro, a polícia mira um esquema de venda de canetas emagrecedoras em academias. A capital fluminense, nós vamos com Clara Nelly.
2: O alvo da quarta fase da Operação Monjaro, deflagrada pela Polícia Civil do Rio nesta terça-feira, é investigado por um esquema de venda de canetas emagrecedoras em academias. Agentes da Delegacia do Consumidor foram às ruas para cumprir mandados de busca e apreensão em Campo Grande, na Zona Oeste, no Recreio, na Barra da Tijuca, na Zona Sudoeste e na cidade de São Paulo. A DECOM identificou o esquema através de postagens nas redes sociais. A ação teve como objetivo arrecadar provas, identificar outros integrantes do esquema e aprofundar a apuração sobre a origem, armazenamento, distribuição e comercialização dos medicamentos.
0: Autoridades do Rio Grande do Sul ligam alerta para a previsão de chuvas acima da média causadas pelo fenômeno El Niño. Detalhes com Gilberto Echauri.
3: O El Niño, fenômeno climático que provoca aumento das chuvas na região sul do Brasil, já está em vigor e deve durar pelo menos até o outono de 2027. A avaliação é da meteorologista da Metsul, Estael Cias. Já a partir do mês de junho, deve chover acima da média na região centro-sul do Brasil. No entanto, ainda não é possível afirmar se o fenômeno vai provocar estragos semelhantes aos registrados no Rio Grande do Sul durante as enchentes históricas de maio de 2024, já que naquele momento o desastre climático foi resultado da junção de diversos fatores. O que já se sabe, no entanto, é que o El Niño de 2026 e 2027 será de intensidade forte, com alta probabilidade de evoluir para a categoria de muito forte. Uma previsão mais específica da dimensão do fenômeno só poderá ser feita a partir do início de 2027.
0: Finalzinho de jogo lá em Fortaleza, 43 minutos do segundo tempo, e os Estados Unidos vão derrotando o Brasil por 1-0. Gol dos Estados Unidos inicialmente tinha sido creditado à atacante Sophia Wilson, mas acabou ficando como sendo gol contra da lateral Belinha. Foi aos 18 minutos do segundo tempo. Marta entrou aos 35 minutos da etapa final e está em campo até aqui, está em campo neste momento. 1-0 para os Estados Unidos diante da seleção brasileira, e um jogo tenso, inclusive, com muita reclamação por parte da comissão técnica da seleção brasileira, né? Teve já expulsão, o Arthur Elias foi expulso aos 41 minutos do segundo tempo. Agora a gente viu mais um integrante da comissão técnica saindo de campo. E em campo, 11 contra 11, mas o Arthur Elias, técnico da seleção brasileira, acabou expulso por discordar das decisões da arbitragem.
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Depois de dias consecutivos em queda, o índice da principal índice da Bolsa de Valores de São Paulo registra alta de 0,68% e fecha o dia a 169.813 pontos. O dólar comercial teve queda de 0,04%, ficando a R$ 5,18. E o euro teve alta de 0,05%, está a R$ 5,97.

0: O âncora do Band News no meio do dia do Jornal da Band, Eduardo Ineg, critica a formação de professores no Brasil e afirma que o país vive uma realidade de desorganização estrutural, com 2/3 dos docentes formados via ensino à distância e defasagem de aprendizado nas salas de aula. Segundo o jornalista, a baixa qualidade do ensino básico, a remuneração insuficiente e a falta de infraestrutura nas escolas ampliam desigualdades regionais e dificultam o avanço do conhecimento.
1: Bom, ontem a gente falou daquilo que eu enxergo, nossa, visionário, daquilo que é um marco no capitalismo, dia 12 agora, dia dos namorados, falávamos ontem, mas o objetivo era falar de outra coisa, um dia histórico para a economia mundial, porque dia 12, se as datas se cumprirem, se a data se cumprir, a gente vai ter a abertura de capital da SpaceX. Toquei nesse assunto porque a SpaceX, se o valor vingar, nós estamos falando de quase 1,8 trilhão de dólares de valor de mercado, que é uma coisa inacreditável, que vai fazer o Elon Musk se tornar também o primeiro trilionário, mais do que isso, porque o quebrado já é um absurdo, é 1,2 trilhão, o 0,2 é 200, são 200 bilhões de dólares de fortuna pessoal. Ele vai ser mais rico do que os 5 homens mais ricos que vêm na sequência dele. Eu falo 5 homens, pode parecer sexismo, mas são 5 homens mesmo, que vêm na sequência dele, as 5 pessoas mais ricas que vêm na sequência dele, somadas no da fortuna do Elon Musk. Isso é uma coisa assim, é inacreditável. Só o Rockefeller produziu isso lá no início do século, há 100 anos. E aí temos essa história impressionante desse sujeito. Mas esse sujeito, ele não faz o que faz, nem fez o que fez sozinho. Ele faz o que faz e fez o que fez porque ele montou nas empresas dele, assim como Google, assim como Facebook, hoje tudo tem nome, Meta, Alphabet e tal, e a Amazon. Eles montaram impérios lastreados no conhecimento. Lastreados no conhecimento, é isso, é conhecimento. E conhecimento você só consegue produzir se você tem pessoas preparadas para isso. Então, quando você pega as 4 empresas, grupo do Elon Musk, Google, Meta e Amazon, Google é Alphabet, e Amazon, juntas, elas contratam mais de 360 mil profissionais daquele grupo de ciência, tecnologia, engenharia e matemática. 360 mil caras desse tipo. Vale dizer o seguinte, eles mantêm em folha o que o Brasil precisaria de 2 anos com todas as faculdades disso produzindo. Quando a gente pega só engenharia, por exemplo, você pega a China, para cada engenheiro que o Brasil produz, a China produz 17 engenheiros. Eles não têm 17 vezes a nossa população. Isso seria, é um absurdo, 17 vezes a nossa população. Eles têm 7 vezes a nossa população, 6. Produzem 17 vezes mais. Só os engenheiros. 16% dos bacharéis brasileiros estão nos cursos que respondem a essa ciência, tecnologia, engenharia e matemática. Na China, 40%. 40%. Então, quem viaja para a China hoje, viaja no tempo. Se viajasse nos anos 70, 80, 90, também viajaria no tempo, para trás. Hoje viaja no tempo para frente. A SpaceX faz a gente viajar não no tempo, mas faz a gente viajar no espaço. E o Brasil? E o Brasil nessa história? Então, se ontem eu falei de futuro, hoje a gente vai falar do nosso futuro, que é assustador no campo do conhecimento. É assustador. Nós tivemos nos últimos 20 anos, 23 anos, 14 ministros da educação. Quem tem 14 ministros da educação não tem Ministério da Educação. Tem uma sucessão de pessoas ocupando o posto. 14 ministros da educação em 23 anos. É inacreditável um negócio desse. Não tem linha. E quando teve linha errada. Estou falando na produção de conhecimento. Saiu no final de maio, o que foi no Dia Nacional do Pedagogo. Olha a ironia. Ironia não, eles fizeram de propósito, porque tudo, o governo adora esse negócio de marco. Ai, vamos fazer o evento dos vamos lançar uma novidade de advogado no dia do advogado. Vamos lançar uma novidade de pedagogia no dia da pedagogia. Aí, no dia do combate ao câncer de próstata, a gente lança a campanha do câncer de próstata. E é melhor você lançar uma boa campanha e ter uma boa notícia fora do dia da efeméride do que ter uma baboseira na efeméride. E saiu a prova nacional docente. No dia 20 de maio de 2026, foi feito em 25, outubro de 25. Não é que melhorou de lá para cá, é uma prova, é a realidade atual. 760 mil estudantes do último ano de licenciatura. Ou seja, a turma que vai virar professor. A turma que até já tem diploma e quer entrar no magistério público. Prova de 5 horas. Avalia o conhecimento específico da disciplina. Não é para saber se o cara entende de metodologia, como ele se relaciona com os alunos. Esquece isso. Isso é bobagem para essa prova. Claro que tem que saber se relacionar, claro que tem que conversar bem com os alunos. Mas é para saber o seguinte: o médico tem que entender de medicina? Tem. O engenheiro tem que entender de engenharia? Tem. O professor tem que entender na matéria específica. O cara de matemática tem que entender de matemática. O professor tem que entender de professor. A arte tem que entender de arte. Isso é o básico. Então, a prova nacional de docência, do docente vai chamar prova básica de decência. Sabe a matéria que vai ensinar? Não tem conversa. Foram 17 áreas. Dos 760 mil que fizeram a prova, um terço ficou abaixo, veja bem, não é do padrão médio, abaixo do padrão mínimo. Abaixo do padrão mínimo. De cada 3, um não atendia o padrão mínimo. Mínimo. E esse cara que não atende o padrão mínimo está na sala de aula, estará na sala de aula, porque não é uma prova de corte. Ah, você não passa a prova da OAB, não pode ser advogado. Não é isso. É para saber o seguinte: é bom ou é ruim o cara que vai entrar no mercado? Um em três não tem condições mínimas do conhecimento específico. Pode ser Sambarilove, pode ser educadinho, encantador, alunos, oi aluno. Pode ser isso, mas não sabe chongas. Um em três, um em três. Em matemática, 54% não entende o que tem que ensinar. Letras, 39%. Só 24%, ou seja, se eu disse que 1 em 3 está abaixo do nível mínimo, só 1 em 3 tem conhecimento sólido. O outro é medíocre. Então tem um pavoroso, um medíocre e um que tem, entende. Então, a gente forma só um em três bons. Três em quatro estão abaixo do padrão e tal. Bom, vamos explicar o seguinte. Se você tem um professor que não consegue ensinar fração, como é que o aluno vai aprender fração? O aluno já tem dificuldade para aprender fração. Aí tem um professor que tem dificuldade para aprender fração. E se ele tem dificuldade para aprender fração, ele vai ter dificuldade para ensinar fração, porque ele não entende fração. Então, em algum momento, em alguma sala de aula agora no Brasil, tem uma criança tentando aprender fração com um professor que não entende de fração. E aí? Como é que vai ser? Os aprovados, os melhores, estão aonde? Adivinha? Sul-Sudeste. Nossa, que coincidência. Então, nós estamos criando o aumento do fosso social, regional, e os piores estão no Norte e Nordeste. É justo isso? É justo isso? Os alunos com maior dificuldade também estão no Norte e Nordeste. Os professores com maior dificuldade também estão no Norte e Nordeste. O que a gente está fazendo com isso? A gente está produzindo uma divisão dentro do país. Não que o Sul-Sudeste seja bom, é que as notas dos professores do Sul-Sudeste são melhores, o que é um absurdo. Agora, não é uma nota de corte, pode continuar a dar aula, não vai mudar chongas, mas é um absurdo, porque você tem um sistema que forma mal, aí ele também paga mal, e aí põe para trabalhar em condições inadequadas, e aí você tem um espetáculo. Um professor que está numa escola ruim, que não tem infraestrutura, que não tem internet, que não tem como difundir o conhecimento, ele também ganha pouco, não tem estímulo e também não sabe nada. Desculpa. Temos várias causas para isso. Uma das causas chama-se EAD. E o dono do EAD chama-se Fernando Haddad. Fernando Haddad ficou quase 7 anos à frente do MEC e foi o rei do EAD, que foi nesse período que explodiu EAD. Ah, mas a gente tinha um desafio, de fato. Pouco professor, precisamos de mais professor e tal. Agora, qualidade dos professores... E todos os ministros que vieram depois do Fernando Haddad não mudaram nada. Agora. Mudou. Por uma decisão, foi em maio do ano passado, o atual ministro, Camilo Santana, estabeleceu o seguinte: não dá mais para ter licenciatura 100% EAD. Esquece esse negócio. EAD é ensino à distância, você sabe. Não dá mais para ter. Então, agora vai ter que ter 70% de carga presencial. Mas olha, tem que ter um tempo para se adaptar. Então até maio de 2027, meio que tudo bem. Quem já começou, termina. Então até 27, segue. 20 anos dessa vagabundagem, dessa desorganização. Produziu bilionários, mas não são bilionários do conhecimento. São bilionários fabricantes de diploma, papel pintado. Produziu bilionários que andam de jatinho para lá e para cá, de papel pintado. Faculdades de quinta categoria, enganando as pessoas. Outro dia eu estava em Curitiba e fui participar de um evento e lá ouvi a história da OAB do Paraná, que visitou faculdades de direito e tinha 5 faculdades que tinham 5 professores. 5 professores davam o curso inteiro de direito. Vê se tem cabimento um negócio desse. Cadê o MEC? Que deixa esse lixo prosperar. Aí, um aluno que não entende fração no quinto ano, não vai entender equação no sétimo, não vai entender função lá na frente, e vai empilhando o déficit. Hoje, o déficit é entre 4 e 5 anos. 4, 5 anos. O cara com 15 anos tem o conhecimento de 10? O cara com 17 tem conhecimento de 12? Como é que faz um negócio desse? Essa é a realidade. Aí o professor vai dizer, mas eu ganho R$4.800. Ah, então você guarda o seu conhecimento porque se ganha pouco? Não, ele não tem o conhecimento. Simplesmente ele não tem o conhecimento. E ele não tem o conhecimento e não tem como aprender. Porque também a gente não tem uma ferramenta para ensinar. A gente não tem um banco, como a seleção brasileira terá, que pode substituir uma pessoa por outra, né? No futebol tem um cara machucou, tomou cartão, então você põe outro. Tem um banco de professores esperando? Não tem. Aí você pega o seguinte, o que os países que estão andando para frente, em vez de andar para trás, porque o Brasil está andando para trás, o que os países que estão andando para frente fizeram? E há quanto tempo fizeram? A Finlândia, a partir dos anos 70, tornou mestrado exigência para dar aula no ensino básico. Na Coreia do Sul, os melhores professores dão aula no ensino fundamental. Sabe quantos? Qual é a relação candidato-vaga na Finlândia? De cada 10 que tentam, só um é aprovado para ser professor. 9 vão ter que se virar. Aqui, tem que caçar professor, porque ninguém quer ser professor. E quando a gente pega o número, é assombroso. Em 2014, 34% dos que terminaram licenciatura vinham do EAD. Em 2024, 66%. Ferretti. Em 2019, passou, foi quando o número passou. Então, a estimativa é que entre 1 milhão e 200 e 1 milhão e meio de professores se formaram no EAD. E estão aí dando aula, 1 milhão e meio de professores dando aula. O que vocês acham disso? E se você fizer uma projeção, uma estimativa, pode estar errada, né? Mas será que estes que fizeram a prova formam uma safra especialmente ruim? Ou talvez, com base no resultado desta prova, a gente pode deduzir que os professores formados por essa máquina de enganação nos anos anteriores têm um desempenho semelhante? Nesse caso, você tem entre esse 1.200.000 e 1.500.000 de professores EAD, um desempenho muito menor do que os outros. O Brasil tem 2.300.000 professores ativos, segundo o Censo Escolar de 2024. dois terços, passou pelo EAD. O que vocês acham disso? Né? Então, nós estamos vivendo um mundo maluco. Por quê? O Brasil faz os movimentos contrários ao que fazem os países que funcionam direito. Finlândia, há 20 anos, está no topo do desempenho do PISA. Esse ano vai ter PISA, que é a prova internacional feita com dezenas de países. O Brasil está sempre lá embaixo. Sempre lá embaixo. Desde 2019 não muda. Parece eletrocardiograma de morto. E os países que estão lá em cima, ficam lá em cima. Então, como é que a gente vai avançar? Né? Essa discussão é feita? Não. Aí quando você vê uma abertura de capital como essa da SpaceX, se vai dar certo, se vai dar certo, para o que eu estou falando agora é irrelevante. Todo mundo se mobilizando para olhar para um negócio desse, lá dentro tem uma máquina de conhecimento. Na Alphabet tem uma máquina de conhecimento. Na Meta, na Amazon. Máquina de conhecimento, então é tudo disruptivo. Quem é que vai fazer a disrupção? Quem tem condições de avaliar e falar, vou fazer algo diferente. Mas se eu não sei nem fazer o igual, você acha que Picasso pintava galinha com os dois olhos do mesmo lado? Porque ele era um ignorante? Não, ele queria romper com os padrões. Mas as pinturas e os desenhos de Picasso, que reproduziam feito fotografia, um rosto, mostram que ele tinha um conhecimento assombroso. Aí depois, bom, agora eu vou fazer diferente. Por quê? Porque eu sou criativo. Porque eu tenho uma visão diferente. Porque eu enxergo de uma forma diferente. Mas quando eu não consigo fazer o igual, a coisa complica. E a gente não vê na universidade brasileira uma pressão em cima dos governos em favor do conhecimento do ensino básico. Não vê. Simplesmente não vê. Você vê essas grevezinhas vagabundas, nojentas, que a gente vê em todas as universidades, o que a gente vê é chororô, mas a gente não vê gente dizendo o seguinte, olha, nós temos que investir no ensino básico. Os nossos colegas amanhã, os nossos futuros universitários, não podem viver o desafio que a gente vive hoje. E aí a gente tem universidade caindo aos pedaços, escolas caindo aos pedaços, e candidatos fazendo um discurso vagabundo, falando que vão colocar ou já colocam o Brasil numa condição inovadora. Condição inovadora? Claro que tem aqui e ali, exemplos bons, internos, para a gente copiar, para a gente usar como inspiração. Mas a fotografia do cenário todo, visto lá do satélite do Elon Musk, é muito ruim. É muito ruim. Então, o Brasil pode ser uma terra de oportunidades para quem faz investimentos especulativos. O Brasil pode ser uma terra de oportunidades para quem opera em nicho, né? Energia, petróleo. Vou fazer uma ferrovia. Até pode ser uma oportunidade incrível. Agora, e disputar o conhecimento? Não é possível que a gente vai ganhar dinheiro vendendo sempre mais tonelada de alguma coisa. O tempo inteiro a gente, para vender, para ganhar mais dinheiro, a gente tem que vender mais tonelada de alguma coisa. Então a gente vende uma saca de soja, depois ganha mais dinheiro quando vende duas sacas de soja. Claro que produtividade é importante, claro que produzir no mesmo hectare duas, antes produz uma, é importante. Mas será que a gente não vai produzir nada? Será que a gente não vai produzir novas Embraer? Porque isso sim é a gente avançar no conhecimento. A gente tem várias empresas aqui. Mas o número de empresas que a gente tem aqui que lidam com tecnologia e conhecimento, coisas que podem ser vendidas por transmissão, não por transporte. Coisas que podem ser compartilhadas, não enviadas. É isso que o Brasil precisa incorporar ao seu PIB. E a gente não tem, porque não tem quem faça. Aí alguém pode escrever dizendo, tem sim, tem uma empresa aqui que faz. É maravilhoso que tenha aqui e ali num país como esse, sempre tem. Mas a fotografia da estrutura de produção que é o ensino no Brasil é lamentável. Essa prova, ela mostra o desastre. Os professores não entendem o conteúdo que deveriam ensinar. Com a palavra, o presidente da República, com a palavra, os candidatos que querem transformar o Brasil, e que ficam todos eles gravando cortezinho, um malhando para dizer que está forte, o outro dando entrevista para dizer que não está fraco. E nós aqui nessa mixórdia no campo da educação. Eu não sei se você concorda ou discorda, essa é a opinião que eu tenho sobre o assunto.
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0: 11:51 no horário de Brasília. O Conselho Nacional de Justiça abre processo contra o desembargador de Minas Gerais acusado de crimes sexuais por 7 pessoas. O magistrado segue afastado das funções desde o fim de fevereiro. Os detalhes com Gabriela Oliveira.
1: O Conselho Nacional de Justiça abriu por unanimidade um processo administrativo disciplinar contra o desembargador do Tribunal de Justiça de Minas, Magid Nauef Lauer. A decisão foi tomada nesta terça-feira. O magistrado está afastado do cargo desde fevereiro. Ele é investigado por supostos crimes sexuais e por possível infração disciplinar em um julgamento de estupro de vulnerável. Segundo o relator, 7 mulheres relataram episódios de importunação sexual e estupro à Corregedoria Nacional de Justiça. Em nota, o Tribunal de Justiça de Minas informou que vai continuar colaborando com as investigações e prestando os esclarecimentos necessários.
0: Uma operação do Ministério Público mira infiltrados do PCC no próprio MP e na Polícia Civil. Detalhes com Larissa Biscaia.
2: Um chefe de investigação da Polícia Civil, um ex-policial civil e um ex-estagiário do Ministério Público estão presos temporariamente, suspeitos de serem infiltrados do PCC. Eles foram alvo de uma operação feita hoje pelo Ministério Público de São Paulo. Segundo as investigações, eles estariam envolvidos em um plano para matar o promotor Amaury Silveira Filho, do GAECO, Grupo de Atuação Especial de Combate às Organizações Criminosas do MP. Os três também são suspeitos de participação em um esquema de extorsão de investigados. Além dos 3 mandados de prisão temporária, a operação cumpre 10 ordens de busca e apreensão em Campinas e em Cardoso, as 2 cidades no interior do estado. Os nomes dos presos não foram divulgados.
0: A justiça condena o estado do Rio de Janeiro a indenizar a família de meninas mortas em 2020 durante a ação da Polícia Militar. Quem tem os detalhes é Guilherme Faria.
3: A Justiça do Rio condena o governo do estado a pagar uma indenização à família das primas Emily Vitória e Rebeca dos Santos. Elas tinham 4 e 7 anos quando foram mortas por um tiro de fuzil durante uma ação da Polícia Militar na favela do Sapinho, em Duque de Caxias, na Baixada Fluminense, em dezembro de 2020. As crianças brincavam na porta de casa quando foram atingidas pelo disparo. Segundo testemunhas, o tiro teria partido de agentes que estavam em uma viatura, mas a investigação da Polícia Civil descartou a hipótese e concluiu que o disparo teria sido feito por traficantes que atacavam os policiais de outra direção. Apesar disso, o responsável pelo tiro nunca foi identificado.
0: O cantor Wesley Safadão é denunciado por suposta propaganda antecipada para o pré-candidato ao governo da Paraíba, Efraim Filho. Informações com Lucas Batista.
4: O Ministério Público Eleitoral da Paraíba denuncia o cantor Wesley Safadão por suposta propaganda antecipada no São João de Campina Grande. O órgão aponta que o artista fez o gesto de um foguete no palco em alusão ao senador Efraim Filho, que é pré-candidato ao governo do estado. O parlamentar, que estava presente no evento da última sexta-feira, retribuiu o gesto utilizando a mesma simbologia. Posteriormente, o político também divulgou os registros do momento com o cantor em suas redes sociais.
0: E terminou o jogo em Fortaleza com muita confusão, com expulsões, 2 expulsões em campo, né? Fora a do técnico Arthur Elias da seleção brasileira, foram expulsos pela seleção brasileira a zagueira Tarciane. E vou só confirmar aqui quem foi a outra, que foi a primeira das expulsões dentro de campo, foi da Bia Zanerato. Bia Zanerato e a Tarciane foram expulsas, a Tarciane de forma direta. Depois de jogo bem tenso, a seleção dos Estados Unidos venceu o Brasil por 1-0. O Brasil teve um gol anulado no primeiro tempo por um impedimento com o auxílio do VAR. E no segundo tempo, belinha contra, numa jogada da Sofia Wilson, acabou marcando para as norte-americanas. Brasil venceu o jogo em São Paulo por 2-1, perdeu em Fortaleza por 1-0.

0: A busca pelas figurinhas da Copa do Mundo movimenta colecionadores em todo o país. E um detalhe do álbum tem ganho destaque, ou tem ganhado destaque, por causa da preocupação ambiental. Aquele papel adesivo que sobra depois que a figurinha é destacada não pode ser reciclado da forma tradicional. Quem explica melhor é Bruno Camarão.
1: Eu coleciono o álbum da Copa. Aí depois que eu colo, eu jogo no reciclável, porque minha mãe manda. Mas eu não sabia que tinha um lugar pra isso. Eu abro o pacotinho com muita curiosidade, mas depois eu jogo fora no lixo comum.
2: O ritual é conhecido por milhões de brasileiros. Abrir o envelope, destacar a figurinha e colar no álbum. Mas o que sobra desse processo, o chamado liner, aquele papel encerado que fica para trás, exige um descarte especial. Produzido com uma camada de silicone, esse material não pode ser encaminhado para reciclagem comum e pode levar décadas para se decompor no meio ambiente. Quem explica é Ailton Alves, diretor executivo da Polpel, empresa que realiza esse serviço.
3: O liner é um papel super resistente com uma camada de silicone. O silicone é colocado justamente para poder a cola não colar. A Polpel recicla 350 toneladas de material, mas o volume que é gerado mensalmente no Brasil chega a 3.800, segundo as estatísticas. Então, a gente não está reciclando nem 10% desse material.
2: O assunto ganhou força nas redes sociais e provocou uma mobilização nacional. Escolas, condomínios, empresas e colecionadores passaram a reunir o material para envio à única empresa brasileira especializada nesse tipo de reciclagem. A expectativa é de um volume recorde durante a Copa de 2026, muito superior ao registrado no Mundial do Catar.
3: E as crianças são influencers, né? Dentro de casa, porque estão influenciando seus pais que trabalham nas empresas, mas também são pessoas que daqui a pouco vão trabalhar em empresa e já vai com essa mentalidade. Então, assim, essa campanha tem sido, acima de tudo, educacional.
2: Depois de recolhido, o resíduo passa por um processo industrial que separa a camada de silicone e recupera a fibra de celulose. O resultado volta ao mercado na forma de novos produtos de papel. Além do benefício ambiental, a campanha deste ano também tem um caráter social. Parte da arrecadação obtida com material reciclado será destinada ao GRAAC, instituição que apoia crianças e adolescentes em tratamento contra o câncer.
3: Para viabilizar essa campanha, precisa ser colaborativo mesmo, Bruno. As pessoas precisam enviar, porque a Polpel não tem condição de coletar esse material no país inteiro e inviabilizaria a campanha, né? Em gratidão a toda essa campanha, a toda essa mobilização, a Polpel vai doar 100% da renda na venda desse material. Então, eu digo sempre o seguinte, é que essa campanha não é só sustentável, é também solidária.
2: Enquanto os torcedores correm atrás das figurinhas raras para completar o álbum da Copa, a campanha lembra que o papel que sobra também pode ter um destino valioso. Um pequeno gesto que ajuda a reduzir o impacto ambiental e ainda contribui para uma causa social.
0: 11 horas e 59 minutos, eu e Yuri Queiroga tô ficando por aqui. Vem aí Stephanie Toso em um minutinho para atualizar o noticiário do Brasil e do mundo aqui na Band News FM.
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1: Meia-noite, um minuto, pelo horário de Brasília. Bom dia para você que acompanha a Band News FM. Eu, Stephanie Toso, já tô por aqui. Te faço companhia e aguardo a sua companhia até às 7 horas da manhã, atualizando os principais destaques do noticiário aqui na nossa programação, contando também com a sua participação pelo nosso WhatsApp, no 11 999 592 100. Nesses próximos minutos, já fazendo um giro pelos principais destaques do

0: presidente do Banco de Brasília, Nelson Antônio de Souza, detalha a situação patrimonial do banco em uma audiência pública no Senado. As informações chegam com Rafael Procópio.
1: O Banco de Brasília, o BRB, vai precisar de quase 9 bilhões de reais para superar possíveis perdas por conta das negociações com o Banco Master de Daniel Vorcaro. A afirmativa foi dada pelo atual presidente do BRB, Nelson Antônio de Souza, em depoimento à Comissão de Assuntos Econômicos do Senado, nesta terça-feira. O valor estimado vem de uma auditoria interna do Banco da Capital, que descobriu que dos 30 bilhões de reais em títulos adquiridos do Master, cerca de 8,8 bilhões podem estar completamente perdidos. Dentro deste valor de quase 9 bi, 2,6 bilhões não teriam lastro, o que na prática não dá garantias de reembolso ao BRB. Nelson também defendeu apurações contra todos os dirigentes e funcionários que possam ter participado do rombo ao banco, além da devida responsabilização.
0: Nos outros assuntos do dia, 4 pessoas vão responder por crime contra a propriedade intelectual depois de uma operação da Polícia Civil de São Paulo de combate à falsificação de figurinhas do álbum da Copa do Mundo. Os agentes fiscalizaram ontem comércios na região central da capital paulista. 50 mil figurinhas piratas foram apreendidas, além de 1000 álbuns da Copa e 1000 camisetas falsificadas da seleção brasileira. A Polícia Civil alerta que, quando o valor é muito abaixo do mercado, há indícios de se tratar de um produto irregular. O argentino Eduardo Ignacio, de 63 anos, suspeito de racismo contra uma criança em Minas Gerais, vai continuar preso. As informações chegam de Belo Horizonte com Eliseu Júnior.
2: A justiça nega o pedido de habeas corpus e mantém a prisão preventiva do argentino Eduardo Ignacio Murias, de 63 anos, investigado por racismo. A decisão é do Tribunal de Justiça de Minas Gerais. Ele é acusado de enviar mensagens que comparavam uma criança negra à condição de escravizado. A defesa alegou agressões dentro do presídio regional de São João del Rei. Ao analisar o pedido, o Tribunal de Justiça destacou a gravidade dos fatos, o risco de reiteração e a suspeita de que o investigado teria apagado dados do celular antes da chegada da polícia.
0: No destaque do esporte, a estreia do Brasil na Copa do Mundo vai representar um recorde para o zagueiro Marquinhos. Conta mais, Aline Fanelli.
3: O zagueiro e capitão Marquinhos igual a Emerson Leão e Ronaldo Fenômeno com 105 partidas pela seleção brasileira. Agora o trio divide a nona colocação do ranking dos atletas com mais partidas pela equipe. Nesta Copa do Mundo, o zagueiro de 32 anos tem a chance de subir mais colocações nesta lista. Marquinhos está a 2 jogos do pentacampeão Lúcio, com 107 partidas, e a 3 do tetracampeão Tafarel, que defendeu as traves do Brasil em 108 oportunidades. Ao longo de quase 13 anos na seleção brasileira, o jogador do Paris Saint-Germain representou o time nacional nos Mundiais de 2018 e 2022 e em 5 edições de Copa América.
0: E tem mais informação chegando ao vivo aqui nos nossos estúdios com Yuri Queiroga. Fala aí, Yuri.
4: E a seleção adversária do Brasil na estreia da Copa do Mundo tem um desfalque importantíssimo. O atacante Ezauzuli não vai jogar contra o Brasil. Ele tem uma lesão no joelho depois de uma queda acidental do próprio companheiro dele de time, o zagueiro Riad, no amistoso contra a Noruega, no domingo. E aí, com isso, ele teve essa lesão no joelho detectada. Foi uma entorse moderada no ligamento colateral medial do joelho, que vai fazer com que ele perca pelo menos a estreia contra o Brasil. E não se sabe se ele pode perder toda a fase de grupos ou, quiçá, a Copa do Mundo. Né? Vai depender muito de Marrocos avançar para as oitavas de final, avançar para a segunda fase, quer dizer, ir para o mata-mata, para se avaliar se ele pode jogar depois da fase de grupos. Ezauzuli é um atacante que é titular da seleção de Marrocos, joga pelo lado esquerdo, é jogador do Real Betis da Espanha e é uma das esperanças da seleção marroquina, não estará à disposição contra o Brasil. A outra dúvida é o lateral esquerdo Mazraoui, que é do Manchester United e também saiu com dores musculares desse mesmo jogo. Outro destaque é que terminou há pouquíssimos instantes, Argentina 3, Islândia 0, último teste da atual campeã argentina para a Copa do Mundo, jogo realizado na Universidade de Auburn, lá no estado do Alabama. Lionel Messi entrou no segundo tempo e adivinha, fez gol. fez gol, fez de pênalti aos 27 minutos do segundo tempo. Os outros gols foram de Valentim Barco na primeira etapa e Thiago Almada, ex-Botafogo, agora aos 41 minutos do segundo tempo. Já e Flaco Lopes, jogadores do Palmeiras, foram titulares. Existe aí uma expectativa sobre a possibilidade do Jai até ocupar uma vaga na seleção argentina em caso de indisponibilidade de um dos laterais direitos, Montiel ou o Molina, ou até na vaga do zagueiro Balerdi, que pode ser cortado. Há a possibilidade também dele ser cortado por lesão muscular. A Argentina estreia contra a Argélia na Copa do Mundo lá em Dallas.
0: Valeu, Yuri.
4: Valeu.

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Nesta quarta-feira, o dia começa com pancadas de chuva devido à atuação de uma frente fria no sul do país. As instabilidades se concentram em áreas do oeste e norte do Paraná, incluindo também o interior de Santa Catarina. Enquanto no Rio Grande do Sul, as chuvas ocorrem de forma mais fraca e isolada nas primeiras horas do dia. Já no sudeste, as instabilidades também avançam em áreas do oeste, sul e no interior paulista. Enquanto nas demais áreas, a manhã começa gelada e o tempo segue firme à tarde. E no centro-oeste, o destaque é para o sul e oeste de Mato Grosso do Sul, em que os temporais ocorrem desde cedo. E no nordeste, a chuva continua no litoral entre Sergipe e o Rio Grande do Norte. E chove também no litoral do Maranhão, do Piauí e no Ceará. E no norte do país, o dia começa com muitas nuvens e calor na maior parte das áreas. Pela tarde, há risco de pancadas de chuva em Roraima, Amapá, Amazonas e no norte do Pará. Jade Ramos, da Clima Tempo.

0: Agora meia-noite, 9 minutos pelo horário de Brasília. Rapidinho, hein? Antes de seguirmos por aqui a nossa programação, já desejando boa noite pro Ricardo que tá sintonizado por aqui. Falou assim, ó, tô numa vida boa, hein? Aí ele que fala direto de Salvador, tá ouvindo a gente por aqui? Mas também tá participando de uma corrida, é isso? Ah, muito bem. Nossa, meia-noite, 9. Ai, ai, hein? Pelo menos em Salvador tá mais tranquilo, né? Aqui em São Paulo tá gelado ainda. Mais uma madrugada aí com temperatura baixa aqui na capital paulista. O Abimael tá chegando por aqui também, falando direto da ZL. Falou assim, tá chegando da Labuta, mas tá na sintonia da Band News FM, muito que bem. Tem mensagem chegando do Roberto Freire também nesse horário. O Cândido Maciel tá por aqui direto do Ceará. Falou que tá ficando bem informado, bem atualizado por aqui. Quem já passou, mandou um alô, foi o Thiago, direto do Rio de Janeiro, também mandando um oi, oi. Tem bom dia chegando do Iranildo Almeida, em mais uma madrugada. A Andresa de Manaus tá por aqui, falou assim, ó, eu já tô passando mal de tanto frio. A Andresa, só pra vocês terem uma noção, mora em Manaus. Se tá frio pra ela por lá, imagina pra nós por aqui. E aí, já trazendo destaque, né, a Jade Ramos deu a previsão aí pra essa quarta. Hoje, gente, já tem mudança aqui em São Paulo, tá? Tem mudança, tem frente fria que vai chegar aí ao longo do dia, tem previsão de temporal, inclusive. E aí, aquela situação mais delicada. Próximos dias, a temperatura vai cair de novo. Madrugada de quinta e sexta por aqui, complicadíssima. É mínima aí de 8, 9 graus para a cidade. Então, já se prepara, vai tirando quem pode ainda, quem deixou para a última hora, avisei ontem. Tira o edredom, já dá aquela batidinha. Hoje de manhã ainda tem um pouco de sol aparecendo por aqui. À tarde é que complica mais. Dá tempo ainda de tirar a roupa, bater, pôr para lavar e aí aproveitar, porque nos próximos dias a temperatura despenca de novo por aqui. Vamos que vamos, hein? Nesses próximos minutos, girando mais uma vez os principais destaques, os outros assuntos por aqui, já acionando ele, ó.
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0: Uma pesquisa do Instituto Locomotiva mapeia qual é o perfil de pessoas que mais usa aplicativos de namoro. O colunista da Band News FM conversa com Renan Suquevicius e Eduardo Barão.
2: Ah, rapaz, nosso Renato hoje traz uma dica maravilhosa, especial, uma pesquisa. O Dia dos Namorados está chegando, o Renato é um cara apaixonado e conta pra gente alguns números desse levantamento. Fala, Renato.
3: Olha, você sabe que muita gente usa app de namoro, e app de namoro é o tema da nossa coluna de hoje, inclusive quando vai viajar, viu, Barão? Se a gente reparar aí, o que vai ter de torcedor ou torcedora brasileira com app ligado para tentar achar na Copa o amor da sua vida ou simplesmente um caso passageiro, vai ser algo bastante interessante. Olha o que essa nossa pesquisa do Instituto Locomotiva com a Fashion Pro trouxe aqui para a coluna. Em primeiro lugar, um número que eu diria alarmante, 94 milhões de brasileiros adultos, o que dá um em cada três brasileiros já foi a encontros com pessoas conhecidas nas plataformas, né? Assim, 94 milhões já entraram nas plataformas. Desses 94 milhões, um em cada três já foi a encontro com pessoas conhecidas na plataforma. Então, 34% aí dos brasileiros. Você acha que são mais homens ou mais mulheres, Renan, que vão nas plataformas?
4: Olha, eu chutaria os homens, viu? Nesse recorte, pensando em casais heterossexuais, né?
3: Olha, são os homens, sim, Renan, e, seja em casais heterossexuais, sejam em casais que têm relações homoafetivas. São 41% dos homens já utilizaram e foram ao encontro, conheceram pessoas através desses aplicativos, contra 28% das mulheres. E depois ainda eu tenho muitas amigas que falam que o mercado está muito fraco, que o mercado não está atendendo, mas o que nós vemos é os homens aí recorrendo mais do que as mulheres a esses aplicativos. Nós vemos também uma participação grande, uma penetração maior dos aplicativos entre os pretendentes, os solteiros. Eu falo solteiro, mas nem sempre é solteiro, né, Marão? Mas entre os solteiros das classes A e B. Esse número sai da média nacional de 34% e chega em 47%. E pasmem, não são os mais jovens quem recorrem aos aplicativos. Quem recorre aos aplicativos são mais os millennials e mais a geração X, ou seja, os mais novos aí estão menos interessados em procurar namorado ou namorada pelos aplicativos e pelas redes sociais.
2: É mesmo, Renato? Quer dizer que nem isso os mais jovens estão atrás? Antigamente você não tinha aplicativo, né? Então, digamos que era na vida, no jogo, no bar, no restaurante, na igreja. Quer dizer que nem essa mais exposição. Apertar um botão tá difícil também para a rapaziada.
3: É que a geração Z, isso aparece em várias outras pesquisas nossas, eles têm outro tipo de preocupações, preocupações, uma preocupação maior com a saúde mental, uma preocupação maior com o meio ambiente, uma preocupação maior em manter uma estabilidade do que as outras gerações. Né? Então, a geração Z, ela transa menos, entendeu? Tem menos relações sexuais do que a geração milênio ou do que a geração X. E isso não sou eu quem diz, são as estatísticas que estão dizendo isso, são as pesquisas que estão dizendo isso. Agora, Barão, tem um outro detalhe interessante aí sobre a nossa pesquisa. Nós perguntamos para essas pessoas que já utilizaram os aplicativos se eles foram vítimas de golpes em algum dos aplicativos de relacionamento. E olha só, um número relativamente grande, 15% já foi vítima de golpe. Né? Então, mesmo que a maioria dos usuários de algum aplicativo de relacionamento não tenha sofrido golpes, entre as pessoas já sofreram, ou não só entre as pessoas que vão para um encontro de relacionamento, eles procuram ter alguma medida de segurança para não ser vítimas desses golpes. Imagina o seguinte, 66% costumam marcar encontros em lugares públicos.

0: O Dia dos Namorados ainda dá tempo, não para namorar, mas pelo menos para fazer um date e quem sabe não passar sozinho o dia 12 de junho. Um beijo grande, até mais. E última dica, é muito comum nas grandes festas juninas as pessoas baixarem um aplicativo para encontrar na própria festa, quem sabe, o amor da sua vida. Até terça que vem, um beijo grande.
1: Valeu, Renato, até mais.

0: Na data que é celebrado o Dia Nacional da Imunização, psiquiatra Daniel Barros fala do receio da população depois do Ministério da Saúde suspender de forma temporária a vacina contra a dengue. O colunista da Band News FM conversou sobre o assunto com Carlos Andreasa e Michele Trombelli.
1: Hoje é dia dele, doutor Daniel Barros participa com a gente ao vivo aqui no Tem Método. E justo hoje, doutor Daniel, Dia Nacional da Imunização. E no meio, né, de um momento em que a gente tem reacesa aí aquela discussão da vacina, principalmente de quem é contra a vacina. Tivemos a decisão ontem do governo federal, Ministério da Saúde, de suspender a vacinação com o imunizante que está sendo produzido pelo Instituto Butantan, ainda numa questão cautelar, né, de avaliar melhor os impactos, porque houve, sim, algumas reações mais severas do que aquelas previstas, inclusive duas mortes que estão sendo investigadas para ver se tem alguma relação ou não com a vacina. O fato é que tem aqueles que são contra mesmo vacina, e aí acho que não tem nenhuma racionalidade nisso, e tem aqueles que têm medo da vacina. O que explica, hein, doutor Daniel, a gente ter medo de algo que os números, não é impressão, os números mostram que é muito menos arriscado para a gente do que outras questões que a gente vê aí no dia a dia, de alimentos, de atividades, de esportes, de meios de transporte. O que explica isso, hein?
2: Pois é, Dia Nacional da Imunização, algo que o Brasil já foi referência e que a gente meio que foi perdendo o pique aí ao longo do tempo, às vezes até por um pouco pelo próprio sucesso das vacinações. As pessoas não ficam mais doentes com aquelas doenças, elas acham que não precisam mais se vacinar daquelas doenças que só não existem porque elas estavam se vacinando, né? Uhum. Então, não pode parar de fazer campanha. Agora, você falou uma coisa verdadeira, Michele. Muitas vezes a gente fica com mais medo, né? As pessoas ficam com uma hesitação, com esse receio, de uma coisa que é numericamente, estatisticamente, mais segura fazer até do que mesmo não fazer. O que eu quero dizer com isso, né? Se a gente, os óbitos que estão sendo investigados, a gente nem sabe se estão realmente relacionados à vacina, mas vai que estejam, vamos dizer que estão relacionados à vacinação. Então teve aí duas pessoas que morreram em 500 mil pessoas vacinadas. Isso dá 4 óbitos por milhão. No Brasil, a dengue, em 2024, ela fez 28 mortes por milhão. Então, é 7 vezes mais arriscado você morrer de dengue do que você morrer de vacina. É seguro, é mais seguro você tomar a vacina do que não tomar, né? Isso, assim, pensando em população geral. Pensando em pessoas que tiveram dengue, aí a gente fala de quase 1.000 mortes por milhão. Né, de pessoas que realmente tiveram casos suspeitos aí de dengue. Então, é muito mais seguro tomar do que não tomar. Mas a gente fica com esse receio, muitas vezes, por conta da forma como o nosso cérebro funciona. Ele pega aquilo que chama mais atenção, aquilo que é mais recente, aquilo que é mais noticiado, e a gente começa a achar que aquilo é mais provável. Intuitivamente, se estão falando disso, isso deve ser provável. É que a gente esquece, né, Michele, que a gente não consegue ficar fazendo reportagem sobre as 500 mil pessoas que tomaram vacina e não tiveram problema nenhum. Ah, mais um vacinado aqui, não aconteceu nada. Mais um vacinado aqui, não aconteceu nada. Vai virar notícia justamente aquilo que for raro. E aí nosso cérebro usa esse evento que é raro, que a gente fica sabendo, como uma estimativa de probabilidade. Mas, como eu estou mostrando aqui, uma probabilidade distorcida, né, esse risco de 4 mortes em 1 milhão é próximo de qualquer anestesia que a pessoa vai fazer. Então, ninguém deixa de fazer anestesia ou deixa de fazer uma cirurgia necessária por conta de um risco tão baixo assim. E isso

0: reforço, considerando que essas mortes tenham relação com a vacina, que a gente nem sabe se tem ou não. Então é importante fazer essa pausa, fazer essa análise, sem dúvidas, faz parte aí da fase 4 de desenvolvimento de qualquer medicamento, mas a gente também precisa dar um passo atrás e pensar nos números frios, na probabilidade fria, e saber que é mais seguro, só para falar de dengue, é mais seguro tomar vacina do que não tomar.
1: Certamente. O que a gente falava aqui outro dia mesmo em relação a essas memórias negativas, né, que a gente absorve? Por exemplo, acho que a gente estava falando de jogo, de perder, de... É natural, né? É natural que as pessoas fixem mais as experiências negativas do que as positivas, embora muitas vezes, nesse caso, principalmente as positivas, são disparado muito maior, muito melhores do que as negativas. Doutor Daniel Barros, sempre com a gente aqui. Obrigada, doutor Daniel.
0: Beijo. Valeu, gente. Todo mundo se vacinando aí.
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0: meia-noite e 25 minutos, pelo horário de Brasília, girando mais uma vez o noticiário por aqui na nossa programação. O diretor-geral da Polícia Federal afirma que uma possível delação de Daniel Vorcaro, dono do Banco Master, respeita critérios técnicos sem entrar em vontades políticas. A fala ocorreu ontem em uma entrevista ao jornalista Reinaldo Azevedo no programa O É da Coisa. Andrei Rodrigues ainda defendeu o trabalho dos investigadores, disse que outras delações já foram firmadas pela instituição e que não existe barganha em casos rumorosos como agora. O chefe da corporação destacou não conhecer a proposta apresentada pelo banqueiro, disse que a investigação já está avançada e ainda destacou que uma delação só pode ser aceita quando novos fatos são apresentados.
1: Existe uma legislação que regulamenta o Instituto da Colaboração Premiada, que é um direito do investigado ou do acusado de, atendidos os requisitos legais, receber um benefício homologado pelo magistrado competente. Então, a regra é muito básica, é muito simples. E nós, e falo aqui pela minha gestão, temos absolutamente levado isso a cabo, a efeito, com o rigor da legislação, sem utilizar para outros fins delação premiada, sem sugerir que tais pessoas sejam ou não sejam delatadas pelo colaborador, enfim, deixando a opção ao investigado, deixando a opção à defesa do investigado para que ele, atendidos os requisitos, tenha essa aceitação por parte da Polícia Federal e a PGR, tenho certeza que segue também esses ritos legais.
0: A polícia prende um suspeito de matar um torcedor rival a pauladas durante uma emboscada no Rio de Janeiro. Os detalhes chegam com Felipe Macon.
2: A Polícia Civil prende um homem acusado de envolvimento na morte de um torcedor rival durante uma emboscada no entorno do estádio Nilton Santos, na zona norte do Rio. Orlando Bernardo de Lucena foi detido nesta terça-feira. Ele estava foragido desde dezembro e foi localizado escondido em uma residência no bairro de Olaria, na zona norte. Segundo investigações, ele usou pedaços de madeira para dar golpes contra Matheus Casimiro dos Santos, que chegou a ser socorrido, mas não resistiu aos ferimentos. O caso aconteceu em setembro de 2025, durante confronto entre torcidas organizadas. Orlando já possuía passagem por roubo e estava junto com outros três criminosos no dia da agressão ao torcedor, um deles preso em flagrante.
0: O ministro Alexandre de Moraes, do Supremo Tribunal Federal, autoriza o general da reserva Paulo Sérgio Nogueira, condenado a 19 anos pela trama golpista, a se inscrever no Enem 2026. As provas estão previstas para ocorrer nos dias 8 e 15 de novembro. O pedido foi apresentado pela defesa do militar, que tem 67 anos. Ao autorizar a inscrição, Moraes destacou que a execução penal tem por objetivo proporcionar condições harmônica para a integração social do condenado. A medida é utilizada como um dos meios de remissão da pena pelo trabalho ou estudo. Paulo Sérgio ocupou os cargos de comandante do Exército e ministro da Defesa no governo do ex-presidente Jair Bolsonaro. Ele foi condenado por integrar o núcleo crucial da trama golpista, destinada a manter Bolsonaro no poder após as eleições de 2022.
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0: Girando a nossa reportagem por aqui, a decisão da União Europeia de suspender a importação de alguns produtos de origem animal do Brasil acende um alerta para o comércio exterior. No Ceará, porém, os impactos diretos devem ser limitados, segundo a avaliação do setor industrial. Quem traz mais detalhes é a repórter Marília Braga.
4: Apesar da União Europeia ter anunciado a suspensão a partir de setembro das importações de carne, pescado, mel e tripas produzidos no Brasil, o impacto direto para o Ceará tende a ser limitado. Dados da Federação das Indústrias do Estado mostram que os principais produtos exportados para o mercado europeu são ferro, aço e frutas, itens que não estão entre as restrições anunciadas pelo bloco. Em entrevista à Band News FM, o presidente da FIEC comentou sobre o cenário do comércio exterior cearense após as medidas anunciadas.
5: Porque nós não exportamos nada de pescado para a Europa. A gente exporta para os Estados Unidos, para a Ásia, para tudo, mas o pescado a gente não está. Está voltando agora para fazer uma fiscalização, acho que em Santa Catarina, para ver se libera. Mas fora isso, a gente tem muita coisa tanto para vender como para receber. Né? A gente tem que entender que se vier de lá o vinho barato, nós vamos atrapalhar a nossa produção no Rio Grande do Sul. Se vier um queijo barato, vai atrapalhar o nosso. Mas esse é o mercado. O mercado é esse, a gente procurar não só importar, mas também exportar.
4: Mesmo com o impacto considerado limitado para a balança comercial cearense, especialistas avaliam que a decisão da União Europeia acende um alerta para a necessidade de atender às exigências sanitárias, cada vez mais rigorosas do mercado internacional. O especialista em comércio internacional, Augusto Fernandes, aborda os possíveis reflexos da medida.
6: Eles dizem que nós não temos uma rastreabilidade dos antimicrobianos, né? É uma questão técnica, mas pegaram esse argumento técnico e fizeram política. Quais são os países que estão reclamando? Nós temos Bélgica, nós temos Irlanda, nós temos a França. São os três principais países que são, em tese, mais prejudicados com a União Europeia, Mercosul. Eles alegam essa questão técnica, foi o ponto que encontraram, porque a questão é mais política, é proteção de mercado. As barreiras não tarifárias, que são técnicas, elas são usadas para proteger mercado. Todo país, no mundo todo, faz isso, tá? O que pode fazer? Provar que nós temos uma vigilância sanitária, ok, que nós temos rastreabilidade dos antimicrobianos e tudo mais. O Itamaraty, junto ao Ministério da Agricultura, já está se mobilizando nesse contexto.
0: Nos outros destaques, os incêndios florestais têm provocado prejuízos cada vez maiores ao meio ambiente, à economia e à saúde da população. Para tentar reduzir os impactos das queimadas e preparar o estado para desafios climáticos nos próximos anos, o governo de Minas lançou ontem um plano de prevenção. As informações chegam com o repórter Eliseu Júnior.
7: Minas Gerais lança plano estadual de enfrentamento aos incêndios florestais e que vai orientar as ações de prevenção e resposta ao fogo em áreas de vegetação pelos próximos 5 anos. A ideia do Executivo Estadual é fortalecer a atuação conjunta entre órgãos públicos, instituições ambientais, forças de segurança e a sociedade na redução dos impactos dos incêndios sobre a população e o meio ambiente. Durante o lançamento, o governador Matheus Simões, do Novo, destacou a importância de pensar soluções a longo prazo.
8: Que a gente tenha políticas voltadas à formação de áreas de proteção ecológica, de zonas muito expostas. Então, a gente tem áreas de amortecimento ecológico para os nossos parques. Vale a pena, apesar do investimento ser um investimento de longuíssimo prazo, porque uma área dessa de amortecimento, ela gasta muitas vezes 15, 20 anos para a vegetação que você está colocando representar efetivamente um escudo contra a queimada. Não tem problema, esse esforço tem que começar.
7: Segundo a comandante-geral dos bombeiros, Coronel Jordana, entre as ações previstas está a instalação de 8 bases operacionais avançadas em unidades de conservação consideradas estratégicas.
9: Elas serão em Cochais de Bão, Serra do Cabral, Serra Verde, Rola Moça, no Parque Estadual do Aimi, na APA Alto do Mucuri e de João Pinheiro. E este ano nós estamos ampliando para a Serra do Papagaio, os locais que foram definidos para que a nossa resposta seja mais rápida e mais efetiva.
7: Para colocar as medidas em prática, o governo de Minas prevê investimento de cerca de R$ 440 milhões até 2031. Os recursos serão destinados à contratação de brigadistas, locação de aeronaves e veículos, aquisição de equipamentos especializados, ampliação dos sistemas de monitoramento e fortalecimento da infraestrutura de comunicação. A previsão é de que as equipes técnicas também acompanhem os possíveis reflexos de fenômenos climáticos globais, como o El Niño, que podem intensificar secas, ondas de calor e condições favoráveis à propagação do fogo em diversas regiões do estado.
0: Um estudo da Universidade Federal de Goiás utiliza a inteligência artificial para análise de DNA. A Ronilma Pinheiro conta mais.
10: Um projeto desenvolvido por pesquisadores da Universidade Federal de Goiás, UFG, pode representar um avanço importante para os estudos genéticos no país. Batizada de Lumina, a ferramenta utiliza inteligência artificial para analisar sequências de DNA e foi treinada com dados genéticos de brasileiros e latino-americanos. A proposta é ampliar o atendimento da chamada linguagem genômica e contribuir para o desenvolvimento de uma medicina mais personalizada e acessível. O professor do Instituto de Informática da UFG e coordenador do Centro de Excelência em Inteligência Artificial, Celso Camilo, explica como funciona a tecnologia.
11: E a gente ensina a ele como é que é a linguagem do DNA. E por meio disso, a gente consegue olhar para esses cromossomos, para esses genes, e a partir da identificação dos valores que estão nesses genes, das mutações que estão nesses genes, estabelecer uma probabilidade de risco para determinadas doenças. Então, exemplo que a gente começou a testar é o câncer de mama, que já tem ali alguns genes que são identificados, né, como o Brace Cancer 1, o Brace Cancer 2, são genes, são localizações no DNA que já são características de quem tem a mutação do câncer de mama.
10: A ferramenta, que pode ser a pioneira nesse tipo de tarefas no mundo, ainda está em fase de desenvolvimento.
11: Então, a gente tem realmente um excelente desempenho para tarefas, por exemplo, de classificação de patologias, identificação, né, como eu citei agora há pouco, do câncer de mama. Tá? Então, a gente está experimentando, são as fases de experimentos em laboratório, e esses experimentos estão indicando que é uma boa ferramenta de screening, né, de avaliação, de alerta.
10: Um dos diferenciais do projeto é o uso de uma base de dados mais próxima da realidade brasileira.
11: Então, você tem o código primitivo, né, o base, tem o código de diferentes subpopulações, por exemplo, essa eurocêntrica, com alguns exemplares, né, de diferentes países, a latino-americana com alguns exemplares de algum país, só que necessariamente a gente não está usando esse volume de dados, tá? A gente está pegando exemplos de diferentes subpopulações e está sendo suficiente para o modelo aprender.
10: Além da contribuição para a pesquisa científica, a expectativa é que tecnologias desse tipo possam no futuro reduzir custos e ampliar o acesso da população a exames genéticos e diagnósticos mais precisos, inclusive na rede pública de saúde.
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0: Meia-noite e 38 minutos pelo horário de Brasília. Tá chegando por aqui na nossa programação a reprodução do Jornal da Noite. Já tem gente perguntando. Eu, Stephanie Toso, volto ao longo do intervalo atualizando os principais destaques do noticiário por aqui. Vai mandando o seu alô pelo nosso WhatsApp no 11 999 592 100.

0: pedido de vista, Tribunal Superior Eleitoral adia decisão sobre suspensão de pesquisa que apontou queda de Flávio Bolsonaro.
1: Sem acordo de delação, ex-banqueiro Daniel Porcaro pode ir para a cela comum na Papuda. Diretor-geral da Polícia Federal manda aviso duro e diz que não vai barganhar com o investigado. E você vai ver também.
2: Associações comerciais criticam proposta que acaba com a escala 6x1 e defendem o trabalho flexível como alternativa.
0: Ex-chefe de polícia e estagiário do Ministério Público são presos no interior de São Paulo acusados de relação com facção.
2: Estados Unidos bombardeiam o Irã após helicóptero militar ser abatido no Oriente Médio.
0: Depois de aprender português, técnico Carlo Ancelotti se rende ao pão de queijo e outras delícias do Brasil.
2: Já em campo, a escalação para a estreia contra Marrocos ainda é mistério.
0: Aos 107 anos, influencer revela rotina de exercícios e muita disposição nas redes sociais. Treino, movimento o corpo e a mente. 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
1: Boa noite. Noite de tensão em Paraisópolis, na zona sul de São Paulo. Nesse momento, uma grande operação da Polícia Militar na comunidade. Você acompanha imagens que foram feitas há poucos momentos. Houve troca de tiros por lá, uma grande mobilização da polícia. E essa troca de tiros que envolveu não só esse momento que você vê, mas uma grande ação também do batalhão de choque da Polícia Militar. Vamos ouvir, ó. Bombas de efeito moral foram usadas, esse é o momento da chegada do batalhão de choque. Várias barricadas foram colocadas pelos criminosos para impedir a chegada da polícia. Diante dessa troca de tiros, há informação de feridos. Também temos imagens dessa ação e a mobilização dos policiais para socorrer pessoas que teriam ficado feridas. Há informação, inclusive, de que um ônibus teria sido atingido por esses disparos. O helicóptero Águia da Polícia Militar também foi acionado, sobrevoando essa região. Esse é o momento dessa mobilização policial. Ainda não há informações exatamente sobre o número de pessoas que ficaram feridas, sobre quem são, se teriam ou não envolvimento com os crimes nessa região, mas fato é que operações estão sendo realizadas desde o último fim de semana, quando um policial militar acabou baleado depois de uma tentativa de assalto na região do Real Parque, bem próximo a uma das entradas da comunidade de Paraisópolis. A situação é ainda muito tensa no local. Moradores relatam que há barulho de sirenes, também uma chegada e saída a todo instante de agentes da Polícia Militar. A gente segue, logicamente, acompanhando todas as atualizações sobre esse caso por aqui no Jornal da Noite e atualizamos a você que nos acompanha.
0: Um ex-chefe da Polícia Civil de Campinas foi preso em uma operação no interior de São Paulo. Ele é suspeito de colaborar com um integrante do PCC que planejava o assassinato de um promotor de justiça.
3: As imagens de uma reunião numa barbearia são o centro da investigação. O homem de camiseta preta é o empresário José Ricardo Ramos, apontado pelo Ministério Público como operador financeiro do PCC. O outro homem na mesa é Maurício Aparecido de Oliveira, então chefe dos investigadores da divisão da Polícia Civil que combate o tráfico de drogas em Campinas, no interior de São Paulo. O encontro aconteceu em agosto do ano passado, uma semana antes de uma operação que desarticulou um plano para matar o promotor de justiça, Amaury Silveira Filho, coordenador do grupo que combate as ações do crime organizado na região. Na época, José Ricardo foi detido. Hoje, uma outra operação prendeu o policial civil Maurício Aparecido. O Ministério Público tenta descobrir se na reunião o investigador Maurício Aparecido repassou informações sigilosas ao suspeito de ligação com o PCC ou se o encontro estava relacionado a outros crimes. 10 mandados de busca e apreensão foram cumpridos na operação de hoje. Além do investigador, também foram presos um ex-policial civil e um ex-estagiário do Ministério Público. Gabriel Lira de Jesus é hoje bacharel em Direito. Segundo as investigações, ele teria usado o acesso a sistemas do MP para identificar investigados com alto poder econômico e exigir dinheiro em troca de suposta proteção. A suspeita de que Gabriel tenha entrado no Ministério Público já com o objetivo de praticar crimes.
4: Coincidência ou não, esse estagiário ingressou no Ministério Público, numa das promotorias de justiça dessa comarca, exatamente no período em que se iniciou a especulação, a análise, a busca de informações sobre esse alvo que foi extorquido e era investigado e alvo de busca e de prisão do GAECO.
3: O esquema foi descoberto na operação em agosto do ano passado contra a lavagem de dinheiro do tráfico de drogas ligada ao PCC. No celular de um dos alvos detidos, os agentes encontraram uma mensagem apagada de 2 dias antes. Nela, o ex-estagiário pedia R$500 mil de propina para que o suspeito não fosse preso.
1: A Comissão de Constituição e Justiça da Câmara volta a discutir nesta quarta a proposta que prevê a redução da maioridade penal de 18 para 16 anos. A mudança deve atingir crimes graves como estupro, latrocínio, homicídio intencional e lesão corporal seguida de morte. E a pena passaria a ser cumprida em estabelecimento separado.
0: Mergulhadores se depararam com um predador raro nas águas do Mediterrâneo. Um tubarão branco adulto foi filmado durante a retirada de redes de pesca abandonadas em um naufrágio. O encontro histórico aconteceu na Itália, no Estreito da Sicília. Segundo os cientistas, o registro é extremamente incomum e valioso, já que a maioria das evidências da espécie na região vem apenas de animais mortos ou capturados. No Peru, continua a expectativa para o resultado do segundo turno das eleições para presidente. Com 96,5% das urnas apuradas, Roberto Sánchez, de esquerda, tem 50,1% dos votos válidos contra 49,8% de Keiko Fujimori, de direita. A Justiça Eleitoral peruana diz que não é possível declarar o vencedor. A apuração ainda pode demorar dias, porque há cerca de 400 mil votos sob contestação.
1: E a gente segue no noticiário internacional porque os Estados Unidos lançaram novos bombardeios contra o Irã depois da derrubada de um helicóptero militar americano no Estreito de Hormuz. A Guarda Revolucionária Islâmica reagiu atacando posições americanas no Oriente Médio.
5: De acordo com o presidente dos Estados Unidos, o helicóptero de ataque do exército americano, AH-64 Apache da Boeing, foi abatido por volta de 3:30 da manhã, perto da costa de Omã, enquanto patrulhava águas regionais. Os pilotos passaram 2 horas no mar e foram resgatados por um drone marítimo. Mais cedo, a jornalistas, Trump chegou a afirmar que um acordo com o Irã poderia ser fechado em 2 ou 3 dias e que o Estreito de Hormuz seria reaberto imediatamente. Mas, segundo a imprensa americana, essas declarações não são mais levadas a sério. Segundo um levantamento da rede CNN, desde o dia 23 de março, Donald Trump disse que estava perto ou muito perto de fechar um acordo com os iranianos, pelo menos 38 vezes.
0: Ignorando os apelos de Donald Trump, Israel voltou a bombardear o sul do Líbano, levando à fuga de moradores.
6: Na Avenida Beira-Mar, a coluna de fumaça sobe entre os prédios. A cidade litorânea de Tiro, a quarta maior do Líbano, voltou a ser atacada por forças israelenses.
7: Ainda tem fumaça saindo. É mais uma zona residencial que foi completamente destruída. Enquanto a gente caminha aqui, a gente encontra muitos pertences, objetos muito pessoais.
6: Um único míssil matou 8 pessoas, segundo autoridades locais. Milhares de moradores fugiram depois de Israel emitir uma ordem de remoção para toda a cidade. Outras cidades do sul libanês foram atingidas. Segundo o exército israelense, os alvos eram combatentes e instalações do grupo islâmico Hezbollah. Foi a primeira ação de Israel no Líbano desde os ataques diretos com o Irã no fim de semana, que violaram o cessar-fogo anunciado em abril.
1: O banqueiro Daniel Vorcaro pode ir para uma cela comum caso a nova proposta de delação seja rejeitada. Vamos então ao vivo a Brasília. Natália Pazzi tem mais detalhes. Boa noite, Natália.
8: Boa noite, Thaís. Investigadores da Polícia Federal se reuniram mais cedo com advogados de Daniel Vorcaro. Eles alertaram que a proposta de delação premiada é insuficiente e será rejeitada se não houver novas informações. A defesa afirma que há dados relevantes e aponta uma suposta má vontade dos delegados durante as negociações. A Procuradoria-Geral da República também tem sinalizado a possibilidade de rejeição. Procuradores alegam falta absoluta de novidades. Em entrevista à Band News FM, o diretor-geral da PF avisou que não há interesse em ficar barganhando com Vorcaro.
9: Que nós já formalmente indicamos à defesa do investigado de que a primeira versão apresentada não havia interesse para a Polícia Federal. Ou seja, um ponto final, não é ficar, como você disse, barganhando, olha, faz isso, faz aquilo, que eu aceito, que eu nego. Não, formalmente, fundamentadamente, um documento entregue à defesa, entregue ao ministro relator, dizendo que nós não temos interesse.
8: André Rodrigues ainda afirmou que a polícia não negociou nomes delatados com a defesa de Vorcaro.
9: Não houve listinha entregue, não houve sugestão de nomes para incluir ou para retirar. Houve análise do conteúdo, nos estritos termos da legislação, e um entendimento fundamentado também, está lá um despacho fundamentado da autoridade policial que conduz esse processo, com ali os argumentos suficientes para entender pela negativa da colaboração.
8: Se o acordo for novamente rejeitado, a PF vai reforçar o pedido para que Vorcaro saia da sala de Estado-Maior na superintendência da corporação e retorne ao complexo da Papuda, com chance de parar em uma cela comum. É com vocês.
0: Veja agora como foi o dia dos pré-candidatos à presidência da República.
2: O presidente Lula passou o dia no Palácio do Planalto, onde assinou um decreto sobre as regras para a segurança privada. Num ano em que o governo teve duras derrotas no Congresso, Lula aproveitou o evento para falar da relação com deputados e senadores.
10: Muitas vezes a gente critica a Câmara, critica o Senado, mas a gente sabe que muitas vezes também falta habilidade nossa de convencer as pessoas, falta habilidade nossa de conversar com as pessoas certas.
2: O PT divulgou uma carta aos evangélicos numa tentativa de diminuir a resistência desse eleitorado. O documento diz que os governos petistas sempre tiveram uma relação de respeito com as igrejas e que a religião não pode ser usada para dividir o povo brasileiro. Já o pré-candidato do PL, Flávio Bolsonaro, participou da 20ª edição da Bahia Farm Show, um evento que reúne produtores rurais e empresários do agro no interior do estado. O senador falou sobre a importância do agro na região e alfinetou o presidente Lula.
11: Aqui, o agro não produz apenas soja, milho e algodão. Produz esperança. E quando a gente vê a força do produtor rural, fica ainda mais claro que sim, o Brasil tem futuro. O que falta é um governo à altura da nossa gente. Enquanto o Lula taxa, a gente planta.
2: No evento em São Paulo, Romeu Zema minimizou a declaração do aliado Matheus Simões. O governador de Minas e pré-candidato à reeleição disse que seria mais conveniente para a campanha dele que Zema não disputasse a presidência ou que fosse vice de Flávio Bolsonaro.
12: Quem acompanhou a fala toda sabe que isso é uma mera conjugação, uma mera ideia. O mundo perfeito sempre existe nas nossas cabeças e para mim o mundo perfeito seria ser candidato único também. Então isso para mim não afeta em nada, continuo dando meu total apoio a ele.
2: O que está em jogo é a formação de palanques no estado. Se declarar apoio a Zema, Simões corre o risco de perder uma aliança com Flávio Bolsonaro na disputa estadual. O senador pode abraçar a candidatura de Cleitinho, que lidera as pesquisas. Já Ronaldo Caiado participou de um evento que reuniu líderes do agro em São Paulo. O pré-candidato do PSD desconversou sobre a possibilidade de uma união de candidaturas da direita numa chapa com Romeu Zema.
13: Esse assunto é um assunto que caminha até o dia da convenção. A população quer saber se nós vamos combater o crime e a corrupção. São as duas demandas que hoje chegam a quase 70% da demanda da população no Brasil.
1: O que esperar das novas pesquisas? Veja no comentário de Fernando Mitre.
14: Novas pesquisas estão chegando, como a Quest, nesta quarta-feira, depois de uma fase em que Lula cresceu e saiu da margem de erro, aumentando a diferença em relação a Flávio Bolsonaro. Como mostrou a pesquisa Atlas Intel, tirada do ar aí por uma estranha e preocupante decisão do ministro Nunes Marques. A coleta de dados da pesquisa Quest terminou na segunda-feira. Ela vai avaliar esse período de acontecimentos significativos, como o encontro de Flávio com Trump e a decisão americana de classificar o PCC e o Comando Vermelho como terrorismo contra a posição de Lula, além das novas taxações a produtos brasileiros e também do rastro das relações de Flávio Bolsonaro com Vorkaro. Vamos ver, são temas que devem marcar as pesquisas de agora, mas não há dúvida nenhuma de que continuarão presentes nas campanhas até o dia da eleição. Thaís Felipe.
15: O Tribunal Superior Eleitoral adiou a análise sobre a suspensão da pesquisa, que mostrou queda de intenção de votos para Flávio Bolsonaro. Vamos voltar a Brasília, Natália Paz, e tem todas as informações, Natália.
8: Isso, Felipe. A ministra Estela Aranha pediu mais tempo para avaliar o caso antes de votar. O ministro relator Nunes Marques votou para manter a suspensão do levantamento. A pesquisa apontou queda de 5 pontos nas intenções de voto do pré-candidato à presidência, Flávio Bolsonaro. A decisão individual foi tomada por Nunes Marques e segue valendo até a retomada do julgamento, que não há prazo para acontecer. Ainda na sessão, os ministros destacaram o impacto desse caso para todas as campanhas. E foi indicado que será aberto um canal de diálogo com institutos de pesquisas para debater critérios para os levantamentos. Esse que foi suspenso aconteceu depois da divulgação do áudio em que Flávio cobrou dinheiro ao banqueiro Daniel Vorkaro para o filme sobre o ex-presidente Jair Bolsonaro. É com vocês.
16: Tribunal de Contas da União julga nesta quarta-feira as contas do governo Lula em 2025, a tendência de que seja aprovado com ressalvas o parecer sobre todo o dinheiro que entra e sai dos cofres da União. Os ministros devem indicar a necessidade de ajuste fiscal e reequilíbrio, além de mais transparência do Executivo Federal.
15: Quase 3 mil entidades empresariais criticam a proposta que acaba com a escala 6x1 e defendem a PEC do trabalho flexível como alternativa.
16: Felipe, setores criticam a tentativa de impor uma regra única para profissões com necessidades tão diferentes.
17: O Ministério do Trabalho calcula que existam mais de 2.700 ocupações. Na subdivisão delas, o número de categorias pode superar a casa das 10 mil especificações. Até hoje, boa parte da economia funcionava com acordos coletivos que se ajustavam às necessidades de cada setor. Com a proposta de emenda constitucional que estabelece como deve ser a escala de trabalho, setores diferentes terão que seguir a mesma regra.
18: Propõe um único tamanho de sapato para o exército inteiro, né? Levando em conta a média ou algum número assim, mas isso não é possível, não funciona.
17: A forma como o assunto vem sendo tratado no Congresso preocupa o especialista em relações do trabalho.
18: Porque a Constituição, ela assegura aos trabalhadores a validade daquilo que é assinado, livremente e legalmente, não é? E isso é uma violação bastante séria. Está violando praticamente uma cláusula pétrea.
17: No final de maio, a Câmara aprovou em 2 turnos uma proposta de emenda à Constituição que estabelece uma jornada de trabalho de 40 horas semanais, em 5 dias, com 2 de descanso, sem redução salarial. A proposta pelo fim da escala 6x1 está em análise agora no Senado.
19: A redução da jornada pode beneficiar a economia, a sociedade, diminuir a rotatividade, reduzir os acidentes no trabalho, melhorar a saúde mental, estimular setores como cultura, lazer, turismo, enfim, numa linha de dar mais qualidade de vida a todo o nosso povo.
17: Nesta terça-feira, a Fiesp, a Federação das Indústrias de São Paulo, junto com outras 2.600 entidades empresariais, defendeu a aprovação de uma PEC que permita uma jornada flexível. Além do impacto direto nas relações de trabalho, a mudança na lei pode ocasionar aumento de custos em vários setores, inclusive aqueles que não são empresariais, como os condomínios, que têm na mão de obra a maior despesa.
15: Uma grande armadilha está sendo preparada contra o trabalhador por uma união de forças que junta posições contraditórias e até adversários, todas alimentadas por um ponto comum: enganar o eleitor com uma promessa falsa, traiçoeira e demagógica. Ao patrocinarem a redução da jornada de trabalho ou ao aderirem a essa ideia, sabem, porque é impossível não saber, que o resultado deste ataque às empresas se voltará contra o trabalhador e contra toda a sociedade. E logo ali na frente. Não há como escapar disso, como mostram os especialistas responsáveis e sérios, bem ao contrário de políticos pusilânimes e oportunistas que formam agora uma quase unanimidade covarde e destituída de qualquer resquício de vergonha ao desempenhar esse papel desonroso. Agem os de má fé e os oportunistas de ocasião juntos nessa manobra que quer arrancar votos baseada numa mistificação grosseira. A promessa de melhorar a vida do trabalhador, quando a realidade econômica das empresas escancara uma inevitável sequela. Engessar e encarecer a contratação de trabalho com a imposição deste novo regime vai impactar a economia e a conta virá em pouco tempo para todos e virá forte. Estão vendendo agora uma falsa vantagem para entregar depois uma vida cara e bem mais difícil. Este voto que querem conquistar com mentiras pode eleger uma tragédia na vida real do eleitor. É uma armadilha mal disfarçada e perigosa que atinge todo o país. Esta é a opinião do Grupo Bandeirantes de Comunicação.
16: E veja a seguir no Jornal da Noite. Polícia de São Paulo realiza agora uma grande operação na comunidade de Paraisópolis.
15: Escalação da seleção brasileira para a estreia contra o Marrocos ainda é mistério, mas Ibanhês ganha espaço.
16: E Fernandinho Fernandes ao vivo fala sobre o treino de hoje e a expectativa pela liberação de Neymar para jogar. Em instantes por aqui no Jornal da Noite.
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2: Uma hora, 3 minutos pelo horário de Brasília. Eu, Stephanie Toso, sigo por aqui, girando o noticiário da Band News FM durante os intervalos do Jornal da Noite na nossa programação. A Polícia Militar realiza uma operação em Paraisópolis, na Zona Sul de São Paulo, após um confronto que terminou com um suspeito baleado. Segundo a corporação, equipes foram recebidas a tiro durante uma ação na comunidade. A operação mobiliza equipes especializadas da Polícia Militar e provoca um movimento intenso de viaturas em diferentes pontos do bairro. O helicóptero Águia foi acionado para dar apoio à ocorrência e auxiliar no monitoramento da região. A polícia apura agora as circunstâncias do confronto e busca identificar outros envolvidos nessa ocorrência. O suspeito que foi atingido foi socorrido, mas o estado de saúde dele ainda não foi divulgado. Seguimos por aqui, de olho nessa operação que ainda acontece nessa madrugada de quarta-feira ali sobre a região de Paraisópolis. Nos outros assuntos, indo direto a Brasília, o ministro de Minas e Energia, Alexandre Silveira, vai submeter ao Conselho Nacional de Política Energética o aumento da mistura de etanol na gasolina de 30% para 32%. Tem mais informações chegando agora com Márcio Rocha.
3: O Conselho Nacional de Política Energética deve analisar nos próximos 15 dias a proposta apresentada pelo governo federal, que trata do aumento do percentual de etanol anidro no litro da gasolina. A ideia é conter a alta dos preços do produto, já que o custo do barril do petróleo no mercado internacional segue instável devido ao conflito no Oriente Médio entre os Estados Unidos e o Irã. O CNPE deve discutir a mudança no índice, que deixaria de ser de 30% de álcool na gasolina para 32%. Além disso, também reduziria os impactos da volatilidade nos preços de derivados de petróleo em função da guerra. Segundo o ministro de Minas e Energia, Alexandre Silveira, a medida foi um pedido dos produtores.
2: A Polícia Federal deflagra uma operação contra fraudes em licitações no estado do Ceará. Informações com a Leonice Acioles.
4: A Polícia Federal investiga 5 prefeituras do Ceará por suspeitas de fraudes em licitações e desvio de recursos federais por meio de contratos de locação de veículos e execução de obras. A apuração envolve os municípios de Jaguaretama, Acopiara, Abaiara, Iracema e Jaguaribe. Nesta terça-feira, a Operação Rota Fantasma cumpriu 11 mandados de busca e apreensão. Segundo a Polícia Federal, empresas investigadas teriam recebido cerca de 29 milhões em recursos públicos entre 2017 e 2023. Os envolvidos poderão responder por crimes como corrupção, fraude em licitações e lavagem de dinheiro.
2: Indo direto ao noticiário internacional, o exército dos Estados Unidos realiza uma série de bombardeios contra o território iraniano. Segundo o comandante central do exército norte-americano, o ataque de ontem é uma retaliação à derrubada de um helicóptero na região do Estreito de Hormuz no dia anterior. Um bombardeio ocorre horas após o presidente Donald Trump ter acusado o Irã de ter derrubado o helicóptero e ter prometido uma resposta. Em resposta, o Irã lançou bombardeios contra alvos norte-americanos no Oriente Médio para retalhar o ataque.
5: Voltamos com o Jornal da Noite falando sobre a situação de tensão na região de Paraisópolis, na Zona Sul de São Paulo. Uma grande mobilização policial por lá. Acompanhe.
6: Acenderam o rojão.
7: Tá acendendo.
6: Olha lá, foi. Não!
5: Moradores relatam essa grande mobilização com apoio, inclusive, do batalhão de choque. Bombas de efeito moral são usadas, trocas de tiros registradas e barricadas foram colocadas para impedir essa movimentação policial. Moradores relatam ainda uma grande quantidade de sirenes e movimentação de helicópteros na região. A informação de um ônibus atingido por disparos. O SAMU segue no local para o atendimento de eventuais feridos, mas não há ainda uma confirmação de autoridades de mortos ou feridos. A operação no local acontece desde o início da noite, mas operações vêm acontecendo desde a última segunda-feira para tentar localizar um suspeito acusado de envolvimento numa tentativa de assalto que resultou em um policial baleado no último fim de semana no Real Parque, próximo à entrada da comunidade. O suspeito desse crime ainda é procurado e a situação ainda é tensa na região.
1: Vamos falar de outra situação tensa que não se compara a isso, que é a seleção brasileira, que também vive dias tensos, porque tem uma substituição a ser feita e ninguém sabe ainda quem será o lateral direito. Boa noite, Fernandinho.
7: Boa noite. Boa noite a todos. A guerra não começou ainda. Começa a partir de quinta-feira a Copa do Mundo, mas era Gaza?
5: Não, aqui Ucrânia. Do ladinho é Brasil mesmo.
7: Pois é. E o Ancelotti está nessa dúvida aí, como ele começa essa batalha, né, contra o Marrocos, porque a questão que fica, continuam aqueles 15 minutos, não dá para ninguém ver nada, se ele vai jogar com o meio campo mais fortalecido ou se ele vai jogar com o ataque mais solto. Acho que essa é a grande dúvida, independente de quem entra ou quem não entra, essa é a grande questão. Na lateral direita, Ibanhos ou Danilo, são os dois jogadores que tem para a posição, mas aí
5: pra não vem
7: o Paquetá, o Edson. Eu preferiria jogar com o Ibanez, que pode ser o terceiro zagueiro, aí você fica num 3-5-2 ou um 3-3-4, alguma coisa do gênero.
1: Aí ele rasga o primeiro convocado, que é o Danilo, né? Rasga a coerência dele, porque...
7: Ah, mas, ô Felipe, a coerência, ela vai até o momento que a bola rola. Bom, mas... Ele começa a treinar.
1: Levou
7: tá
1: lá.
7: Tá vendo que não funciona, mas...
5: E cada adversário é um adversário,
7: sim,
5: né?
7: Sim, cada convocação sempre tem 10% que é do bolso do torcedor. Eu quero esse, eu quero aquele, não me importa o que digam. Eu acho que o que está mostrando o Ancelotti, essa troca do Wesley pelo Emerson, é essa situação. Não sei se o Brasil vai conseguir jogar com apenas dois na frente, com quatro mais à frente, dois na frente da zaga e quatro para fazer um monte de gol. Ele não tem essa certeza, isso está tirando o sono dele.
5: Neymar ainda 4-3-3. Só na evolução, no acompanhamento, pelo menos por enquanto, né?
7: O negócio do Neymar é não ter pressa. Não ter pressa, porque pode se perder todo esse tempo de trabalho se você errar na dose de carga, se você errar no tempo que você coloca ele em campo. Então vamos aguardar. Vai depender muito, porque esse grupo no Brasil é encardido, cara. Você der mole contra o primeiro jogo Marrocos, tem Escócia no final, não é facilidade, não.
1: 10 segundos, José Mourinho no Real Madrid.
7: O Real Madrid pagou 90 milhões de reais pro Benfica para liberar o cara. Estão com vontade de ter o cara? Só para liberar o cara. Fala salário e o que ele vai querer de jogador. Fica fácil, né?
1: Não.
5: Tudo isso?
7: Muito mais, já no Sport Total. Muito obrigado, gente. Até já. Espero até já. Vocês.
5: E as regras do jogo global estão mudando, transformações que impactam economias, mercados e as relações entre os países.
8: E é de olho nesse momento que o Instituto Diálogos realizou em São Paulo um encontro com lideranças políticas, econômicas e diplomáticas. No centro do debate, o tema não poderia ser diferente. Geopolítica e geoeconomia. O Brasil diante de um mundo em transição. E o agronegócio brasileiro tem mais uma vez papel decisivo. A senadora e ex-ministra da Agricultura, Tereza Cristina, fundadora do Instituto, defendeu o diálogo diplomático para enfrentar as barreiras levantadas contra o Brasil.
9: É uma coisa que não sairá tão cedo da nossa pauta. Por quê? Porque houve uma mudança, né, estratégica no mundo de como se fazer comércio. Nós temos a China e os Estados Unidos e a Europa. E o Brasil que tem é um parceiro de todos eles. Como a gente atuar de maneira que possamos trazer proveito para o nosso país.
1: Veja a seguir no Jornal da Noite. Mega operação é montada no Japão para capturar um urso.
5: E aos 107 anos, influencer revela o segredo para manter o corpo e a mente ativos. E essa história de inspiração daqui a pouquinho aqui no Jornal da Noite.
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2: Uma hora 13 minutos pelo horário de Brasília, girando mais uma vez os destaques, o diretor-geral da Polícia Federal, Andrei Rodrigues, afirma que a classificação semântica das organizações PCC e Comando Vermelho como terroristas pelos Estados Unidos não vai mudar a forma como a Polícia Federal atua contra o crime organizado. Em uma entrevista ao jornalista Reinaldo Azevedo no programa O É da Coisa, o comandante da cooperação considerou um equívoco a decisão da Casa Branca. Andrei Rodrigues ainda afirmou que o Brasil é um país soberano e trabalha na integração das forças de segurança para combater as facções que atuam no país.
11: Essa decisão dos Estados Unidos, soberanamente tomada, em nada afeta o trabalho das polícias brasileiras, não tem o condão de alterar a legislação brasileira e não fará com que o Brasil deixe de ser soberano e atue com toda a energia, como tem feito, enfrentando o crime organizado de frente. Então, é um equívoco técnico, um equívoco, como eu já disse, grosseiro, e que sim pode dificultar, na verdade, para os outros países cooperarem conosco em melhor medida, de receberem informações, de poderem fazer trocas mais assertivas para o propósito que é o enfrentar o crime organizado.
2: A Comissão de Constituição e Justiça da Câmara retoma hoje o debate sobre a PEC que reduz a maioridade penal para 16 anos. Ontem, a presidente da Câmara abriu uma sessão e suspendeu a discussão. Quem conta é o Márcio Rocha.
3: A Comissão de Constituição e Justiça da Câmara dos Deputados vai retomar nesta quarta-feira a análise da proposta de emenda à Constituição que determina a mudança da maioridade penal no Brasil. A sessão foi encerrada devido ao início da ordem do dia no plenário e, por isso, a análise foi suspensa. A CCJ vai continuar discutindo a admissibilidade da PEC. Depois, uma comissão especial será criada para analisar o mérito da questão. Só após esse processo que a PEC será levada à votação em 2 turnos no plenário. A Constituição estabelece que menores de idade são penalmente inimputáveis e estão sujeitos a normas de uma legislação especial.
2: Agora 1:16. Na sequência, vem aí na nossa programação o terceiro e último bloco do Jornal da Noite. Eu, Stephanie Toso, volto daqui a pouco atualizando o noticiário por aqui.
5: Mega operação para encontrar um urso no Japão. Policiais, veterinários e até helicópteros foram mobilizados para capturar o animal em uma cidade próxima a Tóquio. A operação começou no sábado, depois de moradores flagrarem o bicho mergulhando em um rio e até escalando cercas em quintais. Os ataques de ursos bateram recorde no Japão no ano passado.
1: Imagens impressionantes mostraram a aurora austral registrada diretamente do espaço. A astronauta da NASA, Jessica Meir, que está numa missão na Estação Espacial Internacional, compartilhou esse vídeo. Nas redes sociais, a tripulante se disse maravilhada com o fenômeno que dançou e serpenteou logo abaixo da nave. Diferente da aurora boreal do norte, a austral ocorre no hemisfério sul. Você já pensou em como quer estar? Ah, tu já, né? Tu já, né? Quando passados 100 anos, Thaís?
5: Eu quero estar como a dona Zilda, uma influencer de 107 anos que mostra o segredo de

0: Detalhe.
1: Eu sou energia sagrada, eu sou feliz. Eu sou uma canção de amor.
2: Parte desse ânimo vem de uma parceria especial. O personal trainer é também o Neto. Nicolas criou exercícios que estimulam ao mesmo tempo o corpo e a mente.
3: Força, 3 mais 4.
1: 7.
3: O que, que rima com 7?
1: Pivete.
3: Isso!
4: Quando eu faço perguntas e rimas com a vovó, geralmente eu estou trabalhando a cognição que está mais relacionada à autonomia. E quando a gente levanta da cadeira, eu estou trabalhando a força muscular.
2: Mas a genética não explica tudo. Movimento, estímulo cognitivo, convivência social e hábitos saudáveis fazem a diferença.
1: Gosto de caminhar na grama, porque a grama dizem que é a melhor vitamina que existe no mundo. Sentir a beleza da vida.
5: Legal demais.
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5: Fique agora com o Fernandinho Fernandes do Esporte Total. Uma excelente quarta-feira para você.
6: Obrigada pela companhia. Tchau.
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10: Home 21, bom dia mais uma vez para você que acompanha a Band News FM pelo LG Channels, no canal 131 da LG TV com imagens nessa madrugada, pelo nosso dial também nos 96,9. Eu, Stephanie Toso, sigo por aqui até as 7 da manhã atualizando o noticiário, de olho também nas mensagens que chegam pelo 11 999 592100, nosso WhatsApp, para você mandando seu alô, seu bom dia, para reclamar do frio, para falar também o que você está fazendo nessa madrugada. Muita gente, eu sei que nesse horário está puxando o plantão. Temos vários ouvintes aí fiéis desse horário que também estão trabalhando como porteiro, como vigilante, fazendo ronda. E aí um vai fazendo companhia para o outro, né, gente? E claro que tem aquela galera do Clube da Insônia que está por aqui porque perdeu o sono, mas está ligado, está seguindo, se atualizando. E aí vamos juntinhos, né? Ó, tem mensagem chegando por aqui falando assim: a chuva pra Jaú chega hoje, Sté? Bom trabalho. Chega hoje, chega mais tarde, tá? Agora, pelo menos de manhã, ainda vai ter sol, vai dar aquela abafada ainda, mas tem frente fria que vai passar hoje por aqui em São Paulo, e aí já vai provocar mudança no tempo, tanto pra hoje como próximos dias. E aí, aquela tensão redobrada, porque vários, né, vários ouvintes foram perguntando aí ao longo dos últimos dias, quando que volta a esquentar, né, já não aguento mais essa temperatura baixa. Não tenho boas notícias, gente. Nesse sentido, calorão não tão cedo, tá? Inclusive é uma frente fria que vem aí pra reforçar esse ar frio que nós já estamos sentindo. Então, as próximas noites e madrugadas já vão ser mais complicadas aqui para São Paulo.

0: Paulo também. Estamos falando aí de mínimas e máximas mais baixas, né? Hoje, quarta, já aumenta aquele potencial para temporal, então tem esse risco, sim, à tarde aqui para o estado de São Paulo. Muitas regiões, né, entre extremo sul paulista, Iguape, Registro, Cananéia, interior, cidades como Avaré, Ourinhos e até mesmo aqui a Grande São Paulo, já voltam a enfrentar aquelas pancadas que são localizadas, mas que onde cai, vem com força. E aí a expectativa é que hoje, como vai ter aumento de nuvem, a nossa máxima aqui em São Paulo não passe aí dos 22 graus. Agora, amanhã, quinta e durante sexta, é máxima só de 19. Tá? O pior dia aí com cenário para chuva mais intensa é amanhã aqui pelo estado de São Paulo, pelo menos pensando região metropolitana e litoral. Então, já temos mudanças, chove agora em vários pontos ali do Paraná e de Mato Grosso do Sul. É essa frente fria que está se aproximando, então, para os ouvintes também do centro-oeste, do sul do Brasil, mesma situação. É cautela, porque já é aquela meiuca de semana aí com virada no tempo para grande parte. Ó, tem ouvinte lá de Curitiba falando, Curitiba tá um pouco fria. É o José que manda mensagem para cá. E vai continuar fria nesses próximos dias, e o José, não vai dar para escapar muito, não. Quem também tá aparecendo por aqui é o Juca Pato, falando direto da Zona Leste, região ali de Carrão, mandando mensagem para cá, falou, tô ligado 24 horas no ar, hein? É, muito que bem. Vamos que vamos, então, gente, atualizando o noticiário por aqui. O Tribunal Superior Eleitoral suspende o julgamento que discute a decisão individual do presidente da corte, o ministro Cássio Nunes Marques, que determinou a suspensão da divulgação de uma pesquisa do Instituto Atlas Intel. Quem traz as atualizações é o repórter Rafael Procópio.
1: Segue sem previsão de retomada a votação sobre a decisão monocrática do ministro Nunes Marques, presidente do TSE, que suspendeu a divulgação de uma pesquisa eleitoral do Instituto Atlas Intel, divulgada no mês passado. A pesquisa apontou uma queda de 5 pontos nas intenções de voto do pré-candidato do PL, Flávio Bolsonaro. Por ser uma medida tomada por apenas um ministro, a decisão precisava ser confirmada pelo plenário da Corte Eleitoral. O tema esteve na pauta da sessão desta terça-feira, mas a ministra Estela Aranha pediu vista mais tempo para analisar o caso. A pesquisa, alvo do recurso do Partido Liberal, veio após o vazamento de um áudio de uma conversa do senador pedindo dinheiro ao banqueiro Daniel Vorcaro, dono do Banco Master, para o filme sobre Jair Bolsonaro. O Instituto Atlas Intel, por meio de nota, afirmou que respeita a decisão do ministro e que está fornecendo informações sobre a metodologia da pesquisa. A empresa explicou que, após o encerramento definitivo do questionário, os participantes eram redirecionados para uma página completamente separada do questionário.
0: O Superior Tribunal de Justiça decide por unanimidade manter a prisão da influenciadora digital Deolane Bezerra. Ela está presa desde o dia 21 de maio por suspeita de lavar dinheiro para o PCC. O relator, o ministro Ribeiro Dantas, votou para manter a prisão da influenciadora por considerar que o caso é grave e precisa ser analisado com celeridade pela Justiça de São Paulo. Os demais ministros acompanharam o voto. O STJ já rejeitou um habeas corpus pedido pelos advogados de Deolane logo após a prisão. A influenciadora, porém, nega o envolvimento com as facções criminosas. Nos outros assuntos do noticiário, no Rio de Janeiro, a polícia mira um esquema de vendas de canetas emagrecedoras em academias. Quem conta é a Clara Neri.
2: O alvo da quarta fase da Operação Monjaro, deflagrada pela Polícia Civil do Rio nesta terça-feira, é investigado por um esquema de venda de canetas emagrecedoras em academias. Agentes da Delegacia do Consumidor foram às ruas para cumprir mandados de busca e apreensão em Campo Grande, na Zona Oeste, no Recreio, na Barra da Tijuca, na Zona Sudoeste e na cidade de São Paulo. A DECOM identificou o esquema através de postagens nas redes sociais. A ação teve como objetivo arrecadar provas, identificar outros integrantes do esquema e aprofundar a apuração sobre a origem, armazenamento, distribuição e comercialização dos medicamentos.
0: Indo direto ao sul do país, autoridades do Rio Grande do Sul ligam um alerta para a previsão de chuva acima da média causadas pelo fenômeno El Niño. Quem explica é o Gilberto Echauri.
3: O El Niño, fenômeno climático que provoca aumento das chuvas na região sul do Brasil, já está em vigor e deve durar pelo menos até o outono de 2027. A avaliação é da meteorologista da Metsul, Estael Cias. Já a partir do mês de junho, deve chover acima da média na região centro-sul do Brasil. No entanto, ainda não é possível afirmar se o fenômeno vai provocar estragos semelhantes aos registrados no Rio Grande do Sul durante as enchentes históricas de maio de 2024. 2024, já que naquele momento o desastre climático foi resultado da junção de diversos fatores. O que já se sabe, no entanto, é que o El Niño de 2026 e 2027 será de intensidade forte, com alta probabilidade de evoluir para a categoria de muito forte. Uma previsão mais específica da dimensão do fenômeno só poderá ser feita a partir do início de 2027.
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5: 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Olá, seja bem-vindo, você ouvinte Band News FM, sintonizado com a gente em mais um Band News em Forma. Hoje a gente vai falar sobre proteína. Por que a gente está vendo tanto no supermercado, no shopping, na praça de alimentação, os produtos sendo apresentados como proteicos? Sorvete, chips, chocolate, tudo que você possa imaginar tem alguma versão com proteína. Isso é um benefício, isso é um risco e, principalmente, hoje a gente vai falar sobre o uso da proteína na alimentação das crianças. Nos últimos meses, nas últimas semanas, a gente viu nas redes sociais alguns posts viralizados de influenciadores do mundo fitness dando whey protein para as crianças. Mas será que isso é saudável e benéfico a longo prazo? Vamos discutir tudo isso, hein, Camila Rich?
6: Sim, estou super curiosa para escutar, para trazer para os nossos ouvintes, né, nossos telespectadores, todo esse conhecimento, para que serve e se essa onda realmente de crianças estarem ingerindo esse whey protein, essa proteína, faz bem ou não.
5: E para falar sobre isso, a gente recebe aqui o professor titular de nutrição da USP e que foi professor da nossa Camila Rich, Antônio Herbert Lancha Júnior. Professor, um prazer falar com o senhor.
7: Prazer é todo meu, Isa e Ká, um prazer estar aqui com vocês. Eu, aqui na Band, eu me sinto em casa, né? Eu tenho várias histórias com a Band, então sempre me sinto em casa aqui falando com vocês.
5: Que maravilha. Professor, vamos começar explicando para os nossos ouvintes, para quem está acompanhando a gente, o que é a proteína dentro da nossa alimentação, para que ela serve? A gente tem a divisão ali de carboidrato, proteína, gordura. Cada uma tem uma funcionalidade no nosso dia, é isso?
7: Exatamente, Isa. Diferente dos outros dois, macronutrientes, carboidratos e lipídios, nós não temos estoque de proteína no nosso corpo. Toda proteína que nós temos no nosso corpo está fazendo alguma coisa. Dessa forma, a nossa necessidade alimentar dela é constante. Então você vai ingerir uma fonte de proteína como o leite, como a carne, como o queijo, e você precisa ingerir isso ao longo do dia em todas as refeições, praticamente. Por que isso é importante? Porque toda proteína, logo que nós ingerimos, ela é degradada em aminoácidos e ela vai servir então para refazer as estruturas corporais, e não sendo necessária para isso, ela passa então a ser degradada e ser transformada em nutriente energético, como glicose, fundamentalmente.
6: Lancha, e a gente, toda vez que a gente ingere essa proteína durante o nosso dia, você falou que é importante que ela seja fracionada, né? Por exemplo, se existe uma pessoa que come de manhã e de tarde, e à noite não, isso é um problema? Ela pode, por exemplo, se ela tem uma dificuldade com lanche, na hora do almoço, ela pode comer essa quantidade num único momento do dia ou não?
7: Então, ela pode, porém ela vai pagar um preço por isso, cara. Ela vai ter como consequência a degradação das proteínas corporais ao longo do período que ela estiver sem a ingestão de proteína. Vamos supor que mesmo outros alimentos sejam ingeridos, vamos supor que ela ingeriu a fonte proteica dela pela manhã, e depois ela não ingeriu mais ao longo de todo o dia. Ela começa a degradar as estruturas corporais para utilizar essas proteínas estruturais nas suas demandas periféricas ou de outros tecidos. Então nós não temos estoque de proteína. Se você não ingeriu naquele momento, você degrada as estruturas para fazer o bom uso dessa proteína no corpo.
6: E isso para todo mundo, por exemplo, para qualquer idade. Né? A gente, assim, não importa a idade da pessoa, a situação, ela não vai ter aquele armazenamento e o corpo vai acabar usando do que ele tem ali, é isso?
7: Exatamente, Ká. Qualquer idade. Então, se a gente falar de criança, de idosos, de adultos, todos vão ter a mesma concentração de proteína que deve ser ingerida ao longo do dia. Obviamente, uma criança em fase de crescimento, essa quantidade ela é maior. Um idoso, ele tem uma quantidade maior do que um adulto entre 40 e 50 anos, porque ele tem o que a gente chama de resistência anabólica. Então, o idoso também tem uma necessidade aumentada comparado com o adulto em condições normais.
5: Professor, e a gente também falando sobre tendência de consumo, como isso aparece na prateleira do supermercado, nos restaurantes, não tem como deixar de falar como a proteína virou a estrela do marketing. Todo produto agora coloca ali tantas gramas de proteína. Às vezes você vai dar uma olhadinha no asterisco e são em 5 porções, em 2 porções, em 3 porções. Isso é positivo? É bom a gente estar sempre ingerindo mais proteínas? Por exemplo, há pouco teve uma marca de sorvete que lançou uma linha só de sorvetes proteicos. Se eu vou na sorveteria, tem essas duas opções, é sempre benéfico escolher o que tem mais proteína?
7: Então, Isa, isso deve estar composto com a sua alimentação. Não é que a vantagem é você sempre consumir proteína. Então, você tem as opções, você sempre consome. A quantidade exagerada de proteína também tem consequências. Nós produzimos o sulfeto de hidrogênio, que é o H2S, e é uma estrutura que tem um poder pró-inflamatório no nosso intestino. Então, não é quanto mais melhor. Existe uma quantidade correta a ser ingerida, e você deve fazer isso de preferência ao longo do dia. Então, ter esses alimentos disponíveis é uma alternativa interessante, porém, não quer dizer que ele é melhor ou pior do que os outros. Ele é um alimento que apresenta maior quantidade de proteína. E o mais importante, Isa, é que as pessoas hoje chamam os alimentos de proteína. Então, outro dia a gente estava num restaurante, eu e a Lu, e aí veio o garçom e falou assim, ah, você quer adicionar uma proteína na sua salada? Eu quase, né, não perguntei, porque ia ser constrangedor, mas eu perguntava assim, mas você quis dizer o quê? Frango? Né, carne? Porque as pessoas, elas começam a trocar os alimentos pelo nome do nutriente. E não é porque é frango que é proteína, porque o frango tem proteína, tem gordura, tem carboidrato, tem tudo ali, né?
6: Isso é muito, muito interessante, né? Porque culturalmente as coisas vão mudando, como elas
5: estão.
6: Comportamento,
5: né?
6: E eu acho que tem um alerta também que a gente tem que dar aqui, né, Lancha, do seguinte, tem muitos alimentos que é como tem um marketing em volta. A gente tem que entender que isso acontece, que isso é até como assim, uma estratégia de venda dos produtos. E as pessoas, às vezes, eles não mudaram nada. Mas a marca coloca ali que agora tem. Então, só te colocar assim mais proteína, de repente, numa embalagem, e você está comendo a mesma coisa que você estava antes. Mas é para chamar realmente para vender. Então, a pessoa tem que ler, né, ali a tabelinha e tem que entender, porque às vezes não mudou nada. É simplesmente eles acabam salientando um pouco mais que tem a proteína naquele produto, né?
7: Exatamente. Outro dia eu vi uma bebida com fibras. Eu falei, ok, mas a minha fonte de fibra não vai ser a bebida. Né, eu tenho alimentos que vão fornecer fibras na minha alimentação. Então, essa escolha que as pessoas fazem de acordo com a quantidade de proteína, sempre ter proteína, pode ser uma alternativa favorável, pode ser desfavorável. Porque nós temos carboidratos, lipídios e proteína como macronutrientes que fornecem energia. E cada qual tem a sua função. Ter mais proteína na alimentação não significa ser mais saudável, não significa ser mais forte. Significa apenas que você está gastando dinheiro à toa, porque a proteína ela é muito mais cara do que o carboidrato. Se você vai consumir proteína para que ele seja convertido em glicose, você gastou dinheiro que não era necessário para ingerir ali uma fonte de glicose.
5: Professor, e no geral, a nossa população brasileira tem um bom consumo de proteína? A gente sabe que aqui também tem um impacto do preço da carne, do preço do frango, a alternativa pelo ovo. Falando da população geral e não de quem está consumindo ali a bebida proteica, o sorvete proteico, chips proteico, como é a base dessa alimentação, falando de proteína, aqui no Brasil?
7: A sua pergunta é muito importante porque a população brasileira, comparado com outras populações do mesmo nível socioeconômico, ela não atingiu um grau de desnutrição como essas populações, porque na alimentação brasileira nós temos uma mistura muito rica em proteína, que é o arroz e feijão. O arroz e feijão, ele tem nessa combinação todos os aminoácidos essenciais. Ou seja, ao deixar essa característica da nossa alimentação de lado por questões de marketing, ou seja ela qual for, nós acabamos deixando de lado também uma boa fonte de proteína. Então, nós não temos, a princípio, pela nossa história alimentar, uma necessidade de fontes proteicas que é atendida pela mistura arroz e feijão. Entretanto, esse consumo de arroz e feijão vem sendo reduzido nas gerações mais jovens, e aí sim, esses alimentos passam a ser importantes para atender o espaço deixado por essa mistura que hoje não é tão frequente na alimentação brasileira.
5: Que interessante que o professor Antônio Herbert Lancha Jr. está trazendo para a gente, que é uma geração agora que deixa de consumir o arroz e feijão, o básico, a base da nossa alimentação, para trocar pela bebida, pelo sorvete proteico, achando que está fazendo uma boa escolha. A gente vai continuar falando sobre isso no próximo bloco do Bandinhos em Forma. Não sai daí que a gente volta já.
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0: Estamos de volta para o segundo bloco do Band News em Forma de hoje. Hoje discutindo o impacto da proteína na nossa alimentação e das alternativas de mercado que vão surgindo com a mudança do nosso comportamento. Camila Rich, estamos recebendo o professor de nutrição da USP, Antônio Herbert Lancha Júnior. Um prazer falar com o professor que foi seu professor na USP, né?
1: Sim, foi. Faz muito tempo, mas foi.
2: Detalhe, isso a gente não comenta, cara.
1: É, né? Mas falei que já tá dando saudade. Faz tanto tempo que vai dar saudade, tô querendo ser aluna de novo.
0: Vamos
1: já
0: aproveitar, então, o professor para tirar todas as nossas dúvidas, né, cara?
1: Pois é, eu tenho uma... Tenho uma curiosidade, porque a gente tem escutado muito nas redes sociais, né, Lancha, falando sobre o consumo de crianças, de bebês, né, tomando suplementações em whey protein, em proteína, né? E aí vem a minha pergunta, porque o neném quando nasce, a gente já tá no leite, né? Então, a primeira coisa, o contato dele é o leite materno. E a hora que sai desse processo de leite materno, aquela variação de idade ali, de um ano mais ou menos, até uns 4, 5 anos de idade... A proteína para criança, eles ainda têm muito... O dentinho está crescendo, a gente bate muita comidinha no liquidificador, né? Fígado, passa pelo processo todo da papinha. Há uma necessidade de uma criança, nessa fase, tomar um whey protein, né? Ou é melhor que ela vá para os leites tradicionais, né? Que a gente dá em pó dentro de uma mamadeira, por exemplo?
2: Ô, Ká, a sua pergunta é muito importante, porque assim... O whey protein, ele pode ser uma alternativa da alimentação infantil. Ele pode ser uma alternativa. Porém, quando nós falamos de alimentação infantil, nós estamos falando de um ser que está descobrindo sabores, texturas, aromas, e ele está descobrindo o que ele gosta e o que ele não gosta. Quando você utiliza o whey protein, muitas vezes você está dando um alimento que tem ali um sabor... muito diferente, um aroma um pouco diferente, e ele está perdendo espaço de conhecer uma carne, um frango, um peixe, todos aqueles alimentos que fazem parte da alimentação familiar. Então, uma criança depois dos 6 meses de idade, quando ela ingressa na alimentação familiar, ela está formando o acervo do que ela gosta, do que ela não gosta, e ela precisa exatamente se defrontar com esses alimentos, ou seja, para ela descobrir o que ela curte e o que ela não curte.
1: Uhum.
2: Então, quando nós pensamos em utilizar o whey protein para deixar uma alimentação padrão, uma alimentação standard, nós estamos tirando exatamente essa percepção que nós chamamos de percepção organoléptica, que é aroma, sabor, né? Aqui na França, por exemplo, você não pede sorvete pelo sabor. Você pede sorvete pelo perfume, né? Quantos perfumes você quer, né? Porque o aroma, ele faz parte da identificação do sabor de um alimento. Então, a criança identificar um morango, a criança identificar um iogurte, a criança identificar um queijo, identificar todos os alimentos em texturas e aromas, é importante para que ela descubra esse paladar na vida dela.
1: Uhum.
2: Então, assim, eu posso usar o whey protein? É uma alternativa, é uma opção. Porém, lembre-se, a criança está formando o acervo dela. É como se fosse uma biblioteca. Quanto mais variado for a disponibilidade de livros, melhor esse acervo. Quanto mais variado for a alimentação dessa criança, maior é o conhecimento que ela tem de sabores e aromas e o que ela gosta ou não. Então, é uma alternativa, porém nós temos outras alternativas mais ricas, nutricionalmente falando.
0: Professor, ainda falando sobre esse acervo que a criança está construindo, entra também na questão das frutas, das verduras, a diferença que uma mesma fruta pode ter de um dia para o outro, de sabor? Então, uma fruta mais azedinha, depois um pouco mais doce, o whey protein e vários outros ultraprocessados vão ter sempre o mesmo sabor. Isso também impacta no paladar da criança?
2: Impacta porque nós temos o seguinte, imagina que você está dando uma alimentação muito igual. Então, ela não sabe exatamente a diferença de paladar. É muito interessante que você vê uma criança quando ela entra em contato com um alimento ácido, né? Um kiwi, por exemplo. E ela faz aquela careta no primeiro minuto e depois ela fala, gostei disso. Então, a primeira reação da criança é estranheza. E isso é importante porque se ela não entra em contato com alimentos diferentes, ela vai confundir o não conheço com o não gosto. Então, tudo que ela não conhece, ela vai falar que ela não gosta. Ah, você gosta de laranja? Não gosto. Por quê? Porque ela nunca chupou uma laranja. Então, assim, é importante que ela se depare com esses alimentos, que ela se defronte com esses alimentos, para que ela forme esse acervo. O paladar igual, ele acaba sendo uma coisa que não expõe essa criança. Obviamente que a criança consumindo uma bolacha, faz parte da vida infantil. Agora, não ser a única forma de se alimentar é muito importante. É importante que ela entre em contato com todos os alimentos para que ela forme exatamente esse conhecimento do que ela gosta ou não, assim como nós falamos que a gente gosta e que a gente não gosta também.
1: Ô, Lancha, e isso do... E esse paladar doce também, eu não sei, seria um risco, poderia dizer, da pessoa, por exemplo, muito nova, de uma criança muito nova, porque o whey protein, a maioria, pelo menos, eu sei que até existe alguns sem sabores, mas a maioria é vanila, chocolate, morango, e é um morango sempre docinho, né? Não é um morango, como a Isabela disse, né, que tem uma diferença de paladar. Seria um risco de já introduzir o doce, assim, com muita tranquilidade, de uma maneira muito fácil, assim, para a criança?
2: Então, a percepção do paladar, ela é uma coisa importante no desenvolvimento infantil. Então, o sabor doce e a textura da gordura, eles têm os dois combinados um efeito chamado hedônico. Então, ele age no sistema nervoso central, no centro da recompensa, cara. Então, ele é associado a mecanismos de estímulos à recompensa. Então, não tem problema a criança entrar contato com esses alimentos, com esses sabores, porém, não ser exclusivamente um sabor. Ou seja, tudo que ela consumir é sabor chocolate, tudo que ela consumir é sabor morango. É importante que ela tenha esse universo muito, muito grande, né? Nós identificamos 6 sabores na nossa alimentação. Nós temos o sabor doce, salgado, azedo, amargo, umami, que é o que a gente encontra ali naquele glutamato monossódico, no Brasil, o Ajinomoto, né? E a textura da gordura. São 6 sabores básicos. Então, a composição desses 6 sabores, ele é muito importante. Eu lembro da minha avó fazendo a lasanha lá no final de semana, tinham todos esses sabores na mesma lasanha. Então, essa riqueza de paladar é importante para a criança ir construindo o caminho dela, porque nesse sabor ela tem a diversidade de nutrientes. O mais diversificado é o sabor dos alimentos, mais rico é a disponibilidade de nutrientes que ela vai ter, principalmente vitaminas e minerais, cara.
1: Ah, então, por exemplo, colocar de repente num whey protein de uma criança, colocar também uma banana, misturar umas frutinhas, você muda um pouco aquele gosto do só chocolate ou do só baunilha, né?
2: Isso, exatamente isso, cara. A gente não deve condenar o whey protein, sim, mas nós podemos fazer um bom uso dele. Então a gente coloca ali o whey protein para fazer um leite para essa criança e mistura isso com, sei lá, morango, mistura com manga, né? Antigamente falavam que manga com leite não podia ser consumido, né? Que fazia mal, né? Mas pode misturar, que não tem problema nenhum. E aí você coloca ali esse whey protein com frutas, você passa a estimular o consumo de frutas, que muitas vezes a criança tem resistência em consumir somente a fruta. Então você faz um suquinho ali com whey e a fruta, você está colocando o paladar da fruta, ela vai se acostumando e vai gostando ou não, né?
0: E professor, há algum risco? Vi alguns estudos que trazem uma análise de você colocar a criança em contato com doses muito altas de proteína, o aumento da chance de uma obesidade no futuro. Há essa relação?
2: O principal ponto que tem em relação à obesidade hoje é que nós temos uma quantidade de energia ingerida maior do que nós gastamos. Muitas vezes, se você fica com somente sabores hedônicos, a criança ela acaba consumindo mais pelo prazer de consumir esses alimentos. E as crianças hoje em dia quase não gastam energia. Se você olhar uma criança hoje, você vai ver que o deslocamento dela é muito pequeno. Eu ia para a minha escola andando, de ônibus, tal. Hoje uma criança, ela entra no carro, chega na escola, entra no carro, chega em casa. Ela quase não gasta energia alguma para se deslocar. Então, no nosso país hoje, no Brasil particularmente, nós temos uma criança que gasta pouca energia. Então, não é o fato de nós considerarmos somente o alimento. Nessa balança, nós temos duas variáveis importantes, né? O débito e o crédito, ou seja, a ingestão calórica e o gasto calórico. Nossas crianças estão precisando de mais ambientes seguros para que elas façam atividade e gastem mais calorias. O ponto crucial é exatamente esse.
0: Professor Antônio Herbert Lancha Júnior conversando com a gente no Band News Informa de hoje sobre proteína, o impacto na nossa alimentação, mudança no consumo do brasileiro. Fica aí que a gente volta já já.
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0: Estamos de volta no terceiro e último bloco do Band News em Forma de hoje, discutindo o impacto dos produtos proteicos na nossa alimentação. Será que é sempre uma boa escolha optar pelo que diz ter mais proteína? E na alimentação das crianças, isso também faz diferença? A gente já pode colocá-los para esse consumo de whey protein, por exemplo? Estamos discutindo tudo isso com o professor Antônio Herbert Lancha Jr., professor titular da USP no curso de nutrição. Camila, antes da gente voltar à nossa discussão com o professor sobre a alimentação e o impacto no nosso treino. As pessoas que estão treinando sempre estão em busca ali da meta da proteína. Muda alguma coisa quando eles alcançam um pouco mais do que deveriam na proteína ou um pouco menos na eficiência energética no treino?
1: Ah, acho que o Lancha pode até explicar um pouquinho mais pra gente, mas eu imagino que já existam hoje, a gente fala muito, alguns estudos, as pessoas ficam muito preocupadas quando elas estão treinando, né? Que a quantidade da proteína, sim, a quantidade que a pessoa pode ingerir, mas o momento em que ela toma.
0: Pré ou pós-treino?
1: Se entra no pré-treino, se entra no pós-treino. E a gente já tem visto que isso não faz muita diferença, não, né? Das pessoas, que o importante mesmo é aquela proteína fracionada e com a quantidade. Diária total. Então, assim, mas tem que ficar de olho, porque quem está treinando tem um gasto grande, então ela tem que estar com essa proteína um pouco mais equilibrada para não estar em déficit mesmo, né? Para também não acabar não depletando ali, não gastando a massa muscular, que é o que a gente está buscando. Então, tem a faixa etária, tem a quantidade que você realmente está ingerindo ali, então tem que ficar de olho nisso, mas não precisa, como o Lancha já disse, não precisa ficar só porque você treina um pouco mais, que você tem que ficar desesperado e mudar completamente. A gente precisa de muitos nutrientes. Inclusive, as pessoas que fazem, por exemplo, maratonas ou aí também esportes muito assim, mais aeróbicos, têm que ficar também atento a isso para saber qual que é a divisão diária ali que você precisa, pensando na sua individualização mesmo, na sua rotina e na idade que você tem, para ficar bem equilibrado, né, Lancha?
2: Olha, Camila, você me dá muito prazer quando você fala, porque você continua sendo aquela aluna exemplar que você foi quando você teve aula de nutrição comigo. Parabéns, a sua explicação foi perfeita e irretocável.
1: Obrigada. Tive bons professores, né, Isabela?
0: Ah, que bom, né, professor?
1: Momento de puxação de saco aqui, gente.
2: Imagina, mas você foi uma grande aluna mesmo.
1: Obrigada.
2: E isso que você comentou, Kai, é muito importante, porque quando a gente pega os artigos científicos, muitas vezes nós trabalhamos com o limite do esforço, né? Aquele ser humano excepcional, que é um atleta de ponta, que desempenha o limite da capacidade humana, que corre a maratona abaixo de 2 horas, por exemplo, né? A gente que gosta de correr, a gente jamais vai fazer isso, nem de carro, né? Essas pessoas, elas têm uma necessidade muito particular da ingestão de proteína antes do treino, durante o treino, depois do treino. Quando nós falamos de nós, seres humanos normais, a nossa necessidade, ela é aumentada, a nossa necessidade sedentária, porém, ela não é nada exagerada. Nós passamos ali de 1.2 gramas para 1.6 a 2 gramas por quilograma de peso do dia. O que vai acontecer é que essa ingestão, ela deve ser fracionada. Isso quer dizer que você sempre vai ingerir proteína antes, durante e depois do treino, porque você fracionou a sua ingestão, sempre vai ter refeições contendo proteína no seu dia. Então, não existe essa preocupação, se eu não consumir a proteína agora que eu acabei meu treino, eu vou perder massa muscular. Relaxa, fique tranquilo, você tem um espaço para isso, que são as suas refeições do dia a dia. E não esquecendo que a gente pode fazer muito bem isso com alimentos. Nós não temos a exclusividade do suplemento. O suplemento é uma alternativa quando a alimentação não consegue alcançar a nossa necessidade.
0: A gente falou sobre o whey protein para as crianças, quando e como pode ser utilizado, mas a Unicef faz um alerta interessante, professor, de que, tudo bem, em alguns casos é até recomendado para as crianças, mas sempre dê preferência aos alimentos, entre aspas, normais, o arroz, o feijão, o macarrão, a carne, o frango, não o alimento ultraprocessado. Se a gente tiver que fazer uma escolha, então, vou bater minha meta ali de proteína com a carne, com ovo, com queijo, com leite, ou vou ingerir uma bebida proteica? Eles fazem alguma diferença na nossa ingestão, no nosso intestino e no funcionamento do nosso corpo?
2: Muito boa a sua pergunta, Isa. Faz diferença porque o nosso intestino ele é composto por uma população enorme de bactérias. Se a gente tem, então, uma alimentação muito rica, contendo ali proteínas, lipídios, carboidratos, fibras, vitaminas e minerais, nós vamos ter também um intestino muito rico em bactérias. E essas bactérias, elas são parceiras nossas, são simbióticas. Na medida em que nós temos uma riqueza bacteriana intestinal, nós temos maior saúde intestinal, maior resposta do sistema imunitário também. Então, essa variabilidade de nutrientes na nossa alimentação é fundamental. E é como eu disse, nenhum alimento é bom ou ruim fora de contexto. O que nós precisamos é sempre saber qual é a situação. Então, vamos supor, a Camila está trabalhando, ela está sem tempo para se alimentar, é preferível que ela pegue ali um shake ali de whey protein e consuma do que ela ficar em jejum. Porque ela é uma mulher, ela faz bastante atividade física, ela trabalha, ela cuida da casa dela, ela faz um conjunto de coisas que ela precisa ter atenção à alimentação para que ela não pague o preço da ausência de alimentos com as estruturas corporais dela. Então, é uma alternativa, mas não é uma necessidade, é uma alternativa.
1: Lancha, e aí então, já que a gente está perguntando e tirando dúvidas, eu não tenho criança nova, mas você, por exemplo,
2: sugeriu... Nem criança velha.
1: Nem criança velha, eu também ali no meio, tô vendo meião, tô lá no meião. Você acha, por exemplo, uma mãe com uma. Vamos supor que a gente tenha ali filhos entre 3 e 10, 11 anos de idade, mais ou menos. E à tarde você não se preparou para ter um lanche à mão. E aí você chega numa padaria, num supermercado, porque hoje em dia a gente, tá, no supermercado a gente tem as frutas, vai, você vai, não pode falar as frutas. Mas é melhor eu dar, então, uma barrinha proteica para criança do que, por exemplo, um chocolate, se a pessoa gostar da barrinha proteica, porque tem muita barrinha proteica que ela tem um sabor gostoso, né? Tem umas marcas que hoje você encontra a barra proteica quase que vendendo no camelô na rua, no sorveteiro da rua. Então, assim, seria melhor, por exemplo, a gente dar uma barrinha proteica do que um chocolate?
2: Então, ela pode não ter um lanche à mão, mas ela pode ter o lanche à mão. Fazendo um trocadilho aí, como se fosse um predestinado, como já me disseram isso na Band.
1: É isso.
2: A alternativa, ela deve seguir a característica da alimentação dessa criança, cá. Vamos supor que o seu filho está ali no lanche da tarde, ele não ingeriu nada, seria um horário que ele ia consumir uma fruta. Você tem acesso ali no supermercado à fruta? Ok. Não, seria um horário que ele ia consumir ali um alimento mais proteico. Se ele consumir uma barrinha proteica, ok, você está atendendo essa necessidade. Então, é sempre ajustar o que ele precisa ingerir com a vida dele, com a vida alimentar dele. Então, esse ponto é um ponto importante. Não existe, de novo, alimento bom ou ruim fora de contexto. Então, vamos supor que o seu filho está saindo da escola, né? Treinou o dia inteiro, estudou o dia inteiro, está cansado e tal, e era nesse momento a hora que ele queria consumir ali um leite. Ele não tem o leite, ele pode consumir ali uma fonte de whey protein. É uma alternativa.
1: Tá? É como a gente
2: então,
1: também, né?
2: Pensando nisso.
1: Como a gente também, né? Depende de como é. Não é pra gente também isso funciona assim, se a gente for pensar, né? Bem, às vezes você tá com vontade de só comer um docinho, mas você fala, ah, não vou comer esse tablete inteiro de chocolate, então vou pegar metade de uma barrinha, né? Depende de como você tá.
2: Isso que você falou, que é uma coisa importante, eu sempre falo pras pessoas, se você quer comer um chocolate, coma um chocolate, né? Não vai consumir chocolate fit, diet, não. Como chocolate. Porque o nosso hipotálamo, ele identifica se você consumiu efetivamente o chocolate ou se você consumiu um chocolate fake.
1: Você enganou ele.
2: Porque ele identifica os nutrientes ali e você... Ah, volta a comer chocolate. Se comer aquilo lá, ele vai ficar parado olhando. Sei. Não é chocolate. Eu vou continuar aqui falando pra você comer o chocolate. Tá. Então, assim, o mais importante é o paladar do alimento, aquele alimento que a gente tem vontade de consumir, ele tem uma informação neurológica muito forte. Nós precisamos respeitar isso. e não achar que você consegue enganar ele. Ah, eu vou pegar uma cocada sem coco, eu vou consumir um chocolate sem chocolate. Ele vai identificar isso.
0: E nenhum alimento sozinho é vilão, né, professor? A gente aprendeu isso aqui durante... Jamais. A nossa conversa, Antônio Herbert Lancha Júnior, professor titular de nutrição da USP. Um prazer falar com o senhor. Quem quiser tirar dúvidas, acompanhar suas dicas nas redes sociais, tem como?
2: Claro, lógico. Vai ser um prazer responder. Eu adoro responder essas perguntas. O meu Instagram é @lanchajúnior. Pode entrar lá, mandar as perguntas. Eu vou ficar felicíssimo em responder. Adoro.
0: Maravilha, professor. Um beijo, então, e até a próxima.
2: Um beijo, Isa, um beijo.
0: Camila, dúvidas de treino? Para quem está consumindo muito pouca proteína, é importante treinar também. Pode mandar no seu Instagram?
1: Sim, treinar sempre, gente. No @Camila_ aquele risquinho embaixo, Hirsch, H-I-R-S-C-H.
0: Tchau, gente. A gente se encontra na próxima semana.
2: Tchau, meninas. Tchau, Cal. Prazer revê-lo.
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1: Duas horas, 7 minutos, pelo horário de Brasília. Na sequência, vem aí a reprise do É da Coisa, com Reinaldo Azevedo na nossa programação. Daqui a pouquinho, eu, Stephanie Toso, volto atualizando os principais destaques do dia.
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0: Começa agora para todo o Brasil mais uma edição de O É da Coisa. E se a coisa parece confusa, atrapalhada, vem para cá que a gente desconfunde, desatrapalha. Milhões de pessoas acompanham o programa pelo Dial, pelo Band News TV e pelo LG Channel. 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Boa noite, Isa. Boa noite, Vólio Bene.
1: Boa noite.
0: O mais recente moreno do Brasil.
1: É, você viu?
0: É, né? Muito bem, olha, eu começo com a música Tropicália. Desfazer. Primeiro assim, é uma música que é uma síntese do Brasil de várias maneiras. É uma música de 1967 que não está no disco Tropicália, que é de 68. Mas é a música Tropicália que dá origem, digamos, ao disco Tropicália, aquilo que virou um movimento musical. É, Caetano genial em várias coisas, nessa letra em particular, porque tem uma síntese do Brasil dos anos 60 aí, de várias maneiras, das maravilhas e misérias do Brasil. É, são tantas as camadas, são tantas as dimensões. Tem um livro, como eu costumo conversar aqui, às vezes com os nossos produtores, quase sempre há um livro, uhum, né? É, Tropicália, Alegoria, Alegria, do Celso Favaretto.
2: Momento cultural.
0: Primeira edição é de 1979, uhum, que eu tenho a honra de ter a primeira. É, depois houve reedições e acho que está fora de catálogo. E sempre que a gente fala de um livro aqui que depois está no sebo, aí o preço sobe, o que é bom. Sinal de que as pessoas vão
1: comprar. Você sabe, oi, que você já falou desse livro uma outra vez aqui, e da última vez que você falou desse livro, eu comprei.
0: Ah, foi?
1: Fui pra estante virtual lá e comprei.
0: Estante virtual, muito bem. É. E ali tem, então o Vólio Bene se leu, é de um brilho absoluto, porque ele faz uma análise profunda das implicações da Tropicália, da música, do movimento, né? É, e você tem aí a leitura dessa letra, o que ela tem de absolutamente espetacular justamente nisso, soma de misérias e maravilhas. E tem uma coisa que é inacreditável, como pessoas geniais se juntam e acontecem coisas. Esse texto do comecinho aí, dá pra colocar, Vólio Bene, de novo, logo no comecinho?
1: Dá, claro.
0: Rápido?
1: Sim,
0: então, põe
1: aqui.
0: Põe aí.

0: Olha só, que coisa espetacular. Saibam que isso aí não estava combinado. Isso daí foi um improviso do Dirceu de Medeiros, que é o baterista, que era o baterista. E o arranjo do Júlio Medalha estava lá, entrou o arranjo, né? E eu acabei não mandando a pauta para vocês, né? Achei que tinha mandado, não mandei. O arranjo estava lá, entrou, o baterista falou isso de improviso. De improviso. E foi gravado. Não era para entrar. E aí ele faz um pedaço do texto do Pero Vaz de Caminha. Quando Pero Vaz de Caminha descobriu que as terras brasileiras eram férteis e verdejantes, escreveu uma carta ao rei. Tudo que nela se planta, tudo cresce e floresce. E é verdade. O Pero Vaz de Caminha escreveu isso. E aí ele diz... E o Gauss da época gravou. Quem era o Gauss? Era justamente quem respondia pelas gravações. Né? Então, de improviso faz um texto que vira história. Né? E é o que nós temos aí. Olha aqui, muita coisa. Hoje nós vamos entrevistar Andrei Rodrigues, diretor-geral da Polícia Federal. Temos algumas questões importantes a falar com ele. Não percam, chame lá todo mundo, já falando para a imprensa também, quem quiser acompanhar, né? Uma conversa entre dois homens finos, inteligentes, elegantes e sinceros. Né? Então, fica por aí, né? Mas antes, temos coisas importantes. Já chegou aí, né? Já.
1: Sim. Ah, não, ainda não. Pedro disse que ainda não.
0: Oxê.
1: Mas a gente tá com as primeiras aqui.
0: Mandei.
1: Agora sim, ele diz.
0: Agora sim, muito bem. Já tá aí, vai, Beni?
1: Tô aqui com as primeiras, sim.
0: Então, ONG de produtora do Dark Horse metida em lambança em 7 estados. Ô Flávio, não adianta tentar piar desse cavalo. Você tá nesse cavalo, meu filho. E eu tenho dito aqui, desde o primeiro dia, essa Karina é um mistério. E cada dia se torna mais misteriosa. Não é mesmo? Sem contar, né? Que onde está Mário Frias, está Karina. Onde está Karina, está Mário Frias. Lembra aquela ONG que cuida de tudo? O Instituto Conhecer Brasil? Uhum. Ele não só instala ponto de Wi-Fi, cura espinhela caída. Meu amigo, meu brasileiro, você, minha brasileira, você está com espinhela caída? Procure o Instituto Conhecer Brasil. Unha encravada? Também. Gases? Também. Chulé? Fique longe de mim, mas vá para o Instituto Conhecer Brasil. Que resolve. E faz outras coisas também. Né? Inclusive tem a fórmula Truck Kids, que eu adoraria saber o que é, porque eu não tenho ideia, né? Mas enfim. ONG de produtor Dark Horse, a mesma ONG. Da produtora, né? Da Karina. Que também é dona da Go Up. E de mais um monte de coisa. Metida em lambança em 7 estados envolvendo dinheiro público do Sistema S. Agora a questão virou. A questão é federal, não pode ficar só com o Ministério Público do Estado de São Paulo. A questão é federal. Isso respeita ao Brasil. Hã? Vamos lá, vai.
1: A ONG Instituto Conhecer Brasil de Karina Ferreira da Gama atuou como entidade de fachada com notas frias, superfaturamento e entregas fictícias para desviar recursos do Sistema S. A avaliação é de auditorias da Controladoria Geral da União. Entre 2017 e 2018, o Conselho Nacional do Serviço Social da Indústria, o CNSESI, repassou

0: Dos 350 mil reais recebidos pela ONG para a Fórmula Truck Kids, a verba passou por uma entidade de fachada e apenas 80 mil custearam o evento real, ou seja, o superfaturamento foi de 270 mil. Os dados foram publicados pelo Intercept.
1: Então, fica aparecendo, ah, é pegação no pé. Não, não é pegação no pé. É coisa séria, é coisa grave. De novo, essa moça mora na Vila Brasilândia. Ah, ninguém que mora na Vila Brasilândia pode ter mega empresas? Um conglomerado maior do que as organizações Tabajara, Vólio Bene, da época do Cacete e Planeta? Hein? Somado às organizações do seu Creyson? Não pode. Agora, quando você tem um contrato que... com os aditamentos, chega a mais de 150 milhões com a prefeitura. Quando você recebe 60 milhões para produzir o filme Dark Horse, não é? Quando tem esses projetos aqui, quando trabalha para parlamentares, quando movimentando esses milhões, precisa pedir uma casa por um programa social. E é curioso porque eles sempre estão fazendo coisas para as quais não estão preparados. Então, assim, ah, vai para o Instituto Conhecer Brasil. Tá? E o Instituto Conhecer Brasil faz o quê? Bom, tem que subcontratar, porque eles não são nada. Eles cuidam de espinhela caída. Ah, e vai subcontratando a empresa. Ah, mas se é dinheiro do SESI, o dinheiro do Sistema S é público. A origem são empresas da indústria, do comércio, o dinheiro é público. O que é essa empresa, afinal de contas? Hein, Flávio? Explica para nós. Hein? Ô, Ricardo Nunes também pode explicar. Ele que saiu defendendo outro dia a Karina. Que pessoa é essa, com essa capacidade... que mais que tem aí? Vai.
2: Reinaldo, os valores desviados não são recursos privados. O SESI, um dos integrantes do Sistema S, é financiado por contribuições compulsórias pagas pelo setor industrial. Verbas que possuem natureza de recurso público federal. Inclusive, o SESI é submetido à fiscalização da CGU justamente por gerir esse dinheiro. Apesar de subcontratações de serviços determinados seja uma prática legal em eventos, as auditorias da controladoria revelaram que o Instituto operava um CNPJ sem nenhum funcionário registrado, sem capital social e sem veículo. E segundo a apuração, esse CNPJ era utilizado exclusivamente para assinar os contratos com o CNSESI e transferir 100% do dinheiro para uma rede de empresas, também de fachada, do Distrito Federal. Para a CGU, ao terceirizar integralmente a execução dos eventos, a ONG de Karina deixou um rastro de notas fiscais fraudulentas, entregas fictícias e sobrepreços milionários. O esquema foi viabilizado por aprovações a jato e suposta negligência da cúpula do SESI, que ignorou reiterados alertas jurídicos.
1: Tudo igualzinho a coisas... procedimentos repetidos aqui na Prefeitura de São Paulo, segundo a apuração da polícia e do Ministério Público Estadual. E aí tem as empresas de fachada, vai lá.
0: Sim, a CGU apontou que o Instituto Conhecer Brasil cometeu irregularidades em Goiás, no Pará, no Piauí, no Rio Grande do Norte, no Tocantins, no Maranhão, na Bahia e no Distrito Federal. O projeto Feira da Cidadania, que deveria levar serviços de saúde, lazer e cidadania a trabalhadores, se transformou em um grande esquema de desvio de recursos. A execução dos projetos foi sistematicamente direcionada para um núcleo de empresas de eventos sediado no Distrito Federal, a HBMB Entretenimento Limitada, a HBMB Organização e Produção de Eventos Eireli e a Servares Comércio e Serviços. Segundo a apuração da CGU, essas companhias possuíam a mesma sócia administradora, identificada como Hidalbi Cristine Moreno Ramos. Duas das companhias registravam sedes no mesmo lote, separadas apenas por uma parede de sala comercial. O dinheiro do Sistema S deixava o SESI rumo à ONG de Karina e imediatamente desaguava nessas empresas terceirizadas em Brasília.
1: E atenção, quem conhece a empresa sabe que as empresas têm a relação anual de informações sociais, a RAIS. E essa RAIS traz ali o número de funcionários.

0: E aí, tanto o instituto quanto as empresas subcontratadas não possuíam um único funcionário registrado. Nada. Nada. São empresas, vale o Beniza, etéreas. De novo, quer dizer, a cada, como a gente diz em dois corgo, ao que a Lilian diria, sempre se diz em dois corgos, mas a gente é cheio de frases. Ah, é, Isa, cheio de frases. É, a cada enxadada uma minhoca. Meta enxada. Já pescaram na beira do rio? Você leva um negócio ali para pegar umas minhocas na beira do rio, né? E quando a terra é boa, tá na beira do rio, você mete a enxada, pula a minhocada fora. A cada enxadada, uma minhoca. A senhora Karina deixou de ser um problema estadual aqui de São Paulo, né? Da prefeitura ou não sei o quê. Bom, já não é. Eu tenho uma questão a respeito. Vou falar com o doutor Andrei. É uma questão que eu vou fazer, porque financiar filme não é crime. Nem receber financiamento de filme. Agora, se o dinheiro for usado para fazer coação no curso do processo, caixa 2, aí é. Vem à luz remessas de Vorcaro para fundo Eduardo, que também está no Intercept. Não tem nada novo, a gente já sabia, né, que tinha ido dinheiro, mas agora tem ali as provas, as evidências. Vamos lá, vai.
1: O portal Intercept Brasil teve acesso a planilhas, contratos, comprovantes bancários e registros financeiros que permitem reconstruir parte do caminho percorrido pelo dinheiro de Daniel Vorcaro, dono do Banco Master, para bancar o filme Dark Horse, a cinebiografia sobre Jair Bolsonaro. O primeiro documento é uma planilha do cronograma de financiamento. O arquivo registra uma operação de quase 24 milhões de dólares, o equivalente a 134 milhões de reais na cotação da época, e detalha tanto os aportes previstos vistos quanto os valores efetivamente recebidos pelo fundo Raven Gate, ligado ao Longa e administrado por Paulo Calisto, aliado de Eduardo Bolsonaro. O cronograma previa 14 desembolsos entre janeiro de 2025 e janeiro deste ano. As duas primeiras parcelas foram de 2 milhões de dólares cada. Elas estavam inicialmente previstas para 20 e 25 de janeiro de 2025, mas foram efetivamente pagas entre 13 de fevereiro e 24 de março, segundo a planilha.
0: Isso, deixando claro que era o Paulo Calisto e o Eduardo. O Eduardo também manda no fundo. O Eduardo também administra o fundo. O Eduardo também faz a gerência desse fundo. Tá? Já se sabia, o que você tem agora está aqui. Tá a grana aqui. Inicialmente eram 24 milhões de dólares, depois acabou ficando por menos. Aí tem aquele pedido, tem, né, aquele áudio dramático, que até chegaram a fazer uma música por inteligência artificial. Eu vou enrolar um pouco para ver se a gente consegue achar a música, porque a música traz o texto e ficou muito bacaninha, né? Vejam se vocês acham e me avisem aqui assim que tiver, né? Então tem aquele pedido dramático, né, do Flávio: olha, porque nós precisamos pagar os atores, precisamos pagar os diretores. E depois, quando o Vorcaro sai da cadeia, o Flávio vai se encontrar com ele um dia antes de ser declarado o candidato do PL. E aí o Flávio disse que corajosamente foi lá para falar: eu não sabia que tudo era tão grave, não quero mais o seu dinheiro, né?
2: Tá aqui a
0: As
2: música.
0: joias que me davam não tinham nenhum valor.
2: Irmão.

0: isso, não, eu sempre que ouço, meu coração realmente, eu me emociono fácil, choro fácil. Eu choro vendo filme de cachorro, imagina.
1: Quem não?
0: E depois, aí ele foi lá à casa, segundo ele, foi pra isso. Eu não quero mais esse dinheiro. Aí vai o Valdemar, um homem sincero, disse, não, ele foi lá tentar pegar o resto. né? Vale bem. Diferenças, diversão, tal. Nós vamos falar um pouquinho de eleição, né? Tudo dando certo, doutor Andrei entra com a gente a partir das 18h30. O negócio é o seguinte, tem a piada, eu adoro piada boba, assim, mas assim, porque às vezes elas desconstroem aquilo que parece tão, né? Porque às vezes tem piada muito sofisticada, mas tem aquela que é bobinha, né? Tem aquelas do interior bobinha, que eu conto, as pessoas nem sabem, porque não são do universo interior, né? Mas essa aqui é do universo urbano, né? Do tempo que havia ascensorista ainda, vale bem. Já contei, Isa. Pessoa entra no prédio, aí a assessorista pergunta, em que andar o senhor vai? Ele fala, qualquer um, porque já é rei de prédio. Entende? É o caso do Caiado. Qualquer coisa que ele faz, como ele já errou de tudo, como ele errou a leitura, errou tudo. Agora, qualquer coisa que ele fale, vai estar errado também, porque ele já, coitado. Até chego a pensar se precisa de alguma ajuda, mas ele é médico, né? Caiado foi a um evento de empresários, justificou as tarifas e falou tanta bobagem técnica que chega a ser assombroso, porque ele precisa manter a sua candidatura no campo dos reacionários. E ele, curiosamente, se diz de centro-direita. Se ele é de centro-direita, imagina a extrema-direita o que faz. O Gengis Khan, vale o Beniza, ficaria com inveja. Dizendo assim, puxa vida, que pessoa. Porque se é centro-direita... Aí ele foi e falou. O vídeo é bem assombroso mesmo, porque tem um monte de besteira. Mas vamos lá, vai, o que, que tem?
2: O pré-candidato à presidência pelo PSD, Ronaldo Caiado, afirmou hoje que os Estados Unidos têm toda a razão ao eventualmente aplicar um novo tarifaço de 25% sobre as exportações brasileiras. Essa declaração foi dada durante o evento Agro 360 Graus, o Agro na Encruzilhada Global, promovido pelo Brazil Journal e The Agribiz em São Paulo. Durante o discurso, Caiado culpou o governo Lula pela conduta americana e disse não ser favorável às tarifas.
3: Eu quero deixar muito claro, a minha posição sempre foi contrária a todo e qualquer tipo de ameaça no sentido de tarifaço ou de aumento de tarifa sobre o Brasil. Quando realmente aumentou 40% o Trump, chegando a 50%, aquilo foi sim uma decisão política e que o Supremo americano dos Estados Unidos derrubou essa decisão. Mas agora nós entramos na sessão 301. Que não tem nada a ver, neste momento, com uma decisão política. Aí tem aquela legislação própria deles de poderem avaliar aonde é que o Brasil não está cumprindo com as suas responsabilidades. Lógico que em relação ao Código Florestal nós podemos derrubar isso imediatamente, porque o Brasil é o único que tem seus biomas todos aí preservados. Mas ao mesmo tempo, você deve convir que existem dois fatores que eles têm toda a razão. No momento em que você tem as multinacionais do crime, as maiores do mundo hoje, no Brasil, o PCC e o Comando Vermelho, e nós não produzimos cocaína e estamos inundando o mundo, eles têm todo motivo, e ao mesmo tempo a corrupção, sendo que as empresas lá são submetidas a compliance. Daí vem essa forma aí de dizer que vão aumentar em 25% a tributação. Ora, se um presidente da República realmente tratar desses assuntos, que são assuntos de governo e de Estado, ele não teria essas penalidades neste momento.
0: Ô Caiado, tanta besteira. Vamos lá. Primeira coisa, você está discordando dos próprios especialistas americanos, né? Você discorda dos próprios especialistas americanos que dizem que o Trump está usando a sessão 301 que cuida de resposta a assimetrias comerciais para driblar a decisão da Suprema Corte. Você está errado e os americanos estão dizendo isso. Especialistas americanos, Caiado, independentes. Então eles usam a seção 301 apenas como desculpa, Caiado. Ele usa para desrespeitar a decisão da Suprema Corte. Porque, por exemplo, na questão dos trabalhos forçados, ele meteu na lista 60 países, incluindo a China, países europeus e o Brasil também. Então, isso que você está falando, de que a seção 301 não tem nada de político, é mentira. Aí, quando eles vêm com tarifa, uma das questões que eles alegam é desmatamento. Como você estava ali num ato do agro, então você tem de puxar o saco da plateia? Que é, se a coisa que eu detesto é gente que não tem coragem de dizer o que tem de ser dito porque tem medo da plateia. Como você não quer desagradar a plateia, que tem agro, então você diz, não, desmatamento não, porque isso é fácil. Não, não é fácil. Não é fácil. É muito difícil, porque é mais uma desculpa para protecionismo, é mais uma desculpa para tarifaço, Caiado. Ah, mas aí sim, aí tem as multinacionais do crime, as maiores do mundo, isso é uma besteira, que eles são as maiores do mundo, não há critério para fazer essa avaliação, não sei de onde você tirou esta besteira. E no caso da tarifa, não tem nada a ver, o tarifaço não tem nada a ver com crime, não está na justificativa da 301, não misture as coisas, a 301 não tem nada a ver com isso, isso é outra decisão que tem a ver em transformar essas, em considerar essas organizações terroristas. Pare de falar besteira. E quanto à questão da corrupção, sim, eles alegaram a questão da corrupção. Vá saber, o Caiado, o que é a lei americana de 1977 que pune atos de corrupção de americanos fora dos Estados Unidos. Foreign Corrupt Practice Act. Vá saber o que é. O Trump suspendeu essa lei, cara. O Trump suspendeu essa lei por 180 dias, liberando os americanos para corromper o mundo inteiro. Porque ele disse, não, isso está prejudicando as empresas americanas. Oh, grandes Estados Unidos combatendo a corrupção. Outra mentira que você fala. Aí depois ele reintroduziu a lei, aí vale o Ben e Isa, a lei vale apenas, só pune corruptos, que corruptores ativos que tenham colocado, que ameacem a segurança nacional. Fora isso, pode. Com a devida vênia, senhor, vai estudar. Quer, eu mando os documentos todos. Quer? Do Departamento de Estado, tudo. Inclusive os atos do Trump, a ordem executiva, quando ele suspendeu a lei. Está tudo aqui. Opinião é livre. Fato, não. Teve mais coisa depois. E aí, soou muito mal. Os Estados Unidos fazem muito bem. Olha aí. Nem o Flávio defendeu tarifa, hein? Você defendeu. Oh, sempre fui contra. Procurei suas declarações anteriores, não encontrei. Encontrei atacando o Lula. Não, isso não é defesa do Lula, é defesa do Brasil. Você defendeu a taxa. Eles estão muito certos. E as multinacionais do crime dos Estados Unidos? Hein? Só vou terminar aqui, doutor Andrei. Doutor Andrei, me espere um minutinho, porque o Caiado, depois ele tentou se explicar falando com a imprensa. Vai.
1: As declarações de Caiado, principalmente a afirmação de que os americanos têm razão para um eventual novo tarifaço, não foram bem recebidas. Ao fim do evento, o ex-governador de Goiás concedeu uma entrevista coletiva, voltou a afirmar que sempre foi contra as tarifas e aproveitou para criticar novamente o governo Lula.
4: Sempre condenei o tarifaço. Foi bem claro. Quando você quando o Trump implantou o primeiro califaço, eu fui o primeiro governador a insurgir contra o califaço. Segundo momento, uma seção 301 não é uma decisão de fórum pessoal, é uma ferramenta que o governo tem para levantar situações, como nós estamos recebendo também a reprimenda da União Europeia. São dois tarifaços que nós estamos recebendo nesse momento. Então, essas duas situações é que eu disse com muita clareza, que são situações que denigrem a imagem do Brasil e que o presidente Lula está jogando a imagem do Brasil na sarjeta no momento em que ele é complacente, conivente com a corrupção e com o crime. Isso aí está muito bem colocado.
0: Mas mentira, porque no caso da União Europeia, está mal informado, não é tarifaço. É restrição à carne brasileira por uso de hormônios, etc., porque diz que o Brasil não tomou as devidas providências, os produtores brasileiros. Outra medida protecionista disfarçada de questão fitossanitária. O sujeito quer criar uma candidatura sem divergir do Flávio. Porque depois ele falou que o Flávio tem que explicar a sua relação com o Vorkaro, mas ele sabe que no fim das contas ele vai estar lá. Ele não pode falar muito mal também, porque depois como é que ele se junta? E aí volta o papo da autoridade moral e da frase clássica sobre autoridade moral que eu não posso falar no ar. Senão nem o doutor Andrei vai querer me dar entrevista. Não é? Autoridade moral? Aí não pode falar que o Flávio... Por um acaso, a autoridade moral é sua, não é do Flávio, então você vai apoiar um candidato que não tem autoridade moral, já que o senhor não vai para o segundo turno. Não é mesmo? Vamos para a entrevista, doutor Andrei, me desculpe, atrasei 2 minutos. Coloco o doutor Andrei no ar para eu cumprimentá-lo, para a gente conversar. Vamos lá.
5: Já está aqui.
0: Já está no ar, doutor Andrei?
5: Sim.
0: Opa, doutor Andrei, boa noite. Andrei Rodrigues, o diretor-geral da Polícia Federal, é um prazer imenso entrevistá-lo. O senhor sabe, eu já escrevi, que eu considero essa gestão da Polícia Federal uma das mais competentes. Outro dia eu fiz um elogio desse a um entrevistado. Já começa elogiando o entrevistado. Não, a gente deve começar chutando o entrevistado, é isso? Não, até porque se eu acho que a pessoa não vale a pena, eu também não entrevisto. Então eu entrevisto quem eu acho que vale a pena entrevistar. Boa noite, doutor.
6: Boa noite, Reinaldo. Boa noite, Alexandre, Isabela. É um prazer falar com vocês, falar com todos que nos acompanham aí nas múltiplas plataformas do É da Coisa. Eu tenho uma grata satisfação de estar aí com um grande jornalista brasileiro, uma alegria poder conversar com aqueles que nos acompanham.
0: Obrigado, doutor. Vamos lá. Então, vamos. Nós vimos que os Estados Unidos classificaram organizações criminosas como PCC e Comando Vermelho como organizações terroristas, né? E há um grande debate a respeito. Eu queria... duas coisas. Primeiro, que o senhor dissesse se, do ponto de vista do combate efetivo ao crime aqui dentro, isso muda alguma coisa. E por que é um erro essencial? Porque eu sei que o senhor considera um erro essencial, já li entrevistas suas.
6: Reinaldo, acho que começamos por essa questão, né? E aqui é importante a gente falar também com o cidadão brasileiro. A questão semântica aqui, pouco a diferença vai fazer para a nossa sociedade. O que nós temos de ter muito presente é que essas facções criminosas, que sim aterrorizam a sociedade em muita medida, elas têm já por parte não só da Polícia Federal, mas do Estado brasileiro, das polícias estaduais, polícias civis, polícias militares, é um trabalho muito intenso, muito forte, desenvolvido aqui no nosso país para fazer esse enfrentamento. E isso nós fazemos, por exemplo, com as Forças Integradas de Combate ao Crime Organizado, que estão em 40, nas 27 unidades da Federação, com 40 dessas forças, que reúnem as polícias estaduais, as polícias federais, alguns lugares, inclusive, com as guardas municipais, para fazer esse enfrentamento e com resultados extraordinários. Só semana passada, nesse começo desse mês, nós apreendemos mais de 1,5 toneladas de drogas e prendemos mais de 100 de pessoas fruto desse trabalho. Em São Paulo, no mês passado, apreendemos, e veja que aqui não se está falando de questões político-partidárias, está falando de uma integração efetiva, apreendemos um veículo, enfim, uma situação de tráfico de drogas com 24 toneladas de drogas fruto desse esforço. E por que que eu tenho dito que isso é um equívoco? Primeiro, e aqui também a sua primeira pergunta, essa decisão dos Estados Unidos, soberanamente tomada, em nada afeta o trabalho das polícias brasileiras, não tem o condão de alterar a legislação brasileira e não fará com que o Brasil deixe de ser soberano e atue com toda a energia como tem feito enfrentando o crime organizado de frente. O que há, e aqui entramos um pouco na questão técnica, que muitas vezes é indiferente, né, para o cidadão no seu dia a dia, mas é preciso sim compreender, até porque o seu ouvinte é muito qualificado, Reinaldo. É preciso entender que os mecanismos de enfrentamento de um grupo terrorista e de uma facção criminosa são distintos. A legislação é distinta. Os objetivos, os motivos que levam um grupo e o outro a atuar são distintos. Logo, nós precisamos também ter ferramentas diferenciadas para um e para outro grupo, de forma que consigamos efetivamente combater o crime organizado e evitar, como fazemos no Brasil há mais de 30 anos, a Polícia Federal tem uma unidade antiterrorismo e que atua, e felizmente o Brasil nunca foi palco de nenhuma ação terrorista. Então, é um equívoco técnico, um equívoco, como eu já disse, grosseiro, e que sim pode dificultar, na verdade, para os outros países cooperarem conosco em melhor medida, de receberem informações, de poderem fazer trocas mais assertivas para o propósito que é o enfrentar o crime organizado.
0: Isso, e me corrija se estiver errado, à medida que isso passa a ser, se são organizações terroristas, informações dos Estados Unidos a respeito mudam de patamar, né? Vão para Pentágono, CIA, e deixam de se trocar informação com a polícia, porque muda o nível de sigilo dessas informações, dificulta a troca de informações. E acho que também, à medida que a CIA, isso concerne a CIA não costuma avisar de suas operações em países, né?
6: Então, Reinaldo, esse é um outro componente importante que nós precisamos, inclusive, esperar como que os Estados Unidos vão lidar com isso. Você cita agora o exemplo da CIA, das Forças Armadas, enfim, do Pentágono. Serão eles agora os interlocutores com o Brasil para efeitos de enfrentamento ao crime organizado? Isso seria um desastre, né? Porque nós não poderíamos mais, enfim, fazer as trocas que fazemos, porque, repito, são ferramentas distintas, são canais de comunicação distintos, são operações distintas e que não podem se confundir, porque isso traz prejuízo. Quem defende essa equiparação, além de cometer um erro técnico gravíssimo, está sendo um lesa-pátria. Isso não é aceitável nós termos aqui no nosso país pessoas que defendam essa equiparação que pode dificultar a cooperação com os Estados Unidos. Nós temos cooperação com todos os países. Hoje, isso é importante seu ouvinte também saber, a Interpol, que é a maior associação de polícias do mundo, reúne 196 países, tem um brasileiro, um delegado de Polícia Federal, que é o seu chefe, e que permite essa cooperação ampla. A Polícia Federal tem adidanças em 34 países, nos 5 continentes, com os nossos policiais lá alocados, cooperando. Participamos da Europol com policiais nossos, da Meripol, já falei, da Interpol. Ou seja, há uma grande teia de cooperação internacional e que nós precisamos sempre fazer as trocas nos canais adequados. Então, acho que tem o quesito de soberania que o Itamaraty está tratando, a pauta econômica, Reinaldo, que eu vi que você comentava há pouco também, que é nefasta para o nosso país, poderá ser, e que, enfim, o Ministério da Fazenda está tratando, e nós tratando no âmbito do Ministério da Justiça, sobre a coordenação do ministro Wellington, cuidando dessa questão da segurança.
0: Isso. Ministro Wellington Lima Silva, que é o ministro da Justiça. Ah, mas a pena vai ser maior. Não, a pena para a facção é de 40 anos, a pena máxima, só para deixar claro. Doutor, vamos mudar um pouquinho de assunto? Hoje a imprensa está inundada com a informação de que a PF deve rejeitar os termos, os novos termos da colaboração premiada do Daniel Vorcaro. Eu sei que o senhor não é o senhor que decide se a PF aceita ou não, enfim, porque tem o delegado que responde por isso, a equipe que responde por isso. Mas o que eu queria, e acho que está dentro do que o senhor pode falar, quando é que se... Acho que as pessoas precisam ter claro quando é que se aceita uma delação e quando é que não se aceita uma delação. né? Seja PF, PGR, quer dizer, existe uma lei para isso, né? Mas assim, basta, eu vou com a cara, aceito, não vou com a cara, não aceito, porque me parece que no passado aconteceu um pouco assim, de manipulação política de delação. Eu acho que nós já tivemos, se o senhor não quiser falar a respeito, não fale, mas eu acho que já houve isso no Brasil. Não há o risco disso estar acontecendo?
6: Nenhum risco, Reinaldo, e você toca em pontos fundamentais. O primeiro, que existe uma legislação, isso não é uma vontade de algum policial ou da instituição, ou olha, como você bem disse, eu fui com a cara desse, não fui com aquele. Existe uma legislação que regulamenta o Instituto da Colaboração Premiada, que é um direito do investigado ou do acusado, de, atendidos os requisitos legais, receber um benefício homologado pelo magistrado competente. Então, a regra é muito básica, é muito simples. E nós, e falo aqui pela minha gestão, temos absolutamente levado isso a cabo, a efeito, com o rigor da legislação, sem utilizar para outros fins delação premiada, sem sugerir que tais pessoas sejam ou não sejam delatadas pelo colaborador, enfim, deixando a opção ao investigado, deixando a opção à defesa do investigado para que ele, atendidos os requisitos, tenha essa aceitação por parte da Polícia Federal e a PGR, tenho certeza que segue também esses ritos legais. Então, o que eu, de fato, não posso entrar em detalhes, não, até porque não conheço, não li os termos, né, dos anexos de delação, mas o que eu posso asseverar é que não só essa, mas fizemos delações recentes, no caso Marielle, no caso do golpe, né, para falar aqui das de maior repercussão, onde tratamos os casos com absoluta seriedade e com os limites constitucionais e legais que são impostos a nós, servidores públicos. Então, esse é mais um caso, é rumoroso, é importante, mas nós vamos seguir na mesma toada, se houver os elementos suficientes para que a colaboração seja aceita, ou seja, apresentou novos elementos, trouxe indicativos para encontro de provas, trouxe novas pessoas que participaram, enfim, detalhou procedimentos, coisas que nós não tenhamos, eu imagino que a colaboração precisa ser aceita. Agora, se for mais do mesmo, coisas que nós já sabemos, já temos, já investigamos, aí de fato segue o rito processual. E tanto isso é verdade que nós já formalmente indicamos a defesa do investigado de que a primeira versão apresentada não havia interesse para a Polícia Federal. Ou seja, um ponto final, não é ficar, como você disse, barganhando, olha, faz isso, faz aquilo, que eu aceito, que eu nego. Não. Formalmente, fundamentadamente, um documento entregue à defesa, entregue ao ministro relator, dizendo que nós não temos interesse. Isso, Reinaldo, acho que deixa bem claro, se em outro momento houve o desvirtuamento do Instituto, nessa atual gestão não há.
0: Eu destaco da fala do Dr. Andrei, trazer elementos novos, pontos a que a polícia não tenha chegado, pessoas novas, outras pessoas envolvidas, enfim, que esclareça a estrutura, então, já que é a lei da organização criminosa, que são, na verdade, exigências da lei, né? Doutor, eu vou colocar aqui uma questão, e se o senhor, enfim, se o senhor ficar à vontade para falar ou não, cada um tem a sua delação na cabeça, né? Eu cansei de ler texto assim, delação que não tenha... Dois ministros não serve, delação que não tenha não sei que parlamentar não serve, delação que não tenha... Eu reitero isso, não há risco de, pelo menos na Polícia Federal, o senhor pode falar pela Polícia Federal, de haver, digamos assim, a listinha, porque, de novo, isso aconteceu no passado, de ter uma listinha, sem esses eu não topo. Na Polícia Federal, não.
6: Que fui, tentei ser o mais claro possível, né? Inclusive, e aqui estou não só falando como concretamente houve essa negativa formal nossa, ou seja, não houve listinha entregue, não houve sugestão de nomes para incluir ou para retirar. Houve análise do conteúdo, nos estritos termos da legislação, E o entendimento fundamentado também, está lá um despacho fundamentado da autoridade policial que conduz esse processo, com ali os argumentos suficientes para entender pela negativa da colaboração. Então isso, como já disse, se houve no momento passado, tenha certeza você e todos que nos acompanham que hoje não há, né? Nós seguimos absolutamente o que está previsto na legislação e volto a insistir, falo aqui com fatos, como o caso da delação do golpe de Estado, o caso da delação do caso Marielle, onde inclusive os nomes importantes para a política vieram à tona e nós entendemos que não havia elementos suficientes para prosseguir em relação a esses indivíduos. Então, isso mostra que fazemos um trabalho técnico, sério, e que assim prezo e aqui faço disso todos os meus dias um desafio, a luta de que continuemos sempre assim.
0: Doutor Andrei, eu tenho de falar uma coisa, eu tenho comentado muito isso aqui, né? E isso me incomoda bastante. Às vezes a gente lê textos e raciocínios que é meio assim, vai fazer delação, então melhora as condições da prisão. Ah, a delação tá minguando, então volta para uma prisão ruim. Parece-me haver pelo menos as pessoas fazem essa relação, condição de prisão e sim ou não a delação. E eu acho que se isso acontece, isso é muito ruim, né? Isso existe? A PF, de algum modo, participa desse negócio?
6: Veja, Reinaldo, a Polícia Federal, ela sequer tem hoje nas suas instalações unidades carcerárias. Nós temos as celas, que são pequenas unidades, celas pequenas para os casos de flagrante, que tem que ficar o preso sim, máximo uma noite ou algumas horas ali recolhido até que se lavre o flagrante, ou às vezes o horário de presídio, que não tem oportunidade de ingresso. Mas nós não temos mais, acabou na Polícia Federal, as carceragens, né? Com raríssimas exceções, quando há, por exemplo, autorização, ordem judicial, como é o caso de sala de Estado Maior, enfim, houve o caso recente de um ex-presidente preso, enfim, que aí a gente adapta a nossa sala para que receba esses presos. Agora, nosso posicionamento, Reinaldo, e isso mais uma vez alia o que eu estou falando com a prática, nós, desde o início, nunca sugerimos que nenhum preso fique nas dependências da Polícia Federal. Para nós, lugar de preso provisório, definitivo, em unidade prisional, obviamente, seguindo a lei de execuções penais, com alas separadas, enfim, com condições de acordo com o perfil, características de cada preso. Mas nós não temos nenhum interesse de ter presos nas nossas unidades, e, portanto, quando temos, se você for observar, é por ordem judicial.
0: O senhor está dizendo que a Polícia Federal não participa dessa regulação, digamos assim. Doutor, vamos lá. Financiar filme não é crime. Aliás, se alguém quiser financiar um filme meu, olha, né, vai ser um filme bacana. Receber financiamento também não. Agora, se um dinheiro, sob o pretexto de financiar, serve para financiar a coação de autoridades, serve para caixa 2 de campanha, aí não tem nada a ver com o filme. Aí é um dinheiro que está sendo usado para a prática de crime. Essa questão do dinheiro para o Dark Horse, não dá para investigar isso no âmbito do inquérito que está aí, né? Do Master, isso tem que ter um inquérito à parte?
6: Reinaldo, a Polícia Federal recebeu várias denúncias formais, ou seja, representações, relacionado com esse episódio do eventual financiamento ou financiamento de pessoas no exterior ou desvio de recursos, enfim, cada representação, foram 4 ou 5, se não me equivoco, trazia algumas informações. E, de fato, isso há um trâmite técnico interno nosso, que é avaliação pela nossa Corregedoria Geral, avaliação pela nossa área, seja área de inteligência ou de combate ao crime organizado, e que dá o encaminhamento técnico-jurídico para esses casos. O entendimento da Polícia Federal é de que as representações trazem algumas lacunas, algumas dúvidas, alguns elementos é que exigem uma investigação própria, porque muitas vezes podem não se confundir com os casos que já estão em andamento. Então, nós assim, a nossa área técnica se manifestou, e como há a possibilidade de pessoas com prerrogativa de foro, isso foi encaminhado à Procuradoria-Geral da República para sua manifestação, e aí o encaminhamento também técnico-jurídico para a eventual instauração, que é o nosso entendimento, de um inquérito policial para tratar desse caso específico, e aí com o segmento jurídico.
0: Então agora depende de uma resposta da Procuradoria-Geral da República.
6: Em razão do foro privilegiado, a manifestação da Procuradoria, e aí o encaminhamento ao foro competente.
0: Isso, o foro privilegiado começa por quem pediu o dinheiro, que há pouco nós colocamos aqui o pedido. Doutor, o senhor também é o número um de uma instituição que tem uma importância central, o senhor acabou de falar aí da estrutura da Polícia Federal. O que é que falta no campo institucional, a seu juízo? Não estou querendo que o senhor se comporte aqui como sindicalista, mas o que é que falta no campo institucional para que a Polícia Federal funcione ainda melhor, possa realizar o seu trabalho a contento? Ainda mais, porque eu acho...
6: Veja, Reinaldo, acho que essa pergunta é ótima, né? E nos permite também fazer alguns paralelos aqui. Nós tivemos um tempo recente que foi muito danoso para a instituição, com uma instabilidade muito grande, com ausência de reajuste salarial, com ausência de fortalecimento institucional, que é o período que vivemos atualmente. A Polícia Federal hoje teve uma readequação salarial dos seus servidores, teve autorizado pela primeira vez na história o preenchimento de 100% dos cargos policiais abertos, ou seja, serão mais 2.500 policiais federais que ingressarão, além dos 200 servidores administrativos que já ingressaram nos nossos quadros, e temos essa autonomia que a instituição tem hoje, tanto acho que eu sou um exemplo disso, estou há 3 anos e meio à frente da direção da Polícia Federal, escolhi os 27 superintendentes da Polícia Federal com autonomia, com independência, quadros técnicos, quadros com currículo e que permitem à instituição trazer bons resultados. Nós, para aqueles que nos acompanham e terem uma ideia, nós temos em andamento mais de 45 mil inquéritos policiais. E nós, Reinaldo, resolvemos, e esse é um indicador atual, 85% dos nossos inquéritos policiais, ou seja, nós encontramos autoria, materialidade e circunstâncias, ou que não houve crime, em 85% dos casos que nós investigamos. Indiciamos ano passado mais de 42 mil pessoas, mais de 9 mil prisões em flagrante, mais de 3.800 operações, mais de 10 bilhões de reais retirados do crime organizado. E também aqui faço um paralelo, no ano anterior à nossa gestão, foram cerca de 900 milhões retirados do crime organizado. Ano passado, repito, foram mais de 10 bilhões de reais retirados em veículos, imóveis, aeronaves, enfim, embarcações, dinheiro em espécie. Tudo isso foi amealhado do crime organizado, prisões de lideranças, prendemos semana retrasada um importante líder de organização criminosa na Bolívia, no mesmo dia trouxemos aqui para o sistema federal, presídios federais, enfim, acho que a instituição vive um bom momento e está sendo fortalecida. Agora nós temos tarefas que, por exemplo, nos Estados Unidos são feitas por dezenas de agências, né? Como o caso de enfrentamento ao tráfico de drogas, que tem agência própria, a DEA, o CBP da questão de fronteiras, que somos nós também que fazemos, a expedição de passaporte é de outra instituição, enfim, nós aglutinamos uma série de tarefas, e aqui também preciso exaltar o trabalho que os nossos profissionais têm feito. Hoje, se você entrar no site da Polícia Federal e solicitar um passaporte, dependendo da unidade que você estiver, talvez na mesma semana ou no máximo na semana seguinte, você vai receber o seu documento, que é o menor tempo histórico da Polícia Federal para a prestação desse serviço. Então, eu diria, Reinaldo, que com toda essa gama de serviços, e nós já estamos trabalhando num projeto aí sim a longo prazo, eu acho que a Polícia Federal precisaria talvez dobrar o seu efetivo para que nós tenhamos mais policiais na região de fronteira, mais policiais em portos, aeroportos, para que nós tenhamos investimento em tecnologia. E isso também é importante desfazer uma grande falácia que, olha, controle de fronteiras e não sei o que mais. Me diga, Reinaldo, um país que controle 100% das suas fronteiras que não tenha problemas. A fronteira Estados Unidos e México, para ficar nesse exemplo, tem 3.100 quilômetros, uma fronteira seca. Nós temos só com a Bolívia 3.400 quilômetros, no meio da floresta amazônica. Toda a nossa fronteira são 16 mil, 8 mil quilômetros de fronteira, boa parte dela no meio da floresta amazônica. Então, é preciso dizer que nos Estados Unidos tem problema de tráfico, tem problema de armas, tem problemas de fronteiras, e que nós só temos uma forma de enfrentar, com a cooperação internacional, com a cooperação e a integração interna e com o emprego de tecnologia. Então, se você me perguntasse, olha, o que precisa para a Polícia Federal, enfim, ainda melhorar a sua atuação, eu diria que passa por isso, né? Uma maior integração internacional, doméstica, um maior efetivo e investimento em tecnologia.
0: É isso. Doutor Andrei, muito obrigado por ter aceitado o nosso convite. Queremos voltar a falar outras vezes, e sempre que a Polícia Federal precisar de um esclarecimento, conte com o nosso programa. O senhor sabe que eu admiro o seu trabalho e acho que a Polícia Federal atua com propriedade, atua muito bem. E o meu telespectador, o meu ouvinte, o internauta, tem de saber disso. Muito obrigado.
6: Obrigado, Reinaldo. Eu agradeço. Um privilégio estar com você, com o Alexandre, com a Isabela. Você é uma referência do jornalismo brasileiro. É sempre importante esse diálogo qualificado com você e com seus ouvintes. Muito obrigado. Uma boa noite.
0: Obrigado. É isso. Muito bem. Este foi Andrei Rodrigues, diretor-geral da Polícia Federal. Acho que tratamos de temas importantíssimos. Vamos para os nossos comerciais.
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0: Ó, gente, estamos de volta. Falamos de PCC. Vejam, nós vamos falar de PCC, de onde o PCC entrou, de como ele chegou. Não, isso é muito grave, é crime grave. Agora, terrorismo, obviamente não. Vamos lá, vai, o que a gente tem?
2: Uma operação do GAECO, o Grupo de Atuação Especial de Combate ao Crime Organizado, prendeu na manhã dessa terça um chefe de investigadores da Polícia Civil, um ex-policial civil e um ex-estagiário do Ministério Público, todos eles suspeitos de atuarem como infiltrados do PCC em Campinas, no interior de São Paulo. O grupo, segundo as investigações, é suspeito de participação no plano para matar Amaury Silveira Filho, promotor de justiça do GAECO. O atentado foi descoberto e frustrado em 2025. Foram cumpridos 3 mandados de prisão temporária, sendo 2 em Campinas e 1 na cidade de Cardoso, também no interior paulista. Além disso, foram cumpridos 10 mandados de busca e apreensão nos 2 municípios. Os investigadores descobriram que uma semana antes da Operação Pronta Resposta, deflagrada em 22 de agosto do ano passado, que frustrou aquele atentado contra o promotor, um dos principais acusados, responsável pela execução do plano para matar o promotor de justiça, teve um encontro com o então chefe dos investigadores da DISE, a Delegacia de Investigação sobre Entorpecentes de Campinas. O investigador deixou a DISE e atualmente está lotado no 1º Distrito Policial de Campinas. No material apreendido na ocasião, o GAECO encontrou vídeos que mostram a reunião entre os investigados às vésperas do início da operação que viria a frustrar o atentado contra o promotor. As filmagens mostram o encontro entre o ex-chefe de investigadores da Polícia Civil, Maurício Aparecido de Oliveira, que aparece de camiseta branca, e o acusado de planejar a morte do promotor Amaury Silveira Filho, o empresário José Ricardo Ramos, que aparece com uma camiseta preta. O GAECO analisa as informações privilegiadas e sensíveis que teriam sido repassadas ao criminoso pelo investigador da polícia.
0: Então, quem está acompanhando pelo rádio não viu, mas um encontro absolutamente cordial entre os dois, né? Entre aquele a quem se encomendou a execução do promotor, que felizmente não aconteceu, e o chefe dos investigadores. E não há nenhuma pinta, né, Vólio Bene, né, Isa, de que ele estava numa missão ali para colher informações, estava ali disfarçado. Não. Não, porque era conhecido, chefiava os investigadores. isso é crime de bandidagem. E pela lei antifacção, esses caras podem pegar até 40 anos de cadeia. Portanto, esse negócio de terrorismo, né? A pena vai ser maior. Não vai ser maior. A pena é que é outra coisa. É outra coisa. Aliás, pela lei americana, olha que curioso, Valdir Bene, pela lei dos Estados Unidos, sabe quem é corresponsável por esses terroristas? O governador Tarcísio. É? Mas ele é? Tarcísio, que aliás defende a lei. O governo de São Paulo se tornou corresponsável. Quem manda na polícia? Hã? Quem manda na polícia? Bom, algum agente da CIA vai se infiltrar no governo de São Paulo para ver os vínculos entre o Tarcísio e o PCC? Isso é uma loucura. Tá aqui a prova. Aliás, se infiltrou no Ministério Público também. Vamos lá.
1: Um ex-estagiário do Ministério Público de São Paulo, alvo de operação na manhã desta terça, é suspeito de ter se infiltrado propositalmente na Promotoria Criminal de Campinas para obter acesso a sistemas internos e informações sigilosas. A investigação aponta que ele utilizava banco de dados da instituição para identificar integrantes da facção criminosa Primeiro Comando da Capital, que tinham elevado poder econômico, segundo os investigadores. De acordo com o MPSP, o ex-estagiário contava com o apoio de outros agentes públicos e teria usado as informações obtidas para extorquir criminosos, exigindo dinheiro em troca de suposta proteção contra investigações. Entre os suspeitos de participação no esquema estão um policial penal e um ex-policial civil que já havia sido expulso da corporação. A apuração também identificou indícios de que parte das extorsões foi praticada com o uso da internet de um escritório de advocacia. O caso é investigado no âmbito da Operação Infiltrados, deflagrada nesta terça-feira pelo Grupo de Atuação Especial de Combate ao Crime Organizado, o GAECO.
0: É isso. Tá, então agora Valdir Bene, segundo a lei americana antiterrorismo, Ministério Público, governo de São Paulo, todo mundo está metido nisso. Ora, é preciso ter senso de ridículo, não é mesmo? Governador Tarcísio, vai lá e diz: eu errei. Errei sim. Hã? É isso aí.
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0: Ah, e uma coisa muito grave, muito séria, que é a censura, o nome é esse mesmo, a pesquisa Atlas Intel. Eu não sei o que o TSE vai fazer, se já começou a sessão, se vão votar hoje ou não. Eu sei que se o resultado for adverso, tem que ir para o Supremo, porque se trata aí de uma questão constitucional. Vamos lá, vai.
2: O plenário do Tribunal Superior Eleitoral, TSE, julga hoje a decisão do presidente da Corte, Cássio Nunes Marques, de retirar de circulação a pesquisa Atlas Intel. O levantamento de maio apontou desgaste e queda de 6 pontos percentuais de Flávio Bolsonaro na corrida à presidência após a divulgação das conversas entre o senador e o dono do Banco Master, Daniel Vorcaro. Segundo o Globo, a tendência é que a liminar seja mantida. Além disso, a análise do plenário é vista como uma amostra de como o TSE atuará no período eleitoral desse ano. Na decisão de ontem, Nunes Marques acolheu os argumentos do PL e identificou possível utilização do questionário como mecanismo de indução do entrevistado. O Instituto de Pesquisas, porém, ressaltou que as perguntas sobre Flávio Vorcaro foram feitas bem depois dos questionamentos sobre intenção de voto.
0: Eu fui ver o questionário, não tem indução coisa nenhuma, é uma aberração isso que o Nunes Marques fez, né, atendendo ao reclamo do PL. E mais, ele ainda começou a fazer especulações sobre como o questionário foi organizado. Vai ser feito isso para todos os institutos de pesquisa agora? Ou só foi para esse? Instituto de pesquisa que trabalha para partido não vai poder mais fazer pesquisa? Porque algumas são para o partido, outras não são. Ele também se incomodou com as opiniões do especialista de pesquisa da Atlas Intel, que se manifestou depois. Ah, bom, mas o tempo todo tem especialista em pesquisa que faz pesquisa, a Quest faz e depois dá plantão na Globo explicando as pesquisas, não vai poder mais? Ou só não pode quando o PL não gosta da análise? O TSE vai realmente se meter nisso? Ainda vão votar André Mendonça, Dias Toffoli, Antônio Carlos Pereira, Ricardo Villas-Boas Cueva, Floriano de Azevedo Marques e Estela Aranha. Mas O Nunes Marques se colocou presidente do tribunal como um daqueles que vão fazer avaliação de liminares, de propaganda, que é coisa que só aconteceu uma vez lá atrás, o Alexandre fez, porque tinha um tal volume no TSE, e aí foi uma gritaria, olha o Alexandre centralizando tudo. Ele centralizou nele, no Mendonça, e botou a Estela Aranha ali apenas para saludos à la bandeira, né? Centralizando essa decisão. Bom, deixa eu dizer uma coisa clara. Eu não sei o que a Atlas Intel pretende fazer. Não há justificativa legal para isso que aconteceu. A não ser uma avaliação subjetiva, solipsista da lei. E se trata de uma questão de liberdade de informação. E isso diz respeito à Constituição. Se o TSE mantiver a censura, é preciso apelar ao Supremo. Aí sim. Aliás, a imprensa não vai reclamar da ditadura do Nunes Marques, não? Fosse o Alexandre... Atenção, na gestão do Alexandre, do Roberto Barroso, do Fachin, jamais houve censura à pesquisa. Jamais. Nunca aconteceu. Estão abrindo as portas para... Ô, ministro, está abrindo a caixinha de Pandora? Ô, ministro, vai atrás de inteligência artificial que está sendo usada, já está sendo usada, de fake news. Vai começar a enroscar com pesquisa? E eu vou querer saber os que vão endossar o seu voto sustentados em quê? Ah, para mostrar que a gente é muito firme. Ué, mas essa não era gestão com menos intervenção? Não, vocês estão fazendo intervenção. O senhor está fazendo intervenção onde não deve. Onde não deve, porque agora então toda pesquisa, todos, então faz o seguinte, ministro, quer que os institutos de pesquisa submetam ao senhor antes para ver se o senhor autoriza ou não a sequência das perguntas? Eu já disse aqui aquelas perguntas assim, você acha que Lula deveria concorrer a um terceiro mandato? Com o bolsonarista respondendo também. Ah, não, mas você está defendendo o quê, Reinaldo? Liberdade. E aí a gente analisa as pesquisas. Eu tenho pesquisa aqui que eu não falo. Eu não confio. Agora, que se faça a avaliação. Agora, o TSE vai se meter nisso? Vocês vão virar censores de pesquisa? Vergonhoso. Vergonhoso, Isabela. É como se fala lá em Dois Corgos. Como é que se fala lá na sua terra, Isabel?
1: Vergonhoso.
0: Então pronto, tá dito. É isso aí.
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0: Eu quero ficar ainda nessa questão mais um pouquinho, falar mais um pouquinho dessa coisa do TSE, né? Porque uma coisa é o ministro tomar uma decisão que encontra um amparo na lei, ainda que pela via da interpretação. Outra coisa é isso que o Nunes Marques fez. Primeiro, criar uma relação de causa e efeito que não existiu. Porque o áudio tal foi exibido depois, e o que vem depois não pode ser causa do que veio antes. Né? Tem um absurdo lógico aí, não é mesmo, ministro? E segundo, que o senhor não está aí para gostar ou não gostar de questionário. Preciso ver se respeita ou não a lei. Ou para gostar ou não gostar de entrevista. De especialista, não é mesmo? É mesmo, é isso aí.
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0: Muito bem, estamos de volta. Meninos, o PT fez uma carta a evangélicos e critica a manipulação da fé, vai.
1: Militantes do PT se reuniram em Brasília ontem no 4º Encontro Nacional do Núcleo Evangélico do Partido dos Trabalhadores e lançaram uma carta aberta. O documento é um aceno a cristãos pentecostais e neopentecostais. A carta trata de temas variados, como a violência contra a mulher, as ações da gestão Lula e a defesa da democracia. Segundo a Folha, não há menções a questões de gêneros, a direitos da população LGBTQIA+, e a descriminalização do aborto, pontos que costumam gerar discordâncias. entre evangélicos e a esquerda. Vamos a um trecho da carta que traz trechos dos livros bíblicos de Isaías, Tiago, Mateus, Efésios e Pedro. Rejeitamos toda a tentativa de transformar a religião em instrumento de manipulação política e denunciamos aqueles que usam do evangelho como negócio. A religião não deve ser utilizada para dividir o povo brasileiro, mas para promover esperança, solidariedade

0: uma confusão que vulnera direitos em vez de conferir direitos. É isso aí.
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0: Muito bem, estamos de volta no Band News TV e nas redes sociais, e aí eu tive que fazer rearranjos aqui, então a gente faz no ar mesmo, nós vamos para 9 agora, viu, TV? Vamos para 9 agora. O povo resolveu assinar uma PEC alternativa 6x1, depois tentou tirar assinatura, virou uma confusão dos diabos, e aí o Rogério Marinho está querendo apelar até a justiça. Eu nunca vi isso, vai lá, vamos.
2: A mesa diretora do Senado recusou pedidos de parlamentares da casa para retirada de assinaturas em apoio à PEC alternativa ao fim da escala 6x1. O texto defendido pela oposição gerou desgaste para alguns políticos contrários ao governo Lula, o que fez com que eles mudassem de postura em relação à matéria. Os senadores Romário e Zequinha Marinho, então, pediram que a casa retirasse o apoio deles.
0: Não. Zequinha Marinho, é isso mesmo?
2: Retirar o apoio deles à PEC alternativa, mas a solicitação acabou negada pela mesa diretora. A PEC alternativa foi alvo de críticas por parte de governistas e entidades por permitir que empregados escolham entre o regime tradicional previsto na CLT e um modelo de jornada flexível baseado em horas trabalhadas. Zequinha Marinho mesmo, nome de José da Cruz
0: Marinho. É ele mesmo. E acho que o Cleitinho também, verifica para mim, Cleitinho, candidato, meio pré-candidato ao governo de Minas, parece que ele também tentou tirar. É por isso que eu confundi os diminutivos. Posso ter confundido. Mas sim, dá uma
3: Cleitinho
0: olhada aí.
3: Também.
0: O Cleitinho também. Ah, então foi isso, desculpa. Sabe o que é, Vó e Bene? Porque tem o Rogério Marinho que fez a proposta alternativa. Aí tem o Cleitinho que assinou e depois falou, não quero. Que a proposta alternativa do Rogério Marinho é pagar por hora. Então, assim, se você quer... você quer diminuir a jornada? Bom, se você recebe por hora, problema seu. Se você quiser receber menos. E teve até um representante de uma entidade empresarial, essa gente que não tem... precisa contratar boa assessoria, né? O cara fez o seguinte raciocínio, que eu achei... Vale bem, olha... Um raciocínio bonito, viu, Isa? Fiquei comovido mesmo na hora. Disse assim, você, por exemplo, presta atenção, vai ver, presta atenção isso. Você recebendo por hora é assim, se você chegar à conclusão que você quer trabalhar menos, porque você quer estudar, aí você trabalha menos e vai estudar. Entenderam a consequência? Então assim, se você chegar à conclusão que você quer estudar e quer ganhar menos por isso, então vai estudar. E nós chamamos isso de PEC da liberdade. Aí não rola. Né? Veja, você pode ser contra ter argumentos técnicos, eu acho que eles são insustentáveis, mas o mundo é diverso. Né? Mas o espírito da proposta é a redução da jornada sem redução de salário. Se você entra na proposta do Rogério Marinho, que é o coordenador da campanha do Flávio, aí é por hora, né? E, portanto, se você reduz jornada, você também reduz salário. Mas é o que quer a Fiesp e outras entidades empresariais. Vamos lá.
3: A Fiesp, a Federação das Indústrias do Estado de São Paulo, divulgou hoje, junto com confederações de diferentes setores econômicos, uma carta aberta com mais de uma centena de assinaturas em apoio à PEC alternativa. Segundo o manifesto, a proposta permitiria às pessoas ajustar a jornada de trabalho de acordo com necessidades pessoais e profissionais, mantendo direitos da CLT, como 13º salário, férias, FGTS e aviso prévio. Além da Fiesp, as seguintes confederações também assinam o manifesto: Confederação das Associações Comerciais e Empresariais do Brasil, Confederação Nacional da Agricultura, Confederação Nacional do Comércio, Confederação Nacional da Indústria e a Confederação Nacional do Transporte. Entre os demais signatários, também há associações, federações, sindicatos patronais e outras entidades empresariais.
0: Veja, a única coisa que vocês não podem impedir é que se faça a seguinte leitura. Existe uma proposta que é redução de jornada sem redução de salário e uma proposta que é redução de jornada com redução de salário, que é a de vocês. É isso.

0: absolutamente respeitável ponto de vista de quem acha que é melhor assim para o Brasil como vocês querem. Não é o meu ponto de vista, deixo claro. Eu acho que é preciso um avanço no mundo do trabalho. Mas não dá, assim, quando se tenta chamar isso, é por isso que os senadores que entraram nessa, Romário, Cleitinho, o outro, a Lisequinha Marinho, chama de PEC da liberdade. Aí o cara vai olhar e fala, mas que liberdade eu tenho? A liberdade de trabalhar menos e ganhar menos? E aí a pessoa pode dizer, sim, é uma questão de escolha. Acontece que sempre que você fala numa questão de escolha, presta atenção aqui porque é filosófico até o negócio. Ai, que Renan é comunista, tenha santa paciência. Mas sempre que você fala liberdade de escolha, só existe liberdade entre iguais. Gente, se não existe, desde que exista uma relação transitiva entre essas pessoas, para que se possa falar em liberdade, tem que ser liberdade entre iguais. E não é entre iguais. Então, pega e fala. Chama a coisa pelo nome. E pelo nome é o seguinte: não faz sentido, se vocês acham isso, reduzir jornada sem reduzir salário, porque é um custo que a empresa, com o qual a empresa não pode arcar. Ok. É um argumento. Agora, tentar disfarçar esse caráter e chamar de PEC da liberdade, aí soa falso, e soando falso, pega mal. E aí ninguém quer cair na conversa. Vai só uma dica aqui, hein? Que eu já disse que eu não dou conselho para gente mais rica e mais poderosa do que eu. Estou fazendo uma leitura. Se eu fosse um especialista em comunicação, dizer, olha, vocês estão abordando esse tema de maneira errada, hein? Vale a pena ser transparente. E ponto. Senão fica parecendo que está tentando dar um truque. Uma dica, hein? Uma dica. Tá? 13. A votação da CCJ na PEC da maioridade penal aos 16. Este absurdo, vai.
1: A Comissão de Constituição e Justiça da Câmara adiou hoje a votação da admissibilidade da PEC que reduz a maioridade penal de 18 para 16 anos. Essa decisão foi tomada depois que a ordem do dia, ou seja, a votação no plenário da Câmara, teve início nessa tarde. Regimentalmente, colegiados não podem realizar votações enquanto a matéria sendo apreciadas no plenário. A expectativa é que a sessão da CCJ seja retomada amanhã às 10 horas da manhã. Embora ainda não concluída, a votação da admissibilidade da PEC da maioridade representa a primeira etapa da tramitação da proposta na Câmara, já que cabe à Comissão de Constituição e Justiça analisar se o texto atende aos requisitos da Carta Magna da Constituição para seguir adiante. Caso seja aprovado, a PEC deve ser encaminhada para uma comissão especial que ficará responsável por debater o conteúdo da proposta antes de uma eventual votação no plenário.
0: Eles vão dizer, o relator já disse que sim, a tendência é que se aprove. Eu sustento que é inconstitucional. É uma mudança no artigo 228. Eu acho que a maioridade penal aos 18 anos é um direito fundamental. E o inciso 4. Parágrafo 4º do artigo 60 impede que se diminuam ou se vulnerem direitos fundamentais, mesmo por intermédio de PEC. Mas eu não sou do Supremo, Vólio Bene. Já fui convidado algumas vezes, Isa, mas Sim. eu recusei, né? Porque eu gosto mesmo é de ficar aqui conversando com vocês. Beijo também.
2: Quando o Vasco caminha...

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0: 3:35 pelo horário de Brasília. Na sequência, vem aí a reprise do Band News na área da nossa terça-feira na programação. Eu, Stephanie Toso, volto daqui a pouquinho, atualizando o noticiário, os principais destaques. Você pode ir mandando o seu alô pelo nosso WhatsApp no 11 999 592 100.
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1: Estamos juntos para mais um Band News na área. Estamos mais uma vez, e se é Band News na área, é Copa do Mundo e nada mais importa. Eu sou Yuri Queiroga e a partir de agora estamos nessa edição. E nesta edição, mais uma vez, apresentada de vários pontos no Brasil e nos Estados Unidos. Comigo, só no, na velocidade que só o rádio tem, vamos a Dallas, no estado norte-americano do Texas, onde está Maurício Ferreira. Maurício Ferreira, que está na cidade onde fica o IBC, o Centro Internacional de Imprensa, e que também estará conosco neste Band News na área. Ainda hoje teremos Mauro Betting também no programa neste Band News na área, ele que falará direto de Nova York, direto da outra ponta dos Estados Unidos, que é onde, e aí próximo a Nova Jersey, que é onde o Brasil está concentrado e vai também fazer a sua estreia na Copa do Mundo. Direto para Dallas, Maurício Ferreira. E aí, Maurício, tudo bem contigo? Boa noite.
2: Tudo ótimo, meu caro Yuri Queiroga, tudo bem? Um grande abraço a você, a todo mundo ligado e sintonizado por aqui no Band News na área desta terça-feira. Às vezes eu me pego pensando, tá, Yuri, o dia da semana, eu já tô meio perdido por aqui em meio à nossa cobertura da Band News FM diretamente da América do Norte, mas terça-feira vamos juntos aqui em Dallas neste momento, tá? 2 horas a menos em relação ao horário de Brasília, portanto 7 horas e 44 minutos, e temos neste momento mais um dia muito quente por aqui, viu, Yuri Queiroga? Tô até atualizando, ó, quase 8 horas da noite, tá? 15 para as 8, 32 graus neste momento, máxima de 34 ao longo do dia, mais um dia muito quente por aqui. Hoje a sensação térmica até melhorou um pouquinho, porque foi um dia com muito vento por aqui, aquela brisa que deu uma amenizada, mas muito calor por aqui. A gente vai sentir isso também ao longo da competição, será algo determinante, não só aqui em Dallas, mas em todas as cidades sede, pelo menos a maioria delas ao longo dessa Copa do Mundo de 2026, tem muita seleção que às vésperas do início dessa Copa do Mundo está fazendo um trabalho específico para se adaptar a essa condição climática aqui do verão americano.
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1: Mais um dia ou menos um dia para a estreia da Copa do Mundo? Mais um dia ou menos um dia para a estreia da seleção brasileira na Copa? Que honra tê-lo neste Band News na área, Mauro Betting, tudo bem?
2: Tudo ótimo, melhor ainda com você, Yuri, com o Mal, com todo o timaço da Band News FM. Pô, emocionado, né? Será a minha 10ª Copa trabalhada, minha 6ª em loco. Pelo Grupo Bandeirantes, eu estive nas Copas de 98, pela TV Bandeirantes, também Band, TV Bandeirantes 2006 e 2010. Em 2006, eu também estava em 2006, 10 e 14 pela Rádio Bandeirantes. Em 2006 e 10, eu estava também pelo Band Esportes. É muito legal a primeira Copa do Mundo, esperamos ver outras também aqui pela Bandeirantes FM. E não vendo a hora de começar, porque senão a gente fica uma enrolação, uma encebação. Aliás, é tanto jogo amistoso, Yuri. Se bobear, a Copa já começou, a gente não está sabendo. E sempre lembrando, aquilo que a gente tem falado, com esses alertas meteorológicos, a chance da Copa, com 100 e tralalá jogos, 48 seleções, 1.248 atletas, essa Copa do Mundo acabar só no, entre o primeiro e o segundo turno de eleição presidencial no Brasil, é gigantesco, tá?
1: Já a única vez que uma Copa do Mundo não teve uma final num domingo foi 66, porque em 66 a final foi disputada num sábado, eram proibidos os jogos no domingo por causa de normas da Igreja Anglicana. Então a final da Copa do Mundo de 66 foi disputada num sábado, a polêmica final em que a Inglaterra venceu a Alemanha Ocidental e se sagrava pela única vez campeã. Agora a seleção brasileira caminha também mais um pouco em direção à sua estreia contra Marrocos. Hoje o Roger Ibáñez, zagueiro, lateral, zagueiro, ou muito pelo contrário, enfim, prestou entrevista, foi quem esteve na coletiva, e a Aline Fanelli acompanhou tudo com a gente e traz as informações aqui no Band News na área. Tudo bem, Aline? Seja bem-vinda!
3: Oi, Yuri, boa noite pra você e pra quem acompanhando a gente no Band News na área. Mais um dia de preparação pra seleção brasileira, menos um dia pra estreia na Copa do Mundo de 2026 contra Marrocos neste sábado, às 19h do horário de Brasília. Hoje as atividades foram invertidas pra gente. Então, primeiro treino, que foi na parte da manhã, entre aspas, às 11h do horário local, meio-dia do horário de Brasília, e depois, no período da tarde, a entrevista coletiva, que hoje foi com o Ibáñez, o zagueiro que poderá ser utilizado como lateral direito. No treinamento, a gente não viu muita coisa, como sempre, apenas os 15 primeiros minutos abertos. E aí, a gente só viu os jogadores naquele início daquele aquecimento, uma atividade com bola que ainda estava no começo também, em que os jogadores estavam em um quadrado e eles tinham que trocar passes rápidos. Depois, os dois que estavam meio que ali no meio de bobinhos, eles, quando roubavam a bola, iam para dentro da grande área para receber cruzamentos. E o que a gente conseguiu ver é que do lado direito quem fazia o cruzamento era Ibáñez e do lado esquerdo quem fazia o cruzamento é o Rafinha. E aí a gente especula demais para saber qual vai ser esse esquema tático da seleção brasileira, no que o Ancelotti vai apostar para a estreia. Olha, eu não me surpreenderia se ele voltasse realmente com aquele time que ele já utilizou várias vezes, com Rafinha, Luiz Henrique, Matheus Cunha, Vinícius, Casemiro, Bruno Guimarães, para esse primeiro jogo da Copa do Mundo de 2026. O Ibáñez não conversou muita coisa com a gente, não. Disse que o Ancelotti não chegou para ele em nenhum momento e falou: olha, você vai começar a treinar como lateral, nada nesse sentido, revelou pouco. Falou que, claro, está realizando um sonho de disputar a Copa do Mundo de 2026, de disputar uma Copa do Mundo efetivamente. E o curioso é que ele estava no primeiro amistoso que o Brasil fez logo depois da Copa do Catar em 2023 contra Marrocos e perdeu. O treinador naquele momento era o Ramon Menezes, que foi interino nesse ciclo bagunçado da seleção brasileira que começou com ele. E o Ibáñez havia sido chamado até então. Depois acabou ficando um pouco de lado e agora voltou nessa reta final e foi convocado para a Copa do Mundo de 2026. Vamos ouvir o que ele disse na coletiva.
4: De frustração a emoção, acho que é totalmente oposto um do outro, né? É uma felicidade, é um privilégio, é uma honra estar aqui disputando essa Copa do Mundo pelo meu país, por onde eu sempre sonhei estar. Acreditava que era um sonho muito distante, mas hoje ele está se realizando, então isso, para mim, de fato, é um momento muito importante na minha carreira. E, cara, a emoção, sim, muito grande, mas a ficha caiu, sim, até por chegar aqui, tá tudo cheio. Então isso daí, de fato, faz com que e mostra que o evento, o quão grande ele é, e isso é importante pra gente.
0: Não, conversa específica, não. Acredito que o Mister, ele é bem direto e reto naquilo que ele quer dentro do grupo, e isso daí é muito importante pra gente, porque clarifica muitas coisas. Então, com o Danilo, o dia a dia é sempre muito bom, ele esclarece muitas dúvidas que a gente tem dentro do grupo, seja de lateral, seja de zagueiro, porque ele também faz as duas funções, então isso daí ajuda muito. E é isso, não teve conversa nenhuma especial.
3: Olha, amanhã a dinâmica vai ser a mesma de hoje. Então, o treino ao meio-dia do horário de Brasília, 11 da manhã aqui pra gente, apenas os 15 primeiros minutos abertos à imprensa. E amanhã vai ser o único treino que a CBF vai abrir, a CBF mesmo vai abrir, para patrocinadores convidados. Isso já estava pré-estabelecido. Então, o único treino aberto para patrocinadores. E aí, às 3h30 da tarde do horário de Brasília, a gente vai ouvir a entrevista do Rafinha, do atacante do Barcelona, vai conversar com a gente às vésperas da estreia da Copa do Mundo de 2026. Aí eu volto com vocês, para vocês debaterem o que é que o Ancelotti vai fazer nesse primeiro jogo da seleção brasileira.
1: Lançada a pergunta de Aline Fanelli para vocês, Mauro Betti e Maurício Ferreira. O que é que o Carlo Ancelotti vai fazer para esta primeira partida da seleção brasileira no que concerne a lateral direita? Mauro Betti.
2: Bom, você estava lá também com a Aline, né, na entrevista, até escrevi a esse respeito. Como é legal ver as pessoas se emocionando com a seleção brasileira. E o jeitão, eu nunca conversei com o Ibanhas, né, mas conheço muita gente, claro, que já conversou. E fala muito dessa alegria, desse jeitão dele, desse gaúcho da Canela, como ele fala, né, de Canela. Ele fala gaúcho da Canela, né, e perto de Gramado, aquela região maravilhosa. Como ele está feliz, assim, ele já chegou com um sorriso para responder as perguntas, nada muito espinhoso e tal, e saiu legal, saiu pela tangente, companheiro meu de SBT, o Mauro Naves, perguntou: vem cá, você pode abrir o jogo, você vai na lateral, vai você, vai o Danilo Luiz, ele, pô, muito espertamente saiu pela tangente, mas muito legal, assim. De fato, como bem destacou a Aline nos 15 minutinhos que a gente pôde ver do treino às 11 da manhã, meio-dia horário de Brasília, deu para ver o Ibanez batendo falta aqui pela direita, ele e o Paquetá. Do outro lado, o Rafinha, e me fugiu alguém mais que estava batendo as faltas, os cruzamentos, então deu uma ideia. Eu ainda acho que pela experiência, pelo aporte de Copa do Mundo, pelo jogador que é e por ter jogado mais vezes, começou na lateral direita lá na América Mineiro, foi campeão de Libertadores em 2011 pelo Santos, até fazendo um golaço depois do gol do Neymar, daqueles 2-1 no Peñarol, no Pacaembu. Eu entendo que ele vai de Danilo Luiz para começo de conversa, mas não se descarta o Ibanhas, né? Do outro lado, o Alexandre mais do que o Douglas Santos, e acho ainda, até para aquilo que o Bruno Guimarães falou na entrevista, mal e Yuri aqui, pertinho da gente aqui nos estúdios avançados da Band News FM em New Jersey, que o Paquetá pode dar um lugar assim no meu campo. Talvez pela teima, que é natural, o treinador tem que ser um pouco teimoso, né, ou persistente, aí vai do gosto do freguês, talvez ele mantenha essa ideia do 4-2-4, mas na minha opinião já deu muito, e depois o jogo contra o Egito também, dependendo das qualidades que tem o Paquetá e também a opção dele do banco, que é o Danilo Santos do Botafogo, eu tentaria o meu campo mais robusto, o meu campo que se aproxime mais, que deixe menos buracos, menos espaçamento entre o meu campo e o ataque e o meu campo de defesa. Por isso eu advogo a tese aqui do Paquetá no time ou o Danilo Santos. Mas, como é o Ancelotti, a gente só vai saber mesmo uma hora antes da bola rolar, ou seja, às 6 da tarde no próximo sábado, aqui na Band News FM.
5: Eu acompanho o relator, tá bom? Um abraço, Mauro, tudo bem? Grande abraço a você, abraço aí, Mauro, Nova Jesse. Ótimo. Uma honra falar contigo mais uma vez, depois de alguns dias. Acompanho o Mauro, tá? Eu acho também que pela questão da experiência, pelo fato do Danilo já ser mais carimbado em testes de altíssimo nível, que o Danilo deve começar como lateral direito nesse jogo de sábado, embora o Ibanhas tenha aí, como bem destacou o Mauro, né, feito esse trabalho também de bolas paradas, mas é um jogador que entrou na reta final, diferentemente do Danilo, né, que teve a convocação confirmada antecipadamente pelo Ancelotti. O Ibanhas não fez parte desse pouco mais de um ano com o técnico italiano à frente da seleção brasileira. Então, cortou fila, conseguiu vaga entre esses 26 convocados, mas acho que por essa questão da experiência, o Danilo começa a Copa do Mundo. E ontem, viu, Mauro, eu tive a mesma leitura, tá? Conversava com o Yuri Queiroga e com o Bernardo Ramos, aqui no Band News na área, das declarações do Bruno Guimarães ao longo da entrevista coletiva. Me parece até uma preferência, né, Mauro, dos próprios atletas, essa formação com três meio-campistas abrindo mão daquele quarteto de ataque. É, diz que os jogadores se sentiram mais confortáveis na vitória por 2-1 para cima do Egito. É, a triangulação, a movimentação dos jogadores, ela foi muito mais fácil com esse meio-campo mais preenchido. Acho que o Ancelotti deve estar coçando a cabeça também em relação a isso, já para o jogo contra o Marrocos, que é o principal desafio da seleção brasileira nessa fase de grupos, mas para quem sabe começar já essa Copa do Mundo, pontapé inicial no próximo sábado no MetLife Stadium, já com esse meio campo mais preenchido e não com aqueles quatro homens de frente como nós presenciamos a maior parte desse mais de um ano de seleção brasileira com o Carlo Ancelotti.
1: Bom, outro assunto, né? A gente falava, talvez a grande dúvida seja a lateral direita, mas a outra coisa, ela reside no meio campo. Já que a gente ainda tá, o Mauro Betting falou, ah, meu Deus do céu, a gente ainda tá nessa coisa dos amistosos, espero as partidas começarem de vez. Mas para a seleção brasileira, talvez a grande dúvida além dessa seja a formatação de meio para frente. Se vamos com quatro atacantes ou um tripé de meio campo. E aí, Mauro Betting e Maurício Ferreira, o que, que vocês pensam?
5: Deixa eu tirar uma dúvida, né? Pra o Mauro, mim, assim como a Aline Fanelli, tá podendo acompanhar esses 15 minutos iniciais. Uhum. Rapidinho, Mauro. É, nesse período que vocês acompanham, não dá tempo de ver os coletes, né? Aquela distribuição dos coletes do Ancelotti. É, isso só tá sendo feito depois que todo mundo sai do treino, né?
2: Ele até coloca, hoje, por exemplo, começou distribuído para o Martinelli, para quem mais? Assim, a gente fica tentando nesses 15 minutinhos, né? Os goleiros entram quase com uns 10 minutos antes, os goleiros, não só os da seleção Pontaferé, mas os goleiros, de modo geral, nos clubes e seleções aparecem, treinam antes, né? E saem depois, né? Como o goleiro sofre. Mas assim, hoje ele deu para tentar lembrar, Martinelli, Matheus Cunha, aí eu acho que era para o Luiz Henrique, talvez. Assim. Não era nada assim muito específico, porque o nos faz mais coletivo, né, Omar? Então, assim, não dá para ter muita ideia. Os 15 minutos eles fazem propositadamente isso, para que a gente não tenha ideia. Se mostrou um campo reduzido, se jogou apenas numa metade do campo, né, dos 105 metros, façamos as contas de 52 e pouquinho e tal. E nesse 52 fizeram um retângulo, ou era um quadrado, mas muito estreito. O ataque contra a defesa, um treino assim para se buscar espaço, que é uma simulação, uma emulação de algumas situações que podem acontecer. Mas realmente deu para ver pouco, então não dá para a gente ter ideia. A gente teve um pouquinho mais de ideia exatamente dessas batidas da bola, como destacou a Aline Fanelli, assim, o Ibanez cruzando mais do que, por exemplo, o Danilo, mas de repente você pode imaginar que esse povo esteja poupando a carne, a carga, a energia do Danilo para ele não ficar fazendo cruzamento. Enfim, se eu fosse o Ancelotti, eu manteria essa dúvida, até porque cá entre nós, amigos, talvez o próprio Ancelotti ainda as tenha, essas dúvidas. Mas eu, já deixando claro que eu penso há muito tempo, eu iria para facilitar num 4-3-3 mais do que nesse 4-2-4 que ele está pensando. Deixa o time mais encorpado, mais dinâmico e também mais equilibrado.
1: São 10 horas e 5 minutos no horário de Brasília. Estamos com o Mauro Betting e Maurício Ferreira, direto dos Estados Unidos. Ô, Maurício Ferreira, a gente falava aqui da expectativa de Argentina e Islândia. E o jogo realmente ainda não começou. Estava previsto para começar às 10 horas da noite pelo horário de Brasília. Agora que está sendo feito o protocolo. Então vai começar com alguns minutos de atraso, mas vai começar com Argentina e Islândia. Último dos jogos da seleção atual campeã do mundo, como nós falamos, para quem está ligando o rádio agora. Messi no banco de reservas, Giai e Flaco Lopes, a dupla do Palmeiras titular. O Giai não está entre os convocados, mas está de sobreaviso por causa da situação do Molina e do Montiel, os dois laterais direitos. E eu posso ser muito honesto, jogando até para vocês dois, para o Maurício, para o Mauro Betting, para ele ser titular nos dois jogos antes da Copa do Mundo, uma vaga vai aparecer para ele e vou jogar uma outra aqui. Pode não ser nem na vaga dos laterais. Eu chuto que seria na vaga do Balerdi, do zagueiro.
5: Pensei nessa possibilidade também, viu, Yuri Queiroga? A gente até falava, né, que essa definição do Lionel Scaloni deve ser feita amanhã, no mais tardar na quinta-feira, foi isso que disse pelo menos o técnico da seleção argentina, porque ele amplia o leque, né, sem cortar os dois laterais direitos escolhidos por ele na lista inicial daqueles 26, convoca o Giai, que tem uma característica mais defensiva também, pode reforçar esse sistema da seleção da Argentina, se resguardando nos dois setores, né? Tanto entre os zagueiros como também ali na lateral direita. Agora, Mauro, eu tenho acompanhado também, né, muito da repercussão e da cobertura da imprensa dos nossos hermanitos e o quanto eles estão incomodados com o nível técnico, né, desses últimos amistosos realizados pela Argentina. Eu fui até buscar por aqui, né, porque venceu Honduras na semana passada, 2-0, na data FIFA de março, jogou contra a Mauritânia e contra a Zâmbia, havia aquela finalíssima, né, prevista contra a Espanha, acabou não acontecendo. Já no ano passado, na data FIFA de novembro, jogou contra Porto Rico e Angola. Tem muita gente dizendo, viu, Mauro, que a Argentina ficou comemorando o título conquistado em 2022, nesses últimos 3 anos e meio, e pouco se preparou para essa Copa de 2026. Você vai nessa linha ou acredita que, mesmo assim, os argentinos chegam forte nessa disputa aqui nos Estados Unidos, México e Canadá?
2: Ah, Mauro, Yuri, eles chegam forte porque são os atuais campeões, não tenha dúvida. Acho até... Estava lá em março de 25, né, naqueles 4-1 da Argentina, jogo que levou à despedida do... se despedido, né, o Dorival Júnior da seleção brasileira. Eu vi a Argentina muito bem, muito mais forte. E acontece isso na história das Copas. A gente... Yuri estava lembrando da Inglaterra de 66, a de 70. Tinha ainda 6 titulares de 66 e era muito melhor do que o time de 66. Só que não estava jogando no país. É difícil ser campeão, ser bicampeão. A gente não tem na Copa desde 62 com a seleção brasileira. E a Inglaterra, para mim, inclusive, jogou melhor que o Brasil. Teve mais oportunidades naquele 1-0, gol do Jair Simo. E quando ela é eliminada nas quartas de final, levando a virada da Alemanha do Gerd Müller, é dever lembrar que o Banks, com o mal de Montezuma, não jogou. Jogou o Bonetti, goleiro que era do Chelsea, pelo menos 2 falhas terríveis. Tem até um documentário agora dizendo que o Banks teria sido envenenado pela CIA, aquelas coisas terríveis, mas enfim. Mas o mal de Montezuma comete a muita gente, inclusive a própria seleção da Itália na Copa de 70. E a Inglaterra de 70 era melhor do que a de 66. A própria Argentina, nominalmente, de 82, era melhor do que 78, porque tinha Maradona e Ramon Dias, mas o time não rolou com uma série de coisas. Então eu acho que a Argentina talvez tenha mais time, melhor futebol e menos peso depois de tirar 36 anos de fila ao ganhar em 22 no Qatar, mas o momento realmente não é bom. E ai, amigos, se fosse a CBF nossa, que arrumasse jogos contra Mauritânia, Zâmbia, Porto Rico, né? Não é o caso, né? Evidentemente não é. Mas tem o Messi ali, tem Álvares, que é muito bom. O sistema defensivo, não. Até tem alguns Palmeiras que estão acompanhando aqui e falam: cara, o Giai vai pra Copa? Pode ir. Eles falaram: pô, já que a seleção tá sem lateral, leva o Kelvin também do Palmeiras. Você vê como é que é a corneta e como é que é o futebol. Mas assim, eu vejo a Argentina ainda muito forte, muito bem. Mas, sinceramente, meu palpite de bolão, sempre jogando com responsabilidade, é que a Argentina, para mim, vai até as quartas e perde para Portugal. Eu acho que eles não vão mais longe do que isso.
1: Eu já sou um
5: pouco
1: mais...
5: Yuri, tem uma possibilidade, sim, né? Desculpa, vai lá, Yuri. Mas rapidinho, nossa, é para fechar, porque você havia passado já a escalação da Argentina para o jogo de logo mais contra a Islândia. Ontem o Scaloni havia confirmado o Messi como titular nesse jogo de hoje, né? Recuperado daquele desgaste na coxa direita. Acho que tem a ver com a chuva, tá? O fato dele ter preservado todos os titulares e ter escalado essa formação de hoje, para não correr o risco de nenhuma lesão a uma semana da estreia da Argentina aqui na Copa do Mundo de 2026 contra a Argélia.
1: Um minuto agora de jogo do primeiro tempo, Argentina e Islândia, a bola já tá rolando, 0-0, evidentemente, né, começou há poucos instantes, e relembrando a escalação: Rulli, Giai, Otamendi, Lisandro Martínez e Medina, Lo Celso, Ezequiel Palacios, Valentim Barco, Nico Paz, Juliano Simeone, Flaco Lopes e a formação de Lionel Scaloni. O Dibu Martínez nem relacionado foi, Cuti Romero, o Montiel, Cuti Romero, McAllister, também o Julián Álvares, além, claro, do Lionel Messi, do Lautaro Martínez, do Enzo Fernandes, todos no banco de reservas para essa partida. E outro ponto, amigos, é que assim, já estava em voga nos últimos dias, mas hoje muito mais por causa da sucessão de acontecimentos em relação à inflexibilidade, ou pelo menos às práticas que acabaram, por exemplo, levando o árbitro somali a ser retirado do quadro de árbitros da FIFA para a Copa do Mundo, revistas às seleções como a mais recente, a seleção de Senegal, né? E esses foram os acontecimentos mais recentes de uma lista de acontecimentos relacionados à política migratória dos Estados Unidos e que estão vindo à baila nesses dias pré-Copa do Mundo. E vocês que estão aí nos Estados Unidos, acho que podem falar melhor a respeito disso, Maurício e Mauro Betti.
2: O Mal, se você
5: só para atualizar, né, Yuri, a federação... Não, rapidinho a informação e aí você complementa, Mauro, porque a Federação Senegalesa se pronunciou, né, em relação a esse episódio da revista ali dos jogadores ainda na pista do aeroporto. Segundo a federação, foi tudo feito dentro da normalidade, dentro da legislação aeroportuária aqui dos Estados Unidos. Como eles deixaram o hotel e eles embarcaram, né, embarcariam, o ônibus deixou a delegação já na pista, na porta, para facilitar esse processo de embarque. Por isso que essa revista ela foi feita na pista. Então a Federação Senegalesa, apesar de toda a repercussão com esse vídeo viralizando, veio a público hoje através de um comunicado e disse que foi tudo normal, foi só um processo para acelerar o embarque dos jogadores e por isso esse processo sendo feito ali na pista do aeroporto. Diga lá, Mauro, desculpa.
2: Não, e é muito bom que exatamente até ia me pronunciar, um amigo meu aqui que trabalha, falou, Mauro, dá uma checada melhor nessa questão da seleção do Senegal, é isso. Ponto. Parágrafo, e aí tem que abrir um simpósio, como aliás hoje pela manhã a gente falou também na Band News, também me manifestei em vários outros lugares também. E até em solidariedade, não é só porque é uma amiga querida, colega querida de Fox, hoje na Globo, a Karine Alves, que passou por uma revista que vai além do usual, vai além do respeito à humanidade, ainda mais para quem tem crachá da FIFA. Não é que a gente tem que entrar porque é da FIFA, que estamos devidamente credenciados, que a gente pode fazer o que quiser. Não é isso. Mas não se pode fazer o que a ICE faz, o que a administração Trump faz, e não é por acaso. Aliás, falei bastante sobre isso. O árbitro somali, ele faz parte de um dos países praticamente proscritos pela administração Trump, para não dizer pelo King of the World, né? O que ele fez desde o ano passado, e não por acaso, em Minneapolis, Massachusetts, Massachusetts, Minnesota, é um preconceito de uma maneira bizarra, terrível, que se faz com os somalis, né? E eu dou esses dados, são mais de 150 mil descendentes ou somalis que moram nos Estados Unidos. Desses 600 empreendimentos são deles, inclusive esse número não é oficial porque tem imigração ilegal, mas a maneira como Donald J. Trump trata os somalis, chamando-os de lixo, todo o país tal, é um negócio terrível. Sim, mas a Somália tem os warlords, os senhores da guerra, a gente não justifica, assim como os ataques ao Irã. Hoje, ainda bem que parece que o Irã vai poder dormir, é um negócio inacreditável, incrível, mas do Donald Trump a gente espera. O que é absolutamente... Perdão, lamentável é a pusilanimidade do Gianni Infantino e da FIFA, que fala que limpa a mão. E a gente lembra que o padrão FIFA, o território FIFA aqui no Brasil em 2014 e outros países, a FIFA faz o que bem entende, mas em relação, sobretudo aos Estados Unidos e ao prêmio, não Nobel, mas o prêmio da paz da FIFA, é uma vergonha. Falo aqui diretamente de New York, olhando para os lados para ver se não tem ninguém do ICE, se não vão caçar meu visto aqui também, porque é um negócio terrível, gente, e até para eu conseguir o visto não foi fácil, espero que consiga sair dos Estados Unidos, porque não está fácil o que estou fazendo com Home of the Brave, né, com a Terra da Liberdade, que infelizmente virou ficção científica nessa distopia, virou Handmaid's Tale, o Conto de Aya. Vejam a série e vejam o que a gente tem visto aqui nos últimos tempos nos Estados Unidos.
1: A respeito do árbitro somali, o Ahmed, o Omar Artan, que é o árbitro que estava designado pela CAF, ele não estava apenas designado pelo país, pela Somália, ele estava designado pela CAF, pela Confederação Africana de Futebol. As confederações de todo mundo, a Comebol, né, a CONCACAF, a UEFA, a AFC, que é a Confederação Asiática, a UFC, que é a Confederação da Oceania, elas designam árbitros assistentes, árbitros de vídeo para a Copa do Mundo. E aí, por exemplo, da Conmebol, entre outros árbitros, vão o Wilton Pereira Sampaio Bruno Rafael Pires e Bruno Bosquilha, que vão apitar o jogo de abertura na Cidade do México, entre México e África do Sul. A CAF, entre os árbitros, escalou Omar Artan, que foi eleito o melhor árbitro da África, da Confederação Africana, em 2025. Então não é uma escolha feita ao aleatório. E a FIFA, quando dá nota confirmando a retirada, né, do Omar Artan do quadro de árbitros para a Copa do Mundo, disse que não estaria envolvida nos processos de imigração do país anfitrião, ou seja, que seria, jogou a responsabilidade para as autoridades da Somália. Então esse foi o principal ponto do posicionamento da FIFA, mesmo que seja árbitro de uma confederação filiada à FIFA.
2: Uma vergonha, né? Lavar as mãos, assim, nem Pôncio Pilatos teria feito pior, né? A FIFA lamentavelmente deixa as impressões digitais e não dá para até querer um reconhecimento facial, porque não se reconhece isso, é um negócio inacreditável. De novo, a FIFA que proíbe copos d'água que não foram dos patrocinadores, não fosse a atuação do excelente prefeito de Nova York, muçulmano, Mandani, que mandou juntamente com a governadora do estado que se possa levar água num calor ensurdecedor, como diria um amigo nosso, nos jogos de Copa do Mundo aqui em New York, no Nova Jersey, a gente estaria o padrão FIFA, ou seja, as pessoas morrendo desidratadas ou passando mal desidratadas porque não é patrocinado pela FIFA. A FIFA que controla a água do torcedor, um cara é banido, não dá para dizer outra coisa, ele é deportado praticamente, não consegue entrar nos Estados Unidos na Copa, devidamente credenciado pela própria FIFA, e os caras nem com nada.
1: Aliás, perdão, falei do país anfitrião, na verdade, do país anfitrião, Estados Unidos, México e Canadá, não da Somália. Diz que não está envolvida nos processos que são tocados por Estados Unidos, por México e Canadá. De certa forma, dizendo, eles têm autonomia para controlar quem entra, quem sai. Enfim, esse foi o posicionamento da FIFA. A gente vai falar ainda mais, claro, de Copa do Mundo, dos dias que antecedem, né, as coisas dentro e fora de campo, dentro do Band News na Área, dentro de alguns instantes. Daqui a pouco tem um noticiário local também por aqui.
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8: Um dos pilares da seleção brasileira nos últimos anos, o goleiro Alisson visa igualar um recorde histórico na Copa do Mundo de 2026. O gaúcho chegaria ao terceiro Mundial consecutivo como arqueiro titular do Brasil, marca alcançada apenas por Taffarel. Pilar em 2018 e 2022, Alisson vestiu as cores da seleção pela primeira vez ainda em 2015, aos 22 anos, quando atuava pelo Internacional. De lá pra cá, foram 76 partidas com a amarelinha, com um único título, a Copa América de 2019.
1: E seguimos aqui no Band News na Área, nesta terça-feira, dia 9 de junho, do Band News na Área, apresentado de três lugares diferentes. Estamos nos estúdios da Band News FM no Brasil, estamos eu e Yuri Queiroga por aqui, estamos em Nova York com o Mauro Betting, estamos em Dallas com o Maurício Ferreira, Working on Spirit of Texas. Maurício Ferreira, isso aí é um slogan antigo de uma TV antiga aí de Dallas, Maurício Ferreira. Mas que a gente lembra Mauro Betting e Maurício Ferreira com certo carinho, né? Por ter detonado a Inglaterra na Eurocopa de 2016, mas que depois não conseguiu mais muito brilho, né?
2: Como é que era mesmo a torcida, o gestual da torcida, grito, era um barato, né?
1: O grito viking que a torcida do Fluminense acabou importando com o Flu.
2: Era muito bom, tinha um gestual também, assim. E aliás, essa campanha da Noruega toda muito bacana. Aliás, me mandaram a foto hoje, da foto oficial, né, da seleção da Noruega, aquela camisa belíssima. E falaram, não sei, algum portal, talvez, onde eu trabalho, lá na TNT Esportes, falou, ó, o fotógrafo oficial da Noruega tem toque, porque ele conseguiu botar todo mundo com a cruz, né, da Dinamarca, da Noruega, de um jeito fantástico. Uma das camisas mais bonitas da Copa, mas eu confesso que eu não gostei do jogo que a gente viu aqui, o Marrocos 1, Noruega 1. Gostei muito do Marrocos e não gostei da Noruega, tá? Haaland claramente estava se poupando e espera-se que isso, porque esse homem faz os gols que ele faz e pode ser até campeão do mundo. Não vai ser, mas ele pode levar essa grande geração norueguesa, é a mesma, mais longe. Mas até agora, os últimos amistosos, e sobretudo esse aqui que foi aqui do lado de onde a gente está, deixou a desejar o time do Haaland.
1: Foi lá no Sports Illustrated Stadium, né? Esse jogo no campo do New York Red Bulls, né?
2: Exatamente, onde joga o New York, o Red Bulls, né? A seleção está treinando lá no CT, a gente esteve lá hoje, e é no Sports Illustrated Arena. Ali está uma confusão, graças ao nosso camarão, a gente está sabendo quais são os naming rights que vão ser o que a gente vai poder usar. Porque num dos lugares que eu trabalho aqui, que a gente é oficial, né? Como é a Bandidos FM, já chegou a circular que, por exemplo, o MetLife Stadium não pode falar que é MetLife Stadium, porque é New York e New Jersey Stadium, por conta daquelas coisas de direitos autorais, de naming rights, que eu acho um absurdo inominável, mas enfim. Mas para quem é de direito, a gente não pode falar que é MetLife Stadium. Eu não posso falar lá aqui, mas aqui eu vou falar, que é o MetLife Stadium, que é muito bonito, que é o antigo estádio do Giants, onde o Pelé parou de jogar, onde Neymar estreou, e se tudo der certo, estaremos lá no dia 19 de julho com o Brasil e, sei lá, Espanha, Brasil e França. Se
1: deveria.
2: Der tudo muito certo, a grande final da Copa vai ser no MetLife Stadium.
1: Deveria se chamar. Cara, eu já lancei essa ideia aqui.
2: Acho absurdo isso.
1: É porque eu sei que o estádio, o MetLife Stadium, ele não é o mesmo, não está exatamente na mesma posição do antigo Giant Stadium, do Midland Stadium. Mas assim, eu, se não pudesse chamar de MetLife, eu chamaria de Midlands.
2: Midlands ou o New Giant, né? Enfim, como era o próprio Allianz Parque, que era no Bank Park e que foi para palestra Itália, antes era o Parque Antártica, não é exatamente ali, é um pouquinho mais para cá. E no Allianz Parque, por conta da abertura, eu não lembro agora se... Acho que são 3 metros, o estádio foi empurrado um pouquinho, porque onde era o antigo gol, hoje é o gol sul, o antigo gol das piscinas do Palestra Itália, como cresceu uma arquibancada que não havia, para não fazer sol na piscina, tiveram que dar empurradinha no estádio. Mas evidentemente aquela área de Meadowlands, do antigo Giants, onde o Pelé se despediu em outubro de 77 pelo Cosmos jogando contra o Santos, ele jogou um tempo em cada time, é evidente que o espírito daquele estádio está ali, né? Como está agora desde 2010 nesse MetLife Stadium, que não pode chamar de MetLife Stadium.
1: E Maurício, a gente só não pode chamar o AT&T Stadium, caso não possa chamar dessa forma, de Cotton Bowl, porque o Cotton Bowl ainda existe, né?
5: Cotton Bowl ainda existe e inclusive recebe hoje muito mais jogos universitários, né, Yuri Queiroga? Não recebe grandes ligas aqui da MLS, NFL, nada disso, né? Diferentemente, depois de ter sido palco daquela vitória da seleção brasileira por 3-2 nas quartas de final sobre a Holanda da Copa do Mundo de 1994, ontem passei ali em frente ao Cotton Bowl, muito legal, mas não chamaremos de Cotton Bowl porque não será o palco aqui em Dallas dessa Copa do Mundo de 2026, e sim o AT&T Stadium. Para o Mauro Betting, quando ele estiver lá na outra emissora, será o Dallas Stadium, essa obrigação, essa obrigatoriedade imposta pela FIFA em relação aos naming rights aqui da Copa do Mundo de 2026. Vocês falavam sobre a seleção do Marrocos, o Ezzalzouli está fora, hein, do jogo de estreia contra o Brasil. Também o atacante da seleção marroquina teve confirmada a lesão no joelho direito, será desfalque. Importante para a seleção brasileira, né? É um dos principais jogadores dos adversários do Brasil nesse primeiro compromisso aqui na Copa.
1: Olha só, desfalque importante, a gente vai repercutir isso mais daqui a pouquinho no Bloco Nacional, né? Porque todos os ouvintes, né, do restante da rede Band News FM precisam saber dessa informação, porque eu estava até comentando aqui com nossos companheiros aqui de outros departamentos aqui do Grupo Bandeirantes, que se o Ezzalzouli e o Mazraoui, que também se machucou contra a Noruega, não jogassem, aumentaria talvez potencialmente as chances do Brasil contra Marrocos. Mas isso é assunto para daqui a pouco.
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9: Boa noite ao trio.
1: Boa noite.
9: Quem vive um bom momento no Santos é o atacante Gabigol, de 29 anos, que voltou a ser protagonista em 2026. Ele foi emprestado pelo Cruzeiro no começo do ano e o atacante reencontrou o seu melhor futebol e já acumula números que o colocam entre os destaques ofensivos do país nesse primeiro semestre. Com a camisa do Peixe, nesse ano, o Gabigol disputou 27 partidas, marcou 14 gols e deu 6 assistências. E o seu desempenho já supera o ano passado no Cruzeiro, quando disputou 49 partidas, marcou 13 gols e deu 4 assistências. Gabigol, além dos números, recuperou a confiança dentro de campo e voltou a ser referência ofensiva. Flamengo está em busca de um jogador para o meio-campo e fez uma consulta pelo argentino Almada, que atualmente está no Atlético de Madrid e atuou pelo Botafogo em 2024. Almada quer aguardar a disputa da Copa do Mundo para ver se terá alguma oferta da Europa, que é a sua prioridade atualmente. O River Plate também tem interesse pelo jogador, caso ele volte para a América do Sul, e seria um forte concorrente do Flamengo. Almada é titular da seleção argentina e espera ter uma boa atuação na Copa para receber propostas do futebol europeu. Ele tem contrato com o Atlético de Madrid até 2030. Dito tudo isso, eu diria, nesta terça-feira à noite, eu quero é mais.

0: Maravilha, estamos juntos aqui na Band News FM com mais um Band News na área, na antevéspera da estreia da Copa do Mundo. Quinta-feira, por esta hora, Maurício Ferreira e Mauro Betting, nós já estamos... Você, Maurício Ferreira, já estará, talvez, certamente descansando e curtindo as emoções de Coreia do Sul e República Tcheca depois de ter trazido o jogo de abertura entre México e África do Sul. O jogo terá sido às 4 da tarde, depois às 11 da noite, Coreia do Sul e República Tcheca. Mas você deu uma informação no bloco local que a gente precisa desdobrá-la agora em rede nacional, porque tem a ver com a seleção brasileira e é muito importante. Qual é, Maurício Ferreira?
1: Vamos lá então, Yuri Queiroga, um dos principais jogadores dessa seleção marroquina, que será a adversária do Brasil nesse pontapé inicial do time do Carlo Ancelotti na Copa do Mundo de 2026, perdeu o Ezzalzouli, tá? Um dos atacantes dessa seleção do Marrocos, um dos destaques, sofreu uma lesão no joelho direito, né? E teve essa lesão detectada nesta terça-feira. Foi até uma lesão, deixa eu buscar por aqui exatamente, né? Uma entorse moderada do ligamento colateral medial do joelho direito. É claro que pelo nome isso assusta, né? Parece bem grave. É, inclusive, a dúvida se o Ezzalzouli teria condição física de jogar a fase de grupos. Uma permanência dele entre os 26 convocados da seleção marroquina, está mais ligada a uma possibilidade dele voltar para o mata-mata do que necessariamente uma utilização ainda na fase de grupos, mas o Ezzalzouli está fora então desse jogo de estreia contra o Brasil no sábado.
0: Mauro Betting, desfalque para lá de importante para a seleção de Marrocos.
2: Diz tudo, Yuri, e o Mal também. O Ezzalzouli foi um dos destaques quando esteve em campo na primeira etapa, quando o Marrocos fez 1-0 na Noruega e poderia ter feito mais. O jogador do Betis, ele é um canhoto, atua pelo lado esquerdo, mas bate bem com a perna direita também, e ele tem uma vantagem, ele tem uma estamina, não é um Hakimi que corre o campo inteiro, até dormindo, mas ele joga muito bem, tem qualidade, é abusado e ajuda muito defensivamente. Contra a Noruega, ele muitas vezes fazia a linha de 5, ele baixava junto com o Masraoui, até o Masraoui sair aos 18 minutos e entrar o Belamar, aliás, por um, isso é a grande jogada do Bob para o gol da seleção norueguesa na segunda etapa aqui no Jersey. Mas assim, o Ezzalzouli perde muito a seleção do Marrocos na qualidade ofensiva, na criatividade e também na recomposição defensiva. É um desfalque tanto com a bola quanto sem a bola. E se não jogar o Masraoui, que é uma possibilidade de jogar o Belamari tem boa qualidade. Não é o Masraoui, mas marca muito mal. Ou seja, o lado esquerdo de Marrocos ficará debilitado, embora o outro lado é o melhor, justamente com o Hakimi e o Brahim Dias, que foi o destaque desse 1-1 de Marrocos e Noruega. A gente nunca quer o pior para ninguém, mas já que é torcer, né? Se era para não jogar, um dos jogadores realmente mais importantes, técnica e taticamente, o Ezzalzouli, que não vai jogar, e como já explicou o Maurício, não joga contra o Brasil e não deverá jogar também contra a Escócia e Haiti.
0: E aí, o Mauro e Maurício, o desfalque do Ezzalzouli também significa, pensando no jogo do Brasil, no jogo entre Brasil e Marrocos, significa que quem foi escalado para a lateral direita, não é que não vai ter que se preocupar com quem foi escalado para aquele lado. E a gente precisa, claro, ficar atento a quem vai entrar. Vou até buscar aqui quem entrou no lugar do Ezzalzouli no segundo tempo.
2: Então, ele entrou, me fugiu. Aqui que está na anotação, está no meu celular que eu estou usando aqui. Mas você procura aí, só para dizer que quando você procura o nome dele, que eu confesso não lembrar... Ele é um cara...
0: Rainha.

0: E outra coisa, tá, Yuri, rapidinho. Muda muito, Mauro, se for o Danilo ou o Ibanez?
1: Então, cara, pra esse jogo sem ter o Isalzuli, eu ainda aposto no Danilo Luiz. Eu gosto demais do Danilo, sobretudo na liderança, o espírito de grupo. Ah, então eu chamo o CEO pra ser lateral direito no Brasil. Não é isso, mas é um cara muito importante, é um dos caras mais firmes, corajosos, um dos caras que eu torço demais pela pessoa que ele é. Isso acontece no futebol e outras áreas de atividade pra mim. Mas eu gosto mais da ideia do Danilo, tá? Porque eu acho ele mais adaptado à lateral direita. É, já teve momentos muito melhores, já não joga há muito tempo, quando jogou, não jogou bem. A gente lembra de uma partida dele com o Dorival Júnior, um gol do Chile, o Brasil depois vira numa atuação maravilhosa do Luiz Henrique, então no Botafogo. O Danilo não estava bem como lateral, vai bem como zagueiro, fez gol de título do tetracampeonato do Flamengo, da Libertadores contra o Palmeiras lá em Lima, mas como lateral não joga muito. Mas pelas opções que temos, Danilo, Ibanez, eventualmente o Fabinho quebrando o galho, eu acho difícil o Ederson jogar por ali, eu vou de Danilo, tá? E nesse jogo mais ainda.
2: E você, Maurício Ferreira?
0: Também, viu, Yuri Queiroga? Iria de Danilo por essa condição até da experiência. Acho que estreia de Copa do Mundo tem muito daquele frio na barriga. Eu acho que isso é inegável, tá? O Mauro Betting já disse, né, que ele tá indo pra 10ª Copa do Mundo, 10ª cobertura, 6ª em loco. Eu tenho certeza que vai dar aquele friozinho na barriga quando o Mauro estiver comentando também esse jogo de sábado entre Brasil e Marrocos. Se pra nós é assim, na nossa profissão, você imagina para os caras que estão ali dentro carregando nas costas milhões e milhões e milhões e milhões de pessoas. Então tem essa questão sim da ansiedade, do frio na barriga, até por isso eu colocaria o Danilo também nessa condição. Acho mais carimbado a jogos desse nível para uma estreia da seleção brasileira na Copa do Mundo. Acho até que há possibilidade ao longo da competição, como eu acredito, tá, que existam outras trocas. Eu não creio que o time que vai começar a Copa do Mundo aqui nos Estados Unidos será o mesmo que vai terminar a participação brasileira. Eu acho que é questão de tempo para algumas mudanças, mas eu iniciaria também com o Danilo na lateral direita.
2: 10 horas e 42 minutos, atualizando os jogos desta terça-feira, porque a gente tem dois. Um é amistoso. Na verdade, a gente tem, pessoal, dois amistosos envolvendo seleções que vão disputar a Copa do Mundo. Um terceiro terminou há pouco, Arábia Saudita e Senegal. A Arábia Saudita está no grupo da Espanha, 0-0, né? E o Senegal está no grupo da França, no grupo de França, Noruega e Iraque. O Iraque que está perdendo para a Venezuela agora por 1-0. E o jogo da Argentina, a Argentina está vencendo a Islândia por 1-0, gol marcado pelo Valentim Barco. E a gente tá tendo também a seleção feminina. A seleção brasileira feminina tá no intervalo da partida lá em Fortaleza, 0-0 com os Estados Unidos na Arena Castelão. Jogo com estádio praticamente lotado lá na Arena Castelão, no segundo dos amistosos da seleção brasileira, rumo à Copa, mais uma Copa do Mundo. Esta Copa do Mundo feminina que será disputada no Brasil em 2027. Bom, é o seguinte, são 10h43 por aqui, eu já vou liberando vocês, Mauro Betting, Maurício Ferreira, que certamente foi um dia extenuante e os próximos hão de ser ainda mais, para o que vai ser, né? Para os próximos, né? Para o que vão ser os próximos, né? Mas um bom descanso para vocês e nos encontramos amanhã, porque amanhã a gente já vai poder florear menos. Amanhã é véspera de estreia de Copa do Mundo. Ainda bem, Mauro Betting, aquele abraço.
1: Grande abraço, é sempre um privilégio estar com os amigos. Até amanhã cedinho, 7h10 da manhã, já estamos no horário de Brasília aí com vocês na Band News.
2: Maurício Ferreira, um grande abraço para você, bom descanso. E até esta quarta-feira de véspera da estreia na Copa do Mundo FIFA 2026.
0: Tá chegando a hora, viu, Yuri Queiroga? Esfregando as mãos por aqui, tá? Eu volto amanhã, a partir das 8 da manhã na nossa programação. Inclusive hoje, tá? Eu fui convidado aqui pelo comitê organizador do Norte do Texas para conhecer o espaço da FanFest. Fiz uma visita guiada por lá. Amanhã a gente conta tudo, então, a partir das 8 da manhã aqui na nossa programação. E amanhã, já com entrevistas coletivas, os técnicos de México, África do Sul, a bola em breve vai começar a rolar para valer por aqui nos três países, nos Estados Unidos, no México e no Canadá. E a gente vai contar tudo na Band News FM, a melhor transmissão do rádio brasileiro, viu, Yuri Queiroga? Um abraço a você, ao Mauro Betting, a todo mundo ligado por aqui no Band News na área. Até amanhã. Fui! Valeu!

0: Valeu, Maurício Ferreira. Seguimos ainda pelos próximos minutos aqui no Band News na área, para toda a nossa rede e, claro, para todas as nossas plataformas.
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0: Com vantagem de 66 pontos na liderança do campeonato, Kimi Antonelli vai se preparando, Kimi Antonelli e os demais pilotos vão se preparando para a próxima etapa do Mundial de Fórmula 1, Grande Prêmio da Espanha, que será no circuito de Montmeló, na Catalunha. O Grande Prêmio da Espanha não, o Grande Prêmio da Catalunha, porque agora a gente vai ter o Grande Prêmio da Espanha, propriamente dito, que vai ser no futuro circuito de Rua de Madrid, o Madring, que vai ser no segundo semestre. Portanto, o Grande Prêmio da Catalunha será disputado neste domingo, às 10 horas da manhã, lá em Barcelona, com transmissão da Band News FM também no domingo, a partir das 9h20 da manhã, na voz de Odinei Edson. E também neste final de semana, a gente vai ter uma das provas mais tradicionais do mundo, que são as 24 horas de Le Mans. Prova mais tradicional do Endurance Mundial e uma das mais tradicionais do mundo. Tá na cultura pop, em filmes como Ford versus Ferrari. E nesta quarta-feira começam os treinos livres e já tem a primeira classificação. Não define completamente o grid de largada, mas já tem os primeiros encaminhamentos de grid para as 24 horas de Le Mans. São 7 representantes brasileiros nessa prova. Na classe principal, que é a dos hipercarros, Luiz Felipe, o Pipo Derani, está com o carro da Genesis, a marca de luxo da Hyundai. Vai correr nesta categoria. Na LMP2, que é uma segunda categoria de protótipos, tem o Pietro Fittipaldi já fez corrida de Fórmula 1, teve na Fórmula Indy também, ele estará correndo nessa categoria, e o Daniel Schneider também será um outro representante brasileiro na LMP2. E na GT3, a LMGT3, são carros esportivos de luxo, preparados especialmente para corridas, a gente vai ter 4 brasileiros: Augusto Farfus e Eduardo Barrichello, filho de Rubens Barrichello, eles que já competem em temporada completa, assim como o Pipo Derani, na classe Hypercar, nos hipercarros. E também, fazendo apenas as 24 horas de Le Mans, o Custódio Toledo e também Daniel Serra, que corre na Stock Car, também vai correr as 24 horas de Le Mans. A prova vai ter largada no sábado, mesmo dia da estreia do Brasil na Copa do Mundo.
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3: Mais um nome da jovem safra de meio-campistas argentinos, Nico Paz, é tido pelos hermanos como possível substituto de Lionel Messi na seleção. Um garoto de apenas 21 anos de idade tem sido escolhido pelo técnico Lionel Scaloni nas partidas em que o camisa 10 é poupado, visando evitar o desgaste. Apesar de ter nascido na Espanha, onde o pai dele atuava à época, Nico escolheu defender a Argentina. A primeira convocação vem em 2024. De lá pra cá, são 8 partidas e um gol marcado. Por clubes, o protagonismo do meia é ainda mais evidente. Cria da base do Real Madrid, ele acabou vendido ao Como da Itália em 2024. Por lá, o camisa 10 é referência da equipe, tida como a grande surpresa da temporada local.
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1: Mas agora a gente muda um pouquinho de assunto e fala do futebol de várzea, da Supercopa Pioneer, que já está chegando na sua reta decisiva, está reunindo, como sempre, grandes nomes do futebol de várzea e também gente que passou pelo futebol profissional e que sonha em chegar ao futebol profissional também. A nossa Gabriele Soares está acompanhando de perto aquela que é a principal competição do futebol de várzea do Brasil e vai trazer um pouco mais pra gente a partir de agora.
2: Não estranha o hino da Liga dos Campeões da Europa. A Supercopa Pioneer é conhecida como a Champions da Várzea. A maior competição do gênero no Brasil completa 10 anos em 2026. Grandes nomes do futebol brasileiro participam do torneio, como o lateral paraense Santos e o atacante Wellington Paulista, que jogou em diversos times da Série A. A várzea é o pilar do futebol amador brasileiro. Vai além do jogo, se torna um símbolo de identidade, lazer, economia e mobilização social, como afirma o jornalista João Nunes, organizador do evento.
3: A Umbro premiou os jogadores com 83 chuteiras. Cada time ganhou uma chuteira oficial da Umbro e na final também vai ter chuteira para todos os jogadores que vão estar ali presentes. A Unisa também, no ano passado, ofereceu bolsas de estudos para os jogadores da várzea, o que também prova esse papel social, que a gente vê gente que vem da periferia, que vem da favela, conquistando espaço dentro do meio acadêmico e também podendo estudar. Nesse ano eles continuam como nossos parceiros e são diversas marcas que durante a competição dão os prêmios, conseguem fazer essa valorização da várzea, não só o prêmio para o campeão, mas para todo mundo que participa da competição.
2: Além do papel social do projeto, o torneio ganha visibilidade por ser o início da carreira de muitos jogadores que passaram por grandes clubes. É o que explica o fundador da liga, Sérgio Pioneer, que cita o caso do ex-lateral esquerdo André Santos. Além de defender o Corinthians, Flamengo e Arsenal, ele chegou à seleção brasileira.
4: É muito importante que agrega valor à Copa, agrega trazer os torcedores que não pode ter, nunca teve contato de tão perto assim com o ídolo, entendeu? Então, e a várzea, assim, para todo jogador, é onde tudo começa, onde tudo termina. E aqui é o fim de carreira dele, sabe?
2: A Supercopa Pioneer, que tem jogos transmitidos pelo canal Várzea ao Vivo, está se aproximando do mata-mata. Ao todo, são 83 equipes em busca do prêmio de R$200 mil.
1: E outra do noticiário desta terça-feira é a troca no comando da comissão de arbitragem da CBF. Rodrigo Sintra deixa o cargo e quem passa a assumi-lo já com efeito imediato é o Sandro Meirahit. Sandro Meirahit estava ocupando um cargo de como um administrador, na verdade, estava no gerenciamento da Organização de Árbitros Profissionais da Liga Norte-Americana de Futebol, a MLS. E deixa para vir ao Brasil e assumir a comissão de arbitragem da CBF. A gente teve o Wilson Seneme, teve o Rodrigo Sintra, que foi desligado do cargo, e agora passa a ter o Sandro Meirahit assumindo essas funções, já tendo trabalhos a partir da volta da Copa do Mundo. Ele já assumiu o cargo com efeito imediato, como eu falei, mas efetivamente ali depois da volta da Copa do Mundo.
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6: Na
1: Copa de 78, o Brasil utilizou 17 dos 22 jogadores convocados. Apenas 4 deles disputaram todos os jogos completos. Leão, Oscar, Amaral e Batista. Para ir a campo nas 7 partidas, a delegação canarinho percorreu 4.659 quilômetros pela Argentina. Já a seleção hermana, anfitriã, deslocou-se por apenas 618 quilômetros. O título, inclusive, ficou com ela, ao vencer a Holanda no Estádio Monumental de Núñez, em Buenos Aires. Band News na área está terminando por aqui. Volta amanhã e amanhã... é Band News na área de véspera de Copa do Mundo. Estaremos por aqui, eu, Yuri Queiroga, Bernardo Ramos e todo o nosso timaço reunido direto dos Estados Unidos.
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0: 4:38. Mais uma vez, bom dia para você que acompanha a Band News FM, girando os principais destaques por aqui na nossa programação. Já está valendo a norma que amplia a obrigação das empresas envolvendo a saúde mental dos funcionários. Destaque da Tawane Costa.
1: Monitorar a saúde mental dos trabalhadores já é uma obrigação das empresas brasileiras com a atualização da NR1, a norma regulamentadora número 1 do Ministério do Trabalho. A nova regra está em vigor desde o último dia 26 de maio. A medida determina que fatores psicossociais integrem o gerenciamento de riscos ocupacionais das empresas. Na prática, situações como assédio moral, pressão excessiva por produtividade, metas abusivas, sobrecarga e jornadas exaustivas deverão ser identificadas, avaliadas e monitoradas pelos empregadores. Quem vive a rotina dentro das empresas sabe como a pressão e a sobrecarga podem afetar diretamente a saúde mental. O trabalhador Gerson Sobreira fala sobre essa realidade.
2: Eu vejo essa atualização com bons olhos, porque é muito comum os gestores pensarem somente em metas, em produção, em alcançar os objetivos, e às vezes eles deixam de lado o lado ser humano de cada pessoa. Como? Com cobranças excessivas, né? Com responsabilidades, dar mais atribuições, e isso acaba pesando para uma pessoa e para outra. Com essa atualização, pelo que eu sei, as empresas vão ser responsabilizadas, né? E precisam adotar medidas preventivas e fazer o acompanhamento.
1: As novas regras deveriam ter entrado em vigor há um ano, mas o Ministério do Trabalho deu um prazo a mais para as empresas se adaptarem. Agora, fiscais do MTE podem verificar junto às empresas se as obrigações de monitoramento da saúde mental dos funcionários são cumpridas, como explica a coordenadora do Centro de Referência em Saúde do Trabalhador do Amazonas, Cíntia Santos.
3: E nós temos agora a responsabilidade, a obrigação das empresas em monitorar, identificar e tomar todas as medidas necessárias para que seja eliminado esses riscos ou minimizado para que o trabalhador ele possa ter qualidade de vida.
1: As ações de vigilância serão permanentes e incluem inspeções nos ambientes de trabalho para identificar riscos psicossociais e orientar empregadores sobre as adequações necessárias.
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0: Quatro horas 4:42. O âncora do Band News, no meio do dia do Jornal da Band, Eduardo Oineg, critica a formação de professores no Brasil. Ele afirma que o país vive uma realidade de desorganização estrutural. O seu ouvinte acompanha a partir de agora o comentário completo do jornalista.
5: Bom, ontem a gente falou daquilo que eu enxergo, nossa, visionário, daquilo que é um marco no capitalismo. Dia 12, agora, Dia dos Namorados, falávamos ontem, mas o objetivo era falar de outra coisa, um dia histórico para a economia mundial, porque dia 12, se as datas se cumprirem, se a data se cumprir, a gente vai ter a abertura de capital da SpaceX. Toquei nesse assunto porque a SpaceX, se o valor vingar, nós estamos falando de quase 1,8 trilhão de dólares de valor de mercado, que é uma coisa inacreditável, que vai fazer o Elon Musk se tornar também o primeiro trilionário, mais do que isso, porque o quebrado já é um absurdo, é 1,2 trilhão. O 1,2 é 200, são 200 bilhões de dólares de fortuna pessoal. Ele vai ser mais rico do que os 5 homens mais ricos que vêm na sequência dele. Eu falo 5 homens, pode parecer sexismo, mas são 5 homens mesmo, que vêm na sequência dele, as 5 pessoas mais ricas que vêm na sequência dele, somadas da fortuna do Elon Musk. Isso é uma coisa assim, é inacreditável. Só o Rockefeller produziu isso lá no início do século, há 100 anos. E aí temos essa história impressionante desse sujeito. Mas esse sujeito, ele não faz o que faz, nem fez o que fez sozinho. Ele faz o que faz e fez o que fez porque ele montou nas empresas dele, assim como Google, assim como Facebook, hoje tudo tem nome, Meta, Alphabet e tal, e a Amazon. Eles montaram impérios lastreados no conhecimento. Lastreados no conhecimento, é isso, é conhecimento. E conhecimento você só consegue produzir se você tem pessoas preparadas para isso. Então quando você pega as 4 empresas, grupo do Elon Musk, Google, Meta e Amazon, Google é Alphabet, e Amazon, juntas, elas contratam mais de 360 mil profissionais daquele grupo de ciência, tecnologia, engenharia e matemática. 360 mil caras desse tipo. Vale dizer o seguinte, eles mantêm em folha o que o Brasil precisaria de 2 anos com todas as faculdades disso produzindo. Quando a gente pega só engenharia, por exemplo, você pega a China, para cada engenheiro que o Brasil produz, a China produz 17 engenheiros. Eles não têm 17 vezes a nossa população. Seria um absurdo 17 vezes a nossa população. Eles têm 7 vezes a nossa população, 6. Produzem 17 vezes mais. Só os engenheiros. Só os engenheiros. 16% dos bacharéis brasileiros estão nos cursos que respondem a essa ciência, tecnologia, engenharia e matemática. Na China, 40%. 40%. Então, quem viaja para a China, hoje, viaja no tempo. Se viajasse nos anos 70, 80, 90, também viajaria no tempo, para trás. Hoje, viaja no tempo para frente. A SpaceX faz a gente viajar não no tempo, mas faz a gente viajar no espaço. E o Brasil? E o Brasil nessa história? Então, se ontem eu falei de futuro, hoje a gente vai falar do nosso futuro, que é assustador no campo do conhecimento. É assustador. Nós tivemos nos últimos 20 anos, 23 anos, 14 ministros da educação. Quem tem 14 ministros da educação não tem Ministério da Educação. Tem uma sucessão de pessoas ocupando posto. 14 ministros da educação em 23 anos. É inacreditável um negócio desse. Não tem linha. E quando teve linha errada. Estou falando na produção de conhecimento. Saiu no final de maio, o que foi no Dia Nacional do Pedagogo. Olha a ironia. Ironia não, eles fizeram de propósito, porque tudo. O governo adora esse negócio de marco. Ai, vamos fazer o evento, vamos lançar uma novidade de advogado no dia do advogado, vamos lançar uma novidade de pedagogia no dia da pedagogia. Aí, no dia do combate ao câncer de próstata, a gente lança a campanha do câncer de próstata. E é melhor você lançar uma boa campanha e ter uma boa notícia fora do dia da efeméride do que ter uma baboseira na efeméride. E saiu a prova nacional docente, no dia 20 de maio de 2026, foi feita em 25, outubro de 25. Não é que melhorou de lá para cá, é uma prova, é a realidade atual. 760 mil estudantes do último ano de licenciatura. Ou seja, a turma que vai virar professor. A turma que até já tem diploma e quer entrar no magistério público. Prova de 5 horas. Avalia o conhecimento específico da disciplina. Não é para saber se o cara entende de metodologia, como ele se relaciona com os alunos. Esquece isso. Isso é bobagem para essa prova. Claro que tem que saber se relacionar, claro que tem que conversar bem com os alunos. Mas é para saber o seguinte, o médico tem que entender de medicina? Tem. O engenheiro tem que entender de engenharia? Tem. O professor tem que entender da matéria específica. O cara de matemática tem que entender de matemática. O professor tem que entender de professor. A arte tem que entender de arte. Isso é o básico. Então, a prova nacional de docência, do docente vai chamar prova básica de decência. Sabe a matéria que vai ensinar? Não tem conversa. Foram 17 áreas. Dos 760 mil que fizeram a prova, um terço ficou abaixo, veja bem, não é do padrão médio, abaixo do padrão mínimo. Abaixo do padrão mínimo. De cada 3, um não atendia o padrão mínimo. Mínimo. E esse cara que não atende o padrão mínimo está na sala de aula. Estará na sala de aula, porque não é uma prova de corte. Ah, você não passa a prova da OAB, não pode ser advogado. Não é isso. É para saber o seguinte. É bom ou é ruim o cara que vai entrar no mercado? Um em 3 não tem condições mínimas do conhecimento específico. Pode ser somebody love, pode ser educadinho, encantador, alunos, oi aluno. Pode ser isso, mas não sabe chongas. Um em três. Em matemática, 54% não entende o que tem que ensinar. Letras 39%. Só 24%. Ou seja, se eu disse que 1 em 3 está abaixo do nível mínimo, só 1 em 3 tem conhecimento sólido. O outro é medíocre. Então tem um pavoroso, um medíocre e um que tem entende. Então a gente forma só 1 em 3 bons. 3 em 4 estão abaixo do padrão e tal. Bom, vamos explicar o seguinte. Se você tem um professor que não consegue ensinar fração, como é que o aluno vai aprender fração? O aluno já tem dificuldade para aprender fração. Aí tem um professor que tem dificuldade para aprender fração. E se ele tem dificuldade para aprender fração, ele vai ter dificuldade para ensinar fração, porque ele não entende fração. Então, em algum momento, em alguma sala de aula agora no Brasil, tem uma criança tentando aprender fração com um professor que não entende de fração. E aí? Como é que vai ser? Os aprovados, os melhores, estão aonde? Adivinha? Sul-Sudeste. Nossa, que coincidência. Então nós estamos criando o aumento do fosso social regional e os piores estão no Norte e Nordeste. É justo isso? É justo isso? Os alunos com maior dificuldade também estão no Norte e Nordeste. Os professores com maior dificuldade também estão no Norte e Nordeste. O que a gente está fazendo com isso? A gente está produzindo uma divisão dentro do país. Não que o Sul-Sudeste seja bom, é que as notas dos professores do Sul-Sudeste são melhores, o que é um absurdo. Agora, não é uma nota de corte, pode continuar a dar aula, não vai mudar chongas, mas é um absurdo, porque você tem um sistema que forma mal, aí ele também paga mal, e aí põe para trabalhar em condições inadequadas, e aí você tem um espetáculo. Um professor que está numa escola ruim, que não tem infraestrutura, que não tem internet, que não tem como difundir o conhecimento, ele também ganha pouco, não tem estímulo e também não sabe nada. Desculpa. Temos várias causas para isso. Uma das causas chama-se EAD. E o dono do EAD chama-se Fernando Haddad. Fernando Haddad ficou quase 7 anos à frente do MEC e foi o rei do EAD, que foi nesse período que explodiu EAD. Ah, mas a gente tinha um desafio, de fato. Pouco professor, precisamos de mais professor e tal. Agora, qualidade dos professores, e todos os ministros que vieram depois do Fernando Haddad não mudaram nada. Agora. Mudou. Por uma decisão foi em maio do ano passado, o atual ministro, Camilo Santana, estabeleceu o seguinte: não dá mais para ter licenciatura 100% EAD. Esquece esse negócio. EAD, ensino à distância, você sabe. Não dá mais para ter. Então, agora vai ter que ter 70% de carga presencial. Mas olha, tem que ter um tempo para se adaptar. Então, até maio de 2027, meio que tudo bem. Quem já começou, termina. Então, até 27, segue. 20 anos dessa vagabundagem, dessa desorganização. Produziu bilionários, mas não são bilionários do conhecimento. São bilionários fabricantes de diploma, papel pintado. Produziu bilionários, bilionários que andam de jatinho para lá e para cá, de papel pintado, faculdades de quinta categoria, enganando as pessoas. Outro dia eu estava em Curitiba e fui participar de um evento e lá ouvi a história da OAB do Paraná, que visitou faculdades de direito e tinha 5 faculdades que tinham 5 professores. 5 professores davam o curso inteiro de direito. Vê se tem cabimento um negócio desse. Vê se tem cabimento um negócio desse. Cadê o MEC que deixa esse lixo prosperar? Aí, um aluno que não entende fração no quinto ano, não vai entender equação no sétimo, não vai entender função lá na frente e vai empilhando déficit. Hoje, o déficit é entre 4 e 5 anos. 4, 5 anos. O cara com 15 anos tem o conhecimento de 10? O cara com 17 tem conhecimento de 12? Como é que faz um negócio desse? Essa é a realidade. Aí o professor vai dizer, mas eu ganho R$4.800. Ah, então você guarda o seu conhecimento porque se ganha pouco? Não, ele não tem o conhecimento. Simplesmente ele não tem o conhecimento. E ele não tem o conhecimento e não tem como aprender. Porque também a gente não tem uma ferramenta para ensinar. A gente não tem um banco, como a seleção brasileira terá, que pode substituir uma pessoa por outra, né? No futebol tem um cara machucou, tomou cartão, então você põe outro. Tem um banco de professores esperando? Não tem. Aí você pega o seguinte, o que os países que estão andando para frente, em vez de andar para trás, porque o Brasil está andando para trás, o que os países que estão andando para frente fizeram? E há quanto tempo fizeram? A Finlândia, a partir dos anos 70, tornou mestrado exigência para dar aula no ensino básico. Na Coreia do Sul, os melhores professores dão aula no ensino fundamental. Sabe quantos? Qual é a relação candidato-vaga na Finlândia? De cada 10 que tentam, só um é aprovado para ser professor. Só um é aprovado para ser professor. 9 vão ter que se virar. Aqui tem que caçar professor, porque ninguém quer ser professor. E quando a gente pega o número, é assombroso, assombroso. Em 2014, 34% dos que terminaram licenciatura vinham do EAD. Em 2024, 66%. Ferretti. Em 2019, passou, foi quando o número passou. Então, a estimativa é que entre 1 milhão e 200 e 1 milhão e meio de professores se formaram no EAD. E estão aí dando aula, 1 milhão e meio de professores dando aula. O que vocês acham disso? E se você fizer uma projeção, uma estimativa, pode estar errada, né? Pode estar errada. Mas será que estes que fizeram a prova formam uma safra especialmente ruim? Ou talvez, com base no resultado desta prova, a gente pode deduzir que os professores formados por essa máquina de enganação nos anos anteriores têm um desempenho semelhante? Nesse caso, você tem entre esse 1.200.000 e 1.500.000 de professores EAD um desempenho muito menor do que os outros. O Brasil tem 2.300.000 professores ativos, segundo o Censo Escolar 2024. Dois terços passou pelo EAD. O que vocês acham disso? Né? Então, nós estamos vivendo um mundo maluco. Por quê? O Brasil faz os movimentos contrários ao que fazem os países que funcionam direito. Finlândia, há 20 anos, está no topo do desempenho do PISA. Esse ano vai ter PISA, que é a prova internacional feita com dezenas de países. O Brasil está sempre lá embaixo. Desde 2019 não muda. Parece eletrocardiograma de morto. E os países que estão lá em cima, ficam lá em cima. Então, como é que a gente vai avançar? Né? Essa discussão é feita? Não. Aí quando você vê uma abertura de capital como essa da SpaceX, se vai dar certo, se vai dar certo, para o que eu estou falando agora é irrelevante. Todo mundo se mobilizando para olhar para um negócio desse, lá dentro tem uma máquina de conhecimento. Na Alphabet tem uma máquina de conhecimento. Na Meta, na Amazon. Máquina de conhecimento, então é tudo disruptivo. Quem é que vai fazer a disrupção? Quem tem condições de avaliar e falar, vou fazer algo diferente. Mas se eu não sei nem fazer o igual, você acha que Picasso pintava galinha com os dois olhos do mesmo lado? Porque ele era um ignorante? Não, ele queria romper com os padrões. Mas as pinturas e os desenhos de Picasso, que reproduziam feito fotografia, um rosto, mostram que ele tinha um conhecimento assombroso. Aí depois, bom, agora eu vou fazer diferente. Por quê? Porque eu sou criativo. Porque eu tenho uma visão diferente. Porque eu enxergo de uma forma diferente. Mas quando eu não consigo fazer o igual, a coisa complica. E a gente não vê na universidade brasileira uma pressão em cima dos governos em favor do conhecimento do ensino básico. Não vê. Simplesmente não vê. Você vê essas grevezinhas vagabundas, nojentas, que a gente vê em todas as universidades. O que a gente vê é chororô, mas a gente não vê gente dizendo o seguinte: olha, nós temos que investir no ensino básico. Os nossos colegas amanhã, os nossos futuros universitários, não podem viver o desafio que a gente vive hoje. Então, eu não sei se você concorda ou discorda, essa é a opinião que eu tenho sobre o assunto.

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0: 5:01 pelo horário de Brasília. Bom dia para você, nosso ouvinte, nosso telespectador, sintonizado aqui conosco na Band News FM, nessa manhã de quarta-feira, meio da semana, 10 de junho de 2026. Eu sou a Luana Pereira e pelas próximas 2 horas te faço companhia por aqui no Expresso São Paulo, desse quartou para você. Já agradeço aqui a sua participação. E você ter escolhido estar conosco pelas ondas do rádio, pelo nosso aplicativo oficial Band Play, pelo site da Band News FM, o bandnewsfm.com.br, ou para você que nos acompanha com imagens nas redes sociais, a gente está no X, tá no Facebook, tá no YouTube também com imagens, mas para você que acompanha a Band News FM também pela televisão, a sua TV LG, canal 131 do LG Channels. Por aqui hoje a gente tem muita informação, muita prestação de serviço, os principais destaques do Brasil, do mundo, de olho em São Paulo e de olho na Copa do Mundo que está batendo na porta. Não estou sozinha, é claro, nessa quarta-feira, estou muito bem acompanhada da musa Carolina Ercolim. Bom dia, Carol.
1: Muito, muito bom dia, Luana Pereira. Bom dia aos nossos ouvintes que já estão por aqui, aquecendo, né, essa quarta-feira com essa duplinha que já vai se tornar trio. Lembrando, né, que nessa temporada de Copa, amanhã já vai começar a Copa do Mundo da FIFA 2026. A gente tem Fábio França chegando um pouquinho mais tarde, a partir das 6, apresentando o programa conosco, lá direto dos Estados Unidos, né, da nossa base em New Jersey, né, onde toda a nossa equipe também gira e acompanha todas as informações da seleção brasileira de pertinho para trazer o detalhe para você aqui na Band News FM. E por aqui, então, a gente segue por conta e risco, trazendo para você as notícias mais importantes do dia, prestação de serviço, sorriso, simpatia, né, se São Paulo, Brasil, mundo permitirem. E tô vendo aqui a temperatura também, começando essa quarta-feira aqui com 5 graus. Nossa. Na região de Marcilac, 6 graus frio, na região da Capela do Socorro, 9 em Barragem Parelheiros. Então a média na capital paulista é de 12 graus e hoje é aquele dia que vai fazer a virada, né? Vamos ter aí temperatura caindo e chuva chegando, especialmente no finzinho da tarde. A gente atualiza já a previsão completa da temperatura para a capital e Grande São Paulo.
0: E a gente conta com a sua participação lá na Central de Ouvintes, hein? 999-5925, aquele número que você já conhece, já tem participação por aqui, hein? A Júlia de Uberaba já diz: olá, minhas divas das manhãs.
1: Olá.
0: Excelente quarta-feira, já me senti uma diva mesmo. Tio Careca já tá trabalhando, pegando as crianças lá em Carapicuíba. Tem também a Norma da Aclimação. Bom dia, meninas. É amanhã, Copa e Pipoca. Gostei da programação, tá, Norma? Achei sensacional. Continuem mandando as suas sugestões do que fazer para curtir o jogo da seleção no sabadão. O que vocês vão fazer? Vão para restaurante? Já reservaram a sua presença nesses bares e restaurantes? Conta aqui pra gente. Quem mais tá aqui? Marco Aurélio, Assis também conosco, Oberdan. Bom dia, Galácticos maravilhosos. Bom dia para você. José e Valdirene, segundo e juntos, rumo a um plantão ligadinhos aqui no Expresso São Paulo. O Lucas Batista do Itaim também disse que tá de plantão até às 7 horas, ou seja, vai ficar aqui no Expresso amanhã toda acompanhando a nossa programação. E tem o Fábio, personal do Morumbi, o xará do nosso Fábio, dizendo que a Copa do Mundo tá chegando, festa junina também e treinos finais do semestre. É isso mesmo. Manda sua mensagem, 999-5925.

0: determina. E amanhã, falta um dia só pro começo da maior Copa do Mundo da história, que vai ter cobertura total da Band News FM. Seguimos acompanhando o passo a passo da seleção brasileira. O zagueiro Ibanhes fala da primeira convocação para o Campeonato Mundial, lá da base do Brasil, em Morriston. Fala a Aline Fanelli.
1: O zagueiro Ibanhes participa de atividade no treino da seleção brasileira com cruzamentos pelo lado direito. Ele briga por uma vaga no time titular com Danilo após o corte de Wesley. Ibanhes afirma que esperava muito a oportunidade de defender o Brasil em uma Copa.
2: De frustração a emoção, acho que é totalmente oposto um do outro, né? É uma felicidade, é um privilégio, é uma honra estar aqui disputando essa Copa do Mundo pelo meu país, por onde eu sempre sonhei estar. Acreditava que era um sonho muito distante, mas hoje ele está se realizando, então isso, para mim, de fato, é um momento muito importante na minha carreira. Cara, emoção, sim, muito grande, mas a ficha caiu, sim, até por chegar aqui, tá tudo cheio. Então isso daí, de fato, faz com que, e mostra que o evento, o quão grande ele é, e isso é importante pra gente.
3: Em Fortaleza, a seleção feminina perde para os Estados Unidos num jogo com muitas reclamações contra a arbitragem. Quem explica pra gente é o Yuri Queiroga.
4: O Brasil perde por 1-0 o segundo amistoso contra os Estados Unidos na data FIFA para as seleções femininas. A partida foi disputada na Arena Castelão, em Fortaleza, que recebeu 55.774 torcedores e registrou o recorde de público em partidas femininas no Nordeste brasileiro. O gol foi contra da lateral Belinha, em jogada da atacante Sofia Wilson. A seleção brasileira teve um gol anulado por impedimento com o auxílio do VAR no primeiro tempo. Com reclamações contra a arbitragem, principalmente por lances que poderiam gerar expulsão e não foram checados, o time viu o técnico Arthur Elias ser expulso no segundo tempo. A atacante Bia Zanerato e a zagueira Tarciane também receberam cartão vermelho. A também atacante Dudinha saiu de campo no primeiro tempo com uma lesão no joelho e será reavaliada. No primeiro jogo em São Paulo, o Brasil venceu por 2-1.
0: E a gente também fala sobre o diretor da Polícia Federal, que afirma que uma possível delação de Daniel Vorkaro, dono do Banco Master, vai respeitar critérios técnicos. Andrei Rodrigues deu a declaração ontem em entrevista ao jornalista Reinaldo Azevedo, no programa É da Coisa. Ele também disse que outras delações já foram firmadas pela instituição e que não existe barganha em casos rumorosos. O chefe da Polícia Federal destacou não conhecer a proposta apresentada pelo banqueiro.
5: Existe uma legislação, isso não é uma vontade de algum policial ou da instituição, ou olha, como você bem disse, eu fui com a cara desse, não fui com aquele. Existe uma legislação que regulamenta o Instituto da Colaboração Premiada, que é um direito do investigado ou do acusado, de atendidos os requisitos legais, receber um benefício homologado pelo magistrado competente. Então, a regra é muito básica, é muito simples. E nós, e falo aqui pela minha gestão, temos absolutamente levado isso a cabo, a efeito, com o rigor da legislação, sem utilizar para outros fins delação premiada, sem sugerir que tais pessoas sejam ou não sejam delatadas pelo colaborador, enfim, deixando a opção ao investigado, deixando a opção à defesa do investigado para que ele, atendido os requisitos, tenha essa aceitação por parte da Polícia Federal e a PGR, tenho certeza que segue também esses ritos legais. Então, o que eu de fato não posso entrar em detalhes, não, até porque não conheço, não li os termos, né, dos anexos de delação, mas o que eu posso asseverar é que não só essa, mas fizemos delações recentes, no caso Marielle, no caso do golpe, né, para falar aqui das de maior repercussão, onde tratamos os casos com absoluta seriedade e com os limites constitucionais e legais que são impostos a nós, servidores públicos.
3: Em outro destaque, uma operação prende um policial civil, um ex-policial e um ex-estagiário do Ministério Público suspeitos de ligação com crime organizado. Quem conta mais é o Rodrigo Hidalgo.
6: Um ex-chefe da Polícia Civil de Campinas foi preso em uma operação no interior de São Paulo. Ele é suspeito de colaborar com um integrante do PCC que planejava o assassinato de um promotor de justiça. Um vídeo de uma reunião numa barbearia virou o centro da investigação. O empresário José Ricardo Ramos, apontado pelo Ministério Público como operador financeiro do PCC, se reúne com Maurício Aparecido de Oliveira, então chefe dos investigadores da divisão da Polícia Civil que combate o tráfico de drogas em Campinas, no interior de São Paulo. O encontro aconteceu em agosto do ano passado, uma semana antes de uma operação que desarticulou um plano para matar o promotor de justiça, Amaury Silveira Filho, coordenador do grupo que combate as ações do crime organizado na região. Na época, José Ricardo foi detido. Nesta terça-feira, uma outra operação prendeu o policial civil Maurício Aparecido. 10 mandados de busca e apreensão foram cumpridos na operação de ontem. Além do investigador, também foram presos um ex-policial civil e um ex-estagiário do Ministério Público.
0: E em uma troca de tiros envolvendo policiais militares, termina com um suspeito baleado em Paraisópolis, na zona sul da capital. O caso aconteceu durante a noite de ontem. Segundo a PM, agentes da Força Tática faziam uma incursão pelo bairro quando avistaram um homem que estaria praticando tráfico de drogas. Ainda de acordo com a polícia, os militares foram recebidos a tiros e revidaram. O suspeito ficou ferido e foi encaminhado ao hospital do Campo Limpo. Quase que ao mesmo tempo, outros PMs que faziam patrulhamento pela região foram surpreendidos por dois homens que passaram numa moto e atiraram contra os agentes. Ninguém ficou ferido, mas a janela de um ônibus foi quebrada pelos disparos feitos pela dupla. Na sequência, a polícia militar utilizou bombas de efeito moral para dispersar pessoas que montaram barricadas e fecharam acessos da comunidade.
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0: Vamos então saber o que nos espera esta quarta-feira, um divisor de águas.
3: E sabendo que é friaca, né? Mais do que a gente já tá tendo.
0: É, pois é, e a umidade, né, traz esse friozinho. Eu quero saber o quanto de chuva a gente vai enfrentar, especialmente na parte da tarde. Stephanie Toso.
8: A chegada de uma frente fria aumenta a condição para chuva hoje no estado de São Paulo. A nebulosidade já começa a aumentar durante essa manhã de quarta-feira. E a chuva acontece de forma localizada entre os períodos da tarde e da noite. Áreas da região metropolitana, do extremo sul e do interior de São Paulo ficam em atenção. Os maiores volumes para essa quarta são previstos entre Avaré, Ourinhos, Itapeva, Itapetininga e pontos da Grande São Paulo. Além da chuva, destaque para mais uma queda de temperatura. Com o deslocamento do sistema e o aumento da nebulosidade, a máxima na capital paulista não deve passar dos 22 graus, mesmo com algumas aberturas de sol. Amanhã, quinta, os temporais se espalham mais. Outra frente fria passa pelo litoral de São Paulo e organiza ainda mais as instabilidades. Na quinta, tempo fechado e chuvoso, com potencial para transtornos.
0: Cinco e 13, quase 3 mil entidades empresariais criticam a proposta que acaba com a escala 6x1 e defendem a PEC do trabalho flexível como alternativa. Os setores criticam a tentativa do governo e de parte do Congresso de impor uma regra única para profissões com necessidades diferentes. De acordo com dados do Ministério do Trabalho, existem mais de 2.700 ocupações no país. Na subdivisão das tarefas, o número de categorias pode superar a casa de 10 mil especificações. Até hoje, boa parte da economia funcionava com acordos coletivos que se ajustavam às necessidades de cada setor. Com a proposta de emenda constitucional que estabelece como deve ser a escala de trabalho, setores diferentes terão de seguir a mesma regra. Para o especialista em relações do trabalho, José Pastore, esse tipo de legislação é impossível de ser aplicado de forma uniforme.
9: Propõe um único tamanho de sapato para o exército inteiro, né? Levando em conta a média ou algum número assim, mas isso não é possível, não funciona.
0: A forma como a proposta de mudança na escala de trabalho vem sendo tratada no Congresso preocupa José Pastore.
9: Porque a Constituição, ela assegura aos trabalhadores a validade daquilo que é assinado, livremente e legalmente, não é? E isso é uma violação bastante séria. Está violando praticamente uma cláusula pétrea.
0: No fim de maio, a Câmara aprovou em dois turnos a PEC que estabelece a jornada de trabalho de 40 horas semanais em 5 dias com 2 dias de descanso, sem redução salarial. A proposta de emenda constitucional, que põe fim à escala 6x1, em análise agora no Senado, foi defendida no plenário da Casa por Paulo Paim, do PT.
10: A redução da jornada pode beneficiar a economia, a sociedade, diminuir a rotatividade, reduzir os acidentes no trabalho, melhorar a saúde mental, estimular setores como cultura, lazer, turismo, enfim, numa linha de dar mais qualidade de vida a todo o nosso povo.
0: Ontem, a Federação das Indústrias do Estado de São Paulo lançou um manifesto com 2.600 entidades empresariais. O documento da Fiesp defende a aprovação de uma PEC que permita uma jornada flexível. Além do impacto direto nas relações de trabalho, a mudança na lei pode ocasionar aumento de custos em alguns setores, inclusive os não empresariais. Nesta lista estão os condomínios, que têm na mão de obra a maior despesa.
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12: Uma grande armadilha está sendo preparada contra o trabalhador por uma união de forças que junta posições contrárias e até adversários, todas alimentadas por um ponto comum: enganar o eleitor com uma promessa falsa, traiçoeira e demagógica. Ao patrocinarem a redução da jornada de trabalho ou ao aderirem a essa ideia, sabem, porque é impossível não saber, que o resultado deste ataque às empresas se voltará contra o trabalhador e contra toda a sociedade. E logo ali na frente. Não há como escapar disso, como mostram os especialistas responsáveis e sérios, bem ao contrário de políticos pusilânimes, oportunistas, que formam agora uma quase unanimidade covarde e destituída de qualquer resquício de vergonha ao desempenhar esse papel desonroso. Agem os de má fé e os oportunistas de ocasião juntos nessa manobra que quer arrancar votos, baseada numa mistificação grosseira: a promessa de melhorar a vida do trabalhador, quando a realidade econômica das empresas escancara uma inevitável sequela. Engessar e encarecer a contratação de trabalho com a imposição desse novo regime vai impactar a economia, e a conta virá em pouco tempo para todos, e virá forte. Estão vendendo agora uma falsa vantagem para entregar depois uma vida cara e bem mais difícil. Este voto que querem conquistar com mentiras pode eleger uma tragédia na vida real do eleitor. É uma armadilha mal disfarçada e perigosa que atinge todo o país. Esta é a opinião do Grupo Bandeirantes de Comunicação.
3: Cinco horas e 18 minutos, a gente volta a olhar aqui para a nossa São Paulo. Está marcada para 17 de junho a audiência pública que vai discutir a concessão do naming rights da Praça Roosevelt, que fica ali no centro da capital paulista. O chamamento para consulta foi publicado nesta segunda-feira no Diário Oficial de São Paulo. Os naming rights são contratos que permitem que uma empresa associe a marca ao nome de um espaço em troca de pagamento, que tem se popularizado muito aqui em São Paulo, em estações de metrô, em estádios de futebol. Ou seja, se essa concessão avançar, a praça pode ganhar o nome de uma empresa privada, enquanto a prefeitura vai ficar com 20% da receita bruta obtida com essa operação. O modelo faz parte da concessão do Complexo Roosevelt, que prevê que pelos próximos 20 anos uma empresa vai ficar responsável pela gestão da praça. Secretário das Subprefeituras de São Paulo, Fabrício Cobra, explica que o foco é o estacionamento subterrâneo, e áreas do entorno.
13: Mais de 400 vagas vai ser concedido à iniciativa privada para exploração durante 20 anos. Contrapartida, esse concessionário vai requalificar a Praça Roosevelt, vai fazer uma requalificação urbana na rua Gravataí, que é exatamente a ligação entre a Praça Roosevelt e o Parque Augusta, e também cuidar do Belvedere, do baixo viaduto da Roosevelt, de toda a zeladoria desse entorno.
3: O plano de concessão estima uma receita anual de R$ 4,6 milhões. O secretário Fabrício Cobra destaca que também está previsto um

somente da vocação de teatros que tem ali ao entorno da Roosevelt, né? A gente tem diversas companhias históricas que atuam ali na região. Tem o Parlavatões, tem o Sátiros, tem a SP Escola de Teatro mesmo. Tem o Teatro Comune, que é ali na esquininha. Então, na verdade, a gente entende que a prefeitura está encontrando formas de financiar aquela região e, de alguma forma, dividir a conta, né? Para que a Praça Roosevelt, que já foi reformada, hoje tem essa vocação também de uso de skates ali, mas que converse com esse entorno, porque é assim que um espaço público deve agir, ainda que passado por uma concessão, administrado por uma empresa privada. Então, que a vida cultural daquela região, que tem pertinho também ali o Cultura Artística, né, um teatro que também saiu agora reformado, que aquele lugar se torne realmente um polo cultural e que essa vocação seja, portanto, levada em conta na hora desse name writing ou, enfim, da exploração comercial também desse espaço tão significativo, cultural para a cidade de São Paulo.

0: Guerra no Oriente Médio.
1: E a gente fala do cenário internacional agora porque os Estados Unidos fazem uma série de ataques contra instalações militares e de vigilância do Irã. A ofensiva que ocorre desde ontem é uma retaliação à derrubada de um helicóptero do norte do país. Do país norte-americano no Golfo Pérsico na segunda-feira. E os dois ocupantes da aeronave sobreviveram. A Guarda Revolucionária do Irã, em resposta, realizou disparos contra bases dos Estados Unidos no Bahrein e na Jordânia.
2: Em outro destaque, uma mulher é baleada após ela e o marido serem abordados por um assaltante na Brasilândia, zona norte aqui da capital paulista. Esse caso aconteceu na noite de ontem e começou no momento em que o ladrão chega de motocicleta emparelhando com a outra moto onde estavam as vítimas. Nesse momento, o casal perde o controle da moto e acaba caindo por cima do veículo onde estava o criminoso. E aí, acreditando que a queda se tratava de uma reação, o assaltante atirou contra as vítimas, atingindo a mulher na região do abdômen. A mulher foi levada ao pronto-socorro da Brasilândia, mas ainda não há informações atualizadas sobre o estado de saúde dela. Também não há informações, por enquanto, se o criminoso já foi preso.
1: E uma tentativa de assalto termina com um motorista de aplicativo baleado na zona sul da capital. Destaque de Arthur Coelho.
3: A polícia de São Paulo faz buscas para um homem que atirou em um motorista de aplicativo durante tentativa de assalto na Zona Sul. O caso ocorreu nesta terça-feira na Avenida Doutor Chucri Zaidan, na Vila Cordeiro. Segundo testemunhas, o motorista foi abordado por um motoqueiro que usava mochila de entrega de alimentos que disparou pelo menos 4 vezes antes de fugir. A vítima foi baleada no braço e na axila e encaminhada ao pronto-socorro do Hospital de São Paulo.
2: E alô, estudantes, a FUVEST abre inscrições para o segundo simulado do vestibular de 2027. Quem explica é a Aisha Moraes.
4: Estão abertas as inscrições para o simulado da prova de conhecimentos gerais da FUVEST, o principal meio de ingresso para a Universidade de São Paulo. A iniciativa oferece aos vestibulandos a oportunidade de vivenciar as condições reais do vestibular da USP. O simulado será realizado presencialmente no dia 26 de julho. A taxa é de R$ 150,00 e as inscrições vão até o dia 3 deste mês. A segunda edição da prova conta com uma novidade. Os candidatos com melhor desempenho na primeira etapa participarão de uma fase complementar de redação, programada para o dia 16 de agosto. Para mais informações sobre os locais de prova e documentos necessários para participar, acesse fuvest.br.
1: E já estão à venda os ingressos para o SP Open, o torneio de tênis feminino que será realizado em setembro no Parque Vila Lobos, aqui na Zona Oeste da capital paulista. Os bilhetes estão disponíveis no site eventim.com.br. As entradas custam a partir de R$ 50,00 e a competição será realizada em setembro, entre os dias 12 e 20. As brasileiras Bia Haddad e Luísa Stefani estão confirmadas nesse torneio. É uma chance já de você programar a visita, né? Ver
2: torcer
1: as ilustres.
2: Torcer para o nosso Brasil, para as nossas garotas.
1: Nossas representantes ali no tênis.
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5: Bom dia, Band News. Glauber de Cotia.
2: Oi, Glauber.
5: Acessando aqui a Raposo Tavares, sentido São Paulo, no KM33.
2: Tava acelerado, rapaz.
5: A vida já tá difícil por aqui, viu?

0: Pode muito carro, muita moto já rodando, né? Especialmente e a velocidade de 90, cadê? Só 30 no velocímetro. Tem aí todos um bom dia.
1: É isso, então, a gente já com Raposo complicada, mas aqui, olhando o nosso monitoramento, Carolina Ercolim, eu vou deixar o Martinho dormir mais um pouco.
2: Acho que tá, hein?
1: Eu quero saber aqui dos nossos ouvintes se eles estão com saudade do Martinho ou se eles preferem que o Martinho fique dormindo.
2: Hibernando.
1: Fique dormindo.
2: Acho que sim, acho que sim.
1: Por enquanto, congestionamento na Raposo Tavares, no sentido de São Paulo, se concentra antes da passagem pelo Rodoanel. Caminho é livre até a chegada a São Paulo, o motorista só vai enfrentar aquela fila, depois da passagem pelo Rodoanel, já ali na chegada a Sapetuba. Antes disso, o caminho é tranquilo, mas, de acordo aqui com o nosso ouvinte, que já está enfrentando a Raposo Tavares, mas não pediu para acordar o Martinho, Raposo Terrível ali antes da chegada à Granja Viana, tem 3 pontos de lentidão com menos de 1 quilômetro.
2: Deixa o homem dormir.
1: Deixa ele dormir, vai.
2: Ó, 5h27, ainda dá tempo de se inscrever na 28ª edição do Prêmio Educador Nota 10, que é a maior e mais importante honraria da educação básica no Brasil. O prazo foi prorrogado e vai até o dia 12 de junho. Realizado pelo Instituto Somos, em parceria com o Grupo Bandeirantes e o Instituto Band, a iniciativa premia professores e gestores de escolas públicas e privadas. E este ano, além dos eixos tradicionais de direitos humanos, inovação e sustentabilidade, o prêmio traz uma novidade, como destaca a diretora vice-presidente do Instituto Somos, a Marina Pequeneza de Moraes.
3: A gente sempre aceitou, né, e sempre tivemos projetos inscritos, tanto de professores quanto de gestores escolares. A diferença é que eles concorriam simultaneamente uns com os outros. A partir desse ano, com essa categoria dedicada ao gestor escolar, os gestores terão uma premiação exclusiva para eles e o processo seletivo será apartado. Os professores, eles concorrem entre si e o gestor escolar vai participar e concorrer na categoria gestão do aprendizado.
2: Os 3 melhores projetos de cada área serão premiados e entre eles será escolhido o grande educador do ano. E além dos troféus, os vencedores garantem uma doação em dinheiro para as escolas onde os projetos foram aplicados. A Maria Pequeneza lembra que o foco principal é valorizar quem transforma a realidade na sala de aula.
3: A gente percebe que tanto o perfil dos alunos como dos educadores evoluíram. São profissionais cada vez mais conscientes do seu papel como agentes de transformação social e não apenas como transmissão de conteúdo, mas sim de integração desse conteúdo permeado de uma forma muito lateralizado, né, em parceria ali com esses estudantes, o que reconhece na gente como uma premiação que vem nessa trajetória aí de quase 30 anos, reconhecendo e valorizando esse profissional.
2: Muito legal, né? Então podem ser inscritos de forma gratuita projetos desenvolvidos ao longo do ano passado. Anote o site para não perder o prazo, é prêmioeducadornota10.org. Eu vou repetir, prêmioeducadornota10. E aí você pode fazer a inscrição, pode indicar alguém, né? Pode lembrar alguma escola, algum educador que essa inscrição pode ser feita, porque é isso, né? Tem doação para essas escolas onde os projetos foram aplicados, uma iniciativa muito, muito legal.
1: Nossa, muito legal mesmo. É um incentivo não só para os alunos, mas também para esses educadores que acreditam na educação e continuam lutando para que a educação seja realmente o pilar mais importante. Tem uma coisa que meu pai me falava quando eu era criança e eu só vim acreditar na vida adulta, Carolina Ercolim.
2: Sim.
1: Que é que o conhecimento é a única coisa que ninguém pode tirar de você.
2: É.
1: Eu não entendia isso, porque ele queria que eu tirasse. Eu falava, ele só quer que eu tire nota 10. Só quer que eu fique com as melhores notas. Mas é verdade, é muito legal essa iniciativa do educador nota 10.
2: Aliás, nosso ouvinte aqui está perguntando se a premiação é para as escolas públicas. Também, claro. Essa é a dúvida do Ramos. Todas as escolas, né? A gente está falando aqui de um universo de escolas de ensino básico, mas sim, escolas públicas podem participar, com certeza.
1: É isso, bora viajar?
2: Vamos nessa!
4: Ponte Rio São Paulo.
2: Alô, Rio de Janeiro! Bom dia, gente!
1: Bom dia, meninos! Elegantes, como
5: tudo
1: sempre.
5: Bem, pessoal?
1: Vocês não receberam meu e-mail, Luana, do Mário, né? Combinandinho com a gola branca? Ou vocês não prestaram atenção?
5: É verdade. É verdade, eu vim com a camisa. Eu vim todo de vermelho hoje.
6: Fique. É porque tem jogo do América e ele...
5: É, eu já vou direto.
6: Já vai direto, né, pro time, o jogo do time dele. 2h45 da tarde, lá em Mesquita, na Baixada
5: Fluminense.
1: Horário de herdeiro, hein, Zé?
5: Tá vendo?
6: Mas também quem chega cedo, né? É, o pessoal acha que é muito fácil pra gente sair cedo, mas ninguém vê que a gente acorda de madrugada, né?
1: Ninguém vê.
6: Então, quando a gente sai cedo, o pessoal tá chegando, alguns, né, alguns setores que chegam um pouco mais tarde. Ué, mas já tá indo? Falei, mas que hora você acordou?
5: É, né, garoto? Lá na frente do seu prédio, taca fogo.
2: Você vê
5: as pingas
2: que eu tomo, não vê o estômago que eu levo, não é isso?
1: Ninguém vê o que é quando o despertador toca às 3 horas da manhã dizendo que é hora de dar oi.
6: E imagina se tiver uma temperatura de 4 graus. Por exemplo, Nova Friburgo, na região serrana, foi um dos locais, duas cidades entre as 5 menores temperaturas do Brasil aqui no estado do Rio de Janeiro. Friburgo, 4,3 na última terça-feira, Paty do Alferes no sul fluminense, 5,9. E aí algumas outras cidades também, São Paulo teve Campos do Jordão, né, que registrou a segunda menor temperatura, que foi 3,5 ou 3,9, algo do tipo, segundo o IMET. Que frio é esse que está fazendo no Sudeste? Monte Verde, Minas Gerais também, 3,1. Rapaz. Foi a cidade mais fria. Está uma onda de frio nesse finzinho de outono. Nem começou o inverno ainda, né?
2: Nem começou. Eu tô falando, você falou aí de 4 graus. Eu tô dando uma olhada aqui no CGE. E a gente tem aqui em São Paulo 5 graus na Zona Sul, em Marcilac. 6 graus na Capela do Socorro. A gente tá falando de região capital paulista, não é nem região metropolitana. Então, de fato, a temperatura tá bastante baixa. A média aqui na capital, 12 graus. E há essa previsão hoje de... vai fazer mais frio, né, durante o período da tarde, porque tem essa previsão de uma frente fria chegando com chuva. E aí a umidade faz com que o tempo fique ainda mais gelado, ou pelo menos a sensação térmica, né? Então a máxima de hoje não passa dos 22 e pelo que a gente entendeu aqui da previsão do tempo, já a gente vai ter um detalhamento maior aqui para São Paulo, teremos essa ruptura. A partir de agora, bastante chuva, inclusive no fim de semana, para assistir o jogo da seleção brasileira por aqui. Então, uma mudança de tempo bastante grande na região sudeste do país. Por aí também, né?
1: A nossa trilha sonora é essa daqui, ó.
5: Frozen,
1: né? Claro, porque tá difícil acordar com 8 graus aqui em São Paulo. É aquele momento que a gente acorda e pensa, será? É isso, né? A gente que acorda cedo.
6: Hoje não tem previsão de chuva. Ontem, até à tarde, estava falando aqui que deu um solzinho, a máxima era de 31 graus, mas você passava numa sombra embaixo de uma árvore. Teve um ouvinte, o Renê, falou que essa época parece que é sol, o sol parece luz de geladeira, só ilumina, mas não esquenta nada, né? E hoje, a máxima de 28 já diminui um pouquinho, mínima de 14 na capital. Agora está aqui em Botafogo, 19 graus. Mas deixa eu só, infelizmente, mudar aqui o clima, porque, literalmente, porque agora é de momento, informação de agora dos nossos ouvintes, é importante para quem está, de repente, pegando a Dutra, vindo aqui de carro ou saindo do aeroporto internacional Tom Jobim, vai pegar a linha vermelha, Avenida Brasil, está tendo um baita de um tiroteio, acabou de chegar mensagem aqui de ouvintes da Band News FM, vias expressas importantíssimas, o Complexo da Maré, viaturas da polícia, a Lona Bernardi, nossa chefe de reportagem, passou por lá, foi a primeira a alertar que escutou tiros na área de Manguinhos, que é onde tem a Fiocruz, Fundação Oswaldo Cruz, e outras mensagens também.
5: Vou trazer alguns áudios aqui, pessoal, pra gente ilustrar, começando com o Júlio que falou, o Júlio Cláudio, né, falando que já com barricadas pegando fogo aqui no Rio de Janeiro.
7: Fala, Band News, aqui é o Cláudio de Realengo. Band News, é a operação na Vila do João, barricadas já pegando fogo, bala voando, tudo pra contelado.
8: Bom dia, Band News, Rodrigo Martins, de Comendador Soares, passando em frente aqui, ó, a Vila do João, muito tiro. As pessoas que estão no ponto do BRT, tudo se escondendo, tudo abaixado.
9: Bom dia, Zé. Bom dia, Mário. Passei pela linha amarela agora para pegar a linha vermelha, para poder pegar a ponte. E aí, na hora que eu tava passando pela linha amarela ali, tava entrando um caveirão na Vila do João. Então, faz sentido o que a galera tá falando aí. Band News, um segundo, tudo pode mudar.
6: Só para contextualizar, para quem não conhece, o termo caveirão é aquele veículo blindado da polícia, que parece um carro forte, e entra quando a polícia recebe esse tipo de hostilidade e a resistência com barricadas em fogo, como disse o Cláudio. Eles colocam pneus, madeira, começam a atear fogo para impedir o acesso da polícia. É uma operação, ao que tudo indica, pela quantidade de mensagens que a gente vem recebendo, tiros, e como a gente trouxe aqui, linha linha amarela, linha vermelha e Avenida Brasil são três vias expressas importantíssimas de quem sai da Baixada, quem sai da Dutra,
5: muita
6: vem pra capital,
5: sai
6: pra trabalhar, ou então tá indo viajar, tá indo pro aeroporto, e não tem escapatória, porque... Qual dica que eu vou dar aqui para o ouvinte? Sai da linha vermelha e vai para a Avenida Brasil. Não, porque essas comunidades, a Vila do João, ela pega parte de todas elas. Então, o ideal para quem puder é segurar um pouquinho, se está, por exemplo, na Dutra, dá uma segurada aí no trecho que você está, na Baixada Fluminense, para num ponto aí, de repente toma um café da manhã, espera um pouquinho para a gente saber a dinâmica disso. Como são situações que estão acontecendo de momento, a gente não tem ainda a noção da proporção que isso pode acontecer. Mas várias vezes, inclusive aqui nesse espaço, mais ou menos nesse horário, vocês, Luana também, a gente já teve esse papel aqui de trazer essa utilidade pública e prestação de serviço em tempo real para alertar as pessoas que fujam dessa área.
1: Não, com certeza. Aliás, informação importantíssima, como vocês falaram, para quem sai aqui de São Paulo pela Dutra no sentido do Rio de Janeiro. É importante alertar, porque às vezes as pessoas estão ali na estrada e não sabem o que está acontecendo ali já na chegada ao Rio de Janeiro.
6: Exatamente, por isso que eu estou fazendo esse alerta, a gente ainda está apurando, ainda não tem nenhum comunicado da polícia, nem nas redes sociais, da PM, da Polícia Civil, a gente está monitorando o próprio centro de operações da Prefeitura, não tem um bloqueio ainda, mas a polícia pode fazer um bloqueio momentâneo. Ali tem o batalhão da Maré, da Polícia Militar, e o tiro ele vai acontecendo mais ou menos nessa área, né? Vila do João, área de Manguinhos, até ali a Fiocruz.
5: Continua,
6: né?
5: Tá? Adriano passou pela Avenida Brasil, está ainda escutando tiros ali na Via Expressa agora.
1: É isso, meninos.
6: É isso, gente.
1: Vocês voltam no decorrer da nossa programação com mais informações sobre isso. Informações oficiais a gente espera em alguns instantes.
6: Um beijo pra vocês e até amanhã.
1: Até amanhã, gente. Meninos. Até amanhã. Um beijo.
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10: Hoje aqui na coluna de tecnologia a gente fala sobre gigantes do mundo da tecnologia, especificamente do mundo dos streamings, Warrison.
11: Edu, tem uma nova disputa, mas não tão nos confins, porque ela está meio à vista de todo mundo, Edu. De um lado está o Spotify e do outro lado o YouTube. E no meio dessa disputa está a questão dos shows em vídeo, claro. O Spotify, que é o principal streaming de áudio, né, quando a gente pensa em música, começa a migrar também para esse mundo do vídeo. Só que nesse mundo do vídeo, o grande player, quem domina esse mundo, evidentemente, é o YouTube. Mas já faz algum tempo que o Spotify começou a investir mais pesadamente no mundo do vídeo também, né? Os usuários do Spotify já encontram muito vídeo por lá. Mas tem uma outra área que o Spotify deve começar a entrar também mais daqui a pouco, Edu, que é das transmissões de shows ao vivo. Ainda é uma especulação, mas a gente deve começar a ver alguns shows sendo transmitidos ao vivo na plataforma do Spotify. E aí a gente deve ter a plataforma entrando numa seara nova, né? É uma aventura numa avenida nova para o Spotify. Mas não é a única, né? O Spotify já está testando também outros serviços. Tem um serviço chamado Reserved, que é de venda de ingressos. Então, eles já estão também experimentando vender ingressos para alguns shows. E aí, talvez uma experiência se some à outra, Edu. O negócio do Spotify, que começou apenas com áudio, streaming de áudio, primeiro com assinaturas, depois com publicidade. Aliás, a publicidade observou uma queda, né, de faturamento. Eles registraram uma queda de cerca de 5% no faturamento. Agora eles começam a buscar outras fontes de receita. Só que aí eles vão enfrentar um peso pesado, né, que é o YouTube. Vai ser interessante ver como é que essa base se comporta. Aliás, uma última observação em relação a isso é que o Spotify ainda vai ter que vencer um obstáculo, né? Que a interface do Spotify no que diz respeito a vídeo ainda é considerada muito confusa, né, Edu?
10: Essa disputa, claro, vai ser boa para a gente acompanhar e está inserida também no movimento em que as pessoas estão buscando cada vez mais experiências destes grandes shows. A coluna de tecnologia volta amanhã.
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0: Pode crer, vamos junto.
1: E com gol de Lionel Messi, a Argentina vence a Islândia e por 3-0 chega embalada para a Copa do Mundo. O jogo foi disputado ontem na cidade de Auburn, nos Estados Unidos. Os outros gols foram marcados por Valentim Barco e Thiago Almada. A Argentina, que é uma das favoritas, né, para a Copa do Mundo, estreia contra a Argélia na terça-feira da semana que vem. Mais dois amistosos serão disputados hoje. Quer acompanhar já os amistosos? Anota aí. Portugal recebe a Nigéria em Leiria a partir das 4h45 da tarde pelo horário de Brasília. Logo depois, às 5, tem Inglaterra e Nigéria em Orlando, nos Estados Unidos. E a gente fala também sobre o diretor da Polícia Federal, Andrei Rodrigues, que diz não ter interesse em manter presos provisórios em unidades da corporação. Ele deu a declaração ontem em entrevista ao jornalista Reinaldo Azevedo no programa É da Coisa. Esta é a situação do banqueiro Daniel Vorcaro, que está detido numa sala especial da superintendência da PF em Brasília. Andrei Rodrigues ressaltou que, na visão da corporação, é que presos provisórios sejam mantidos em unidades prisionais efetivas.
2: Nosso posicionamento, Reinaldo, e isso mais uma vez alia o que eu estou falando com a prática, nós, desde o início, nunca sugerimos que nenhum preso fique nas dependências da Polícia Federal. Para nós, lugar de preso provisório, definitivo, é em unidade prisional, obviamente, seguindo a lei de execuções penais, com alas separadas, enfim, em condições de acordo com o perfil, características de cada preso. Mas nós não temos nenhum interesse de ter presos nas nossas unidades, e, portanto, quando temos, se você for observar, é por ordem judicial.
1: E um empresário investigado após pintar a barba e o cabelo de um idoso em situação de rua no interior do estado. Parece piada, mas não é. Quem explica pra gente é o Augusto Valle.
3: A Polícia Civil e o Ministério Público vão investigar um empresário que foi filmado pintando de vermelho o cabelo e a barba de um idoso em situação de rua em troca de doações de roupa e dinheiro. O caso aconteceu no mês passado em São José do Rio Preto, mas só ganhou repercussão após um vídeo viralizar nas redes sociais nos últimos dias. Na gravação, o idoso, que tem 83 anos, hesita e demonstra não querer que o empresário faça a pintura. No entanto, ele só aceita depois que o empresário Renato Eugênio Dias sugerir que poderia retirar a doação. Além disso, o agressor deu R$50 para a vítima. Em vídeo publicado nesta semana, Renato Eugênio Dias afirma que conhece o idoso há anos, que são amigos e que o caso ocorreu em momento de descontração, o que é negado pela vítima.
1: A Sabesp inicia um projeto de dessalinização da água em Ilha Bela, no litoral norte de São Paulo. Quem tem as informações para a gente é o Gabriele Soares.
4: A cidade de Ilhabela é escolhida para sediar a primeira usina que transforma a água do mar em água potável. O projeto é uma iniciativa da Sabesp, Companhia de Saneamento Básico do Estado de São Paulo. O município foi selecionado por atrair grande quantidade de turistas e por ser um local com limitações ambientais para a captação de água. O projeto prevê investimento de R$56.400.000 e deve ser concluído em 3 anos. O novo modelo permitirá a captação da água em um trecho mais próximo ao encontro do Ribeirão Água Branca com o mar, tornando necessário a retirada do sal antes do consumo.
1: O Corpo de Bombeiros faz um alerta para um veículo pegando fogo na rua Padre Benedito Maria Cardoso, altura do número 114, na Moca. Uma viatura do Corpo de Bombeiros está no local. Esse fogo em chamas foi, na verdade, extinto já pelo Corpo de Bombeiros. Não houve vítima, o local foi deixado em segurança. Alerta para você, porque a região da Moca já tem congestionamento próximo à rua Benedito Maria Cardoso por causa, como reflexo desse incêndio, na rua Padre Benedito Maria Cardoso, na Moca. Brasil começa hoje a jornada da Liga das Nações Masculina de Vôlei. Yuri Queiroga.
5: A seleção masculina de vôlei estreia hoje na Liga das Nações deste ano. O Brasil enfrenta o Irã a partir das 8 da noite no ginásio Nilson Nelson, em Brasília. Ainda há ingressos à venda no site ticketmaster.com.br e o mais barato custa R$ 75. Amanhã, os comandados do técnico Bernardinho enfrentam a Bélgica, também às 8 da noite. Ao longo da semana, o Brasil ainda joga no sábado contra a Sérvia e no domingo contra a Argentina. Todas as partidas desta primeira semana da Liga das Nações vão ser disputadas em Brasília.
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1: Copa do Mundo começa oficialmente amanhã, dia 11 de junho, mas para muitos brasileiros esse gostinho terá início somente no sábado, quando a nossa seleção entra em campo. E a gente quer saber como você e seus amigos e os vizinhos da sua quebrada estão se preparando para a estreia do Brasil. A Carolina Ercolim tem mais informações para você.
0: Quinta-feira tem Copa, mas o Mundial mesmo começa aqui quando o Brasil entra em campo. E que belo dia para a seleção estrear. Sabadão, nacionalmente também conhecido como o dia do churrasco.
6: Aí cada um vai levar um quilinho, cada um vai levar a sua bebida que gosta de beber e o churrasco vai rolar, vai ser bem legal. Estão convidados.
0: O rateio é de lei no bairro dos Pimentas, em Guarulhos, São Paulo, segundo a Railda, que aproveitou o grupo de WhatsApp da Festa Junina da Rua para emplacar um novo evento.
6: A rua já está enfeitada, já temos uma TV pequena, mas tem uma TV lá que nós vamos colocar na rua.
0: O churrasco do Ricardo é temático. Copa do Mundo na casa dos americanos tem que ter o que no cardápio, então?
7: Eu faço em casa um hambúrguer artesanal, um tempero todo especial, aquele tempero brasileiro. Então já na sexta-feira já vamos comprar todos os ingredientes, no sábado vamos preparar.
0: Na família do Rogério, o reforço da torcida veio justamente da terra do Tio Sam.
8: Minha irmã e meu cunhado com meu sobrinho já moram há mais de 6 anos nos Estados Unidos. E eles eram passar férias aqui. E a gente combinou de passar um final de semana para um hotel. Aí a farra ficou pronta. Vamos levar a corneta, vamos fazer barulho. Espero que o hotel libere, que os outros hóspedes não sofram muito, mas que todo mundo entre na bagunça.
0: Poucas coisas são mais puro suco do Brasil do que uma rua pintada durante o Mundial de Futebol. Segundo os ouvintes, esse clímax já esteve mais morno. A vitória sobre o Egito deu um gás na reta final para a arte sobre o asfalto. Não sabe por onde começar?
9: A dica principal para quem está começando é varrer e limpar bem o chão antes de qualquer coisa.
0: O Damião é didático, viu?
9: Depois a gente costuma fazer os desenhos primeiro com giz, para não errar. Aí depois a gente passa a tinta. O que geralmente funciona melhor para a gente aqui é tinta para piso ou tinta óleo.
0: O mais comum e barato é usar a tinta feita de cal e corante. Mas lá em Salvador, o Catarino garante que vale gastar um pouquinho mais para as cores ficarem vivas e aguentarem os 50 dias de Copa.
10: As cores são mais consistentes. É a mesma que pinta a quadra de vôlei e basquete, tá bom? Você chega na casa de tinta e compra tinta para cimentado. Ela, o preço é um pouco alto, mas ela não solta e tem um bom acabamento.
0: O kit Copa da família do Ricardo, de Cotia, São Paulo, tem camisa verde e amarela, bandeirinhas pela casa e álbum da Copa quase completo.
11: Meu filho Matheus, de 2 anos, é super fã do Neymar. É, inclusive, ele fala Limar, ele chama ele de Limar.
12: É de brincadeira você falar isso aí.
0: E a torcida dos filhos, o trio Matheus, Davi e Daniel, é pra figurinha preferida dar as caras em campo e na tela da TV.
13: Matheus, quem que é ele? Limar. Ele vai jogar na Copa? Sim. Mostra o Neymar pra galerinha. Assim, ó.
14: Quantos gols ele vai fazer?
13: 7.
1: Tá aí, os nossos ouvintes que participaram da programação ontem, conversaram comigo pelo WhatsApp, mandaram aqui os áudios. E eu quero colocar aqui também, de novo, o pequeno Matheus, de 2 anos, que foi gravado pelo irmãozinho e pela mãe, falando, né, o nome do jogador que ele mais gosta. Thiago Rossi, solta aí.
13: Matheus, quem que é ele? Limar. Ele vai jogar na Copa? Sim, me dá.
1: Oh,
13: ele é
1: seu
13: jogador favorito? Sim, me dá.
1: E aí ele tá dando... O irmão coloca ali a figurinha. Quem que é, Matheus?
15: Você gosta dele?
13: Limar. Sim. Eu ganhei dele, Limar.
1: Aí, ó. Bem bonitinho, ele dando ali a figurinha, né? O irmão tentando entrevistar ele pra falar Limar, né? E aí ele falou, não, me dá aqui a figurinha. E ele sorrindo aqui, uma gracinha, um beijo pro Matheus, pro Ricardo, esses 3 filhinhos dele ali e todo mundo que participou aqui dessa reportagem.
16: Em 5h52, o Instituto Butantan afirma que as pessoas vacinadas há mais de 3 semanas com imunizante contra a dengue usufruem da proteção e da segurança da Butantan DV. O presidente da entidade, Esper Calas, destaca que as reações adversas que são investigadas pelo Ministério da Saúde ocorreram depois do período de 21 dias.
1: Na segunda-feira, a gente lembra você, nosso ouvinte, o governo federal divulgou a decisão de suspender temporariamente a aplicação da vacina enquanto as investigações sobre os casos estão em andamento.
17: Todas as reações aconteceram num prazo máximo de 21 dias após a vacinação. Aliás, esse é o período que a gente acompanha as reações mais precoces depois da vacinação, que é onde a gente detectou esses achados. Mas traz também para a população a segurança de quem tomou a vacina há mais de 21 dias vai usufruir da proteção que ela promete, demonstrada nos estudos de pesquisa.
18: E o presidente do Instituto Butantan ressaltou que o desenvolvimento da vacina cumpriu todos os requisitos técnicos e sanitários. O imunizante é o primeiro do mundo que oferece proteção completa em dose única. As doses de Butantan DV que foram adquiridas pelo Ministério da Saúde vão continuar acondicionadas e serão preservadas até uma decisão final da pasta. As duas mortes registradas após a imunização dos pacientes ainda não têm relação comprovada com a vacina.
1: É muito importante a gente ressaltar.
18: Exato, está em investigação, por isso a suspensão. Esper Calas detalha as respostas que precisam ainda ser dadas.
17: A gente precisa aprofundar, primeiro, esses casos de eventos adversos ou reações colaterais tão de fato associados à vacina, em que nível que a gente pode destrinchar isso aqui. Isso está presente num grupo específico que a gente deveria evitar de usar a vacina? Isso é uma outra pergunta que a gente tem que tentar responder. Há alguma precaução que a gente possa fazer para que isso não aconteça? Ou não pode afastar a hipótese que seja um sinal que não se confirme?
1: A recomendação do Ministério da Saúde e do Butantan para quem foi imunizado recentemente é: no caso de qualquer sintoma dentro dos primeiros 21 dias, é necessário buscar uma unidade de atendimento. As informações coletadas vão auxiliar as entidades a entender os dados gerais da vacina Butantan DV. Entre as 500 mil pessoas que foram vacinadas desde janeiro, 42 apresentaram reações adversas e mais severas, o equivalente a apenas 0,008% do total. Três delas evoluíram para forma grave, uma mulher de 48 anos e um homem de 58 morreram. E ainda, a gente lembra, não há confirmação da relação entre as mortes e a vacina, mas será feita uma análise rigorosa desses 42 casos. A eficácia da vacina não está sendo contestada. O que os especialistas querem entender é se há algum tipo de risco maior para um determinado grupo de pessoas. Antes de ser aprovada e liberada pela Anvisa, a vacina contra a dengue passou por décadas de estudos e testes clínicos de fases 1, 2 e 3. O processo envolveu mais de 11 mil voluntários acompanhados por até 5 anos. A infectologista Rosana Richman explica que existem coisas que só podem ser identificadas numa quarta fase, quando a vacina sai do laboratório.
19: Pode, às vezes, mas é muito raro de acontecer, é que você pode detectar alguma coisa nessa quarta fase de mundo real que você não viu, não detectou nos estudos clínicos até a fase 3.
18: Os estudos apontaram que a vacina possui eficácia de 65% de proteção contra a dengue e 80% da forma grave da doença. E segundo o diretor do Instituto Butantan, Esper Calas, ainda não foi encontrada nenhuma irregularidade nos testes já feitos. O diretor segue acreditando que essa é a melhor alternativa de imunização contra a doença.
17: Até agora, as avaliações que a gente fez, inclusive nos lotes de vacina que a gente tem no Instituto Butantan, não apontaram nenhum ponto preocupante. Mas eu continuo, pessoalmente, muito confiante de que a Butantan DV é uma das principais armas que a gente pode ter para enfrentamento da dengue.
1: Só após o fim da investigação, a Anvisa e o Ministério Público da Saúde vão decidir se haverá mudanças na estratégia de vacinação ou se serão necessárias novas exigências. De acordo com a infectologista Rosana Richman, o estudo deverá esclarecer se o problema está relacionado à vacina ou a um perfil específico de pacientes.
19: Se chegar à conclusão que, de fato, essa vacina tem uma reatogenicidade maior do que estava se esperando, daí é o problema do fabricante de rever o que vai fazer, é outro cenário. Por outro lado, se chegar à conclusão que não tem tanta relação, ou que é um grupo específico de pacientes, e você identificar e falar, olha, tem uma população aqui que pode estar mais evento adverso, essa população vai estar fora da vacinação.
18: O Instituto Butantan vai enviar novos dados à Anvisa, acrescentar essa investigação. A agência também vai criar um painel de especialistas para aprofundar a averiguação. E claro que a gente traz o acompanhamento disso também aqui na Band News FM. Agora, 5h58.
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22: O Flamengo está em busca de um jogador para o meio-campo e fez uma consulta pelo argentino Almada, que atualmente está no Atlético de Madrid e atuou pelo Botafogo em 2024. Almada quer aguardar a disputa da Copa do Mundo para ver se terá alguma oferta da Europa, que é sua prioridade atualmente. O River Plate também tem interesse pelo jogador. Almada é titular da seleção argentina. Espera ter uma boa atuação na Copa para receber propostas do futebol europeu. Ele tem contrato com o Atlético de Madrid até 2023. Corinthians, que tem uma dívida bruta de 2 bilhões e 700 milhões de reais, enfrenta uma série de problemas financeiros com muitos pagamentos a curto prazo. O Timão está com transfer ban ativo devido a uma dívida com Filadélfia União dos Estados Unidos pela compra do volante José Martins em 2024. O valor devido aos norte-americanos é de aproximadamente 1 milhão e 500 mil dólares, que dá cerca de 7 milhões e 700 mil reais na cotação atual. A diretoria ainda busca um acordo com o Talleres Argentina pela dívida de 42 milhões referente à contratação do meia Rodrigo Garro. Dito tudo isso, eu diria, eu quero é mais.
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0: 6 horas em ponto, muito bom dia para você que tá conosco aqui no Expresso São Paulo. A última meia hora, a última hora do programa, né? A gente começou às 5 horas da manhã com muita notícia para você, informação aqui de São Paulo, da Grande São Paulo, do país, do mundo. E agora a gente segue por aqui num trio formado a partir de agora de novo, né? Dois integrantes aqui de São Paulo, um direto dos Estados Unidos. E contando sempre com a sua participação, seguimos de olho aqui no nosso WhatsApp, 999-592-100, para você que acompanha a nossa live no YouTube, na LG Channel, também a partir de hoje, né, na TCL, mais uma plataforma para você acompanhar aqui toda a nossa movimentação da reportagem, trazendo todas as informações, inclusive dessa manhã fria, viu, de quarta-feira, meio de semana aqui, 10 de junho, fazendo 5 graus na zona sul, extremo sul da cidade de São Paulo.
1: Let it go, é, ó. Let it go.
0: Exatamente, temos aqui a Frozen por aqui. Capela do Socorro, que antes estava 6, está 5. E Marcilac, que estava 5, continua 5. É aquele friozinho antes de começar o dia, antes de começar o sol. Não é isso mesmo, Luana Pereira, bom dia pra você.
2: Bom dia, Carolina Ercolim, Fábio França, aos nossos ouvintes. É isso mesmo, frio. Estou bem equipada com dois casacos. Espero não precisar fazer aquele efeito cebola de tirando no decorrer do dia.
0: Já comecei.
2: Mas pela nossa previsão do tempo, daqui a pouquinho a Jade Ramos está aqui com a gente pra poder trazer mais informações. Vai ter frio e chuva. Se você ainda não saiu de casa, pega o seu guarda-chuva, pega aquele casaco um pouco mais grosso, pega a galocha também, porque tem previsão de pelo menos 10 milímetros de chuva aqui para São Paulo hoje, para a região metropolitana. Então a gente segue aqui pela próxima hora com muita informação para você. Tem trânsito, tem transporte público, tem o nosso pancadão de notícias com os principais destaques desta quarta-feira, dia 10 de junho de 2026. Um dia para o início oficial da Copa do Mundo. E quem tá com a gente direto dos Estados Unidos é ele, Fábio França, jornalista. Bom dia, Fábio.
3: Ah, gente, tô sempre por aqui. Bom dia, Luana, bom dia, Carol, bom dia também para todo mundo ligado, sintonizado na Band News FM. Vamos nessa, né, na segunda hora do Expresso São Paulo, desta quarta-feira. Eu sou na segunda hora, né? Carol e Luana já estão com vocês aqui, ó, desde cedinho.
2: Dá nem pra falar que tá dormindo até um pouco mais tarde.
3: Tenho absoluta certeza disso. Não, não dá, aqui estamos uma hora atrás, né? 5:03 agora, 5:03 aqui em Florham Park, no estado de Nova Jersey, temperatura muito agradável. Hoje, né, ontem eu falei, a gente tinha acho que 11, 12 graus nessa hora. Hoje a gente está com 19, está bem quente, está bem abafado. Para o horário, 19 graus agora, vamos chegar, deixa eu ver aqui, a 30, pelo menos essa é a previsão. Teremos 30 graus, isso sem muito sol, tá? Previsão é de tempo nublado, céu encoberto aqui em Florham Park, em Nova Jersey. Treino da seleção brasileira hoje no comecinho da tarde pelo horário de Brasília, por volta do meio-dia, depois entrevista. Daqui a pouco a Aline Fanelli com a gente trazendo todos os detalhes da seleção brasileira, do que aconteceu ontem, um resumo. E também mais pra frente todos os detalhes de como a seleção vai se preparar hoje pra estreia que tá chegando, hein? Tá chegando, é sábado contra Marrocos, 16h pelo horário de Brasília. É, a bola vai rolar e você acompanha aqui na Band News FM. Antes disso, amanhã, abertura da Copa do Mundo, tem México e África do Sul também com cobertura completa da Band News FM. Vamos nessa, gente!
0: E a gente começa falando do Brasil, então, que continua com essa preparação para o pontapé inicial da Copa do Mundo. Conta mais, Aline Fanelli.
4: A seleção brasileira tem mais 3 treinamentos antes da estreia na Copa do Mundo de 2026 contra Marrocos no sábado. O técnico Carlo Ancelotti tem buscado o time ideal para o primeiro jogo, que pode ser parecido com o modelo que o italiano vinha adotando anteriormente. No período em que o treino do Brasil foi acompanhado pela imprensa ontem, o zagueiro Ibanez treinou cruzamentos pelo lado direito na atividade vista. Pelo outro setor estava Rafinha, responsável por mandar as bolas para área pela esquerda. Matheus Cunha tem chance de voltar ao time. O jogador é querido por Ancelotti, que gosta da dinâmica que ele passa para a equipe. O Brasil enfrentou Marrocos 3 vezes na história, com vantagem por 2 vitórias contra uma do time africano. O último confronto foi em março de 2023, em um amistoso com vitória do adversário por 2-1.
3: E Marrocos, hein? Seleção de Marrocos tem um importante desfalque para enfrentar o Brasil. Não é só o Brasil que sofre com lesões, não. As outras seleções também sofrendo e Marrocos é uma delas. Diga aí, Yuri Queiroga.
5: O atacante Essaouzoulis está fora da estreia de Marrocos contra o Brasil na Copa do Mundo neste sábado. O jogador teve uma entorse moderada no joelho no amistoso contra a Noruega no domingo. A lesão pode tirá-lo de toda a primeira fase da Copa. Raime, jogador do Al Ain dos Emirados Árabes Unidos, deve ser o substituto dele. A seleção marroquina ainda tem o lateral Masraoui como dúvida. Ele machucou o ombro no mesmo jogo no domingo e continua sob avaliação do departamento médico.
2: O diretor-geral da Polícia Federal diz que aguarda uma manifestação da Procuradoria-Geral da República para avançar nas investigações sobre o uso de recursos de Daniel Vorcaro no financiamento da cinebiografia sobre Jair Bolsonaro. Andrei Rodrigues deu a declaração ontem em entrevista ao jornalista Reinaldo Azevedo no programa É da Coisa. Ele disse que representações feitas à PF apontam que o dinheiro pode ter sido utilizado para fins ilícitos e que há elementos da participação de pessoas com foro privilegiado no caso. Por isso, o delegado apontou que existe obrigação do pronunciamento da PGR a respeito das apurações sobre o filme Dark Horse. Andrei Rodrigues defendeu o trabalho técnico da Polícia Federal no caso e voltou a reforçar que é preciso seguir todos os trâmites para não incorrer em erros no processo.
6: A Polícia Federal recebeu várias denúncias formais, ou seja, representações, relacionado com esse episódio do eventual financiamento ou financiamento de pessoas no exterior ou desvio de recursos, enfim, cada representação, foram 4 ou 5, se não me equivoco, trazia algumas informações. E, de fato, isso há um trâmite técnico interno nosso, que é avaliação pela nossa Corregedoria Geral, avaliação pela nossa área, seja área de inteligência ou de combate ao crime organizado, e que dá o encaminhamento técnico-jurídico para esses casos. O entendimento da Polícia Federal é de que as representações trazem algumas lacunas, algumas dúvidas, alguns elementos que exigem uma investigação própria, porque muitas vezes podem não se confundir com os casos que já estão em andamento. Então, nós assim, a nossa área técnica se manifestou, e como há a possibilidade de pessoas com prerrogativa de foro, isso foi encaminhado à Procuradoria-Geral da República para sua manifestação e aí o encaminhamento também técnico-jurídico para a eventual instauração, que é o nosso entendimento, de um inquérito policial para tratar desse caso específico e aí com o segmento jurídico.
0: Deve continuar hoje a análise da PEC da maioridade penal lá na CCJ da Câmara em Brasília. O destaque é de Márcio Rocha.
7: A Comissão de Constituição e Justiça da Câmara dos Deputados vai retomar nesta quarta-feira a análise da proposta de emenda à Constituição que determina a mudança da maioridade penal no Brasil. A sessão foi encerrada devido ao início da ordem do dia no plenário e, por isso, a análise foi suspensa. A CCJ vai continuar discutindo a admissibilidade da PEC. Depois, uma comissão especial será criada para analisar o mérito da questão. Só após esse processo que a PEC será levada à votação em 2 turnos no plenário. A PEC, que é discutida na CCJ, determina que qualquer pessoa com mais de 16 anos responda criminalmente e cumpra a pena no sistema prisional comum, com outros criminosos mais velhos.
2: Autoridades investigam o homicídio de um professor de artes marciais na Grande São Paulo. Os detalhes desse caso com o repórter Carlos Costa.
8: A Polícia Civil investiga a morte de um professor de artes marciais baleado na cabeça durante uma discussão na cidade de Santa Isabel, região metropolitana de São Paulo. Segundo as investigações, o suspeito fugiu do local do crime logo após os disparos, nessa segunda-feira. Ademar Pedro dos Santos, de 54 anos, chegou a receber atendimento de equipes de resgate na academia onde ocorreu o episódio, mas não resistiu aos ferimentos e morreu na Santa Casa da cidade. Testemunhas foram ouvidas e imagens de câmera de segurança da região passaram a ser analisadas para ajudar na identificação e localização do autor dos disparos.
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0: Muito bem, vamos fazer então a atualização do tempo, porque hoje a Jade já falava, ia ter mudança e tá prevista, programada e encomendada, né, Jade? Bom dia para você.
10: Bom dia, Carol, Fábio, Luana, todos os nossos ouvintes. Sim, nós temos a aproximação de uma frente fria já com o estado. O dia começou com bastante nebulosidade, ainda com sensação de frio agora pela manhã. Na capital, a mínima registrada nas últimas horas foi de 13,8 graus. E amanhã ainda tem algumas aberturas de sol aqui na Grande São Paulo. Mas à tarde, as pancadas de chuva já devem começar a ocorrer com moderada intensidade. E a máxima deve ficar próxima dos 22 graus. O interior do estado deve ser mais afetado hoje pela frente fria, especialmente áreas que fazem divisa com o Paraná, principalmente áreas do sul, oeste e também alguns pontos do interior do estado devem ter aí pancadas de chuva, inclusive mais fortes, ao longo da tarde e também da noite de hoje. E na quinta e na sexta-feira essas pancadas devem continuar, mas de forma mais irregular aqui no estado, Carol.
0: E nesse clima de Copa que a gente está aqui, então essa chuva aí que vai se aproximando da nossa realidade vai também nublando o céu, inclusive para sabadão, né? Que a gente está aqui todo mundo, claro, tem a abertura amanhã, mas sabadão é o dia que a gente vai acompanhar de perto, né, a estreia da seleção brasileira.
10: Sim, os dias vão ser bastante nublados em muitos pontos aqui da faixa leste, principalmente paulista, por conta da circulação marítima. Nós vamos ter vários dias nublados, com temperaturas muito amenas à tarde e também aquela sensação de frio pela manhã ainda continua, pelo menos até a segunda-feira, na semana que vem ainda tem essa tendência de tempo mais frio e nublado em muitas áreas aqui do estado, incluindo a Grande São Paulo. E aí também a chance de chuvas ao longo do dia também aumenta no final de semana, então ainda vai ter aí um tempo bem fechado para quem vai acompanhar a Copa.
0: Muito bem, então já de Ramos já dando a letra, eu estava aqui na super empolgação, né, de pintar a rua lá dos meus pais, com as crianças e tal. Aí eu perguntei, gente, o que vocês acham? Ah, mãe, eu passo. Levei essa pra casa ontem. Eu passo, não quero não. Vou deixar você fazer sozinho. Falei, não, né?
2: Então, vamos nos animar,
0: crianças.
2: Aí eu
0: tava preocupada com o tempo, porque se chove fica difícil fazer a pintura na rua esperando na expectativa do jogo do Brasil. Muito bem, já de Ramos que volta à programação trazendo mais detalhes dessa aproximação de frente fria chegando por aqui. Obrigada, Jade. Bom trabalho.
10: Obrigada, ótimo dia a todos.
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2: A Câmara Legislativa do Distrito Federal aprova um projeto de lei que permite um empréstimo bilionário ao BRB. De Brasília, quem explica é Augusta Proença.
15: O Banco de Brasília está autorizado a pegar um empréstimo de 6 bilhões e 600 milhões de reais. A Câmara Legislativa do Distrito Federal aprovou nesta terça-feira o projeto de lei que permite o aporte. O placar terminou com 11 votos a favor e 9 contra. O objetivo é reforçar o caixa do BRB e garantir a estabilidade financeira da instituição após negócios com o Banco Master. O projeto prevê que o governo ofereça, como garantia, recursos do Fundo de Participação dos Estados e do Fundo de Participação dos Municípios. A oposição votou contra o projeto, questionando a falta de informações sobre as condições de empréstimo, como taxas de juros.

0: vamos fazer no Dia dos Namorados,
1: mãozinhas,
0: Carolina
1: Ercolim? Mãozinhas pro alto.
0: Já tem programação?
1: Eu não sei. Eu vou perguntar pro Fábio França, porque, né, também tá longe da...
0: Ah, eu também tô longe
2: de
0: da...
2: Tá batendo o coração aqui, ó.
0: É. Nossa, eu também tô longe da minha gatinha.
1: Também tô longe... Não, não, mentira. Eu tô longe.
0: Olha, fake news, 6 da manhã.
2: Dia 12?
1: Mas não é Valentine's Day lá, 12? Né, Fábio França?
2: É em fevereiro, né, Valentine's Day, não é?
1: É, em fevereiro, então. Tá
0: dia 14 de fevereiro.
2: 14? Ah, então. Aqui, dia 12, boa, teremos Canadá e Bósnia. Pra comemorar. Catar e Suíça, ó.
0: Dá pra comemorar de longe, Fábio França, mandando boas energias, beijocas. Fazer aquela chamada de.
2: A gente comemora sempre, né?
0: É
2: Carolina Ercolim, Luana Pereira.
0: Com
2: comemoramos
0: certeza.
2: Sempre. Vamos nessa.
0: Com
2: o som de Fábio Júnior, então.
0: Que isso.
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0: Ô, Fábio França, deixa eu te acionar rapidamente, porque o Eduardo Marçal tá perguntando se você vai renovar o estoque do seu perfume de $600 nos Estados Unidos.
2: Então, eu preciso dar uma olhada ainda. Eu uso bem pouquinho, né? Que é pra durar bastante, né? Senão não tem jeito. Mas eu acho que eu vou dar uma olhada, né?
0: Justo.
2: A depender de quanto custa. Mas esse negócio de... Ai, gente, como é que chama? É muito cedo aqui, eu acordei agora há pouco.
1: Free
2: o Duty Free, né?
1: É,
2: o Free Shop, o Duty Free. Então, não dá pra parcelar, né? Então, às vezes, não
0: que é
2: compensa. Depende do que você vai comprar. Às vezes não compensa. Então, mas eu vou dar uma pesquisada.
0: Justo.
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4: Federico Valverde é o capitão e a referência do Uruguai para o Mundial de 2026. Aos 27 anos, o meia alcançou o recorde histórico de uruguaio com mais partidas oficiais pelo Real Madrid, superando a marca de José Santamaría. No início da carreira, era chamado de O Passarinho, ainda na base do Peñarol, devido ao porte franzino e a forma como deslizava pelo gramado. Hoje consolidado como um dos meias mais completos do mundo, ele lidera a Celeste de Marcelo Bielsa por uma campanha expressiva na Copa de 2026.
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0: Hora do nosso pancadão de notícias. Ó. Ó.
1: O Brasil realiza hoje um novo treino na preparação para a Copa do Mundo há 3 dias da estreia no torneio. Vai ser contra Marrocos no sábado, hein? Ontem o defensor Ibanhes conversou com a imprensa e disse que está à disposição para atuar na zaga ou na lateral direita. O atacante Zazuli está fora da estreia de Marrocos contra o Brasil. O jogador sofreu uma entorse no joelho no amistoso disputado contra a Noruega no domingo e pode perder toda a primeira fase da Copa do Mundo.
0: E atenção, motorista que segue no sentido da Castelo pelo Rodoanel. Você já vai desacelerar na região de Carapicuíba por causa de obras na via. Agora, 6 quilômetros de lentidão, meia hora para atravessar o trecho entre Carapicuíba, Osasco e a chegada a Castelo.
1: Com um gol de Lionel Messi, a Argentina vence a Islândia por 3-0 e chega embalada para a Copa do Mundo. A Argentina estreia na Copa contra a Argélia na terça-feira da semana que vem. E mais 2 amistosos serão disputados hoje. Portugal recebe a Nigéria em Leiria a partir das 4h45 da tarde pelo horário de Brasília e logo depois, às 5, tem Inglaterra também em campo. Hein? A Inglaterra em campo vai jogar em Orlando, já nos Estados Unidos.
2: Nas estradas, a gente tem movimentação, especialmente na zona oeste, com o trânsito ficando bastante ruim ali pela rodovia dos Bandeirantes, que está pior que a Anhanguera nesse momento. A Castelo Branco também tem trânsito pesado a partir, especialmente do Rodoanel e o próprio Rodoanel, né? Tem o trânsito bastante complicado nesse sentido da Castelo para quem sai da rodovia Regis Bittencourt.
0: O diretor-geral da Polícia Federal afirma que a classificação do PCC e Comando Vermelho como terroristas pelos Estados Unidos não vai mudar a forma como a corporação atua contra o crime organizado. Andrei Rodrigues deu a declaração ontem em entrevista ao jornalista Reinaldo Azevedo no programa É da Coisa.
2: Andrei Rodrigues também disse que aguarda uma manifestação da Procuradoria-Geral da República para avançar nas investigações sobre o uso de recursos de Daniel Vorkaro no financiamento da cinebiografia sobre Jair Bolsonaro. Ele afirmou que representações feitas à PF apontam que o dinheiro pode ter sido utilizado para fins ilícitos e que há elementos da participação de pessoas com foro privilegiado no caso.
0: E atenção, senhores passageiros, as linhas do metrô Via Mobilidade CPTM Tic Trens operam normalmente nesse momento entre as estações e não há registros de atrasos até o momento.
2: Uma troca de tiros envolvendo policiais militares termina com um suspeito baleado em Paraisópolis, na zona sul de São Paulo. Também durante a noite de ontem, a PM utilizou bombas de efeito moral para dispersar pessoas que montaram barricadas e fecharam acessos da comunidade.
0: A polícia faz buscas por um homem que atirou no motorista de aplicativo durante uma tentativa de assalto na Avenida Doutor Shukri Zaidan, na zona sul da capital. Segundo testemunhas, a vítima foi abordada na manhã de ontem por um motoqueiro que usava uma mochila de entrega de alimentos e disparou pelo menos 4 vezes antes de fugir.
2: Os Estados Unidos fazem uma série de ataques contra instalações militares e de vigilância no Irã. A ofensiva que ocorre desde ontem é uma retaliação à derrubada de um helicóptero do país norte-americano no Golfo Pérsico na segunda-feira.
0: E o Brasil perde por 1-0 no segundo amistoso contra os Estados Unidos na data FIFA para as seleções femininas. A partida disputada na Arena Castelão em Fortaleza teve gol contra da lateral Belinha em jogada da atacante Sofia Wilson.
2: E New York Knicks e San Antonio Spurs fazem hoje o quarto jogo das finais da NBA, a Liga de Basquete dos Estados Unidos. O time nova-iorquino que joga em casa lidera a série melhor de 7-2-1.
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2: Fábio França.
3: Sim, é seleção brasileira, né, Carol?
2: Sempre.
3: Seleção brasileira. Tá chegando, hein? Tá chegando, Luana Pereira. Sábado, o Brasil estreia contra Marrocos. É, a Aline Fanelli tem acompanhado a seleção já desde que o time do Ancelotti chegou aqui no, nos Estados Unidos, né? Lá em Teresópolis, o Maurício Ferreira acompanhou toda a programação. Aliás, time completíssimo a partir de hoje da Band News FM. Aqui nos Estados Unidos, acompanhando a Copa nos Estados Unidos, no México e também no Canadá, né? Tô por aqui, Bernardo Ramos tá por aqui também, a Aline Fanelli acompanhando a seleção desde o dia 1º, quando a seleção chegou aqui, o Maurício Ferreira tá em Dallas, Marcelo Duó, caçapa neles, hein, Duó? Daqui a pouquinho aqui comigo no estúdio também chegou para acompanhar a Copa do Mundo. André Coutinho já está em Miami. Hoje, durante nossa programação, o Coutinho também chega para trazer as primeiras informações da Flórida. Timaço completo. E a Aline Fanelli está pertinho, sempre acompanhando cada passo da seleção brasileira. Ontem esteve por lá, faz um resumo do dia, conta o que vai acontecer hoje. Diga aí, Aline, bom dia.
4: Bom dia, pessoal. O zagueiro Ibanez briga por um lugar no time titular da seleção brasileira na estreia na Copa do Mundo de 2026 contra Marrocos neste sábado às 19h do horário de Brasília. O jogador é zagueiro de origem, mas tem uma vaga aberta na lateral direita porque o Wesley foi cortado devido à lesão na coxa esquerda. E Danilo é o outro concorrente do Ibanez. No pouco que a gente acompanhou do treinamento de ontem, apenas os 15 primeiros minutos, a gente pôde ver que o Ibanez estava fazendo uma atividade, um trabalho com cruzamentos pelo lado direito. Depois ele foi para a entrevista coletiva e não quis dar nenhuma pista se o Ancelotti já falou com ele, se ele vai começar a treinar como lateral direito efetivamente ou não. O fato é que a gente viu um pouquinho disso na atividade desta terça-feira. Nesta quarta, a seleção brasileira voltará a treinar no período de meio-dia do horário de Brasília, com a entrevista coletiva do Rafinha às 13h30 da tarde, também do horário de Brasília. Faltam apenas 3 treinamentos antes da estreia para a Copa do Mundo de 2026. E aí a gente vai ouvir um pouquinho do Ibanez, né? Porque ele falou bastante com a imprensa sobre a emoção de viver a primeira Copa do Mundo com a seleção brasileira. O Ibanez, ele foi convocado numa primeira convocação depois do Mundial de 2022 do Qatar. Naquela época, o Brasil tinha um técnico interino, que era o Ramon Menezes. E aí depois o Ibanez acabou ficando um tempo longe da seleção brasileira e com a chegada do Ancelotti, ele voltou aos holofotes e assim conseguiu uma vaga para a Copa do Mundo de 2026. Então vamos acompanhar o que ele disse sobre essa nova etapa da vida, esse sonho, esse momento de estar com a seleção brasileira.
5: De frustração a emoção, acho que é totalmente oposto um do outro, né? É uma felicidade, é um privilégio, é uma honra estar aqui disputando essa Copa do Mundo pelo meu país, por onde eu sempre sonhei estar. Acreditava que era um sonho muito distante, mas hoje ele está se realizando, então isso, para mim, de fato, é um momento muito importante na minha carreira. E, cara, a emoção, sim, muito grande, mas a ficha caiu sim, até por chegar aqui, tá tudo cheio. Então isso daí de fato faz com que, e mostra que o evento, o quão grande ele é, e isso é importante pra gente.
4: Ainda sem Neymar em campo, não apareceu o camisa 10 para iniciar as atividades com a fisioterapia no gramado do CT Columbia Park até o momento. Vamos acompanhar se até o fim desta semana haverá alguma novidade com relação a essa recuperação e avanço do Neymar. Até mais.
2: Valeu, Aline Fanelli. Tá acompanhando tudo ali junto com o Fábio França. Já já volta a falar aqui com a gente. Agora a gente muda de assunto e coloca o Guilherme Oliveira na conversa para falar sobre as buscas, né, que a polícia faz por um homem que atirou no motorista de aplicativo durante uma tentativa de assalto aqui na Zona Sul. Tudo bem, Guilherme? Bom dia para você.
6: Tudo bem, Carol? Bom dia para você, para Luana, para quem nos acompanha aqui na Band News FM. Acho que a informação mais importante de momento é que todo o policiamento será reforçado na Zona Sul da cidade. Quem passou essa informação para a nossa reportagem foi o próprio secretário da Segurança Pública do Estado, o Oswaldo Nico Gonçalves. Então, para quem mora, passa pela região da Zona Sul, sim, o policiamento será reforçado em toda essa área depois dos recentes ataques que a gente trouxe por aqui, o último deles, como você disse, a um motorista por aplicativo na Avenida Chucri Zaidan, ontem pela manhã. Ele foi surpreendido por criminosos em uma motocicleta. O motorista, quando ele foi surpreendido, ele se assustou, acabou subindo com os vidros do carro e, neste momento, os bandidos efetuaram disparos contra ele, pelo menos 4 que foram contra o veículo. Esse motorista, por aplicativo, ele foi atingido, foi resgatado e, felizmente, está bem, de acordo com as informações que a gente tem. Foi levado para o hospital, inclusive, consciente, conversando com a polícia, também com as equipes de resgate. Os dois bandidos envolvidos nessa tentativa de assalto estão sendo procurados ainda. A informação é de que eles fugiram para Paraisópolis, na Zona Sul da capital paulista, mesma região em que os criminosos que atiraram num policial militar de folga no domingo fugiram. A gente lembra dessa ocorrência que a gente trouxe por aqui também, na Avenida Duquesa de Goiás, e na sexta-feira um outro casal atacado também na Avenida Duquesa de Goiás. Então, da sexta-feira para cá, pelo menos 3 casos que chamaram a atenção na Zona Sul da cidade. Até por isso que a Secretaria da Segurança Pública vai reforçar o policiamento em toda Zona Sul. Como a gente falou de Paraisópolis, na segunda-feira houve uma operação na favela para tentar identificar e prender criminosos que haviam atirado no policial militar de folga, e ontem à noite, início da madrugada, mais uma operação em Paraisópolis, inclusive com o batalhão de choque, o batalhão especializado da Polícia Militar. Houve bombas de efeito moral, infelizmente rojões também foram atacados, enfim, problemas para os moradores que tem que enfrentar esse problema em Paraisópolis, na Zona Sul. Paralelo a isso, houve mais uma operação na Zona Sul da cidade, mas aí para combater a gangue do quebra-vidro, que são aqueles criminosos que se aproveitam do trânsito, estouram os vidros dos carros e roubam celulares, bolsas e outros pertences de motoristas. Essa operação, que começou às 5 horas da tarde de ontem, foi até às 10 horas da noite, pelo menos, uma ação que contou com 80 policiais, 25 motocicletas, 25 viaturas. A gente já questionou a Secretaria da Segurança Pública do Estado a respeito de um balanço dessa operação, mesmo que seja preliminar, mas até agora a gente não recebeu uma resposta. Mas quem conversou com a gente, pelo menos enviou um áudio sobre essa operação, foi o coronel da Polícia Militar, o Luiz Fernando Alves, que é comandante do policiamento da capital. Vamos acompanhar o que ele disse a respeito dessa operação.
7: A Operação Quebra-Vidros é uma ação que integra o planejamento operacional da Polícia Militar para reforçar o policiamento em áreas de grande circulação de veículos e pessoas. O trabalho combina patrulhamento preventivo à atuação em pontos de maior atenção e deslocamentos rápidos das equipes para coibir práticas criminosas. Essa é uma ação de presença, prevenção e pronta resposta. A Polícia Militar está colocando efetivo nas ruas, com equipes distribuídas de forma estratégica para aumentar a segurança da população e reduzir a oportunidade da ação dos criminosos.
6: Bom, essa ação de ontem aconteceu em pontos do Jabaquara, Vila Paulista, Vila Santa Catarina, Americanópolis, Cidade Ademar, Saúde, Planalto Paulista e Vila Mariana e também na região do aeroporto de Congonhas. Meninas.
2: Boa. Valeu, Guilherme, que continua acompanhando esses casos, que a gente não tem atualizações em relação a novos, né, que podem ser registrados aqui na capital grande de São Paulo. Valeu, bom trabalho.
6: Abraço.
8: 6h37, a gente segue movimentando a reportagem aqui no Expresso São Paulo. Agora vamos a Brasília, porque o ministro de Minas e Energia, Alexandre Silveira, vai submeter ao Conselho Nacional de Política Energética o aumento da mistura de etanol na gasolina de 30% para 32%. Explica pra gente, Rafael Procópio. Bom dia.
9: Oi, pessoal. Excelente quarta-feira para vocês, para todo mundo que tá aqui com a gente na Band News FM. Olha só, a informação trazida pelo ministro Alexandre Silveira, de Minas e Energia, nesta terça-feira. O Conselho Nacional de Política Energética, o CNPE, deve analisar nos próximos 15 dias a proposta apresentada pelo governo federal, que trata do aumento do percentual de etanol anidro por litro de gasolina. A ideia do governo é conter a alta dos preços deste produto da gasolina, já que o custo do barril de petróleo no mercado internacional segue estável, instável, segue variando bastante devido ao conflito no Oriente Médio entre os Estados Unidos e o Irã. O CNPE deve discutir a mudança no índice, que deixaria de ser de 30%, dos atuais 30%, subindo para 32%, ou seja, 32% de etanol anidro em cada litro de gasolina. Lembrando que o próprio ministro Alexandre Silveira falou que já existem estudos dizendo que é possível, para que exista ainda desempenho dos veículos que usam gasolina, subir esse percentual até 35%, mas os estudos atuais por parte do Ministério indicam que a melhor porcentagem seria de 32%, ainda evocando uma situação de que isso traria benefícios para a questão dos combustíveis fósseis, deixando o combustível cada vez mais verde, deixando ele cada vez mais sustentável, com mais esse aporte da junção na gasolina de um combustível que vem de bases biológicas, que é o etanol, que vem da cana-de-açúcar. Além disso tudo, também seria reduzido aí o impacto da volatilidade nos preços derivados do petróleo em função da guerra. Essa decisão foi tomada em uma reunião entre o presidente Lula, o vice-presidente Geraldo Alckmin e também representantes do setor do álcool, que produzem álcool no nosso país. Em outro ponto, o governo ainda está discutindo, pessoal, o aumento da mistura do biodiesel no óleo diesel, na mesma levada dessa questão de transformar os combustíveis em algo mais sustentável, elevando essa mistura do biodiesel no óleo diesel, que atualmente está em 15%. Em abril, o presidente Lula já tinha dito que o percentual deveria passar para 16%. No entanto, de acordo com o governo, pelo que a gente tem até então, a medida ainda depende de estudos para avançar, o que ainda não há um prazo para ser concluído. E é claro, daqui de Brasília, a gente segue de olho nessas modificações que, no final das contas, afetam a todos os brasileiros. Volto com vocês.
2: Valeu, Rafa. Agora são 6h40.
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2: Mais de futebol, mais de Copa do Mundo para você aqui no Expresso São Paulo. A estreia do Brasil na Copa vai representar um recorde para o zagueiro Marquinhos. Conta pra gente qual é, Aline Fanelli.
3: O zagueiro e capitão Marquinhos iguala a Emerson Leão e Ronaldo Fenômeno com 105 partidas pela seleção brasileira. Agora o trio divide a nona colocação do ranking dos atletas com mais partidas pela equipe. Nesta Copa do Mundo, o zagueiro de 32 anos tem a chance de subir mais colocações nesta lista. Marquinhos está a 2 jogos do pentacampeão Lúcio, com 107 partidas, e a 3 do tetracampeão Tafarel, que defendeu as traves do Brasil em 108 oportunidades. Ao longo de quase 13 anos na seleção brasileira, o jogador do Paris Saint-Germain representou o time nacional nos Mundiais de 2018 e 2022 e em 5 edições de Copa América.
4: Nos outros destaques, a Polícia Civil do Rio de Janeiro realiza uma grande operação no Complexo da Maré, na zona norte da cidade. Os agentes estão cumprindo 56 mandados de prisão e 42 mandados de busca e apreensão contra criminosos ligados ao Terceiro Comando Puro. No início da manhã de hoje, houve intenso tiroteio e correria de pedestres nas passarelas que cortam a Avenida Brasil, uma das principais vias da capital fluminense. As apurações são da Delegacia de Bom Sucesso, na mesma região, que tem mais 6 frentes investigativas independentes.
5: Em mais um destaque, as inscrições para o Prêmio Educador Nota 10 terminam nesta semana. Arthur Coelho explica pra gente.
6: Os professores e gestores de escolas públicas e privadas têm até sexta-feira para se inscrever no Prêmio Educador Nota 10. A maior e mais importante honraria da educação básica no Brasil é realizada pelo Instituto Somos em parceria com o Grupo Bandeirantes e o Instituto Band. Este ano, além dos eixos de direitos humanos, inovação e sustentabilidade, o prêmio traz uma categoria inédita voltada aos gestores escolares. Além dos troféus, os vencedores garantem uma doação em dinheiro. O site para inscrição é premioeducadornota10.org. Repetindo, premioeducadornota10.org.
4: A concessionária Urbia, responsável pelo Parque Ibirapuera, afirma que ainda não definiu como a serraria será usada após a liberação para a reforma. Nesta semana, o Conselho de Preservação do Patrimônio Histórico da capital paulista autorizou a intervenção arquitetônica. A serraria é aquela construção industrial dentro do parque desde a década de 30. Depois, nos anos 90, o paisagista Burle Marx comandou uma revitalização do espaço e a inclusão de uma praça ali nos arredores. O diretor da Urbia Parques, Samuel Lloyd, afirmou que a concessionária pretende explorar comercialmente esse espaço.
7: Nessa nova área construída, vai ser um serviço pago, né, de qualidade de vida e suporte ao bem-estar e práticas esportivas. O que o Compresp aprovou e os órgãos do momento aprovaram foi uma intervenção arquitetônica. Não existe nenhum tombamento sobre o uso dessa área. Então, hoje, nós entendemos que a vocação daquela área são as práticas que já ocorrem lá. Mas ainda nós não temos um projeto definido. Estávamos aguardando a aprovação do projeto arquitetônico para então agora buscarmos uma possibilidade de uso para essa área.
4: É, o projeto para a reforma inclui a construção de um mezanino em quase toda a extensão da serraria, além do fechamento de metade do galpão com vidro. O pedido para intervenção na serraria foi feito há mais de 5 anos. A liberação veio só agora, após a aprovação dos órgãos federais, estaduais e municipais de preservação do patrimônio.
5: O Ministério Público de São Paulo questiona uma decisão da Justiça que soltou o auditor fiscal investigado num esquema bilionário na Secretaria da Fazenda, Augusto Vale.
8: O Ministério Público de São Paulo apresenta recurso contra a decisão judicial que mandou soltar o ex-auditor fiscal Arthur Gomes da Silva Neto. Ele é apontado como líder de um esquema bilionário de propinas na Fazenda de São Paulo. Segundo os investigadores, ele estaria ocultando parte expressiva de um patrimônio em criptomoedas que teria obtido por via de corrupção. De acordo com os promotores, o ex-auditor segue com capacidade de movimentar recursos, influenciar testemunhas e até fugir do país. A defesa nega que o investigado tenha sob custódia uma carteira milionária em criptomoedas. No último dia 18, o juiz Thiago Baldani Gomes revogou a prisão preventiva e determinou medidas cautelares. O esquema teria desviado mais de R$1 bilhão dos cofres públicos.
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4: E já de olho também na cidade de São Paulo, a Luana Scardovelli. Tudo bem, Luana? Bom dia para você.
9: Olá, Carol, Luana, Fábio, uma ótima manhã para vocês também, para todos os nossos ouvintes. Vamos com informações, já destacando o Rodoanel, tem problemas na direção de Perus, pista interna após a rodovia Raposo Tavares, do quilômetro 22 até o acesso à região da Castelo no 16, tem trânsito ruim, uma ocorrência por ali com interdição parcial gerando muita lentidão. Já você que vem no sentido Dutra, pista externa, boas condições. 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
2: A gente tem informação chegando do Rio de Janeiro, atualização dessa grande operação lá no Complexo da Maré. Vinícius Calisto, bom dia para você.
3: Oi, pessoal, bom dia para vocês, bom dia a todos que nos acompanham. Polícia Civil realizando, então, essa grande operação aqui no Complexo da Maré, que fica na zona norte da capital fluminense, para cumprir 56 mandados de prisão, 42 de busca e apreensão contra criminosos ligados ao Terceiro Comando Puro. Houve já um intenso tiroteio e correria de pedestres nas passarelas que cortam a Avenida Brasil, que é uma das principais vias expressas aqui da cidade, e fica às margens do conjunto de favelas. As apurações são da Delegacia de Bom Sucesso, ali na mesma região, e que também tem 6 frentes investigativas independentes. A primeira delas revela que os bandidos do Terceiro Comando vinham orquestrando ações sistemáticas, bem organizadas, de interceptação de veículos de cargas nas principais vias expressas aqui da capital, Avenida Brasil, a Linha Vermelha e a Linha Amarela. E o padrão que a polícia identificou desses bandidos envolve o uso de motocicletas e veículos de apoio para cercar esses caminhões. As vítimas rendidas sob ameaça e violência eram obrigadas a conduzir esses caminhões até o interior das comunidades dominadas pela facção, onde havia o transbordo das mercadorias realizado com o auxílio de outros veículos. No curso dessas investigações também, pessoal, a polícia apurou que o Terceiro Comando usava o que eles chamam de baile da Disney, que é um mega evento que acontece na comunidade para lavar dinheiro. De acordo com os investigadores, depois que virou referência popular aqui na cidade do Rio de Janeiro, esses bandidos, eles utilizavam o baile como um canal de escoamento imediato de mercadorias roubadas, arrecadação concentrada de dinheiro com bebidas, espaços, inclusive VIPs para traficantes, com presença, inclusive, de pessoas públicas que ajudavam a aumentar a reputação e a propaganda dessas lideranças. Certo. Operação que ainda está em andamento, muito tenso o clima aqui no Rio de Janeiro.
2: Boa. Pessoal. Vinícius, continua atualizando a informação aqui ao longo da programação. Agora são 6h52.
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6: Meus caros, e a ministra Estela Aranha, do TSE, pediu vista ontem e o tribunal adiou a decisão sobre a censura aplicada por Cássio Nunes Marques à pesquisa da Atlas Intel, censura inconstitucional. Ele endossou ontem seu voto liminar, que havia determinado que o Instituto retirasse do seu site a pesquisa, embora esteja por aí, né, acatando a argumentação do PL de que lá há uma questão sobre o áudio em que o Flávio Bolsonaro pede dinheiro ao Vorcaro teria induzido o resultado da pesquisa. Bom, isso é absolutamente falso, porque o áudio tornou-se disponível aos respondentes depois que eles faziam a sua escolha eleitoral, se a eleição fosse hoje. Portanto, aquilo que eles nem sabiam que viria, não tinha como induzir a resposta, a tese é falsa. Mas o Cássio não ficou por aí, não. Ele também não gostou da sequência de perguntas, também não gostou da análise que a Atlas Intel tornou disponível. Bom, os outros ministros, André Mendonça, Dias Toffoli, Antônio Carlos Ferreira, Ricardo Vilas Boas, Floriano de Azevedo Marques e a própria Estela, terão de decidir se o TSE, então, será um censor de pesquisas e se de agora para frente, né, todos os institutos ficarão sob esse crivo. Basta que um candidato reclame e então se pode ter uma liminar. É isso? É bem verdade que o Cássio disse, bom, os únicos que vão avaliar essas coisas seremos eu, o André Mendonça, e aí colocou a Estela Aranha para fazer de conta que não estava centralizando tudo. De qualquer modo, quando houver uma liminar contra, é o pleno que decide. Só que também pode ter esculhambação e nenhum deles se incomodar. Bom, o TSE não pode ser um legislador de pesquisas. Eu até brinquei num texto que escrevi nesta manhã que ele está se comportando como a Didi, a irmã do Dexter, naquele desenho animado, Laboratório de Dexter, que sempre está ali pronta para apertar um botão e mandar tudo para os ares. E antes ela sempre pergunta, para que serve esse botão? Não é? É uma coisa muito grave. Bom, se o TSE mantiver a censura, resta a Atlas Intel entrar com recurso extraordinário no Supremo. Porque nas questões que dizem respeito à liberdade de expressão, a última palavra é o Supremo, porque se trata de um direito constitucional. O que se tem aí é censura. É um absurdo. Né? E algumas coisinhas rápidas, né? Também. Aliados estão reclamando, puxa, o Eduardo fica lá falando que o Zé, o sistema americano, que ele chama Zelle, ele chamou de Zelle, é Zé, pode, é igual o Pix, ele só cria problema. Vocês estão reclamando porque, afinal de contas, ele falou que ia pela cabeça? Ou porque vocês acham que isso é realmente um absurdo? É preciso decidir, né? Flávio, ontem falou em castração química. O cara está desesperado porque caiu do cavalo, agora é castração química, meter criança de 14 anos na cadeia, facções como terrorismo, enfim, ficou doido, né? Voltou ao seu padrão ultra-reacionário. E o Supremo retoma hoje a votação de recurso das Big Techs contra a decisão tomada sobre responsabilização civil. É mesmo. Justo agora, com a decisão tomada pelos Estados Unidos, em que as Big Techs podem ser obrigadas a entregar metadados dos brasileirinhos. É isso aí.
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2: Luane Scardovelli falando da Zona Sul agora.
10: Carol, vamos com informações agora do entorno do Sesc Interlagos, na Zona Sul de São Paulo. Na rua Antônio Carlos Monteiro Teixeira tem interdição parcial porque um carro pegou fogo por ali, corpo de bombeiro já trabalhando na ocorrência. O caminho alternativo da Avenida Aristóteles, para quem quer seguir no sentido da Miguel Yunis, por exemplo, é um ótimo trajeto alternativo com boas condições. 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
14: Recapitulando, amistosos de hoje de seleções que estarão na Copa do Mundo. Tem Portugal e Nigéria, 3h45 pelo horário de Brasília. Inglaterra e Costa Rica, às 4 horas. Tem também Irã e Granada, às 9 horas da noite.
2: E assim a gente vai encerrando esse Expresso São Paulo. Fábio França continua com a gente ao longo da programação. Tá um pouco triste ele. Daqui a pouco vai falar mais aqui no nosso jornal Band News FM. Luana, a gente volta amanhã.
14: Marcelo Dória tá aqui comigo, hein?
2: Já, time completo aqui também. Estúdio cheio. A gente volta amanhã a partir das 5. Um beijo.
15: Beijo, tchau.
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1: 7:01, um ótimo dia a você, meu querido ouvinte da Band News FM. Eu sou Luiz Megali e vamos juntos até as 9:25 da manhã com muita informação e prestação de serviços nesta quarta-feira, 10 de junho de 2026, outono brasileiro. O time de cronistas da Band News, escalado hoje com Mônica Bergamo, Felipe Quilim dos Estados Unidos, Eduardo Barão dos Estados Unidos. Reportagem da Band News FM espalhada pelos Estados Unidos, porque amanhã começa a Copa do Mundo. E Mauro Betting também nos Estados Unidos fala sobre o futebol, sobre o Brasil, sobre as seleções adversárias, sobre Marrocos, sobre tudo que antecede o evento mais amado do planeta. Ainda tem Rodrigo Anigo não. Rodrigo Anigo tá em férias, Juliana Rosa também. Carlos Andreasa com um comentário político e acho que não esqueci ninguém. No estúdio sempre é melhor e mais independente. Análise porque onde está Sheila Magalhães. Bom dia, Sheila.
2: Bom dia, Megali. Bom dia pra Carlinha. Bom dia aos nossos ouvintes. Sejam todos muito bem-vindos, todas muito bem-vindas. Vamos juntos até as 9:20, alguma coisa contando com a sua companhia, com a audiência, com a sua paciência, mas principalmente com a sua participação no nosso WhatsApp 11-999-592-100. É a nossa central de ouvintes, Ricardo Boechat. 11-999-592-100. Seguinte, vamos mandar um oi coletivo para Eloá. E a mensagem que chegou foi assim: mandem um oi para Eloá, pelo amor de Deus! Ela adora vocês, mesmo tendo só 4 aninhos. A gente está mostrando a Eloá, a coisa mais linda do mundo, de vestidinho, vestidinho com a saia florida, um laço no cabelo, aquele sorriso lindo, lindo. E aqui dizendo, vocês parabenizaram a Eloá no aniversário de 2 aninhos. Agora ela tá com 4. Foi a coisa mais linda de ver a reação dela ao ser parabenizada no rádio. E de vez em quando a gente volta no YouTube pra rever esse momento. E ela adora também. Olha que legal.
1: Muito, muito legal.
2: Eloá crescendo junto com a gente. Um beijo, Eloá. Você é linda demais. E também a Maísa, que tá indo pra escola. Essa imagem, na verdade, é de ontem, mas eu guardei pra hoje porque ela tá, sabe o quê? Focada na figurinha no banco de trás do carro, tá vendo? Papai tirando foto. E aí, Maísa, olha pra cá. Que nada, né? Tá ali, o rosto vidrado no álbum de figurinhas. Um beijo, Maísa. Boa aula.
1: E aí, eu tô vendo uma notícia aqui. Onde é? No SBT. 50 mil figurinhas falsas da Copa são apreendidas.
2: Os
1: caras falsificam pacotinhos de figurinha. E ontem, Carla, o Irã teve o seu terceiro amistoso cancelado, né, por problemas ali logísticos envolvendo as limitações que a seleção iraniana tem para circular pelos Estados Unidos, pelos arredores dos Estados Unidos. Os primeiros foram contra Porto Rico e Panamá, e o terceiro é inacreditável, mas o Irã enfrentaria Granada.
2: Explosiva essa partida.
1: Já estão habituados, né? Bom dia, Carla.
3: Bom dia, Megali. Bom dia pra Sheila. Bom dia pros nossos ouvintes. No México, a coisa também não tá lá muito tranquila.
1: Não.
3: A gente vai abordar essas mobilizações da população. Lembra um pouco o que aconteceu aqui? Lembra do movimento Não Vai Ter Copa?
1: Uhum.
3: Tem uma parte da população no México que tá mobilizada também, pedindo por melhores serviços, né, prestados à população, enquanto que a Copa do Mundo é realizada por lá. Agora, antes de entrar nesses assuntos mais cavernosos, a Sheila mandou um oi, um hello para Eloá. Parabéns, Eloá. E vamos mandar um parabéns também para o Yelmo Papa.
2: Ai,
3: enquanto
2: hoje
3: a Eloá faz 4 anos, Yelmo faz 64.
1: Aê,
3: é
1: boa,
3: aniversário de Emiliano, assim como
1: parabéns. O grande ouvinte, Yelmo Papa, que às vezes até se desloca fisicamente para nos encontrar nesses eventos festivos. Um grande abraço ao Yelmo.
3: A gente encontrou no Rio de Janeiro, também no Paraná, no litoral do Paraná. É. Vira e mexe,
1: entre outros lugares.
3: Parabéns, Yelmo.
1: Todo mundo apresentado, escalado, só falta ele, meu galo. Toca a bateria.
3: A seleção brasileira tem mais 3 dias de treinos antes da estreia na Copa do Mundo. Ontem, o técnico Carlo Ancelotti voltou a fazer uma atividade fechada no CT de Columbia Park, e a escalação da partida contra o Marrocos só deve ser conhecida horas antes do confronto. Nos amistosos, a Argentina venceu a Islândia por 3-0 com um gol de Lionel Messi. Nos aeroportos, diversas delegações enfrentaram revistas rigorosas no desembarque aos Estados Unidos. Mais informações chegando ao vivo agora de Nova Jersey. Fala, Fábio França. Bom dia, Fábio.
4: Bom dia, Carla, Sheila Megali, para todo mundo ligado, sintonizado na Band News FM. 6:06, 6:06 aqui em Florham Park, em Nova Jersey, 19 graus a temperatura. Temperatura bem agradável hoje em relação a ontem. Ontem, neste horário, tínhamos 12 graus, estava uma friaca danada, né? Esquenta muito ao longo do dia, mas normalmente começa muito frio o dia. Hoje nem tanto, já está mais abafadinho, mais gostosinho. 19 graus a temperatura agora nessa região de Nova Jersey, pertinho do centro de treinamento da seleção brasileira. Devemos chegar a 30 graus hoje. 30 graus. Imagino que até por isso, prevendo essa temperatura e também por alguma questão logística, a CBF inverteu o treinamento novamente, né? A seleção vinha treinando na parte da tarde, ontem de manhã, hoje de manhã de novo, ou no finalzinho da manhã aqui, começo da tarde aí no Brasil. Treinamento, depois a entrevista coletiva à imprensa será realizada, né? Tá chegando a hora! Tá chegando a hora, amanhã tem a estreia, a abertura, aliás, da Copa do Mundo, México e África do Sul, com transmissão da Band News FM, partida disputada na cidade do México, e no sabadão aí tem Brasil em campo, né? 16:00 a bola rola para Brasil e Marrocos aqui em Nova Jersey, no MetLife Stadium, e a Band News FM já com o time completo, equipe completíssima aqui em Nova Jersey, para levar a melhor transmissão para você. Megali falava ainda há pouquinho a respeito do cancelamento dessa partida, desse amistoso que aconteceria entre Irã e Granada. A seleção de Granada teve dificuldades para chegar no México também, que é onde está a seleção do Irã, né? O Irã ficou baseado no México por todos os problemas enfrentados contra os Estados Unidos. E além dessa partida que seria realizada, outras seleções que vão disputar a Copa do Mundo entram em campo hoje. Por exemplo, às 3:45 pelo horário de Brasília tem Portugal e Nigéria. Às 16:00 tem Inglaterra e Costa Rica. Essas seleções, né, Portugal e Inglaterra, disputarão a Copa do Mundo e fazem esses amistosos preparatórios, os últimos amistosos preparatórios visando a estreia no Mundial, gente.
1: Fábio, se me permite, pergunta para você, pro Duó. Vocês entraram numa boa nos Estados Unidos? Tiveram dificuldade? Passaram quantas horas na imigração?
4: Não, para mim foi absolutamente tranquilo. Como entrei em qualquer outro país, em qualquer outra oportunidade. Não teve nada demais, rosto, passei, né, pelo raio-x ali. Pois é, né?
5: Confundido com o Ethan Hawke, ele mexe.
1: Cara, good morning, Mr. Hawke.
4: Eu passo de passagem sem ter passaporte diplomático. É um negócio incrível. Ganho piscadelas, é uma coisa inacreditável.
5: E entrei. Fotos não. Fotos
4: com entrei nos Estados Unidos. Fotos não, ainda não. Aliás, ontem a Aline Fanelli está de prova. Ontem a gente estava num supermercado muito conhecido aqui nos Estados Unidos, tem algumas unidades também no Brasil, o Duval. E me perguntaram se eu era jogador. Né? Tu essa com essa camisa da Band?
1: Fábio! Deixa eu perguntar.
4: Tava com essa camisa da Band?
1: O cara já
4: pergunta pra Aline Fanelli.
1: O cara já foi terceiro colocado no concurso Ethan Hawke brasileiro. Entra sem precisar mostrar passaporte nos Estados Unidos.
5: É também com 4,5% de gordura no corpo, né?
4: Eu mostrei passaporte. Tá com 9 já. Eu mostrei passaporte.
5: Tá com 9.
4: Passaporte, passei ali na imigração rapidamente. Né? Mas mostrei meu passaporte. A gente com visto de jornalista, de trabalho, tudo certinho, tá? Mas foi rápido.
1: Uma vez no McDonald's já foi pra 9 a quantidade de gordura no corpo.
4: Mas foi o rapaz me. Sabe-se lá, ele imaginou que o jogador da seleção brasileira estaria no Walmart empurrando o carrinho do supermercado. Mas enfim, ele perguntou. Eu falei, não, meu amigo, não sou não. Trabalho numa rádio brasileira e tal. Não sei o que, ele já tava sacando o celular pra tirar foto e não quis depois. É. Mas pergunta pra Aline Fanelli se não é verdade isso não. Aline Fanelli, tá com a gente, acompanha o dia da seleção brasileira. Bom dia, Aline.
6: Olá, pessoal que tá no nosso estúdio. Olá. Coutinho, que eu já tô vendo do outro lado do país. Realmente, é verdade, né? A gente que gosta de ir pro Walmart passear, né? Porque é um ponto turístico pra gente, na verdade. Então a gente perde horas lá, se deixar. E isso realmente aconteceu, passou essa pessoa que ainda estava, inclusive, com uma camisa do Brasil, tá? Não era uma camisa do jogo do Brasil, mas era uma camisa do Brasil. E ele fez essa pergunta realmente para o Fábio. Olha, sobre entrada aqui nos Estados Unidos, eu fui para aquela revista aleatória, sabe? No primeiro, a gente chegou em Fort Lauderdale e viemos por LaGuardia, aqui para Nova York. E aí eu fui parada na revista aleatória, tive que sentar em uma cadeirinha. E aí o moço pediu pra eu esperar, ele imprimiu, ela pegou um papelzinho, não sei o que que tem aquele papelzinho, e passou no meu tênis, nos dois pés. E aí ele falou, ah, só um minutinho, levou lá pra máquina, colocou na máquina e falou, ah, tá tudo bem, pode ir. Mas essa foi a única questão de revista, assim, que eu passei aqui nos Estados Unidos. Olha, 10 graus a mais do que ontem que eu tava aqui. Ontem eu tava aqui toda encapotada, hoje eu já até puxei a manga do meu casaco, porque estamos com 10 graus a mais do que no mesmo horário que ontem. E aí hoje tem uma ideia de um tempo mais nublado e uma leve previsão de chuva pro fim da tarde. E aí amanhã, previsão de chuva mais forte até do que hoje. E aí a seleção brasileira, como o Fábio disse, treinando em outro período. Na hora do treino da seleção brasileira, a temperatura vai estar 26 graus. Isso às 11 da manhã pra gente aqui, meio-dia do horário de Brasília. Então é uma temperatura alta para esse horário, ainda que a atividade seja na parte da manhã. Não pudemos ver muita coisa ontem, mas nos poucos minutos que a gente viu uma atividade, que era uma atividade envolvendo a maioria dos jogadores de toques rápidos de bola, num espaço pequeno, dois que ficavam como bobinhos tentando roubar, e aí esses dois bobinhos, quando eles roubavam a bola, eles iam para a grande área esperar um cruzamento, que do lado esquerdo era do Rafinha e do lado direito era o Ibanez. O Ibanez, que é zagueiro de origem, agora virou um reserva, ou não, titular, vai saber, ainda não sabemos, para a posição da lateral direita, junto com o Danilo. Ontem ele deu entrevista e sabonetou, tá? Ele não quis falar nada. Ah, não, o Ancelotti não falou comigo ainda. Eu tô à disposição para zagueiro e para lateral. Mas a gente viu que ele estava treinando cruzamento nos poucos minutos que tivemos acesso à atividade. E o Ibanez também sabonetou em outro sentido. Ele não só não falou se teve conversa com o Ancelotti, o que, que o Ancelotti falou para ele, como também com relação ao Danilo. Porque o Danilo, ele é lateral de origem, no Flamengo ele joga como zagueiro. Então o Danilo entende daquela posição. E aí ele foi questionado também se o Danilo conversou com ele. Não, o Danilo conversa com todo mundo. Ele é um jogador muito experiente. Então, não quis dar muitos detalhes o Ibanez, não. Vamos acompanhar.
7: Não, conversa específica, não. Acredito que o Mister, ele é bem direto e reto naquilo que ele quer dentro do grupo. E isso daí é muito importante pra gente, porque clarifica muitas coisas. Então, com o Danilo, o dia a dia é sempre muito bom. Ele esclarece muitas dúvidas que a gente tem dentro do grupo, seja de lateral, seja de zagueiro, porque ele também faz as duas funções, então isso daí ajuda muito. E é isso, não teve conversa nenhuma especial.
6: É, ele gosta do Ancelotti direto e reto, então o David, que é o filho dele, que é quem comanda as atividades, virou e falou, Ibanez, você vai treinar cruzamento do lado direito. Apenas isso que o Ibanez, a gente pôde observar dessa atividade. E aí seguem as dúvidas, pessoal. Olha, conversando com pessoas, tentando imaginar o que, que o Ancelotti vai fazer no jogo contra Marrocos, eu comecei a ter a sensação de que realmente talvez ele vá com aquela formação que é a formação que ele mais gosta e não necessariamente com o Lucas Paquetá, como a gente poderia imaginar depois do amistoso contra o Egito. Então eu estou com uma sensação de que o time vai ter Luiz Henrique, Rafinha, Matheus Cunha e Vinícius Júnior. Uma sensação apenas, não é uma informação, ainda vamos apurar mais até o final da semana, até a entrevista coletiva do Ancelotti, mas me deu a entender com quem eu conversei que pode ser isso, porque o Ancelotti confia muito no Matheus Cunha e o que eu ouço é Rafinha e Vini não saem do time. Então, acho que pode ser algo nessa linha. Aliás, feliz aniversário, Carlo Ancelotti, 67 anos, 6'7". Daqui a pouquinho a gente vai pra lá.
1: 6'7",
8: ah, né? Aniversário, Fabio, do Carleto.
1: A Aline falou dos dois bobinhos aí. Vamos acioná-los, então. Quero saber como é que foi a entrada nos Estados Unidos do Coutinho e do Marcelo Duó.
8: Vamos lá, então. Vamos pra Miami primeiro?
1: Perdão,
8: André,
1: amigos.
8: Coutinho tá com a gente. Sob o sol de Miami. 19, 20 graus aqui em Nova Jersey. Imagino que em Miami esteja mais, André Coutinho. Bom dia pra você.
9: Tudo bem, Fábio? Bom dia a você. Tá muito mais, tá 25 graus já aqui em Miami, agora 6h15 da manhã. Onde é que tá esse sol todo aí em Nova York, hein, Aline? Porque aqui em Miami o sol não apareceu, ainda como vocês podem perceber para quem nos acompanha com a imagem, tá noite por aqui, não tem sol ainda em Miami, na costa leste dos Estados Unidos, bem mais ao sul em relação a Nova York, ainda tá noite. como eu diria, como eu estava dizendo, 25 graus, muito, muito calor por aqui. E por aqui são quatro seleções que estão se preparando para a Copa do Mundo. Quatro seleções, duas delas consideradas entre as favoritas para, inclusive, ganhar o Mundial. A Inglaterra e Portugal. O Fábio falou mais cedo, a Inglaterra faz um amistoso daqui a pouquinho, às 4 horas da tarde, pelo horário aqui da costa leste dos Estados Unidos, em Orlando, bem pertinho aqui de Miami, contra a Costa Rica. Ingressos esgotados, vai estar um calor danado, mais de 30 graus em Orlando para Inglaterra e Costa Rica. E Portugal faz um amistoso ainda na Europa contra a Nigéria. Portugal só vem amanhã para cá, para os Estados Unidos, uma das últimas seleções a chegarem aqui aos Estados Unidos. Tanto a Inglaterra quanto Portugal vão se preparar em West Palm Beach, que fica a mais ou menos 1h10, 1h30 aqui de Miami, de onde eu falo agora, bem pertinho da casa de férias de Donald Trump, do presidente dos Estados Unidos, em Mar-a-Lago. Então, Portugal e Inglaterra vão ficar bem pertinho do presidente dos Estados Unidos quando ele estiver de férias naquela casa famosa em Mar-a-Lago, aqui na costa leste, no litoral leste dos Estados Unidos, na Flórida. Outras duas seleções que estão por aqui também na Flórida são Curaçao e Cabo Verde, duas seleções que estão bem longe de serem as favoritas para conquistar um Mundial, mas seleções simpáticas. Curaçao é o menor país que vai disputar uma Copa do Mundo, uma ilha no sul do Caribe, que o Megali conhece bastante. Megali, Sheila, Carla, minha entrada por aqui foi absolutamente tranquila, não fui confundido com jogador nenhum, até porque eu seria confundido com algum jogador de botão pela minha alta estatura.
2: Ai, Coutinho!
1: O jogador, no caso, é o botão. Ô, Duó, e você? Todo mundo tranquilo, né? Pra quem esperava um inferno na entrada dos Estados Unidos, só a Aline passou um perrenguezinho. E você, Duó, bom dia.
10: Tudo jóia, gente? Bom dia. Eu jamais seria confundido com um jogador de futebol, talvez um pouco com a bola, né? Mas chegamos tranquilos aqui.
1: A autoestima da nossa equipe é gigantesca. Mas o Fábio, né? Compensa.
10: A gente tem que ser realista, a verdade é essa.
11: O Copa vai ser boa, hein?
1: O Fábio pegou
10: isso
1: tudo pra ele.
10: A gente tá começando, eu cheguei ontem, né? É bem isso. Mas não tive problema nenhum, muito pelo contrário, inclusive fui muito bem atendido na alfândega aqui, né? Porque eu vim com a camisa do Brasil, a gente toma uns cuidados também para não ser confundido com nada e tudo mais. Mas, cara, zero problemas, tranquilo, rápido para entrar. Aquelas checagens de bagagem normais e tranquilidade total. É até estranho, né? Eu tava esperando alguma coisa e não aconteceu nada. Tranquilíssimo.
11: Aliás, por falar nisso, Megali, Sheila, Carla, pessoal que está acompanhando a Band News FM, aquele árbitro somali, né, que foi impedido de entrar nos Estados Unidos, o Omar Artan, voltou para a Somália e foi recebido com festa, como herói no país, pelos somalis. E ele disse o seguinte, ó, prometo a vocês, se Deus quiser, que estarei presente na próxima edição da Copa do Mundo, quero que o público somali se conforte com isso, mantenha a confiança. Ele que foi impedido de entrar nos Estados Unidos, a história ainda não está muito bem esclarecida, ele teve um problema com o visto dele, para chegar aos Estados Unidos, e aí pediu auxílio para a embaixada da Somália no Quênia. Foi concedido a ele um passaporte diplomático, pelo menos essa é a informação. E mesmo assim, houve problemas na chegada aos Estados Unidos. A gente sabe que os Estados Unidos já têm problemas anteriores com a Somália, sobretudo por causa de declarações do presidente Donald Trump, que chegou a dizer tempos atrás que a Somália era um país podre, enfim, que deportaria somalis de uma maneira mais frequente, né? E aí o problema foi estabelecido. Houve essa relação, obviamente, depois que o árbitro foi impedido de entrar nos Estados Unidos, mas voltou à Somália e foi recebido com festa.
1: Gente, está na hora da gente se inteirar aqui e ganhar intimidade com a tabela dos jogos, né? Porque a gente sabe que a Copa começa amanhã e que o Brasil estreia no sábado, mas tem muito jogo nessa primeira fase. Amanhã, além de México e África do Sul às 16h, tudo isso no horário brasileiro, tá? Tem o complemento da primeira rodada do Grupo A, às 23h, horáriozinho safado, Coreia do Sul e República Tcheca. Na sexta-feira, às 16h, tem Canadá e Bósnia, é a cerimônia de abertura canadense, com presença de Alanis Morissette. E às 22h tem o primeiro jogo do Grupo D, Estados Unidos e Paraguai. No sábado, uma festa. 16h, Catar e Suíça, complemento da primeira rodada do Grupo B. Brasil e Marrocos às 7 horas da noite, às 10 da noite, logo na sequência, Haiti e Escócia.
2: Do nosso grupo também.
1: Do nosso grupo, é jogo importante. E aí é 1 da manhã, Austrália e Turquia, complemento do grupo D. No domingo também, uma festa. 2 da tarde, Alemanha e Curaçao. 5 da tarde, Holanda e Japão. Oi, jogo importante. Bom. É do grupo que está no cruzamento com o do Brasil. Às 8 da noite,

0: primeiro jogo que a gente não vai ver. 17 de junho, quarta-feira, é o último dia da primeira rodada. 14h, Portugal e República Democrática do Congo. 17h, Inglaterra e Croácia. 20h, Gana e Panamá. 23h, creio que dá para pular, Uzbequistão e Colômbia.
1: Passo. Também.
0: E pronto. Lá se foi a primeira rodada.
2: E um monte desses jogos aí com transmissão da Band News FM, hein? Vários Boa. Deles. A Aliás, maioria. Quer conferir as transmissões da Band News FM? Tá nas mídias sociais, né? Dá uma conferida nas mídias sociais da Band News. Tem lá a nossa tabelinha, tá? Com jogos a serem transmitidos pela Band News FM, um monte desses aí. Você vai ouvir na voz do Marcelo Duó, do Silva Júnior, do Anderson Gonçalves, do Yuri Queiroga, do Jussiê Cunha. Rapaziada toda preparada para transmitir a Copa do Mundo para você.
1: Tava vendo ontem no Insta.
0: Amigos, até já já.
1: Calma, peraí.
0: Tem mais. Tem mais, é verdade.
2: Opa,
0: desculpa. Esqueci o terceiro bobinho.
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0: Bom giorno, Mauro.
2: Olha o Mauro aí.
4: Eu vou caber aí?
5: Belo cabelo, hein?
2: Cabe.
4: Ah, sim. E é o cabelo de Copa, né? O mesmo, junto com o Marcelo Duó, a gente foi no mesmo lugar lá, enfim. Aí eu cheguei antes e aí deu no que não deu.
5: Três irmãos, dois seguram forte.
4: Bom, gente, insisto, gente, Copa do Mundo é Jordânia e Áustria, sei lá quem que é. Já falei que eu já acabei um relacionamento durante a Copa do México entre Coreia do Sul e Bulgária. Ela ligou, tô sozinha em casa, mas tem jogo de Copa, Coreia do Sul e Bulgária. Isso é Copa do Mundo, muito mais do que jogo da Argentina, da Espanha, de Portugal. Brasil é outra história, mas Copa do Mundo é isso. Copa do Mundo é aqui na Band News FM. E parabéns ao Megali, que leu, né? Porque assim, ninguém no mundo sabe quais são os jogos, sabe quais são as 48 seleções, ou vai saber também. É muita seleção, mas não tem nada mais gostoso que Copa do Mundo.
1: Não tem.
4: Não, até tem, mas é melhor não falar nesse horário.
0: Eu concordo, mas é a primeira Copa que tem quatro. Aliás, tem dia que vai ter seis jogos, né, cara? Uma enormidade. Olha aqui. 24 de junho, é uma quarta-feira, Mauro. 16h, aí tem. Então. Ah, mas aí é chato porque tem dois jogos no mesmo horário, né? 16h, Suíça e Canadá, Bósnia e Catar. 19h, Marrocos e Haiti, Escócia e Brasil. E 22h, África do Sul e Coreia do Sul, República Tcheca e México. 6 jogos, todos os dias tem 6 jogos.
1: Imagina se tiver raio
4: então,
1: e eles forem adiando e forem empurrando.
6: Não, mas um não empurra o outro.
1: Será?
4: É mas basta um, né? Ontem a Argentina já começou mais tarde, então assim...
1: É um problema só pra quem faz transmissão, né? Aí encavala, né?
4: Não, aí a gente põe boletim de notícias, a gente põe condição do trânsito aqui em Massachusetts, vai, bom, aqui a gente sabe como preparar e enrolar, mas é a Copa que vai ser mais enrolada na história exatamente por esses, e fora o cooling break, né, que cada um faz o que bem quiser com o seu cooling break.
0: Ô, Duá, você que acompanha aí a política internacional de pertinho, o Irã terá o direito de entrar nos Estados Unidos, não no dia dos jogos, mas um dia antes dos jogos. Aí veio lá, cara, a FIFA. A FIFA largou mão de toda a dignidade, né? Quando se refere ao presidente dos Estados Unidos, Donald Trump. Disse que graças à generosidade de Donald Trump, os iranianos terão um dia a mais para ficar nos Estados Unidos, poderão chegar no país um dia antes e não no mesmo dia.
1: Cara, é escandaloso isso que tá acontecendo, né?
0: A Rússia não fez isso contra adversários políticos, o Catar não fez isso, o Brasil, ninguém faz isso. Ninguém.
4: Mussolini!
5: Fora a grande massa de torcedores que ficou fora aqui, que tinha ingresso e tudo mais, e não conseguiu entrar porque não teve visto concedido. Estamos sentindo falta de Jerome Valk, né? Para vocês terem uma ideia de como é que tá a coisa em relação à FIFA e o país sede. Porque aqui, né, eles não conseguem mandar em absolutamente nada e eles vão ter que voltar para o México em cima da hora, depois dos jogos, né? Isso é um desrespeito. Acho que nenhuma Copa do Mundo na história... teve um tamanho desrespeito com as suas delegações, né? Assim, permitido pela FIFA de uma forma tão solta, né? Sem nenhum pronunciamento contra, sem nenhuma nota que seja, assim. É uma coisa muito triste e nesse sentido, eu acho que a Copa já está manchada, porque você não tem nem isonomia técnica, né? Porque você não consegue nem se preparar no local que você vai jogar. É uma coisa lamentável, né?
0: Ô, Mauro, você lembrou bem, Mussolini não fez isso, Adolf Hitler não fez isso em 1936, permitiu a entrada de atletas, de países.

0: esses adversários políticos. Aliás, não haveria Jesse Owens, né? E aquela corrida inesquecível. Não fosse, aliás, o Comitê Olímpico Internacional usasse a mesma isonomia com Adolf Hitler, diria a generosidade do Führer. E Donald Trump não tem essa grandeza, que aliás nem grandeza seria. Seria apenas um gesto de normalidade você permitir a entrada de atletas e turistas. É um negócio inacreditável.
1: É inacreditável. O mundo já há bastante tempo desmoralizou o inacreditável. Possível que inacreditável, não, tudo é crível, né? E para a FIFA também. O Infantino faz coisas que Blatter teria vergonha de fazer nesse aspecto. E o outro me parece um pouco mais legal. Mas assim, usando o termo legal, legítimo, é inacreditável, porque exatamente como a gente comentou ontem, o princípio básico do esporte, do futebol, acima das 17 regras, é a isonomia. Então você cria já uma situação absurda, amorfa para uma seleção como a do Irã. Ah, e agora deram jeito, um dia, cara, e saiam correndo, assim. Mas aí você tem que botar as impressões digitais e sem reconhecimento facial, tanto do Trump, claro, quanto do Infantino. E sejamos muito justos, né? Não é os Estados Unidos, o governo dos Estados Unidos, não é a FIFA, é o seu presidente. Os dois que... E vamos ver muitas imagens deles, embora a vaia do Trump lá no Madison Square Garden, eu acho que está num momento que ele nem ouviu a vaia no jogo antes do final da NBA entre Knicks e San Antonio. Então, assim, ele vai fazer. Se o Bobelli vai bater escanteio. E não esqueçamos, no ano passado, no Chelsea Paris Saint-Germain, quando ele dá a Copa de campeão para o Reece James. O Reece James recebe, o Trump tá ali do lado e o Reece James olha para ele e fala: tio, não dá para você sair um pouquinho? Imagina, ele vai dar a volta olímpica com o campeão do mundo. Não tenha dúvida.
0: A estreia dos Estados Unidos é em Los Angeles, no dia 12 de junho, sexta-feira. Los Angeles é uma cidade que fica na Califórnia, um estado democrata. Se aparecer, a vaia vai ser maior. Quem é que chamou aí? Você, Eduardo, ou foi o Coutinho?
2: Coutinho. Fui eu. Não, só para dizer que hoje tem uma entrevista coletiva, quer dizer, tem um pronunciamento, é tradicional, já que acontece em todas as Copas, do Gianni Infantino e de toda a executiva da FIFA, marcado para as 14h30 aqui, pelo horário da costa leste dos Estados Unidos, 15h30 pelo horário de Brasília. Vai acontecer no México, onde acontece uma das aberturas da Copa do Mundo, a primeira abertura da Copa do Mundo, né, que começa amanhã oficialmente no México, e o Gianni Infantino vai fazer um pronunciamento, e normalmente, nesse pronunciamento oficial da abertura da Copa, eu repito que vai acontecer às 15h30 pelo horário de Brasília, abre-se para a pergunta. Eles abrem para perguntas dos jornalistas que estarão acompanhando essa coletiva, de novo, entre aspas, coletiva, porque eu não sei se eles vão abrir para perguntas. Diante de tudo isso que vocês estão falando, se a FIFA vai abrir para os jornalistas fazerem perguntas. Tem muita coisa a ser questionada para o Gianni Infantino, que vai comandar esse pronunciamento ou coletiva. A gente fica na expectativa. Tomara que eles deem, a partir desse horário, das 15h30 pelo horário de Brasília, eles abram para perguntas de jornalistas para eles tentarem esclarecer tudo isso que está acontecendo aqui nos Estados Unidos, no México e no Canadá.
0: Fabio, pode encerrar daí.
3: Vamos nessa então, só para falar que a Aline Fanelli está preparadíssima para acompanhar mais um dia de treinamento da seleção brasileira. André Coutinho vai trazer informações direto de Miami também e vai acompanhar essa entrevista coletiva, talvez, o pronunciamento com certeza do Gianni Infantino, talvez essa entrevista coletiva também em Miami trazendo as informações. Vai ser no México, mas o Coutinho vai estar ligado para acompanhar e contar para a gente. E daqui a pouquinho vamos a Dallas também, Maurício Ferreira está por lá. Vai ter jogo importante em Dallas. Japão e Holanda jogam por lá, né? Dois adversários que podem, ou duas seleções que podem, enfrentar o Brasil na próxima fase da competição. E Marcelo Duó também está por aqui durante todo o dia com a gente. Vai providenciar um bonezinho que ele vai precisar, porque o sol vai pegar por aqui. É isso daí, Duó, você principalmente. Aline, Coutinho, Duó, obrigado, gente. Até já.
4: Bom dia, turma.
3: Valeu.
5: Bom dia!
3: Um abraço.
6: E o Barão, né, daqui a pouco de Nova York também. Falando direto do Rockefeller Center.
3: Ah, é. Rockefeller Center.
6: Valeu, Fabio, até daqui a pouco. Bom, a gente mudou a trilha por aqui, porque o tema é outro. Acabou de sair pesquisa Presidente Lula ampliou a vantagem sobre Flávio Bolsonaro. Se a eleição fosse hoje, ele seria reeleito no segundo turno. Dado está na mais recente pesquisa Genial Quest, divulgada há pouco. Larissa Biscaia está aqui no nosso estúdio trazendo todos os detalhes. Bom dia, Larissa.
4: Oi, Carla. Bom dia para você, para todos. Começando pelo cenário de primeiro turno, o presidente Lula aparece com 39% das intenções de voto, enquanto Flávio Bolsonaro aparece com 29%. Na sequência, com 3%, Renan Santos, do Missão, e Ronaldo Caiado, do PSD. Com 2%, Aécio Neves, do PSDB, e Romeu Zema, do Novo. A gente tem também Augusto Cury, Joaquim Barbosa e Samara Martins, Augusto Cury do Avante, Joaquim Barbosa do Democracia Cristã e a Samara Martins, os três com 1% das intenções de voto cada. Cabo Daciolo, Edmilson Costa e Iró Bezerra não pontuaram, indecisos representam 10% e branco nulo ou não vai votar 9%. Agora olhando para o segundo turno, o primeiro cenário proposto ali pela Genial Quest foi um segundo turno entre Lula e Flávio Bolsonaro. Nesse caso, Lula aparece com 44% das intenções de voto e Flávio Bolsonaro com 38%. Na pesquisa do mês passado, Lula tinha 42%, subiu, portanto, 2 pontos. Já o Flávio tinha 41% e caiu para 38%. Branco, nulo, não vai votar 14%, indecisos representam 4%. Em outro cenário de segundo turno, entre Lula e Romeu Zema, presidente Lula aparece com 45% das intenções de voto, alta de 1 ponto em relação ao mês passado. Já o Romeu Zema teve uma queda de 37% para 35%. Branco, nulo, não vai votar 17%, os indecisos 3%. Terceiro cenário, Lula e Ronaldo Caiado. Lula com 45%, alta de 1 ponto de um mês para o outro. Ronaldo Caiado se mantém estável, 35% das intenções de voto de maio para junho. Branco, nulo, não vai votar 16%, indecisos 4%. Último cenário da pesquisa, olhando para o segundo turno. Lula com 45% e Renan Santos do Missão com 31%. Renan Santos teve uma alta do mês passado para cá. Passou de 28% para 31%, Lula se manteve estável. Branco, nulo ou não vai votar 20% e os indecisos 4%. Eu tenho também os dados da aprovação do governo, você quer...
0: Por favor.
4: Tá bom.
0: Por favor, Larissa.
4: Aprovação do governo Lula. 48% da população desaprova, segundo essa pesquisa, queda de 1 ponto em relação ao mês passado. 47% aprova, alta de 1 ponto em relação ao mês passado. 5% não sabe ou não respondeu. Tem também a avaliação do governo Lula. Para 38% da população, o governo que é negativo, queda de 1 ponto em relação ao mês passado. Para 34%, o governo Lula é positivo, se mantém igual. Para 26%, como regular, alta de 1 ponto, e 2% não sabe ou não respondeu. Pesquisa que ouviu 2.004 pessoas entre os dias 5 e 8 de junho, margem de erro que é de 2 pontos para mais ou para menos.
0: É a primeira pesquisa Genial Quest que capta os efeitos do escândalo do Banco Master, né? Vocês vão se lembrar, uma pesquisa feita pela Genial nasceu morta naquele dia em que nós soubemos das gravações envolvendo a conversa de Flávio com Daniel Vorcaro. Então, a pesquisa que trazia um empate técnico entre os dois principais candidatos envelheceu em questão de horas. Mas veja que a Genial Quest pergunta aqui ao entrevistado se ele está sabendo de assuntos do momento. Por exemplo, você acompanhou a reunião de Donald Trump com Flávio Bolsonaro? Você está sabendo desse encontro? 50% sim e 50% não, né? Não souberam que isso aconteceu. Você está sabendo das punições envolvendo as tarifas impostas pelos americanos a empresas brasileiras? 60% dizem que não. Então tem muita gente aqui que foi entrevistada que não está sabendo de assuntos importantes. Também da decisão do governo americano de catalogar como terroristas as organizações criminosas brasileiras, boa parte dos entrevistados diz que não, ó, 36% não estão sabendo a respeito dessa mudança, ou seja, tem muita desinformação ainda, né, a respeito de assuntos importantes. Você já sabia das conversas e negociações de Flávio Bolsonaro com Daniel Vorcaro? 44% dizem que não. Então, é uma pesquisa que ainda não capta um momento mais quente da campanha eleitoral que teremos certamente depois da Copa do Mundo, mas já traz alguns efeitos das últimas semanas que foram extremamente produtivas, né, em termos de notícias envolvendo Lula e Flávio Bolsonaro. Obrigado, Larissa.
6: Vamos em frente. Agora acionando nossa reportagem em Brasília, onde está o Afonso Marangoni. A Polícia Federal e a Procuradoria-Geral da República devem se manifestar até sexta-feira sobre a delação premiada de Daniel Vorkário. A expectativa é de que, assim como a primeira, essa nova proposta seja rejeitada pela ausência de fatos desconhecidos nas investigações. Dessa vez, no entanto, o controlador do Master admitiu ter pagado propina ao senador Ciro Nogueira, tido como braço político do banqueiro no Congresso. Segundo Daniel Vorkário, o presidente do PP recebeu uma mesada de até R$500 mil e, além de outros, mimos, festas, viagens de luxo e por aí vai. 10 dias antes da chamada emenda Master, o banqueiro chamou Ciro Nogueira de amigo de vida. Lembra que a gente falou disso aqui? E chegou a ir ao casamento da filha do senador em Angra dos Reis. Marangoni, nos conte aí como é que está a expectativa em relação a essa possível delação. Nova tentativa, né? Nova proposta. Bom dia para você.
5: Pois é, bom dia Sheila, Carla, Megali e todos que nos acompanham. Começa a ganhar força de que Daniel Vorkário, na verdade, busca ganhar tempo, né? Mas que não está com intenção de realmente apresentar algo substancial para que essa delação seja viável. Nesta nova versão agora que ele apresentou, tem uma mudança considerada de maior destaque, que ele muda a versão. Lembra que ele dizia que o senador Ciro Nogueira do Progressistas e também o ex-governador do Rio de Janeiro, Cláudio Castro, eram amigos? Agora, então, ele aderiu ao que a Polícia Federal já vem dizendo e passou a tratar os dois como, na verdade, relações que tinham, né, como lastro ali a propina e não mais uma mera amizade. Segundo o portal Metrópolis, nessa nova delação, Vorkário diz ter pago propina a Cláudio Castro em troca de aportes milionários da Estatal de Saneamento e também do Fundo de Previdência do Rio de Janeiro, que foram colocados no Banco Master. Já em relação ao Ciro Nogueira, Vorkário passou a admitir que as viagens e demais benesses ao senador, que foram bancadas, né, por ele por um vasto período, teriam sido propina também em troca da apresentação da chamada emenda Master no Congresso Nacional, que não chegou a ser aprovada, mas foi motivo de muita comemoração, né, de Daniel Vorkário quando Ciro Nogueira apresentou esse texto que beneficiava o Banco Master. O nosso jornalista aqui da Band, Caian Messina, apurou que a Polícia Federal avisou que, caso essa nova proposta seja rejeitada, vai reforçar o pedido junto ao Supremo para que Vorkário volte ao complexo da Papuda. E que isso, Sheila, Carla e Megali, foi mencionado a Vorkário essa possibilidade e ele ficou em pânico com essa possibilidade, segundo os investigadores. É o que a gente vai seguir acompanhando. Sexta-feira é o prazo considerado crucial para ver se vai ou não vai essa delação de Daniel Vorkário.
6: Pois é, e ontem em entrevista exclusiva aqui ao Reinaldo Azevedo, não é da coisa, o diretor-geral da Polícia Federal afirmou que, assim como outras, a delação premiada de Vorkário respeita critérios técnicos, sem entrar em vontades políticas. Andrei Rodrigues admitiu não conhecer a nova proposta apresentada pelo controlador do Master e destacou que qualquer colaboração só é aceita se houver fatos novos.
7: Existe uma legislação, isso não é uma vontade de algum policial ou da instituição, ou olha, como você bem disse, eu fui com a cara desse, não fui com aquele. Existe uma legislação que regulamenta o Instituto da Colaboração Premiada, que é um direito do investigado ou do acusado, de, atendidos os requisitos legais, receber um benefício homologado pelo magistrado competente. Então, a regra é muito básica, é muito simples. E nós, e falo aqui pela minha gestão, temos absolutamente levado isso a cabo, a efeito, com o rigor da legislação, sem utilizar para outros fins delação premiada, sem sugerir que tais pessoas sejam ou não sejam delatadas pelo colaborador, enfim, deixando a opção ao investigado, deixando a opção à defesa do investigado para que ele, atendido os requisitos, tenha essa aceitação por parte da Polícia Federal e a PGR, tenho certeza que segue também esses ritos legais. Então, o que eu, de fato, não posso entrar em detalhes, não, até porque não conheço, não li os termos, né, dos anexos de delação, mas o que eu posso asseverar é que não só essa, mas fizemos delações recentes, no caso Marielle, no caso do golpe, né, para falar aqui das de maior repercussão, onde tratamos os casos com absoluta seriedade e com os limites constitucionais e legais é que são impostos a nós, servidores públicos.
8: Bem, o Andrei Rodrigues negou que a prisão de Vorcaro seja uma forma de pressionar o controlador do Master. Na mesma investigação, documentos revelaram como Daniel Vorcaro bancou o filme Dark Horse, que é a cinebiografia de Jair Bolsonaro. O dono do Master enviou pelo menos 10 milhões e 600 mil dólares aos Estados Unidos, o equivalente a 61 milhões de reais. O valor foi pago entre janeiro e maio do ano passado, 2025. A Polícia Federal apura se parte dos recursos foi usada para financiar a permanência do deputado cassado Eduardo Bolsonaro nos Estados Unidos. Isso ainda não foi confirmado, mas é uma suspeita forte por parte da PF, não é, Marangoni?
5: Exatamente, sem dúvida, Sheila. E aí fica então agora a expectativa, né, para que se avance com essa investigação, porque justamente até o site Intercept fez novas revelações dizendo que o caminho do dinheiro era mais ou menos o que a gente já sabia, mas agora há alguns documentos que mostram, né, com mais clareza essa relação. De acordo então com essa reportagem, o cronograma de desembolsos do Master para o filme previa 14 depósitos entre janeiro de 2025 e janeiro de 2026. Os registros indicam que até maio daquele ano haviam sido repassados 10 milhões de dólares. A reportagem afirma que a própria documentação sugere que o valor final pode ter sido, sim, superior. Teve uma planilha, né, que foi encaminhada pelo empresário Thiago Miranda Daniel Vorcaro com a observação de que haviam duas parcelas em atraso e que uma terceira estava prestes a vencer. Aí o Daniel Vorcaro respondeu: a segunda fazemos as duas, portanto os dois pagamentos de uma vez, né? Essa troca de mensagens indica que novos desembolsos ainda estavam sendo então discutidos naquele momento. O caminho do dinheiro que mostra chega naquela empresa chamada Heaven Gate, aquele fundo, né, que o dinheiro chegou via entre participações, que tinha ali então, de acordo com as investigações, a digital do Daniel Vorcaro, né? E aí é uma linha de investigação importante da Polícia Federal, é se este dinheiro foi realmente usado integralmente para o filme Dark Horse, ou se parte dele foi usado também para financiar a estadia, né, de Eduardo Bolsonaro nos Estados Unidos. Isso até é objeto também de preocupação do Supremo para entender se vale a pena abrir uma investigação específica para entender isso, porque tem aquela relação, né? O Eduardo Bolsonaro, ele já está com um processo avançado no Supremo por coação no curso do processo contra o Supremo Tribunal Federal, e agora há um entendimento de que, no fim das contas, o Daniel Vorcaro pode ter patrocinado a estadia dele por lá.
0: É bom, só alguns fatos concretos aqui. Em abril do ano passado, o Eduardo Bolsonaro disse que vivia uma vida franciscana nos Estados Unidos, né? A gente está conseguindo se virar aqui, graças a Deus, tem o apoio de muita gente boa, tem uma reservinha no Brasil que estamos queimando agora, e aí ele mostrou um quartinho em que ele morava, que tinha inclusive um colchão inflável. Não tô reclamando não, minha vida tá em ordem, mas enfim, ele descreveu ali uma vida muito, muito simples, ele colocando-se como um abnegado que estava fazendo esse esforço todo, mas que não tinha grana para se manter nos Estados Unidos, e alguma coisa aconteceu no meio do caminho, porque hoje o Eduardo mora num bairro de classe média alta, bem alta, no Texas. Ele mora numa casa com piscina, com jardim, uma casa que vale algo em torno de 6 milhões de dólares, se não me engano, alugada, mas você precisa de garantias para conseguir alugar uma casa dessas, especialmente sendo um estrangeiro. Então, alguma coisa no meio do caminho aconteceu para que Eduardo passasse do colchão inflável para casa de luxo, aquela que foi mostrada na reportagem do Intercept. E coincidentemente, no meio do caminho, houve o repasse de Daniel Vorcaro para o advogado de Eduardo Bolsonaro, aquele mesmo que tratou das questões migratórias do agora ex-deputado federal. Uma coisa tem relação com a outra? Não sabemos, mas alguma coisa mudou radicalmente o estilo de vida de Eduardo. Isso é um fato. Valeu, Marangoni!
5: Até.
0: E a gente vai agora ao Rio de Janeiro, porque
6: a gente não vai exibir o trecho da entrevista de Andrei Rodrigues?
8: Não, depois, Carlinha, depois. Então, a gente vai, os outros trechos, inclusive, depois
6: esse
8: a gente vai.
6: É em que ele fala do Dark Horse, né? Tá bom.
0: Uma mega operação cumpre mais de 50 mandados de prisão no Rio de Janeiro. Mais cedo houve intensa troca de tiros e bandidos chegaram a atear fogo em barricadas. Temos informações agora com Vinícius Calixto. Diga lá, Calixto.
9: Fala, Megali. Bom dia pra você, Sheila, Carla, todos que nos acompanham. E essa operação que busca aí cumprir 56 mandados de prisão, 42 de busca e apreensão. Até o momento, 3 desses mandados de prisão já foram cumpridos. Criminosos presos no Complexo da Maré, que é a área dominada pelo Terceiro Comando Puro aqui na Zona Norte da capital fluminense. O objetivo dessa operação de hoje são 6 frentes investigativas independentes que a Polícia Civil montou. A primeira delas revela que os bandidos dessa facção vinham orquestrando essas ações sistemáticas de interceptação de veículos de carga nas principais vias expressas aqui da cidade, como a Avenida Brasil, a Linha Vermelha, a Linha Amarela, levavam para dentro dessa comunidade. Também faziam um evento chamado Baile da Disney. A partir desse evento, eles usavam para poder lavar dinheiro e também fazer a distribuição dessas mercadorias roubadas dentro desse evento. E também, além disso, uma ação muito organizada de roubo e receptação de celulares. E hoje, então, a Polícia Civil dando início a essa grande operação contra o Terceiro Comando Puro. Já desde o início das ações houve intensa troca de tiros entre os criminosos e os policiais, que teve até correria ali na Avenida Brasil, na passarela, para as pessoas que estavam indo trabalhar. Inclusive, até a Fundação Oswaldo Cruz, a Fiocruz, que fica ali muito próximo, já anunciou trabalho remoto aos funcionários que ainda não tinham saído de casa. Os que já estavam no meio do caminho não tinham o que fazer, tinham que chegar para trabalhar, mas quem ainda não tinha saído de casa, a Fundação Oswaldo Cruz já decretou então trabalho remoto. 42 escolas estaduais sem funcionar, na verdade municipais sem funcionar, e 3 unidades de saúde também municipais não vão funcionar agora pela manhã por conta dessa operação, que nesse momento há uma aparente tranquilidade, mas o clima pode ficar tenso, já que a operação ainda está em andamento. A gente volta com os desdobramentos ao longo dessa programação.
0: Valeu, Calisto.
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1: Jade Ramos da Climatempo com a gente. Temperaturas bem amenas em São Paulo, o sol vai aparecendo aos pouquinhos. Hoje a temperatura chega a quanto? E você já falava sobre possibilidade de chuva nesses próximos dias, né, Jade? Bom dia para você.
2: Bom dia, Sheila, Carla, Migali, todos nossos ouvintes. Sim, o dia começou com sol aqui na Grande São Paulo e em muitos pontos do interior do estado, mas a aproximação da frente fria nas próximas horas já deve trazer algumas pancadas de chuva, principalmente em áreas da divisa com o Paraná. Agora até tem chance de algumas chuvas fracas na região de Presidente Prudente e municípios vizinhos, mas ao longo do dia essas pancadas podem vir com moderada forte intensidade no interior do estado, principalmente a partir da tarde. Aqui na capital paulista, temperaturas alcançando os 13 graus agora pela manhã, já começa a aumentar um pouco mais, máxima de 22 graus, e as pancadas de chuva devem ocorrer de forma mais moderada aqui na Grande São Paulo a partir da tarde e também à noite. E aí nos próximos dias teremos nebulosidade, dias consecutivos com bastante instabilidade, chuvas que ainda podem acontecer de forma bastante frequente nos próximos dias aqui no estado de São Paulo. Sheila.
1: Tá bom. Ô Jade, sabe o que eu queria? Que nesses próximos dias a gente pudesse, nesse horário aqui também, trazer previsão do tempo amanhã para abertura da Copa do Mundo, pode ser? E a previsão para a hora do Jogo do Brasil no sábado. Aí na sexta-feira a gente fala. Pode ser a gente também falar de algumas previsões aqui para bola rolando nos Estados Unidos, fechou?
2: Combinado, a gente tá de olho por aqui, vamos acompanhar tudo e monitorar esse processo.
1: Tá bom, valeu. A gente fala dos raios. Bom, às 10 para as 10 da manhã no Band News São Paulo, a gente fala mais sobre a previsão aqui no estado de São Paulo.
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3: Tem destaque do trânsito chegando com Luana Scardovelli. Bom dia para você, Luana.
4: Oi, Carla. Bom dia para você, para Sheila, Megali, para todos os nossos ouvintes. Informações do trânsito para quem circula agora pela marginal do Rio Tietê, sentido Ayrton Senna. Trânsito ruim entre a rodovia Anhanguera e Bandeirantes por excesso de veículos na expressa e no trecho que tem central. Lateral funcionando melhor. Depois você volta a reduzir a velocidade na central no acesso a Dutra, uma queda de moto com bloqueio de uma faixa, gerando trânsito mais intenso para o nosso ouvinte, que continua aí na sequência no sentido da rodovia Ayrton Senna. 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
3: Chegou uma encomenda atrasada aqui para Jade Ramos. Nosso ouvinte final de telefone 9958, infelizmente. Ah, o Fernando. Perguntando se pode lavar o carro hoje. Fernando, ela não respondeu agora, mas ontem.
5: Bobagem isso, cara. Isso é uma convenção.
3: Vamos economizar água.
5: Cara, né? Vamos economizar água. Deixa o carro sujo mais um pouquinho.
3: Pois é, mas pela previsão de ontem e pelo jeito isso não mudou, melhor não, tá? A chuva tá chegando, tá se aproximando do sudeste.
5: Tá muito sujo.
3: Fernando disse que
5: falou.
3: Tá muito sujo.
5: Tá, entendo.
3: É, faz só a lavagem interna, né? Faz essa, sei lá, lavagem ecológica. Não sei, passa nos vidros ali pra melhorar a visibilidade, mas não se preocupa com a lataria, porque a chuva deve dar conta disso mais tarde, Fernando.
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3: Éder Silva mandou mensagem para cá perguntando se há algum problema na linha 12 da CPTM. Éder, acabei de entrar aqui nos informes oficiais, né? E a operação da linha 12 Safira está normal nessa manhã, pelo menos de acordo, como eu disse, com as informações oficiais. Nada de diferente, mas o Éder, ele mandou a percepção dele, porque ele diz, olha, a estação está cheia pelo horário, já estou há 10 minutos, não passou um trem no sentido Brás. Para Calmon Viana, nesse período, já dois trens passaram. E aí ele acaba de responder aqui, o Éder Silva de Itaim Paulista. Falei, tá normal, segundo a informação oficial. Ele respondeu, tá não. A gente vai pressionar, então, para saber o que acontece exatamente na linha 12 da CPTM, porque, segundo os nossos ouvintes, a percepção é diferente da do informe oficial. E é assim que a Band News FM. Se você é novo, tá chegando por aqui, também pela TV, a gente mantém essa alma do rádio, que é a alma da prestação de serviço, como a gente disse. É dia de lavar roupa, é dia de lavar o carro, como é que está a circulação dos trens, tem ocorrência grave? Nesse horário a gente conversa com os ouvintes de São Paulo, a gente vai revezando, né, aqui as informações para todo o país e para São Paulo e região metropolitana, e aí a gente vai prestando serviço e vai contando como é que está a dinâmica da cidade e da região metropolitana. Para interagir, para participar conosco, é só mandar mensagem para o 11 999 592100, assim como fez o Éder Silva, que mandou uma imagem agora, mandou uma foto da estação lotada neste momento. Éder, obrigada, viu, pela sua informação. 7h58.
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0: 8:01. Olha, vamos dar as boas-vindas para quem a partir de agora está nos acompanhando também nos televisores, nas TVs, por meio da Fast TV da TCL. Gente, a gente está tão feliz porque são mais 11 milhões de televisores. A gente já vinha celebrando muito o fato de estarmos no LG Channels nos últimos dias para você nos acompanhar na sua TV. E aí a gente tem uma TV ali fora, né, em que a gente estava vendo como é que você faz para chegar na Band News FM. Ah, tem um vídeo na nossa live também para mostrar para você como é que você chega até nós. Seremos inevitáveis, hein, gente?
1: É.
0: Estaremos em toda parte. Você vai abrir a geladeira
2: e
0: dar de cara com a gente um dia.
1: Cara, ontem eu tava na... É verdade, né? Ontem eu tava na academia... Uhum. E aí, num daqueles informes, sabe uma TV que aparece aqueles informes rotativos? Sim. Com conteúdo do portal Léo Dias, né, que tá aqui na Band, uhum. E mostrava a Band News FM, olha falando só. Mesmo, Band News FM ampliando o acesso também nos streamings, ó, chegamos, hein?
0: Estamos em toda parte, então é isso. Você entra lá e, diferentemente do caso do LG Channels, em que você coloca o número 131, é o nosso canal, no caso do TCL Channel, você precisa buscar, mas é bem rápido, é bem fácil, porque a gente está lá na categoria Notícias. Uhum. Então, se você entrar ali, TCL Channel, aí você ou coloca na busca mesmo, Band News FM, ou a gente aparece na categoria Notícias e pronto, você consegue acessar normalmente e assistir a gente, ver essas corinhas, né? E a gente está muito feliz, viu, de chegar ainda mais gente, de invadir a sua casa, todos os cômodos e fazer o que a gente adora fazer, que é esse noticiário mais leve, sempre que é possível, né? Desse jeitão rádio, né? Mas é rádio também com imagens para que você possa nos acompanhar em toda parte. Então é isso, a gente tá em todo lugar, a gente tá no rádio do carro, no rádio da sua casa, no YouTube, Instagram, Facebook, no X. A gente promove eventos, experiências junto com os nossos ouvintes, fóruns em todo lugar. E a partir de agora, também somos TV. Então a gente tá muito feliz de dar as boas-vindas para você que nos acompanha no TCL Channel. E ó, aguarde, vem mais por aí, tá? Então é isso, minha gente. Vamos nessa com mais de Copa do Mundo?
1: Vocês querem se apresentar para quem tá chegando ou não?
3: Oi, eu sou a Sheila Sheila.
0: Oi, eu sou a Sheila.
2: Acho que não precisa, precisa? Não.
1: Meu nome é Carla. Eu tenho um problema.
4: Oi, olá, Carla.
0: Ela é jornalista, ela é apresentadora, ela é podcaster e é linda.
2: Eu sou Carla, tenho um vício em trocadilhos. Isso. Olá, Carla.
1: Trocadilhos ruins. Vamos mudar a trilha, então.
2: De novo?
1: De novo.
0: Só uma coisa.
1: Foi o máximo que eu consegui introduzir.
2: A gente não ia colocar...
0: Uma música por dia?
1: É.
0: Então, essa é música também.
2: Pra que a gente tinha prometido colocar uma por dia de Nova Jersey?
0: Cara, a gente tem prometido coisas todos os dias e não tem cumprido. Não é verdade?
2: Tem razão.
0: É. Tá difícil.
2: Não dá pra colocar aquela da Alicia Keys, pelo menos?
0: Dá.
2: Tá bom.
0: Ah, deixa eu só responder aqui, porque chegou uma infinidade de mensagens de ouvintes que perguntam, e a Samsung? E a Samsung? E a Samsung? Calma, em breve. Em julho, vamos ver em que data, tá bom?
2: Hoje o Barão está na famosa 5ª Avenida, Fifth Avenue. Uma das avenidas mais elegantes dos Estados Unidos. Não é a melhor avenida da cidade para se fazer compras, mas tem muita lojinha. Não é nem porque é cara, porque nem as melhores lojas estão ali, nem os melhores preços estão ali, mas certamente é a avenida mais conhecida de Nova York, e é de lá que fala o nosso Eduardo Barão, aparentemente bem em frente à loja da NBA. Bom dia pra você, Barão.
5: Fala, Megari. Bom dia pra você, pra Carla, pra Sheila, pra todo mundo aí no Brasil. Rapaz, eu tô um pouquinho mais pra cima, né? Eu tô na 49, a loja da NBA mais pra baixo. Eu tô ao lado aqui da loja da Puma. É, e claro que o garoto propaganda da Puma é o Neymar. Aliás, não é só o Neymar, também tem o Pulisic, que é o craque da americana. Aliás, o Neymar por aqui, Megali, sabe muito bem, né? No Brasil muita gente chama ele de menino Ney, aqui eles chamam ele de Kid Ney. Dizem que tem inclusive um rim maravilhoso, mas essa é a cara um pouco de Nova York nesses dias, né? Você tem aqui as fachadas todas tomadas por coisas da Copa do Mundo. Todo lado do Rockefeller Center, que é aquele prédio muito bacana também, que tem aquela árvore de Natal todos os anos, muito disputada, tem aqui a Trump Tower. E tudo tem a bandeira dos Estados Unidos, como não poderia ser diferente. Mas é isso.
2: Barão,
5: a cara de Nova York, pouco sim, a cara da Copa do Mundo. Fala aí, Megali.
2: Barão, vamos fazer um teste?
3: Barão.
2: É, toda vez que eu levava, que turista vinha me visitar em Nova York, e a gente falava sobre a quantidade de ratos que tem na cidade, Eu falava, quer ver uma coisa? Mas geralmente isso é de noite funciona 100% das vezes. Você tem uns sacos de lixo no chão, você dá uma bicuda, saem uns dois. Tem uns três sacos de lixo ali atrás do barão. Tem coragem, barão?
1: Ah, eu pedi pro barão dar uma bicuda num saco
2: não,
1: de lixo.
2: Não, é um chutinho, só pra ver se o ratinho sai correndo.
1: Ah, não.
5: Eu tenho. Ele vai, gente. Megari, Nova York mudou completamente, rapaz.
2: Até os ratos
5: fugiram. Não tem
2: mais
5: tanto rato assim.
2: É muito maconheiro,
5: até
2: né?
5: Os ratos fugiram. É, muito maconheiro. Então vamos lá, vou pegar aqui um belo saco de lixo aqui.
2: Dá um chute no saco,
5: tem um monte aqui de saco de lixo. Vamos lá, momento.
2: Atenção,
5: Copa do Mundo chutando saco no meio de Nova York. Aê, barão, pode chutar, Megari. Não tem mais nada, não. Acabou a brincadeira.
1: Não tem mesmo.
5: Não tem mais rato, rapaz. A cidade tá muito diferente nesse sentido. Fizeram aqui fizeram um raticídio, um belo trabalho e resolveu. Fizeram isso aqui, Megali, colocaram esses cestos de lixo aqui e por mais louco que possa parecer, organizaram essa maluquice aqui na cidade e deu certo, Mas enfim, falando de Copa do Mundo, Megali, você sabe que continua repercutindo muito a decisão do governo americano de ter expulso aquele árbitro da Somália, né? Ontem autoridades aqui dos Estados Unidos falaram pela primeira vez sobre esse assunto e deram a entender que esse árbitro da Somália, que foi recebido como herói depois que chegou no país dele, tinha contatos com agentes terroristas somalis. Então essa é a versão oficial do governo americano, que está sendo contestada, tem muita gente criticando, mas essa é a versão oficial do governo dos Estados Unidos. É claro que muita gente vai ver cenas diferentes do que vê nos países de origem, principalmente relacionadas à segurança, nos aeroportos, no dia a dia, né? De novo, hoje tem um esquema de segurança especial, mesmo sem o Trump estar aqui para as finais da NBA, mas é um pouco dessa paranoia americana, que não é a mesma paranoia de outros países. Mas, de qualquer forma, essa discussão vai continuar, provavelmente, ao longo da Copa do Mundo, com essa recepção, que muita gente fala que é racista, que é diferente para um do que é diferente para outro, mas, de qualquer forma, é assim que está começando a Copa do Mundo por aqui, Megali.
2: Ô, Barão, e para que o americano, especialmente o nova-iorquino, possa dedicar toda a atenção à Copa do Mundo, a gente precisa ver primeiro o final da NBA, né? E o time local, o Knicks, perdeu anteontem pro San Antonio. Próximo jogo é quando? É em Nova York também, né? E é uma melhor de 7 e o placar tá 2-1, portanto não acaba no próximo, né?
5: Não acaba na próxima. Hoje é quarta-feira, é hoje o jogo. Tô bem ligado, né? Meus dias aqui estão diferentes. Quarta-feira, hoje é o jogo, Megali. Então hoje tem o quarto jogo da final da NBA. Logo mais aqui do lado, no Madison Square Garden, né? San Antonio Spurs contra o New York Knicks. Tem 2-1 a vantagem do New York. E você tem razão, a cidade está esportivamente muito mais ligada à final da NBA. É um título que o New York Knicks não conquista há um tempão, 50 anos. Então, evidentemente que essa é a grande, digamos assim, os grandes olhares aqui de Nova York estão voltados para isso. Então, não vai ser hoje. Se o Knicks ganhar, vai ter que ganhar em San Antonio ou trazer para um jogo 6 de novo aqui para Nova York. E aí, rapaz, é a grande discussão, porque um jogo 6 aqui em Nova York vai bater com França e Senegal. Então, essa maluquice da segurança que já foi na última partida da final da NBA, aí você acrescenta um jogo da FIFA, um jogo aqui no estádio MetLife, e evidentemente a zona vai ser ainda maior, Megali.
2: Muito bem.
0: Ô, Barão, posso só perguntar rapidinho como é que estão os preparativos para a abertura? Não para a abertura que acontece no México, mas para a abertura nos Estados Unidos com a estreia do jogo da seleção americana contra o Paraguai. Certo?
1: Para quê?
0: Na sexta-feira, em Los Angeles, o que você tem de informação sobre essa abertura? O que você nos conta? Qual o horário, inclusive, da partida, gente?
1: É à noite, né?
0: E aí, Barão?
5: E aí que vai ter transmissão aqui para os Estados Unidos. Há sim um grande público, o estádio deve estar lotado. Há uma, como você acabou de ver aqui, ó, o Pulisic, por exemplo, que é o grande nome da seleção. Você tem o Neymar de um lado aqui na loja de material esportivo e do outro você tem o Pulisic, que é o grande craque da seleção dos Estados Unidos e é o cara do momento. Então todos os comerciais aqui dos Estados Unidos, você tem a cara do Pulisic. Então é um pouco isso, Sheila. O americano sim está interessado, o americano acredita que a seleção vai poder ir longe. É um time que tem se preparado já há muito tempo para essa Copa do Mundo. Eu não acho que vai ser vai ter um papel tão bom como teve na última Copa aqui nos Estados Unidos, quando o Brasil acabou eliminando naquele jogo dramático, né? Com um a menos, o Leonardo foi expulso no começo. O Lalas era o grande craque, né? O cabeleira da seleção dos Estados Unidos. Mas é um time bem treinado, um time que pode fazer a diferença. Então, há sim uma expectativa muito grande dos americanos para saber qual será o desempenho da seleção do país nessa estreia e, claro, no decorrer da Copa do Mundo.
2: Aquele time estava não crescendo, né? Os Estados Unidos quase eliminaram o Brasil nas oitavas de final. Era um dia 4 de julho, o Brasil jogando com um a menos, o Leonardo foi expulso. E parecia que ia se desenhando uma prorrogação, aí veio aquela jogada mágica do Romário, passe açucarado pro Bebeto, o Bebeto faz o gol, diz eu te amo, né, pro Romário. Não fosse aquela jogada, pro talvez Romário, a história teria sido outra. Ô, Barão, que nutelagem em sua cidade, hein? Isso não é a minha. Minha Nova York é aquela que você dorme no metrô, rato? Acorda com um rato no colo. Enfim, né? Isso não tem a menor graça, né, você viver em Nova York e não... E não acordar com um rato na sua cama, mordendo a ponta do seu nariz. Fala, Barão.
5: A gente viu junto todos os jogos daquela Copa do Mundo dos Estados Unidos? Acho que sim, né, rapaz?
2: Do Brasil? Não, alguns não.
5: É,
2: alguns,
5: do Brasil.
2: É, a final eu vi na sua casa.
5: A final a gente tava junto.
2: A final, sim. A final e a semifinal. A semifinal, né, em que o Romário foi lá e subiu mais alto que os zagueiros da Suécia. O Romário batia na canela dos zagueiros e fez um gol de cabeça. E a final também. Pô, não vai dar pra gente manter essa tradição aí, mas pelo menos estaremos juntos, em espírito. Meu irmão, bom trabalho pra você. Aliás, daqui a pouquinho você volta, você tá conosco, tá?
5: Volto.
2: A casa é sua, co-apresentação é sua, direto de Nova York. Até, Barão.
5: Até mais tarde, pessoal. Valeu.
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2: Hora de conversar com Mônica Bergamo. Saiu agora há pouco nova pesquisa Genial Quest. Lula tem 10 pontos de vantagem sobre Flávio no primeiro turno e na simulação de segundo turno, 6 pontos. Não é algo tão diferente das últimas pesquisas que foram divulgadas, mas mostra que realmente Flávio sangrou depois do escândalo do Banco Master e não conseguiu se recuperar nem com a visita a Donald Trump, nem com outras notícias relevantes. Mônica, já temos repercussões desses números? Bom dia para você.
7: É isso aí, Megali, bom dia a todos. Megali, ela é aquela coisa, né? Quer dizer, você diz, são pontos, poucos pontos de diferença da pesquisa anterior, mas a curva do Flávio virou para baixo, ela estava para cima, né? Ele subiu ali de dezembro, em dezembro ele tinha 36%, foi para 38%, foi para 41%, foi para 42%, agora fez a curva de volta. Então, o importante é ver essa curva, né? Os aliados do Flávio tentam encontrar uma explicação para essa queda, segunda queda dele contínua, seguida, né, na pesquisa Quest, especialmente no cenário do segundo turno, Megali, em que ele caiu aí, como disse você, eu vendo aqui os números, ele tinha 42% em abril, 41% em maio, 38% agora, 4 pontos ele caiu, enquanto o Lula subiu 4 pontos. Então, qual a explicação, Megali? Foi o pedido de dinheiro que ele fez para o Daniel Vorcaro, do Master? Foi um encontro com o Trump, que era para ser uma coisa e virou outra, né? Era para ser uma bandeira na área da segurança, PCC terrorista, e virou um tarifaço contra o Brasil? Foram as duas coisas juntas? Então, hoje cedo, a discussão entre eles era o que fez a situação do Flávio piorar. O Master, o Megali, segundo a pesquisa, parece jogar um papel importante, né? 65% consideram que o Flávio errou ao pedir dinheiro pro Daniel Vorcaro naquele diálogo em que o ex-banqueiro chama ele de irmãozão. A gente viu esse diálogo várias vezes. 58%, o Megali, acham que o Flávio pode estar escondendo alguma coisa, ou seja, até pessoas que votam nele, né, ficaram cismadas com essa história, né? Em março, Megali, olha só essa outra coisa interessante da pesquisa. Em março, 51% dos brasileiros achavam que a família Bolsonaro era atingida pelo escândalo, tá, do Banco Master. Como que era a divisão? 40% achavam que a família Bolsonaro, o Lula, todo mundo era atingido pelo escândalo. 11% achavam que eram especificamente eles, os bolsonaristas. Isso agora aumentou. 60% acham que eles estão envolvidos, ou seja, 44% acham que esse escândalo atinge eles e mais todo mundo, e 16% que atinge a família Bolsonaro. Então você vê que subiu bastante o percentual de brasileiros que acham que a família está envolvida, né? São sempre, ô Megali, vendo aqui um pouco melhor a pesquisa, são sempre múltiplas as influências sobre o voto, uma decisão, a pessoa vai votar num ou no outro, não é uma razão só, né? Mas há outras explicações para essa mudança. Megali, uma das explicações está na maior aprovação do governo Lula, né? Em maio do ano passado, 57%, Megali, desaprovavam o governo, tá? Maio de 2025, 40% aprovavam. Essa situação veio mudando muito lentamente, mas com uma queda contínua na desaprovação e subida na aprovação, até chegar agora numa desaprovação de 48%, que é muito alta ainda, né? Desaprovação ao governo Lula, mas caiu de 57 para 48, ou seja, 9 pontos, a menor desaprovação nessa sequência, né? E a aprovação subiu, né? De 40 para 47. Então isso explica, ô Megali, é uma das explicações também para essa mudança na curva do Lula e na curva do Flávio, né? Então não é só o Flávio que errou, mas é o governo Lula que está com políticas que estão fazendo com que essa aprovação suba, né? Então é por isso que o Lula sobe em cenário de segundo turno, não apenas contra o Flávio, né? Ele sobe também contra o Zema, por exemplo. Ele teve uma ligeira de 44 para 45, o Zema cai de 37 para 35, Caiado fica igual, 35, mas o Lula também sobe quando na disputa contra o Caiado, contra o Zema, contra o Flávio, tudo isso pela melhora na aprovação do governo, né? E onde que a aprovação do governo subiu? Entre as mulheres, especialmente, entre quem ganha mais de 2 salários e entre os evangélicos. A aprovação do Lula subiu de 30 para 35, é baixa, mas subiu, recuperou terreno que ele tinha perdido aí desde maio do ano passado, né? Os próprios analistas da Quest dizem que essas políticas de desenrola, isenção de imposto de renda, tudo isso vai chegando na ponta, né? Nessa ponta que faz com que a aprovação geral do presidente Lula sobe. Então, para a gente finalizar, Megali, é isso que está acontecendo. O Lula, governo melhorando, o Flávio com problemas, faz com que o Lula sobe e o Flávio baixa. E como o que vai definir isso, Megali, numa eleição super apertada, o cenário segue apertado, né? É a rejeição. Então, vai para o segundo turno, quem que eu acho o pior, né? Então, voto no outro só para evitar o pior. A rejeição do Lula em abril, Megali, ela era maior que a do Flávio. Era 55% para o Lula, 52% para o Flávio. Agora isso se inverteu. O Lula é rejeitado por 53% e o Flávio por 56%. Então, essa rejeição do Flávio, que subiu de 52% para 56%, isso aí é um ponto crucial, que se a eleição fosse hoje, ele estaria aí num cenário menos favorável do que o Lula. Agora, muita água vai rolar ainda, né? É tão apertado, né, Megali, que tudo pode acontecer até outubro, né?
8: Tudo.
7: Tem muita coisa para acontecer ainda, né?
2: A questão é, a gente tem alguma estrada, né, nessas coberturas de eleições presidenciais. O Flávio foi ferido, ele sangrou, mas ele não foi ferido de morte. Tá vivo ainda, né? Perdeu pontos, mas há espaço para recuperação. Agora, em eleições presidenciais, geralmente uma tendência para baixo é muito difícil de ser revertida. Quando a flecha aponta para baixo, é difícil que o candidato volte a subir. Há vários exemplos. O próprio Lula, em 94, a eleição parecia que era dele. Ele chegou a ter em algum momento ali o dobro de intenções de voto do que a soma de todos os outros candidatos. Era o Brizola, se não me engano, até o próprio Caiado estava na disputa, o FHC ainda não aparecia. Aí o Plano Real foi bem sucedido, foi absorvido pela população, todo mundo embasbacado de viver num mundo em que não havia inflação, em que a coisa custava R$1,50 numa semana e um mês depois continuava custando R$1,50. a flechinha do Lula apontou para baixo e nunca mais subiu. O FHC levou aquela eleição no primeiro turno. É, Ciro Gomes, em 2002, né, ele teve ali o seu momento em que parecia que passaria para o segundo turno, veio a história da Patrícia Pilar, a flechinha apontou para baixo e nunca mais voltou. Marina Silva, em 2014, a mesma coisa, chegou a liderar as pesquisas depois da morte do Eduardo Campos, flechinha para baixo, nunca mais apontou para cima. É, são a Fife, em 89, o Mário Covas, em 89, teve o seu momento também. No momento em que a flecha faz a curva, ela não volta mais. Claro, sempre há a exceção que há exceções que confirmam a regra, e o Flávio pode ser uma delas. Mas nesse momento a flechinha está apontada para baixo, Mônica.
7: É, exatamente. E tem uma outra coisa assim que dificulta um pouco a vida do Flávio, que é o fato de quem está no governo, Megali, talvez só quem esteja no governo consegue inverter a flechinha quando ela vai para baixo, vai para cima.

0: como ele estava mal e a partir de políticas públicas, políticas do governo, ele empinou para cima ali e quase realmente ganha do Lula em 2022. O Bolsonaro é o único caso de presidente da República que não conseguiu se reeleger na história depois da reeleição, né? Fernando Henrique se reelegeu, Dilma se reelegeu, Lula se reelegeu, e só o Bolsonaro, porque a rejeição era muito gigantesca, não conseguiu, né? Ou conseguiu, né, a proeza de não se reeleger estando no governo. Então essa é mais uma dificuldade também para o Flávio, porque o governo tem a pauta na mão e consegue fazer políticas muito poderosas que atingem milhões. E isso, óbvio, tem influência. E a velha discussão, né, sobre se a reeleição é justa ou não, porque quem está na máquina tem essa vantagem óbvia, né?
1: Bom, 71% dizem que o desenrola melhorou um pouquinho ou melhorou bem a própria renda. 80%, 50% dizem que é uma boa ideia, contra 25% que é uma má ideia. Mas não dá tempo da gente destrinchar esses números aqui. Mônica, bom trabalho para você, até amanhã.
0: Até amanhã.
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4: O mercado de capitais brasileiro começou 2026 em ritmo forte. Segundo dados da Associação Brasileira das Entidades dos Mercados Financeiro e de Capitais, o volume de ofertas chegou a R$ 236 bilhões de reais no primeiro quadrimestre do ano, um crescimento de 15,5% em relação ao mesmo período do ano passado. O destaque ficou para os FIDICs, que movimentaram R$ 36 bilhões de reais, uma alta de 47%. O resultado mostra que empresas e investidores seguem usando o mercado de capitais como fonte importante de financiamento. O dado reforça a diversificação financeira no Brasil e o maior protagonismo de instrumentos para além do crédito bancário tradicional. É isso, um abraço e até a próxima.
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1: Hora de conversar com o Felipe Killing. Abre a imagem, vamos ver onde tá o Killing. Nova... Meu Deus, como Nova Jersey é bonita. Que lugar.
6: Você tá...
1: Mas é bonita mesmo.
6: É Nova Jersey.
1: Você sabe que Nova Jersey.
6: Tem gente que não vai entender como ironia isso que você falou.
1: Não, mas tem um
6: né?
1: pouquinho de ironia, porque então, Nova tem, Jersey tem, é o patinho feio dos Estados Unidos. Nova Jersey é a Flórida.
6: Mas aí não é feio, por exemplo.
1: Não,
6: né?
1: Tem árvores, é bem americano,
6: tem um canteiro.
1: Né?
6: É.
1: Gramadinho verdinho, muito carro, nenhum ser humano andando. O Killing sabe disso, né? Na Europa, hoje em dia é feio você ter preconceito com qualquer coisa. Ainda bem, o mundo melhorou, né? Mas você ainda tem permissão para ter preconceito contra polonês. Não sei por quê, cara. Polonês pode. Toda a Europa sacaneia os poloneses. E nos Estados Unidos, você pode ter preconceito contra quem é da Flórida e contra Nova Jersey. Você pode sacanear o quanto você quiser quem mora em Nova Jersey, que tá tudo bem. Ninguém vai te cancelar. Mas é um lugar bonitinho, né, Killing? Bom dia para você.
7: Bom dia, Megali, Carla, Sheila e a todos que nos acompanham. A gente está numa região rica aqui de Nova Jersey, que é a base da seleção brasileira, numa cidade chamada Morristown. E tem um centrinho bem bacana, inclusive eu estava conversando com um morador local e a média salarial por aqui passa de $100 mil ano, que é acima da média salarial da região e dos Estados Unidos. Então tem um centrinho bacana por aqui, mas de fato, né? Muita gente fala de Nova York, que é o patinho feio. Você estava falando da Polônia, esse preconceito está mudando, sabia? A Polônia agora está sendo muito bem vista na Europa por conta da economia. A economia da Polônia está voando. Inclusive, os britânicos ficaram até um pouco doídos, porque há diversos poloneses que

0: estão voltando para a Polônia, falando: olha, esse lugar não está mais bom para morar, eu vou voltar para minha terra, porque eles são muito bons na construção, né? Eles são realmente uma mão de obra especializada na construção. E tem algumas regiões do Reino Unido em que você tem uma renda per capita agora menor do que a da Polônia. Então a economia polonesa tá indo bem. Mas é uma cidadezinha bacana, charmosa, pelo menos essa região que a gente está, que é super rica. E é perto do centro de treinamento do time de futebol americano daqui, então tem casas de US$ 1 milhão. A área que a gente está é bacana, mas a gente sabe que o estado de Nova Jersey é bem grande. E tem, por exemplo, a região de Newark, que não está muito longe, já é uma região um pouquinho mais pobre.
1: Ô, Quilim, falta um dia, né? Como é que tá a expectativa aí? O que que tem de informação importante? Faltando 24 horas e mais uns quebradinhos pra bola rolar.
0: Para a estreia da Copa do Mundo, né? No México vai ser o jogo de estreia entre a seleção local, México e a África do Sul. Mas a verdade mesmo é que a nossa contagem regressiva é outra. Isso para o torcedor brasileiro comum. Eu, como um fã de Copa do Mundo, assisto todos os jogos, inclusive na Copa do Mundo no Catar. Quando teve a estreia da Copa, o Catar jogando, eu fiz uma grande festa em casa. Ó, hoje tem jogo da Copa do Mundo, então vamos lá. E a minha esposa, beleza, ela colocou a camiseta do Brasil, achou que o Brasil ia jogar e era jogo do Catar. Ela falou: é Copa do Mundo, o Catar vai jogar, a gente tem que assistir. Eu vou assistir todos os jogos que eu conseguir, mas a nossa contagem maior é de fato para sábado, Brasil e Marrocos, o jogo de estreia, 7 da noite do horário local, e é o jogo mais importante da fase de grupo. Porque o Marrocos é uma seleção forte, é uma seleção semifinalista e é uma seleção que, ao que tudo indica, vai disputar com o Brasil o primeiro ou o segundo lugar do grupo. Além de ser a estreia, que já é naturalmente um jogo importante, com uma carga emocional muito grande de ansiedade, é ainda o adversário, na teoria, mais difícil que o Brasil vai enfrentar nesta primeira fase. Ontem, mais uma vez, o Neymar não foi a campo, não há uma previsão de quando ele vai treinar com o grupo. A gente teve acesso aos primeiros 15 minutos da atividade e sem pistas do time titular. A gente sabe que existe uma espinha dorsal. Eu imagino que o Ancelotti tem o time titular na cabeça. Só faltava não ter há poucos dias da estreia do Brasil na Copa. Mas para a imprensa existem algumas dúvidas. Na lateral direita, vai ser o Ibanez ou vai ser o Danilo? Na lateral esquerda, vai ser o Alexandro ou vai ser o Douglas Santos? Na frente, vai ser o Igor Thiago ou o Matheus Cunha? Mas existe uma espinha dorsal. Dentro dessa espinha dorsal tem o Rafinha, que é o jogador do Barcelona, decisivo. E ele vai dar entrevista coletiva hoje. Mais uma vez a programação segue. É parecida, né? Os primeiros 15 minutos abertos à imprensa. A gente tenta desvendar o que o Ancelotti pensa para a partida de estreia contra o Marrocos e depois a coletiva com o Rafinha, que está em sua segunda Copa do Mundo. Na outra, no Catar, né, o Megari estava lá, ele era um jogador em ascensão, tinha acabado de fechar com o Barcelona, né? Em julho daquele ano, depois de uma ótima temporada no Leeds. Mas de lá para cá mudou muito, porque agora ele chega mais experiente, com mais responsabilidade e um dos homens de confiança de Ancelotti. E os números do Barcelona têm mostrado que ele merece mesmo esse peso e essa responsabilidade, porque no Barcelona, um dos maiores clubes do mundo, ele é um jogador de muito destaque. Então a gente vai ter a possibilidade de conversar com o Rafinha hoje, ver se a gente consegue extrair alguma coisa dele. Mas ontem com o Ibanez, os jornalistas tentando saber: olha, você vai jogar de lateral direito, você vai jogar de zagueiro, é você no time. E o mistério faz parte da preparação. Até porque eu tenho certeza que toda a comissão técnica do Marrocos está de olho no que rola na seleção brasileira para ver se eles pescam alguma coisa. Sexta-feira, véspera da partida, Ancelotti vai dar coletiva. Vamos ver se na sexta-feira ele divulga o time, dá mais indícios de qual será o Brasil que vai estrear na Copa do Mundo sábado contra o Marrocos.
1: Bom, e o ouvinte aponta aqui, o Megali tá super atualizado sobre o que tá acontecendo nos Estados Unidos, né? Nova York não tem mais rato, Nova Jersey tá maravilhosa
2: Partiu
1: e a Polônia tá
2: coisa
1: voando.
2: Geopolítica, como
1: Geopolítica de 1994, com Luiz Megali. Quilim, bom trabalho para você, até.
0: Valeu, até mais.
2: Valeu.

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5: João, como as empresas reagem ou deveriam reagir mediante a um ataque cibernético?
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8: 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A Renata Flores já está com a gente para falar de aposentadoria, que é um tema que muitas vezes traz mais ansiedade do que alívio, não é, gente? As pessoas ficam se perguntando, quando é que eu vou conseguir me aposentar? Como é que vai ser? Quanto eu preciso guardar para chegar lá? Quanto eu vou receber quando eu chegar nesse momento? São só algumas das muitas perguntas que passam pela nossa cabeça quando surge esse assunto, Renata. E aí também tem distinções de preocupações, inclusive se a pessoa é CLT ou se ela é um empreendedor, se é MEI, se é PJ, porque aí também muda um pouco do quanto essas preocupações são pertinentes. Tem um momento certo para começar a guardar dinheiro, por exemplo, para se aposentar? Quanto? Quais as recomendações? Bom dia para você. Travou a imagem da Renata Flores, né? Vamos ver se a gente restabelece o contato, porque essa é uma preocupação minha. Não sei você, ouvinte da Band News FM, você que nos acompanha também com imagens na TV. Essa é uma preocupação, né? A gente fica aqui pensando, pô, trabalhei minha vida inteira, mas como é que vai ser quando eu parar? Como é que eu faço para manter a minha renda ou algo próximo a isso, né? Para conseguir ter uma vida tranquila e tal. E a gente sabe como cada vez mais muitos brasileiros acabam estendendo esse período, não descansam. Que bom se for uma escolha, né? Para a gente continuar se sentindo útil para a sociedade, para a gente continuar ativo. Mas se tem aquele desejo de descanso e você não consegue parar apenas por uma questão financeira, né? É duro isso. Por isso a gente precisa o quê? Se programar antes para isso, não é, Renata? Bom dia.
9: Oi, Sheila, bom dia, tudo bem? Pois é, concordo com você. Quanto mais cedo começar a guardar, melhor. E como a gente falou, inclusive ontem, né, investir nada mais é do que guardar dinheiro. E quando a gente pensa em investimento em médio, longo prazo, quanto mais tempo o seu dinheiro fica guardado, mais os juros compostos vão trabalhar a seu favor, ou seja, você vai somando rendimento em cima de rendimento, claro, se você puder fazer isso, né?
8: Uhum. Agora, existem investimentos melhores e piores na hora de pensar em montar uma aposentadoria?
9: É um ótimo ponto, porque qualquer investimento é válido e é importante para a nossa vida. Existem os CDBs pós-fixados, aqueles que rendem mais de 110% do CDI. Esse é um ótimo exemplo, porque é um rendimento, Sheila, muito acima da inflação, né? A nossa taxa de juros está ali atualmente em 14,5% ao ano. 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Eu gosto bastante, mas ela é indicada para quem pode deixar o dinheiro investido por bastante tempo e também deseja diversificar a carteira, tá? 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
7: É legal, porque aí você identifica se é mais conservador, se é mais arrojado, quais são as responsabilidades, né, aqueles gastos fixos. É legal para ter uma ideia melhor de qual o melhor caminho em cada caso. Renata Flores volta amanhã nesse mesmo horário, ou um tiquinho mais cedo, na verdade, com as dicas do É da Sua Conta. Um beijo para você, até lá, Renata.
9: Bom dia, beijo.

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1: Luana Scardovelli está de volta por aqui trazendo informação da Radial Leste, né, Luana?
2: Agora com informações sobre a Radial Leste. Tem trânsito ruim no sentido do centro, muita gente circulando da Praça Divinolândia até a estação Carrão do metrô. Libera um pouquinho, volta a parar entre as estações Belém, na verdade entre a estação Belém e a passagem pelo viaduto do Glicério por excesso de veículos. Já o nosso ouvinte que vem na Radial Leste no sentido do bairro reduz a velocidade na altura do viaduto Bresser, onde teve uma ocorrência, depois pois o caminho fica mais tranquilo para seguir. 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
1: Bem, e mais cedo nós falamos aqui de falhas no transporte sobre trilhos. Outra Luana Pereira, está no nosso estúdio para trazer informação da linha 12. É isso, Luana?
3: Não só da linha 12, como a linha 11, que também está com um problema, tá? Por conta de uma falha técnica na linha 11 Coral, a circulação dos trens ocorre com maiores intervalos. Atenção para você, passageiro, entre as estações Barra Funda e Estudantes. De acordo com a concessionária, a equipe de manutenção já está atuando no local para normalizar essa operação o mais rápido possível. Na linha 12 também tem falha técnica e a circulação de trens da linha Safira, também com maiores intervalos entre as estações Brás e Calmon Viana. A concessionária também afirma que a equipe trabalha para restabelecer essa operação. Então, nesse momento, problemas na linha 11 e 12.
1: Obrigada, Luana.
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1: 8h43 pelo horário de Brasília. Não corre risco de morrer um motorista de aplicativo baleado durante uma tentativa de assalto na região do Brooklyn, Zona Sul. É praticamente um milagre, né? Porque esse crime aconteceu ontem de manhã na Avenida Doutor Shukri Zaidan, em frente ao prédio da TV Globo. O Rodrigo Carlos Moreira, de 44 anos, foi atingido no braço e na axila por um bandido que usava a mochila de entrega e fugiu em direção a Paraisópolis. Mas foram 4 tiros disparados ali muito próximos, né, desse motorista, do lado do motorista, né, do veículo. E na altura de onde a gente fica mesmo, né? Quando tá dirigindo.
9: Praticamente então, a queima-roupa.
1: Foi.
9: Quando a gente viu as primeiras imagens, né? Do carro, com os 4 disparos, bem exatamente no vidro, né? Em direção à cabeça.
1: Você bate o olho na cena do crime, impossível alguém ter sobrevivido àquilo. Pois bem, ele não corre risco de morrer, tem 44 anos e as balas atingiram o braço e a axila. PM foi acionada e até o momento o ladrão não foi identificado.
9: E olha, durante a madrugada houve troca de tiros em Paraisópolis. Detalhes ao vivo com Thiago Muniz.
0: E assim a comunidade entrou no terceiro dia de tensão e operação policial. Durante a noite, uma troca de tiros envolvendo policiais militares terminou com um suspeito baleado. O caso aconteceu durante a noite de ontem. Segundo a PM, agentes da Força Tática faziam uma incursão pelo bairro quando avistaram um homem que estaria praticando tráfico de drogas. Ainda de acordo com a polícia, os militares foram recebidos a tiros e revidaram. O suspeito ficou ferido e foi encaminhado ao hospital do Campo Limpo. Quase que ao mesmo tempo, outros PMs que faziam patrulhamento pela região foram surpreendidos por dois homens que passaram numa moto e atiraram contra os agentes. Ninguém ficou ferido, mas a janela de um ônibus foi quebrada pelos disparos feitos pela dupla. Na sequência, a polícia militar utilizou bombas de efeito moral para dispersar pessoas que montaram barricadas e fecharam acessos da comunidade.
10: No ABC, a Secretaria de Segurança de São Caetano do Sul apura a ação de guardas civis que balearam e mataram um jovem durante uma perseguição no último domingo. Emerson dos Santos estava na garupa de uma moto pilotada por Carlos Pierre da Silva quando ambos foram abordados pelos agentes e teriam ignorado as ordens de parada. Assim que foram alcançados, imagens de câmeras de vigilância flagraram um homem saindo de um carro e colocando uma arma ao lado de um dos baleados. A Secretaria Municipal de Segurança alega, no entanto, que a pistola era do próprio GCM e teria caído durante a perseguição, e nega ainda que a pessoa seria um policial à paisana. A família de Emerson dos Santos contesta.
1: Vão passar por audiência de custódia o investigador, o ex-policial e o estagiário do Ministério Público, suspeitos de serem infiltrados no PCC. Ontem, os três foram presos em uma operação do GAECO, Grupo de Atuação Especial de Combate ao Crime Organizado, TRIO. Ainda faria parte de um esquema para extorquir dinheiro de investigados, estar envolvido em um plano para matar o promotor Amaury Silveira Filho. Além das prisões, o Ministério Público cumpriu 10 mandados de busca e apreensão nas cidades de Campinas e Cardoso, no interior de São Paulo.
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1: Conta mais pra gente, Luana Scardovelli.
2: Carla, fala agora da Marginal do Rio Pinheiros. Tem reflexo de acidente no sentido rodovia Castelo Branco. Trânsito parado da Ponte Transamérica até a estação Granja Julieta. Reflexo de um acidente que envolveu ônibus e dois carros pela pista local. Eles acabaram de liberar as faixas, mas o trânsito ficou por ali. Tem complicações também no sentido da Castelo Branco após a Ponte Estaiada até a Ponte Cidade Jardim, pela Expressa principalmente. Local funciona um pouco melhor. 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
1: 8h47.
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10: Hora de conversar com Afonso Marangoni, durante as férias de Rodrigo Orengo. Lula participa de reunião com empresários em meio à nova ameaça tarifária de Trump. O que está no cardápio do encontro, Marangoni? Bom dia para você mais uma vez.
17: Bom dia, Megali. Bom dia a todos que nos acompanham. Sem dúvida, no cardápio tem também ali um bom almoço, viu? Essa reunião acontece sempre no Palácio do Itamaraty, que é o Ministério das Relações Exteriores. E ali tem, além do almoço, claro, nas discussões, os temas relacionados principalmente ao tarifaço, né, dos Estados Unidos. O Conselhão foi colocado novamente em atividade pelo presidente Lula nesse terceiro mandato. Ele se encontra com vários empresários dos setores diversos da economia e ele quer justamente pedir uma ajuda, né, para que o Brasil possa dar uma resposta também de forma alinhada aos empresariados sobre essa possibilidade, né, de novas tarifas dos Estados Unidos. Essas tarifas que ainda não estão valendo, mas são uma perspectiva real depois, então, que o Departamento de Comércio de lá fez esta sinalização. O presidente Lula, nesta reunião do Conselhão, também deve falar das ações do governo na área de segurança pública. Então, é um encontro que costuma ser bem longo, o presidente nem participou de todas as reuniões, mas agora está previsto, então, que ele esteja lá no Itamaraty para esse encontro com empresários. A gente também vai estar acompanhando.
1: Muito bem. Tudo bem.
10: Marangoni, bom trabalho, até.
17: Até mais.
1: Faltam 10 para as 9.
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9: Quase 3 mil entidades empresariais criticam a proposta que acaba com a escala 6x1 e defendem a PEC do trabalho flexível como alternativa. Os setores reprovam a tentativa do governo e de parte do Congresso de impor uma regra única para profissões com necessidades tão diferentes. De acordo com dados do Ministério do Trabalho, existem mais de 2.700 ocupações no país. Na subdivisão das tarefas, o número de categorias pode superar a casa de 10 mil especificações. Até hoje, boa parte da economia funcionava com acordos coletivos que se ajustavam às necessidades de cada setor. Com a proposta de emenda constitucional que estabelece como deve ser a escala de trabalho, setores diferentes terão de seguir a mesma regra. Na reportagem exibida no Jornal da Band, quem fala é o especialista em relações do trabalho, José Pastore, dizendo que esse tipo de legislação é impossível de ser aplicado de forma uniforme.
24: Propõe um único tamanho de sapato para o exército inteiro, né? Levando em conta a média ou algum número assim, mas isso não é possível, não funciona.
1: José Pastore se diz preocupado com a forma como a proposta de mudança na escala de trabalho vem sendo tratada no Congresso Nacional.
24: Porque a Constituição, ela assegura aos trabalhadores a validade daquilo que é assinado, livremente e legalmente, não é? E isso é uma violação bastante séria. Está violando praticamente uma cláusula pétrea.
1: No fim de maio, a Câmara aprovou em dois turnos a PEC que estabelece a jornada de trabalho de 40 horas semanais, em 5 dias, com 2 de descanso sem redução salarial. Proposta de emenda constitucional que põe fim à escala 6x1 em análise agora no Senado foi defendida no plenário da Casa por Paulo Paim, do PT.
3: A redução da jornada pode beneficiar a economia, a sociedade, diminuir a rotatividade, reduzir os acidentes no trabalho, melhorar a saúde mental, estimular setores como cultura, lazer, turismo, enfim, numa linha de dar mais qualidade de vida a todo o nosso povo.
1: Contrapartida, a Federação das Indústrias do Estado de São Paulo lançou um manifesto com 2.600 entidades empresariais, lançou ontem, né? Esse documento da Fiesp defende a aprovação de uma PEC que permita uma jornada flexível. Além do impacto direto nas relações de trabalho, a mudança na lei pode ocasionar aumento de custos em vários setores, dizem aqui os empresários, né? Eles falam que não só nos setores empresariais, nos níveis empresariais, nessa lista estão condomínios, que têm na mão de obra a maior despesa.
4: Editorial. Uma grande armadilha está sendo preparada contra o trabalhador por uma união de forças que junta posições contrárias e até adversários, todas alimentadas por um ponto comum: enganar o eleitor com uma promessa falsa, traiçoeira e demagógica. Ao patrocinarem a redução da jornada de trabalho ou ao aderirem a essa ideia, sabem, porque é impossível não saber, que o resultado deste ataque às empresas se voltará contra o trabalhador e contra toda a sociedade. E logo ali na frente. Não há como escapar disso, como mostram os especialistas responsáveis e sérios, bem ao contrário de políticos pusilânimes, oportunistas, que formam agora uma quase unanimidade covarde e destituída de qualquer resquício de vergonha ao desempenhar esse papel desonroso. Agem os de má fé e os oportunistas de ocasião juntos nessa manobra que quer arrancar votos, baseada numa mistificação grosseira: a promessa de melhorar a vida do trabalhador, quando a realidade econômica das empresas escancara uma inevitável sequela. Engessar e encarecer a contratação de trabalho com a imposição desse novo regime vai impactar a economia e a conta virá, e em pouco tempo, para todos, e virá forte. Estão vendendo agora uma falsa vantagem para entregar depois uma vida cara e bem mais difícil. Este voto que querem conquistar com mentiras pode eleger uma tragédia na vida real do eleitor. É uma armadilha mal disfarçada e perigosa que atinge todo o país. Esta é a opinião do Grupo Bandeirantes de Comunicação.
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1: Luana Scardovelli, de volta por aqui. Fala, Luana.
2: Ainda com informações sobre a Zona Leste de São Paulo, o destaque agora é a Salim Faramaluf. Teve acidente no sentido radial leste para quem sai da Anhanha Melo e passa pela Avenida Vila Ema. Com a interdição de uma faixa, o trânsito vem congestionado a partir da alça de acesso. Depois libera, volta a ficar lenta novamente na altura da Sapopemba, onde tem obras, e da estaiadinha do Tatuapé até Celso Garcia. Esse trecho já é por excesso de veículos, trânsito parado na central e na pista local. Passando a Celso Garcia, o acesso à ponte do Tatuapé fica mais tranquilo para você seguir. 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
2: 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Agora é um destaque da Zona Sul, o Luana Scardovelli vai falar ali da região da Avenida dos Bandeirantes, né?
3: Informações agora da Avenida dos Bandeirantes. Tem trânsito ruim para você que segue no sentido marginal do Rio Pinheiros. Da saída da Avenida Afonso de Crânio Toné até o trecho da Ribeiro do Vale, trânsito fica intenso com diversos pontos de lentidão. Além disso, tem obras também chegando ao próximo a Santo Amaro, que gera um trânsito ainda mais complicado. Já a Bandeirantes no sentido do aeroporto, boas condições para você seguir. 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
2: A gente recebeu informação aqui por parte da polícia de uma operação, uma grande operação, vai, dá para chamar de grande, sim. Cumprindo 19 mandados de busca e apreensão contra investigados por crimes de associação criminosa em ações conhecidas por quebra-vidro na capital paulista. Esses mandados foram cumpridos contra investigados por furto, receptação, roubo e também furto eletrônico. Operação contra feixe, é isso. A investigação apurou crimes cometidos por uma associação criminosa, essa quadrilha, né, especialista em roubos e furtos de celulares por meio dessas ações conhecidas como quebra-vidro, em que o criminoso vai lá, quebra o vidro do carro, subtrai pertences do interior desse veículo, pertences dos quais, na maioria das vezes, se tratam de telefones celulares. E aí, usando esses celulares, eles conseguem, além de direcionar esses celulares para receptadores responsáveis por comercializar os aparelhos e também explorar os dados armazenados nesses dispositivos e, né, exploram os dados como também fazendo saques, pegando empréstimos nas contas bancárias que estão dentro desses aparelhos, nos aplicativos dos bancos, né? Segundo a polícia, os aparelhos desbloqueados tinham maior valor no mercado clandestino porque permitiam acesso a esses aplicativos de bancos, outros aplicativos financeiros das vítimas para a realização de transferências e outras fraudes. 50 policiais civis em 22 viaturas participaram dessa ação, uma ação que acontece na manhã de hoje, manhã dessa quarta-feira, dia 10 de junho. Deixa eu agradecer aqui aos ouvintes que mandaram mensagem mais cedo falando das linhas 11, Coral e 12 Safira da CPTM. Processo de normalização, né? A Luana Pereira trouxe aqui o destaque, a confirmação de que de fato estava diferente a circulação nessas linhas, embora, né, a gente tivesse informação oficial de que não, tá tudo bem, tá tudo normal, não estava. A gente tem essa confirmação, agora processo de normalização. 9-3.
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0: cidade de Nova York, porque qualquer loja que tem uma caixa de som virada pra rua, em algum momento vai tocar essa bendita música. Quem visita Nova York tem a sensação de que essa foi a trilha sonora da viagem. Não sabe bem como, porque eu não me lembro de ter colocado no meu fone essa música da Alicia Keys.
1: É o Jay-Z, sabia? Com participação do Jay-Z, da Alicia Keys.
0: Na verdade, a música é do Jay-Z, né? O refrão é cantado pela Alicia Keys e o cara volta com essa música na cabeça.
2: Ela é boa, hein?
0: É boa! Mas... é boa. Toda música que cansa, porque a gente ouve demais, ela só foi ouvida demais porque ela é muito boa, Barão. Nova York é uma festa e a essa hora já tem muito turista passeando na Quinta Avenida, né?
3: Ah, tem muito turista, tem muito morador, tem muito tudo, Megali. Eu tô em frente aqui à loja da Lego. Pra vocês terem uma ideia, ela tá toda desenhada com os motivos da Copa do Mundo. Tá aqui a taça da Copa. E aqui, os jogadores que a Lego fez aqui um desenho especial. O Mbappé, que tá aqui embaixo, né? Aí o Ronaldo, Cristiano Ronaldo, CR7. E depois aparece, claro, o argentino Lionel Messi. E finalmente temos também o brasileiro Vinícius Júnior aparecendo aqui na loja da Lego, com a taça e tudo mais. Estão aqui os bonequinhos, né? Ainda a loja está fechada, ainda não foi aberta, mas todo mundo quer um pedaço da taça, é isso que está dizendo aqui na loja da Lego, na Quinta Avenida. E assim está toda essa região aqui, que é uma região elegante, chique, onde estão as lojas talvez mais caras do mundo, né? Aqui do lado também tem outras coisas relacionadas à Copa. É muito legal esse espaço aqui da Quinta Avenida. Agora há pouco eu passei pelo Rockefeller Center, Megali, que também é um prédio muito famoso. Eu mandei aí, inclusive, para o nosso Tiagão imagens, porque o pessoal está trocando figurinha no Rockefeller Center. Tem ali um espaço, um caminhãozinho da Panini, que a partir das 10 horas da manhã é aberto. O pessoal pode comprar a figurinha da Copa e também trocar. Então, são dois lugares icônicos aqui da região da Quinta Avenida. Tanto essa loja da Lego, que está sempre lotada, é muito legal, você pode entrar, brincar. E também o Rockefeller Center com esse espaço das figurinhas, nesse espírito de Copa do Mundo, que agora, Megali, está tudo um pouco em suspense, depois da última postagem do Trump, há poucos minutos, né? Falando de novo que acabou o tempo do Irã, que agora eles vão sofrer as consequências, enfim, de novo, o Trump colocando em xeque a possibilidade do fim do cessar-fogo meia-boca que está rolando nesse momento, a possibilidade de ataques contra o país persa, literalmente às vésperas do início da Copa do Mundo.
0: Cara, mas de novo, né? O cara que já disse que naquela noite acabaria com toda uma civilização e aí chegou de noite e não fez nada, recuou, ainda bem, né? Ainda bem, pior seria se tivesse feito. Mas o cara que vai lá e diz que vai acabar com uma civilização e aí não cumpre essa promessa tão grave. De novo, graças a Deus, mas por que tinha que ter feito a promessa? Devia ter vergonha de fazer qualquer outro tipo de promessa, né? Agora vão chover bombas. Cara, esse cara acha que tem alguma credibilidade ainda. O Barão, e metade da graça é essa, né, da Copa do Mundo? É o clima que se cria em torno, são os bares decorados, são as ruas aqui no Brasil pintadas, é o microfone da Carla.
2: É a atmosfera toda, né?
0: A bandeira do Brasil. Não é só, se fosse só um torneio de futebol, quem gosta de futebol não ia se importar, mas todo mundo gosta. Copa do Mundo é o máximo. Ô, Barão, daqui a pouquinho você volta com mais tempo no Band News Station, às 11 horas da manhã, fechado?
3: Combinado, pessoal. Até mais tarde. Valeu.
1: Valeu. Fábio França tá na linha, não tá, Fábio? Pra trazer informações, queria saber o que a gente já tem de informação da abertura da Copa do Mundo nos Estados Unidos. A gente sabe que dia 11 vai ser no estádio Azteca, na cidade do México. Tem a abertura no dia seguinte, a Sheila tinha te perguntado, né, na última entrada. Foi, né, Sheila? Você que perguntou? Foi a Megali?
2: Sobre a abertura? Enfim, a gente falou sobre Barão, né? Um pouco mais cedo.
1: Foi. E aí, Fábio, a gente já tem Barão, detalhes de como é que vai ser essa abertura? Tipo, o Trump vai ser vaiado, não vai? O Trump vai, né? Vai. A começar por isso.
4: É possível que sim, né? O Trump gosta de aparecer nesses momentos especiais. A abertura de Copa do Mundo é sempre muito mais... É um evento muito mais... curto do que, por exemplo, uma abertura de Olimpíada, né? Até porque é feita antes da partida, é tudo muito rápido. Então serão aberturas curtas com pocket shows, né? Tanto no México quanto em Los Angeles, quanto no Canadá. Não há detalhes, a FIFA guarda isso a sete chaves, né? Guarda isso no cofre e normalmente isso é liberado no dia da partida, momentos antes para a imprensa, mas com aquele contrato de confidencialidade, né? Quem vai fazer a abertura recebe para ter ali um cronograma e um norte do que seguir, mas não pode contar antes do que realmente do momento exato da abertura. Então, quando a gente receber isso, a gente vai ter um prazo, vai ficar embargado por algum tempo até que a gente possa divulgar. Mas por enquanto a FIFA não divulgou nada oficialmente, não.
0: Nunca é tão encantadora a abertura da Copa do
2: quanto
0: Mundo.
2: Quanto uma Olimpíada. Quanto não, imagina.
0: No Brasil, a gente mandou bem demais na Olimpíada, na Copa do Mundo, nem tanto. É. Né? Vamos ser sinceros. Até mais, Fabio.
4: Valeu.
1: Em 2 minutinhos, tem método.
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7: Eu sou o Sérgio Weib e está começando agora o Minuto do Empreendedor, apresentado pelo BTG Pactual Empresas, que tem entre os seus propósitos ajudar as empresas a alcançar o sucesso. Valdemir Bertolo, CEO da Serasa Experian. Na tua opinião, como jovens empreendedores, empresários devem agir para que eles consigam atingir o sucesso?
8: Bom, primeiramente tem que estudar bastante, né? E se dedicar nisso. Procurar áreas onde você realmente consegue um diferencial e focar naquilo que você realmente é bom, não necessariamente é aquilo que você é bom, é aquilo que você gosta. Procure trabalhar primeiro naquilo que você é bom.
7: Tá aí, dicas essas praticadas por Valdemir que permitiram assumir aqui a cadeira da Serasa Experian como CEO. E este é o Minuto do Empreendedor, apresentado pelo BTG Pactual Empresas.
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1: O mercado de leilões beneficentes é o negócio do André Georges, convidado desta semana do podcast de empreendedorismo da Band News FM. Mas ao vender camisas de times de futebol e itens colecionáveis, ele percebeu a necessidade de certificar a origem dos produtos leiloados. Foi então que se viu de frente com outro mercado que precisava ser fomentado para que o negócio original continuasse.
9: Todos os certificados que comprovam, de fato, a origem daquela camisa.
1: Você tem certificado de autenticidade?
9: Temos certificados de autenticidade, temos certificados também que são gerados pelos próprios peritos grafotécnicos. Uhum. Então, por exemplo...
1: Você teve que ir atrás de tudo isso, né? Descobrir todo esse
9: esquema para conseguir... Uhum.
1: O episódio dessa semana do podcast Tem Negócio fala sobre o empreendedorismo com propósito e como um empreendimento que precisa ser sustentável também pode auxiliar na transformação social. O material completo está no YouTube da Band News FM.
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0: De conversar com o Carlos Andreasa não deu tempo de receber aqui o assunto, então...
2: Também tô sem, viu?
0: Passo a palavra a você, qual é o tema do dia? Bom dia.
12: Bom dia, meus amores. Saiu agora há pouco a pesquisa Quest, né? Vocês Isso. devem ter visto. Eu não quero exatamente fazer análise sobre a pesquisa, não. Eu quero tratar dos perigos contidos na projeção ou na prosperidade da decisão sensória de Nunes Marques sobre pesquisas. Ontem eu vi com atenção a sessão que foi interrompida do julgamento no TSE, que tratava da matéria, da suspensão por Nunes Marques, da pesquisa Atlas, e... o uso muito fácil de conceitos abertos, muito perigosos para algo que está no campo da subjetividade e que tem um componente científico, a composição da pesquisa, das perguntas, a ordem das perguntas, o contexto para fazer perguntas. Então, o ministro se sentiu à vontade para falar sobre pressuposição capciosa, o outro falando, Dias Toffoli, falando sobre limite, limitação da indução, a limitação do induzimento, todos os conceitos muito complexos. E aí, eu convido você que nos escuta a olhar para o questionário da Pesquisa Quest, essa nova, que é um questionário absolutamente legítimo, correto e que tem uma ordem pensada, sob método, para citar o nome da coluna, para existir. Existe uma razão para aquilo ali, tratando dos fatos quentes do momento. Então ali, Megali, pessoal, tem perguntas sobre o caso Master, que está problematizado na questão Atlas Intel. Tem perguntas sobre o Banco Master, tem perguntas sobre os programas do governo Lula. Não pode alguém apontar induzimento no uso na pesquisa de boas notícias para o governo Lula, apontando o que seriam boas notícias, o efeito de programas? A pesquisa, por outro lado, e é no que eu acredito, ela não tem obrigação de perguntar sobre os fatos da realidade, os impactos político-eleitorais dos fatos da realidade? Do escândalo do caso Master, por exemplo, da classificação do PCC e do Comando Vermelho como organizações terroristas, a quem isso fica associado, de quem será a responsabilidade? E aí tem perguntas sobre impactos dessas punições, dessas classificações sobre as empresas brasileiras, bancos brasileiros. Não há, obviamente, porque é da natureza da pesquisa eleitoral, não há um induzimento aí. Claro que há. É um induzimento em função de fatos postos na realidade. Então a coluna de hoje, rapidamente, vem para chamar atenção para a brecha que o TSE... Brecha não, é uma avenida. Que o TSE singra para que a gente tenha uma guerra de suspeições e suspensões de pesquisa eleitoral. Porque aqui também na Quest, se quiser você, sob a lógica de Cássio Nunes Marques, que é o direito xandônico, a bem da verdade, você encontra formas de suspender. Tem induzimento em todo lugar. Basta achar que nós somos idiotas, o TSE é uma babá que deve nos proteger.
0: Tudo bem. Andreasa, não é censura, né? É relógio. Hoje a gente fica sem a vitrolinha, mas ela será acionada, não vai empoeirar, não vai ser largada num cantinho qualquer, não. Ela volta amanhã, tá bom?
1: Foi monocrático esse negócio,
0: pessoal.
1: Né?
0: Um beijo, até
1: amanhã. Monocrático, tchau.
0: Tchau.
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0: A nova edição da pesquisa Genial Quest, divulgada hoje, mostra que 69% da população brasileira admite estar endividada. Foram números divulgados nessa manhã. Endividamento atinge 69% da população. O percentual está dividido entre os 23% que relatam ter muitas dívidas e os 46% que dizem dever pouco. Outros 30% afirmam estar sem dívidas e 1% sabe ou optou por não responder a esse levantamento da pesquisa Genial Quest divulgada hoje. Volume de endividados caiu na pesquisa desse mês, na comparação com os dados de maio. O percentual das pessoas que dizem ter muitas ou poucas dívidas caiu 4 pontos percentuais, de 73% para os atuais 69%. O número dos que dizem não ter dívidas subiu de 27% para 30%, e a população de baixa renda é a mais endividada. Ao longo do dia, a gente traz mais detalhes dessa pesquisa Quest, divulgada nesta manhã.
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0: que ainda tem boas condições na direção do centro, mas quem vem no sentido Avenida Paulista já encontra trânsito congestionado, porque tem obras acontecendo na altura da Rua Dona Antônia de Queiroz. Essas obras geram lentidão a partir da Avenida Ipiranga. O caminho alternativo para quem sobe no sentido Paulista pela Rua Augusta funcionando bem mais tranquilo na manhã de hoje. A Avenida Angélica é um pouco mais carregada, mas também serve como trajeto alternativo para você, ouvinte. 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
0: Isso mesmo, mais informações do trânsito, agora Avenida Paulo VI, que tem lentidão no sentido Rebouças. Entre a Rua Oscar Freire e o acesso à Rua Henrique Schaumann, já chegando à Rua Teodoro Sampaio. O nosso ouvinte pode buscar o caminho alternativo da João Moura, que fica um pouco mais carregada no cruzamento com a Teodoro Sampaio, tempo do semáforo, mas depois fica bem mais tranquilo para seguir. 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
5: 9:26.
6: Não há tempo para mais nada. Obrigado pelo carinho, pela companhia. Amanhã tem mais às 7 horas da manhã. E amanhã, que é uma boa notícia, gente,
7: não.
6: Tem Copa do Mundo.
7: Não, meu
6: tchau,
7: Deus,
6: gente.
7: Beijo.
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0: 9h28, bom dia para você ligado a partir de agora no Band News São Paulo de hoje. Vamos que vamos? E vamos com novidade, que é assim que a gente gosta.
1: Aê.
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1: Azul
2: também.
1: Band News.
2: 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Só clicar por lá e as nossas carinhas vão aparecer, acho, né?
1: Cara, e tem novidade, né? Tem novidade no horizonte.
0: Tem.
1: Samsung, tô olhando pra você.
0: Em breve. Porque eu sei que os ouvintes já começam a escrever. E na minha. Já estamos.
1: Aí, falaram de outras marcas, não sei se tem no horizonte algo, mas a Samsung já é algo mais concreto,
0: tá,
1: né?
0: Tá no radar. Tá no radar. Horizonte. Tá, Júlio. Aí, aguardem.
1: Gente, ouviu um grafite? Desculpa, você ia falar alguma
0: coisa?
1: Não,
0: eu só ia lembrar o seguinte, que no caso de quem tem TCL, não tem o número do canal, né? Por isso que a gente tá ensinando como chegar em Band News FM, porque diferentemente do LG Channels, no LG Channels tem o canal 131. Aí você acessa lá e pronto, assiste também aqui a Band News FM.
1: Anteontem eu vi um lambe-lambe passando pela rua, em que eu achei boa sacada, que era assim, eram cinco letras, as cinco vogais, né? E falava assim, aí é o O. É boa, né? É um editorial só com as cinco vogais do alfabeto, aí é o O. É, eu não acho que aí seja o O, eu acho que aí tem muita coisa legal, mas me assusta um pouquinho. Hoje, por exemplo, eu vi a notícia de que...
2: Não, aí A é o O.
1: Ah, eu falei aí?
2: É. Aí A é o O.
1: É porque eu fui alfabetizado em inglês, igual a Luciana Gimenez, então eu falo Artificial Intelligence.
2: Mas aí A é o O.
1: Pra vocês que cresceram aqui no Brasil, IA é o O. É boa, né? É um, um editorial com cinco letrinhas, as cinco vogais do alfabeto. Eu não acho que a IA seja o O. Me assusta um pouquinho, né? Quando eu vejo, por exemplo, que vão criar um ursinho de pelúcia com inteligência artificial para que seja um conforto para crianças, um amiguinho virtual para crianças. Me parece uma coisa meio distópica. Um amigo que jamais te contesta, um amigo que não fica de cara feia, um amigo que não briga com você, um amigo que não acorda de pá virada e depois vocês fazem as pazes, né? A gente não precisa de conforto para criar amizades e para criar relações. A gente precisa de atrito. Né, com seres humanos de verdade. Então, esse tipo de coisa me assusta um pouquinho. Mas a inteligência artificial pode criar coisas muito legais. Né? Na Copa do Mundo, vocês estão vendo essa onda de torcedores ilustres, né, e que já morreram e que são colocados em arquibancadas da Copa? Por exemplo, o Ozzy Osbourne com a camisa da Inglaterra torcendo.
0: Tenho um pouco de medo desses memes, gente.
1: Você tem?
0: Eu tomo um
1: pouco
0: de susto.
1: O Bob Marley torcendo pra Jamaica. Olha que legal. Olha lá. E é muito real, né?
0: É muito real.
1: A gente tá colocando no ar pra quem tá vendo John Lennon torcendo pra Inglaterra.
0: Acho até divertido, mas eu tomo uns sustos, de repente.
1: Olha lá, Tina Turner com a camisa dos Estados Unidos.
0: Isso.
1: E é tudo tão real. Aí tem aquela... Olha o David Bowie.
0: Cara,
1: é de verdade.
2: Passa na mão, cabelo.
1: Isso, com aquela cara meio de saco cheio de quem tá no intervalo, né?
0: Isso.
1: De quem tá aproveitando. Olha o Ayrton Senna com a camisa do Brasil. Cara, é tão real.
2: Ai.
1: O Mussum e o Zacarias. Né? Eternizados ali como se fossem torcedores. O Tim Maia. Pegaram uma fase ruim do Tim Maia, hein?
2: É.
1: Quem são esses aí? Casal ali que eu não conheço, sinceramente. Ah, o Cristiano Araújo.
2: É verdade.
1: O Cazuza. Eu acho bem emocionante.
0: Renato Russo.
1: O Renato Russo com a camisa azul.
2: Não tá torcendo pra Rússia.
0: Não, Brasil. Não,
1: pro Brasil e o Pelé.
0: Pelé, evidentemente.
1: Vocês não acham legal?
0: Eu acho perfeito, mas eu me assusto muito um pouco feito, com algumas imagens.
2: Chico Anísio. Anísio.
1: Com a barriguinha ali, coçando a cabeça. E aí ele percebe que tá sendo filmado. Vera Verão, né?
0: É.
2: Muito bom.
1: Jorge Lafon, né? É a Vera Verão.
0: Sim.
1: Até o
2: Marcelo Rezende.
1: Até o Marcelo Rezende tá ali.
2: É, mas sabe, Megali, que você puxou esse papo aí de amizade de inteligência artificial. Vou deixar aqui uma sugestão de um filme que não é muito bom, mas que aborda essa questão, que chama Megan. Que é uma bonequinha.
1: Ah, Megan, já vi.
2: Com inteligência artificial e que defende a todo custo a menininha, que é a dona da boneca, né? A melhor amiga dela. E aí
1: é um filme de terror, né?
2: É um filme de terror. Terror tecnológico. Então a gente fica...
1: De fato não é muito bom.
2: Pensa, não, é ruim.
1: É ruim.
2: É besta, né? Assim, é previsível, é tudo isso.
1: É.
2: Mas a questão é interessante.
1: Tem um filme quando surgiu esse termo do Spielberg, que é o inteligência artificial mesmo.
2: IA.
1: Em que aquele garotinho... IA.
2: É.
1: IA. É, AI, né? AI, pra nós que fomos alfabetizados em Londres. que aquele garotinho que hoje não é mais um garotinho, é um adulto calvo, inclusive.
2: Uh-huh.
1: É,
2: do Sexto Sentido.
1: O Sexto Sentido é um robozinho, é um menininho de inteligência artificial, coisa mais fofa, que é adotado por uma família e a família não dá conta. E chega uma hora que eles abandonam, porque é muito estranho, né?
2: Uh-huh.
1: Ele não parece um ser humano, ele é bonitinho, ele é fofo, mas ele não é humano. E a família vai lá e abandona o moleque numa estrada como se fosse um cão vira-lata. Aliás, nem com um cão vira-lata ninguém deveria fazer isso de jeito nenhum. Quanto mais com uma criança, se bem que não é uma criança, é um robô. Então, dá um tilt na cabeça. Você não tá abandonando, na verdade, um ser humano, mas ele tem uma reação de ser humano. Mamãe, não me larga aqui! Aquela cena é devastadora.
2: Ele vira para um amigo robozinho dele e fala: eu vejo gente viva. Brincadeira.
1: Que frequência.
2: Bora, com que frequência.
1: Aliás, a Sheila contou uma ótima hoje de...
0: Você vai me expor publicamente?
1: Não, mas é boa mesmo. É
0: melhora
1: boa.
0: Ela, vai.
1: Vocês sabiam?
0: Não é meu forte.
1: Vocês sabiam, gente, a piada da Sheila, tá? Que cancelaram todas as festas juninas durante os jogos da Argentina na Copa? Porque ninguém quer Messi.
0: Obrigada.
2: E assim?
0: Me expor.
2: Sendo assim...
0: Ah, meu Deus do céu! Gente, é o seguinte, Pablo Fernandes está dizendo, só volta aqui no tutorial pra gente exibir o tutorial de novo, de como as pessoas acessam o TCL Channel. Enquanto a gente vai exibindo esse tutorial para as pessoas saberem como faz e tal. Mas tá nas redes sociais, como disse a Carlinha, eu tô vendo as mensagens enviadas pelos nossos ouvintes que estão acompanhando a gente com imagens, estão acompanhando na tela da TV de casa, e eu tô adorando, assim, porque tem ouvinte falando: olha, finalmente, agora que bom poder ver vocês. Quer ver? Muito bom. Misturei tudo, tá? Tem várias. Agora as pessoas estão escrevendo sobre a piada, legal, né? Mas tinha um ouvinte, ó, liguei na TCL, estão todos lindos.
2: Aê!
0: Ih, será que é o canal certo? Talvez não seja a gente. E aí tem alguém que fez uma observação, deixa eu só pegar o nome aqui do nosso ouvinte, Irinego. E ele fala um negócio que pode ser verdade pra muita gente. Ele diz que não tem, tá escrito no WhatsApp dele.
1: Irinego?
0: Irinego.
1: Irineu.
0: Mas, tudo bem, mas pode ser o apelido dele, como ele se chama no WhatsApp.
1: Irinego.
0: Eu não tenho YouTube pago, porque tem essa coisa do premium, né?
2: Uhum.
0: E se você não tem o premium, você tem várias interrupções ali no YouTube.
1: Muitas.
0: Ele diz, agora, com o canal na TCL... eu não sou mais interrompido toda vez, a todo tempo. Claro que tem as interrupções naturais, como tem aqui na programação do Dial, normal. A gente não vive de sol, né? Temos grandes parceiros comerciais, né? Eles são fundamentais para que nós três, inclusive, estejamos aqui. Mas ele fez essa ponderação e achei muito legal, né? Que na TCL ele consegue acompanhar por mais tempo sem ser interrompido o tempo todo. Mais gente falando que a gente tá bonito.
2: Oba!
0: E mais gente cobrando Samsung e tal, a gente já falou aqui. Muito em breve, tá bom? E o tutorial a gente exibiu.
1: Em breve na Telefunken.
0: Isso. Telefunken?
1: Telefunken. Vocês não são da época da Telefunken? Uhum. Carla, eu vejo gente ao vivo.
2: Com que frequência?
1: 96,9.
2: Ah, boa!
1: É do Leonel. Obrigado, Leonel.
0: Não,
1: vambora,
0: Pablo
1: gente.
0: Fernandes. O Pablo Fernandes agora quer me acelerar. Ele falou pra eu voltar esse assunto e agora quer me acelerar. Então agora eu vou passar de novo o tutorial. Não tô brincando. 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Vamos nessa, minha gente! Amanhã, falta um diazinho para o começo da maior Copa do Mundo da história. Ah, mas é papo furado. Ah, como assim você classificou como a maior? É a maior, efetivamente.
1: Não, pode não ser a melhor. Creio que não será a melhor, mas então, a maior, certamente.
0: Mas é a maior em número de jogos, em número de seleções envolvidas, nunca houve isso. E que tem cobertura total aqui da Band News FM com mais de 60 jogos transmitidos. Seleção de Carlo Ancelotti está nos Estados Unidos, é claro, nossa seleção também completinha em solo americano. A gente aciona nosso mister Fábio França, diretamente de Nova Jersey.
1: É, lateral esquerdo da seleção brasileira, segundo o consumidor do Walmart.
0: Isso, do Walmart, que confundiu ele com o jogador, sei.
1: É, o cara tava em um Walmart, né?
0: Ô, Fábio, vamos lá girar nossa equipe completa? Tá, tudo bem.
1: O Fábio comprando cotonete lá, o cara, o Richarlison.
3: Qual a chance? É. Não, qual a chance? Ele olhou aqui o logo da Band, né? Amarelo e verde e tal. É, mas qual a chance de um jogador da seleção brasileira estar no meio da Copa do Mundo, assim, não começou a Copa, mas enfim, já na concentração, empurrando um carrinho de supermercado? Não há a menor chance, Fabio, né? Mas enfim.
1: Ô, Fábio, mas eu lembrei agora de uma vez que a gente tava no aeroporto, no Paraná, lembra? A gente viu dois caras andando de uniforme.
0: Nossa,
1: de roupa igualzinha. Aí eu tava e a Sheila, eu falei, Sheila, tá tendo algum campeonato de alguma coisa? Era uma dupla, né?
0: Não, eu ainda falei, não, eles devem ser dupla de areia, amiga, Alice. Certeza.
1: É, porque tava tendo um torneio.
0: Eu falei,
1: mas eles
0: você.
1: Não têm a menor pinta, um deles é baixinho. Caramba, e aí me bateu uma curiosidade, eu falei, eu não aguento.
2: Ele, vou lá gente, foi perguntar. Não vai lá perguntar.
0: Ela falou, não pergunta, não vai gente.
1: Eu falei, claro que eu vou, senão eu não vou aguentar. Eu fui lá e desculpa, vocês são atletas do quê? Os caras não, a gente não é atleta, não. A gente gosta de andar igual mesmo.
0: Uniforme.
1: Os caras são gêmeos igual, mas até o tênis era igual, era tudo igual. Diga lá, Fábio.
3: Vamos nessa, gente. Tá chegando a hora. Amanhã, abertura da Copa do Mundo com transmissão da Band News FM, 14h, pelo horário de Brasília, começa a nossa transmissão oficial, mas desde cedinho já estaremos falando sobre a abertura da Copa na cidade do México. México e África do Sul, aliás, pela primeira vez um jogo de abertura se repete, né? Em 2010 foi África do Sul e México, agora em 2026, México e África do Sul, abertura da Copa do Mundo. 16h, a bola rola pelo horário de Brasília, nossa transmissão oficial começa às 14h, com toda a nossa equipe, tá? Vamos girar toda a nossa equipe na cobertura da Copa do Mundo, assim como faremos agora, porque tá chegando, e a seleção brasileira se prepara. Hoje tem mais treino da seleção, a Aline Fanelli acompanha treino e entrevista coletiva com o aniversário do técnico Carlo Ancelotti. Será que vai ter bolo, Aline Fanelli? Bom dia pra você!
4: Oi, Fábio, bom dia pra você, pra quem tá acompanhando a gente. Eu queria saber se vai ter ovada, né? Será que o pessoal vai ter coragem de fazer algum trote, alguma coisa assim, com o Carlo Ancelotti, que completa hoje 67 anos? O treino é daqui a pouquinho pra gente, no período da manhã, 11 horas do horário local, meio-dia do horário Brasília, e agora tá com uma leve garoinha, tá? A gente tá com uma temperatura na casa dos 21 graus, mas não tá tão quente, tá garoando e tem um ventinho ainda nessa manhã aqui em Nova Jersey. Então, o período da manhã é pro treino, assim como amanhã e na sexta-feira. Então, nesta semana toda, a seleção brasileira treina neste mesmo horário. E aí, depois, às 15h30 do horário de Brasília, a gente vai acompanhar a entrevista coletiva do atacante Rafinha, do Barcelona, que é uma praticamente unanimidade como titular dentro da comissão técnica da seleção brasileira, junto com o Vinícius Júnior no ataque. Na sexta-feira, o Ancelotti vai dar entrevista pra gente. E aí vai ter um esquema novo de cobertura, porque, por exemplo, no Qatar, na véspera do jogo, a gente ia para o IBC, que era o centro de mídia, toda a imprensa ia para lá, e o treinador dava a entrevista coletiva junto com o capitão da equipe ou algum outro jogador, geralmente o capitão. Desta vez é diferente, a entrevista será no estádio, no MetLife Stadium, só do Ancelotti. E aí, no treino, a gente ainda não sabe se antes ou depois a gente vai conseguir entrevistar três jogadores, mas ali no gramado mesmo, coisa de zona mista. Então, esse protocolo acabou mudando um pouquinho. E já que vocês falavam de tecnologia e IA, eu tenho uma curiosidade para quem mexe muito no WhatsApp e gosta de mandar figurinha, emoji. É o seguinte, quando você digita no WhatsApp agora futebol, geralmente quando você digita uma palavra que ela tem uma imagenzinha de emoji, aparece do ladinho se você quer trocar pelo emoji. Quando você digita futebol, aparece lá a bolinha de futebol, mas quando você clica nela, ela vira a bola da Copa do Mundo. Ela vira a trionda. Até mandei pro Thiago, da nossa técnica, no WhatsApp pra ele. E aí você manda a bolinha e aí ela mexe. Se você quiser que ela mexa de novo, você aperta nela de novo e ela começa a pular. Então, pro pessoal envolvido na Copa, de ver com os amigos os jogos, começa a acionar a bolinha da Copa, a trionda, também pra já entrar no clima, né?
3: Bonitinho. Verdade, acabei de ver aqui. Tá com a bolinha. É, ficou bem bonitinho.
1: Ô, Fábio, e a Aline sugerindo uma ovada no Ancelotti?
5: Ela chorou, diria que se
1: ovada? Que ano que a gente tá,
3: pois
1: cara?
3: É. O Ancelotti chegando, né? Ovada e farinha.
1: Nunca farinha, o Ancelotti chegando, mano, com um sapato italiano novo, jogadores estreando, né? Todo mundo pisando.
5: Ovada foi maravilhoso, Aline.
3: E agora que ele tá passando de uns tempos, gente, pra cá, aqueles tons de grisalho no cabelo, não sei se vocês repararam. E vai que estraga o negócio, né?
1: Exato,
3: não pode, o cara tem que estar lá.
1: O cara,
3: né,
1: usa uns condicionadores italianos.
3: Bem preparado pra abertura. Poxa vida.
4: Eu ficaria satisfeita só com o 6-7 já. O videozinho dele com o 6-7 pra mim já ficava satisfeita.
3: Vamos esperar então para saber quais serão os jogadores a concederem essas entrevistas, né? Os três no treinamento da seleção brasileira e o técnico Carlo Ancelotti no estádio, no MetLife, né? Até 2018, esse último treinamento das seleções, né? Só uma curiosidade a respeito de Copa do Mundo. O último treinamento das seleções antes dos jogos, né? Um dia antes do jogo, isso era tudo feito no estádio em que a partida seria disputada, né? O último treinamento no estádio, a entrevista do treinador e dos jogadores também no estádio. No Catar, isso mudou para a preservação do gramado. Então, o último treinamento ocorria sempre nos centros de treinamentos, né? Para não prejudicar o gramado. E as entrevistas todas eram no IBC, como disse a Aline, né? O centro de mídia. Porque a Copa toda era disputada ali, né? Todas as seleções estavam concentradas em Doha, então era fácil o deslocamento dos técnicos e dos capitães pro IBC. Agora não dá, né? Cada seleção está concentrada num estado diferente e o centro de mídia está em Dallas, por isso que não dá para a entrevista coletiva ser no centro de mídia, no IBC. As entrevistas coletivas nas vésperas dos jogos serão nos locais da partida. Quem está, ou das partidas, quem está em Dallas, pertinho do centro de mídia, pertinho do IBC, é o Maurício Ferreira, traz informações também direto de Dallas. Dallas que vai abrigar jogos importantes, por exemplo, no domingo já tem Japão e Holanda. Maurício, bom dia!
6: É isso, Fabio, tudo bem? Ótimo dia a você, a toda a nossa equipe, quem acompanha a programação da Band News FM. Claro que estamos esfregando as mãos por essa estreia do Brasil na Copa do Mundo de 2026, mas aqui do norte do Texas, a gente já vive essa expectativa também pelo primeiro jogo no AT&T Stadium, né? A casa do Dallas Cowboys da NFL, com 94 mil torcedores. Estádio climatizado e que será a casa aqui em Dallas dessa Copa do Mundo de 2026. Mas nem todo mundo, viu, Fábio, vai ter a oportunidade, claro, de acompanhar esses jogos, entre eles Holanda e Japão, domingo às 5 da tarde pelo horário de Brasília, das arquibancadas. Até por isso foi montada também aqui nessa cidade do Texas uma FIFA Fan Fest. E ontem fui convidado pelo comitê organizador local para conhecer esse espaço, uma visita que foi guiada pela Noelle Levu, que é a chefe do departamento de marketing, apresentando todo esse espaço destinado a uma capacidade de até 35 mil torcedores simultaneamente, mas há uma preocupação, viu, Fábio, com o calor aqui no Texas. A gente está às máximas de 34, 35 graus todos os dias, então ventiladores de grande porte foram espalhados por todas as áreas cobertas desse evento e também com estações gratuitas para que o pessoal possa abastecer a garrafinha, os famosos bebedouros. Vamos ouvir então a Noelle Levu, que explicou um pouquinho mais de todas essas medidas para que os torcedores sintam um pouco menos, né? Que essa sensação térmica aqui de Dallas seja amenizada de uma certa forma durante esses dias em que a FIFA Fan Fest estará aberta aos torcedores aqui no Texas.
7: It is summer in Texas, so June and July are going to be warm.
8: É verão no Texas, então junho e julho serão quentes. Estamos em um parque com mais de 1 milhão de metros quadrados, então temos mais de 2 hectares de gramados que trazem a temperatura para baixo. Também temos áreas cobertas e em cada uma delas temos ventiladores de grande porte, que também ajudam a reduzir a temperatura. É muito importante se manter hidratado, então temos estações gratuitas de água. Mas realmente achamos que esses diferentes aspectos vão ajudar as pessoas a se sentirem mais frescas do que estão esperando.
6: É isso então, Fabio. A água de graça, tá? Mas aquela água que o passarinho não bebe, que também ajuda bastante na hidratação, essa aí o pessoal vai ter que tirar do bolso.
1: Ô, Mau, é fato que o estádio de Dallas não fica em Dallas, né? Fica numa cidade que, se não me engano, chama Arlington.
6: Arlington.
1: Que isso. Não é uma cidade pequena, né? Me parece que são 400 mil habitantes, um negócio assim. E que não possui rede de transporte público. Eu tava ouvindo isso, se não me engano, na Rádio Bandeirantes, lá, ou, enfim, alguém comentando. Não tem transporte público, Sheila. Não tem ônibus, não tem metrô. Mesmo Dallas, né? As cidades americanas, em geral, elas são muito carentes de transporte público, com exceção de metrópoles como São Francisco, Nova York. Uhum. Mas Arlington não tem. Não possui ônibus, não possui metrô, não possui trem, não possui nada. É carro ou não é. Né? O que é um dificultador é mais. É um exagero ou de fato é uma cidade com zero transporte público, Mau?
6: Não, de fato, viu, Megalo? Inclusive, nós estamos aqui hospedados em Irving também, né? Então, ficamos entre Dallas e Fort Worth, que são as duas maiores cidades aqui da região. E sendo bem sincero, tá? Hoje a gente vai completar dias aqui já da nossa estadia. Eu não vi nenhum ônibus de transporte público. Metrô, trem, isso de fato não há. Mas eu não vi nenhum ônibus ainda de transporte público em Dallas especificamente, né? Que inclusive é a sede do IBC. Já fomos para lá também nos últimos 2 dias. Lá a coisa é um pouco melhor, né? É uma cidade maior, enfim. Aqui na nossa região, por exemplo, pouquíssimos prédios de moradia, até mesmo prédios comerciais. É um bairro muito mais residencial, parecem aqueles grandes condomínios, do que uma cidade mais evoluída. Falando aqui de Irving e também de Arlington, onde fica o AT&T Stadium. Agora, Dallas já tem um pouco mais dessa questão da evolução da cidade, da tecnologia e também do transporte público. Aqui em Irving ainda não vi nenhum transporte, não vi nenhum ônibus desse transporte público e Arlington de fato não tem.
1: Loucura, hein, Fabio? Em compensação, Bom, onde você está, Nova Jersey, também não é um local muito agraciado, né, com o transporte público. Não é como Nova York, né?
9: Não tem. Aqui na região em que estamos também não vi absolutamente nada. Os Estados Unidos sofrem disso, como você bem disse, né? Em praticamente todo o território são feitas as grandes cidades, as grandes metrópoles. Maurício Ferreira, continua por lá e vai a pé, se deslocar para onde for preciso, né? Mal, valeu, até mais. André Coutinho, também com a gente. Vamos para a Flórida agora. André Coutinho está com a gente. O Coutinho está em Miami, né? Acompanhando tudo que acontece na Flórida, tá em Miami, conhece bem André Coutinho, né? Miami abriga, obviamente, muitos latinos, muitos brasileiros, ou seja, a festa da torcida certamente vai ser muito grande por lá, jogos importantes também acontecendo em Miami, as reuniões de arbitragem, as mais importantes também ocorreram em Miami, Coutinho tá de olho em tudo isso, mas tá de olho também na cidade do México, que vai abrigar a abertura da Copa e o pronunciamento logo mais do presidente da FIFA, Gianni Infantino, né? O Coutinho tem mais informações a respeito desses dois assuntos também. Coutinho, bom dia.
10: Tudo bem, Fábio? Mais uma vez, bom dia a você e a todos. Exatamente. E eu convido para quem está nos acompanhando com imagens a olhar aqui no fundo. Eu estou numa avenida super movimentada em Miami. Quantos ônibus vão passar? A gente está falando de transporte público. Aqui em Miami também o transporte público não é o forte dessa região no sul da Flórida. Por aqui, como eu falava um pouquinho mais cedo, Portugal, Inglaterra, Cabo Verde e Curaçao estão treinando bem pertinho aqui de Miami. Mas como você bem disse, Fábio, eu estou de olho na abertura da Copa do Mundo entre México e África do Sul.
3: a abertura da Copa do Mundo vai começar às 14h30 de Brasília. Tem transmissão aqui da Band News FM com algumas atrações já confirmadas. J Balvin, Maná, Alejandro Fernandes, Belinda, Demi Ocean, Laila Down, Los Angeles Azules e Tayla. Essas são as atrações musicais que vão se apresentar no México, no Estádio Azteca. E às 16h, pelo horário de Brasília, a bola rola para México e África do Sul. Como o Fábio bem disse, uma repetição da abertura da Copa de 2010 na África do Sul. Um empate por 1-1, aquele gol do Tchabalala, que botou o Soccer City, o maior estádio da Copa do Sul, abaixo. Depois o México acabou empatando naquele jogo por 1-1. A equipe do México tem algumas dúvidas para esse início de Copa do Mundo. O técnico do México, Javier Aguirre, deve se pronunciar hoje, também como o Fábio disse, já no Estádio Azteca, naquela coletiva oficial de pré-jogo, de pré-abertura da Copa do Mundo. E o técnico da seleção africana está muito, muito otimista. Ele recebeu a informação de que na África do Sul não há mais camisas dos Bafana Bafana, que é como é chamada, apelidada, a seleção local. E o técnico da África do Sul, ele se chama Hugo Broos. Confunda, Hugo Broos, ele é um belga, técnico da seleção da África do Sul.
1: Aí, os nossos ouvintes estão...
3: Muito bem.
1: Hugo Broos.
3: Diga, Megali.
1: É uma mistura do Mário Broos com o Hugo Boss. Reflexões aqui dos nossos ouvintes. Se não há demanda, não há transporte público. A população é remunerada, diz aqui o ouvinte, de tal forma que não necessita. Não é bem assim, né? É uma escolha consciente, feita pelo americano desde a criação das primeiras linhas de montagem, de priorizar o transporte individual. A cidade mais rica do país é a cidade que tem o transporte público mais eficiente, que é Nova York. Então, acho que não tem nenhuma relação aqui com o poder aquisitivo do americano, não. É uma escolha mesmo. E o Lincoln Mello, que tem um nome bem americano, né? Está em Atlanta, Lincoln. E diz que o transporte público lá em Atlanta, que é uma das cidades sede, né? É quase zero. O metrô liga o nada a lugar nenhum e os ônibus são raríssimos. Aliás, repassando aqui as cidades sedes da Copa do Mundo: Canadá, Toronto e Vancouver. Nos Estados Unidos, haverá jogos em Atlanta, Boston, Dallas, Filadélfia, Houston, Kansas City, Los Angeles, Miami, Nova York, Nova Jersey, né? São Francisco, Seattle e no México, Cidade do México, Guadalajara e Monterrey. A abertura acontece amanhã na Cidade do México, no lendário Estádio Azteca, Fabio.
3: É isso, abertura entre México e África do Sul, repito o que eu disse antes, né, porque vale a curiosidade, é a primeira vez na história das Copas que um jogo de abertura é repetido. Em 2010, você, Megali Coutinho, estavam lá, inclusive, na África do Sul, quando os donos da casa, então, receberam México. Tivemos frio. África do Sul e México em 2010, um frio danado, diferentemente do que eles vão encontrar na Cidade do México amanhã para México e África do Sul. Gente.
1: Aliás, Fábio.
3: Sim.
1: Previsão de tempestade, viu? Tem que ter uma preocupação muito grande.
3: Já vai começar. Ah, não, mas no México não tem isso, né? No México não tem a paralisação.
1: Na Cidade do México. Eles não têm esse protocolo como tem aqui nos Estados Unidos. Mas uma tempestade para uma abertura de Copa do Mundo, com um show, etc e tal, vai atrapalhar, né?
3: Ah, sem dúvida alguma, né? Atrapalha o espetáculo, os dois, no caso, né? A abertura... Com os shows aí já anunciados pelo André Coutinho e a bola rolando, sem dúvida alguma. É isso, gente, tá chegando a hora. Agora não, pessoal, tem mais como, não tem mais volta, não. Não andamos de ré. Vamos lá que a Copa tá chegando.
0: Bora, a gente volta a conversar aí ao longo da manhã, tá bom? Fala aí, Coutinho, se você ia falar alguma coisa.
1: Não, é uma curiosidade, uma bobagem. Eu deixei as minhas coisas ali, o meu cafezinho, o meu suco e a minha mochila. E simplesmente os senhores sentaram lá e dane-se a minha mochila. Olha lá.
0: Eles sentaram ali à sua mesa.
1: Quem são esses caras aí? Vamos, vai lá confrontar os caras com o tio. Fala, qual
3: vamos
1: que
3: chegar
1: é?
3: Lá.
1: Vamos chegar lá. Eu vou perguntar aqui.
0: Que história é essa?
1: Vamos lá. Ai, what the fuck? Fala assim.
0: Meu café, fala assim, meu suco. Fala assim. Vai.
1: Olha lá.
3: Pergunta se é jogador.
11: Hello, sir. How are you doing? We are live in Brazil. Brazil. Where are you from?
12: From Israel.
11: Israel.
1: Vai lá, briga.
11: Oh, yeah. You speak English. Very good English.
12: Yes, yes.
11: Did you know that this is my backpack?
0: Tá uma confusão.
11: Yes, my stuff right here. Okay, sir.
12: That's a reserve table.
11: No, it's not. I'm just
1: agora essa mesa é um território ocupado.
11: Thank you so much.
0: Eles aí, sabiam tá ocupar aí. Território
11: I'm live from a radio
1: agora
11: in Brazil.
1: Agora você sabe que é ser um palestino, aí, Coutinho. Aí.
0: Meu Deus.
11: Legal. Foi uma ideia muito Nossa, boa, minha
0: entrou
11: gente.
0: Entrou numa fria.
1: Entrando numa fria Nossa, com o André Coutinho.
0: Israel.
9: Não bebe esse café não, hein, Coutinho.
1: Pois é, rapaz. Aqui, o cara foi lá. Falou, fala aí, Mossad, tudo bem?
9: Ai, valeu, Coutinho.
11: Nada.
9: Gente, não. Os caras não gostaram. Tchau.
0: Eles estão com a cara feia, fechada. Eles não gostaram da brincadeira.
9: Não classificou pra Copa. Não classificou pra Copa, é isso que dá, tá vendo?
2: Espírito da Copa já pegou, né? Dá pra ver que tá.
0: Que situação do Coutinho.
1: Ganhamos o dia. Até mais, Coutinho.
9: Valeu, tchau, Coutinho. Valeu.
0: Vai Valeu, lá desfazer o que mais. Você fez. Só bem, né, Coutinho?
1: Desculpa.
0: Que maravilha.
2: What the fuck?
1: Desculpa por tudo. Oferece um cessar-fogo.

0: A Sheila tá numa crise de riso. A gente precisa de uns minutinhos pra se recuperar. A gente volta já.
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0: Horas, um minutinho. Vamos acionar o Thiago Muniz aqui no nosso estúdio, porque o bairro de Paraisópolis, zona sul da capital, e o terceiro dia de operação da Polícia Militar, aliás, ontem à noite, foi de confrontos na comunidade, tiros disparados, não é, Thiago? Nos atualize, por favor.
3: É, uma troca de tiros envolvendo policiais militares terminou com um suspeito baleado em Paraisópolis, na zona sul da capital, isso durante a noite de ontem, uma noite que foi de bastante tensão. Essa ocorrência, segundo a PM, aconteceu quando agentes da Força Tática estavam fazendo uma incursão pelo bairro quando avistaram um homem que estaria praticando tráfico de drogas. Ainda de acordo com a polícia, os militares foram recebidos a tiros e revidaram. O suspeito ficou ferido e foi encaminhado ao Hospital do Campo Limpo. Quase que ao mesmo tempo, outros PMs que faziam patrulhamento pela região foram surpreendidos por dois homens que passaram numa moto e atiraram contra os agentes. Ninguém ficou ferido, mas a janela de um ônibus foi quebrada pelos disparos feitos pela dupla. Na sequência, a Polícia Militar utilizou bombas de efeito moral para dispersar pessoas que montaram barricadas e fecharam acessos da comunidade. O policiamento foi intensificado em Paraisópolis nos últimos dias por causa das buscas do atirador que atingiu um policial militar de folga que interveio durante uma tentativa de assalto a pedestres na região do Morumbi, na Avenida Duquesa de Goiás. Esse policial continua internado e desde segunda-feira sucessivamente a presença da Polícia Militar foi intensificada na região.
0: Continua sendo procurado o bandido que atirou em um motorista em uma tentativa de assalto, também na Zona Sul da capital paulista. Por milagre, esse motorista sobreviveu e a gente tem mais informações chegando com o Arthur Coelho.
4: A polícia de São Paulo faz buscas para um homem que atirou em um motorista de aplicativo durante tentativa de assalto na Zona Sul. O caso ocorreu nesta terça-feira na Avenida Doutor Chucri Zaidan, na Vila Cordeiro. Segundo testemunhas, o motorista foi abordado por um motoqueiro que usava mochila de entrega de alimentos que disparou pelo menos 4 vezes antes de fugir. A vítima foi baleada no braço e na axila e encaminhada ao pronto-socorro do Hospital de São Paulo.
5: A atualização do panorama do transporte público. Luana Pereira, até agora há pouco havia problemas em 2 linhas de trem, agora?
6: Bom, de acordo com o monitoramento oficial da Trivia Trens, as linhas 11 Coral e 12 Safira já estão com operação normalizada após problemas pontuais, explicando aqui ao nosso ouvinte. Mais cedo, uma falha no sistema impactou a circulação de trens por 30 minutos nas 2 linhas. O problema foi informado pela companhia por volta das 8 horas da manhã, mas teve início às 7h40, de acordo com o comunicado. Por ser horário de pico, estações e trens ficaram mais cheios que o normal. Nós fomos acionados aqui pela nossa central de ouvintes, mas agora, de acordo com o monitoramento oficial, tudo normalizado.
0: Uma operação prende um policial civil, um ex-policial e um ex-estagiário do Ministério Público suspeitos de ligação com o crime organizado. Quem tem os detalhes é o repórter da Band, Rodrigo Hidalgo.
7: Um ex-chefe da Polícia Civil de Campinas foi preso em uma operação no interior de São Paulo. Ele é suspeito de colaborar com um integrante do PCC que planejava o assassinato de um promotor de justiça. Um vídeo de uma reunião numa barbearia virou o centro da investigação. O empresário José Ricardo Ramos, apontado pelo Ministério Público como operador financeiro do PCC, se reúne com Maurício Aparecido de Oliveira, então chefe dos investigadores da divisão da Polícia Civil que combate o tráfico de drogas em Campinas, no interior de São Paulo. O encontro aconteceu em agosto do ano passado, uma semana antes de uma operação que desarticulou um plano para matar o promotor de justiça, Amaury Silveira Filho, coordenador do grupo que combate as ações do crime organizado na região. Na época, José Ricardo foi detido. Nesta terça-feira, uma outra operação prendeu o policial civil Maurício Aparecido. 10 mandados de busca e apreensão foram cumpridos na operação de ontem. Além do investigador, também foram presos um ex-policial civil e um ex-estagiário do Ministério Público.
8: Morre aos 57 anos o secretário de Planejamento e Eficiência da cidade de São Paulo, Clodoaldo Pelizzoni. A informação foi confirmada pela Prefeitura da capital, que não divulgou a causa do falecimento ocorrido ontem. Na gestão municipal, Pelizzoni atuou como secretário adjunto de governo a partir de 2023. Em 2025, ele assumiu a Secretaria de Planejamento e Eficiência. No governo do estado, ele foi secretário de Logística e Transportes, também secretário dos Transportes Metropolitanos. Pelizzoni também exerceu cargos de direção na CDHU, na imprensa oficial e no Departamento de Estradas de Rodagem.
5: O Ministério Público de São Paulo questiona uma decisão da Justiça que soltou o auditor fiscal investigado num esquema bilionário na Secretaria da Fazenda. Augusto Vale.
9: O Ministério Público de São Paulo apresenta recurso contra a decisão judicial que mandou soltar o ex-auditor fiscal Arthur Gomes da Silva Neto. Ele é apontado como líder de um esquema bilionário de propinas na Fazenda de São Paulo. Segundo os investigadores, ele estaria ocultando parte expressiva de um patrimônio em criptomoedas que teria obtido por via de corrupção. De acordo com os promotores, o ex-auditor segue com capacidade de movimentar recursos, influenciar testemunhas e até fugir do país. A defesa nega que o investigado tenha sob custódia uma carteira milionária em criptomoedas. No último dia 18, o juiz Thiago Baldani Gomes revogou a prisão preventiva e determinou medidas cautelares. O esquema teria desviado mais de R$1 bilhão dos cofres públicos.
0: A defesa de um dos acusados de matar o delator do PCC, Vinícius Gritzbach, questiona o trabalho da perícia. Fala aí, Humberto Ferretti.
10: E em resposta a essa alegação, Sheila, a Polícia de São Paulo afirma que todas as diligências realizadas na investigação da morte de Vinícius Gritzbach seguiram o que está previsto no Código de Processo Penal. O delator do PCC foi morto no aeroporto de Guarulhos em 2024. A defesa do cabo da PM, Denis Antônio Martins, tenta anular essas provas duas semanas antes do julgamento que começa a princípio no próximo dia 22. Os advogados apresentaram um parecer no qual alegam falhas na perícia do carro, que teria usado na fuga dos atiradores e também em objetos pessoais dos acusados, que foram utilizados em testes de DNA.
8: Nos outros destaques do dia, a gente segue aqui movimentando a reportagem da Band News FM. O governo do estado anuncia uma série de obras para as margens do Rio Pinheiros. Mais detalhes chegando agora com o Diogo Braga.
11: O governo de São Paulo e a Empresa Metropolitana de Águas e Energia anunciam um pacote de investimentos de R$24 milhões para melhorar a infraestrutura, segurança e a qualidade ambiental das margens do Rio Pinheiros. O anúncio foi feito ontem. As intervenções incluem a recuperação das ciclovias, o reforço da iluminação, instalação de câmeras de monitoramento de segurança e também gradis de proteção ao longo do rio. Segundo a EMAI, as obras devem ser concluídas em até 150 dias.
5: A concessionária Urbia, responsável pelo Parque Ibirapuera, afirma que ainda não definiu como a serraria será usada após a liberação para a reforma. Nesta semana, o Conselho de Preservação do Patrimônio Histórico da capital paulista autorizou a intervenção arquitetônica. A serraria é uma construção industrial dentro do parque desde a década de 30. Depois, nos anos 90, o paisagista Burle Marques comandou uma revitalização do espaço e a inclusão de uma praça nos arredores. O diretor da Urbia Parque, Samuel Lloyd, afirmou que a concessionária pretende explorar comercialmente o espaço.
12: Nessa nova área construída, vai ser um serviço pago, né, de qualidade de vida e suporte ao bem-estar e práticas esportivas. O que o Compresp aprovou e os órgãos do momento aprovaram foi uma intervenção arquitetônica. Não existe nenhum tombamento sobre o uso dessa área. Então, hoje, nós entendemos que a vocação daquela área são as práticas que já ocorrem lá. Mas ainda nós não temos um projeto definido. Estávamos aguardando a aprovação do projeto arquitetônico para então agora buscarmos uma possibilidade de uso para essa área.
5: Que bom. Ah, o projeto, lembrando que a área tinha um uso. Uhum. Um uso de existir, de ser observada, de servir como sombra, de servir como espaço de reflexão, um dos poucos espaços, né, silenciosos, mais calmos do parque. Então tinha uso, mas é um uso que não era pago, né? Isso faz toda a diferença. O projeto para reforma inclui a construção de um mezanino em quase toda a extensão da serraria, o fechamento de metade do galpão com vidro, e aí a instalação dos equipamentos de crossfit, vai ficar uma beleza. O pedido para intervenção na serraria foi feito há mais de 5 anos e a liberação só veio agora, depois da aprovação dos órgãos federais, estaduais e municipal de preservação do patrimônio.
0: Vamos falar do trânsito agora. A Luana Scardovelli está de volta, de olho em qual região da cidade, hein, Luana?
13: Vamos nessa com mais informações do trânsito. 9 de julho, agora com lentidão no sentido do bairro, sentido Vila Olímpia. A partir da Praça 14 Bis, começa esse trânsito mais intenso. Vai assim até a saída agora do viaduto Dr. Plínio de Queiroz, onde tem obras, libera, mas volta a ficar carregado novamente da Presidente Prudente até a Cidade Jardim. Caminho da Rua Augusta funcionando bem, só depois da Oscar Freire começa a ficar um pouco mais carregado. Brigadeiro Luiz Antônio também é uma ótima opção para você investir na manhã de hoje, com o trânsito fluindo um pouco mais tranquilo. 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
0: 10 e 10.
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8: Jade Ramos de volta conosco. Jade, temperatura agradável em São Paulo nessa manhã de quarta-feira. Eu estava esperando já a virada do tempo no período da manhã. Demorou um pouquinho mais, mas ela vem, será? Bom dia para você mais uma vez.
15: Bom dia, Carla, Sheila, Migali. Sim, essa instabilidade já deve começar a aparecer nas próximas horas. No momento, o sol aparece em alguns momentos do dia, agora pela manhã. E o tempo indicando esse aumento da nebulosidade, agora que a gente já começa a perceber esse aumento da nebulosidade em várias áreas do estado, até com o céu mais composto por nuvens mais altas e até médias em alguns momentos. E essas nuvens já são indicativo de chegada dessa frente fria e do mau tempo no estado também. Especialmente porque essas nuvens carregam muita umidade e também trazem aí um tempo mais instável no estado. Agora essas nuvens já começam a acontecer, então aumenta a nebulosidade agora pela manhã e à tarde as pancadas de chuva ocorrem, principalmente no final do dia, em áreas da Grande São Paulo. No interior já chove de forma mais fraca, até isolada em alguns pontos do oeste paulista, mas ao longo do dia essas chuvas devem começar a aumentar. E aí as temperaturas ficam mais elevadas, próximas dos 22 graus aqui na Grande São Paulo, e no interior podem alcançar os 25, 26 graus. Então ainda tem essa condição aí no decorrer das horas, muita nebulosidade, indicativo de mau tempo chegando aqui no estado. Carla?
8: Bom, perfeito. Confirmando aqui a recomendação que eu passei para um dos nossos ouvintes para não lavar o carro hoje de manhã, né? Ele perguntou, lava o carro hoje? Tá imundo, tá muito sujo. Eu falei, dá aquela limpada por dentro, passa um aspirador, passa um pano aí, alguma coisa nos vidros, né?
0: No para-brisa. Eu tô nessa 6 meses já. Tô esperando o dia certo ainda.
8: Ele não vem. Não é culpa sua,
0: ele,
8: né?
0: Não aparece o dia certo.
5: Sheila não lavou o carro.
0: Não, tá imundo.
5: Não, lava porque...
0: Uma moça tão bonita, né? Eu ouço isso. Mas, nossa, uma moça tão bonita, com o carro tão sujo,
5: eu não,
0: né?
5: Ouvi isso.
0: Da minha mãe. Não serve? Não
5: uma
0: serve
5: moça
0: da mãe?
5: Tão bonita, com um carro tão sujo.
0: Jade.
5: Imagina se você dirigisse meu carro, Sheila.
0: Nossa.
5: Meu Deus
0: tem
5: do
0: limite,
5: céu.
0: Tem limite, né?
5: Tem limite.
0: Tudo
5: aí,
0: tem limite.
5: E aí ia tirar da herança, né?
8: Ô, Jade, no fim de semana, então, quem ficar por São Paulo vai continuar com essa temperatura mais baixa e o tempo ainda com bastante umidade?
15: Sim, pode ter ainda também algumas chuvas em algumas áreas do interior paulista e também aqui na Grande São Paulo, mas essas pancadas começam a ficar mais irregulares. A tendência é que a gente tenha um aumento também da nebulosidade por conta da circulação marítima, além de um cavado e também da passagem dessa frente fria nos próximos dias. Agora ela se encontra na altura do Paraná, então ainda não chegou totalmente no estado. Isso deve acontecer entre a quinta, a sexta-feira e também o sábado. Então ainda tem bastante coisa para chegar por aqui.
8: Boa. Carla. Nosso ouvinte Carlos diz que lava o carro de 4 a 6 vezes por ano. Tá bom, a média,
0: tá bom,
8: né?
0: Tá bom.
8: Bem, também concordo. Jade Ramos volta a conversar conosco amanhã cedinho. Jade, muito obrigada. Beijo para você. Bom trabalho.
15: Um beijo. Ótimo dia para você.
8: Valeu.
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0: Agora 10 horas 15 minutos, se liga no que tá de volta.
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0: Tem mulher na área, tem mulher na Copa, retomando esse quadro tão querido. Sara Tavares hoje conosco, Sheila Magalhães, Aline Fanelli falando direto dos Estados Unidos. A gente retoma uma ideia dos primórdios aqui da Band News FM, em que a mulherada entra na roda para falar de futebol e, claro, a gente retoma nesse dia que antecede o início da Copa do Mundo para falar de Copa. E o nosso tema de hoje é o seguinte: quem da seleção brasileira... A gente vai falar de diversos temas, né? Uhum. Ao longo dos próximos dias, ao longo da Copa, vai falar de comportamento, vai falar de futebol, vai falar de esquema tático, vai falar de roupa, vai falar de beleza, vai falar de números, né? De performance dos jogadores. Então, vai ter de um tudo por aqui.
18: Vai e falar hoje... do Alisson embagulhado?
0: Vai falar do Alisson.
18: É inevitável.
0: Não tem jeito. Tá bom. Vamos falar sim, né? Vamos falar sim. E hoje a gente fala sobre quem da seleção brasileira masculina, dos convocados, tem potencial para se tornar um ídolo do futebol nesta Copa, a partir da performance nesta Copa do Mundo. Eu posso começar?
18: Vai.
0: Já falando do Vini Júnior, que o Vini, na verdade, é carne de vaca, né? Todo mundo fala, porque é o maior nome da seleção brasileira, consolidado como um dos melhores jogadores do mundo. Então, ele chega nessa Copa com mais maturidade, com possibilidades de mostrar em campo o que ele tem para oferecer. Pode ser destaque no ranking global nessa Copa do Mundo 2026. Já fiz isso para eliminar Vini Júnior.
18: Tô vendo.
0: Nomes, né? Já comecei roubando, Sheila Magalhães.
18: Tá bom. Eu vou de Endrick. Eu acho que o Vini Júnior, pelo menos nesses dois amistosos, ainda não entregou o que a gente espera dele. Então, eu tô apostando no Endrick. Acho que o Endrick, quando entrou bem, fez gol. E acho que ele pode ser aquele jogador que, ao entrar no segundo tempo, resolve o que a gente precisa, com algum brilho. Então, eu tô apostando no Endrick. Eu não descartaria, não me julguem, não me matem, que o Neymar, ao entrar ali, numa reta final, no segundo tempo, e num único lance, fazer alguma coisa que resolva o placar, também não saia dessa Copa, fazendo com que a gente cale um pouco, ou os críticos calem um pouco a boca em relação a ele. Mas eu tô apostando mais no Endrick mesmo, eu acho que ele tem esse potencial. Se vai se consolidar como um ídolo, talvez só numa próxima Copa, mas nessa aqui eu acho que ele tem uma boa chance de sair conquistando o coração, assim, dos brasileiros.
0: Acho que você roubou o nome que seria dito por Sara Tavares.
18: Ah, porque
0: agora,
18: será, né?
0: A palmeirense Sara Tavares.
18: Porque será, né?
19: Olha, o Endrick, eu sou completamente apaixonada
18: por
19: ele.
18: Eu não sou, tá? Eu acho que ele tem uma marra danada. Mas...
19: Não, ele é um ótimo
18: cubismo.
19: Menino. Bem educado, né? Agora vai ser pai. Quer dizer, acho que o Endrick, pelo que ele joga em campo, mas pelo que ele apresenta fora também, é o pacote completo pra se tornar ídolo e sair dessa Copa gigante. A gente até brincou outro dia aqui na redação. Se ele não trouxer o Hexa agora, ele traz na próxima Copa. Mas que ele vai trazer o Hexa, nos ajudar a trazer o Hexa, ele vai. Mas já que você falou uma joia do Palmeiras, eu vou citar outra, que é o Danilo. Né, o Danilo, pra mim, ele é maravilhoso. Assim, ele joga muita bola, né? Teve problemas de lesões, né? Nos últimos anos, mas agora acho que ele deu certo aí na seleção, o Ancelotti confia nele. E eu aposto que o Danilo também vai sair dessa Copa maior do que entrou.
18: Tá toda clubista.
19: Temos muitas joias, felizmente, né? E duas estão aí com a seleção.
18: Mas Danilo sair como ídolo é difícil, né? Como ídolo.
0: Vocês viram aquele fenômeno da camisa 10 que apareceu depois que o Endrick fez o gol na partida entre Brasil e Egito
19: no amistoso, o Endrick é camisa 19. Ele marcou o gol, né? Ele entrou 7 minutos depois, ele marcou o gol. Na comemoração, ele deu aquele soco no ar igual o Pelé. Sim. E no momento em que ele dá o soco no ar, Aline Fanelli, a camiseta dele dobra e o 19 se torna 10. Será, Aline Fanelli, que a gente vai ter um novo astro do futebol nascendo nessa Copa de 2026?
20: Eu vi essa imagem. Aliás, o Endrick sempre proporciona grandes imagens, né? Vale frisar. Bom, eu acho que assim, alguém se transformar em ídolo nessa Copa, eu acho bem difícil. Porque a gente tem algumas questões com relação a ídolos, né? Quando a gente fala de ídolos. O Neymar, ele já é ídolo para muita gente. O fato dele estar nesta convocação é porque o Neymar é um ídolo para muita gente do Brasil e do mundo. Inclusive, eu tinha mandado pro Thiago, mas eu não sei se o Thiago tá na técnica já, porque eu ia usar amanhã. Mas já que a gente falou sobre isso, sobre esse tema, não sei se essa imagem tá na manga. Se não tiver, amanhã a gente mostra, enfim. É, o sósia do Neymar tá aqui em Nova Jersey. E ele foi pro shopping. Vocês conseguem imaginar o que foi? O caos?
18: Ah, do porque a gente já teve o Fábio França, né, sendo confundido com o jogador. Imagina um sósia do Neymar, né?
20: Exato. Então, assim, o Neymar, ele já é ídolo para muita gente. O Vinícius Júnior, ele também é ídolo para muita gente pelo que ele faz no Real Madrid. É fato que ele não repete isso na seleção brasileira e ele é cobrado por isso há muito tempo. Da mesma maneira que, por exemplo, o Marquinhos. O Marquinhos, para mim, como torcedora do Paris Saint-Germain, ele é um ídolo. As imagens do Neymar agora, do sósia, né? No shopping, para quem tá acompanhando a nossa live.
18: Cercado pela galera.
20: E com seguranças, assim, amigos, né?
21: E olha, não seria difícil o Neymar aparecer num shopping, né? Não é assim um negócio surreal. Ele tá lesionado, não viajou com o grupo,
18: né? Não, é
21: surreal,
18: né? Mas aí não é legal, né? Uma Copa do Mundo, o cara sair no shopping, não. Ele tem que se recolher e se cuidar, né? Vai que tropeça na escada rolante, Deus me livre.
20: O Neymar é dificílimo. E sair da concentração, ninguém. Ninguém sai da concentração.
18: Aí, ó.
20: Então, assim, é realmente muito difícil. Só voltar com o clube raciocínio. O Marquinhos, por exemplo, ele é um ídolo pra mim. Eu torço pro PSG, pra mim ele é o maior jogador da história do PSG. Na seleção brasileira ele não tem essa história. É, eu acho que a gente tem alguns nomes que a gente espera que eles brilhem demais. Os nomes já citados por vocês. Por exemplo, se o Estevão tivesse sido convocado, pra mim seria esse nome do Estevão nessa Copa do Mundo, mas infelizmente ele sofreu a lesão. Então eu acho que há jogadores que, para algumas pessoas, eles são consolidados como ídolos, mas que como time nacional isso ainda não alcançou esse status, e outros jogadores que podem chegar a brilhar. Mas, por exemplo, a gente entende que o Endrick pode ser esse cara? Sim, mas ele precisa jogar, né? E aí, quanto tempo ele vai jogar? Ele vai ser titular? Ele não vai ser titular, né? É isso que a gente também precisa aguardar, porque aí ele precisa... Às vezes ele nem precisa de muito tempo, né? Vale lembrar que ele com 5, 7 minutos vai lá e faz um gol e aí tá tudo certo. Ele é um... Ele farma aura, como a gente diz.
18: É, agora tem disso, menina. Né? É, ele farma aura. Uhum. É isso.
22: Tem mais ouvintes mandando mensagem aqui. Luiz Henrique vai arrebentar o novo Denilson. Quem escreveu pra gente, Carlos Santos. Até bom, porque a gente fica conhecendo as caras, né?
21: Quem é o
22: as
21: novo carinhas. Denilson? O Endrick?
22: Luiz Henrique. Agora o Endrick é tudo, né? Mas muita gente tá também apostando no Endrick aqui como novo ídolo da seleção brasileira depois da atuação nessa Copa de 2026. Algo a acrescentar?
18: Por hoje Sara, é só, não? Né?
21: Por hoje só. É
20: bom sim. Ter a Sara de volta aqui
18: é
20: no
18: bom,
20: Tem
18: né?
20: Tem
18: Eu gosto também.
20: Bom demais. Amanhã tem mais aqui no Band News São Paulo por volta das 10 da manhã. Beijo, gente.
18: Beijo. Tchau, Aline.
20: Beijo, tchau. Vou lá pro CT, hein?
18: Tá
20: tchau.
18: Bom, combinado. Tchau. Valeu, Sarinha.
21: Tchau, obrigada.
22: Assim, a Copa começa amanhã, mas pra muitos brasileiros esse gostinho vai ter início somente no sábado, claro, quando a nossa seleção entra em campo. E como é que você, os seus amigos, os vizinhos aí da sua quebrada estão se preparando para a estreia do Brasil? Como é que você está se preparando, Sheila?

0: Conhecido como o dia do churrasco.
1: Aí cada um vai levar um quilinho, cada um vai levar a sua bebida que gosta de beber e o churrasco vai rolar, vai ser bem legal. Estão convidados.
0: O rateio é de lei no bairro dos Pimentas, em Guarulhos, São Paulo, segundo a Railda, que aproveitou o grupo de WhatsApp da Festa Junina da Rua para emplacar um novo evento.
1: A rua já está enfeitada, já temos uma TV pequena, mas tem uma TV lá que nós vamos colocar na rua.
0: O churrasco do Ricardo é temático. Copa do Mundo na casa dos americanos, tem que ter o que no cardápio então?
2: Eu faço em casa um hambúrguer artesanal, um tempero todo especial, aquele tempero brasileiro. Então já na sexta-feira já vamos comprar todos os ingredientes, no sábado vamos preparar.
0: Na família do Rogério, o reforço da torcida veio justamente da terra do Tio Sam.
3: Minha irmã e meu cunhado com meu sobrinho já moram há mais de 6 anos nos Estados Unidos. E eles eram passar férias aqui. E a gente combinou de passar um final de semana para um hotel. Aí a farra ficou pronta. Vamos levar a corneta, vamos fazer barulho. Espero que o hotel libere, que os outros hóspedes não sofram muito, mas que todo mundo entre na bagunça.
0: Poucas coisas são mais puro suco do Brasil do que uma rua pintada durante o Mundial de Futebol. Segundo os ouvintes, esse clímax já esteve mais morno. A vitória sobre o Egito deu um gás na reta final para a arte sobre o asfalto. Não sabe por onde começar?
4: A dica principal para quem está começando é varrer e limpar bem o chão antes de qualquer coisa.
0: O Damião é didático, viu?
4: Depois a gente costuma fazer os desenhos primeiro com giz, para não errar. Aí depois a gente passa a tinta. O que geralmente funciona melhor para a gente aqui é tinta para piso ou tinta óleo.
0: O mais comum e barato é usar a tinta feita de cal e corante. Mas lá em Salvador, o Catarino garante que vale gastar um pouquinho mais para as cores ficarem vivas e aguentarem os 50 dias de Copa.
5: As cores são mais consistentes. É a mesma que pinta a quadra de vôlei e basquete, tá bom? Você chega na casa de tinta e compra tinta para cimentado. Ela, o preço é um pouco alto, mas ela não solta e tem um bom acabamento.
0: O kit Copa da família do Ricardo, de Cotia, São Paulo, tem camisa verde e amarela, bandeirinhas pela casa e álbum da Copa quase completo.
2: Meu filho Matheus, de 2 anos, é super fã do Neymar. É, inclusive, ele fala Limar, ele chama ele de Limar.
6: Aí está de brincadeira você falar isso aí.
0: E a torcida dos filhos, o trio Matheus, Davi e Daniel, é para a figurinha preferida dar as caras em campo e na tela da TV.
7: Matheus, quem que é ele? Limar. Ele vai jogar na Copa? Sim. Mostra o Neymar pra galerinha. Assim, ó.
8: Quantos gols ele vai fazer?
7: 7.
9: Pode! Com Carol e Crema.
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11: Hoje uma dica para quem gosta de livros, de confeitaria, gosta de estudar, que é um livro que, além de ser ótimo, é lindo. É um livro novo do Cédric Grolet, que é um francês super famoso. Ele acho que hoje é o mais famoso dos confeiteiros modernos. Ele que começou com aquela história de fazer um doce que parece limão e não é limão. O Cédric é um jovem intrépido que eu gosto bastante. E o Senac acabou de lançar mais um livro com ele. Eu já falei de um dele aqui, que é o Flores. E agora é o Ópera. O Ópera é muito legal porque ele tem as receitas de clássicos da confeitaria pelos olhos dele. Então, assim, tem, sei lá, tem bolo, tem um doce português chamado Ouriço de Amêndoas, o Babau Rum, que é um doce clássico. Então, são doces clássicos da confeitaria, mas modernizados através do formato, enfim, sempre com algum twist. Eu gostei. Eu, como uma purista, né, eu gosto de coisas dos clássicos, mas a maneira como ele tá apresentando, tá belíssimo. Então é um livro de mesa também, então aí quem não quer cozinhar, não tem problema nenhum, pode ter o livro. Chama então Ópera, receitas famosas da confeitaria de Cédric Grolet, e é da editora Senac. Então provavelmente já tem no site, você consegue comprar de maneira fácil. É um livro que vale muito a pena.
12: Se você quiser, você pode falar comigo pelo e-mail hojepode@bandnewsfm.com.br ou pelas redes sociais no @carolecrema. Pode pedir receita, dica, fala comigo, eu vou adorar.
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1: Dez e meia, 50 policiais estão nas ruas agora cumprindo mandados contra ladrões e receptadores de telefones celulares. Os suspeitos seriam especializados no crime, aquele do tipo quebra-vidro, sabe? Todo dia, em todo canto da cidade. Tiago Muniz tem os detalhes. Fala aí, Tiago.
2: É a Operação Contrafeixe, que está cumprindo 19 mandados de busca e apreensão na cidade de São Paulo contra os investigados envolvidos nesse tipo de crime. Os celulares furtados e roubados, de acordo com a polícia, eram destinados a uma rede de receptadores responsável por comercializar os aparelhos e explorar os dados armazenados nos dispositivos. De acordo com a polícia, os aparelhos desbloqueados tem maior valor no mercado clandestino porque permitem o acesso a aplicativos bancários e financeiros das vítimas para a realização de transferências e outras fraudes. Portanto, esses celulares ou eles eram revendidos no mercado clandestino ou utilizados em fraudes bancárias contra as próprias vítimas. O nome da Operação Contra Feixe faz referência à chamada Batalha dos Feixes, episódio da Segunda Guerra Mundial, em que os aliados passaram a interceptar e decifrar sistemas de comunicação utilizados pelos alemães.
3: Um casal é baleado depois de ser abordado por um assaltante na Brasilândia, zona norte da capital. Foi na noite de ontem. E começou no momento em que o ladrão chega de motocicleta, emparelhando com a outra moto, né, em que estavam as vítimas. Nesse momento, o casal perdeu o controle e acaba caindo por cima do veículo onde estava o criminoso, né, em cima da outra moto. Aí, acreditando que se tratava de uma reação, o assaltante atirou contra as vítimas e as atingiu. Nossa. Os dois foram levados para o pronto-socorro da Brasilândia, mas ainda não há informações atualizadas sobre o estado de saúde deles. O criminoso fugiu, levando uma aliança.
4: Conosco, Luana Pereira, para falar sobre a possibilidade de a cidade ganhar uma nova arena de eventos na Marginal do Pinheiros. Luana, onde e que tipo de eventos?
5: Bom, a Prefeitura de São Paulo planeja a construção de uma arena multiuso para até 20 mil pessoas ali na região da Marginal Pinheiros. Esse projeto prevê a revitalização da área com foco em eventos culturais e esportivos, visando atrair novos investimentos para a capital paulista, Megali. Além de um hub de inovação, um edifício garagem, uma passarela sobre o Rio Pinheiros e a gestão de uma praça ali também na zona oeste da capital. O Poder Executivo Municipal avalia parcerias com o setor privado por meio de concessões para viabilizar a execução da obra. Uma das etapas, que é uma etapa muito importante, por sinal, é o estudo do impacto no tráfego da via expressa, antes da definição oficial do cronograma e do modelo de licitação para o terreno por parte da administração local. A gestão Ricardo Nunes afirmou aqui à Band News FM que os custos da obra, o modelo de concessão e a destinação das estruturas públicas serão todos definidos após a análise das contribuições da iniciativa privada.
1: Luana Scardovelli com a gente, de olho no trânsito. Vai falar de qual região, de onde exatamente, ô Luana?
6: Eu falo agora da Avenida Escola Politécnica. Nosso ouvinte que sai da Raposo Tavares e segue no sentido do bairro encontra um trânsito congestionado da própria Raposo até a rua Jorge Ward. Depois o caminho fica livre. Tem obras também nesse caminho que prejudicam um pouco mais o seu trajeto. Passando esse trecho, você que acessa a região do Rio Pequeno, encontra boas condições. A Avenida do Jaguaré também já com trânsito mais tranquilo para você seguir. 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
7: A FUVEST abre inscrições para o segundo simulado do vestibular 2027. Fala, Isha Moraes.
8: Estão abertas as inscrições para o simulado da prova de conhecimentos gerais da FUVEST, o principal meio de ingresso para a Universidade de São Paulo. A iniciativa oferece aos vestibulandos a oportunidade de vivenciar as condições reais do vestibular da USP. O simulado será realizado presencialmente no dia 26 de julho. A taxa é de R$ 150 e as inscrições vão até o dia 3 deste mês. A segunda edição da prova conta com uma novidade. Os candidatos com melhor desempenho na primeira etapa participarão de uma fase complementar de redação, programada para o dia 16 de agosto. Para mais informações sobre os locais de prova e documentos necessários para participar, acesse fuvest.br.
4: Estão à venda os ingressos para o SP Open, torneio de tênis feminino, que será realizado em setembro no Parque Vila Lobos, na Zona Oeste. Os bilhetes estão disponíveis no eventim.com.br. Entradas a partir de R$ 50. A competição será realizada entre os dias 12 e 20 de setembro. As brasileiras Biadade e Luiz Stefani estão confirmadas no torneio.
1: Vamos convidar os ouvintes? Porque dá tempo de mandar.
4: Uhum. Tem certeza?
1: Piores namorados do mundo. Já, já traremos algumas das piores histórias. Não, das melhores piores histórias, entendeu? Como acontece com as piores mães do mundo. Dia dos namorados tá aí. Então, pode mandar sua história. 11.
4: Tá valendo. É que eu não tenho nenhuma,
1: hein? Eu acabei de separar uma.
4: Ah, então tá. Então pronto.
1: Já vou até falar o nome pra guardar essa pra mim, tá? Do João.
7: Tá? É a única que apareceu aqui, também deu a busca.
4: Texto, tá, gente?
1: Então, mandem por texto. Pra cá. Mandou as histórias.
4: Ontem. Manda de novo. Copia, cola e manda novamente.
1: Mas dá pra gente acessar as de ontem aqui também.
7: Acho que não, acho que limpou, hein? Será?
1: Tô vendo isso aqui. Enfim, mande a sua história. 11-999-592-100. Dá tempo de você mandar a sua história também.
7: Achei uma boa.
1: Sério? Oh, meu Deus do céu. Então, instantes, tá bom? E enquanto isso...
4: É da Lia?
1: Só falta o Megali ter uma história, então.
4: Tá bom, vai. Pode manda ser? Aí, gente, 999-592-100.
1: Tá. Quer emendar, já que a gente tá neste clima romântico?
4: Vocês querem fazer já?
1: Não, emendar, porque tá chegando a hora do show, né?
7: Então, mas é que aí vai ficar parecendo que é um encontro de piores namorados, né?
1: Tá bom.
7: Só que não, então não é. 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
4: Então, vambora, vai, gente.
1: Já vai agora?
4: Mantendo o clima. 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
4: Eu vou Marconata, curto e grosso. Foi num drive-in, era duro, em 2002. Não, drive-in.
1: Susto.
4: Não tinha grana pra motel, tá. Quem nunca?
1: Passamos
4: a noite no carro, rádio ligado. Na manhã seguinte, voltamos a pé, porque a bateria riou.
7: Ai, que maravilha. Nossa.
1: Curto e grosso.
7: Curto e grosso. Curto e grosso, não. O cara já tá duro.
4: Direto ao ponto.
7: Tem um aqui também que é bem resumido. No nosso primeiro dia dos namorados, minha sogra infartou na ladeira Porto Geral.
1: Ai, gente, sério?
7: Continua viva até hoje.
1: Ah, tá bom.
7: E aí, no segundo ano, a minha irmã tava grávida e o parto antecipou. Quer dizer, dia dos namorados pra ele é o João.
4: É tenso.
7: Não, desculpa, é o Júlio. Júlio Neves é tenso. É uma data tensa pra ele.
1: Vou com o João, então. Pode ser João de Itapevi. Na época, minha namorada, hoje esposa, tinha o costume de largar as coisas jogadas por aí. Uhum. E aí a gente foi no aniversário. Ela largava a carteira na mesa toda hora, ia dançar, largava lá. E eu sempre guardando pra ela, alertando. Olha, não deixa jogada, não deixa assim em cima da mesa. Tá? Mas ela nem aí, insistia, né? Largava a carteira. Quando ele pegou a carteira pela quinta vez, ele foi até o carro. Escondeu embaixo do tapete do carro. E aí na hora de ir embora é que ela deu falta, né? Todo mundo conhece alguém assim. Ele ficou calado. Ela entrou em desespero, desespero total. Lá tava todo o dinheiro do meu aluguel, não sei o que e tal. Foram pro carro pra ir embora. Ela aos prantos, ele deixou ela ficar aos prantos, desesperada.
4: Ele saboreou as lágrimas da namorada.
1: Ó, entrou numa crise de choro incrível e depois de muito tempo é que eu entreguei pra ela. Estão casados. tá? E falou, olha, detalhe, não resolveu, mas é porque ela continua do mesmo jeito, largando tudo por aí. Não adiantou nada.
4: O Ulisses e a Adriana estão casados há 15 anos, mas namoram há 20. E no começo, a minha namorada, né, hoje esposa, era uma pretendente, mas ela não gostava de mim, porque eu era muito bagunceiro. E certo dia, resolvi mostrar todo o meu amor escrevendo no carro dela, empoeirado, que eu a amava.
1: Deus, riscou.
4: O cara foi lá com o dedo, escreveu, eu te amo, e desenhou um coração na poeira do carro.
1: Riscou, né?
4: O sol estava muito forte nesse dia.
1: Risca, gente.
4: A escrita virou uma mancha e só pintando resolveu.
1: Eu não sabia.
7: Risca, gente. Não façam isso.
4: Até eu mandar pintar o carro dela, ela não molhou na minha cara.
1: Risca.
7: Gente, risca, eu não sabia.
1: Principalmente se você usar uma folha de papel pra fazer isso. Abafo, deixa pra lá. Não vou contar como é que eu sinto.
7: Olha, já experimentou.
1: É, Manoel, eu te amo.
7: Ah, tá bom.
4: Era um desenho de outra coisa.
1: Tati Silva. História minha e do meu marido. Tá. Primeiro dia dos namorados, marquei hotel, comprei presente, vinhos, queijos.
7: Bom.
1: Meu marido me deu uma Havaianas.
7: Tatiana, ué.
1: Estamos juntos há 16 anos.
4: Ainda por cima, eu sou de direita.
7: A Cássia mandou essa mensagem. Primeiro dia dos namorados, hein? Comprei um baita presente legal. E meu namorado virou pra mim e falou: esse dia é só do comércio mesmo. Só.
4: Esse dia foi inventado pelo pai do João Dória.
7: Isso, é uma data criada, por favor.
4: Foi mesmo. E finalmente a Lia tá casada há 23 anos, mas em um dos dias dos namorados, o namorado hoje, marido, deu pra ela um jogo de videogame. Ela não joga videogame.
7: Ah, tá.
1: Meu Deus, olha, a primeira coisa que ela achou.
7: Tava ali, né?
1: Ele ganhou de alguém.
4: Toma aí o Sonic parte 3.
1: Meu Deus.
7: Ai, amanhã tem mais?
1: Amanhã tem mais. Tem.
7: Tá bom, mais histórias.
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11: A nossa ouvinte, Carla Mendes, de Jundiaí, faz uma pergunta extremamente relevante. Ela fala assim: Manu, eu vi uma reportagem dizendo que as formigas cortadeiras cultivam fungos como se fossem agricultoras. Isso é verdade? Eu fiquei super impressionada. É verdade sim, Carla. Não é incrível? E essa é uma das histórias mais fascinantes da natureza. As formigas cortadeiras, elas não comem as folhas que carregam nas costas. Na verdade, elas utilizam essas folhas para alimentar um fungo que cultivam dentro do próprio formigueiro. Funciona como uma verdadeira fazenda subterrânea. Algumas formigas cortam as folhas, outras transportam o material, outras limpam o jardim de fungos e existem até operárias especializadas em cuidar das larvas. O mais incrível é que essa agricultura existe há milhões de anos, muito antes dos seres humanos começarem a plantar alimentos. Além disso, olha só, as formigas utilizam bactérias benéficas para controlar fungos invasores que poderiam destruir a sua plantação. Esse é um exemplo extraordinário de cooperação, divisão de trabalho e equilíbrio ecológico, mostrando que a agricultura não é uma invenção dos homens. Se a gente observasse mais a natureza, quanto a gente ia aprender com eles. Participe também da nossa coluna enviando sua dúvida para elbicho@bandnewsfm.com.br ou então pelo meu Instagram, Manu Carsten. 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
1: Fala aí, Luana Scardovelli.
6: Mais informações do caminho do nosso ouvinte na manhã desta quarta-feira. E a Avenida Doutor Arnaldo tem um trânsito agora congestionado no sentido Rebouças. Tem uma ocorrência bem na alça de acesso para Rebouças, sentido Marginal do Rio Pinheiros, travando o caminho do nosso ouvinte a partir da estação Sumaré do metrô. Já quem vem no sentido oposto, sentido Lapa, até as clínicas tem um trânsito ruim. Passando a estação Clínicas, o trânsito fica livre. 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
1: Agora são 10h46, vamos falar de combate à pirataria de itens ligados à Copa do Mundo. Um pouco mais cedo a gente falava ali sobre a quantidade de figurinhas falsificadas. Fala aí, Humberto Ferretti.
17: E uma nova operação da Polícia Civil de São Paulo apreendeu mais de 50 mil itens, entre eles figurinhas, álbuns falsificados e também camisetas da seleção brasileira. Essa operação ocorreu ontem na região central da capital paulista, principalmente nos bairros do Brás e do Pari. E agora todo esse material vai passar por uma perícia para que as autoridades consigam identificar a origem desses itens falsificados. Quatro pessoas que vendiam esses produtos vão responder por crime contra a propriedade industrial. Segundo a Secretaria de Segurança Pública do Estado, com a proximidade da Copa do Mundo, a fiscalização vai ser intensificada. Lembrando que no fim de maio, uma outra operação apreendeu mais de 90 mil itens falsificados, principalmente também álbuns, figurinhas e camisetas de seleções.
7: O empresário é investigado depois de pintar a barba e o cabelo de um idoso em situação de rua no interior do estado. Mas não foi pintar para, vamos dar uma vida melhor, fazer ele se sentir bem, uma injeção de autoestima. Não, o contrário disso. Conta, Augusto Vale.
18: A Polícia Civil e o Ministério Público vão investigar um empresário que foi filmado pintando de vermelho o cabelo e a barba de um idoso em situação de rua em troca de doações de roupa e dinheiro. O caso aconteceu no mês passado em São José do Rio Preto, mas só ganhou repercussão após um vídeo viralizar nas redes sociais nos últimos dias. Na gravação, o idoso, que tem 83 anos, hesita e demonstra não querer que o empresário faça a pintura. No entanto, ele só aceita depois que o empresário Renato Eugênio Dias sugeriu que poderia retirar a doação. Além disso, o agressor deu R$50 para a vítima. Em vídeo publicado nesta semana, Renato Eugênio Dias afirma que conhece o idoso há anos, que são amigos e que o caso ocorreu em um momento de descontração, o que é negado pela vítima.
7: Quão babaca uma pessoa tem que ser para fazer um negócio desse?
4: 100%.
7: Né? Humilhar, ainda divulgar o vídeo. Gente, é tão grotesco, imbecil. O cara tem que ser investigado mesmo pela polícia. Não pode seguir...
4: Acho que a definição é essa, um babaca, né? Um babaquice. Um...
7: pode seguir pensando que ele tem, que ele não vai responder nunca por nada que ele fizer. Ah, não, é só uma brincadeira. Cara, não é.
4: Não é uma humilhação contra um ser humano. Bom, autoridades investigam o homicídio de um professor de artes marciais na região metropolitana da capital paulista. Detalhes com Carlos Costa.
19: A Polícia Civil investiga a morte de um professor de artes marciais baleado na cabeça durante uma discussão na cidade de Santa Isabel, região metropolitana de São Paulo. Segundo as investigações, o suspeito fugiu do local do crime logo após os disparos, nessa segunda-feira. Ademar Pedro dos Santos, de 54 anos, chegou a receber atendimento de equipes de resgate na academia onde ocorreu o episódio, mas não resistiu aos ferimentos e morreu na Santa Casa da cidade. Testemunhas foram ouvidas e imagens de câmera de segurança da região passaram a ser analisadas para ajudar na identificação e localização do autor dos disparos.
20: Passageiros da linha 4 amarela passarão a contar com sinal de internet em 5 estações até o fim do ano. Thiago Muniz.
2: São elas Vila Sônia, São Paulo Morumbi, Butantã, Pinheiros e Faria Lima. Terão cobertura móvel 4G e 5G até o fim do ano. Essa é a promessa da concessionária responsável pela linha 4, a Motiva. A previsão é de que as outras estações sejam atendidas até o fim do segundo semestre de 2027. No total serão instaladas 223 antenas para providenciar o sinal.
7: Tem destaque agora do trânsito. Fala, Luana Scardovelli.
6: Informações agora sobre a Avenida Brasil. Tem trânsito lento ainda na direção de Pinheiros, da Brigadeiro Luiz Antônio até 9 de julho e da Rua Colômbia até a Avenida Rebouças. Nesse trajeto, você leva cerca de 20 minutos. Pelo caminho alternativo na Rua Estados Unidos, mesmo carregada na passagem pela 9 de julho, você ganha um tempo aí e faz esse trajeto por 11 minutos, valendo mais a pena. Já no sentido Parque Ibirapuera, paciência no cruzamento com a 9 de julho e depois libera. Se preferir, tem também caminho alternativo na direção do Parque. A Rua Groenlândia é uma ótima opção. 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
4: E está conosco o Guilherme Oliveira com as informações sobre o motorista baleado ontem na Zona Sul de São Paulo que sobreviveu, enfim, milagre, sorte, providência. Acredite aí no que você quiser. E aí, Guilherme, quais são as últimas?
21: Tudo bem, Megali? Bom dia para você, Carla, Sheila, quem nos acompanha aqui na Band News FM. A polícia atrás dos criminosos que participaram desse ataque. Foram pelo menos dois bandidos que atiraram contra esse motorista por aplicativo, que felizmente tem o quadro de saúde estável. Eu falo deste momento na região de Paraisópolis, na zona sul da capital, onde acontece uma incursão por parte da polícia. Para quem está na live, acompanha as imagens, a favela de Paraisópolis ali ao fundo. Para quem está no rádio, a gente descreve, é uma movimentação bem mais tranquila, diferentemente de ontem à noite, em que houve confusão e tiroteio entre policiais e criminosos. Aqui em Paraisópolis, há uma operação por aqui, na verdade, desde segunda-feira, porque a polícia está atrás agora desses dois criminosos que participaram do crime contra o motorista por aplicativo, mas também de outros três bandidos que participaram daquela tentativa de latrocínio ao PM de folga, o Thiago Pereira da Silva, na Avenida Duquesa de Goiás, em frente a uma academia. O PM deu voz de prisão para criminosos que estavam roubando um casal e infelizmente acabou sendo atingido por 5 disparos. Então há uma operação, uma concentração por parte da polícia. Durante todo o dia de hoje haverá essa operação também em Paraisópolis, viaturas, motocicletas, equipes do Canil e helicóptero Águia da Polícia Militar. Neste momento, o helicóptero não sobrevoa a região de Paraisópolis, mas durante toda a manhã fez esse trabalho e deve retornar para cá na hora do almoço, até porque essa operação, como eu disse, vai durante todo o dia de hoje. Na confusão de ontem em Paraisópolis, um homem foi preso, ele atirou contra os policiais, acabou sendo atingido, está internado neste momento sob escolta policial. Com ele, uma arma foi apreendida e a polícia também encontrou uma arma que pode ter sido utilizada no crime de domingo contra o PM de folga, o Thiago Pereira da Silva. A polícia ainda vai confirmar isso, mas a suspeita é muito grande de que essa arma, sim, pode ter sido utilizada nesse crime. São 5 bandidos sendo procurados pelos policiais aqui em Paraisópolis. Ocorrências que chamaram a atenção na zona sul da cidade desde sexta-feira para cá foram 3 casos e em todos eles os criminosos vieram para cá, para Paraisópolis, na zona sul. Até por isso que há essa operação desde segunda-feira. Aproveitando, falando da zona sul da cidade, ontem houve uma operação contra a gangue do quebra-vidro, que são aqueles criminosos que se aproveitam do trânsito, estouram os vidros dos carros e roubam celulares, bolsas e outros pertences de motoristas. Essa operação começou às 5 horas da tarde de ontem, foi até às 10 horas da noite, mas até agora a Secretaria da Segurança Pública não trouxe um balanço a respeito dessa operação. Mas quem falou com a gente, mandou um áudio para a gente, foi o porta-voz da Polícia Militar, o Coronel Luiz Fernando Alves, que é comandante do policiamento da capital, falou a respeito dessa operação. Vamos ouvi-lo.
0: A Operação Quebra-Vidros é uma ação que integra o planejamento operacional da Polícia Militar para reforçar o policiamento em áreas de grande circulação de veículos e pessoas. O trabalho combina patrulhamento preventivo à atuação em pontos de maior atenção e deslocamentos rápidos das equipes para coibir práticas criminosas. Essa é uma ação de presença, prevenção e pronta resposta. A Polícia Militar está colocando efetivo nas ruas, com equipes distribuídas de forma estratégica para aumentar a segurança da população e reduzir a oportunidade da ação dos criminosos.
21: Essa ação ocorreu em pontos do Jabaquara, Vila Paulista, Vila Santa Catarina, Americanópolis, Cidade Ademar, Saúde, Planalto Paulista e Vila Mariana, além do entorno do aeroporto de Congonhas, na Zona Sul. Hoje à tarde, com início às 3 horas, haverá uma operação também contra a gangue do quebra-vidro, mas no centro de São Paulo, com saída do Vale do Anhangabaú, pessoal.
4: Valeu, Guilherme.
20: Agora são 10h56.
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4: Bernardo Ramos, a gente tinha separado aqui uma música de um cantor de Nova Jersey, mas a página deu uma atualizada e foi embora, né, Sheila? Não tem problema.
20: Mas serve agora?
4: Porque Nova York ganha fama, mas tudo tá rolando em Nova Jersey. O estádio em Nova Jersey, a reportagem tá em Nova Jersey, e o John Bon Jovi é um representante de Nova Jersey. Ô, Berna, idiosincrasias do técnico da Inglaterra. Esse cara tá colocando em risco o favoritismo. Ainda que leve, né, dos ingleses. Bom dia pra você.
3: Você, a Sheila Carla, que nos acompanha na Band News FM, um técnico que pode deixar o astro Jude Bellingham do Real Madrid no banco de reservas. Inclusive, ele deixou de lado, ou seja, sequer convocou alguns atletas muito importantes da seleção. E aí, pode colocar o grande astro no banco de reservas, eles nunca se deram bem. Thomas Tuchel, que é alemão, e o jogador do Real Madrid. Vale lembrar que a rivalidade entre Inglaterra e Alemanha é gigantesca. Se você acha que a rivalidade entre Brasil e Argentina é grande, é café pequeno perto dessa história, muito motivada, né? Eu já falei sobre isso, pelos ataques em alemães, né, da Luftwaffe, na capital Londres, durante a Segunda Guerra Mundial, ataques muito pesados, bombardeios muito pesados. E aí o Thomas Tuchel, se não levar a Copa do Mundo com essas escolhas para Londres, não pisa mais em solo britânico, Begali.
4: Já foi uma escolha polêmica, né, Bernardo? Um alemão. Se pra gente foi difícil escolher um técnico estrangeiro, houve tanta resistência. E é um italiano, é um país irmão. Quantos italianos nós temos aqui no Brasil, que inclusive nem nasceram na Itália, mas são italianíssimos. Calcula para a Inglaterra o quanto de resistência houve para escolher um alemão, para o cara começar a dar uma de menino maluquinho na véspera da Copa, né?
3: Pois é, menino maluquinho, cai bem a Thomas Tuchel, né? Um técnico que vem tomando decisões, no mínimo, polêmicas, para não dizer erradas, viu, Megali? À frente do comando da seleção inglesa, que hoje tem um amistoso às 4 horas da tarde, aqui no horário americano da Costa Leste, 5 horas da tarde no horário de Brasília, contra a Costa Rica em Orlando.
4: Valeu, Berninha, bom trabalho.
3: Abraço.
4: Valeu. Oi, agora isso é grande dia, né? Foi um grande dia, um grande noticiário, com informações de tudo quanto é canto. E agora a Band News FM está disponível para mais 11 milhões de espectadores na TCL. Que prazer nós temos de estar falando também para os donos de televisores TCL. É um grande dia para nós, é um grande dia para a seleção brasileira, é um grande dia para o mundo, porque estamos na véspera da Copa do Mundo. Uhul. Então, um beijo enorme a você que agora nos acompanha na telona.
20: Boa, vamos embora com Bon Jovi? Chega por hoje. Beijo, tchau.
5: Beijo, Bon Jovi, bom dia.

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0: morning, ótima manhã para todo mundo ligado com a gente aqui na Band News FM. Está começando mais uma edição do nosso Band News Station especial no meio da muvuca, no meio da Times Square, nosso estúdio avançado no meio do gurilão, no meio do Homem-Aranha, no meio do cowboy pelado que aparece aqui. Uma festa! Quem tá com a gente é nosso Renan Suquevicius no Brasil. Fala aí, Renan, bom dia, rapaz.
1: Fala, Barão, bom dia para você e para os nossos ouvintes. Vamos juntos.
0: Renan, contando os minutos para o começo da estreia da seleção brasileira, para o começo da Copa do Mundo, rapaz. Ah, vai ter muita bola rolando aqui nos Estados Unidos, no México e também no Canadá. Antes da bola rolar, a polêmica continua sendo, né, essa decisão do governo dos Estados Unidos de barrar uma galera, né? E aí eu vou puxando, né, na memória quantas pessoas do Brasil já foram barradas, tentaram entrar aqui nos Estados Unidos e não conseguiram. Mas agora é Copa do Mundo, as coisas vão ser diferentes. Não, as coisas não têm sido diferentes. E eu não estou falando isso só para torcedores, né? Hoje eu vi um torcedor da Irlanda, ou melhor, da Escócia, falando que não conseguiu ter acesso aqui ao visto dele um dia antes de embarcar. Torcedores de vários países estão reclamando, mas não são só torcedores. Você tem aquele árbitro somali que não pôde entrar aqui em território americano, foi recebido de volta no país dele como herói. A versão oficial do governo dos Estados Unidos é que ele manteve contatos com algumas pessoas ligadas ao terrorismo na Somália. Essa é a versão oficial do governo dos Estados Unidos. Mas essa é uma prática. Eu não estou falando que está certo ou que está errado. Tem sido assim a segurança americana paranoica já há muito tempo e aumentou ainda mais durante o governo Trump. Agora que a galera está toda aqui, repórteres esportivos, jornalistas do mundo inteiro, e falam, nossa, os Estados Unidos não deixaram fulano entrar, nossa, a segurança está reforçada, olha o que fizeram com Kevin De Bruyne, craque da seleção da Bélgica, o que fizeram com a seleção da Nigéria, o Brasil, né? Mas aí eu que peguei avião fretado, eu sei que toda hora que você pega um avião fretado, que você não passa ali por aquele detector de metal nos aeroportos, você tem que sentar numa cadeira, aí levanta um pé, aí levanta o outro pé. Esse é o procedimento padrão aqui nos Estados Unidos. Ah, Barão, mas é um absurdo. É um absurdo, mas é a segurança aqui que eles fazem já há muito tempo. Então não é algo diferente que está acontecendo para a Copa. Não está tendo um libera geral e não está tendo, evidentemente, também uma história de vamos simplesmente abolir, não vamos deixar ninguém entrar. Depende muito de cada um, depende muito do que vai acontecer. Isso faz parte, evidentemente, da rotina aqui da segurança paranoica dos americanos. Mas é isso aí, com segurança paranoica ou não, vai ter Copa do Mundo. Então toca a vinhetinha aí, Renan!
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0: Ah, rapaz, a Band News FM está presente em todos os lugares onde tiver um jogo de futebol no mundo, mesmo que não seja na Copa do Mundo. A gente vai estar por lá presente, é assim que funciona aqui na Band News. Então vamos girar nossa equipe de reportagem, nossos repórteres espalhados aqui pelos Estados Unidos. Primeiro, vamos até a Flórida, onde nosso André Coutinho está hospedado num quintuplex, só dele. Tem lá hidromassagem, tem lá serviço de quarto com restaurante, ele pode escolher um menu, um cardápio, é só assim que o Couto viaja. Fala, Coutinho, bom dia, boa tarde, boa noite, meu irmão.
4: Tudo bem, Barão, ótima tarde, ótima manhã para os brasileiros. Aqui são 10h05 da manhã, o mesmo horário que você está aí em Nova York, estou em Miami, na Flórida, e dividindo um apartamento, um quarto de hotel, ao contrário do que você imagina, viu, Barão? Você sabe muito bem disso. Vamos lá falar de Copa do Mundo. Por aqui muito calor, 29 graus agora às 10 horas da manhã aqui em Miami. Lembrando que Miami vai receber alguns jogos da Copa do Mundo, são 7 jogos, 4 da primeira fase, entre eles Brasil e Escócia, jogo decisivo para a seleção brasileira, a terceira partida da primeira fase aqui em Miami, bem pertinho de onde eu estou agora, no Hard Rock Stadium, no estádio de Miami. Mas amanhã a Copa do Mundo começa, e quando começa a Copa do Mundo, tem cerimônia oficial de abertura. É 14h30 pelo horário de Brasília, a gente vai transmitir, a nossa transmissão em definitivo começa às 14h, 14h30, então a primeira das três cerimônias de abertura. Uma Copa do Mundo diferente, dividida entre três países, né? Além dos Estados Unidos, o México e o Canadá, e amanhã acontecerá então a abertura oficial do México, e depois às 16h, pelo horário de Brasília, a bola rola para África do Sul e México, México e África do Sul, repetindo aquela abertura da Copa do Mundo de 2010, quando eles empataram por 1-1, com o brasileiro em campo, né? Lembrando que haverá um trio de arbitragem brasileiro, o Wilton Sampaio é o árbitro, e os auxiliares são Bruno Pires e Bruno Bosquilha, os dois Brunos brasileiros. Então haverá brasileiros amanhã no primeiro jogo oficial da Copa do Mundo 2026. Repassando então, cerimônia de abertura, estádio Azteca, no México, 16h, a bola rola, 14h, a cerimônia de abertura, com algumas atrações já confirmadas: Tyla, Los Angeles Azules, Lila Downs, Danny Ocean, Belinda, Alejandro Fernandes, J Balvin e Maná. Essa banda sensacional são algumas das atrações dessa cerimônia. Na primeira das três cerimônias haverá, depois cerimônia também no Canadá, e haverá cerimônia aqui nos Estados Unidos, em Los Angeles.
0: Legal, hein, rapaz? Maná eu curto. Muito bem, nosso André Coutinho direto de Miami, na Flórida. Agora vamos até Dallas, no Texas, onde nosso Maurício Ferreira acompanhou tudo do Mundial de Clubes. Maurício Ferreira esteve aqui também em Nova York. O Maurício Ferreira estava para lá, estava para cá e agora está em Dallas. Para quem não sabe, minha gente, os Estados Unidos têm 6 milhões de fuso horários diferentes, né? O Coutinho falou, Miami na Flórida está no mesmo horário aqui de Nova York. Mas em Dallas é bem mais cedo, praticamente 14h30. Fala aí, Maurício.
5: Tudo bem, Barão? Ótimo dia a você, ao Coutinho, todo mundo ligado por aqui na Band News FM. Nesse momento, 9h08 desta quarta-feira aqui em Dallas, 2 horas a menos em relação ao horário de Brasília, me adaptando ainda a esse fuso. E hoje tem sido um dia um pouco mais tranquilo, pelo menos nas temperaturas, tá? Geralmente 9, 10 horas da manhã, já estávamos por aqui próximos à casa dos 30 graus. Hoje com 26 apenas, tá? Mas com máxima de 34 ainda para o dia de hoje. Por aqui, viu, Barão? Confesso, eu já estou há alguns dias na caça dos torcedores para tentar entender um pouquinho mais desse espírito de Copa do Mundo também nos Estados Unidos. Eu tô no Clyde Warren Park por aqui, que fica na região central, muito bem localizado, aliás, e não tem praticamente ninguém aqui. Meu único companheiro, ele vai chegar aqui para bater um papo com a gente, é o senhor Ernesto Munhoz. Vou pedir para que ele venha aqui para falar com a gente. Ernesto, por favor, vem cá. Porque é o seguinte, viu, Barão? É um parque que foi montada uma estrutura, né, que vai receber os torcedores para acompanhar os jogos, os 104 jogos, com um telão que já está montado bem aqui em nossa frente. Ernesto, gracias por hablar com o Brasil. Estou buscando há 4 dias lá em Chada de Futebol, acá em Dallas, e não há ninguém, não estão?
6: Dallas, disse que não me disse, pergunta isso, que pergunta é essa?
5: Onde estão os hinchas de futebol acá em Dallas, que não é mirado nenhum? Onde estão as pessoas que vêm acá para o Mundial?
6: Ah, pois eu penso que estão todos em Arlington, com o Jerry Jones, onde tem o edifício mais grande de todos aqui de Dallas. Pero bem-vindos, Brasil. Graças que vieram aqui ao Clyde Warren Park. Ojalá que venham com muito gusto. Este parque é para toda a gente, para que venha ver os jogos de soccer. Que se va, yo sé que se van a juntar bastante gente aquí de todas las naciones, de todos los países, y ojalá que vengan con confianza. Vamos a tener trocas de comida, vamos a tener bastantes juegos para los niños, tenemos bastante entertainment, que le nombran entertainment. So, ojalá que vengan a ver todo lo que es de Clyde Warren Park, el parque más que la gente le gusta mucho venir aquí, porque lo ponieron aquí arriba de un freeway, y aquí está en el centro de Dallas, y todos los edificios donde trabaja la gente, aquí están, y vienen a comer, vienen a jugar, vienen a divertirse aquí en este parque.
5: Entonces, ¿crees que en los próximos días me voy a encontrar la hinchada acá?
6: Sí, yo creo que sí, ojalá que sí. porque para eso tenemos el como le nombran el screen, para poner todos los juegos, que los vean toda la gente que van a venir para acá, y ojalá que aquí se encuentre todo lo que usted quiere.
5: Ernesto, muchas gracias.
6: Igualmente, y otra vez, bienvenidos todos de Brasil y todos los demás que vienen aquí a mi parque.
5: Y vai Brasil.
6: Vai Brasil.
5: Aí, Barão, Coutinho, todo mundo ligado aqui na Band News FM. Eu estava conversando com o Ernesto aqui antes, né? Ele é o segurança do parque onde a gente está nesse momento. E ele havia destacado isso, que a tendência é que nos próximos dias, né, com o andamento da competição, esse clima de Copa, ele vai melhorando. O primeiro jogo em Dallas será só no domingo, entre Holanda e Japão, às 5 da tarde, horário de Brasília, aqui no AT&T Stadium. Então, vários parques já estão prontos para receber a torcida, né? Quem não tem o ingresso para poder acompanhar nas arquibancadas. A tendência, então, é que nos próximos dias a gente comece a presenciar um pouco mais desse espírito de Copa do Mundo também aqui no estado do Texas.
0: Valeu, Maurício. É isso aí, rapaziada. Ao longo da programação, mais informações, mais detalhes da Copa do Mundo que está começando. Renan, vamos nessa.
1: Anos de Copa do Mundo e também ano de eleição. Falamos por aqui da nova pesquisa Quest, divulgada hoje, que mostra que o presidente Lula, do PT, lidera com 44% das intenções de voto em eventual segundo turno contra o senador Flávio Bolsonaro, do PL, que agora aparece com 38%. No levantamento anterior, divulgado em maio, Lula tinha 42% e Flávio, 41%. Em abril, era o senador quem aparecia numericamente à frente, com 42% contra 40% de Lula. Esse levantamento de hoje é o primeiro da Quest, depois de captar a reação aí dos eleitores após as revelações envolvendo Flávio Bolsonaro e Daniel Vorcaro, o pedido, a cobrança que Flávio faz a Daniel Vorcaro para receber um pagamento para fazer um filme da história de Jair Bolsonaro. A margem de erro desse levantamento é de 2 pontos percentuais para mais ou para menos.
0: Operação busca... trocando a trilha agora. Uma mega operação busca dezenas de traficantes que atuam na zona norte do Rio de Janeiro. Fala Vinícius Calisto.
7: 15 criminosos são presos durante uma grande operação no Complexo da Maré, na zona norte do Rio, para cumprir 56 mandados de prisão e 42 de busca e apreensão contra criminosos ligados ao Terceiro Comando Puro. No início da manhã dessa quarta-feira, houve intenso tiroteio e correria de pedestres nas passarelas que cortam a Avenida Brasil, uma das principais vias expressas da cidade que fica às margens do conjunto de favelas. As apurações são da Delegacia de Bom Sucesso na mesma região, que tem 6 frentes investigativas independentes. A primeira delas revela que os bandidos do TCP vinham orquestrando ações sistemáticas de interceptação de veículos de cargas nas principais vias expressas da capital, como a Avenida Brasil, Linha Vermelha e a Linha Amarela. Os criminosos também lavavam dinheiro através do Baile da Disney, evento promovido dentro da comunidade pelos traficantes.
1: O STJ absolve um homem de 18 anos que teve relação sexual com uma criança de 13. As informações com Felipe Dutra.
8: Por unanimidade, a quinta turma do Superior Tribunal de Justiça negou o recurso especial nesta terça-feira após um jovem de 18 anos de idade ter sido absolvido do crime de estupro de vulnerável no Paraná. A vítima foi uma menina de 13 anos. O caso tramita em segredo de justiça. Conforme o processo, atualmente os dois mantêm uma convivência familiar e têm um filho. O relator do recurso no STJ foi o ministro Messot Azulay Neto. Durante o voto, ele citou a nova legislação sancionada em março, que estabelece que não há circunstância que possa relativizar um crime de estupro de vulnerável, nem mesmo qualquer conduta da vítima ou de seus responsáveis.
0: Renan, depois a gente continua com as manchetes aí, rapaz, só claro. Conversar rapidinho com o pessoal que tá aqui na Times Square. Se puderem levantar, que senão vai ficar aqui mais complicado. Bom dia, teu nome?
9: Meu nome é Guilherme.
0: Ô Guilherme, camisa do Furacão, rapaz?
9: Furacão, antiga ainda.
0: E aí, vocês vieram pra ver o jogo, vocês moram por aqui, qual que é o esquema?
9: A gente mora aqui, não... A gente não vai no jogo porque tá muito caro, né?
0: Tá salgado,
9: muito
0: caro, né?
9: Mas vamos acompanhar pela televisão mesmo.
0: Vai ver por aqui mesmo?
9: Por aqui mesmo, em casa.
0: Legal.
9: Em casa.
0: Legal. Vocês moram também junto, tudo junto?
10: Eu moro em New Jersey.
0: Como é que se chama?
10: Carol.
0: Também camisa do Furacão.
10: Essa do Furacão, especial do nosso grupo daqui, dos torcedores do Atlético Paranaense aqui em Nova York e New Jersey.
0: Muito legal. E aí, o que você espera do jogo do Brasil?
10: Olha, tô com a expectativa boa aí, acho que vai dar certo, a gente vai chegar longe.
0: E seu nome, rapaz?
11: Thomas.
0: Thomas? Jura? Nome do meu filho? Olha. Só que o meu é Tomás, é um pouco diferente. E aí, Tomás, seus dentes estão bonitos, rapaz.
11: Obrigada.
0: É isso aí. E aí, você acha que o Brasil vai ganhar?
11: Sim.
0: Quem vai fazer gol?
11: Furacão.
0: Furacão? Pô, aí sim, tá vendo? O Furacão vai fazer gol. É o Jairzinho na década de 70, é isso aí. E você, seu nome?
12: Georgia.
0: Georgia, vai dar pro Brasil?
12: Com certeza. Tem muita história envolvida aí, a gente vai conseguir mais um.
0: É isso aí. Obrigado, pessoal. Valeu, obrigado. Muito obrigado pela entrevista. É isso aí, Renan. Família bacana aqui de Nova Jersey. Dando uma passeada na Times Square, o pessoal torce para o Atlético Paranaense e na expectativa para a estreia do Brasil na Copa do Mundo. Vamos lá, Renan.
1: Vamos passar que nem um furacão. A gente volta a atualizar as notícias de hoje, falando agora de informações de Belo Horizonte. Um procedimento disciplinar é aberto contra um desembargador que é acusado de crimes sexuais. Informações com Daniel Abreu.
13: O Tribunal de Justiça de Minas Gerais afirma que tomou conhecimento do processo administrativo disciplinar contra o desembargador Magid Nawef Lawar. O processo foi aberto ontem após decisão unânime do Conselho Nacional de Justiça. O magistrado é investigado por supostos crimes sexuais e por uma possível infração disciplinar ligada a um voto que absolveu um acusado de estupro de vulnerável. Desde fevereiro, ele está afastado das funções. Em nota, o TJMG também afirmou que seguirá colaborando com os órgãos competentes, prestando todos os esclarecimentos necessários.
1: A superlotação de hospitais preocupa autoridades no Rio Grande do Sul, fala Laura Tedesco.
14: O cenário mais grave é do Hospital São Lucas da PUC, onde a emergência adulta opera com 1.700% de ocupação por conta das obras que restringem os atendimentos na emergência. Na sequência, aparecem os hospitais de clínicas, com 285%, e a Santa Casa, com 225%. O Hospital Conceição também opera acima da capacidade. Os dados são do painel de monitoramento dos hospitais de alta complexidade e mostram que a superlotação se concentra principalmente nos atendimentos de urgência e emergência.
0: Toca daí, Renan, por favor.
1: Seguimos por aqui falando das informações de Brasília. O presidente Lula reúne ministros e empresários no encontro que é conhecido como Conselhão. Fala, Márcio Rocha.
15: O presidente Luiz Inácio Lula da Silva se reúne nesta quarta-feira com o Conselho de Desenvolvimento Econômico Social Sustentável, o chamado Conselhão. Lula deve abrir a reunião a qualquer momento e a expectativa é que a proposta de tarifa de 25% do governo dos Estados Unidos sobre as exportações brasileiras seja uma das pautas. O lema do evento, que é realizado no Palácio do Itamaraty, sede do Ministério das Relações Exteriores, é da soberania nacional ao protagonismo global. Segundo o governo, também serão discutidas as metas de desenvolvimento até 2035 e políticas sustentáveis. Criado em 2013 e retomado em 2023, após ter sido extinto no governo de Jair Bolsonaro, o Conselhão é composto por 245 integrantes, entre empresários, movimentos sociais, juristas, entre outros setores.
0: O Senado vota a PEC, que pode garantir autonomia fiscal para o Banco Central. A gente vai direto para Brasília, aqui da Times Square para a capital federal. Fala, Afonso Marangoni.
16: Exatamente, Barão. Agora, então, esse texto vai seguir para o plenário do Senado, depois que a Comissão de Constituição e Justiça aprovou de forma simbólica esta PEC, que dá autonomia econômica e financeira para o Banco Central. A questão, então, não gerou grandes debates na comissão, porque os pontos mais controversos do texto devem ser, então, discutidos justamente no plenário. Tem ali também um outro dispositivo colocado pelo relator, que constitucionaliza o PIX, dizendo que o PIX, portanto, passa a ser algo previsto na nossa Carta Magna e que não pode ter nenhuma taxa e também ser administrado por outra instituição, não pode ser privatizado e vai ficar sempre sobre os cuidados do Banco Central. A gente vai seguir acompanhando porque a discussão continua no Senado.
1: Obrigado, Marangoni, pelas suas informações.
0: Valeu.
1: E hoje é dia de festas, no evento que é considerado o maior São João do mundo. As informações chegando agora com a Janiele Azevedo.
17: O São João de Campina Grande segue nesta quarta-feira com mais uma noite de grandes atrações no palco principal do Parque do Povo. Entre os destaques da programação estão a Banda Magníficos, que retorna à festa após ficar fora da edição passada, além de Léo Magalhães, Matheus Fernandes e Mateuzinho. A 43ª edição do maior São João do mundo acontece até o dia 5 de julho e deve reunir mais de 3 milhões e meio de visitantes. A expectativa é de que a festa movimente mais de 800 milhões de reais na economia da cidade.
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19: Na tarde desta quarta-feira, a chuva ganha força no centro-sul do país. As instabilidades avançam pelo estado do Paraná e também no oeste e norte de Santa Catarina. E as pancadas de chuva podem vir fortes e acompanhadas de raios e trovoadas. Já no sudeste, a chuva se espalha por regiões de São Paulo ao longo da tarde. As pancadas ganham intensidade, principalmente no centro-sul do estado, incluindo a capital paulista. Já nas demais áreas, a nebulosidade aumenta ao longo do dia, principalmente no Rio de Janeiro e em Minas Gerais. Enquanto no centro-oeste, o destaque é para o Mato Grosso do Sul, onde as pancadas de chuva continuam frequentes, principalmente no interior do estado. E as máximas seguem elevadas na região, com 31 graus em Cuiabá e 27 graus em Brasília. Já no Nordeste, as pancadas de chuva também ganham força entre Alagoas e o Rio Grande do Norte e avançam em áreas do leste de Pernambuco. E no norte do país, o calor e a alta umidade provocam pancadas de chuva, principalmente em áreas do Amazonas, Pará, Roraima, Amapá e em Rondônia. Já de Ramos, da Climatempo.
1: Aqui na capital paulista, uma camada de poluição no horizonte muito forte, aí dá para observar o que a gente está respirando, né? Agora está até difícil enxergar os prédios da cidade por causa dessa névoa que está aí na capital. E com essa expectativa, a perspectiva de mudança com a entrada da frente fria, a umidade deve subir, né? A aparição da chuva, a umidade limpa um pouco a atmosfera e a gente passa a respirar um pouco melhor aqui na capital.
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1: Está marcada para o dia 17 a audiência pública que vai discutir a concessão dos direitos de nomear a Praça Roosevelt, no centro da capital paulista. O chamamento para a consulta foi publicado ontem no Diário Oficial de São Paulo, do município. Os chamados naming rights são contratos que permitem que uma empresa coloque o nome dela num espaço público em troca de pagamento. Ou seja, se a concessão avançar, a praça pode ganhar o nome de uma empresa privada, enquanto a prefeitura vai ficar com 20% da receita bruta obtida nessa operação. O modelo faz parte da concessão do complexo Roosevelt, que prevê que, pelo menos pelos próximos 20 anos, uma empresa vai ficar responsável pela gestão da praça. O secretário da Subprefeitura de São Paulo, Fabrício Cobra, explica que o foco é o estacionamento subterrâneo e também as áreas do entorno da praça.
2: Mais de 400 vagas vai ser concedido à iniciativa privada para exploração durante 20 anos. Contrapartida, esse concessionário vai requalificar a Praça Roosevelt, vai fazer uma requalificação urbana na rua Gravataí, que é exatamente a ligação entre a Praça Roosevelt e o Parque Augusta, e também cuidar do Belvedere, do baixo viaduto da Roosevelt, de toda a zeladoria desse entorno.
1: O plano de concessão estima uma receita anual de R$ 4.600.000. O secretário destaca que também está previsto um trabalho de paisagismo na praça.
2: Dentro dessa requalificação urbana, também tem a parte paisagística, a ampliação do cachorródromo, cuidar do jardim, né, o que for possível, acrescentar árvores na rua Gravataí, isso vai ter a implementação de mais árvores. Então você tem essa parte do verde também contemplada nesse projeto.
1: A prefeitura afirma que, diferentemente do que aconteceu no Vale do Anhangabaú, a concessão da Praça Roosevelt não prevê eventos com fechamento parcial ou total do espaço. A prefeitura diz que o funcionamento e as atividades de lazer que acontecem no local, como a prática de skate, não serão alteradas. 11h27.
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3: Aos 22 anos, o meia Cherki já conquistou espaço na seleção da França e deve ser o armador de um ataque repleto de estrelas. Defendendo o Lyon, ele fez parte da seleção francesa nos Jogos Olímpicos de Paris, embora não fosse titular, e conquistou a medalha de prata. Um

0: Ano depois, o Manchester City o contratou para a Copa do Mundo de Clubes e durante a atual temporada, enquanto é cada vez mais utilizado pelo técnico Pep Guardiola, ele somou os primeiros 5 jogos pela seleção francesa em Liga das Nações, eliminatórias da Copa e no amistoso contra a Colômbia.
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2: A gente comemorou muito quando o Instituto Butantan de São Paulo foi autorizado a distribuir a vacina contra a dengue. E agora, o Ministério da Saúde suspendeu temporariamente a aplicação dessa vacina. O Dr. Álvaro está com a gente para explicar a decisão do Ministério da Saúde, os motivos, se há algum sinal de alerta, de preocupação. Conta para a gente, doutor. Bom dia.
3: Bom dia, Barão. Bom dia, Prenan, para os nossos ouvintes. Salve, Barão Renan. A principal preocupação do mundo da infectologia, da vacinologia, quando aconteceu essa suspensão, foi como a população e o mundo interpretariam esse resultado. Que a gente vive num momento muito complicado com relação às vacinas, de descrédito. E o que acontece é o seguinte: a dengue é um dos principais problemas de saúde pública no nosso país. O Brasil foi campeão mundial de casos de dengue nos últimos anos. Isso era muito importante, ter uma vacina preventiva para uma doença que ocasiona internação e óbito. Só que quando você sai do estudo de fase 3, essa vacina ela não foi introduzida no SUS apressadamente, sem estudos, a gente encaminhou-se por fase 1, fase 2, fase 3, e agora numa fase 4, quando a tecnologia já está aprovada, você passa a testar, a usar a tecnologia para muitas pessoas. Então, alguns eventos adversos que não apareceram nos estudos de fase 3 podem aparecer. Isso não é algo novo em medicina. Quando você começa a utilizar uma tecnologia com milhões de pessoas utilizando, a farmacovigilância, que é você observar os eventos adversos, ela tem que acontecer e aconteceu de forma bastante exemplar. A gente avaliou aí esses problemas, foi uma decisão acertada do Ministério. Quando a gente tem 2 óbitos que precisam ser investigados, ainda não há uma relação direta de causa e efeito. Então você tem lá, teve os desfechos graves, você tem que parar, ver se realmente tem relação com a vacina. É um ato de responsabilidade que, sob uma coordenação científica, com rigor, com transparência, foi feita uma coletiva de imprensa para falar os resultados dessa primeira avaliação. Então, a gente lamenta, mas sob um certo olhar, é importante entender o que está acontecendo com esses óbitos antes de continuar que essa vacina continue mesmo sendo administrada aí. Isso, por enquanto, não invalida definitivamente essa vacina, né? Se a gente mostrar que alguns eventos adversos podem não estar relacionados a essa vacina, então o que não dá é para a gente fechar os olhos para a farmacovigilância. Viu esse problema, eu preciso parar. Isso já aconteceu muito na história de vacinas, de antibióticos que foram lançados e depois foram momentaneamente retirados para se avaliar o que estava acontecendo.
4: O que acontece agora, então, doutor? Qual que é esse próximo passo, né? Esse momento de rever o que está acontecendo e em que momento a gente pode ver, por exemplo, essa vacina voltando a ser aplicada, a campanha sendo reativada?
3: Perfeito, eu acho que é muito importante que a população entenda que agora, eu vou pegar os casos, os mais de 40 casos de evento adverso grave e os casos de óbito, se debruçar nos prontuários desses pacientes e olhar o que aconteceu. Será que realmente todos esses eventos tiveram relação com a vacina? E se não tiveram relação, qual foi o problema que esses pacientes tiveram? Quais foram esses eventos adversos? Será que eles estão ligados a um grupo de idade específica? Será que a partir de uma certa idade esses eventos foram, de repente, 100% prevalentes? Quem foram esses pacientes? Porque o que pode acontecer é o seguinte: a vacina, a eficácia da vacina não está sendo questionada, a questão é a segurança. Se eu provar, por exemplo, que alguns grupos concentraram a maioria dos eventos adversos, eu vou ter que criar novas indicações para a vacina. Não vou fazer vacina para um grupo tal, porque nesse teve mais evento adverso, mas para os outros que não teve nenhum evento adverso, eu posso continuar com a vacina. Então, é um período importante que a vigilância vai se debruçar para avaliar esses pacientes, para definir se a vacina continua ou não no sistema único de saúde. Mas volto a dizer, a farmacovigilância é fundamental em qualquer estratégia que é implementada em larga escala para a população no mundo, né? Isso não é um descrédito para a vacina do Butantan, isso não soa também como um descrédito para todo o esforço em fazer uma vacina para dengue. Lembrar que essa vacina, a publicação foi uma das maiores revistas científicas do mundo quando ela foi apresentada e que ela não caminhou rapidamente para o SUS, ela passou por todas as etapas. E acontecer um problema pode acontecer com qualquer tecnologia em medicina.
2: É ciência, né? Chama ciência, é um negócio que muitos não acreditam, mas funciona. Ainda não se sabe, doutor, se é algo específico, quer dizer, ainda não foi divulgado, pelo menos, que tem alguma comorbidade específica, algum grupo específico, isso não foi divulgado ainda.
3: Perfeito, isso é muito importante, porque às vezes, quando você, depois que a gente tiver os dados mais claros, você vai abrir-se agora um processo de investigação, Anvisa, Ministério da Saúde, Comitê de Farmacovigilância, para entender quem que teve esse evento adverso. Será que foi um grupo específico de pessoas? Será que teve uma relação realmente direta com a vacina? Isso é fundamental na análise da possível retomada ou não dessa vacina dentro do Sistema Único de Saúde. A questão é, dengue é uma doença muito importante no nosso país. A vacina mostrou uma eficácia realmente de diminuição de internação de óbito, isso é claro, não dá para a gente negar isso. A questão é avaliar realmente o parâmetro de segurança, né? Isso é fundamental.
2: Muito bom. Doutor Álvaro, sempre bom tê-lo com a gente aqui no Band News Station, explicando de uma forma clara, didática, como é que está funcionando essa história aí da suspensão da vacina contra a dengue, vacina do Butantan, anunciada pelo Ministério da Saúde, uma pausa para um acerto de rota. Tomara que seja rápido, porque essa vacina é fundamental, muito bem-vinda, continua matando muito no nosso país. Doutor, grande abraço para o senhor e até a próxima.
3: Obrigado, Barão, Renan, para os nossos ouvintes, ótima semana.
4: Valeu, doutor.
2: Ah, rapaz, essa vinhetinha é demais. Ô, Renan, hoje a gente está tendo o privilégio de entrar na casa de mais pessoas, mais gente acompanhando a Band News FM. Hoje nossa programação na Fest TV da TSL, são 11 milhões de televisores no Brasil, muito bacana, é uma situação que a gente está acompanhando cada vez mais a Band News entrando, né? Primeiro nos televisores do LG Channels, agora também na Fest TV TSL. TCL, não TSL, isso. TCL, TCL. Obrigado, Renan, pela correção. É isso aí, rapaziada. Muita gente bacana acompanhando nossa programação a partir de hoje. 11 milhões de novos televisores de forma gratuita. São as plataformas que a Band News FM tem entrado. TCL para você também agora. Nossa programação no ar. Um abraço para todo mundo ligado aqui no Band News Station. Ah, rapaz, hoje tá animado, hein, Renan? Hoje tá que tá. Vamos até a seleção brasileira. A seleção brasileira tá na cidade de Morristown. Ela fica uma horinha aqui de onde eu tô nesse momento, na Times Square. E quem sempre tá acompanhando de perto a seleção brasileira é ela, Aline Fanelli. Fala aí, Aline, bom dia pra você.
5: Oi, Barão, bom dia para você, para quem acompanha a gente. Olha, vou te falar que a gente tentou ir para onde você tá ontem, 1h40 e não chegamos, tá? Se você soubesse a aventura que a gente passou ontem e o que a CET aí de Manhattan mandou a gente fazer ontem, você ficaria chocado, Eduardo Barão. Tivemos que voltar sem querer pra... Sim.
2: Foram juvenis. Tem um negócio novo que inventaram aqui nessa região de Nova York e Nova Jersey, um negócio novo, chama trem. Funciona que é uma beleza. Você senta a bunda no trem, uma horinha tranquilo, você sai no meio aqui de Nova York. É um negócio que funciona. Vai por mim, Aline.
5: Aí, Barão, Bernardo e Fábio me pegaram lá no hotel da seleção. Vamos pra aventura, fazendo vídeo e tal, um monte de coisa. A hora que a gente entrou em Manhattan, o caminho pra gente seguir reto tava fechado. E só tinha uma via pra gente virar, era um único caminho. Pra direita, a gente seguiu o fluxo. A gente, de repente, entrou em um túnel e 10 minutos depois a gente tava fora de Manhattan. E a gente falou, não vamos voltar agora, né? Já foi, né? Já perdeu o timing. Fica para uma próxima e a gente vai de trem para ser um pouco mais rápido. Olha, agora eu tô aqui no CT da Seleção Brasileira.
2: Peraí, que você falou importante. Peraí, Aline, que você acabou de falar um negócio importantíssimo. Minha gente, o pessoal que vem de Nova Jersey para Nova York, atenção, dica importante. Vocês vão passar por um lugar chamado Lincoln Tunnel. Ele fica aqui no meio da 40, 42, pertinho de onde eu tô agora. Então, esse erro que a Aline cometeu com o Fábio, com o Bernardo, acho que o Fábio estava dirigindo, enfim. Se você ficar na pista da direita, você vai para a parte sul da ilha de Manhattan. Se você ficar na faixa da esquerda do túnel, você vai subir em direção à parte norte, em direção ao Central Park. Então, não tem placa nisso. Só quem mora aqui ou quem passa pelo túnel sabe. Mas é um recado importante para os brasileiros que querem fazer essa aventura de entrar em Nova York. Se vocês quiserem descer em direção ao sul, em direção à Estátua da Liberdade, fica do lado direito. Se vocês quiserem subir na hora de entrar no túnel, fica do lado esquerdo, porque senão, lá na frente, vocês vão dançar como eles dançaram ontem. Dada a dica, Aline, vamos lá.
5: É, a gente apenas seguiu o fluxo e acabou não dando certo, né? Mas tudo bem. A seleção brasileira, portanto, daqui a pouquinho, treino meio-dia do horário de Brasília. Vamos ver como será a comemoração com Carlo Ancelotti, o aniversariante do dia. 67 anos, o italiano completa nesta quarta-feira. A arbitragem da estreia da seleção brasileira contra Marrocos já foi divulgada pela FIFA e é uma arbitragem da Eslovênia. Slavko Vintic apita o jogo. Auxiliares Tomás Klantinic e András Kovacic. Então, o trio da Eslovênia vai comandar o jogo da seleção brasileira contra Marrocos neste sábado no MetLife Stadium. Vamos ver o que, que a gente consegue observar de diferente nos 15 minutos iniciais que a gente vai acompanhar hoje. Não muita coisa, assim como ontem, mas ontem a gente conseguiu ver o Ibanez treinando cruzamentos pelo lado direito, ele que agora é uma opção para a lateral direita. E hoje é um treino aberto a patrocinadores da CBF, a única atividade que vai ser aberta para os patrocinadores. Daqui a pouquinho eu vou lá para o campo para acompanhar o que a gente puder, Barão.
2: Ô Aline, por que o árbitro não chama José, né? Por que não chama Antônio, não chama, sei lá, vamos dar um nome difícil, John, né? Como é que é o nome da figura que vai apitar a estreia do Brasil?
5: Slavko, peraí. Agora fugiu aqui, Slavko Vintic. Eu prefiro esse do que o Wilton Pereira Sampaio, tá?
2: Boa sorte pro seu Slavko. Pra mim, se o Brasil perder, a culpa é dele. Valeu, Aline. Grande beijo. Até mais.
5: Tchau, beijo. Até mais.
4: A Polícia Civil cumpre 19 mandados de busca e apreensão contra investigados por crime de associação criminosa, roubo, furto, receptação e furto de celulares e aparelhos eletrônicos em São Paulo. De acordo com as investigações, os alvos fazem parte de uma associação criminosa especializada em roubos e furtos de aparelhos celulares por meio da prática conhecida como quebra-vidro. Ao todo, participaram da operação 50 policiais civis distribuídos em 22 viaturas.
2: Não corre risco de morrer o motorista de aplicativo que foi baleado após uma tentativa de assalto na região do Brooklyn, Zona Sul. Mais uma, hein? O crime aconteceu ontem de manhã na Dr. Chucri Zaidan. Rodrigo Carlos Moreira, de 44 anos, foi atingido no braço e na axila por um bandido que usava uma mochila de entrega e depois fugiu em direção a Paraisópolis. A PM foi acionada, até agora o ladrão que atirou contra esse motorista não foi identificado.
4: Vão passar por audiência de custódia o investigador, o ex-policial, o civil e o estagiário do Ministério Público, suspeitos de serem infiltrados do PCC. Ontem, os três foram presos em uma operação do GAECO, Grupo de Atuação Especial de Combate ao Crime Organizado. O trio ainda faria parte de um esquema para extorquir dinheiro dos investigadores e estaria envolvido em um plano para matar o promotor Maurício Vera Filho.
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9: Nosso ouvinte que curiosamente assina o WhatsApp com o nome de Zelensky manda mensagem aqui para nós falando do Expresso Tiradentes, sentido Terminal Mercado, na altura da Estação Pedro II. Tem um ônibus quebrado afetando todo o sistema no sentido centro agora do Expresso Tiradentes. Então, caso você esteja ouvindo a Band News FM aí nesse trecho, está parado, saiba que é isso. Tem esse ônibus quebrado complicando o caminho dos demais coletivos agora na direção do centro da capital, na altura do Terminal Pedro II, sentido Terminal Mercado. Falando de outras ocorrências da cidade, nesta manhã de quarta-feira, dia 10 de junho, teve um incêndio em uma casa na rua do Rio Veríssimo, no Parque do Carmo, na Zona Leste. Uma pessoa retirada do local, por ali, quatro viaturas foram deslocadas para fazer esse atendimento. Não se sabe exatamente o que causou esse incêndio. E um outro incêndio num apartamento na região do Capão Redondo, saindo da Zona Leste e indo para a Zona Sul, fogo foi extinto. Antes da chegada dos bombeiros, ninguém ficou ferido. Quatro viaturas chegaram a ser deslocadas para esse incêndio no apartamento na rua Mameleira da Índia, número 937, no Capão Redondo. Agora 11h46.
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3: A maior goleada da história das Copas aconteceu na edição de 1982, quando a seleção da Hungria venceu a de El Salvador por 10 a 1. Destaque da partida, Laszlo Kiss balançou a rede adversária 3 vezes, sagrando-se também o único reserva da história a marcar um hat-trick em um jogo de Mundial. Na mesma edição da Espanha, outro placar acabou chamando a atenção do mundo, mas não pela elasticidade. No fim da fase inicial, a Alemanha precisava da vitória contra a Áustria para ficar com a vaga da Argélia e avançar para o segundo estágio da competição. Assim que Fischer fez 1-0, placar que também garantiu o rival na fase seguinte, os dois times passaram a tocar a bola no meio-campo, em uma cena que acendeu debate sobre a satisfação mútua no resultado, que perdurou até o apito final.
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4: Dólar operando numa alta de 0,14%, valendo R$5,18. Euro também alta de 0,27%, valendo R$5,99. E aqui no Brasil, o bolso operando numa baixa de 0,73%, aos 168.570 pontos.
5: Ô, Renan, diga. Você sabe que a comunidade mexicana aqui em Nova York está em polvorosa, rapaz, porque amanhã é a estreia da seleção mexicana, não aqui nos Unidos, evidentemente vai jogar em casa, vai jogar no México, mas como tem muitos mexicanos aqui em Nova York, eles prometem fazer uma festa danada, né? O México encara logo na estreia, com transmissão aí da Band News FM, depois tem Coreia do Sul e Checa. É também à tarde, aliás vai ser à noite, são os dois jogos da abertura da Copa do Mundo, então a torcida mexicana aqui em Nova York já está prometendo que vai ter confraternização. Então amanhã, se bobear, a gente faz o programa tomando tequila. Você gostou da ideia, Hernan?
4: Opa, tô pronto para isso. Como a gente vai ter a transmissão já aqui, não vai ter entre nós à tarde, então já encerro aqui o Station e já vou borracho.
5: Eu vou pro Jornal da Band também, assim. Vamos nessa.

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1: É Débora Mendonça.
2: Ótimo dia, Renan, Barão, ouvinte Band News. Muito ruim a chegada a São Paulo pela Castelo Branco, ainda com 4 quilômetros congestionados na passagem por Osasco. Chegando na Marginal do Tietê, essa lentidão segue até a Rodovia dos Bandeirantes e seguindo pela Marginal do Pinheiros até a Ponte Cidade Jardim. Nesse caso, não é um bloco só de lentidão daquele de tudo parado, mas vale muito seguir por paralelas, como Gastão Vidigal, Fonseca Rodrigues e Pedroso de Moraes. 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
1: Olha, tem ouvinte aqui, o Augusto, falando. Alguém está sentindo problema com acesso do internet banking do app do Banco do Brasil? Essa é a primeira mensagem que eu recebo aqui. A gente não viu outras mensagens, né, nesse sentido. Se algum outro ouvinte tiver com dificuldade, manda mensagem aqui para nós e a gente faz essa cobrança aí para o pessoal do Banco do Brasil para saber o que está pegando por lá. 999-592-100 é o nosso WhatsApp.
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1: Rapaz, está com problema mesmo no Banco do Brasil e não só no Banco do Brasil. Outros aplicativos de banco também com dificuldade e instabilidade nessa manhã. O Herbert fala: bom dia, Renan. Tentei acessar o aplicativo do Banco do Brasil, mas não consegui. O nosso ouvinte, final de telefone 2956, fala: eu sou cliente aqui do Banco do Brasil, estou fazendo Pix, mas não veio o comprovante, diz que está em processamento. Ele estava usando o carro por aplicativo, autorizou ali a viagem, mas o banco ainda não enviou o comprovante. Nosso ouvinte Eide fala: não estou conseguindo fazer Pix para Nubank, está instável. Aplicativo do Banco do Brasil fora do ar, sim. É o Fernando, de Encantado, no Rio Grande do Sul, que mandou mensagem para a gente. Tem um ouvinte que está na Chapada Diamantina da Bahia, sem conseguir acessar o aplicativo do Banco do Brasil. Bom dia, Renan, o aplicativo não está entrando mesmo, está difícil. Ouvinte final de telefone 8823. Clientes do Mercado Pago também não estão conseguindo. A nossa ouvinte Nelly falou: oi, Renan, tudo bem? Peguei sua fala pela metade, mas o aplicativo do Banco do Brasil não está abrindo. Tem mensagem aqui também. O nosso ouvinte Maurício falou: Renan, aqui é Maurício Coelho de Jundiaí, não estou conseguindo acessar a internet banking do Banco do Brasil. BTG também com instabilidade para receber Pix, diz o nosso ouvinte Neco. E teve uma outra mensagem, gente, eu acabei perdendo, era de um outro banco. Também com dificuldade agora, com essa instabilidade. A gente já está entrando em contato com essas empresas e também com o Banco Central, né? Porque como está rolando com vários bancos, pode ser alguma coisa acima disso, né? A Cláudia está falando: oi, Renan, bom dia. Não consegui fazer Pix no C6 Bank. E Santander também. Santander é meu banco. Final de telefone 2956 e um outro ouvinte, o 1663. O Santander também está com problema no Pix, Barão. Então aquele Pix lá que eu estava te devendo, eu vou,
5: que loucura,
1: fazer,
5: hein?
1: Mais tarde só, hein?
5: É.
0: Por favor, faça. Mas é um pepinaço, hein?
1: Nossa,
0: esse horário, todos os bancos praticamente, a lista é grande de dificuldade dos ouvintes aí para conseguir fazer um Pix. Vamos ver se deve ser um problema sistêmico, né? Não é já um banco apenas que está com esse pau.
1: É, inclusive nas agências, diz aqui o nosso ouvinte Jax. Bom dia, Renan. Trabalho no Banco do Brasil, o sistema está com estabilidade em nível nacional, inclusive nas agências. Vixe Maria, vamos ficar de olho nisso aí e daqui a pouco no Bandinho no meio do dia, informação atualizada dessa falha aí acontecendo em vários bancos para fazer transações e acessar aplicativos. Agora 11h56.
0: Ah, rapaz, véspera de Copa do Mundo, só podia ser ela, né, Renan?
1: Shakira adiciona mais um marco à carreira dela e essa ligação que ela tem com as Copas do Mundo, né, com os torneios. Essa música, Dai Dai, música oficial da FIFA para a Copa, alcançou o top 50 global do Spotify. Ela se consolidou como a única música ligada ao Mundial a alcançar o ranking das mais ouvidas globalmente. Desde o lançamento em 14 de maio, a música já ultrapassou mais de 100 milhões de reproduções e visualizações no videoclipe oficial.
0: É isso aí, Shakira anunciando que vai ter Copa, rapaziada. Amanhã a abertura oficial no México, a gente está acompanhando tudo aqui nos Estados Unidos, no Canadá, Alhures, Nenhures e um terceiro continente à sua escolha. Band News Station fica por aqui, a gente volta amanhã às 11 horas da matina, vai começar o Band News no meio do dia. Grande abraço, Renan, até mais!
1: Valeu, até amanhã!

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0: Muito boa tarde, agora meio-dia em ponto, tá no ar o Band News do meio do dia desta quarta-feira, 10 de junho de 2026. Eu sou Humberto Ferretti, toco o barco por aqui até as 2 da tarde, porém nunca sozinho, sempre muito bem acompanhado. Junto comigo no estúdio tá ela, Larissa Biscaia.
1: Fala, Ferretti. Boa tarde para você, para os nossos ouvintes. Estamos por aqui até as 2 da tarde com muita notícia, muita informação, contando sempre com a ajuda, com a paciência e também com a companhia dos nossos ouvintes. E junto com a gente tá ele, Eduardo Oineg. Boa tarde.
2: Boa tarde, agora sim. Agora eu tô orgulhoso. Meio de 1 minuto. Não vamos nos dispersar nem criar novos padrões. Começa agora o Band News no meio-dia e 1 minuto. Começando, vamos mudar o nome do programa. Vamos ver se a gente consegue registrar. Você vai no registro BR. Você já foram ao registro BR?
1: Já.
2: Registro BR, você vai lá e você quer registrar um domínio. Até um nome bonito, é um domínio.
1: Super você... parece algo.
2: É, nossa, é incrível. Você vai lá, coloca o nome e checa. Às vezes, dá uma olhada, gente. Às vezes o seu nome já foi registrado.
1: Ah, sim. Para?
2: Confira, você já foi olhar o seu?
1: Eu nunca olhei meu nome.
2: Mas, pois, olhe, vai ver que alguém tá fazendo isso agora nesse minuto e pode registrar antes de você.
1: Meu Deus, vou correr.
2: Corre lá e registra. Humberto Ferretti, sem H, faça isso. Compre o seu nome. Você tem que ser dono do seu nome, não é possível. Você tem que ser dono do Larissa Biscaia e você tem uma vantagem. Porque o seu nome termina com uma vogal.
1: Tá disponível.
2: Então compra. O seu nome termina com uma vogal e começa com uma consoante. Você nem vai ter a dúvida de ser Larissa A, sabe? A, comprar com 2 As, com A. No meu caso, Eduardo Oineg. O.
1: Uhum.
2: Eduardo Oineg ou Eduardo Oineg, entendeu?
1: Uhum.
2: Tem que comprar 2. Você pode comprar 1. Tá com desconto. Humberto Ferretti também tem essa vantagem. OF. Que, aliás, Oineg. E F é o meu terceiro nome. Não vou falar qual é.
1: Eu sei.
2: Você sabe. E, então, compre. Porque não é, primeiro, não é um absurdo.
1: Não, é bem razoável.
2: É razoável e você pode amanhã querer criar o seu blog, seu espaço e ser dona do seu nome no meio digital. Há também a possibilidade de você comprar larissabiscaia.com.
1: Ah,
2: eu comprei.
1: Bem mais legal.
2: Com. .com é chique, mas daí alguém compra o .com.br, não tem Ash?
1: Não, melhor já comprar de uma vez, né?
2: .com.br. Já compro os 2, eu não sei nem o que eu falei.
1: Eu também não.
0: O meu tá livre também, hein?
2: Tá livre?
0: Tá livre.
2: Compra. Compra e você também, ouvinte querido, você já pensou nisso? Já pensou em comprar o seu domínio? Conta pra nós. Já comprou o seu domínio? 11999-592-100. Parece bobagem, mas é interessante você ser dono do seu
1: presente
2: nome.
1: Presente dia dos namorados. Compre o domínio pro seu amado, pra sua amada.
2: Vamos retomar, então?
1: A gente tem várias participações, mas podem enviar mais pra cá.
2: Outras participações, 11999-592-100. Lembrando o seguinte, presentes exóticos, presentes lamentáveis, presentes extraordinários, momentos incríveis, experiências
1: cases
2: que você proporcionar.
1: De
2: cases de
0: sucesso.
2: Cases de
0: só que
2: sucesso.
0: Não.
2: Hein?
0: Só que não.
2: Tem um monte de só que não também. Conta pra gente porque tá chegando, hoje é dia 10, faltam 2 dias. Você já comprou o presente? Agora você vai dar um domínio num pedaço de papel A4, impresso, dobrado, dizendo, agora você é dona do seu próprio nariz digital.
1: Digital, apenas.
2: Por enquanto.
1: Mas por isso que meu arroba é Larissa Biscaia _.
2: _.
1: Porque já tinha um Larissa Biscaia antes.
2: Olá, tá vendo só?
0: O meu ponto também. Humberto.Ferretti.
1: Já tinha um Humberto Ferretti.
0: Agora, pensou que loucura? Você se torna muito bom em alguma coisa, referência. E não, vou criar o meu site porque agora eu vou me vender pro mundo inteiro, vou postar meus contos. Você é o maior do mundo, o melhor do mundo em alguma coisa. Aí você chega lá, já usaram o domínio com o seu nome. Eu nunca tinha pensado nisso.
2: É verdade. É. E você sabe que algumas grandes marcas estrangeiras que ainda não existiam no Brasil, quando vieram para cá, os nomes estavam todos comprados. E as pessoas pagavam 50, 60 reais, sei lá quanto que paga para ter o nome. E aí o cara vendia por 100 mil dólares.
0: Ele comprava só para reservar dólares. Aquilo pensando que ele poderia vender para a própria empresa no futuro.
2: E vendeu para a própria empresa. E algumas viraram discussão na justiça. Mas é muito interessante, porque é muito dinheiro.
0: Sim.
2: Imagina se uma marca famosa não é dona do seu nome. Aí tem que colocar um ponto, o Beto Ponto Ferretti. A pessoa é uma empresa que tem que botar um ponto no meio?
0: E é muito fácil para a empresa alegar que a outra pessoa, que não tinha nada a ver com aquela empresa, agiu, entre aspas, de má fé.
2: Tem ação assim. Tem ação assim.
0: Caramba.
2: Mas é muito mais barato. Em vez de você contratar um advogado, que você vai gastar uma bica, porque você vai contratar um advogado caro. Vai durar anos esse troço, você vai lá e fala, quanto é que é esse troço aí? Ah, me dá 10 mil reais. Aí o cara vai lá, só que ele comprou 100. Então ele faz dinheiro com isso. Hoje não é mais um business, mas foi, viu? Business picareta, né? Mas
0: total.
2: Tem muita gente que fez isso. E com tudo isso, meio-dia e 5 minutos, começando então agora sim, no horário certo, bandinho do meio do dia, eu, Eduardo Eneg, fico por aqui até as 14h. E comigo no estúdio, depois dessa nossa conversa, você já percebeu que estão os dois aqui, começando por ela, Larissa Biscay, que nos diz uma vez mais...
1: Oi, oi, boa tarde.
2: E ele, Humberto Ferretti, que nos diz de novo...
0: Bora, meu povo, boa tarde.
2: Boa tarde pra você também, ouvinte querida, você que faz a Band News FM ser aquilo que ela é. A mais admirada do Brasil e para... Tio, a bolota extra de energia que emana da turbina adicional da usina hidrelétrica de Itaipu para disparar o maior sistema de captação de som del mundo. Captaria vaia se houvesse, mas não as lalaial que ação, apalausos, que partem de todos os terraços, todas as lajes, todas as varandas gourmet. Desse que também são captados através dos vidros à prova de som, através do concreto armado, você que tá agora na cortina preparando seu almoço, como é saudável. Muitas cores no prato, proteína animal e ou vegetal, você... Cuidado, não vai deixar queimar a comida nem no fogão. Ih, nem no micro-ondas, no fogão ali, no forno ali, no forno de pizza, nem no air fryer. Você que tá agora levando os filhos pra escola, buscando os... Dê de presente pra eles o domínio na rede social, um domínio na internet. Lá no registro.br, tô fazendo propaganda? Não, isso é um órgão governamental. E você que tá indo pro trabalho, aumenta o som, começando o Band News no meio do dia. Bom, hoje saiu a heptagésima, como é que fala, hein? 78ª, sei lá. 96ª pesquisa, toda hora tem pesquisa, né? Aí tem as que saem, as que não saem. O TSE tá lá discutindo, vai parar, vai a discussão se pode ou se não pode divulgar aquela outra pesquisa da Atlas Intel. Uma coisa absurda, né? Censura clássica, deixa divulgar. Mas hoje saiu Pesquisa Quest com os últimos resultados, os mais fresquinhos resultados da campanha eleitoral, e deu exatamente o que você sabe que dá, que é o seguinte: Lula na frente, Flávio Bolsonaro um pouco atrás. Daqui a pouco a gente faz uma apresentação mais detalhada desses resultados, né, Larissa?
1: Uhum.
2: Aí a gente volta a isso explicando como é que tá, se o Flávio subiu, se o Flávio caiu, o Lula como é que tá, etc e tal. Mas o fato é o seguinte: Lula na frente, Flávio Bolsonaro um pouco atrás, e o resto é literalmente Ronaldo Caiado e o Renan Santos. Quer dizer, quando o Renan Santos gruda no Ronaldo Caiado, é que o carro do Ronaldo Caiado tá batendo pino, né? O Romeu Zema tá abaixo dele. O Joaquim Barbosa, tadinho, lá embaixo. Aécio Neves, que falou agora que se não for uma aventura, se for só um risco que eu vou, também lá embaixo. Ninguém quer saber. Ninguém quer saber. Aí você olha esses números e fala assim: ah, a sociedade está sendo vítima da polarização, a polarização, e temos que vencer a polarização, do polarizado, da polarização, e fica essa conversinha chata sobre polarização, polarização. Vem cá, você acha, que polarização é um vírus, é uma doença? Você acha que polarização é como a Covid, como a influenza, ou com a chuva da qual você faz tudo para se livrar? Vem cá, polarização é dancing in the rain. É o... Você vai lá e dança na chuva, porque as pessoas querem dançar na chuva. Polarização é uma escolha. Polarização não é uma doença da qual você quer se livrar e toma um remedinho e fica debaixo das cobertas. As pessoas, elas, quando perguntadas, elas querem aquilo. Ninguém quer saber das candidaturas alternativas. Ninguém tem paciência para prestar atenção. Ninguém quer saber do Ronaldo Caiado. Ninguém quer saber do Romeu Zema. Ninguém quer saber do Renan Santos. Renan Santos até, indo até melhor, né? Porque grudou nesses de quem ninguém quer saber. Joaquim Barbosa. Joaquim Barbosa era o Sérgio Moro federal. Joaquim Barbosa usava aquele manto sagrado do Supremo.

Tribunal Federal, todo mundo dizia, oh, Joaquim Barbosa pode ser candidato a presidente. Mas isso lá no século XVI, em 2012. O Aécio Neves quer beber nas águas do século XIII, que é 1998, última eleição que o PSDB disputou e ganhou. Porque as outras todas só perdeu. Vergonha atrás de vergonha, um desempenho ridículo atrás de desempenho ridículo. E aí fala, não, mas o governo Fernando Henrique foi extraordinário. Sim, e o governo do Washington Luiz, como é que foi, hein? Como é que foi o governo do, sei lá, do Prudente de Moraes, primeiro presidente, né, o Campos Salles? Como é que foi o governo do Dutra? Ninguém tem a menor ideia, ninguém está preocupado com isso. E também ninguém está preocupado em falar, precisamos homenagear o Fernando Henrique, porque ele fez um governo tão bacana que a gente tem que botar de novo um representante dos tucanos. Que tucano? O Miguel Arraes, que foi governador de Pernambuco, ele dizia, aqui em Pernambuco o tucano voa baixo porque o bico é grande, não dá para voar alto. E o PSDB nunca voou alto, voou alto em São Paulo e foi degolado. Voou alto no Brasil por causa do Fernando Henrique. Se não existisse Fernando Henrique, não teria PSDB nunca. O PSDB é um partido lateral, secundário, sem graça, xoxo. É uma coisa esquisita. Mas o problema não é do PSDB. Por quê? Do contrário, terceiras vias de outros partidos brilhariam. Mas o que acaba acontecendo, e eu vou demonstrar aqui, é o seguinte, para você ver o ridículo em que a gente está. Ridículo pela qualidade da discussão, né? Não, porque a realidade não é ridícula, a realidade ela é a realidade, né? Mas olha só que interessante. Na eleição de 1989, a primeira eleição para presidente do Brasil, você sabe que o Collor ganhou aquela eleição. No mês de junho, o primeiro colocado, que era o Collor, tinha 40% dos votos. O segundo colocado, que era o Brizola, tinha 11%. Isso no Ibope. Tinha 11%. O Lula tinha 7%. Mas o quarto colocado tinha 5. Percebe? O nosso quarto colocado aqui, hoje, tem 3. Naquela eleição, você tinha uma competição entre o segundo e o terceiro, tanto que o Lula passou para o segundo turno com 500 mil votos à frente do Brizola. Foi tudo disputado. Isso vai para a eleição de 1994. O Lula estava com 40% nessa época do ano, o Fernando Henrique tinha uns 20%. Ciro Gomes, que era o terceiro colocado, tinha entre 8 e 10. O Garotinho, que era o quarto colocado, tinha 5. O terceiro e o quarto colocados tinham mais do que os candidatos de hoje que estão em terceiro lugar. Os dois que estão em terceiro lugar têm 3, de 8 a 10 e 5. 2022, 2022, a mesma coisa. Você pega o Ciro Gomes, você pega a Simone Tebet. A Simone Tebet, que era um nada, né, de resultado, ela tinha 4% das intenções de voto. O que mostra, e se você for na eleição de 2002, na eleição de 2006, na eleição de 2010, todas as eleições, você vai encontrar a mesma realidade. Os candidatos com terceiro e quarto colocados. Em 2006, por exemplo, o Garotinho, em terceiro colocado, tinha 15. Heloísa Helena, de quem pouca gente ainda lembra, né? Em quarto lugar, ela tinha 7%. A Marina Silva, em 2010, não é para você ficar lembrando desses números todos, não, é só para você ver, olha só, realmente, em 2010, a eleição que a Dilma ganha, Marina Silva tinha 10%. O Garotinho também, em quarto colocado, tinha 10. Em 2014, gente, o Pastor Everaldo, que era pândego, a gente fala Pastor Everaldo, ele tinha os 3 do nosso glorioso Caiado. Olha isso. 2018, a Marina Silva tinha 10. O Ciro chegou a ter 6. Então, você repara o seguinte, o que que a sociedade está fazendo? A sociedade está falando assim, gente, vamos fazer o seguinte, não me enche a paciência. Não vem me perturbar com esse besterol que é vocês quererem que eu tenha interesse por vocês. Eu não tenho interesse por vocês.
Aí, ao mesmo tempo, saem pesquisas, algumas dizendo, não, porque a sociedade é dividida em terços, tem um terço que é Lula, um terço que é Flávio, e tem um terço de indecisos, pessoas que estão em busca de uma nova candidatura. Aí acontece o seguinte, e é um fenômeno que a gente não pode desprezar. Se você perguntar, se a gente perguntar para você agora no 11999-59210, em vez de perguntar do Dia dos Namorados, se a gente perguntar assim, você gostaria de comprar um carro que fosse mais econômico do que o seu, tivesse um desempenho melhor do que o seu, custasse menos, desse um custo de manutenção menor, o IPVA fosse gratuito só porque ele fechou um acordo com o governo, o pneu não acabasse nunca e o combustível fosse água, você gostaria de ter um carro desse? E eu pago tabela Fipe no seu carro e mais 20%? Todo mundo vai dizer que sim. Todo mundo vai... Ah, sim, recompra garantida. Eu compro e se você não gostar do meu carro, eu te dou um modelo igual que você tem hoje do ano, daqui 2 anos, e você me devolve o carro e eu compro pelo preço de hoje. Você vai dizer que sim. Porque todo mundo quer o mundo ideal. Quem não quer o mundo ideal? Você gostaria de não ser obrigado a comer chuchu com frango grelhado para emagrecer e pudesse comer hambúrguer, pizza, coxinha, pudesse comer feijoada todo dia, macarrão? E se não quisesse também não comer, você gostaria? Claro que gostaria. Tirando as pessoas que adoram ficar na academia há muito tempo, você gostaria de ficar fazendo 10 minutos de academia por dia e todos os seus indicadores de saúde, todos os seus exames iriam melhorar ainda assim? Eu gostaria. Você gostaria de poder comer chocolate quanto você quisesse e a sua geladeira... ela recebesse, porque eu guardo chocolate na geladeira. Aliás, eu não sei se você é do time Fett, que guarda chocolate na geladeira. Eu detesto chocolate à temperatura ambiente, fica molenga, não tem graça, eu gosto daquele geladinho. Então a prateleira ali tem um chocolatezinho e é uma discussão com a minha mulher, porque ela gosta de chocolate meio molinho, assim, eu gosto de chocolate na geladeira. E é um problema, porque quando tem bombom, por exemplo, que tem licor dentro, atrapalha na geladeira, né? Mas mesmo assim eu gosto. Então, aproveito para colocar uma nova questão. Você gosta de chocolate na geladeira ou não? Mas enfim, você gostaria que sua geladeira tivesse abastecido de chocolate, ovo, verduras, tudo pronto, não precisasse fazer a comida? Então, esse é o problema das pesquisas. Você faz um grupo de pesquisa, tem dois tipos de pesquisa. Tem a pesquisa quantitativa e a pesquisa qualitativa. As duas medem o que a sociedade deseja. A pesquisa mais interessante é a pesquisa qualitativa. A quantitativa... é essa que dá as porcentagens. A qualitativa é um espetáculo. Quem um dia tiver a oportunidade de assistir uma pesquisa qualitativa, vale a pena porque é muito legal. Reúnem-se pessoas de perfil semelhante, por isso que você faz vários grupos, 20, 30 grupos espalhados pelo Brasil todo. Vão pesquisar, reunir as mulheres, separada dos homens, às vezes você quer que reúna junto, às vezes é separado, jovens dos mais velhos, você faz corte racial... você faz corte por gênero, você faz corte por predileção, você pega assim, eu quero saber o que pensam os que dizem que votam no candidato A, agora eu quero saber o que pensam os que dizem no candidato B. Então eles fazem vários grupos. E fica um condutor, um coordenador dos debates, aquele grupo de 10 pessoas, 8 pessoas conversando, e do lado de fora, os contratantes do serviço ficam vendo atrás de um vidro, que é espelhado para dentro. Então, quem do lado de dentro olhar vai ver um espelho. De fora você está vendo tudo aquilo. E você manda por WhatsApp, pergunta para o coordenador e tal. Se você fizer uma pergunta, e eu já participei de pesquisa qualitativa, já assisti pesquisa qualitativa, é muito fácil conduzir para você obter uma resposta. E desafiador você fazer perguntas que não conduzam. Você tem que fazer as perguntas para que realmente você extraia das pessoas aquilo que elas realmente têm de melhor. Então, quando você... idealiza e coloca essa opção do carro, essa opção da comida, da academia, etc. Todo mundo diz que sim. A hora que você dá um tom de realidade para as coisas, começa a complicar. Por quê? Você fala, você gostaria de um candidato que tivesse um passado ilibado, nunca tivesse enfrentado nada na justiça e que pudesse romper essa polarização asquerosa que possa unir a sociedade? Porra! Todo mundo vai dizer que quer. Que quer? Por que o cara vai falar que quer o Flávio, o Lula? Não, eu quero esse cara aí, pô. Ah, tá, mas esse cara é o Renan. Esse cara é o Ronaldo Caiado. Esse cara é o Romeu Zema. Ih,
faz bonequinho. Ih, não quero. Aí não quero. Mas por quê? Ele falou que vai unir. É, mas isso é o que ele tá falando. Não quero. Vamos de Flávio e Lula mesmo e vamos que vamos. E a campanha de junho, mostra que em todas as eleições até aqui, no Brasil a gente não pode falar em todas, porque não tem tantas assim, mas de 89 para cá, todas, o presidente saiu dos dois primeiros lugares. Já estavam nos dois primeiros lugares. 89, nessa época do ano, conforme o Instituto, o Lula estava em terceiro, mais colado no Brizola, que estava em segundo. E tem Instituto que ele já estava muito mais próximos, quase que empate técnico. Então, e quem ganhou foi o Collor, né? Então, não é que eles acertaram o segundo turno, mas eles, os institutos acertaram o vencedor. Então, Collor estava na frente em 89. Lula estava na frente em 94, mas o segundo colocado era o Fernando Henrique que ganhou, né? O Lula estava na frente em 22, o Bolsonaro estava na frente em 19, e assim vai. Então, por que que agora pode acontecer, aí a gente pega esse áudio que eu estou falando agora e fala, olha só, eleição é uma caixinha de surpresas, mas todos os especialistas dizem, todos com quem a gente conversa falam, tá muito esquisito. Ninguém tá prestando atenção no que dizem os outros caras. Ah, mas não começou a campanha. Sim, mas não começou a campanha para todo mundo. Não é que não começou a campanha só pro Renan Santos, só pro Ronaldo Caiado e só pro do Bonequinho. Não começou a campanha para todos os candidatos, inclusive o Lula. O Lula tá batendo no Flávio, o Flávio tá batendo no Lula, mas são os fatos que estão batendo. Né? É a ida, é a conversa do Flávio Bolsonaro com o Daniel Vorcaro, com uma qualidade de áudio jamais vista, tão boa, e ele lá pedindo uma fortuna pro cara para fazer um filme que já tinha rodado, e ele tentando negociar $24 milhões, ele tendo que explicar esse troço. Ele quer faturar a ida aos Estados Unidos dizendo que conseguiu enquadrar as organizações criminosas como organizações terroristas, tratando a gente como imbecil, achando que os Estados Unidos tomam uma decisão dessa porque foi alguém lá e falou, faz isso aí! Os caras estão discutindo isso há um ano e meio. Não é verdade que ele fez isso por causa do Flávio. Não é verdade. Não é verdade. Ele fez isso depois do Flávio. Depois do Flávio. Então, coisas que acontecem depois não necessariamente são por causa de. Entendeu? Não é por causa de. Aconteceu depois, não significa que é a causa daquilo. Mas só que daí ele tentou faturar isso. Ao mesmo tempo, depois da visita dele, apareceu o tarifaço. Então ficou ruim para ele, porque ele quer faturar só um pedaço da visita, que não foi ele. Mas o outro, ele quer dizer que não foi ele. Então, um foi, outro não foi. Não ficou bom para ele. Né? Então, este último lance foi ruim para ele. Então, o Lula ganhou um certo favoritismo. Mas, mesmo assim, com tudo isso, está lá o Flávio Bolsonaro destacado em segundo lugar. Não tem ele tentando arrancar o aerofólio do carro dele, como é que chama a parte da frente do carro de corrida? Do bico do carro que vem atrás. Não tem, está lá atrás, uma volta, duas voltas, 3%. E ele lá na frente com 39, tanto, sei lá quanto ele está. Então, é um negócio absurdo. E isso é que eu acho que é importante a gente ver. Polarização, gente, não é um vírus que contamina a sociedade, da qual a sociedade é vítima. Polarização é um produto do desejo das pessoas. Elas não querem prestar atenção ao que dizem os outros. E quando elas não querem prestar atenção, os outros podem sapatear, podem fazer bonequinho, podem ridicularizar o Supremo, podem falar o que for, ninguém presta atenção. Por quê? As pessoas não estão preocupadas com o discurso, mas com o dono do discurso e o que esses donos do discurso representam. Para encerrar, eu já falei o que eu vou lhe dizer outras vezes e repito. Todo mundo gosta de Shakespeare. Mesmo quem não conhece a obra de Shakespeare, tem uma simpatia e não diria nunca numa pesquisa que não gosta de Shakespeare. Mas acho difícil que uma parte importante das pessoas fosse ao teatro assistir uma peça de Shakespeare protagonizada pelo

0: Olhando para a nossa história, uma surpresa inacreditável. Não sei se você concorda, se você discorda, mas essa é a opinião que eu tenho sobre o assunto.
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3: Agora meio-dia e 26, hora de fazer contato com os Estados Unidos, porque nós aqui no Band News do meio do dia somos privilegiados pelo fato de que o Carlo Ancelotti marcou todos os treinos da seleção até a estreia na Copa para o nosso horário.
0: Muito bom.
3: A Aline Fanelli está acompanhando tudo e obviamente que eu quero a escalação oficial titular agora do Brasil para sábado de 1 a 11. Fala, Aline, ela já fez sinal para quem nos acompanha com imagens de que não tem não. Fala, Aline, boa tarde.
0: Só você não tem, Aline?
4: Oi, Ferretti, oi, Neg, Lari, boa tarde para vocês, para quem está nos acompanhando. Não, ninguém tem. A gente fica imaginando, confabulando, pensando o que vai ser possível. Até porque, por exemplo, antes do amistoso contra o Egito, a gente viu a seleção brasileira jogando com o Léo Pereira. E aí, chega no dia seguinte, ele escalou o Ibanez. Então, assim, o que a gente vê não necessariamente também pode significar que é o time titular do Ancelotti. A sala de imprensa começou a ficar mais cheia, porque a atividade foi fechada agora para a imprensa, então os jogadores estão lá no campo fazendo o treinamento. Hoje eles fizeram a parte inicial distante da gente, então era só um aquecimento, uma parte física, um início de uma atividade com bola que não mostrava muita coisa também. E olha, cada vez mais aqui na cobertura da seleção brasileira chegam jornalistas de várias partes do mundo. E quase 500 pessoas a gente tem agora. Hoje, por exemplo, o dia mais cheio, com certeza, desde que eu iniciei a cobertura. E só vai aumentar, claro, com a estreia se aproximando contra a seleção de Marrocos. Hoje é aniversário do Carlo Ancelotti. Aí mais cedo eu falei, será que vai ter ovada? Mas obviamente que não, né? Sir Carlo Ancelotti, Mister, é um outro tipo de comemoração. Então eu vou pedir pro pessoal botar na tela, porque os jogadores fizeram aquele corredor polonês. São duas filas, uma de cada lado, e aí no caso o Ancelotti foi passando neste túnel. E aí, recebendo tapinhas, que eu imagino que leves, né? Ninguém pode pesar a mão, mas também se pesar a mão, como ele tá de costas, talvez ele não saiba quem pesou a mão, né? Então, enfim, o Ancelotti passou por lá nessa comemoração. O bolo fica pra noite. No café da manhã, parabéns mais discreto, mas aí à noite vão cantar parabéns para o aniversariante do dia, 67 anos de Carlo Ancelotti. A seleção brasileira tem, então, este treino de hoje, amanhã e na sexta-feira, antes do jogo contra Marrocos, para esta grande estreia na Copa do Mundo de 2026.
5: É, Aline, não vai dar para dar um tapão no Ancelotti. Agora, se o Hexa não vier, talvez aí a torcida brasileira queira fazer isso ali no corredor que você contou pra gente.
4: Não, calma lá, também não, né? A gente ama o Ancelotti.
5: Ancelotti.
3: O homem tem moral. A Aline falou que antes do jogo contra o Egito, ele treinou com uma formação e de repente mandou a campo outra.
5: Tá surpreendendo.
3: Se é aqui no Brasil, é professor Pardal. Aliás, ganhou o jogo, então não seria o professor Pardal. Mas se perde ou empata...
4: Ele sabe que escalação vaza, então ele não fica muito preocupado com a questão de escalação, assim. Não é algo que ele... não quero que a imprensa veja o treino, porque eu não quero mostrar a escalação, não é isso. Ele só gosta de ter um pouco mais de privacidade para trabalhar. E aí, claro que a gente vai ter a oportunidade de ouvi-lo na sexta-feira, já no MetLife Stadium, porque a entrevista coletiva vai ser lá. E quem sabe ver se ele dá algum tipo de pista, porque... Cada hora a gente imagina alguma coisa e vai conversando com as pessoas, tentando entender como pode jogar a seleção brasileira para esse primeiro jogo. Eu acredito, por exemplo, que o ataque vai ter Luiz Henrique, Matheus Cunha, Rafinha e Vinícius Júnior. Hoje o Rafinha da entrevista coletiva às 13h30 da tarde do horário de Brasília.
0: Agora, Aline, a gente fala, muitas vezes eu ouço um comentarista falando assim, a gente não sabe até agora qual é a escalação da seleção. É como se ele não soubesse até agora qual é a escalação da seleção. e fica passando para quem escuta.

0: no caso eu, que não sou um especialista, eu sou um observador e um entusiasta, mas fica passando a impressão de que há uma certa desorganização, quando na verdade é simplesmente ele não está compartilhando como possibilidade. Talvez ele tenha clareza dos 11 e ele não fala. O fato dele não falar protege os que não estão, não fica criando um ambiente de especulação. Hoje um jogador tem acesso à rede social, coisa que na seleção de 70 não existia, 94. Então, tinha que falar com o jornalista, tinha que sair o jornal no dia seguinte, ou a rádio, né? Mas hoje não, hoje ele tá na rede social. Então, se ele falar, jogador A tá fora, isso em um segundo tá nas redes sociais. Também sai aqui, também sai em toda parte. Aí fica aquela pressão, pressão. Aí o cara fica olhando aquilo. Também produz uma certa angústia e cria um mal-estar. Será que não, ele não tem um pouco dessa preocupação? Assim, eu não vou falar coisa nenhuma, porque não vai mudar nada. Não vai mudar nada. A gente tem que ganhar o jogo de 1-0, 0.5-0. 0.3-0, já tá bom. Gol de bico de chuteira, gol de cadarço, de joelho. Pouco importa. E se não ganhar, não adianta antecipar a escalação. E se ganhar, tanto faz, né? Não sei se eu tô falando muita bobagem, mas eu queria te ouvir.
1: Não, tem sentido sim, Oineg. Ele só não é muito preocupado com essa questão, como a gente sempre fica, ah, qual a escalação, qual a escalação, qual a escalação, tentando adivinhar. Não é algo que ele coloca tanto peso assim, digamos assim, quanto a gente. Se sair a escalação, não é algo que ele, meu Deus, a escalação saiu. Não é o grande problema. É claro que, na véspera de uma partida de estreia na Copa do Mundo, de repente você não quer entregar todas as chaves para a equipe adversária, porque o Brasil jogou em dois modelos, jogou com o Paquetá na última partida e tem o outro modelo que é consolidado. De repente ele quer não revelar para o Marrocos de que maneira a seleção brasileira vai jogar nessa partida. E ainda que jogue com um esquema que a gente já conhece, ele pode alterar as peças dentro do jogo e mudar o esquema justamente dentro do jogo. Então acho que passa mais por essa questão realmente de estratégia para não entregar também tudo para o adversário que o Brasil está pensando para essa partida.
0: É isso aí. Aline Fanelli entrando a qualquer momento, quando ela receber em alguns minutos a escalação exclusiva, né? Quando eu conseguir, já entra aqui, rasga
2: a vinheta de plantão e vambora.
0: É, pode entrar, não tem problema nenhum, não pede licença, não.
3: Valeu, Aline.
1: Se vazar hoje a escalação, é porque, assim, a imprensa teve que sair do treino, mas tem um monte de gente lá, patrocinador, familiar, acompanhando, tá? Então, assim, se ele montar um time hoje, daqui a pouquinho a gente vai ficar sabendo realmente.
0: É isso. Valeu, Aline. Obrigado.
2: Valeu, Aline.
1: Valeu.
4: Bom, e agora a gente destaca os dados da pesquisa Genial Quest, que o Oineg vinha citando. Ela foi divulgada hoje com as intenções de voto para a presidência da República. O presidente Lula aparece com 10 pontos de vantagem sobre Flávio Bolsonaro no primeiro turno. O petista, que busca reeleição, aparece com 39% da preferência dos entrevistados, contra 29% do senador, que é pré-candidato ao Planalto pelo PL. Na sequência, vem um dos fundadores do MBL, o Renan Santos, que é do Missão hoje, e o ex-governador de Goiás, o Ronaldo Caiado, do PSD, os dois com 3%. Deputado federal Aécio Neves, PSDB, está empatado em 2% com o ex-governador de Minas Gerais, o Romeu Zema, do Partido Novo. Augusto Cury, do Avante, Joaquim Barbosa, do Democracia Cristã, e Samara Martins, do Unidade Popular, são citados por 1% dos entrevistados. Os indecisos no cenário estimulado do primeiro turno somam 10%. Brancos, nulos e não vão votar chegam a 9%, margem de erro 2 pontos para mais ou para menos.
2: Na simulação de segundo turno das eleições presidenciais deste ano, o presidente Lula aparece na liderança com 6 pontos de vantagem sobre o senador Flávio Bolsonaro. O petista tem 44% das intenções de voto, enquanto o parlamentar do PL tem 38%. 14% dizem que votariam em branco ou nulo, já os indecisos somam 4%. Essa pesquisa é a primeira da série Genial Quest realizada após a revelação de conversas entre Flávio Bolsonaro e o dono do Banco Master, Daniel Vorcaro. O levantamento também foi feito após as novas medidas do governo Trump para taxar produtos brasileiros e classificar as facções criminosas PCC e Comando Vermelho como terroristas. De acordo com a sondagem de hoje, não há mais empate técnico entre Lula e Flávio. Na pesquisa anterior, divulgada em maio, o presidente tinha 42% e Flávio Bolsonaro, 41%. Em abril, era o senador do PL quem aparecia numericamente à frente, com 42% contra 40% de Lula. Em março, os dois estavam empatados com 41% cada.
0: Bom, é importante a gente ver o seguinte desses números. Primeiro, os números mesmo não são tão importantes, mas eles mostram uma tendência, né? Que pode, daqui a pouco, mudar de novo. A gente já teve momentos em que era possível dizer que o Flávio Bolsonaro tinha uma vantagem, agora o Lula tem uma vantagem visível, né? Mas quando a gente fala que no segundo turno Lula tem 44, Flávio tem 38, a gente tem que lembrar o seguinte: segundo turno, o que interessa é voto válido. Se o camarada anula ou se o camarada vota em branco, isso sai da conta. Então, hoje, se você tirar os indecisos e aquele que não quer votar em ninguém, que são os tais 14 mais 4, 18, então você tem 82% dos votos válidos. É uma hipótese, né? Uma suposição. Com 82% dos votos válidos, o Lula tem 44. 44 sobre 82, ele tem 53,6% do que seriam os votos válidos hoje. E o Flávio Bolsonaro, 46,4%. Então, o Lula está 3,6% acima da metade. Essa é a realidade de hoje. Agora, olha que interessante, reforçando aquilo que eu falei na abertura. Lula 39, Flávio 29. Aí você tem o terceiro colocado, né? Os dois terceiros colocados estão 26 pontos atrás. O Aécio, que foi para o segundo turno com a Dilma, tem um ponto percentual junto com Samantha Martins. Quem é Samantha Martins? Me diga, mostre para mim uma... Descreva a Samantha Martins para mim. 11999592100. Não vale colar. Descreva para mim a Samantha Martins. Como é que ela é? Como é que ela é? É loira, morena? Como é que ela é? Ela é alta, baixa? Qual é a voz dela? Barítono? Como é que é? Soprano. Contralto? Qual é a voz dela? Você sabe? Você já ouviu ela falar? O Aécio, você já ouviu? Você já ouviu? Os dois têm um. Augusto Cury. O Augusto Cury é conhecido por muita gente. Mas como político, ele não é um zero, né? Zero. Quem é? Mas ele não é zero, ele é um, igual o Aécio, que já foi segundo turno. Então olha como estão as coisas. Joaquim Barbosa, perdão, o Aécio está com o dobro, eu me enganei. O Aécio está com o dobro da Samantha Martins, perdão. É, o Joaquim Barbosa está com um, que era o herói. Ele era o Sérgio Moro federal, zaço. Estava no Supremo, tem um. Romeu Zema com dois também, junto com o Aécio. Então, o Aécio, herdeiro de Tancredo Neves, neto de Tancredo Neves, está igual ao Romeu Zema. Então, as pessoas não estão dando bola para essa gente. Essa é a realidade. Aí nós podemos escrever amanhã um capítulo extraordinário, dizendo como o Aécio Neves, ou o bonequinho, o Romeu Zema, ou o Ronaldo Caiado, como eles conseguiram fazer um triplo mortal carpado e fazer a maior revolução da história. Vai ser estudado por todos os cursos de ciências sociais do planeta Terra. Agora, a vida real é o que está acontecendo no Peru. Olha o que está acontecendo no Peru. Ontem à noite, eu não vi hoje de manhã como é que está. Ontem à noite estava 50.1 a 49. 50.05 a 49.95. Estava assim, com 95 ou 96% dos votos apurados. A justiça dizia, não dá para dizer quem ganhou a eleição. Não dá para dizer quem ganhou a eleição. Eu não sei agora se já declararam.
2: 50,055 para o Roberto Sanches e 49,945. Tem atualização aí?
4: Não, é isso mesmo.
0: Não acabou.
2: E não acabou, 97% das urnas apuradas. 97%
0: e você não sabe quem vai ganhar. Imagine o que vai acontecer. Quem ganhar... vai ganhar, não é por 0,1, não vai chegar a 0,1 a diferença. O Lula ganhou a eleição por 0,8 acima dos 50. Lula ganhou com 50,8 dos votos válidos. No Peru está 50,055. 50,055, não é nem 50,06. Então, essa é a realidade do planeta Terra. Essa é a realidade do planeta Terra. Então, quando você vê dois caras que estão lá em cima, Lula mais Flávio, tem 68% dos votos, eles têm dois terços dos votos dados a alguém. Então, estão com esses dois. E aí você soma os outros caras, ainda tem que pegar nulo, branco, não sabe, não sei, esqueci, não quero, fui embora, fugi. Entendeu? É muito estranho imaginar, seria surpreendente imaginar uma grande reviravolta, mas vai saber, né?
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1: Agora, 12:42, hora de saber como é que tá o trânsito em São Paulo nesse último dia útil em 40 dias. Porque amanhã começa a Copa do Mundo, acabou, né? A gente só fala em Copa.
2: Mas,
1: então,
2: Ferretti,
1: quer...
2: você também, né? Semana passada eram só
1: é Copa
2: 3
1: do
2: dias
1: mundo,
2: úteis,
1: gente.
2: Agora
1: não,
2: é o último
1: é
2: dia
1: mundo.
2: Útil em
1: amanhã...
2: 40 dias.
1: Gente, amanhã é Copa do Mundo. Vocês têm noção que amanhã a gente vai dar...
2: cálculo?
1: Não, enfim... O comportamento do brasileiro é diferente. Ou eu tô errado, ou eu tô exagerando.
3: Não,
1: é
3: diferente. Eu tenho um amigo marqueteiro.
1: Ninguém vai deixar de trabalhar, mas o foco se divide, não tem jeito.
3: Eu tenho um amigo marqueteiro que ele foi assistir Roland Garros. E agora, daí depois ele foi assistir o Grande Prêmio de Monte Carlo.
2: E agora ele vai ver a Copa.
3: Agora ele vai ver a Copa, mas já tá no Brasil. Ele tá no Brasil já. Acho que ele já chegou ao Brasil hoje. Mas ele diz o seguinte, estado de... Ele usa essa expressão. As pessoas estão em estado de voto? Não. As pessoas estão em estado de Copa? Agora sim, mas quando eu falei isso em fevereiro, a gente não estava em estado de Copa.
1: Não.
3: A gente não estava. Demorou. Eu acho que essa Copa, talvez, eu não sei, você, Ferretti, que é muito mais ligado ao futebol, você não acha que a gente demorou para chegar nesse momento? E agora eu acho que não tem, é inevitável. Mas nós estamos em estado de Copa, ou estaremos a partir de amanhã. Estado de voto, definitivamente, ninguém tá,
2: não,
3: né?
2: Só depois que passar a Copa.
3: Porque agora, o Aécio, eu falo essas coisas, o Aécio, meu, fala de outra coisa, não tô nem aí, tem até uma expressão meio feia pra dizer, né?
2: Não estou nem aí, funciona,
3: funciona,
2: entendeu.
3: É, isso aí, não tô nem aí, mas vocês sabem qual é a versão que eu tô falando, né? Mas eu acho que agora as pessoas estão em estado de Copa, né?
1: Eu acho que eu concordo com a tua visão. Eu acho que talvez por conta da seleção brasileira. Né? A seleção brasileira não vinha empolgando, mas a hora que sai a lista,
3: acabou.
1: A hora que tá lá o Neymar.
3: Você começa a gostar.
1: Acabou, a hora que você começa a ter cobertura diária e treino, e depois de amanhã tem jogo, não tem como. É contagiante.
3: Até os ferrenhos anti-Neymar, né?
1: Agora tem que
3: no estúdio a gente tem uma representante.
2: Quem? Oi?
3: Não.
2: Nada.
3: Até esses ferrenhos adversários. Se curvam ao fato de eu, por mim, se não levasse o Neymar, tava nem aí. Mas você olha e fala, putz, muda, né? Ele tá lá, muda, né? A gente só fala do Neymar. Não é que a gente só fala do Neymar, mas você fala dos que vão jogar e lá pelas tantas você tem que abrir uma reportagem, um espaço pra dizer, e o Neymar tá treinando e fazendo isso.
2: Neymar,
3: se não fosse o Neymar, a gente...
2: recuperando, Neymar,
3: a gente não diria isso de outro,
2: não.
3: Né?
1: Não.
3: Cortou o Wesley, você fala, cortou o Wesley, ele vai sair do noticiário. Mas o Neymar, você fica ali, Neymar.
1: É isso.
2: Mas e o trânsito, hein?
1: Tudo isso, porque quem tem que resolver coisa hoje em São Paulo, quem tem que resolver coisa em São Paulo, tem que resolver hoje. Amanhã é outro mundo, gente. Fala, Débora Mendonça, boa tarde.
4: Ferretti, Larissa, Enegue, uma ótima tarde, mais uma vez também a todos. Tem trânsito pesado na marginal do Tietê, sentido rodovia Ayrton Senna, desde o Cebolão até a rodovia dos Bandeirantes, o que ainda segura Castelo Branco na passagem por Osasco, mas adiante também tem fila formada desde a Ponte do Limão e até a saída para Dutra. O trecho mais crítico é até a Vila Guilherme. Da Vila Guilherme para Dutra, a pista local já segue livre e é excelente alternativa. Antes disso, vale seguir ou pela local, que é a melhor das três, ou pela Marquês de São Vicente. Esse sim, um caminho livre, parada somente nos semáforos. 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
8: O Palmeiras encerrou o primeiro semestre de 2026 com bons números e sob o comando do técnico Abel Ferreira, alguns jogadores assumiram protagonismo e se consolidaram como peças fundamentais do Verdão. Flaco Lopes, Andrés Pereira e Carlos Miguel foram três dos principais destaques do Palmeiras nesta primeira metade da temporada. Flaco Lopes vive sua melhor temporada desde que chegou no Palmeiras no dia 12 de julho de 2022. E o atacante argentino é o artilheiro isolado do Verdão, com 14 gols marcados e 10 assistências em 34 partidas disputadas. Os gols estão divididos entre 6 no Brasileirão, 6 no Paulistão e 2 na Libertadores. Andrés Pereira encerrou o semestre em alta em 34 partidas disputadas, marcou 3 gols e deu 9 assistências. Andrés vive o momento mais produtivo de sua carreira, superando temporadas vividas no futebol europeu. O goleiro Carlos Miguel também se consolidou como um dos destaques do Palmeiras em 2026. Em 34 partidas disputadas, ele sofreu 22 gols e saiu sem ser vazado em 14 jogos. Dito tudo isso, eu diria: eu quero é mais.
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1: Agora, 12:50.
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2: Humberto Ferretti, eu vou te falar. É tanta novidade nessa rádio, mas tanta novidade que às vezes nem a gente dá conta de acompanhar. E aí começou o programa, a gente falou e a gente esqueceu de dar as boas-vindas para quem está nos acompanhando agora em mais uma Fast TV. Pessoal que vem direto da TCL Channel, seja muito bem-vindo, seja muito bem-vinda. Band News no meio do dia tá aqui, sempre com você. A gente já se encontra no rádio, que você tá aí no carro, aquele bom e velho radinho que tá ligado na tua casa. Adoro. No YouTube, para você que quer ver a gente com imagens, interagir por ali nos comentários. Tá, quem já está na Fast TV da LG junto com a gente e agora no TCL Channel também. Se você tem uma TCL e não sabe como é que acessar, vai, vou te explicar, tem tutorial lá nas nossas redes sociais, no nosso Instagram, no nosso YouTube. Mas basicamente, você vai procurar o ícone TCL Channel na sua TV. Alguns controles mais modernos já vem ali no controle remoto o botão, outros você vai no menu da TV. E aí você tem que procurar ao vivo pela aba Notícias. Quem está acompanhando pelo YouTube vê o tutorial, o nosso já tá nos favoritos ali, a Band News FM, mas você vai na aba Novidades ou Notícias e a Band News FM tá por lá, seleciona Assistir o Programa Agora. E aí você consegue nos acompanhar por lá também, a programação 24 horas por dia, também na tela da tua TV. Seja muito bem-vindo, seja muito bem-vinda, que bom que você tá por aqui junto com a gente.
3: É isso aí.
1: E assistam a gente, porque a gente agora vai pra maquiagem, pra ficar mais apresentável na câmera, então o esforço tem que valer
3: você
1: a pena,
3: tá,
1: hein,
3: você
1: gente.
3: Você tá se maquiando?
1: Eu dou uma passada lá antes.
2: Ele
1: Só que eu...
3: Agora sim.
2: O Ferretti falou uma boa a primeira vez que eu fui fazer maquiagem. Ele vai passar na funilaria.
3: Funilaria. Você sabe, gente, que eu fui outro dia viajar e estava com a minha mulher. E aí ela falou assim, qual é o pó que você usa mesmo? Porque é óbvio que tem que usar a maquiagem, senão a gente fica brilhando.
2: Sim.
3: Né? Ah, eu uso o pó de... Como é que chama aquele negócio? É, que você passa com pincel? É pó mesmo, né?
2: O quê? Ele, qual que é a textura dele? Ele é uma textura mais líquida?
3: Não, parece um pozinho amassadinho.
2: Um pó compacto.
3: Pó compacto. E aí, ela quis pregar uma peça. Então, ela entrou na loja do aeroporto e falou assim... Edu, vem cá! Achei o seu pó aqui. Aí, putz, aí vamos fazer um teste. Aí, na, putz, ali na frente.
2: Você é um homem pequeno, ali discreto, ninguém percebe a tua presença.
3: Meio sem graça, devo admitir. Mas aí a gente passou e tal. E tem que passar, porque senão fica aparecendo que você tá brilhando, mas não brilho. Sim. Do profissional.
2: Não, não é um glow.
1: A gente tem uma... As pessoas não conseguem ver, mas tem uma luz enorme aqui, bem em cima do centro da mesa. Gigante, é um refletor.
2: Não.
3: Não é razoável.
1: Para que haja uma imagem de qualidade, isso, nítida, mas também tem todos esses reflexos. Então a gente tá tomando cuidados maiores para ficar bonitinho.
2: Passando na funilaria todo dia.
3: Minha camisa tá passadinha e tal. Tudo
2: ainda bem, né?
3: A Larissa não tem que se preocupar com isso, porque a Larissa... Ela, qualquer roupa que ela pega, ela já tá elegante. Oh. Mas eu falei,
1: tem que pensar mais.
3: Porque
1: tem que pensar
3: já
1: mais.
3: Tinha, que ninguém via. Não, via pelo YouTube. É. Agora tem muita gente vendo, aí a gente tem que se comportar.
2: Como HD, diria, né? Um colega meu de bancada, qualquer trapinho enfeita.
3: Qualquer trapinho enfeita. Isso, olha, vou lhe dizer. Eu repito isso, frase dita pelo Leonel Rocha, jornalista da Bahia, mora em Brasília. Leonel Rocha, de Ilhéus. E ele diz essa frase, qualquer trapinho enfeita. Mas é maravilhosa essa frase, né?

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0: Agora, meio-dia 56 minutos, quase 3 mil entidades empresariais criticam a proposta que acaba com a escala 6x1 e defendem a PEC do trabalho flexível como alternativa. Os setores criticam a tentativa do governo e de parte do Congresso de impor uma regra única para profissões com necessidades tão diferentes. De acordo com dados do Ministério do Trabalho, existem mais de 2.700 ocupações no país. Na subdivisão de tarefas, o número de categorias pode chegar à casa de 10 mil especificações. Até hoje, boa parte da economia funciona com acordos coletivos que ajustam às necessidades de cada setor. Com a proposta de emenda constitucional que estabelece como deve ser a escala de trabalho, setores diferentes vão ter que seguir uma mesma regra. Para o especialista em relações do trabalho, José Pastore, esse tipo de legislação é impossível de ser aplicada de forma unânime.
1: Propõe um único tamanho de sapato para o exército inteiro, né? Levando em conta a média ou algum número assim, mas isso não é possível, não funciona.
0: A forma como a proposta de mudança na escala de trabalho vem sendo tratada no Congresso preocupa José Pastore.
1: Porque a Constituição, ela assegura aos trabalhadores a validade daquilo que é assinado, livremente e legalmente, não é? E isso é uma violação bastante séria. Ele está violando praticamente uma cláusula pétrea.
2: No fim de maio, a Câmara aprovou em dois turnos a PEC que estabelece a jornada de trabalho de 40 horas semanais com 5 dias de trabalho e 2 de descanso, sem redução salarial. A proposta de emenda constitucional que põe fim à escala 6x1 em análise agora no Senado foi defendida no plenário da Casa por Paulo Paim, do PT.
3: A redução da jornada pode beneficiar a economia, a sociedade, diminuir a rotatividade, reduzir os acidentes no trabalho, melhorar a saúde mental, estimular setores como cultura, lazer, turismo, enfim, numa linha de dar mais qualidade de vida a todo o nosso povo.
2: Ontem, a Federação das Indústrias do Estado de São Paulo lançou um manifesto com 2.600 entidades empresariais. O documento da Fiesp defende a aprovação de uma PEC que permita uma jornada flexível. Além do impacto direto nas relações de trabalho, a mudança na lei pode ocasionar aumento de custos em vários setores, inclusive os não empresariais. Nessa lista estão os condomínios, que têm na mão de obra a maior despesa.
4: Editorial. Uma grande armadilha está sendo preparada contra o trabalhador por uma união de forças que junta posições contrárias e até adversários, todas alimentadas por um ponto comum: enganar o eleitor com uma promessa falsa, traiçoeira e demagógica. Ao patrocinarem a redução da jornada de trabalho ou ao aderirem a essa ideia, sabem, porque é impossível não saber, que o resultado deste ataque às empresas se voltará contra o trabalhador e contra toda a sociedade. E logo ali na frente. Não há como escapar disso, como mostram os especialistas responsáveis e sérios, bem ao contrário de políticos pusilânimes, oportunistas, que formam agora uma quase unanimidade covarde e destituída de qualquer resquício de vergonha ao desempenhar esse papel desonroso. Agem os de má fé e os oportunistas de ocasião juntos nessa manobra que quer arrancar votos, baseada numa mistificação grosseira: a promessa de melhorar a vida do trabalhador, quando a realidade econômica das empresas escancara uma inevitável sequela. Engessar e encarecer a contratação de trabalho com a imposição desse novo regime vai impactar a economia e a conta virá em pouco tempo para todos, e virá forte. Estão vendendo agora uma falsa vantagem para entregar depois uma vida cara e bem mais difícil. Este voto que querem conquistar com mentiras pode eleger uma tragédia na vida real do eleitor. É uma armadilha mal disfarçada e perigosa que atinge todo o país. Esta é a opinião do Grupo Bandeirantes de Comunicação.
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6: Didier Deschamps é a figura central da era mais vitoriosa e consistente do futebol francês. No comando da seleção desde 2012, é um dos poucos na história a vencer Copa como jogador em 1998 e treinador em 2018. O auge da carreira como técnico foi justamente na Rússia há 8 anos. Deschamps armou um time brilhante, conquistando o bimundial com vitória por 4-2 sobre a Croácia. Mesmo com desfalques no Qatar, levou a França à segunda final consecutiva, mas perdeu o título para a Argentina nos pênaltis. Ele é o primeiro técnico a levar a mesma seleção europeia a 2 finais de Copa seguidas desde o italiano Vittorio

0: 1:02, Defesa Civil alerta para mudanças nas condições do tempo e aumento da instabilidade a partir de hoje, gente. Tem chance de chuva, na verdade, de temporal para várias regiões do estado. De hoje até domingo, tem chance de chuvas com intensidade moderada a forte, acompanhadas de raios e rajadas isoladas de vento. Temperaturas vão seguir amenas ao longo do dia. Sensação de frio vai ser mais forte durante a madrugada e nas primeiras horas da manhã, principalmente naquelas áreas mais altas, áreas de serra. A Defesa Civil orienta a população a se manter hidratada, carrega aquela garrafinha d'água para cima e para baixo e bebe ela ao longo do dia. Evitar a exposição prolongada ao sol nos períodos mais quentes, principalmente nas regiões onde o tempo vai estar mais seco. Durante a chuva, a recomendação é evitar áreas alagadas, não buscar abrigo embaixo de árvores e permanecer em local seguro em caso de raios e rajadas de vento.
1: Agora 1:03, mudando de assunto, 4 pessoas vão responder por crime contra a propriedade intelectual após uma operação da Polícia Civil de São Paulo de combate à falsificação de figurinhas do álbum da Copa do Mundo. O povo falsifica tudo, não passa vontade não. Os agentes estiveram ontem em comércios na Avenida Rangel Pestana, no Brás, e em ruas do bairro do Canindé. 50 mil figurinhas piratas foram apreendidas, além de 1000 álbuns da Copa e 1000 camisetas falsificadas da seleção brasileira. A Polícia Civil alerta que quando o valor é muito baixo no mercado, há indícios de que se trata de um produto irregular. A Secretaria de Segurança Pública ainda promete um reforço na fiscalização agora nas proximidades da Copa do Mundo e destaca que essa não foi a primeira apreensão na capital. Em uma outra operação no fim de maio, foram apreendidos cerca de 90 mil itens. O mesmo protocolo, normalmente álbuns, figurinhas e camisetas de seleções.
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0: 1h05, a Controladoria da cidade de São Paulo investiga o possível envolvimento do gerente da SP Tours em uma rede de empresas e ONGs ligadas à produtora do filme Dark Horse e ao Instituto Conhecer Brasil. Rodrigo Ravelli foi afastado do cargo até o fim da apuração. Se for constatada a ilegalidade, a prefeitura garante que o gestor será demitido. A área comandada por ele pagou mais de 3 milhões de reais em despesas de um evento gospel de uma organização que é comandada pela Karina Gama, que é responsável por aquele filme em homenagem ao Jair Bolsonaro. Segundo a apuração do portal Metrópolis, as instituições teriam ganhado espaço na administração paulistana depois que o Ravelli assumiu o cargo. Na SP Tours, o gerente era responsável por fiscalizar contratos de um ex-sócio que seria beneficiado. O prefeito Ricardo Nunes garante que, caso comprovadas as ilegalidades, o Rodrigo Ravelli vai ser demitido.
1: Identificando alguma ilegalidade, obviamente ele vai ser demitido. Se não houver ilegalidade, do mesmo jeito que eu não quero carregar nas minhas costas nenhum peso de cometer injustiça, eu não vou carregar nas minhas costas nenhum peso de ser omisso e de ser absolutamente rigoroso com qualquer tipo de desvio de conduta.
0: A Complexis, empresa que ficou sob o comando de Ravelli antes de assumir a SP Tours, foi alvo de um mandado de busca e apreensão da Polícia Civil durante a operação sem Wi-Fi que foi feita na semana passada.
2: Agora 1h06, mais uma informação rápida. A gente destacou no começo do programa, e o Renan Suquevicius já falava sobre isso no finalzinho do Band News Station, muita gente reclamava de dificuldades para fazer Pix por alguns bancos, e agora a gente tem a informação de que, a princípio, há um problema geral. Para alguns pode funcionar, para alguns pode não funcionar. O Banco Central, a princípio, a gente não tem os detalhes se de fato é uma questão relacionada ao Banco Central, mas imagino que esteja trabalhando para identificar o que aconteceu, mas a informação de momento é essa. Se você tiver dificuldade para fazer um Pix, a princípio o problema não é com você, há um problema geral no sistema de pagamentos por Pix. Agora 1h07.
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0: Agora 1:09, está no ar o segundo ato do Band News no meio do dia.
1: Que vergonha. 1:09, quer dizer, você, só pra gente recuperar, você que tá assistindo a gente agora, você precisa saber o seguinte, na segunda-feira, hoje é quarta, na segunda-feira Humberto Ferretti estava à frente dos equipamentos de rádio aqui, que eu chamo carinhosamente de carrapetas.
2: Carrapetas.
1: Antigo, se dizia isso, à frente das carrapetas. Mas é o nosso Boeingzinho aqui. Então, segunda-feira ele estava aqui, virou 1:07. 1:07. Ontem, Larissa Biscaia é que comandou o espetáculo e virou a 1:03. Então, o que, que eu esperava? Que ele agora, para tentar dar a volta por cima, mostrar que disse a que veio, aquela coisa toda, passou maquiagem, tá com roupa arrumadinha, fosse fazer bonito. Aí ele vai e consegue um desempenho ainda pior. E mais, ele falou 1:09, sabendo que estava virando 1:10. É preciso que se diga, que nós já estamos em 1:10. E eu não falei tanto assim. Então, ele piorou o desempenho. Eu quero saber o seguinte, amanhã é quinta, Larissa Biscaia, a gente discute amanhã. Uhum. Mas sexta-feira, Ferretti, que é você de novo, você vai fazer o quê? Vai ser 1:11?
0: Eu vou responder assim, ó.
1: Na sexta.
0: É Copa do Mundo.
1: Ah, entendi.
0: Próximos... Eu já falei isso aqui. Vocês acharam que era brincadeira. Pelos próximos 40 dias...
1: É o que você dirá sempre que perguntar.
0: Eu garanto que o programa vai terminar antes das duas, porque eu tenho medo da Michelle Trombelli.
1: Ah, eu também tenho medo.
0: E também respeito os ouvintes do Tem Método. Claro, tá tudo certo. Claro. Mas agora, nesse nosso miolo entre meio-dia e duas, tudo... É Copa do Mundo.
1: É jogo.
0: É imprevisível, é isso. Tem acréscimo, é isso. Teve acréscimo de 9 minutos na primeira hora, muita paralisação. Entendi. É Copa do Mundo.
2: Entendi. Enquanto a Copa não começa, vamos seguir com o noticiário?
1: Bora.
2: Pode ser?
1: Vamos.
0: A proposta que amplia a autonomia do Banco Central avança no Senado. Quem tem os detalhes direto de Brasília é o Afonso Marangoni.
3: Vai ao plenário do Senado a proposta de emenda à Constituição que dá autonomia financeira ao Banco Central. Nesta quarta-feira, o texto foi aprovado de forma simbólica pela Comissão de Constituição e Justiça da Casa. O projeto estabelece que a autoridade monetária não vai ser vinculada a nenhum ministério ou órgão da administração pública. Em 2021, o Congresso Nacional aprovou uma lei que deu autonomia operacional ao BC. Com isso, o presidente e os 8 diretores do banco passaram a ter mandatos fixos de 4 anos e garantiram estabilidade nos cargos contra demissões por motivações políticas. Apesar da autonomia nas operações, o Banco Central continuou sem autonomia financeira, que é discutida agora pelo Senado.
2: Ainda em Brasília, tem reunião hoje no Palácio do Planalto. Fala, Márcio Rocha.
4: O governo realiza neste momento a 7ª reunião plenária do Conselho de Desenvolvimento Econômico Social Sustentável, o chamado Conselhão. O evento, que é realizado no Palácio do Itamaraty, sede do Ministério das Relações Exteriores, discute as consequências para o país das tarifas que devem ser impostas pelo governo dos Estados Unidos sobre as exportações brasileiras já nos próximos dias. Além disso, todos os membros do colegiado receberam o Manual Mulheres Protegidas, que será usado para orientar políticas públicas de prevenção e enfrentamento ao feminicídio. Também são discutidos a promoção da igualdade, fortalecimento da segurança pública, o desenvolvimento sustentável e inovação tecnológica.
0: Tem dados atualizados sobre o desempenho da indústria brasileira. Fala, Luana Bernardes.
5: A produção industrial teve alta em 10 dos 15 locais pesquisados pelo IBGE em abril na comparação com o mês anterior. A informação foi divulgada pelo IBGE nesta quarta-feira. No período analisado, a produção industrial avançou 0,7% em todo o país. Os maiores aumentos foram verificados na Bahia, Ceará, Espírito Santo e Minas Gerais. Entre as quedas, as mais intensas ocorreram no Mato Grosso, Pará e Pernambuco. No confronto com o mesmo período do ano passado, a indústria cresceu 2,7%, com taxas positivas em 12 dos 18 locais pesquisados.
2: Polícia Civil e Militar no Rio de Janeiro atuam no Complexo da Maré, zona norte da capital fluminense. Vinícius Calisto.
6: Ok, 15 criminosos são presos durante uma grande operação no complexo da Maré, na zona norte do Rio, para cumprir 56 mandados de prisão e 42 de busca e apreensão contra criminosos ligados ao Terceiro Comando Puro. No início da manhã dessa quarta-feira, houve intenso tiroteio e correria de pedestres nas passarelas que cortam a Avenida Brasil, uma das principais vias expressas da cidade que fica às margens do conjunto de favelas. As apurações são da Delegacia de Bom Sucesso na mesma região, que tem 6 frentes investigativas independentes. A primeira delas revela que os bandidos do TCP vinham orquestrando ações sistemáticas de interceptação de veículos de cargas nas principais vias expressas da capital, como a Avenida Brasil, Linha Vermelha e a Linha Amarela. Os criminosos também lavavam dinheiro através do Baile da Disney, evento promovido dentro da comunidade pelos traficantes.
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0: Agora, 1h15, a gente volta a falar de Copa do Mundo e faz contato com Dallas, nos Estados Unidos, para sentir como é que tá o clima há pouco mais de 24 horas da abertura da Copa. Fala, Maurício Ferreira, boa tarde.
1: Tudo bem, Humberto Ferretti? Ótima tarde a você, a Larissa, o Oineg, a todo mundo que acompanha a nossa programação da Band News FM. Por aqui a contagem regressiva e são três, tá? Para esse jogo de abertura amanhã, para a seleção brasileira em campo no sábado. E o primeiro jogo aqui em Dallas, no Texas, que será só no domingo, dia 14 de junho, às 5 da tarde, pelo horário de Brasília. Teremos no AT&T Stadium o duelo entre Holanda e Japão, duas das equipes que podem enfrentar o Brasil na segunda fase, caso a seleção brasileira, né? A gente torce para que sim confirme essa classificação, a sequência da Copa do Mundo. Eu falo hoje mais uma vez e o pessoal aqui do IBC, sediado em um centro de convenções, bem na região central aqui da cidade de Dallas, e é aqui que toda a parte operacional das transmissões para todo mundo, para o Brasil e tantos outros países que vão transmitir essa Copa do Mundo de 2026 é feita. Então, por aqui, todas as salas das rádios, televisões e tudo que envolve a FIFA em relação a distribuição de sinais, de imagem, de áudio, tudo que a gente vai acompanhar de som ambiente, de entrevistas também nos próximos dias, nos tantos mais dias ainda de Copa do Mundo aqui na programação da Band News FM, sai desse IBC que é o centro de mídia montado aqui no centro de Dallas. Hoje pela manhã eu fui passear, viu pessoal, porque eu tô na caça por aqui ainda numa missão de encontrar torcedores que já estejam por aqui na cidade do Texas para a disputa da Copa do Mundo. Serão 9 jogos aqui em Dallas, mas está difícil. Inclusive, mais cedo colocamos aqui na programação da Band News FM o segurança de um dos parques em que eu estive, porque éramos só nós dois no parque. Um parque que vai receber uma estrutura montada para que o pessoal possa acompanhar esses jogos da Copa do Mundo, mas só nós dois no parque. Depois passou um americano, puxei ele ali rapidinho para conversar comigo e perguntei um pouquinho sobre esse clima de Copa do Mundo em Dallas, como isso tem funcionado, se ele acha que o pessoal de fato vai entrar nesse espírito de Copa. Ele disse que sim, tá? E vai ser importante, principalmente para os moradores, né? Os locais aqui de Dallas, porque foi uma temporada complicada. Para quem acompanha, por exemplo, o Dallas Mavericks da NBA, o time também de hóquei aqui da cidade não tem ido assim tão bem, o Dallas Cowboys também na NFL. Então ele disse que o pessoal sofreu um pouco ao longo da temporada, mas agora vai poder vibrar com a seleção americana na Copa do Mundo e com todas as outras seleções. O Tiger Ochoa conversou comigo mais cedo, vamos ouvir o que disse o local aqui de Dallas em relação a esse clima de Copa do Mundo na cidade aqui no Texas.
2: Eu acho que muitos torcedores de Dallas estão chateados com os Cowboys, com o time de hóquei, com o basquete, com todos os times que eles perderam muita energia. Então é empolgante ver um novo pensamento com a seleção americana, ver todas as outras seleções, todos os turistas que estão aqui em Dallas. Então vai ser muito empolgante ver todo mundo que veio para a Copa do Mundo.
1: E vários locais aqui da cidade, viu, pessoal, foram montados já especialmente para isso, né? Nem todo mundo vai ter acesso ao AT&T Stadium aqui em Dallas, então inúmeros parques da cidade vão receber os telões e toda uma infraestrutura para que o pessoal possa acompanhar as transmissões das 104 partidas dessa Copa do Mundo de 2026.
0: E no caso da seleção da casa norte-americana, o Maurício talvez tenha muito mais na memória do que eu. Vai estrear, se eu não me engano, contra o Paraguai. Uhum. O Paraguai que tá cheio de jogador que atua no Brasil, no Palmeiras, no Bragantino.
3: Mas tudo é o Palmeiras, né? Nunca vi.
0: Ué, mas no Palmeiras tem um brasileiro naturalizado paraguaio. Isso é uma curiosidade que no dia da transmissão vai repercutir, que muita gente que não é do futebol não sabe. O Palmeiras tem o Maurício, que é um atacante brasileiro, que é naturalizado paraguaio. Eu não sei porquê, mas o Maurício Ferreira, que inclusive cobre o Palmeiras aqui, vai saber explicar, né?
1: Por causa do pai, tá, Ferretti? Por causa do pai, o Maurício conseguiu essa naturalização recente, inclusive, tá? Isso foi algo de muita polêmica, porque o Maurício ele acabou cortando fila de muita gente. Ele conseguiu essa naturalização no começo do ano. A primeira vez que ele foi chamado pelo técnico Gustavo Alfaro, o treinador da seleção do Paraguai, foi na data FIFA de março desse ano. Então tem 2 jogos com a seleção do Paraguai e já vai para a Copa do Mundo com a seleção. Isso causou uma certa repercussão, né? Outros paraguaios de origem que acabaram ficando fora dessa lista dos 26 convocados. Eu vou tentar puxar pela memória, tá? Você falou do Bragantino, falou do Palmeiras, né? Os 3 do Palmeiras, Gustavo Gomes, Ramon Sosa e o Flaco Lopes. Me lembro também do Bobadilha, do São Paulo. E aí eu vou tentar buscar pela memória alguns outros nomes depois aqui para a gente voltar também na programação da Band News FM. O Júnior Alonso, talvez, não me lembro agora se ele entrou na lista final dos 26 convocados do Paraguai, mas muitos que atuam no futebol brasileiro, né, que tem essa familiaridade com o torcedor brasileiro e que vão representar o Paraguai voltando a uma Copa do Mundo depois de tanto tempo.
0: Eu coloquei aqui no Google convocação Paraguai e aparece só notícia nova, não aparece... Ah, vamos ver se apareceu uma aqui pra gente confirmar. Tem o Gatito Fernandes que jogou no Botafogo, inclusive, né? Por onde anda Gatito Fernandes? De fato, são esses...
1: Gatito está no Cerro Porteño.
0: Está no Cerro Porteño do Paraguai. São esses que o Maurício citou, tá com a memória boa. Tem uma filial do futebol brasileiro aí na seleção do Paraguai que estreia contra os Estados Unidos, donos da casa. Valeu, Maurício.
1: Valeu, pessoal. Um abraço. E sexta-feira, essa estreia dos Estados Unidos contra o Paraguai com transmissão da Band News FM. Eu tô nessa. Boa sequência de programa pra vocês.
3: Valeu, Mau.
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6: Companheiro de ataque de Haaland na seleção da Noruega, Sørloth é mais uma das apostas veteranas para a Copa do Mundo. Com 30 anos de idade, o jogador não teve oportunidade de disputar mundiais anteriores, mas tem bons números recentes no Atlético de Madrid, onde disputa posição com Julián Álvarez, peça-chave da seleção da Argentina, que vai defender o título. Nas eliminatórias europeias, marcou 5 gols.
3: E a gente segue com as histórias de Dia dos Namorados. Gente, confesso que tá difícil escolher no WhatsApp, porque os ouvintes têm cada uma e cada case de sucesso, assim. Mas a gente segue desde segunda-feira destacando as melhores histórias, ou piores melhores histórias de Dia dos Namorados. Vamos registrar algumas por aqui. A gente começou falando sobre o presente. Até porque teve um amigo do Oineg que achou de bom tom dar um aspirador de presente pra namorada.
0: Estourei, ele pensou.
3: Aí, olha só, a Raquel, nossa ouvinte aqui de São Paulo. Em um aniversário, eu dei de presente pro meu marido uma máquina de fazer pão, e ele amou. E a gente discutia aqui fora do ar que máquina de fazer pão é bem diferente de você dar, por exemplo, uma panela de pressão.
7: Sim.
3: No ano seguinte, eu tive que dar uma bicicleta ergométrica, porque ele engordou muito com todo o pão que ele fez. Faz parte, né, gente? A pior de todas, eu acho que foi o meu marido, diz a nossa ouvinte, a Anitta, aqui de São Paulo. Recém-casados, ele me deu um aparelho que ele achava que era alguma coisa pra fazer massagem. Era um massageador para celulite. Estamos casados há 31 anos. Tenho
0: parabéns.
3: Aparelho até hoje, nunca nem liguei na tomada. Já tentei doar e ninguém quer. Quem mais tá com a gente? Olha só. O Hélio aqui de São Paulo. Sou o Hélio. Primeiro presente Dia dos Namorados. Ai, gente, foi uma vassoura. Tem uma foto dela segurando a vassoura toda feliz. Estamos casados até hoje e ela joga isso na minha cara em toda oportunidade.
0: Mas só pode ser sacanagem. O cara que deve ter algum contexto, uma brincadeira. Hélio, não pode ser.
3: E aí, pra fechar, tem uma boa aqui. Fui jogador de basquete na juventude e dei várias medalhas que ganhei pra namoradas. Agora eu tô numa dúvida se ele teve muitas medalhas, muitas namoradas ou poucas medalhas e poucas namoradas.
7: Eu não sei.
3: A aposta no relacionamento indicava qual medalha seria presenteada, ouro, prata ou bronze.
0: Meu Deus.
3: Houve poucas e boas no Dia dos Namorados. O Fernando, nosso ouvinte de Porto Alegre. E aí lembrou aquele evento do Renato Gaúcho distribuindo flores num Dia dos Namorados. Ele chamou uma emissora de TV na época, acho que tava na Seleção Brasileira, se eu não me engano. E aí ele chama uma emissora de TV.
0: Ele beija uma flor e vai dar. Essa pra minha, fulana.
3: Pra Zilda, pra Patrícia, pra Carla, Renato, que eram os nomes das mães dos colegas de equipe dele. Me deu a mesma vibe dessas medalhas.
0: A gremista Larissa Biscay é fã de Renato Gaúcho? Ah, o homem sim, tem, né? Até uma estátua lá, né?
3: Pai Nato, né?
0: Tá certo. Ou Renate, né? Tem gente que acha que se identifica mais, enfim.
3: É uma possibilidade.
0: Agora 1h25, mudando de assunto, ainda dá tempo de se inscrever na 28ª edição do Prêmio Educador Nota 10, a maior e mais importante honraria da educação básica no Brasil. O prazo final foi prorrogado.

0: A diferença é que eles concorriam simultaneamente uns com os outros. A partir desse ano, com essa categoria dedicada ao gestor escolar, os gestores terão uma premiação exclusiva para eles e o processo seletivo será apartado. Os professores, eles concorrem entre si e o gestor escolar vai participar e concorrer na categoria gestão da aprendizagem.
1: Os três melhores projetos de cada área serão premiados e entre eles será escolhido o grande educador do ano. Além do prêmio, os vencedores garantem uma doação em dinheiro para as escolas onde os projetos foram aplicados. A Marina lembra que o foco principal é valorizar quem transformar a realidade de sala de aula.
0: A gente percebe que tanto o perfil dos alunos como dos educadores evoluíram. São profissionais cada vez mais conscientes do seu papel como agentes de transformação social e não apenas como transmissão de conteúdo, mas sim de integração desse conteúdo permeado de uma forma muito lateralizado, né, em parceria ali com esses estudantes, o que reconhece na gente como uma premiação que vem nessa trajetória aí de quase 30 anos, reconhecendo e valorizando esse profissional.
1: Podem ser inscritos de forma gratuita projetos desenvolvidos ao longo do ano passado. Anota o site para não perder o prazo. Prêmio Educador Nota 10, 10 com número.org. Prêmio Educador Nota 10.org.
2: Agora 1h27.

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1: Tem mais informação sobre o trânsito de São Paulo. Fala, Débora Mendonça.
2: Avenida Getúlio Vargas, em Osasco, congestionada por 2 quilômetros no sentido centro de Osasco. Tem ocorrência um pouquinho antes da Autonomistas e isso trava para trás o caminho. Tanto o viaduto Presidente Tancredo de Almeida Neves, como antes ainda da passagem pela Castelo, Avenida Getúlio Vargas, muito congestionada. 20 minutos é o tempo estimado nesse trajeto. O turista cruza melhor a Castelo pela Avenida Brasil, seguindo em direção ao Complexo Maria Campos. 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
1: Agora 1h28, informação que acaba de chegar, uma aeronave de pequeno porte caiu num campo de futebol nas proximidades do aeroporto de Marília, cidade do interior de São Paulo, a mais ou menos 500 quilômetros da capital paulista. As informações iniciais indicam que 4 pessoas estariam envolvidas no acidente. Até o momento, no entanto, não há confirmação sobre o estado de saúde dos ocupantes. Aliás, acaba de chegar a confirmação, neste momento, de 2 mortes confirmadas nesse acidente aéreo registrado na cidade de Marília, no interior de São Paulo. Equipes do Corpo de Bombeiros e também do SAMU, além de outros serviços de emergência, prestam atendimento no local. A área foi isolada para permitir o trabalho das equipes de resgate e dos responsáveis pelas investigações. A qualquer momento, a gente traz informações sobre eventuais outras vítimas ou sobreviventes e também sobre exatamente o que aconteceu com essa aeronave.
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0: Na cidade, alguns blocos de congestionamento bem concentrados e como a Tietê segue mal nos dois sentidos, há problemas na chegada pela rodovia dos Bandeirantes. São 3 quilômetros de fila da Avenida Mutinga em diante. A Anhanguera é bem melhor nessa chegada marginal, especialmente pela pista local, já que na Expressa tem também 1 quilômetro de retenção. E quem sai de São Paulo pela Anhanguera já bem no comecinho, antes de completar 1 quilômetro de rodovia, tem ocorrência. Deixa a pista Expressa também ruim, pista local melhor para esse acesso. Quem segue para o interior pela rodovia dos Bandeirantes agora faz bom caminho de São Paulo a Campinas. 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
1: Destaque da área da saúde, Secretaria de Estado da Saúde de São Paulo investiga um caso suspeito de ebola notificado hoje aqui na capital. Essa paciente tem 31 anos, acabou de voltar de uma viagem a trabalho à República Democrática do Congo, país da África que está enfrentando uma epidemia da doença. Ela voltou para o Brasil no último dia 6 e ontem começou a apresentar sintomas compatíveis com o ebola. Como ela tem esse histórico de viagem, inicialmente ela estava num hospital da rede particular, foi transferida para o Emílio Ribas e agora o Instituto Adolfo Lutz conduz ali uma série de exames para confirmar se é ebola mesmo ou não. Lembrando que a gente já teve um caso de ebola descartado aqui na capital paulista.

0: Agora 1 hora mais 32 minutos.
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2: Hoje aqui na coluna de tecnologia a gente fala sobre gigantes do mundo da tecnologia, especificamente do mundo dos streamings, Warrison.
3: Edu, tem uma nova disputa, mas não tão nos confins, porque ela está meio à vista de todo mundo, Edu. De um lado está o Spotify e do outro lado o YouTube. E no meio dessa disputa está a questão dos shows em vídeo, claro. O Spotify, que é o principal streaming de áudio, né, quando a gente pensa em música, começa a migrar também para esse mundo do vídeo. É, só que nesse mundo do vídeo, o grande player, quem domina esse mundo, evidentemente, é o YouTube. Mas já faz algum tempo que o Spotify começou a investir mais pesadamente no mundo do vídeo também, né? Os usuários do Spotify já encontram muito vídeo por lá. Mas tem uma outra área que o Spotify deve começar a entrar também mais daqui a pouco, Edu, que é das transmissões de shows ao vivo. Ainda é uma especulação, mas a gente deve começar a ver alguns shows sendo transmitidos ao vivo na plataforma do Spotify. E aí a gente deve ter a plataforma entrando numa seara nova, né? É uma aventura numa avenida nova para o Spotify. Mas não é a única, né? O Spotify já está testando também outros serviços. Tem um serviço chamado Reserved, que é de venda de ingressos. Então, eles já estão também experimentando vender ingressos para alguns shows. E aí, talvez uma experiência se some à outra, Edu. O negócio do Spotify, que começou apenas com áudio, streaming de áudio, primeiro com assinaturas, depois com publicidade. Aliás, a publicidade observou uma queda, né, de faturamento. Eles registraram uma queda de cerca de 5% no faturamento. Agora eles começam a buscar outras fontes de receita. Só que aí eles vão enfrentar um peso pesado, né, que é o YouTube. Vai ser interessante ver como é que essa base se comporta. Aliás, uma última observação em relação a isso é que o Spotify ainda vai ter que vencer um obstáculo, né? Que a interface do Spotify, no que diz respeito a vídeo, ainda é considerada muito confusa, né, Edu?
2: Essa disputa, claro, vai ser boa para a gente acompanhar e está inserida também no movimento em que as pessoas estão buscando cada vez mais experiências destes grandes shows. A coluna de tecnologia volta amanhã.
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8: A maior goleada da história das Copas aconteceu na edição de 1982, quando a seleção da Hungria venceu a de El Salvador por 10 a 1. Destaque da partida, Laszlo Kiss balançou a rede adversária 3 vezes, sagrando-se também o único reserva da história a marcar um hat-trick em um jogo de Mundial. Na mesma edição da Espanha, outro placar acabou chamando a atenção do mundo, mas não pela elasticidade. No fim da fase inicial, a Alemanha precisava da vitória contra a Áustria para ficar com a vaga da Argélia e avançar para o segundo estágio da competição. Assim que Fischer fez 1-0, placar que também garantiu o rival na fase seguinte, os dois times passaram a tocar a bola no meio-campo, em uma cena que acendeu debate sobre a satisfação mútua no resultado, que perdurou até o apito final.
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9: Agora 1h39, hora de continuar falando sobre Copa do Mundo, mas também de trazer os ouvintes para a conversa, porque a competição começa oficialmente amanhã. O jogo de abertura será entre México e África do Sul, às 16h, portanto, a 26, estamos a pouco mais de 26 horas do início da Copa do Mundo. Para o Brasil, a Copa começa no sábado com Brasil e Marrocos, mas a gente foi ouvir dos moradores, principalmente de São Paulo, como é que tá a preparação? O pessoal entrou no clima? Tem rua pintada? A turma tá animada? A Carol Ercolim conta essa história pra gente.
10: Quinta-feira tem Copa, mas o Mundial mesmo começa aqui quando o Brasil entra em campo. E que belo dia pra seleção estrear. Sabadão, nacionalmente também conhecido como o dia do churrasco.
11: Aí cada um vai levar um quilinho, cada um vai levar a sua bebida que gosta de beber e o churrasco vai rolar, vai ser bem legal. Estão convidados.
10: O rateio é de lei no bairro dos Pimentas, em Guarulhos, São Paulo, segundo a Railda, que aproveitou o grupo de WhatsApp da Festa Junina da Rua para emplacar um novo evento.
11: A rua já está enfeitada, já temos uma TV pequena, mas tem uma TV lá que nós vamos colocar na rua.
10: O churrasco do Ricardo é temático. Copa do Mundo na casa dos americanos tem que ter o que no cardápio, então?
12: Eu faço em casa um hambúrguer artesanal, um tempero todo especial, aquele tempero brasileiro. Então já na sexta-feira já vamos comprar todos os ingredientes, no sábado vamos preparar.
10: Da família do Rogério, o reforço da torcida veio justamente da terra do Tio Sam.
13: Minha irmã e meu cunhado com meu sobrinho já moram há mais de 6 anos nos Estados Unidos. E eles eram passar férias aqui. E a gente combinou de passar um final de semana para um hotel. Aí a farra ficou pronta. Vamos levar a corneta, vamos fazer barulho. Espero que o hotel libere, que os outros hóspedes não sofram muito, mas que todo mundo entre na bagunça.
10: Poucas coisas são mais puro suco do Brasil do que uma rua pintada durante o Mundial de Futebol. Segundo os ouvintes, esse clímax já esteve mais morno. A vitória sobre o Egito deu um gás na reta final para a arte sobre o asfalto. Não sabe por onde começar?
14: A dica principal para quem está começando é varrer e limpar bem o chão antes de qualquer coisa.
10: O Damião é didático, viu?
14: Depois a gente costuma fazer os desenhos primeiro com giz, para não errar. Aí depois a gente passa a tinta. O que geralmente funciona melhor para a gente aqui é tinta para piso ou tinta óleo.
10: O mais comum e barato é usar a tinta feita de cal e corante. Mas lá em Salvador, o Catarino garante que vale gastar um pouquinho mais para as cores ficarem vivas e aguentarem os 50 dias de Copa.
15: As cores são mais consistentes. É a mesma que pinta a quadra de vôlei e basquete, tá bom? Você chega na casa de tinta e compra tinta para cimentado. Ela, o preço é um pouco alto, mas ela não solta e tem um bom acabamento.
10: O kit Copa da família do Ricardo, de Cotia, São Paulo, tem camisa verde e amarela, bandeirinhas pela casa e álbum da Copa quase completo.
16: Meu filho Matheus, de 2 anos, é super fã do Neymar. É, inclusive, ele fala Limar, ele chama ele de Limar.
17: É, tá de brincadeira você falar isso aí.
10: E a torcida dos filhos, o trio Matheus, Davi e Daniel, é pra figurinha preferida dar as caras em campo e na tela da TV.
18: Matheus, quem que é ele? Limar. Ele vai jogar na Copa? Sim. Mostra o Neymar pra galerinha. Assim, ó.
19: Quantos gols ele vai fazer?
18: 7.
9: Portanto, vale lembrar, amanhã, 16h, transmissão de México e África do Sul, jogo de abertura da Copa do Mundo, domingo, 19h, a estreia do Brasil contra Marrocos.

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1: Agora, 1h43, tem mais informação do trânsito. Fala, Débora Mendonça.
2: Professor Abrão de Moraes, na Zona Sul, com o trânsito lento por 800 metros, no sentido Rodovia dos Imigrantes. Parece pouco, mas se gasta 10 minutos agora nesse pequeno trechinho, que é a continuação da Ricardo Jafé. Já vale, a partir da Alô Efgrim, acessar, por exemplo, a Rua Santa Cruz, ou, para quem já vem desse lado mesmo, seguir pela Avenida do Cursino. Vale ainda como alternativa a Domingos de Moraes. 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

0: Agora, 1:46. O ministro dos Transportes afirma que o governo Lula quer implementar a compra e a venda de carros usados direto pelo aplicativo CNH do Brasil. Em entrevista ao programa Bom Dia Ministro, da EBC, Jorge Santoro explicou que a proposta será colocada em consulta pública. Antes, serão feitos ajustes técnicos no sistema, o que ainda não tem prazo para acontecer. A proposta prevê a digitalização integral das etapas de transferência de propriedade de veículos usados. Isso concentraria os procedimentos no aplicativo CNH do Brasil, interligado com a Secretaria Nacional de Trânsito e também os DETRANs estaduais. A ideia é que o cidadão faça pelo celular a negociação, confirme dados do veículo, registre a intenção de venda e conclua a transferência de forma padronizada. Com isso, de acordo com Jorge Santoro, seria eliminada a necessidade de ir a cartórios para finalizar o processo.
1: A gente está com um programa que a gente vai colocar em consulta pública, vai ter debate público. A nossa intenção é poder fazer a compra e venda de veículos usados diretamente no aplicativo, sem precisar ir a cartório, sem precisar levar o carro para vistoria, fazer todas as vistorias, todos os controles técnicos de forma digital, simplificando a vida do cidadão.
0: A vistoria do veículo, etapa obrigatória nesse processo, seria feita pelo próprio dono do carro por meio do envio das imagens para o sistema federal. A liberação da transferência da documentação se daria, então, após a conferência desses registros. Lembrando, então, que hoje a pessoa precisa ir lá no cartório com aquele documento que muita gente perde, inclusive, aquele papelzinho verde que você recebe quando compra o veículo, ele fica lá na gaveta até o momento da transferência e você não acha, enfim... Qualquer novidade a gente informa aqui na Band News FM. Agora 1:48.
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4: Venda experiências e reverter o valor de itens leiloados em uma causa social. Esse foi o negócio criado pelo engenheiro naval André Georges. Ele é o convidado do podcast de empreendedorismo da Band News FM. Explica como é possível fazer um negócio com um propósito em uma companhia sustentável. Fácil não foi, mas ele conta que depois de vencer muitas dificuldades, o empreendimento ficou de pé. Por isso, André ressalta a importância em resistir aos problemas que aparecem já no planejamento do negócio.
5: Fica a dica para você, empreendedor, que está do outro lado. Não começa a listar as dificuldades antes, senão isso daí vai te fazer congelar e não sair do lugar. Deixa que elas vão chegar, você já vai ver elas se aproximando, não deixa também para cima da hora, mas não traz ela para antes, porque já são vários outros desafios. No nosso caso, a gente tinha o desafio de oferecer uma ideia nova para um ambiente mais engessado que existe.
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0: Agora 1:50.
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3: Agora, 1h52, a Comissão de Constituição e Justiça da Câmara dos Deputados aprova a proposta de emenda à Constituição, a PEC, que reduz a maioridade penal de 18 para 16 anos de idade. Na prática, todo projeto de lei tem que passar pela CCJ, ali ele confirma que sim, o texto é constitucional, que ele é válido. A PEC agora vai seguir para uma comissão especial, um grupo de trabalho ali da Câmara que vai analisar se ela deve seguir ou não. Se for aprovada nesse colegiado, aí que o texto vai para o plenário da Câmara, onde será votado em dois turnos.
4: Só uma observação, todo projeto tem que passar pela Comissão de Constituição e Justiça para saber se ele não é inconstitucional. Não ser inconstitucional é uma barreira. Se for inconstitucional, não vai. Agora ele vai. Ele pode ir e sofrer tanta mutação que depois não sobra nada do projeto original. Simplesmente eles olharam e falaram, não, isso aqui não agride a Constituição, podemos ir em frente. O que não significa que um projeto seja aprovado pelo Congresso, depois não seja considerado inconstitucional, como já aconteceu, mesmo tendo sido triado. Então, essa etapa ela é básica, não quer dizer que teremos nada. Simplesmente, ele contém os elementos básicos para ser analisado, não para ser aprovado.
5: E só dois destaques rápidos. Tem muito ouvinte mandando mensagem dizendo que o Pix voltou a funcionar, hein? Se você testou, teve problema antes, tá tudo certo agora, manda mensagem pra gente no WhatsApp 11 999 592 100. A gente informou mais cedo que havia um problema geral no sistema do Pix. E teve ouvinte que ouviu a gente dizendo aqui que o Brasil estreia domingo na Copa do Mundo. Gente, vocês precisam passar no médico, viu? Sábado, 7 da noite. Se eu falei domingo, me desculpem, hein?

0: seu caminho.
1: Como é que tá a situação em Osasco, Débora?
2: Faço mais uma vez o destaque de Osasco, porque piorou bastante o trânsito no entorno da Avenida Getúlio Vargas. O motorista perdeu o controle do veículo, bateu contra a defensa no sentido centro de Osasco, na aproximação à Avenida dos Autonomistas. Mas para também o sentido Rochedale da Avenida Getúlio Vargas, porque travou tudo no retorno. Então o motorista faz melhor caminho, evitando a Getúlio Vargas, trocando de caminho pela Avenida Brasil e Complexo Maria Campos. Com essa ocorrência na Avenida Getúlio Vargas, travou também a Avenida Brasil, que é o acesso para quem segue pela Castelo, sentido interior, e faz a saída no quilômetro 15, caminho que também deve ser evitado agora. 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
1: Vou aproveitar a participação da Débora, não é para falar sobre trânsito, mas é também sobre mobilidade. O governo do estado anunciou investimentos na ciclovia do Rio Pinheiros. A gente, inclusive, já noticiou aqui reclamações relacionadas à qualidade da pista, relacionadas à iluminação ou à má iluminação, a problemas de segurança. A gente está em contato com o governo para tentar destrinchar um pouquinho esse projeto de melhoria. Mas se você, ouvinte da Band News FM, é usuário da ciclovia do Rio Pinheiros, acha que as coisas lá estão legais, acha que tem que melhorar, já teve algum tipo de problema, manda mensagem aqui pra gente, de repente você aparece aqui na nossa reportagem. 11, WhatsApp da Band News FM, 999-592-100. 11-999-592-100.
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1: Agora 1h57, amanhã de quarta-feira terminou um pouquinho, mas bem pouquinho, mais quente do que ontem, com temperaturas na casa dos quase 22 graus na cidade de São Paulo. Segundo o Centro de Gerenciamento de Emergências da Prefeitura, a situação não vai mudar muito na parte da tarde, a temperatura pode bater no máximo 23 graus. A umidade do ar ontem a gente citou que bateria 30%, índice bem baixo. Hoje já melhorou um pouquinho a previsão, 45% na parte da tarde. Ainda assim, é um índice considerado baixo. E aí, a partir de hoje, pode haver chuvisco, chuva fraca em alguns pontos da cidade de São Paulo. Segundo o CGE, não há expectativa de grandes volumes de chuva, mas a gente tem informado a partir de amanhã a previsão do tempo é aí sim de mais chuva em São Paulo.
6: Uma hora e 58 minutos, Band News no meio do dia ficando por aqui. A gente volta amanhã no mesmo horário, meio dia em ponto, para 2 horas de muita notícia, muita informação. O meio dia em ponto É meio que um desejo.
0: Meio-dia e ponto alguma coisa.
6: É, ponto alguma coisa. Mas aí é uma vírgula, que a gente considera vírgula. Meio-dia, vírgula zero, um. Então não vai fazer diferença. Sigam a Larissa Biscay no arroba Larissa Biscay _. Sigam Humberto Ferretti no arroba Humberto sem H ponto Ferretti. Double R, double T.
0: Uau.
6: Dois R's, dois
0: Humberto Ferretti.
6: É, Ferretti.
0: Ferretti.
6: E me sigam no arroba eu e Neg. Eu volto às 7 horas e 20 minutos. Jornal da Band, transmissão simultânea aqui na Band News FM. Valeu, gente. Tchau.
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0: Boa tarde, meus amores, tem método no ar. Como vão vocês? Como vai você? Botou lá pra cima alto astral. Seja bem-vindo, sejam bem-vindos. Estamos no ar e vamos com tudo. Como vai você, Michele Trombelli?
1: Eu vou muito bem. E vocês? É quarta-feira. Tá chegando, hein? Tá chegando amanhã. Praticamente 24 horas, né, para o início oficial da Copa do Mundo, um pouquinho mais para nós brasileiros no sabadão, mas estamos aqui a postos, né, Ivan Brandão? Bela escolha para começar o nosso Tem Método de hoje.
2: Gostasse. Boa tarde. Boa tarde, amanhã México e África do Sul, Coreia do Sul e Tchequia, transmissão na Band News FM, aí depois só jogão, hein? Canadá e Bósnia, que beleza, Catar e Suíça, 4 da tarde de sábado, qualquer motivo é motivo, não tem essa, Alemanha e Curaçao.
0: Isso é Copa do Mundo.
2: Oh, meu Deus, Irã, Irã e Nova Zelândia. Um Irã e Nova Zelândia, segunda, 10 da noite. Isso é muito bom, cara.
0: Imperdível.
1: Pô, coitada de Curaçao. Pegar a Alemanha logo de cara, meu. Sacanagem com o Curaçao.
2: É pra mostrar a força de Curaçao.
1: E você sabe que é tudo holandês, né? Os jogadores de Curaçao. Só tem um que nasceu em Curaçao mesmo. O resto é tudo holandês mesmo que... Né?
0: Todo mundo que a Holanda não quis, né?
1: É. A Série B da Holanda tá em Curaçao.
0: É isso aí, a Série C, talvez. Pessoal, a gente tá chegando em clima de Copa do Mundo e aqui na Band News muito chiquemente, né, Michele Trombelli? Porque a Band News FM, ampliando os alcances de sua programação, agora com entrada no TCL Channel, TCL Channel, é muito chique. A gente tá em milhões de casas, milhões de lugares. Desde hoje cedo, o nosso sinal também está disponível para 11 milhões de televisores da marca de forma gratuita. Chiquérrimo, hein?
1: É, eu até reforcei o perfume hoje, né, gente? Porque cada semana é uma novidade. Cada semana a gente chega mais pertinho de Sim. pessoas que muitas vezes não consumiam as nossas notícias, as nossas informações. Então, é muito legal. Lembrando que no dia 20, a gente teve no 20 de maio, a gente entrou no LG Channel. São todos canais fast das TVs, smart TVs que seguem por aí, que têm acesso à internet. E em breve estaremos na Samsung TV também. Então, olha, haja samba, haja repertório, viu? Estamos impossíveis, né, Diogo Nogueira?
0: Impossível não ver... ou ouvir, como quiser, este programa, esta programação. Muito bem, muito bom.
1: Muito bom, e vamos lá, né? Vamos lá, porque é clima de Copa do Mundo, também clima de eleição, e a gente teve a nova pesquisa Quest hoje, mostrando que o presidente Lula, do PT, lidera com 44% das intenções de voto em um eventual segundo turno contra o senador Flávio Bolsonaro, do PL, que aparece com 38%. No levantamento anterior, divulgado em maio, Lula tinha 42% e Flávio Bolsonaro 41%. Então, eles estavam ali bem próximos, com uma diferença de um ponto percentual. Agora, a vantagem do petista aumentou para 6 pontos.
0: Ô, Mi, e é bom registrar que no levantamento anterior, Quest especificamente, ainda não havia o evento master na vida de Flávio Bolsonaro.
1: Isso, áudio Dark Horse. Em abril, era o senador quem aparecia numericamente à frente, então 42% de Flávio Bolsonaro contra 40% de Lula. Em março, os dois estavam numericamente empatados com 41%. Isso é interessante para a gente ir vendo, né, a progressão desses números e essa diferença nessa última pesquisa que foi divulgada hoje. E esse levantamento, então, é justamente o primeiro a captar essa reação dos eleitores... diante do áudio envolvendo Flávio Bolsonaro e Daniel Vorcaro, e vai numa linha muito semelhante, né, com aquela primeira que foi divulgada da Atlas Intel, que a gente vai tratar aqui também, e só para reforçar que a margem de erro é de 2 pontos percentuais para mais ou para menos.
2: Bom, outros números do levantamento aqui, ó, mostra o presidente Lula também, a Quest, à frente no primeiro turno, 39% das intenções de voto, Flávio Bolsonaro, 29%. Na sequência, o fundador do MBL, Renan Santos, do Missão, e o ex-governador Ronaldo Caiado, do PSD, ambos com 3%. O deputado federal Aécio Neves, do PSDB, e o ex-governador Romeu Zema, do Novo, pontuou com 2% cada. Em maio, na pesquisa anterior, Lula tinha 39%, Flávio 33%. A pesquisa foi encomendada pela Genial Investimentos. A Quest ouviu 2.004 pessoas entre os dias 5 e 8 de junho.
0: A fase é inegavelmente boa para Lula. E sob vários componentes, né? Vários elementos compondo esse movimento que é, observe isso, muito mais uma queda de Flávio Bolsonaro, uma perda de vigor de Flávio Bolsonaro, do que propriamente um crescimento expressivo de Lula, para além da margem de erro. O crescimento de Lula é modesto. O que há para que essa boca do jacaré se abra, o que há é a queda de Flávio Bolsonaro. E para isso, a gente pode aqui colocar várias questões, nenhuma mais importante do que o caso Master, nenhuma mais importante do que o áudio e a revelação das conversas, da relação de Daniel Vorkaro com Flávio Bolsonaro. Isso faz com que o eleitor independente, né, é uma margem muito pequena, mas é o eleitor que decidirá esse certame, faz com que o eleitor independente se mova para Lula ou mesmo para outros candidatos de direita, deixando Flávio Bolsonaro. Aqui nós estamos num lugar já de posição de Lula, para além da margem de erro, 6 pontos de diferença no segundo turno. Estica ao máximo essas margens de erro e ainda assim Lula com uma liderança confortável. Eu não tenho a menor dúvida de que isso é o ferimento, não fatal, mas um ferimento grave de Flávio Bolsonaro, porque visto, posto na mesma rede, a rede vorkárica que o algoz, a quem estão denunciando Alexandre de Moraes, ambos, cada um a seu modo, com relações com Daniel Vorkaro. Isso para a imagem do bolsonarismo, para a imagem de Flávio Bolsonaro, isso é uma mácula, é um ferimento, sem dúvida nenhuma. E aí tem outras coisas que as pesquisas vão captando. Ainda me parecem elementos de impacto não tão claro assim, mas tem a questão da relação com Donald Trump, dessa proposta de novas tarifas. Isso já está captado pela pesquisa, mal captado pela pesquisa, por exemplo, em matéria de interferência, quando se fala em soberania, isso está na pesquisa. Tem as políticas públicas do governo Lula anunciadas, esse esforço de que tanto tratamos aqui, esse esforço mesmo populista, com gastança, parafiscal, esse anúncio quase diário de programas, tudo isso gerando um caldo de notícias favoráveis ao governo que contribuem para esse cenário. Nada mais importante, eu insisto nessa tese, do que o caso Master. E veja, para mudar de assunto sem mudar de assunto, vejam como as coisas se relacionam. A pesquisa, essa pesquisa, Quest, assim como a pesquisa Atlas, de que falamos aqui, tem a natureza qualitativa das suas perguntas, entrando, tratando dos assuntos que não necessariamente, ou não somente, aqueles eleitorais, os mais óbvios. Vai votar em quem? No primeiro turno, no segundo turno? Rejeita, não rejeita? Não! A pesquisa entra nos assuntos quentes, porque a pesquisa existe também, é para isso que é o que mais me interessa nesse momento, para ferir, para sentir o pulso da população. De que maneira o caso Master, a relação de Flávio com Vorkaro, de que maneira isso impacta o humor do eleitor? Isso é induzimento da pesquisa, induzimento do eleitor, ou é, muito pelo contrário, captar, fotografar, entender, oferecer elementos para o debate público sobre, aí sim, a contaminação que o candidato escolhe para si, nas relações que estabelece. Então, os assuntos Lula e Trump, Flávio Bolsonaro e Trump, PCC-CV, organizações terroristas, depois a questão das tarifas, a quem isso fica associado no imaginário das pessoas. Essa é a função, captar isso é a função da pesquisa. Tribunal Superior Eleitoral, ontem teve sessão, não havendo prazo para que o TSE retome o julgamento que discute a decisão de Cássio Nunes Marques, que determinou a suspensão de pesquisa realizada pelo Instituto Atlas Intel. É a velha discussão que vai durar aqui longamente, insisto nisso, a questão sobre pesquisa eleitoral no Brasil e induzimento do eleitor, do cidadão, tratado como criança, tratado como um bebê pelo TSE babá. É o que nós temos aí. Aquilo que Nunes Marques fez, e parece que com chance de ser acompanhado pelos demais, se isso prosperar, aquilo que isso fez cria as condições, por exemplo, para que algumas perguntas da Quest, dessa pesquisa que acabamos de tratar aqui, perguntas legítimas, que essas questões sejam acusadas de induzimento do eleitor ou do cidadão, para que novas pesquisas sejam suspensas. Existe na pesquisa Quest, sob a mesma lógica de Nunes Marques, razões para aplicação autoritária, censória, que fez Nunes Marques com Atlas Intel. Quero chamar atenção para isso aqui, antecipando o que nós estamos contratando no Brasil. Durante o julgamento, a ministra Estela Aranha pediu vista e atrasou o debate sobre a liminar. Antes dela, o presidente do TSE e relator, Nunes Marques, votou para manter a suspensão do levantamento que apontou queda de 5 pontos na intenção de voto do pré-candidato do PL, senador Flávio Bolsonaro. Recém-empossado, o ministro Dias Toffoli fez considerações sobre o impacto da decisão da corte. Ele se disse favorável à liberdade nos institutos de pesquisa, mas ressaltou que a legislação atual impõe balizas. Segundo Dias Toffoli, está escrito na lei que existe a possibilidade de impugnação de metodologia. Para concluir, quero só citar aqui uma aspa, eu fiquei acompanhando a sessão, uma aspa do ministro Dias Toffoli, que é muito preocupante. Ele diz: vamos ter que decidir se pesquisa pode tudo ou pode nada, e qual será o limite do induzimento. Atenção a isso. E esse limite não pode ser subjetivo. Então veja, nós estamos no campo da subjetividade, da formulação de pesquisas, impossível neutralidade nesse caso, se você está tratando de um caso, por exemplo, Master, de um caso em que um candidato, esse é o fato novo, um candidato descobre se tem relação com o Daniel Vocaro com o caso Master. Portanto, não há neutralidade. A pergunta, em essência, tratando de uma parte do debate público, tem viés. Se prospera a tese de Nunes Marques, nós vamos no Brasil de ter de proibir pesquisa para além do óbviozinho voto em fulano, voto em cicrano. Qual o limite do induzimento? Olha o que propõe Dias Toffoli. Ele diz, por mim pode tudo. Por mim, a pesquisa pode correr à vontade e aí o cidadão adulto vai escolher se você confia no instituto ou não. Eu estou nessa mesma página. Aí ele diz, se no entanto nós avançarmos nessa discussão, se no entanto nós continuarmos nesse caminho e prosperar a tese de que sim, pode suspender a pesquisa e legitimarmos a suspensão da pesquisa Atlas, aí eles vão ter, os ministros do Supremo, do TSE, do Tribunal Eleitoral, vão ter de deitar um conjunto de regras objetivas para limitar o induzimento. Qual o limite do induzimento? Esse é um caminho muito perigoso para o qual aponta a justiça eleitoral no Brasil.
1: Agora 2:14. Vamos mudar a trilha aqui. Porque não tem jeito. São os principais assuntos, não só dessa semana, como desse ano, 2026. E tá chegando, hein? Tá chegando. A gente falava, faltam praticamente 24 horas para começar oficialmente a Copa do Mundo. E quem está em Miami e fala ao vivo com a gente é o André Coutinho. Tudo bem, Coutinho? Boa tarde.
3: Tudo bem, Michele? 26 horas e 45 minutos, acho que é isso, se eu não errei na conta aqui, para começar, porque é 4 horas da tarde que a bola rola pelo horário de Brasília, 3 horas da tarde pra gente. Aqui eu estou em Miami, na Flórida, nos Estados Unidos, acompanhando a Copa do Mundo. Aqui eu estou bem pertinho do Hard Rock Stadium, que é o estádio de Miami, que vai receber 7 partidas da Copa, dentre elas Brasil e Escócia, a terceira partida do Brasil aqui na Copa do Mundo dos Estados Unidos. Aqui em Miami, ou nos arredores de Miami, na região da Flórida, no sul da Flórida, tem 4 seleções que escolheram a base para treinar nesse forte calor. Agora 32 graus na sombra aqui em Miami. Inglaterra está em West Palm Beach, Curaçao está em Boca Raton, e a seleção de Cabo Verde está em Tampa. E a seleção portuguesa vai chegar aqui na sexta-feira. É curioso, né? Portugal deixou para viajar, eu ia falar os 46 do segundo tempo, mas já com a bola rolando, porque amanhã a gente vai ter jogo, na sexta-feira a gente vai ter jogo, e aí sim Portugal vai chegar por volta de 7:30 da noite. Há uma expectativa gigantesca da comunidade portuguesa e de outros fãs do futebol aqui na Flórida para recepcionar a seleção portuguesa nas 7h30. O avião deve pousar ali por volta de 7h15 da noite na sexta-feira no Aeroporto Internacional de Palm Beach. Aqui em Miami, eu estou acompanhando também o noticiário que chega do México, porque já começa uma entrevista coletiva do presidente da FIFA, Gianni Infantino. Ele vai dar mais detalhes da cerimônia de abertura. A cerimônia de abertura está marcada para amanhã no Estádio Azteca, a partir das 2h30 da tarde, pelo horário de Brasília, numa Copa do Mundo diferente. A gente já tem falado isso bastante, a maior da história, com 48 seleções e com 3 aberturas. Vão ser 3 aberturas oficiais, a primeira amanhã, no Estádio Azteca, na Cidade do México, e depois 2 aberturas na sexta-feira, em Toronto, no Canadá, e também em Los Angeles, aqui nos Estados Unidos. Entre as atrações confirmadas na cerimônia de abertura do México, amanhã, 2h30 da tarde, J Balvin, Maná, Belinda, Danny Ocean, Lila Downs, Los Angeles Azules, Tyla e Alejandro Fernandes.

0: bem mexicano, não?
1: Se canto. Se não falasse que era mexicano, a gente nem ia adivinhar, né?
0: Não.
1: Alejandro Fernandes. Essa é, está no álbum oficial da Copa do Mundo. São 18 canções.
2: Que poesia, né? Com sua gente bonita e suas tradições, aqui se come bem de lunes a domingo. Poético. Amo.
1: De segunda a domingo. Come-se bem de segunda a domingo, come todo dia bem, né?
2: Abertura de Copa do Mundo é sempre um negócio horrível, né? Com todo respeito a todas as Copas, eu amo Copa do Mundo, mas a gente sempre cria uma expectativa e é ruim porque, por exemplo, uma abertura de Olimpíada, além de ser o grande evento mundial, né? Não tem nada depois. E a Copa do Mundo, você quer ver o jogo? E aí você tem que ver a galera dançando, cantando as musiquinhas em pupurri, né? Porque tem que ser rápido e tal. E geralmente, tô falando isso, porque geralmente a FIFA não dá uma investida legal. Né? Não é tipo o show do Bad Bunny lá no Super Bowl e tal. Então eu fico sempre meio pé atrás, assim. Agora são três, aí vai ser difícil. Mas estaremos aqui acompanhando e transmitindo.
3: Nesse momento, nessa hora, Coutinho, da cerimônia de abertura, podia ter um outro jogo, né? A gente podia ter mais um jogo, certo? Podia botar um jogo, que a gente quer isso. A gente quer bola rolando. É, uma preliminar. Bota uma.
1: Sim. Eu gostei dessa ideia, Andreasa, gostei. Eu acho interessante, porque é o que o Ivan falou, né? O futebol, a Copa do Mundo, o espetáculo é o futebol. É a bola rolando. São os melhores jogadores do planeta, né? E a FIFA não sabe muito fazer a abertura. Tomara que a gente esteja errado e que amanhã seja espetacular.
0: Bom, é isso.
2: Calar a nossa boca, né?
0: Sendo mais ou menos ou muito bom, estaremos aqui a postos, inclusive para transmissão na sequência de México e África do Sul. E já avisando os nossos ouvintes, que aliás, a partir das 14h, amanhã, nossa transmissão Band News FM, com toda a nossa equipe em campo, esportiva, mobilizada nos Estados Unidos, aqui no Brasil. E aí a gente não terá o nosso Tem Método habitual aí, mas voltaremos na sexta-feira para comentar se foi bom, se não foi. E o Coutinho também segue com a gente aí nessa cobertura, né, Coutinho?
2: E o palpite do Coutinho?
0: Pra Curaçao?
1: O palpite aqui, a cerimônia vai ser espetacular. Vocês vão tudo cair da cadeira aí. Vai ser incrível. E a nossa transmissão vai ser maravilhosa. Esse é meu palpite. Pra partida, 2-0 México.
0: Ô, Coutinho, se encontrar o pessoal de Curaçao aí, fala que eu mandei um beijo, que eu tô torcendo, assim. Tirando o Brasil e Portugal, o meu Curaçao é do Curaçao, tá bom? Beijo.
1: Eu adoro esse lugar também, eu acho incrível. E amanhã Coutinho, estarei lá num treino aberto com a comunidade de Curaçao.
3: O Coutinho é um sujeito, você fala do lugar, a gente tá falando do Curaçao, assim, do futebol de Curaçao.
0: Aí ele vem, simpatia.
3: Eu já conheço, eu já fui. Ele conhece Isso, boa pergunta.
2: Tem algum país que você, da Copa, que você ainda não visitou, Coutinho?
3: É.
1: Ah, um monte, infelizmente um monte. Eu fui pra Ásia, por exemplo, não conheço a Ásia. Eu adoraria ir, é muito longe, eles não convidam. Alô, Ásia, me convida, eu quero conhecer todos os países.
3: Alô, rapaziada. Alô, rapaziada da Ásia, que nossa audiência é grande. Estamos em todos os lugares. Alô, rapaziada da Ásia, o Coutinho. Exatamente. O Coutinho não conhece a Ásia ainda, é um absurdo, certo? Então, como é que pode? O cara conhece tudo, entendeu? A Michelle fala, Curaçao, eu adoro esse país. Realmente, é muito chique o Coutinho. Maravilhoso.
0: Beijo, irmão.
2: Mandou um abraço lá, né?
1: Vamos lá, um abraço pro pessoal de Curaçao.
0: Até mais.
1: Beijo pra vocês, até mais.

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1: Ai, ai, ai, como é que fica o coração de quem tá no trânsito, viu? Ah, Débora Mendonça tá de olho pra gente, não só aqui na capital paulista, como também na Grande São Paulo, não é isso, Débora? Boa tarde pra você.
2: Oi, Michele, ótima tarde a você e a todos. Trânsito congestionado agora em Osasco. A gente já vem falando de um acidente no final da Avenida Getúlio Vargas, pertinho da Autonomistas, pra quem vai no sentido centro de Osasco. Parou a Getúlio Vargas inteira e travou também o sentido Rochedale, porque travou um retorno da avenida. Então, isso congestiona ainda a Avenida Brasil, pra quem acessa Osasco a partir do 15 da Castelo, e a Avenida Brasil, apesar de ser uma alternativa, vai ficando com o trânsito mais intenso, principalmente a partir da Castelo para acessar o viaduto Guirino Spitaletti, que é parte do Complexo Maria Campos. Mas por esse caminho, o motorista segue com muita vantagem para acessar a Autonomistas. 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
2: Ah, tem mais informação de trânsito chegando agora com ele, Arthur Covre. Fala, Arthur.
3: Fala, Michele, ouvintes da Band News FM, para avisar que o cruzamento da Faria Lima com a Juscelino Kubitschek está com o semáforo no amarelo piscante. Então, em todos os sentidos aqui, o trânsito está caótico, eu diria, porque ainda não tem nenhum agente de trânsito aqui para orientar ou para tentar colocar ordem, né, nesse cruzamento. Então, vira basicamente uma terra de ninguém, sem qualquer controle, né? Os motoristas vão brigando aí pelo espaço para tentar passar. Então, está bem complicada a situação na Faria Lima nos dois sentidos e também na Juscelino nos dois sentidos, tanto para quem vai em direção ao Morumbi quanto para quem sai do Morumbi e vai em direção ao Ibirapuera.
2: Valeu, Arthur. Apenas, né? Apenas o cruzamento da Faria Lima com a Juscelino Kubitschek. É muito curioso, porque eu tenho percebido nesse horário os semáforos muito ruins na região do Itaim. A nossa ouvinte Sofia vira e mexe, manda aqui também, região do Itaim, a Paz de Barros, outras importantes ruas e avenidas ali da região, com semáforos sem funcionar nesse horário. E agora esse cruzamento aí alertado pelo...

0: É, e aí o nosso ouvinte William matou aqui, ó. O Curaçao fica irritado, porque o trânsito tá o quê? Uma Bósnia, né? Trazendo aqui pra nossa Copa do Mundo, 12h27 agora.
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0: Coluna Giro Business. O tema da semana, setor de tecnologia, de dados, de inteligência artificial. E na minha companhia, CEO e fundador da Zoox, Rafael de Albuquerque. Rafael, muito bom de ter aqui no Giro Business, pelo nosso propósito, pela nossa missão. Levar as pessoas conhecimento. Rafael, eu quero falar de um tema muito polêmico e muito sensível. O equilíbrio que as empresas cada vez mais vêm usando e aplicando no que tange usar dados, ativar os dados do cliente, mantendo a privacidade. Como vem se dando esse equilíbrio?
1: Eu acho que isso é um super desafio dentro das companhias. Afinal de contas, todo mundo quer falar sobre a hiperpersonalização, vender certo para a pessoa melhor, cobrar da melhor forma possível, qualificar e enriquecer todos esses dados, mas a gente tem que entender que os dados não são das empresas, os dados são dos indivíduos, segundo a Lei Geral de Proteção de Dados. Então, uma coisa que a gente sempre orienta as empresas, antes de começar a trabalhar com a parte de dados, a fazer a hiperpersonalização, a cobrança, a hipersegmentação, você tem que ter o consentimento do cliente final, né? E uma coisa que é muito importante é nunca você fugir do propósito daquele dado para o legítimo interesse da sua companhia. Se é sua empresa de cobrança, você só usar para cobrança. Se sua empresa é uma empresa de telecom e quer vender um produto, só usar para aquilo. Não pegar os dados que aquelas pessoas e empresas confiaram em você e vender para um terceiro. Então, foi uma das coisas que eu sempre falo, que as empresas têm que usar aquilo para o bem, da melhor forma possível. Eu acho que esse tem que ser o norte das companhias para poder atender melhor os seus consumidores finais.
0: E como é que está a consciência das empresas nesse sentido? Elas estão, de fato, praticando, dentro da lei, respeitando o consumidor?
1: Eu acho que existe realmente um interesse e existe um medo muito grande também das empresas não atenderem a LGPD e deixarem de fazer coisas positivas com relação ao dado dos clientes.
0: Rafael, bem-vindo ao Giro Business, onde o nosso propósito é exatamente esse, debater temas como tecnologia e dados. Fundador e CEO da Zoox, Rafael de Albuquerque, meu entrevistado no Giro Business durante toda a semana.
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0: Estamos de volta, meus amores. Estamos de volta, meus amores. Estamos? Carlos Andreasa, diretamente do Rio de Janeiro, Michel Trombelli em São Paulo. Ivan Brandão, em Brasília, para falar aqui do Rio de Janeiro. Mega operação contra traficantes, Zona Norte do Rio de Janeiro. Mais informações com Fernanda Caldas. Fala, Fê.
1: Fala, Andreasa. Boa tarde para você, para todo mundo que está acompanhando. Tem método operação importante hoje que aconteceu no Complexo da Maré. O último balanço que a gente tem de 20 pessoas presas até o momento. E aí, durante essa ação, a polícia conseguiu descobrir que criminosos do Terceiro Comando Puro de duas comunidades da Zona Norte do Rio criaram uma espécie de consórcio do crime para lucrar com roubos de cargas aqui na capital fluminense. A informação foi confirmada pelo delegado responsável, então, por essa ação de hoje, o Thiago Dorigo. Ele, que trabalha na Delegacia de Bom Sucesso, disse que a Operação Trinos, que teve como objetivo justamente entender melhor como funciona, né, o crime organizado dentro do Complexo da Pedreira e da Maré, também descobriram que eles faziam alianças porque a polícia mapeava já a favela da Pedreira, em Costa Barros, para a recepção dessas cargas que eram enviadas muitas vezes dos complexos da Pedreira e da Maré. Descobriram então que haviam essas ligações. Desde as primeiras horas da manhã de hoje, os policiais civis atuaram nas comunidades da Vila do João, Conjuntos Pinheiro e Esperança, Baixa do Sapateiro, Salsa e Merengue, que ficam no complexo da Maré, justamente com o objetivo de cumprir 56 mandados de prisão e 42 de busca e apreensão contra os criminosos que ordenavam essas ações de roubo de carga e veículos do Terceiro Comando Puro, que dominam essas comunidades. E aí, durante a entrada dos agentes, teve intenso confronto com os bandidos da área. Alguns pedestres chegaram a precisar correr ali nas passarelas da Avenida Brasil, que é uma das principais vias expressas aqui do Rio de Janeiro, para poderem se proteger dos disparos, porque essas comunidades ficam ali às margens da Avenida Brasil. Então, normalmente, quando tem operação e troca de tiros, dá para ouvir dessa via expressa. Então, muita gente teve que se esconder aí nas primeiras horas da manhã de hoje por conta dessa ação. Como eu disse, até o momento, 20 pessoas presas, e os policiais também encontraram dentro das comunidades uma mineradora de criptomoedas e uma central de golpes de aposentados e pensionistas do INSS, que eram feitas, então, por esses bandidos. O balanço da operação ainda vai sair ao longo do dia. Os policiais continuam ali reforçando o policiamento na região, mas é uma ação importante visando, então, a atuação dos criminosos do Terceiro Comando Puro nessas comunidades.
0: Obrigado. Fernanda Caldas.
2: 12h34, na nova versão apresentada à Polícia Federal, a delação de Daniel Forcaro cita o agora ministro de Minas e Energia, Alexandre Silveira. Segundo a apuração do jornal Globo, o banqueiro afirmou ter feito repasses de Caixa 2, em forma de Caixa 2, à campanha à reeleição de Silveira ao Senado Federal. Ele era candidato pelo PSD de Minas Gerais lá em 2022. Segundo a reportagem, Silveira é o único ministro de Lula citado na proposta de delação. Nas minutas que foram apresentadas, a doação no Caixa 2 é apresentada sem muitos detalhes, exceto pelo valor, que teria sido de 20 milhões de reais.
0: Nota a margem aqui sobre isso. Na ocasião em que Lula recebeu Daniel Forcaro no Palácio do Planalto, em dezembro de 2024, aquela reunião que foi gerada fora da agenda, Forcaro levado pelo lobista, ex-ministro de Lula, lobista contratado a milhão, claro, por Daniel Forcaro, Guido Mantega. Naquela reunião, um dos que Lula fez vir para compor aqueles que estariam com Daniel Forcaro, para que ele não estivesse sozinho, um deles, além de Rui Costa, PT Baiano, Cred Sexta, a história de Forcaro do Banco Master passa por ali, um dos convidados, além de Galípolo, Rui Costa, havia outros nomes, Alexandre Silveira. Alexandre Silveira, portanto, talvez esteja explicado por que estava lá. Conhecia Forcaro.
3: Bom, e só para fechar aqui o assunto da delação premiada, o Daniel Forcaro mudou novamente as informações envolvendo o senador e ex-ministro da Casa Civil, Ciro Nogueira. Segundo ele, o banqueiro passou a tratar pagamentos ao parlamentar como propina. Antes, naquela primeira tentativa de delação, Forcaro dizia apenas que bancou benesses ao senador, como viagens e festas, por uma relação de amizade com Ciro Nogueira e que não buscava absolutamente nada em troca. Essa proposta anterior tinha sido costurada pelo então advogado José Luiz de Oliveira Lima, que deixou a defesa de Forcaro depois da rejeição da proposta pela Polícia Federal. E agora, segundo as informações vazadas, se eu não me engano, essa daqui foi do Estadão, Ele mudou, então, essa abordagem, falando que sim, era uma propina, aquela mesada de 300 mil, que depois teria passado para 500 mil reais a Ciro Nogueira, e não apenas uma ajuda de custo para um amigo.
0: É, o amor. É, o que o Vorcaro, você sabe, é por amizade, ele bota dinheiro a milhão. O dinheiro não é dele, no final das contas. É por amizade, por amor ao cinema nacional, por amor à hotelaria no Brasil, ao investimento na estrutura turística. Vai lá, cada um com o seu papo. Eu só quero dizer o seguinte aqui, para chamar a sua atenção, de você que nos vê, você que nos escuta. Ficou barato agora jogar Ciro Nogueira, entregar Ciro Nogueira. Ficou barato. Agora tá barato. Agora já citou Cláudio Castro, Ibanez Rocha. Esses caras estão dados. Cuidado com isso. Certo? Com a percepção de que isso seja uma grande coisa. Nós já sabíamos disso. A Polícia Federal já sabia. Então, cara, na primeira delação, o cara não entrega Ciro Nogueira, a quem, segundo a Polícia Federal, pagava propina. Agora ele confia, pagava, não entregou. Aí a Polícia Federal investiga, chega em Ciro Nogueira. Aí o que o cara faz? Vendendo isso como uma nova delação, uma nova proposta de delação? Não, irmão. Ele está entregando o que a Polícia Federal já sabe. Então, é barato isso. Isso aqui não vai. É por isso que eu digo aqui, a delação de Daniel Vorcaro, até aqui, imprestável. Não é por... Atenção, não é imprestável porque ele não entrega alguém ou entrega outro. Não é isso. Não vamos fazer aqui uma lista. A tendência é grande. Fazer uma lista de quem ele tem que entregar. Não, esquece isso. A delação não presta. Ela é seletiva. Ela é protelatória, o cara está protegendo o próprio patrimônio, protegendo os amigos. Protegendo os amigos talvez ainda não aparecidos nas investigações. Ele está fazendo isso por essas razões, e essas sendo as razões porque a delação não presta. Porque ele não apresenta nunca nada novo. Ele está sempre chegando na sua reforma, ele está sempre chegando em alguém que já é conhecido. Aí não. Aí não dá, aí não presta a delação.
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6: Federico Valverde é o capitão e a referência do Uruguai para o Mundial de 2026. Aos 27 anos, o meia alcançou o recorde histórico de uruguaio com mais partidas oficiais pelo Real Madrid, superando a marca de José Santamaría. No início da carreira, era chamado de O Passarinho, ainda na base do Peñarol, devido ao porte franzino e a forma como deslizava pelo gramado. Hoje consolidado como um dos meias mais completos do mundo, ele lidera a Celeste de Marcelo Bielsa por uma campanha expressiva na Copa de 2026.

0: Tá puxado, tá um horror. O cruzamento da Juscelino Kubitschek com a Avenida Faria Lima. Tem ouvinte mandando mensagem aqui, o André, falando: eu tô parado no túnel, nunca vi isso. Faria Lima com Juscelino, Jesus, manda aqui o nosso ouvinte. E aí tem mais mensagem chegando. O Arthur Couvre, agora há pouco, passava por lá, mandou mensagem pra cá, explicando. Por exemplo, o Rodrigo perguntou: o que acontece aqui na JK com a Faria Lima? Tem algum evento? Faz tempo que eu não vejo parado assim. E é o semáforo, simplesmente, desse cruzamento que é pouco importante aqui na capital paulista, sobretudo aqui na Zona Sul, e simplesmente não está funcionando. Até agora há pouco não havia nenhum agente da CET para ajudar a coordenar o trânsito. A gente entrou em contato com a CET e eles informaram que acionaram uma viatura para o local, será acionada também a manutenção do equipamento. Mas, por enquanto, essa situação caótica. Quem puder, evite esse cruzamento, essa região, porque gera reflexos ali todo no entorno do cruzamento da Faria Lima com a Juscelino Kubitschek. E tem mais.
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0: Fala de onde agora, Débora Mendonça?
2: A Avenida dos Bandeirantes tem trânsito lento ainda na chegada à Marginal do Tietê. São 2 quilômetros ruins. A Anhanguera já melhor, porém a pista expressa tem paradas também entre os quilômetros 16 e 15, à altura da Avenida Mutinga, e já no acesso à Marginal do Tietê, mais 1 quilômetro de fila. A pista local, a melhor nos dois trechos. 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
2: Avenida 23 de Maio, com a lentidão no sentido Congonhas, desde o viaduto Pedroso na Liberdade até o Tutóia. E tem trânsito lento também no sentido Marginal do Tietê, na passagem pelo Parque Ibirapuera. Os caminhos alternativos vão bem agora, como o Vergueiro e também a Avenida Liberdade, ainda a Brigadeiro Luiz Antônio. Esses são alguns pontos mais intensos na aproximação à Paulista, no sentido Jardins, mas melhor que a 23. 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
0: E para completar aqui, o Adriano está mandando uma mensagem falando que de fato tem um evento ali no cruzamento da Juscelino, é um evento num condomínio referente a alguma coisa de Copa do Mundo. E montaram um campinho de futebol, o esporte está piorando ainda mais. E a nossa ouvinte, Patrícia, ela complementa falando que isso sempre acontece, viu? Na JK com a Faria Lima, também na Funchal com a Gomes de Carvalho, pelo menos umas 2 vezes por mês, o semáforo deixa o pessoal na mão ali. Obrigada, a participação de todo mundo. E o tempo aí na sua região, como é que tá? A gente tem agora uma média de temperatura de 24 graus, até superando um pouquinho a máxima prevista para hoje. 24, 23 graus, 23 é justamente a máxima. Tem uma certa nebulosidade, tem instabilidade chegando, viu? A gente pode ter chuvisco, chuva fraca já hoje à tarde. Seguiremos assim na madrugada e amanhã também, até o meio do dia, esse tempo mais instável aqui em São Paulo. Mas até que a gente tá precisando de chuva, viu? Até agora só choveu 0,4% do esperado para esse mês de junho. Estamos no dia 10 e só nem 1% do esperado aqui em São Paulo. Talvez assim um pouquinho de chuva nos próximos dias. Até que seja bem-vinda aí, pra gente respirar um pouco melhor.
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5: A nossa ouvinte Carla Mendes, de Jundiaí, faz uma pergunta extremamente relevante. Ela fala assim: Manu, eu vi uma reportagem dizendo que as formigas cortadeiras cultivam fungos como se fossem agricultoras. Isso é verdade? Eu fiquei super impressionada. É verdade sim, Carla. Não é incrível? E essa é uma das histórias mais fascinantes da natureza. As formigas cortadeiras, elas não comem as folhas que carregam nas costas. Na verdade, elas utilizam essas folhas para alimentar um fungo que cultivam dentro do próprio formigueiro. Funciona como uma verdadeira fazenda subterrânea. Algumas formigas cortam as folhas, outras transportam o material, outras limpam o jardim de fungos e existem até operárias especializadas em cuidar das larvas. O mais incrível é que essa agricultura existe há milhões de anos, muito antes dos seres humanos começarem a plantar alimentos. Além disso, olha só, as formigas utilizam bactérias benéficas para controlar fungos invasores que poderiam destruir a sua plantação. Esse é um exemplo extraordinário de cooperação, divisão de trabalho e equilíbrio ecológico, mostrando que a agricultura não é uma invenção dos homens. Se a gente observasse mais a natureza, quanto a gente ia aprender com eles. Participe também da nossa coluna enviando sua dúvida para elbicho@bandnewsfm.com.br ou então pelo meu Instagram, Manu Carsten.
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0: 2 horas e 49 minutos, a Comissão de Constituição e Justiça do Senado aprova a PEC que efetiva vínculos temporários e afrouxa as regras de aposentadoria para agentes comunitários de saúde de combate às endemias. Isso é um tema que às vezes está um pouco distante, né, das pessoas, porque é uma coisa meio segmentada, mas é considerado uma pauta bomba para o governo Lula, porque o texto concede a esses profissionais o direito de, quando aposentados, terem os mesmos salários e reajuste dos funcionários da ativa, inclusive beneficiários do regime geral do INSS. E isso nunca havia acontecido na história, algo inédito. O impacto, segundo o Executivo Federal, seria de 30 bilhões de reais nos próximos 10 anos para a Previdência. A PEC já foi aprovada pela Câmara dos Deputados e agora a pauta deve ser analisada também pelo plenário do Senado, que exige pelo menos 49 votos dos 81 senadores em 2 turnos de votação para que seja aprovada.
1: Ainda sobre o cenário fiscal... Ah, meu Deus. O presidente do Senado, Davi, é um fiscalista. Esse aí está preocupadíssimo com os gastos públicos. Não pense em outra coisa. Observem a sua gestão, os seus projetos. O homem do orçamento secreto, Davi Alcolumbre, preocupadíssimo com o gasto público. Teve reunião, teve encontro com o ministro da Fazenda, Dário Durga, ministro do governo Lula, também um governo fiscalista. É o encontro dos preocupados com a conta pública no ano eleitoral. Muito bem. Dito isso, esse pequeno desabafo maledicente, Davi Alcolumbre fez alerta sobre a fila de propostas que impactam as contas públicas e que aguardam votação na casa. Ele justificou o compromisso com a responsabilidade fiscal ao dizer que não pode pautar projetos do tipo. Em longo discurso, o parlamentar citou diversas propostas que aumentam o piso salarial de categorias ou que concedem aposentadorias especiais para determinados grupos. Tramitam na casa, por exemplo, matérias que beneficiam fisioterapeutas, dentistas, técnicos de enfermagem, garis, técnicos da área da educação, médicos veterinários e agentes comunitários de saúde. Então, gente boa, pode ficar tranquilo que nas mãos de Davi Alcolumbre, o equilíbrio das contas públicas está garantido.
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4: Ah, tem mais um grande prêmio nesse fim de semana. A Isabela Mota tá aqui no estúdio e tem informações pra gente. É GP da Espanha ou GP de Barcelona, Catalunha, que fala agora, hein, Isa?
5: De Barcelona, Catalunha. Você tá super bem informada, Michele Trombelli. Arrasou. É porque agora a gente vai ter mais um GP na Espanha, que vai ser o de Madrid. Então tem a diferenciação. O GP da Espanha vai ser o que ocorre em Madrid e o GP Barcelona, Catalunha. Esse que a gente já estava mais acostumado, que já estava no calendário, final de semana da Fórmula 1 de velocidade. A gente saiu de Mônaco, continua na Europa, agora desembarcando na Espanha. E é um circuito que é considerado um dos mais completos do calendário. São 14 curvas ao longo dos 4.657 metros, tendo inclusive curvas de alta velocidade. Então dá pra gente ver bem como os carros se comportam, com tração, gasto do pneu, o próprio chassi do carro, os motores, o que está funcionando, o que não está funcionando. É uma boa pista para ter essa narrativa completa e o diagnóstico no final. Campeonato liderado pelo jovem italiano Kimi Antonelli da Mercedes, com 156 pontos e 66 de vantagem para o segundo colocado, que é o Lewis Hamilton da Ferrari. O George Russell, companheiro de equipe do Kimi, sofreu em Mônaco, não conseguiu pontuar, ficou travado nos 88 pontos que ele já tinha, está na terceira colocação. E claro, corrida desse final de semana tem transmissão da Band News FM no domingo, com o nosso Odinei Edson e equipe te esperando a partir de 9h20 da manhã.
4: Movimentado, hein? O fim de semana bem esportivo aqui. Temos Brasil na Copa do Mundo, tem o GP ali de Barcelona. Obrigada, Isa, pela participação. 12h53 agora. Tem mais Copa por aqui.
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6: O ano de 1990 foi marcante para os brasileiros na Copa do Mundo da Itália, principalmente pela famosa história da água batizada dos argentinos. No dia 24 de junho, em Turim, Brasil e Argentina se enfrentaram pelas oitavas de final e o lateral branco, após a derrota da seleção por 1-0, saiu dizendo que havia pedido água ao massagista da equipe adversária e depois de beber tinha ficado zonzo. A história, que parecia uma desculpa pelo fracasso da seleção em campo, acabou sendo comprovada no início de 93 pelo massagista argentino Miguel de Lorenzo. Ele confirmou ao jornal argentino Clarim que, na maleta, havia dois tipos de água, uma para os argentinos e outra para os brasileiros. As garrafas foram entregues pelo técnico Carlos Bilardo e o Brasil foi eliminado daquele Mundial pelos argentinos.

0: Olha, tem muitas mensagens chegando para falar do cruzamento da Juscelino Kubitschek com a Avenida Faria Lima. É, alguns ouvintes, inclusive, falando que já voltou a funcionar o semáforo, mas ainda está terrível. E tem, sim, ali um evento, mas que, em princípio, não afeta diretamente o trânsito. Olha a foto que foi enviada para quem está acompanhando a gente com imagens do cruzamento pelo nosso ouvinte José, com uma vista privilegiada ali da região. Um nó só, um bololô de carros e muito difícil a situação, porque vai gerando transtornos no entorno. É, então, ouvintes falando ali da Rua Helena, que já está com dificuldade. Aí, quem mandou aqui falando que voltou a funcionar foi o Rodrigo. Voltou a funcionar. É, e aí tá mesmo tendo um evento para facilitar a vida aqui, disse o nosso ouvinte. Então, situação muito difícil agora no cruzamento ainda, apesar desse relato de que o semáforo voltou a funcionar. Ah, e bora mudar o assunto, porque eu tenho certeza que tem muita gente buscando aí um programa para sexta-feira à noite. Não é qualquer sexta-feira, é dia 12 de junho, dia dos namorados. E a Isabela Mota fez aqui uma seleção de lugares, bem conta, né, Isa?
1: Super tranquilo, gente.
0: Pra quem estiver procurando aqui em São Paulo, com, assim, menus, a bagatela de quanto? 10, 11 mil reais?
1: Ah,
0: assim?
1: A gente tem 11 mil, mil reais, pra quem quer economizar um pouquinho, mas a ideia é selecionar esse cardápio, se você quer impressionar com um cifrão, o seu date, sua esposa, sua namorada, seu esposo, seu namorado, quer gastar bastante, esbanjar, e você pode aproveitar essa seleção que foi feita pela Forbes Brasil, selecionou os cardápios mais caros da cidade de São Paulo, gente. E aí, prepara o bolso, o coração pra ouvir esse menu, hein? A gente tem... Vou começar com um precinho mais ok. Sabe o grande hotel Rosewood, belíssimo complexo que fica no centro da cidade de São Paulo, ali na região da Bela Vista, Mi? Eles estão fazendo em um dos restaurantes uma opção de menu especial pro Dia dos Namorados. A maioria dos restaurantes tem esse menu fechado pro Dia dos Namorados, às vezes um menu degustação. Todos esses que a gente tá falando são restaurantes que você não pode reservar e pedir o à la carte. Tem que pegar esse menu completo do Dia dos Namorados. O Rosewood fez uma opção de dois menus diferentes. O Blaze, que é um menu de quatro tempos, então quatro pratos, R$950 por pessoa. Imagino que você não vá passar o Dia dos Namorados sozinha, Michele Trombelli. Então você vai ter que pagar vezes dois. Mas tem snack de peixe defumado com caviar e castanha do Pará, lombo de cordeiro. Mas aí, se você quer uma coisa mais reservada, um pouco mais premium, tem o Emerald Garden. Um menu de três tempos de R$1.600 por casal, com fondue de queijos brasileiros, camarões salteados, são as opções do Rosewood. Terraço Itália, que é sempre um clássico romântico também no centro da cidade, R$ 2.495 o menu de quatro tempos, que inclui bebidas não alcoólicas. Mas tem tartar de Black Angus, aquele corte super premium com trufa, lagosta, robalo.
0: Quanto?
1: R$ 2.495.
0: Ah, tá.
1: Tem opção vegetariana e vegana, se essa for uma questão pra você.
0: E quanto é a rolha? Paga R$ 2.400 e leva o próprio vinho, né?
1: O couvert paga. Pra quem quer ficar aqui na Zona Sul, a gente falou da região central. No Panambi, tem o Kinoshita, que é um restaurante japonês também muito conceituado na Vila Nova Conceição, na verdade. E é um menu japonês harmonizado, então já inclui a bebida alcoólica. A gente tá falando de um precinho um pouco mais alto, mas pensa que você não vai precisar pagar rolha. R$ 2.920. Pra harmonizar cada prato que você comer, vai ser com uma bebida diferente. E aí sim, o grande finale, pra quem quer no Panambi impressionar, o Palácio Tangará, uma opção de R$ 11.312 pro Dia dos Namorados. Mas explico.
0: Ah,
1: calma. Tem
0: não
1: direito...
0: é tão caro assim.
1: Não, gente, tem direito a um pernoite. Não é uma diária completa, é um pernoite. Café da manhã, o jantar de cinco tempos, uma taça de champanhe durante o jantar.
0: Nossa.
1: Um buquê de rosas, mas quando você chegar no quarto, vai ter uma garrafa de Chandon te esperando. Pode ser que você tome só aquela tacinha no jantar, mas depois no after tem uma garrafa completa.
0: Boa. Amanhã a gente traz a lista da vida real.
1: Pode
0: combinado?
1: Ser. Combinado. Que passa o VR, que aceita o VR.
0: Exato.
1: A gente traz, pode deixar.
0: Valeu, Isa. Só pra sonhar mesmo, né?
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0: 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Muita gente não sabe, mas esse belíssimo samba não é do Cartola. É Cartola quem canta, uma gravação icônica desse samba, que é de Antônio Candeia Filho, grande Candeia. Quem, aliás, uma aula de conjugação verbal, hein? Candeia dando aula de conjugação verbal. O Michele Trombelli. Oi. Quem escolheu essa canção?
1: Você sabe por que o Cartola canta, né?
2: E Candeia era desafinado, Padre Deus.
3: Foi o nosso ouvinte Alessandro. Alessandro, aqui da Grande São Paulo, de Barueri. Ele falou: ah, tem que abrir aí, tem método com Cartola. Então tá aí.
0: Sim.
3: A gente tá nesse meio de Copa do Mundo, músicas futebolísticas ou não. Mas Cartola é sempre Cartola, né? Afinal, Cartola tem tudo a ver com Copa do Mundo.
0: O nome desse samba é Preciso Me Encontrar.
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0: Tudo bem, Michele Trombelli?
3: Sorry.
0: Tudo bem, desculpa. A gente entendeu. Não, entendemos que a resenha estava se estendendo e que você queria interromper a nossa conversa. Mas tem tudo a ver, porque o nome daquele samba é Preciso Me Encontrar e serve para a seleção brasileira de futebol, né? Que precisa se encontrar. Ela já está conosco, Aline Fanelli, mais um dia de treino da seleção brasileira, instante coletiva do meia atacante Rafinha. E aí, Aline, como é que tá o clima? Tá chegando a hora, o fervo se aproxima. O que é que você nos conta? Bem-vinda.
6: Oi, Andreasa, boa tarde para você, para quem acompanha a gente. Cada vez mais cheia essa sala de imprensa, esse hotel da seleção brasileira. Hoje, para vocês terem ideia, tinha até a fila para pegar a comidinha do lado de fora. Mais de 300 pessoas facilmente aqui vão ocupar o espaço do auditório para acompanhar a entrevista coletiva daqui a pouquinho do Rafinha. Como já é uma reta final para a estreia na Copa do Mundo, vem imprensa do mundo todo. Eu estava há pouco conversando com um jornalista da China, ele estava me gravando enquanto a gente estava fazendo os ensaios técnicos aqui. E aí eu perguntei para ele o que ele achava da seleção brasileira. Ele disse que é uma seleção forte, mas que precisa ter um pouco de sorte para ser campeã dessa Copa do Mundo. E aí a gente vai conversando com as pessoas, né? Hoje mais cedo a gente... Oi.
1: A China tá onde? Qual grupo que a China tá?
6: Uai, mas deixa ele dar a opinião dele, ele tá aqui pra trabalhar. Ele falou gentilmente que esteve na Copa do Mundo de 2014, já foi pra Fortaleza, pro Rio, ele adora o Rio de Janeiro, foi o que ele me disse.
1: Tá brasileirado. Vou passar pano ali.
6: É, tá brasileirado. Sabe quem tava brasileirado também lá no treino da seleção brasileira? Porque assim, a gente teve que sair depois dos 15 minutos iniciais. Mas quem não precisou sair? Spike Lee. Um cineasta, convidado, brasileiraço. Ele dirigiu o clipe do Michael Jackson no Brasil. E ele tava lá, acompanhou o treino, todo com a camisa do Brasil. Ele torce muito pro Brasil, ele ama o Brasil. E outras pessoas estiveram por lá porque era uma atividade aberta a patrocinadores, alguns convidados. Ou seja, o time que o Ancelotti trabalhou hoje chega até a gente de alguma maneira. O que que ele indicou nesse trabalho de hoje? Danilo na lateral direita e Alexandro na lateral esquerda. Ele entrou com Douglas Santos no amistoso contra o Egito e agora, pelo menos na atividade de hoje, não significa que vai ser o titular de sábado, foi o Alexandro. Aí é aquele meio de campo com o Casemiro e o Bruno Guimarães e aí numa movimentação trabalhada pelo Ancelotti, Lucas Paquetá, Matheus Cunha, Rafinha e Vinícius Júnior. A gente vai tentar entender se isso se repete nas próximas atividades, ainda há dois treinos pela frente antes da estreia na Copa do Mundo de 2026. Hoje é aniversário de Carlo Ancelotti e ele passou pelo tradicional corredor polonês antes do início do treino no CT. Os jogadores fizeram uma fila de cada lado e aí o professor tirou o bonezinho e encarou esse túnel para ser saudado pelos jogadores com tapinhas nas costas e na cabeça também. Sabe quem também está falando de Copa do Mundo, pessoal? O Papa Leão XIV. Ele publicou uma mensagem nas redes sociais, em vários idiomas, né? Ele sempre faz isso. Amanhã tem início a Copa do Mundo e muitos acompanharão os jogos. O futebol nos lembra de algo que não devemos esquecer. A vida não é uma competição para brilhar sozinho, mas um caminho que aprendemos a percorrer juntos. Quem não sabe passar a bola, mesmo que tenha talento, ainda não entendeu o jogo. E quem não sabe viver com os outros e pelos outros, ainda não entendeu a vida. Fica a dica aí, hein? Acho que essa dica aí é pra muita gente.
3: Ó, e tem até música pro Carlão.
0: Passou. O Papa distribuindo o recado, né? O Papa distribuiu recados aí, usando a metáfora futebolística. Agora, eu que não sou Papa, certo? Que sou um maledicente, quero observar o corredor polonês ridículo que foi submetido o Carleto, né? Ninguém deu um tapa no... Ninguém deu um pescotapa, não deu uma pedalada em Carleto. Certo? O cara que é reserva, que quer jogar a Copa do Mundo, a hora é essa. Ele não sabe quem tá dando. Ninguém.
6: Isso é verdade.
0: Esse corredor polonês, hein? Esse corredor polonês aí em Carleto é brincadeira, hein, Ivan Brandão? Sinceramente. Na minha época, na época que eu jogava, não era assim, não.
1: Faltou um tapa de qualidade ali no professor.
0: É, faltou. Carleto, nosso Filipão. Então tá, Aline, então tem Rafinha daqui a pouco, né? Vamos ver o que ele diz. Rafinha é bom de entrevista, Aline? Que essas entrevistas são bem mais ou menos, né? Ele é bom de entrevista, Rafinha?
6: Mais ou menos, assim, depende do dia, sabe? A nossa conexão tá meio ruim, mas eu consegui entender que você me perguntou. Depende muito do dia, depende muito do humor. E aqui eles são muito pontuais, né? Tanto é que ontem a entrevista começou 3h28, faltavam 2 minutos para as 3h30 ainda. Então, o pessoal aqui gosta de ser pontual. Daqui a pouquinho a Rafinha vai entrar por aqui para essa sala que está cada vez mais cheia no hotel da seleção brasileira. E hoje a gente chegou aqui, tava um cheirinho de churrasco. Eu falei, nossa, será que tem um churrasquinho pra gente? Mas não, né? Era sonhar demais.
3: Só o cheiro. Só o cheiro. Talvez pra eles tivesse.
6: É. Sim, com certeza.
3: Valeu. Fala que o Tem Método mandou um abraço aí pro Carlo Ancelotti. Vai, Brasil.
6: Sabe que ele tá fazendo 67, né?
3: Exato.
6: 6-7.
3: Então, eu tirei aqui,
6: six,
3: ó. Eu deixei até no ponto essa aqui também, ó.
7: 20 mais 20, mais 20, mais 7. Aí é muito fácil, o professor é 6-7. 20 mais 20, mais 20, mais 7. Aí é muito fácil, o professor é 6-7.
3: Mostra pra ele essa também, tá bom? Em vez do parabéns pra você em italiano, acho que ele vai gostar mais dessa. Nosso brasileiríssimo, Carlo Ancelotti.
6: Vou mostrar.
3: Valeu, Aline. Obrigada. Boa coletiva aí.
6: Tchau, até mais.
3: Bom, daqui a pouquinho, inclusive, o nosso Marcelo Duó está na área aqui também, comentando, trazendo informações diretamente dos Estados Unidos. E antes, um registro rápido, porque ainda não tem uma data para acontecer aquela reunião de líderes do Senado, sabe aquela que a gente estava falando desde a semana passada, e que pode estabelecer a regra para a tramitação da PEC que discute a escala ou fim da escala 6x1. Ontem esse encontro estava marcado, foi cancelado por Davi Alcolumbre. O presidente da CCJ, Otto Alencar, chegou a viajar de última hora de Salvador para a capital federal, mas ficou a ver navios. A situação irritou o parlamentar, que disse, inclusive, ao portal Metrópolis, que quem precisar estabelecer a agenda, ou quem precisa estabelecer essa agenda, é Alcolumbre.
0: Só uma observação, o Otto Alencar está aborrecido que teve que trabalhar? Teve de ir a Brasília trabalhar, senador da República, na terça-feira? Na quarta, sei lá? Está aborrecido? Que papo, que bizarro isso. Eu, hein? Foi o acerto de Alcolumbre. Esse foi o acerto de Alcolumbre. Que é isso? São umas coisas que eu acho bizarro. De toda maneira, é o seguinte, sobre isso aí. É impressão, tá? Essa não é uma apuração, impressão, lendo Alcolumbre. Eu acho, ele sabe que esse trem aí é muito forte, que esse trem tá vindo muito forte da Câmara, ele não tem como segurar isso aí. Ele não quer ser uma casa meramente carimbadora, ou Senado, aquela conversa de que já tratamos aqui nos últimos dias. Acho que o que, nem é uma grande análise essa, é uma obviedade, acho que Alcolumbre vai usar esse evento, jornada, fim da jornada 6x1, essa PEC, para forçar Lula a convidá-la a um encontro, para que eles possam conversar pós Jorge Messias, para que eles possam conversar. E Lula, e o Columbre quer que Lula peça a ele, né? Quer que de alguma maneira Lula sinalize, aquelas coisas, né? Sinalize que precisa dele. É, tem a impressão que é por aí. Aquelas coisas. A grande política de altíssimo nível. Muito bem.

0: Agora 3 horas e 14 minutos. Seguimos juntos aqui no seu rádio, também na sua TV. Você está assistindo a gente, está acompanhando a gente com imagens também. Estamos no YouTube, estamos no LG Channel, no TCL Channel. Desde hoje cedo no TCL, logo mais no Samsung, também na sua Smart TV. Sempre muito bom ter a sua companhia, viu, ouvinte? Inclusive nosso telefone aqui, nossa central de ouvinte, se você ainda não tem anotado, está chegando agora, ainda não está tão familiarizado, anota aí. 11-999-592-100, por aqui inclusive chegam muitas mensagens que ajudam outros ouvintes, a nossa corrente, né, nossa verdadeira corrente aí de informação, corrente do bem, para alertar outras pessoas, como por exemplo faz aqui o Alexandre. Ele fala, olha, acidente na Rodovia dos Bandeirantes, quilômetro 88, na região de Campinas, no sentido capital paulista. Tem lentidão desde pelo menos o 91, então são cerca de 3 ou 4 quilômetros. Duas faixas da direita estão interditadas e o trânsito no local aumentou. São pelo menos 15 minutos ali o trajeto dele. Aumentou em pelo menos 15 minutos o trajeto do nosso ouvinte. Obrigada pela informação, Alexandre. E já fico alerta, quem está vindo do interior pela Bandeirantes, esse acidente agora na região de Campinas.
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0: Débora Mendonça, de volta com mais informação do trânsito. Como é que está a Marginal do Rio Pinheiros, hein, Débora?
4: A Marginal do Pinheiros tem lentidão formada no sentido Interlagos, da Ponte do Jaguaré até a Cidade Jardim. Não é aquele bloco com tudo parado, mas está bem represado por ali. Em quase todo esse trajeto é pista única. Melhor seguir pelas paralelas. Por dentro da USP o caminho é tranquilo, mas é sempre mais fácil atravessar a ponte. 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
0: Agora são 3 horas e 17 minutos. A Prefeitura de São Paulo afasta o gerente da SP Tours depois de um elo suspeito com ONGs. A Carolina Ercolim tem informação.
5: A Controladoria do município de São Paulo investiga o possível envolvimento do gerente da SP Tours em uma rede de empresas e ONGs ligadas à produtora do filme Dark Horse e ao Instituto Conhecer Brasil. Rodrigo Ravelli foi afastado do cargo até o fim da apuração. Se constatada a ilegalidade, a Prefeitura garante que o gestor será demitido. A área comandada por Ravelli pagou mais de 3 milhões de reais em despesas em um evento gospel de uma organização comandada por Karina Gama, responsável pelo filme em homenagem a Jair Bolsonaro. Segundo o site Metrópolis, as instituições teriam ganhado espaço na administração paulistana após Ravelli assumir o cargo.
4: Tem ocorrência na Raposo Tavares e trânsito ruim agora em 2 blocos. Primeiro, por excesso de veículos em Cotia, no sentido São Paulo, vai parando na aproximação ao 25 e até o 23, a saída para Granja Viana. E a partir do Rodoanel já tem 2 quilômetros ruins. Tem ocorrência no 18 da Raposo. Somente nesse segundo trecho, 15 minutos, o tempo estimado no trajeto. Quem segue rumo ao interior tem apenas o tráfego intenso na saída para Granja Viana. 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
7: Eu sou o Sérgio Weib e está começando agora o Minuto do Empreendedor, apresentado pelo BTG Pactual Empresas, que tem entre os seus propósitos ajudar as empresas a alcançar o sucesso. Valdemir Bertolo, CEO da Serasa Experian. Na tua opinião, como jovens empreendedores, empresários devem agir para que eles consigam atingir o sucesso?
8: Bom, primeiramente tem que estudar bastante, né? E se dedicar nisso. Procurar áreas onde você realmente consegue um diferencial e focar naquilo que você realmente é bom, não necessariamente é aquilo que você é bom, é aquilo que você gosta. Procure trabalhar primeiro naquilo que você é bom.
7: Tá aí, dicas essas praticadas por Valdemir que permitiram assumir aqui a cadeira da Serasa Experian como CEO. 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
0: 3:21.
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12: Às quartas-feiras aqui no Tem Método, a nossa tabelinha, para não perder aí o foco da Copa do Mundo, com a Agência Lupa. Tem Band Verifica hoje aqui no Tem Método e estamos com a Ethel Rudnitsky, que é repórter da agência, e hoje duas notícias, né? Notícias agora, porque estamos desmentindo, Ethel, mas que envolvem adulteração de áudios, né? Vídeos que circulam no TikTok, no Facebook, no Zap da tia, do tio. Boa tarde para você. Essas duas notícias que envolvem adulteração de áudios para a gente debater aqui hoje.
13: Isso mesmo. Boa tarde, Michele. Boa tarde, Andreasa. Boa tarde, Ivan. Essa semana a Lupa desmentiu dois áudios falsos que estão circulando nas redes sociais. Um deles tem uma voz que supostamente seria do presidente Lula, dizendo que um homem que trai a esposa não está totalmente errado e que ele seria vítima da mulher, mas é falso. Ao contrário do que dizem essas publicações, o presidente não disse essa frase. A Lupa submeteu esse conteúdo a uma ferramenta que identificou que o áudio foi gerado por inteligência artificial. Nós também localizamos o vídeo original que foi usado para fazer essa manipulação, que é uma fala do Lula do ano passado na Indonésia, e o assunto do vídeo verdadeiro não tinha nada a ver com isso, não tinha nada a ver com traição. Além disso, não tem nenhum registro oficial ou em veículos de imprensa sobre uma declaração desse tipo do Lula. A gente falou com a Secretaria de Comunicação da Presidência da República, que desmentiu o conteúdo e ressaltou a importância da gente consultar sempre fontes oficiais e veículos confiáveis antes de sair compartilhando.
12: A apuração,
13: e teve um segundo áudio também. Pode falar
12: o segundo. Não, vai lá, vai você.
13: É, eu ia emendar um no outro, mas porque só como são dois áudios, o outro áudio que a gente também verificou, é, por outro lado, traz críticas à família Bolsonaro. Nesse áudio tem uma pessoa que chama o ex-presidente e os seus filhos de gafanhotos, que só pensam em se salvar a si próprios e usa várias palavras de baixo calão, que eu não vou repetir aqui. E os posts nas redes sociais alegam que esse áudio que não tinha nenhuma relação com a família Bolsonaro, né? E vale lembrar que o Cleitinho é um aliado do ex-presidente. Não tem registro recente de alguma crítica dele na família Bolsonaro, nem na imprensa, nem nas redes sociais.
12: Boa. Viu aí, Michele Trombelli? O negócio é apurar, né? A gente e hoje em dia a gente cai muito fácil nessas coisas. A gente tava falando aqui, né, quando anunciamos aqui que a agência Lupo estaria no Tem Método, que outro dia eu me senti completamente, sei lá, inferiorizado, porque vi um vídeo bonitinho do Panda dando tchau pro cuidador dele e era IA. Então, assim, é muito fácil ser enganado, mas nessas coisas que são, né, simplórias, já provoca um estrago, né? Porque aí eu já compartilhei, já chorei com o Panda dando tchau e tudo mais. Agora, em coisas que podem decidir o futuro de um país, uma eleição, um voto, né, uma quebra de amizade, não falar mais com o tio, com a mãe, com o pai, é um negócio impressionante. Portanto, você ouvinte da Band News FM, ouviu aí a Ethel, chama-se apuração. É ir lá, ver quando é esse áudio, de quando é essa foto, isso aqui tá fora. Desconfie sempre, né, dessas notícias em caixa alta, com títulos muito chamativos, e acessa lá o agencialupa.org. Valeu, Ethel!
14: Ethel,
13: obrigada,
14: muito bem-vinda.
13: Até semana que vem.
14: Muito bem-vinda, ótima participação, semana que vem tem mais, ótimo trabalho, um beijo.
13: Isso aí, obrigada.
0: Valeu, é teu. Ó, vamos fazer o seguinte, vamos para as notícias. Ontem, eu não sei se a gente às vezes manda um vamos aqui, né? Aí um ouvinte falou,
12: Vou mandar para vocês o vídeo, né? O vídeo do Panda.
0: Não, eu achei bem mais grave o negócio do Panda do que as outras questões.
12: É gravíssimo, gravíssimo, cara. Gravíssimo. Mexeu com o meu sentimento.
0: Nossa, mexe ali no âmago. Vamos para as notícias da cidade, da nossa região, porque daqui a pouquinho a gente vai ter a coletiva de imprensa aí do Rafinha, a gente consegue acompanhar e também o nosso Marcelo Duol na área.
14: Posso só fazer um registro desses vídeos que são parecidos com o do...

0: Sim.
1: Não, eu fiquei chocada com aquele vídeo também da Copa do Mundo, que não é real. Você via ali o Renato Russo na arquibancada da Copa do Mundo, Bob Marley, Ayrton Senna, Pelé. Chocante, chocante.
0: Eles não estavam?
1: Não tava.
0: Eles não estavam?
1: Não tava, achei absurdo. Falei, nossa, agora essa Copa embalou de vez, né? Vai, nem começou o Silvio Santos. Mas é isso, é o que temos pra hoje. 3h27, então, virando aqui, 3h28. Daqui a pouquinho a gente volta a reunir toda a rede.
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1: E vamos acionar mais uma vez a Débora Mendonça, que está de olho no trânsito, e a Avenida do Estado, hein, Débora?
3: A Avenida do Estado tem trânsito congestionado no sentido marginal do Tietê, do Museu Catavento até a Praça Armene. Quem segue pela Cruzeiro do Sul tem intensidade, apenas no início vai melhorando na aproximação à marginal. No sentido de Ipiranga, aí sim, Cruzeiro do Sul congestionada desde a metade, emendando com a Estado, que vai mal até a Senador Queiroz. O corredor norte-sul é vantagem, especialmente o trecho da Avenida Tiradentes no sentido do Parque Ibirapuera. E para quem vai em direção a Tietê, tem lentidão, mas num trecho mais curto se comparado ao Estado. Vai da Estação da Luz até a Praça Armênia. 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
2: Trânsito lento na Lapa pela rua Guaicurus. Na passagem pelo Poupa Tempo já vai ficando mais difícil, praticamente emenda com o viaduto da Lapa, que vai mal no sentido da Hermano Marquete. Para quem está por este caminho, o que vale a pena é seguir a Clélia em direção ao viaduto Pompeia. A Clélia com trânsito mais pesado só na passagem pelo Sesc Pompeia. E o viaduto Pompeia funcionando melhor no sentido Marquês de São Vicente. 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

0: E olha, a gente falava agora há pouco de um acidente na Rodovia dos Bandeirantes, só que lá na região de Campinas. E aí, o nosso ouvinte, João, mandou pra cá, falando que tem um acidente também na Anhanguera, só que aí é bem na chegada a São Paulo, quilômetro 15. É, ainda não tem muito trânsito, mas deve aumentar, porque 5 carros envolvidos e já tem atendimento ali na pista. Então, isso tende a piorar mais o trânsito, e aí é bem na chegada a São Paulo, pela rodovia Anhanguera. Obrigada, viu, João, pela informação. E tem mais informação chegando aqui também com a Isha Moraes, porque, afinal, a gente teve aí o anúncio da retomada, do fim da greve dos estudantes da USP, e agora algumas assembleias vão definir a questão da reposição das aulas. E a Isha tem as informações pra gente. Fala, Isha.
1: A Universidade de São Paulo planeja mudanças no calendário escolar após a retomada das aulas. A greve estudantil que levou à paralisação das atividades durou 6 semanas. As unidades de ensino já apresentaram propostas de adaptações à pró-reitoria de graduação, mas apesar da indicação

0: Então, a instituição ainda não definiu oficialmente como ficará o calendário acadêmico. De acordo com a USP, os impactos sobre o calendário dependerão da realidade de cada curso, já que a greve afetou as unidades de forma desigual.
1: Obrigada, Aisha. Ah, muito legal. E vários ouvintes aqui também falando sobre a IA. O Wagner falou aqui a respeito desse vídeo, né, que a gente citava agora há pouco, da IA, dos artistas lá na Copa do Mundo. De fato, não, fantástico, fantástico, assim. É, vale cada gota d'água do planeta que foi gasta. Porque, quer dizer, sabe, né, cada produção dessa aí são litros e litros de água, de energia, dos data centers da vida, mas ainda assim foi sensacional mesmo, Wagner. Obrigada, viu, pela sua mensagem, sua participação. 3h33. 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
4: Hoje uma dica para quem gosta de livros, de confeitaria, gosta de estudar, que é um livro que, além de ser ótimo, é lindo. É um livro novo do Cédric Grolet, que é um francês super famoso. Ele acho que hoje é o mais famoso dos confeiteiros modernos. Ele que começou com aquela história de fazer um doce que parece limão e não é limão. O Cédric é um jovem intrépido que eu gosto bastante. E o Senac acabou de lançar mais um livro com ele. Eu já falei de um dele aqui, que é o Flores. E agora é o Ópera. O Ópera é muito legal porque ele tem as receitas de clássicos da confeitaria pelos olhos dele. Então, assim, tem, sei lá, tem bolo, tem um doce português chamado Ouriço de Amêndoas, o Babau Rum, que é um doce clássico. Então, são doces clássicos da confeitaria, mas modernizados através do formato, enfim, sempre com algum twist. Eu gostei. Eu, como uma purista, né, eu gosto de coisas dos clássicos, mas a maneira como ele tá apresentando, tá belíssimo. 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
2: Ó, caçapa!
10: Marcelo do Ó, diretamente dos Estados Unidos, ele chegou. Estávamos com saudade.
11: Cheguei.
10: Marcelo do Ó, fala, meu irmão, como é que você tá? Fez boa viagem?
11: Demorei, mas cheguei. Tudo bem, Andreasa, Michelle, Ivan, todo mundo que tá vendo e ouvindo a Band News FM. Aqui estamos em New Jersey, acompanhando aí imagens da seleção brasileira, que hoje teve corredor, né, para o nosso querido professor Ancelotti, completando mais um ano de vida, comemorando junto com a seleção, né, nesses começos, nesses primeiros treinos, de uma seleção que tem muitas dúvidas e poucas certezas, né? Eu me lembro que o Ancelotti, depois do jogo contra o Egito, falou assim: eu já tenho a escalação na minha cabeça, eu já sei o time que vai jogar e tal. Mas eu não sei se ele está realmente totalmente certo de tudo aquilo que ele vai fazer nessa estreia contra a seleção de Marrocos, não. Eu estava acompanhando as entradas que a Aline vem fazendo, né, e falando sobre os treinos que o Brasil tem feito, e numa dessas movimentações, a imprensa não tem muito acesso mais, né, são 15 minutos só, mas com atividades que coloca o Ibanez para fazer cruzamento, porque ele não é do métier, então precisa desenvolver isso aí. O Brasil tem algumas dúvidas que eu acho que são muito importantes, assim, e não são só de escalação, não. Porque a gente pode falar se Danilo vai, se Ibanez vai, eu acho que vai Danilo. Se o Matheus Cunha vai ganhar uma oportunidade pelo mérito de estar acompanhando já essa sequência de trabalho do Ancelotti, se realmente ele vai colocar o Paquetá e vai fazer uma outra formação na frente, se o Endrick vai jogar, se o Igor Thiago vai jogar. Mas principalmente como tudo isso vai funcionar. Porque o Brasil precisa muito se preparar para ser atacado muito pelos lados contra a seleção de Marrocos e principalmente pelo lado mais fraco nosso, entre aspas, que vai ter ali alguém que não é da posição. Vou te falar, hoje eu estava pensando de manhã que time talvez fosse a escalação ideal para a seleção brasileira diante de Marrocos, e até eu tenho as minhas dúvidas aqui. Eu vou, é lógico, a gente ainda tem ainda hoje, amanhã, o Brasil só estreia no sábado. Mas eu vou dizer uma coisa para vocês. Eu acho que a única certeza que o Ancelotti tem, 100%, que ele pode colocar em campo e que todo mundo vai achar que ele vai fazer, são os dois volantes, Casemiro e Bruno Guimarães, e os dois zagueiros, Marquinhos e Gabriel Magalhães. O resto, sinceramente, eu não sei se ele tem tanta certeza assim, viu? Tá difícil.
1: Você começaria com o Igor Thiago e com o Endrick, do Ó?
11: Com os dois ao mesmo tempo, não. Eu, sinceramente, eu começaria com o Igor Thiago, porque eu acho que o Endrick ainda precisa mostrar um pouco mais. Eu não gostaria de queimar o Endrick na primeira oportunidade como titular, porque se ele não for bem, vão dizer que é porque é moleque, sabe? É mais fácil queimá-lo, eu acho. E o Endrick é uma joia que a gente tem que segurar muito e proteger muito. E nisso eu concordo um pouco com o Ancelotti. A minha escalação seria Ederson no gol, seria Danilo, Marquinhos, Gabriel Magalhães e Douglas Santos, aí não tem muito o que discutir. Casemiro, Bruno Guimarães e Paquetá, Vini Júnior, Igor e Rafinha. Eu iria por aí de início, porque alguns jogadores a gente sabe que são jogadores que podem mudar jogo no segundo tempo, e eu acho que essa é a grande vantagem que o Brasil tem em relação a outras seleções. A gente tem mais jogadores que podem mudar jogo, e isso é importante, eu acho.
12: Eu só acho uma coisa sobre o Endrick. A única coisa que eu desconcordo, Marcelo, do que você falou,
11: sim,
12: é que eu acho o Endrick um moleque, no bom sentido da palavra, que aguenta esse tranco aí, sabia? Se ele chegar, botar pra jogar, ele jogar mal e tal, vai ser criticado, porque ele já tomou tanta porrada. Ele só tem 19 anos, mas ele tomou porrada quando chegou no Real Madrid. Ele parece que a galera não gosta dele, que ele tem uma espécie de... os companheiros de equipe no começo, né? Não tem uma ojeriza ao Hendrick. Não sei se é um ciúme, se é medo, se ele não é bom de grupo. Não sei qual, o que acontece, mas ele já tomou muita porrada no Palmeiras, no Real Madrid, e ele consegue fazer. Eu acho que ele tem uma cabeça boa, assim, pra aguentar essas pancadas. É a única parte
13: que eu concordo. Acho que ele até aguenta, Ivan. Eu concordo com você nisso. Eu acho que quem não aguenta é o Ancelotti. Porque se você for pegar os amistosos e os testes que a gente viu, quem não foi bem num jogo, ele tirou no jogo seguinte. E pô, eu acho que não é legal que o Hendrick passe por isso, sabe? Eu acho que ele pode entrar num segundo tempo, mudar um jogo de novo, ser importante numa estreia, e aí ganhando a titularidade ao longo da competição. Eu acho que ele vai acabar a Copa como titular, eu tenho certeza. Mas eu acho que de início eu seguraria um pouquinho. Mas aí são estilos, né?
1: Ô, gente, começou. Vamos ouvir aqui um trechinho do Rafinha, que está começando a falar agora. Bora. Vamos ouvir aqui um trechinho e depois a gente comenta um pouco mais.
14: Ser o jogador de confiança, estar entre os melhores do mundo. Você tem um pouco disso também, antes da estreia? De fazer mais gols, enfim, jogar mais, ter uma grande sequência?
15: Cara, obviamente que... vestir a camisa da seleção a gente quer sempre, né? Quando a gente está bem fisicamente, a gente quer sempre estar presente. Eu sofri com algumas lesões na temporada passada, onde pela seleção eu perdi metade dos jogos, né? Perdi metade dos jogos, então eu particularmente fico muito mal, assim, de não poder estar presente, não poder estar participando. Mas sempre que eu tô vestindo a camisa da seleção, ou nos clubes, enfim, eu sou uma pessoa que eu sempre dou o meu melhor em prol do clube, da seleção, e eu sempre vou continuar fazendo isso até aonde meu corpo permitir que eu faça isso. E acho que o Mister, ele tem total confiança, ele conseguiu me acompanhar de perto pela seleção, mas ele já me acompanhava na Espanha, então várias vezes também já conversamos. Ele é um cara que sempre, mesmo sendo muito rival, a gente sempre teve uma boa relação. Eu diria que muitas vezes eu, por ser uma pessoa que tem uma autocrítica muito alta, eu me cobro muito mais do que o Mister propriamente dizendo. Então acho que eu tento me provar mais do que eu sou capaz do que acho que eu deveria provar para o Mister, e acho que ele está muito contente com aquilo que eu venho entregando nos treinamentos e nos jogos, mas eu particularmente eu sei que eu posso fazer muito mais e eu estou buscando esse melhor ainda.
16: Com quem? O Hugo, está com quem? Mauro, desculpa, estou com você, Mauro. Fogo.
17: Oi, Rafinha. Mauro Naves aqui, ó, do SBT e N Esportes. Boa tarde, bom te ver. Eu acho que ninguém no grupo jogou tantas vezes contra o Ancelotti como você jogou pelo Barcelona. Acho que ninguém enfrentou. E você tem um retrospecto muito positivo contra ele. Você quase que ganhou o dobro do que perdeu. Ou seja, você o conhece bem, tendo ele do outro lado como adversário. Que conceito você tem dele?
15: Cara, acho que a história que ele escreveu dentro do futebol é algo admirável, não só para quem está trabalhando junto com ele, mas também para os adversários. Então, sempre que a gente tinha algum jogo contra o Real Madrid na Espanha, o cuidado era, né, no máximo, 100%. E enfrentar um treinador como ele, com a história que ele tem, com a capacidade técnica que ele consegue fazer o time dele jogar... É sempre algo muito complicado. Felizmente eu tive muita felicidade nos duelos contra eles. E eu espero poder fazer tudo aquilo que eu fiz contra ele, fazer a favor dele, né? Principalmente na Copa do Mundo. E como eu falei, eu vou buscar sempre dar o meu melhor. Vou buscar sempre fisicamente, tecnicamente, dar o meu melhor pela seleção. E para poder dar bons resultados, não só para ele, assim como para o grupo também, que merece muito.
18: Aline. Rafinha, aqui do seu lado esquerdo, Aline Fanelli, Band News FM. Há 3 dias do jogo contra Marrocos, e levando tudo em conta que envolve uma estreia em Copa do Mundo, questão de ansiedade fora de campo também, qual é o principal ponto de atenção que o Brasil precisa ter no primeiro jogo?
15: Cara, acho que não só no primeiro jogo, acho que a gente tem que ter... não só um ponto de atenção, mas vários durante a competição, porque é uma competição, assim, num curto período de tempo, ela é muito traiçoeira, né? Então, tem pouco tempo de de trabalho para poder organizar melhor. Então, a gente, com esse tempo de preparação, a gente está tentando nos adaptar e chegar o mais próximo possível de não cometer erros. Então, acho que o ponto de atenção é o fato de a gente ter uma competição curta, num período curto, e ter que errar o menos possível.
16: Edson.
19: Aqui.
16: Aqui.
19: Rafinha, boa tarde. Tua esquerda. Boa tarde. Alexandre Prédio, da Bandeirantes. Em muitos ciclos de seleção brasileira, a gente já viu jogadores muito bons de clubes, com grandes nomes, mas que não jogavam a mesma coisa na seleção. Você se inclui nesse grupo pelo teu momento? Hoje você é mais um jogador de clube do que da seleção? E por que que acontece isso? Se você concorda, por favor.
15: Cara, eu acho que eu já consegui entregar, sim, muita coisa pela seleção. Obviamente que a gente não pode ser hipócrita e falar que foi igual aconteceu no clube. Mas eu acho que dentro do possível, dentro daquilo que a gente estava passando, principalmente nesse último ciclo de Copa, acho que eu consegui entregar, sim, um bom futebol. Mas como a gente, principalmente dentro do vestiário, a gente é muito consciente disso, que a seleção brasileira, ela é feita de resultados. Se a gente não tiver resultado, a gente vai ser cobrado. Então, a partir do momento que a gente está sendo cobrado por algo que a gente está fazendo no clube, eu acho que é porque a gente tem total capacidade de fazer isso pela seleção também. E eu, mais do que ninguém, eu sou um que, se tiver que falar que a gente precisa melhorar, eu vou falar e não tenho, né, não tenho problema com isso. E acho que a gente pode melhorar, não só eu, como vários jogadores também têm essa consciência de que pode chegar o mais próximo, estando na seleção, do que representa nos clubes, e a gente está trabalhando para conseguir isso.
20: O Wellington Campos, da Rádio Tatiá. Estou na sua frente aqui.
15: Ah,
20: tudo bem. Rafinha, uma pergunta bem curta. A seleção está pronta para estrear na Copa do Mundo e por quê?
15: Sim, acho que sim. Acho que a gente teve períodos complicados na nossa preparação. Mas acho que a gente chega muito bem para a estreia da Copa.
16: Aqui, ó, tetracampeão aí.
21: Oi, Rafinha. Pergunta. Tudo bom? Zinho aqui, que está falando da ESPN. E jogador da seleção também. Um prazer falar contigo. Rafinha, eu quero falar especificamente de você, né? Para uma estreia na seleção brasileira, a gente viu um Rafinha... Eu vejo você como um jogador versátil. Um jogador que faz várias funções. Contra o Panamá, você jogou por dentro, né, com o Matheus Cunha fazendo o lado esquerdo, não a composição do 4-4-2 que o Ancelotti aqui falou em entrevista, que é o sistema que ele utiliza. Então foi o treinador que falou. Você jogou por dentro, junto com o Vinícius Júnior, o Matheus Cunha retornando para marcar pelo lado esquerdo. Lado que eu fiz muito na seleção também. E contra o Egito, você fez o lado esquerdo, porque tinha o Igor Thiago. Como o Rafinha vai jogar no primeiro jogo contra Marrocos? Lado esquerdo ou por dentro?
15: É uma decisão do mister, eu não faço nem ideia. Como eu falei, cara, eu sou uma pessoa que eu tento me adaptar a qualquer posição onde eu consiga exercer. Se eu tiver que jogar pelo lado esquerdo, eu vou tentar me adaptar o melhor possível para jogar do lado esquerdo, do lado direito igual. Acho que do lado direito eu teria mais facilidade por, né, vir jogando há muito tempo pelo lado direito, então teria mais facilidade, né? Nas últimas duas temporadas, no começo principalmente da outra temporada, eu tive que me adaptar para jogar do lado esquerdo, principalmente no clube. E se eu tiver que me adaptar para jogar no meio também, vou fazer do melhor jeito possível para entregar um bom futebol. E aquilo que o professor pedir, eu vou estar pronto para fazer. Então, a minha ideia é tentar me adaptar o mais rápido possível para conseguir entregar o melhor possível de mim.
1: Bom, tá aí, ouvimos algumas palavras do Rafinha. E aí, o que vocês acharam, hein?
13: Ah, eu achei boa a entrevista. É demais, é a única que faz a pergunta que importa.
22: Irmão, o cara pergunta.
13: Deixa eu dizer uma coisa pra vocês.
22: A seleção está pronta, sim ou não? Por quê?
1: Não, a pergunta foi curta e a resposta foi curta também, né?
13: Eu nem sei quem foi, tá? Eu tô criticando aqui. Eu dei uma...
1: Foi o colega da Chachaia.
22: Meu irmão,
13: meu ídolo.
22: Algumas coisas. Eu vou falar algumas coisas aqui que eu tenho de falar. Não tenho, já sou cancelado mesmo, devo nada a ninguém. O Brasil vai jogar contra Marrocos, E os caras perguntando sobre Mister. E relação com Mister? E Mister pra cá? E é uma, é, aí a Aline foi e perguntou. Brasil joga contra Marrocos. E aí? Tem Marrocos. Outra coisa que eu também não entendo em entrevista coletiva. É, e aí todo, quase todo mundo faz isso. É, o, faz a pergunta e diz assim, eu tô aqui. Por que que o entrevistado tem de saber onde está o entrevistador? Por que que o entrevistado tem de localizar o entrevistador na plateia? Eu tô aqui, olha para mim. Não, isso também é um negócio que eu acho engraçado. E para fechar a conversa, é o senhor, aquele que está amargo, né? É. Hein? Eu fico imaginando a entrevista coletiva do presidente
13: hoje,
22: da
13: República. Vamos mandar o Andreasa para a coletiva próxima?
1: É, o Duol vai ter olha 40 segundos hein, para fazer a análise dele.
22: Não, eu quero falar pro Duol o seguinte, eu quero perguntar uma coisa pro Duol, que eu não falei antes da coletiva, que é sobre centroavante. Vocês estavam conversando, você e Ivan, de um lado o Endrick ou o Igor Thiago, mas veja, uma convenção de que a seleção precisa do centroavante e não do chamado, sei lá, falso 9, que seria o Matheus Cunha. Isso me parece uma coisa que tá dada, né? Como necessário, né, Duol?
13: Eu acho que é uma das certezas que o Ancelotti tem, que não dá para jogar como ele achava que era possível com o Matheus Cunha vindo de trás. Não rolou, isso não rolou. A gente precisa de alguém que dê, como falam os analistas, profundidade, né? Que arraste o time um pouquinho mais para frente, até para ajudar o Rafinha de um lado, o Vinícius Júnior, para que os dois consigam jogar um pouco melhor. Eu achei muito legal a entrevista coletiva do Rafinha, muito consciente, inclusive quando ele foi perguntado pelo Pretzel também, se ele é jogador de clube ou de seleção, porque essa geração tem isso. Eles jogam mais nos clubes do que na seleção brasileira. Tomara que isso mude aqui.
1: E o Zinho tentando tirar lá dele onde que ele ia jogar, mas é não entregou,
22: Copa,
1: não.
22: Eu também joguei nessa posição aqui. Ah, sai fora.
1: Valeu, Duol. Bom trabalho por aí, viu?
13: O Andreasa tá me amargando. Eu vou embora.
1: Ai,
22: eu
1: gente.
22: Eu queria mais do Duol.
1: Bora eu vou soltar uma boa.
22: Eu queria falar mais com o Duol, gente. O Duol, tá bom. Amanhã a gente
1: não
22: vai pode. À forra.
1: Rafinha
22: pelo amor
1: deixou.
22: De Deus. Eu fui ver o jogo de Marrocos contra a Noruega. Eu fiquei apavorado com o Marrocos. É uma correria tremenda. Meu Deus do céu, Duol. Aqui, mas amanhã a gente...
1: Amanhã vai ter abertura de Copa. Na sexta calma. A gente fala, tá bom?
22: Então vamos falar no nosso grupo aqui que tá quente o debate.
0: Eu posso dormir com você.
1: Vamos falar na terapia, vai. Vamos falar na terapia. Beijo. Tchau.

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5: O Palmeiras encerrou o primeiro semestre de 2026 com bons números e, sob o comando do técnico Abel Ferreira, alguns jogadores assumiram protagonismo e se consolidaram como peças fundamentais do Verdão. Flaco Lopes, Andrés Pereira e Carlos Miguel foram três dos principais destaques do Palmeiras nesta primeira metade da temporada. Flaco Lopes vive sua melhor temporada desde que chegou no Palmeiras no dia 12 de julho de 2022. E o atacante argentino é o artilheiro isolado do Verdão, com 14 gols marcados e 10 assistências em 34 partidas disputadas. Os gols estão divididos entre 6 no Brasileirão, 6 no Paulistão e 2 na Libertadores. Andrés Pereira encerrou o semestre em alta em 34 partidas disputadas, marcou 3 gols e deu 9 assistências. Andrés vive o momento mais produtivo de sua carreira, superando temporadas vividas no futebol europeu. O goleiro Carlos Miguel também se consolidou como um dos destaques do Palmeiras em 2026. Em 34 partidas disputadas, ele sofreu 22 gols e saiu sem ser vazado em 14 jogos. Dito tudo isso, eu diria: eu quero é mais.
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10: Na Avenida dos Bandeirantes, trânsito congestionado sentido Imigrantes, 2,5 km entre a Ribeiro do Vale e a Washington Luiz. 20 minutos o tempo estimado no trajeto. Dá para ganhar 5 minutos fazendo caminho por paralelas, como a Avenida dos Eucaliptos e Imarés ou Nebraska e Demóstenes. 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

0: Edu, tem método desta quarta-feira. Amanhã não tem, por motivo nobre. Começa a Copa do Mundo, a gente volta na sexta-feira. E vamos com tudo.
1: E a caráter, beijo, meus amores. Quero ver seu chapéu igual do Ivan na sexta, hein? Eu vou trazer meus apetrechos também.
0: Não se deixem contaminar. Não se deixem contaminar pela amargura do Ivan Brandão.
1: Isso.
0: Venceremos.
1: Vai, Brasil. Vai, Brasil.
2: Cuidado com o Marrocos aí, Andreasa. Vai pela sombra, hein?

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3: No horário de Brasília, 4 horas.
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0: Olá, boa tarde. Pode chegar. Opa!
1: Nosso microfone ligado agora? Todo mundo me ouvindo? Já recebi o sinal de ok aqui. Olá, boa tarde para você. Pode chegar, que você já está entre nós. Seguimos juntos pelas próximas duas horas com muita informação. Na primeira hora, falando das notícias do nosso país, os destaques internacionais conectados com o Brasil inteiro pela Rádio Band News FM. E na segunda hora, falando com os ouvintes aqui de São Paulo pela rádio. Mas pela nossa live no YouTube, pela TV LG Channels e pela TCL, que começa amanhã.
2: Começou hoje.
1: Já começou? TCL, já começou hoje. É, já estamos na TCL. Procura aí se você tem um aparelho de TV TCL. É só procurar. Não tem um canal específico, mas você pode procurar dentro dos ícones ali. Quando você liga a TV, você vai conseguir conectar também toda a programação da Rádio Band News FM. Vamos juntos, Renan Suquevicius.
2: Vamos juntos. Boa tarde para quem nos acompanha por aqui. Você pode participar da nossa programação. O WhatsApp é o 11 999 592.
1: 100, é isso, mande para cá a sua opinião, sua informação, a gente vai compartilhando à medida que a gente tiver um tempinho aqui, a gente está sempre de olho no WhatsApp. E a gente já começa, daqui a pouquinho vamos falar de Copa do Mundo, né? Que a redação aqui já está inteira animada e no clima dessa Copa do Mundo, então daqui a pouquinho a gente traz informações da Copa e já vamos para o nosso primeiro giro de notícias.
2: A Comissão de Constituição e Justiça da Câmara dos Deputados aprova uma proposta de emenda à Constituição que reduz a maioridade penal de 18 para 16 anos. O texto será analisado agora por uma comissão especial que vai ser criada para debater o assunto.
1: Saiu uma nova pesquisa de intenção de votos para presidente, a pesquisa Genial Quest, foi divulgada hoje e essa pesquisa aponta que o presidente Lula lidera as intenções de voto para a eleição presidencial, tanto no primeiro turno quanto no segundo turno, num possível embate contra o senador Flávio Bolsonaro, mas nos demais cenários com outros pré-candidatos, o presidente Lula também lidera. Esse levantamento é o primeiro da série Genial Quest, realizado após a revelação das conversas entre o parlamentar do PL, o senador Flávio Bolsonaro, e o dono do Banco Master, Daniel Vorcaro. Daqui a pouquinho a gente vai trazer todos os números detalhados e também vamos entender o significado desses números com o diretor da Quest, Felipe Nunes, que vai estar ao vivo com a gente.
2: As polícias civil e militar estão no Complexo da Maré, na zona norte do Rio, para cumprir 56 mandados de prisão e 42 mandados de busca e apreensão contra criminosos ligados ao Terceiro Comando Puro. Mais cedo, houve um intenso tiroteio e correria de pedestres nas passarelas que cortam a Avenida Brasil, uma das principais vias expressas da cidade.
1: Os bombeiros confirmam duas mortes na queda de um avião de pequeno porte na cidade de Marília, interior de São Paulo. Um terceiro ocupante foi levado com vida ao hospital, mas ainda não há informações sobre o estado de saúde dele.
2: A Secretaria da Saúde do Estado de São Paulo investiga um novo caso suspeito de ebola na cidade de São Paulo em uma mulher que viajou recentemente para a República Democrática do Congo. A paciente, uma brasileira de 31 anos, foi transferida de um hospital particular da capital para o Instituto de Infectologia Emílio Ribas, que é referência no país.
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5: Aos 22 anos, o meia Cherki já conquistou espaço na seleção da França e deve ser o armador de um ataque repleto de estrelas. Defendendo o Lyon, ele fez parte da seleção francesa nos Jogos Olímpicos de Paris, embora não fosse titular, e conquistou a medalha de prata. Um ano depois, o Manchester City o contratou para a Copa do Mundo de Clubes e durante a atual temporada, enquanto é cada vez mais utilizado pelo técnico Pep Guardiola, ele somou os primeiros 5 jogos pela seleção francesa em Liga das Nações, eliminatórias da Copa e no amistoso contra a Colômbia.
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0: Eduardo Barão está escalado no nosso time dos jornalistas que vão cobrir a Copa do Mundo. Barão ao vivo com a gente, direto de Nova York. Barão, está otimista, Barão? Me passa um pouquinho dessa sua fé, eu espero que você tenha para dividir.
1: Ah, eu estou muito otimista, Adriana. Boa tarde para você, para o Renan, para todo mundo aí no Brasil. Acho que vai ser uma grande Copa do Mundo. Espero que com jogos excepcionais, sensacionais. Sempre torcendo pelo São Paulo, né, Adriana? Aquele otimismo tradicional.
0: Ô, Barão, vamos lá. Hoje é aniversário de Ancelotti, teve ali um clima de descontração, teve até Spike Lee lá no ambiente da seleção. Mas futebol mesmo, escalação, o time que vai estrear, a gente ainda está com suspense no ar, né?
1: Exatamente. Ainda há muitas dúvidas sobre como o Brasil vai entrar em campo para a estreia, né, nesse sábado, dia 13 de junho, contra a seleção de Marrocos. Eu colocaria o Endrick no ataque, Adriana. Acho que tem ido bem nos amistosos. O Endrick tem um pouco essa personalidade também que chama a atenção. Mas ainda o Ancelotti não deixou claro quais serão os 11 que vão começar justamente nessa estreia da seleção brasileira.
0: Nesse momento, Barão, Rafinha está dando uma entrevista. Cada dia está sendo selecionado um, né? Ontem foi o Ibanhas, e aí muita gente cravou que era um sinal de que ele vai ser o nosso lateral direito, que vai ficar na lateral direita. Agora Rafinha. À medida que vão aparecendo os jogadores para falar, a gente fala, ah, esse deve ser titular, né? Mas não tem certeza nenhuma disso, né, por enquanto. Seu time tem quem,
1: Barão? Nada, né? O meu time tem Rogério Ceni, Adriana, mas não está mais entre nós, assim, digamos, jogando bola já faz muito tempo, né? Mas enfim, está sempre com a gente. Agora está no Bahia, na verdade.
0: Você está parecendo o Ancelotti, mas... que não quer divulgar a escalação do time. É só palpite, Barão.
1: Ah, entendi, Adriana. Para mim, o Brasil vai entrar em campo com o Alisson no gol, vai jogar na lateral direita com o Ibanhas. A dupla de zaga é a dupla de zaga dos melhores zagueiros do mundo, né? Marquinhos e Gabriel Magalhães. Na lateral direita, na lateral esquerda vai o Alessandro, no meio de campo vai ter Casimiro, vai ter Paquetá, não sei mais se vai colocar mais algum outro meio de campo aí, um mas enfim. E aí vai ter Vinícius Júnior, que vai ter que ter Vinícius Júnior, vai ter que ter Endrick no meu time, Matheus Cunha e quem sabe Rafinha vai na ala direita, digamos assim.
0: Ontem o Elias Júnior entrou ao vivo com a gente no Jornal da Band e eu perguntei para ele sobre clima de Copa do Mundo. Ele falou assim, só os estrangeiros vão dar clima de Copa do Mundo aqui, porque os americanos não empolgam o futebol. O nosso futebol não é o futebol deles, né?
1: Eu tenho uma visão completamente diferente da do Elias. O esporte cresceu demais aqui nos últimos anos, ultrapassou o beisebol, o terceiro maior esporte, o nosso futebol nos Estados Unidos, só fica atrás do futebol americano e do basquete. É claro que em Nova York você tem uma disputa nesse momento histórica do time de basquete, né? O New York Knicks, que não disputava uma final há 50 anos, então a cidade está parada por causa desse evento, né? Mas fora isso, todas as lojas de Nova York, Adriana, e eu tenho mostrado isso de manhã aqui na Band News, tem coisas de Copa do Mundo. Todos os bares, restaurantes, rodoviária, tudo, onde você pensa tem coisa de Copa do Mundo. Só que nesse momento a cidade está muito mais mobilizada para isso. Eu acabei de voltar da Fórmula Indy, do Missouri, lá se falava de Copa do Mundo. Estava semana passada em Los Angeles, Copa do Mundo. Claro que não é o estilo do Brasil, né, de você ter nas ruas pintadas, bandeirinha, é um outro estilo, né? Mas você tem, todo mundo por aqui sabe que está para começar a Copa do Mundo. Os estádios vão estar cheios, eu acho que vai ser um evento muito, muito legal para acompanhar.
0: Tomara que eles entrem no clima e façam uma festa bem bonita. Obrigada demais, viu, Barão? Bom trabalho para você.
1: Eu que agradeço. Valeu.
0: Tchau.

0: 4h10, vamos seguir na atualização de outros destaques de hoje. Comissão de Constituição e Justiça da Câmara dos Deputados aprovou a proposta de emenda à Constituição que reduz a maioridade penal de 18 para 16 anos. A Lana Cânepa está chegando por aqui com as informações atualizadas para a gente. Boa tarde, Lana. Que caminho esse texto deve seguir a partir de agora?
1: Oi, Renan. Ótima tarde para você, para a Adriana e a todos. Olha, comissão especial é o próximo passo, né? Agora, na Comissão de Constituição e Justiça, os deputados olharam apenas a admissibilidade. O que isso significa? Fere ou não o texto da Constituição? Não fere, portanto, avança essa proposta que, de maneira geral, reduz de 18 para 16 anos a maioridade penal no Brasil. Dentro dessa proposta que passou hoje, tem outras apensadas, que a gente diz, né, que estão caminhando junto. E dentro dessas apensadas, tem uma que pode ter mais consenso, até porque é ano eleitoral, é um assunto muito difícil para o governo enfrentar. O PT é historicamente contra, né? Os governistas falaram hoje na CCJ contra a redução da maioridade, mas como é um texto que está recebendo muito apoio, o placar foi de 44 votos a favor e 18 contra. Só para vocês sentirem o clima no Congresso Nacional. Uma matéria que tem bastante impulso em ano eleitoral para avançar e avançar rápido. Então, um dos textos que estão em discussão reduz a maioridade penal apenas para crimes hediondos. E pode ser que esse seja um caminho do meio para que uma proposta avance a plenário. Então, comissão especial é o próximo passo. Já tem um relator cogitado ali, um nome que circula, que é o deputado Mendonça Filho, do PL. Se passar na comissão especial, que analisa o mérito da proposta, e aí sim vai fechar um texto mais definitivo, aí vai para plenário. Proposta de emenda à Constituição precisa ser votada em dois turnos, nos dois plenários das duas casas, portanto, na Câmara e depois no Senado Federal. Um caminho longo, ainda bastante burocrático, mas a gente viu hoje no Congresso Nacional a força da oposição defendendo essa matéria na Comissão de Justiça, muitos falando sobre como é importante enfrentar a impunidade de jovens que já podem decidir o futuro do país, porque já podem votar, então deveriam poder também responder a crimes gravíssimos que estão acontecendo. E os governistas, de outro lado, dizendo que o Brasil prende muito e prende mal, que prender mais não vai ajudar. Então, vamos ver agora como é que caminha essa proposta de redução da maioridade penal aqui no Congresso Nacional.
2: Tá certo, Lana, vamos acompanhar, é um assunto que a população entende como necessária, tem um grande apelo popular, porém a gente sabe que tem várias implicações, sobretudo num país com um sistema penitenciário tão falido, tão superlotado e sem uma solução. A gente tem que acompanhar em detalhe o que vai mudar. Obrigada, viu, Lana? Bom trabalho aí pra você. A gente segue agora também em Brasília, a gente agora falando com Caia Messina sobre outro tema. Ontem a gente adiantou aqui no Entre Nós que a indicação era de que o Tribunal de Contas da União iria aprovar as contas do governo Lula de 2025, mas com ressalvas. Foi exatamente o que aconteceu. Caia já está ao vivo com a gente. Boa tarde para você, Caia. Muitas ressalvas, né? Muitos pontos de alerta. Eu vou destacar um deles aqui, que o TCU sinalizou que há uma superestimativa de receitas que depois não necessariamente se concretizam. É contar com o ovo antes da galinha botar, literalmente, né?
3: Literalmente, então, Adriana. Boa tarde a você, boa tarde ao Renan e a todos. Trata-se realmente de uma sinalização importante por parte do Tribunal de Contas da União, que acendeu o sinal amarelo em relação às despesas e também receitas do governo federal. O TCU acabou aprovando, né, as contas do Palácio do Planalto, mas com ressalvas, e fez então uma série de pedidos ao governo para tentar realmente modificar algumas propostas e, enfim, algumas medidas que foram tomadas justamente pelo governo federal. A principal delas é a curva da dívida. O TCU estimou que ao longo dos últimos anos o Brasil precisa realmente poupar mais para então conseguir pagar realmente o que deve. E esse montante estimado pelo TCU chega a cerca de 300 bilhões de reais. Isso seria o necessário para que o Brasil realmente invertesse a curva da dívida e não ficasse cada vez mais endividado ano a ano. Além disso, o TCU considerou que o governo brasileiro não deveria ter avalizado o empréstimo de cerca de 12 bilhões de reais aos Correios e também considerou que o uso de fundos públicos para financiar programas perenes do governo é algo que realmente não deveria acontecer. O TCU também acabou citando, por exemplo, o Pé de Meia, né? É uma das vitrines do Ministério da Educação e tem ali uma despesa mensal. E essa despesa mensal está sendo paga, segundo o próprio Tribunal de Contas, com fundos públicos, que não tem realmente o dinheiro ali, né, todo mês certinho. Então, para uma despesa fixa, deveria haver uma receita também fixa. Agora, esse relatório do TCU segue para o Congresso Nacional, onde será votado pelos parlamentares nos próximos meses, pessoal.
2: Obrigada, viu, Caian, pelas informações. Bom trabalho por aí.
3: Até mais.
2: Tchau, tchau.

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1: Uma grande armadilha está sendo preparada contra o trabalhador por uma união de forças que junta posições contrárias e até adversários, todas alimentadas por um ponto comum: enganar o eleitor com uma promessa falsa, traiçoeira e demagógica. Ao patrocinarem a redução da jornada de trabalho ou ao aderirem a essa ideia, sabem, porque é impossível não saber, que o resultado deste ataque às empresas se voltará contra o trabalhador e contra toda a sociedade. E logo ali na frente. Não há como escapar disso, como mostram os especialistas responsáveis e sérios, bem ao contrário de políticos pusilânimes, oportunistas, que formam agora uma quase unanimidade covarde e destituída de qualquer resquício de vergonha ao desempenhar esse papel desonroso. Agem os de má fé e os oportunistas de ocasião juntos nessa manobra que quer arrancar votos, baseada numa mistificação grosseira: a promessa de melhorar a vida do trabalhador, quando a realidade econômica das empresas escancara uma inevitável sequela. Engessar e encarecer a contratação de trabalho com a imposição desse novo regime vai impactar a economia, e a conta virá, e em pouco tempo, para todos, e virá forte. Estão vendendo agora uma falsa vantagem para entregar depois uma vida cara e bem mais difícil. Este voto que querem conquistar com mentiras pode eleger uma tragédia na vida real do eleitor. É uma armadilha mal disfarçada e perigosa que atinge todo o país. Esta é a opinião do Grupo Bandeirantes de Comunicação.
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8: Voltamos a fazer contato com a nossa reportagem nos Estados Unidos. Aline Fanelli estava acompanhando agora há pouco a coletiva de atleta da seleção. O que você conta pra gente? Destaque, Aline.
9: Oi, Renan, boa tarde para você, para Adriana, para quem está acompanhando a gente. Muito boa a entrevista coletiva do atacante Rafinha. Quase meia hora ele conversou com a imprensa e bastante ciente do que a seleção brasileira pode fazer nesta Copa do Mundo. Ele comentou que o time já está estudando os pontos fracos e fortes também da seleção de Marrocos. Na minha pergunta, disse que o que precisa mais ter atenção é que é uma competição curta, então, assim, é preciso minimizar os erros o máximo possível. E diante de de outras perguntas, o Rafinha também destacou um pouquinho da rotina dos jogadores, como é que eles passam o tempo, porque existe uma orientação para que eles não fiquem tanto tempo ou não mexam nas redes sociais, justamente para evitar que possam tirar a cabeça do lugar nesse momento ou deixar se influenciar para algum tipo de comentário, alguma coisa nesse sentido. Então ele diz que está rolando campeonato de ping-pong, de truco, tem até um simulador de Fórmula 1 aqui na área de videogame da seleção brasileira. É o que os atletas têm usado no momento em que eles não estão ocupados com as atividades efetivas de academia e do treino de campo também aqui na seleção brasileira. O Rafinha ainda admitiu que ele precisa apresentar mais com a camisa da seleção brasileira. Todo mundo sabe da última temporada, não esta, né, anterior, do Rafinha, como ele foi decisivo para o Barcelona, ficou em quinto lugar como melhor do mundo, e ele foi atrapalhado nesta última temporada por muitas lesões, não só no clube, como também na seleção brasileira. E ele ainda falou: olha, eu entendo quem não goste de mim, porque na seleção eu não desempenhei bem ainda até agora, e se estão falando que eu posso fazer mais, é porque eu realmente preciso fazer mais com a camisa da seleção brasileira. É a segunda Copa do Mundo do Rafinha, e ele diz que ele chega agora mais maduro para esta competição. Hoje a gente só acompanhou os primeiros 15 minutos da seleção brasileira, do treinamento, mas como foi uma atividade que foi aberta para alguns convidados e patrocinadores, aí a gente conseguiu ter uma ideia do que o Ancelotti trabalhou. E ele está trabalhando com Danilo na lateral direita e Alexandro na lateral esquerda. Não sabemos se eles vão ser titulares, mas isso é o que foi trabalhado hoje. E ele também usou Casemiro, Bruno Guimarães, com Lucas Paquetá, Rafinha, Vini Júnior e Matheus Cunha à frente. Mas ele também testou o Luiz Henrique, o Gabriel Martinelli e o Endrick no setor ofensivo da seleção brasileira. Ou seja, o Ancelotti, aniversariante do dia, está fazendo observações para definir o time para a estreia contra Marrocos, pessoal.
0: Tá certo, Aline. Qualquer novidade da seleção, aciona a gente. Espaço garantido aqui. Obrigada demais, viu?
9: Combinado. Até mais.
0: Tchau, tchau. Quando você escuta essa trilha, já sabe, tem informação relevante sobre a corrida presidencial no nosso país. Vamos aos números da pesquisa Genial Quest, divulgada hoje, sobre as intenções de voto para a presidência da República. O presidente Lula tem 10 pontos de vantagem sobre Flávio Bolsonaro no cenário de primeiro turno. Lula, que busca a reeleição, aparece com 39% da preferência dos entrevistados contra 29% para o senador que é pré-candidato do PL, Flávio Bolsonaro. Na sequência, vem um dos fundadores do MBL, Renan Santos, do Partido Missão, e o ex-governador de Goiás, Ronaldo Caiado, do PSD. Os dois têm 3% das intenções de voto. Também aparecem empatados logo na sequência o deputado federal Aécio Neves, do PSDB, e o ex-governador de Minas Gerais, Romeu Zema, do Novo. Os dois têm 2% cada. Augusto Cury, do Avante, Joaquim Barbosa, do Democracia Cristã, e Samara Martins, do Unidade Popular, são citados por 1% dos entrevistados. Os indecisos, nesse cenário de primeiro turno estimulado, representam 10%. Brancos e nulos, ou não vão votar, chegam a 9%. A margem de erro é de 2 pontos percentuais para mais ou para menos.
2: Na simulação do segundo turno das eleições presidenciais desse ano, o presidente Lula aparece na liderança, com 6 pontos de vantagem sobre o senador Flávio Bolsonaro. O petista tem 44% das intenções de voto, enquanto o parlamentar do PL surge com 38%. 14% dizem que votariam em branco ou nulo, já os indecisos somam 4%. Essa pesquisa é a primeira da série Genial Quest feita depois da revelação das conversas entre Flávio Bolsonaro e o dono do Banco Master, Daniel Vorkaro. O levantamento foi feito após as novas medidas do governo Trump também para taxar os produtos brasileiros e classificar as facções criminosas PCC e Comando Vermelho como terroristas. De acordo com essa sondagem de hoje, não há mais empate técnico entre Lula e Flávio. Na pesquisa anterior, divulgada em maio, o presidente Lula tinha 42% e o senador Flávio Bolsonaro tinha 41%. Em abril, era o senador do PL quem aparecia numericamente à frente, com 42% contra 40% de Lula. Em março, os dois estavam numericamente empatados, com 41% cada.
0: A partir de agora, a gente conversa com o Felipe Nunes, diretor do Instituto de Pesquisa Quest, para a gente entender um pouquinho das entrelinhas aí, dos subgrupos que essa pesquisa tomou ali o termômetro, né? Sentiu o pulso desse eleitor. Felipe, bem-vindo. Boa tarde para você mais uma vez aqui com a gente. Muito bom poder te ouvir hoje, viu?
10: Boa tarde, Adriana. Prazer falar com você de novo. E Renan, obrigado pelo convite.
0: Então vamos lá, Felipe. Eu quero me concentrar com você aqui no cenário de segundo turno, presidente Lula e senador Flávio Bolsonaro. Se a gente pega aqui os meses anteriores da pesquisa Quest, a gente estava falando de 3 meses, né? Março, abril e maio, em que os dois apareciam empatados, sendo que em abril o senador Flávio Bolsonaro chegou a ficar numericamente à frente na projeção aí, na pesquisa de segundo turno, à frente do presidente Lula, mas dentro da margem de erro. E agora a gente fala de uma diferença de 6 pontos. Onde o senador Flávio Bolsonaro encolheu, e a gente está falando efetivamente do efeito Vorcaro, mas também do efeito Donald Trump, da classificação de organizações criminosas como terroristas. O que que a pesquisa consegue medir no detalhamento desses grupos?
10: Adriana, os dois movimentos mais importantes que a gente capturou nesse levantamento aconteceram em 2 segmentos que são super importantes para a campanha do Flávio. Primeiro, a direita não bolsonarista, eu diria que está um pouco mais desanimada, né, com a candidatura do Flávio. Nesse momento, ele perdeu

0: muita oscilação nesse grupo, como a gente já viu aí nos últimos 5 meses. Agora, de maio para junho, a maior alteração aconteceu exatamente nesse segmento. O Flávio, que tinha 31, foi para 24, e o Lula, que tinha 29, foi para 37, ou seja, uma mudança realmente significativa nesse grupo. Por que que essas duas mudanças aconteceram? Você me pergunta tanto do filme, né, do Dark Horse, do financiamento, envolvendo ali o Daniel Vorkaro, e me pergunta também do encontro com o Trump. A Quest mediu esses dois eventos, e o que que a gente encontrou, Adriana? Primeiro, o eleitor brasileiro, mais da metade, quase 60%, tomou conhecimento do áudio, né, que ligava ali o senador Flávio Bolsonaro ao Daniel Vorkaro, e então perguntados se foi um acerto ou um erro ter contactado o Vorkaro para financiar o filme, 62% dos brasileiros dizendo que foi um erro, né? Ou seja, na verdade, 65% dizendo que foi um erro. Isso demonstra claramente que a história do filme não pegou bem para o eleitorado e para a campanha do Flávio. O segundo evento foi justamente a ação que os brasileiros acham que foi o Flávio que fez com o presidente Donald Trump para classificar as organizações criminosas, PCC e Comando Vermelho, como terroristas. Olha que curioso, Adriana. Quando perguntados se o governo brasileiro deveria classificar PCC e Comando Vermelho como terroristas, 60% dizem que apoiam o governo brasileiro fazer isso. Mas quando perguntado se o governo americano deveria tomar a mesma medida contra as organizações criminosas, o PCC e o Comando Vermelho, aí esse percentual de apoio cai para 45%. Ou seja, Adriana, isso para mim é uma demonstração clara de que, embora os brasileiros estão preocupados com a violência e sabem que é preciso endurecer, né, o cenário contra essas organizações criminosas, os brasileiros não querem que esse endurecimento venha de fora, venha do estrangeiro, porque os brasileiros têm receio que isso possa abrir a porta ou brecha para outros tipos de intervenções, e os brasileiros não gostam disso.
1: Teme a interferência, né? Deixa eu fazer uma pergunta aqui bem direta para passar a palavra para o Renan. É só sobre os independentes, que são, na verdade, aquele grupo que vai definir essa eleição, que não são os apaixonados, não são lulistas, não são bolsonaristas, e estão ali no meio tentando analisar fatos, tentando ver o que acontece ao longo dessa corrida para tomar uma decisão. E você fala aí, então, da melhora do presidente Lula nesse grupo, do encolhimento do Flávio Bolsonaro nesse grupo, que é decisivo. E o alcance das notícias. Esse grupo tomou conhecimento, na sua grande maioria, do que veio sendo denunciado e noticiado pela imprensa, tanto em relação a Trump quanto em relação ao escândalo do Banco Master?
0: Sim, não, esse é o grupo, Adriana, que ele não é hoje o mais afetado pelas notícias, não é o que, né, que teve o maior impacto, mas o impacto dele é significativo, né? O eleitor mais polarizado hoje, Adriana, é aquele que está o tempo todo conectado, buscando informação, discutindo, né, os temas políticos, repercutindo as questões nas redes sociais, nas famílias, na igreja, no grupo de amigos. Os independentes são mais pragmáticos, eles são ali, lidam com o dia a dia da política de maneira mais racional. Mas a maioria dos independentes tomou conhecimento desses dois fatos, tanto da questão do filme como da questão da possível interferência norte-americana diante desse tema que é a classificação das organizações criminosas, o que me sugere que é exatamente por ter recebido informação a respeito desses dois fatos que eles acabaram se movimentando, achando que o Flávio Bolsonaro, então, não seria a melhor opção, pelo menos nesse momento.
2: Felipe, eu queria trazer outros recortes aqui desse levantamento e citar dois nomes de forma específica. O primeiro deles é Aécio Neves, que é uma figura muito conhecida, protagonizou em 2014, né, um embate ali muito importante com a presidente Dilma. Enfim, aquela eleição foi determinante para muitos fatos políticos que a gente viu na sequência, e que nesse levantamento no primeiro turno está aparecendo com 2% das intenções de voto, agora que se colocou novamente com um pouco mais de protagonismo, né, na política. E Renan Santos, em cenário de segundo turno, aparecendo muito bem, fazendo uma boa pontuação ali com o presidente Lula nessa simulação desse cenário. O que que dá para dizer desses dois nomes?
0: O fato mais importante em relação ao ex-candidato a presidente Aécio Neves é que ele é, entre os nomes testados, alguém que tem um alto nível de conhecimento, né? O Lula é conhecido por 98%, o Flávio Bolsonaro.

0: Bolsonaro, conhecido por 95%, e o Aécio Neves é hoje um nome conhecido de aproximadamente 70% dos brasileiros, né? Então não tem ninguém desses outros nomes que tenham esse nível de conhecimento como ele tem. Claro, foi candidato a presidente, etc. O desafio que o Aécio enfrenta é que ele ainda acumula uma rejeição nacional, é a segunda maior rejeição, só fica atrás do Flávio Bolsonaro, Flávio com 56, ele com 54%. Óbvio que isso acaba sendo um impeditivo. Usando também a rejeição e o potencial de voto e o conhecimento como variável explicativa, dá para entender o que está acontecendo com o Renan Santos. Renan Santos é esse candidato que ainda é muitíssimo desconhecido do eleitorado brasileiro, mas veja você, em março, 76% não o conheciam, agora são 70%. É uma evolução aí de 6 pontos percentuais. Olhando para essas alternativas, esse é um movimento forte. E isso aumentou o potencial de voto dele sem necessariamente aumentar a rejeição. A rejeição do Renan está ali em 20%, está estável nos últimos 4 meses. Em compensação, o potencial de voto dele dobrou. Era 5% em março, passou para 10% agora em junho. Ou seja, o Renan Santos tem conseguido, ao se tornar mais conhecido, fazer com que o eleitor diga na pesquisa que poderia votar nele, embora não faça isso ainda de maneira explícita, por exemplo, no primeiro turno. Então, é acompanhar a evolução do Renan e, no caso do presidente do PSDB, né, do Aécio Neves, esse altíssimo nível de rejeição acaba sendo um impedimento para maiores evoluções do nome dele na corrida presidencial.
1: Agora, Felipe, para a gente concluir, quando a gente soma todos esses nomes, Caiado, Zema, Aécio, Renan Santos, eles dão 10% somados, o mesmo índice dos indecisos nesse momento. A gente sabe que eles chegam, um nome que chega contra o presidente Lula no segundo turno é um nome competitivo, mas no primeiro turno eles ainda parecem pré-candidaturas inviáveis. Então eu te pergunto isso porque você citou a direita não bolsonarista, onde o Flávio Bolsonaro encolheu, mas não havendo um nome que esse grupo considere viável eleitoralmente, essa direita não bolsonarista pode caminhar de volta para o Flávio Bolsonaro, que tem o sobrenome do pai. Então, a minha questão é nós estamos falando de uma dificuldade muito grande de haver uma terceira opção viável, e você, com isso, acredita que na reta final pode ter um movimento de caminhar para os dois polos e até uma eventual possibilidade de decisão em primeiro turno? Essa, por exemplo, é a opinião do nosso amigo, do Maurício Moura, do Instituto IDEA. Qual é a sua avaliação em relação a isso? Nesse momento, eu sei que ainda faltam 4 meses, né?
0: Não, é isso. Eu acho que dá para responder essa questão em relação ao primeiro turno, Adriano, olhando para os dados de hoje, né? Hoje, o presidente Lula tem 39% das intenções de voto no primeiro turno. Se você somar todos os outros candidatos, o Flávio Bolsonaro, o Renan, o Caiado, o Aécio, o Zema, Cury, Joaquim Barbosa e Samara Martins, você vai ter um percentual de 43%. Ou seja, hoje, a pesquisa não sugere que haja espaço para que a eleição termine no primeiro turno. Por quê? Porque o Lula não tem crescido a sua intenção de voto no primeiro turno ao longo das pesquisas. O Lula está bem estacionado ali, em torno desses 40% que a gente observa. Para ganhar no primeiro turno, ele teria que atrair os indecisos deste momento, os 10%, quase todos para ele, né? Não sei se isso vai acontecer. Por quê? Porque os indecisos de hoje são aqueles eleitores que estavam, em alguma medida, votando no Flávio, antes desse escândalo e das questões envolvendo os Estados Unidos, estavam apostando em alguma desses nomes de direita, e agora, digamos assim, preferiram ficar mais recuados ali, esperando para ver o que vai acontecer. O que sugere para mim que eles tenderão a voltar a escolher um candidato de oposição em breve, de alguma maneira procurando essa dinâmica que você muito bem citou, que é a da viabilidade eleitoral. Desafio que a opção de terceira via ou de outsider tem no Brasil é convencer os brasileiros de que esse outro nome tem mais chance de ganhar do Lula do que o Flávio Bolsonaro, o que não é verdade. A Quest não tem evidência de que isso ainda seja possível, olhando para os nomes que a gente testou. Ou seja, o prognóstico que a gente faz é que Lula e Flávio continuam sendo os favoritos para irem, os números continuando dessa forma, para o segundo turno.
1: Felipe Nunes, diretor do Instituto de Pesquisa Quest, falando ao vivo com a gente, trazendo aí mais detalhes da pesquisa que saiu hoje. Obrigada demais, viu, Felipe? Bom trabalho. Tomara que a gente possa falar outras vezes.
0: Vamos falar muito sim. Obrigado, Renan. Obrigado, Adriana. Sempre um prazer estar aqui com vocês.
2: Até mais.
1: Tchau, tchau. Obrigada.
2: 4h38 no horário de Brasília.

0: Polícia Militar oficializou a aposentadoria do tenente-coronel acusado de matar a esposa em fevereiro desse ano no bairro do Brás, no centro da capital. Geraldo Leite Rosa Neto, que está preso desde março, foi transferido oficialmente para a reserva. PM responde por feminicídio e fraude processual pela morte da esposa, a soldada da Polícia Militar, Gisele Alves Santana. Ela levou um tiro na cabeça no apartamento em que o casal morava. Inicialmente, o caso foi investigado como suicídio, mas a perícia descartou que Gisele tenha tirado a própria vida.
1: A polícia procura pelo criminoso que assaltou um casal na Brasilândia, zona norte de São Paulo. Esse caso aconteceu na noite de ontem, quando o bandido abordou as vítimas de 35 e 29 anos que estavam de moto. Depois de retirar a aliança de uma delas, o homem atirou contra o casal antes de fugir. Eles não tinham reagido ao assalto. As vítimas estão internadas no Hospital Brasilândia e ainda não há atualizações sobre o estado de saúde.
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2: Uma pesquisa desenvolvida pelo Hemocentro de Ribeirão Preto, no interior, e pelo Instituto Butantan, aqui na capital, aponta que 9 em cada 10 pacientes com linfoma não Hodgkin tiveram redução significativa do tumor depois de uma terapia desenvolvida pelos cientistas brasileiros. Os resultados preliminares foram divulgados hoje pelo Ministério da Saúde. Esse estudo traz a versão brasileira da terapia CAR-T-cell e apresentou uma taxa de resposta de 87,5% em pacientes com esse tipo de câncer. O método é uma terapia celular que combate a doença utilizando as próprias células de defesa do paciente depois de serem modificadas geneticamente em laboratório. O estudo continua para confirmar agora a segurança desse tratamento. Se for confirmado, vai ser incorporado ao SUS e oferecido gratuitamente aos pacientes. A Agência Nacional de Vigilância Sanitária está acompanhando a pesquisa. Foi aqui no Entre Nós que a gente ouviu um paciente, não foi?
3: Sim.
2: Tinha feito o Sérgio.
3: Sim.
2: E fez
3: já
2: esse tratamento.
3: Já faz algum tempo, acho que uns, talvez uns dois anos.
2: E, enfim, ele celebrando, né? O fato de ter conseguido eliminar ali muitos pontos desse tumor que tinha se espalhado pelo organismo dele. Enfim, a vida dele tinha voltado ao normal. Ele morava em Niterói, na região metropolitana do Rio de Janeiro, vinha até São Paulo para fazer esses tratamentos. Estava com um prognóstico muito ruim de saúde e se curou. Voltou a ter uma vida normal, enfim, a rotina dele lá na região metropolitana do Rio. Falou com bastante alegria por aqui. Que bom que esse estudo continua. A gente viu agora, né, o Instituto Butantan envolvido nessa questão aí da vacina da dengue, também num protocolo bastante prudente, né, de retirar a vacina e ver o que estava acontecendo, se teve alguma implicação para as pessoas que tomaram, se as mortes, as pessoas que adoeceram por causa, se foi por causa da vacina. E o Instituto trabalhando agora também nessa outra questão importante, nesse combate ao câncer, desse linfoma, exatamente desse tipo de câncer.
3: É só uma observação, é o Dr. Wanderson, que é um dos grandes precursores de trazer essa pesquisa para o Brasil, desenvolvê-la aqui. E aí agora essa vitória, né, de colocar esse tratamento no SUS, que é o que ele sempre sonhou, o que ele sempre queria. A gente já entrevistou o Dr. Wanderson aqui também, porque é isso, é caro, é difícil, mas tem que ser oferecido no SUS para que atenda a todo mundo, né, para que possa oferecer essa chance de cura para muito mais gente.
2: O tempo está mudando na cidade de São Paulo, muitas nuvens no céu da capital, nesse momento 19, 20 graus, olha cara de chuva agora, não sei se é cara de chuva ou se é a poluição, né? Os poluentes ali que a gente está respirando, garganta está doendo, hein? Está pegando, está difícil de respirar, bom reforçar ainda a hidratação, né, Bia? Bom reforçar a hidratação porque ainda que o tempo mude, vai demorar para a gente sentir esses efeitos mesmo. Hoje de manhã o céu estava com muita, muita poluição no horizonte. Agora a umidade já está até alta, aqui na região do Morumbi 76, no centro 73, mais ao sul da cidade 99 na Capela do Socorro, 100 na região de Parelheiros, 97 em Itaim Paulista e 78% agora na região de Pirituba. Agora 4h44.
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6: A Copa de 1994 nos Estados Unidos foi a última disputada por Diego Armando Maradona. Aos 33 anos, ele chegava para conduzir a Argentina a mais um título mundial. E para mostrar também que o período em que ficou suspenso pelo uso de cocaína tinha ficado para trás. No início, a Argentina aparecia como favorita ao título, com vitórias sobre a Grécia por 4-0 e Nigéria por 2-1. Contra os gregos, após fazer um dos gols, ficou marcada a comemoração de Maradona aos berros na direção das câmeras. No entanto, o craque caiu no exame antidoping, deixou o Mundial e, sem ele, a Argentina acabou sendo eliminada pela Romênia nas oitavas de final.

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6: Agora são 4 horas e 48 minutos. Seguimos ao vivo aqui com Entre Nós e com mais uma rodada de notícias aqui para vocês. A Polícia Civil da Bahia conclui um inquérito sobre acidente que deixou 16 pessoas mortas na BR-116 e indicia o motorista do caminhão por homicídio doloso, quando há intenção de matar. As vítimas eram da mesma família e voltavam de uma festa de aniversário em uma van.
7: O Ministério da Saúde libera o repasse de 240 milhões de reais para as 49 cidades atingidas pelo rompimento da barragem da Samarco, em Mariana. Os recursos são destinados a 38 cidades de Minas e 11 do Espírito Santo e devem ser aplicados especificamente na compensação de impactos à saúde da população.
6: A Polícia Federal prende 12 pessoas suspeitas de integrar uma organização criminosa ligada ao tráfico de drogas em Governador Valadares, região leste de Minas Gerais. As apurações revelaram que o grupo utilizava linguagem codificada, intermediários e imóveis para ocultar as atividades criminosas, além de adotar estratégias para dificultar a ação das autoridades.
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0: A proposta que amplia a autonomia do Banco Central avança no Senado. As informações com Afonso Marangoni.
1: Boa tarde, Adriana. Boa tarde, Renan. Boa tarde a você que nos acompanha no Entre Nós. Olha, vai agora ao plenário do Senado a proposta de emenda à Constituição que dá autonomia financeira ao Banco Central. Mais cedo, nesta quarta-feira, o texto foi aprovado de forma simbólica pela Comissão de Constituição e Justiça da Casa. O projeto estabelece que o banco não vai ser vinculado a nenhum ministério ou órgão da administração pública. Agora, Adriana e Renan, o principal impasse está na natureza jurídica do Banco Central. O relator, que é o Plínio Valério, do PSDB, classifica a autoridade monetária como entidade pública de natureza especial. Neste caso, fica permitido ao BC realizar concursos e contratações como julgar necessário. Mas o líder do governo no Senado, Jacques Wagner, do PT, defende que o BC seja uma autarquia federal de natureza especial. Essa classificação faz com que o Banco Central precise de autorização do Ministério da Gestão para concursos e contratações. A gente lembra que em 2021, né, Adriana e Renan, o Congresso Nacional aprovou uma lei que deu autonomia operacional ao Banco Central. Com isso, o presidente e os 8 diretores do banco passaram a ter mandatos fixos de 4 anos. Mas, apesar da autonomia nas operações, o Banco Central continua sem autonomia financeira, justamente o tema que é discutido agora pelo Senado. A PEC também coloca o PIX na Constituição, prevendo que o meio de pagamento vai ser sempre gratuito para as pessoas físicas. Também fica proibido expressamente a privatização, a concessão ou a transferência da gestão do sistema a qualquer outro ente. A data para a votação da PEC no plenário ainda não foi divulgada. A gente vai seguir acompanhando aqui de Brasília, agora com vocês, Adriana e Renan.
2: Obrigada, Afonso, pelas informações. Vamos agora a um destaque internacional. O presidente dos Estados Unidos, Donald Trump, diz que o país pode atacar novamente o Irã ainda hoje, se um acordo de paz não for fechado. Ontem, militares de Washington bombardearam alvos iranianos em retaliação à derrubada de um helicóptero americano no Estreito de Hormuz. Explosões foram ouvidas em várias regiões do Golfo Pérsico. A Guarda Revolucionária do Irã, em resposta, realizou disparos contra bases dos Estados Unidos no Bahrein e na Jordânia. Os 2 ocupantes da aeronave derrubada sobreviveram e foram resgatados.
0: 4h52 no horário de Brasília.

0: O governo de São Paulo apresenta um novo pacote de ações do programa Integra Tietê para ampliar a recuperação ambiental dos rios Tietê e Pinheiros. Os anúncios foram feitos durante um evento comemorativo do Dia Mundial do Meio Ambiente, promovido no Parque Ecológico do Tietê, na Zona Leste, como parte da programação da Semana do Meio Ambiente. As medidas incluem monitoramento por satélite do rio Tietê e de 8 praias fluviais, com informações disponíveis ao público por meio do aplicativo. Está incluso também o uso de bombas ultrassônicas e inteligência artificial para o combate às algas no município de Sabino e a ampliação em 20% da coleta de lixo flutuante no rio Pinheiros. O governo de São Paulo diz que destinou ainda R$24 milhões para melhorias na infraestrutura das margens do Pinheiros, com pavimentação, sinalização, gradeamento, iluminação e arborização. Arborização ao longo do rio, incluindo a ciclovia e o Parque Bruno Covas, além do reforço na segurança.
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3: O governo de São Paulo emite nota para lamentar profundamente a morte de Clodoaldo Pelizzoni, secretário municipal de Planejamento e Eficiência da cidade de São Paulo. O falecimento aconteceu aos 56 anos e a causa não foi informada. Em nota, o Palácio dos Bandeirantes destaca que, com trajetória marcada pela seriedade, competência técnica e dedicação ao serviço público, Pelizzoni teve atuação em diversos setores da administração estadual e municipal, especialmente em transportes, infraestrutura, planejamento e gestão.
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0: De olho nas ocorrências da cidade, tem incêndio agora numa casa na Rua das Palmeiras, mas não na região, no centro de São Paulo, na Rua das Palmeiras, na cidade de Guarulhos. Na altura do número 220, viaturas ali foram enviadas, 5 viaturas dos bombeiros para fazer o controle dessas chamas por lá. Atenção à turma aí que está em Guarulhos agora. E mensagem aqui da nossa ouvinte. Boa tarde, Adriana e Renan. Cadê a chuva? Tá muito seco, estou com muita tosse.
3: A gente também.
0: A gente também, Sônia. Se você pudesse ouvir o microfone... Eu tossi com o microfone ligado. Olha lá, outra. Dá vontade, né?
3: E quem está acompanhando pela live ou pela TV, como nós somos um programa de rádio que também é transmitido, fica aparecendo aqui a imagem do nosso cenário quando os repórteres estão no ar. A gente está aqui, a gente fica segurando para não tossir no ar e depois quando desliga os microfones, aí a gente tem
0: Jornal que... Jornal da tosse.
3: Tá muito seco, muito, muito seco.
0: Vem daqui a pouco a chuva, supostamente. A gente vai confirmar em instantes com a Josélia Pegorim, meteorologista da Climatempo, como vai ficar a previsão para as próximas horas. Tem aí, né, essa quantidade de nuvens aumentando no céu, a temperatura caindo entre o fim da tarde e o começo da noite. A propagação dessas áreas de instabilidade vai provocar chuviscos e chuva fraca, só que em pontos isolados. Não tem expectativa de chuva forte. Em Cotia já começou, diz a Letícia, mandando mensagem pra gente no 999-592-100. Pois é, algumas áreas pode estar chovendo e outras ainda não. O nosso ouvinte, que está sempre de olho aqui nos dados do radar meteorológico, mandou: boa tarde, Dri, Renan. Chuva se aproximando de Sampa, segundo consta na imagem do radar do IPMET? Não sei o que é o IPMET. Eu conheço o IMET, Instituto Acho Nacional que é assim, de Meteorologia.
3: Match, só na hora de digitar atrapalhou.
0: Não, tem um IPMET mesmo.
3: Ah, tem?
0: Tem. É, que observa as condições do tempo. É, então tá certo, o IPMET tá monitorando ali, tem as imagens do radar. Fica de olho também na temperatura e o nosso ouvinte se baseia nessas informações. Ele sempre avisa a gente por aqui, sempre manda essas informações. É o Centro de Meteorologia de Bauru, gerido pela Unesp de Bauru. Obrigado, viu, pela mensagem, nosso ouvinte Carlos.
3: Mauro Sérgio também com a gente aqui em São Bernardo. O tempo tá virando, vai vir chuva mais forte. Aqui na Zona Sul, dei uma olhadinha aqui, bem, bem nubladão assim, bem anoitecendo por aqui. 4h58, pode ser a chuva já se aproximando também.
0: Atenção, rede.
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3: Só cabe um tchau agora, Renan? Uhum. Tchau, porque nossa primeira hora está terminando, mas a nossa segunda hora, aqui conectados com o público de São Paulo, já começa na sequência. A gente segue pela live no YouTube, pela TV. E se você não está acompanhando pelas imagens, só pelo rádio, então, e não está em São Paulo, né? Está em outra parte do Brasil, eu estou te esperando. Às 7h20 tem transmissão simultânea também aqui do Jornal da Band. Até lá.
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3: Olá, boa tarde para você. Pode chegar. Nossa segunda hora juntos está começando para São Paulo, mas também na nossa live no YouTube. Será que o Elano, lá de Fortaleza, continua com a gente? Ele mandou uma mensagem tão carinhosa pedindo um alô. Tomara que ele esteja acompanhando pela live ou pela TV. Vamos juntos até às 18h com muita informação para vocês. Fala comigo, São Paulo. Fala comigo, Renan Suquevicius.
0: Vamos nessa por aqui, falando das notícias da nossa região, sem tirar os olhos do que acontece no Brasil e no mundo. Aqui na nossa região, a turma está falando da chuva que está se aproximando de algumas regiões, o tempo frio. Nosso ouvinte nos acompanha lá do interior, de Franca, o Francisco. Ah, de Franca, Francisco. Ele diz, paradoxo, Renan com blusa de usar nos polos e Adriana de blusinha de verão. Eu aqui em Franca, igual a ela, com o calor.
3: Esse programa é o Francisco?
0: É o Francisco de Franca.
3: Então, Francisco, esse programa é um paradoxo. De um lado do estúdio faz calor, que é o meu lado. Do lado do Renan faz frio, entendeu?
0: É a polarização.
3: Então vai estar sempre assim. Eu vou estar sempre com roupa de calor e o Renan com roupa de frio.
0: Obrigado pelas mensagens, gente. Ó, tem uma mensagem aqui falando de muito trânsito, pistas com interdições na Avenida do Estado nesse momento, deslocamento difícil, chovendo em Itapecerica da Serra, Imbu, Guaçu, também já está chovendo. É a mensagem do Bacelar por aqui. Daqui a pouco a gente conversa com a Josélia.
3: O Félix falou também que está chovendo por lá. Osasco escureceu, participa com a gente aqui, a nossa ouvinte, a Gisele. Você já tinha falado dela, né? Ou não?
0: Acho que não.
3: Não, então a Gisele tá dizendo, Osasco escureceu, mandou até foto aqui pra gente. Realmente, tá pra cair chuva lá a qualquer momento. Vocês podem compartilhar aqui as informações do seu caminho, as informações do tempo. A gente vai compartilhando com todos os ouvintes. 11-999-592?
0: Sim.
3: É isso.
0: Moradores da comunidade de Paraisópolis, na zona sul de São Paulo, planejam uma manifestação ainda hoje para pedir mais segurança. O ato está previsto para começar às 18h. Hoje foi o terceiro dia de operação da PM no bairro. As informações chegando agora com a Luana Pereira.
9: A polícia segue monitorando a região da favela de Paraisópolis após uma noite intensa de confronto. Ontem, uma troca de tiros envolvendo policiais militares terminou com um suspeito baleado. Segundo a PM, agentes da Força Tática faziam uma incursão pelo bairro quando avistaram um homem que estaria praticando o tráfico de drogas. Ainda de acordo com a polícia, os militares foram recebidos a tiros e revidaram. O suspeito ficou ferido e foi encaminhado ao hospital do Campo Limpo. Quase que ao mesmo tempo, outros PMs que faziam patrulhamento pela região foram surpreendidos por dois homens que passaram numa moto e atiraram contra os agentes. Ninguém ficou ferido, mas a janela de um ônibus foi quebrada pelos disparos pela dupla. Na sequência, a polícia militar utilizou bombas de efeito moral para dispersar pessoas que montaram barricadas e fecharam acessos da comunidade.
3: A polícia faz uma operação contra a gangue do quebra-vidro em São Paulo, Matheus Jung.
10: Vão responder por associação criminosa, roubo, furto e receptação os envolvidos na quadrilha conhecida como Gangue do Quebra-Vidro. Na manhã desta quarta, a polícia cumpriu 19 mandados de busca e apreensão na capital paulista. O grupo criminoso é conhecido por quebrar os vidros dos carros e roubar os celulares que ficam nos painéis ou na mão dos passageiros. Segundo a polícia, os aparelhos desbloqueados tinham mais valor no mercado clandestino, já que permitiriam acesso a aplicativos bancários e financeiros das vítimas. Agora, as investigações vão seguir para encontrar novos envolvidos e evidências.
0: A Prefeitura de São Paulo afasta o gerente da SPTures depois de um elo com suspeito. Após um elo suspeito com ONGs. As informações com a Carolina Ercolim.
11: A Controladoria do município de São Paulo investiga o possível envolvimento do gerente da SPTures em uma rede de empresas e ONGs ligadas à produtora do filme Dark Horse e ao Instituto Conhecer Brasil. Rodrigo Ravelli foi afastado do cargo até o fim da apuração. Se constatada a ilegalidade, a Prefeitura garante que o gestor será demitido. A área comandada por Ravelli pagou mais de 3 milhões de reais em despesas em um evento gospel de uma organização comandada por Karina Gama, responsável pelo filme em homenagem a Jair Bolsonaro. Segundo o site Metrópolis, as instituições teriam ganhado espaço na administração paulistana após Ravelli assumir o cargo.
3: A Polícia Militar de São Paulo aposenta tenente-coronel acusado de feminicídio. As informações agora com a Isabela Mota.
12: O tenente-coronel Geraldo Leite Rosa Neto é oficialmente aposentado pela Polícia Militar do Estado de São Paulo. A informação foi divulgada na manhã desta quarta-feira no Diário Oficial. A entidade informou que a perda do posto e da patente, bem como impactos sobre remuneração, somente podem ocorrer depois de uma decisão definitiva do Tribunal de Justiça Militar do Estado de São Paulo. Geraldo Leite Rosa Neto está preso e é réu pelo feminicídio da esposa, também PM, Gisele Alves Santana. Em nota, a Polícia Militar afirma ainda que a transferência do oficial citado para a reserva ocorreu em conformidade com a legislação vigente e não impede eventual responsabilização penal ou disciplinar.
0: Governador de São Paulo, Tarcísio de Freitas, defende a vacina do Instituto Butantan contra a dengue e afirma que a suspensão é temporária. Destaque de Larissa Biscaia.
13: Não há prazo para que o Ministério da Saúde e a Anvisa terminem as novas análises na vacina contra a dengue desenvolvida pelo Instituto Butantan. O uso do imunizante está suspenso após mais de 40 reações graves e duas mortes que são consideradas suspeitas. Cerca de 500 mil pessoas receberam a vacina, entre profissionais da saúde e moradores das áreas que são consideradas epicentros da doença em estados. Em um evento, o governador de São Paulo, Tarcísio de Freitas, defendeu a segurança e eficácia da vacina e reforçou que nesses locais de imunização em massa não foi registrado nenhum efeito adverso.
14: Essa vacina passou por 20 anos de desenvolvimento, de pesquisa, com os melhores cientistas do mundo, são os cientistas do Butantan, e nós fizemos a vacinação em massa em algumas localidades. E nessas vacinações em massa, nós não tivemos nenhum efeito adverso.
3: A justiça decide manter a prisão de um funcionário do IML suspeito de fazer um pix do celular de um homem morto para a própria conta. Arthur Coelho.
15: A superintendência da Polícia Técnico-Científica apura um caso em que um atendente de necrotério de Santos teria feito a transferência no valor de R$ 7 mil para a própria conta com o celular de um homem morto. Daniel Natan Ribeiro de Andrade, de 36 anos, foi preso na segunda-feira. Ele é suspeito de ter feito um pix do aparelho de um motociclista que morreu em um acidente no mês passado. Segundo a investigação, o servidor teria destruído o aparelho, o próprio aparelho, após essa transferência. A fraude foi descoberta pela família da vítima, que notou o sumiço do dinheiro e acionou a polícia. O homem, que teve a prisão mantida após audiência de custódia, vai responder por peculato, furto, fraude eletrônica e destruição de provas. A SSP disse em nota que não compactua com desvios de conduta e adota as medidas administrativas e disciplinares cabíveis.
3: Gente, inacreditável, falta o quê? Né? Não, cada vez que a gente noticia um absurdo desse, eu penso assim, gente, será que vai ser possível um absurdo maior aparecer? E aí aparece.
0: Nem morto você
3: aparece
0: tem
3: um outro absurdo. É muita loucura, né? Você pegar o celular de um morto e transferir 7 mil reais e achar que vai passar batido. A família não vai perceber, aproveitar o momento de dor de uma família, porque poderia não ter percebido, né? Um momento de dor de uma família. Gente, é de um desrespeito tão vil, é um negócio tão vergonhoso, tão absurdo. Não, falta mais o quê? Porque roubar morto, fazer pix da conta de morto dentro do IML, esse nós já ticamos aí, né? Na lista das barbaridades que esse Brasil produz. Meu Deus.
0: Obrigado, Arthur. Valeu. A gente fala agora da USP, depois do fim da greve. A instituição prevê a reposição de aulas durante o período de férias. Destaque de Aisha Moraes.
12: A Universidade de São Paulo planeja mudanças no calendário escolar após a retomada das aulas. A greve estudantil que levou à paralisação das atividades durou 6 semanas. As unidades de ensino já apresentaram propostas de adaptações à pró-reitoria de graduação, mas apesar da indicação, a instituição ainda não definiu oficialmente como ficará o calendário acadêmico. De acordo com a USP, os impactos sobre o calendário dependerão da realidade de cada curso, já que a greve afetou as unidades de forma desigual.
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3: Josélia Pegorim já está entre nós para a gente falar dessa chuva. Por um momentinho hoje da tarde, Josélia, eu achei, será que essa chuva vem mesmo? Mas agora está escurecendo em várias partes da cidade. Boa tarde, agora bem nubladão pela nossa imagem aqui da câmera ali da Marginal Pinheiros, perto da Raia da USP, gente, trânsito carregado e tempo fechadão, né, Josélia? Bem-vinda.
16: Pois é, boa tarde, Adriana, Renan, boa tarde a todos. Então, né? E a chuva chegou, né? Mudanças no tempo acontecendo. E essa chuva, Adriana, ela já está cobrindo nesse momento, assim, toda a zona sul da cidade e essa parte sudoeste também, tá? Aquela região ali de Socorro, Campo Limpo, já está tudo, Itapsirica, né? Já está toda essa região, está nublada já com chuva, né? E é uma área de chuva grande que vai se estendendo lá para a região Miracatu, Piedade, toda essa área aí, até lá. Como é que é o nome da cidade, gente? É que eu não estou lembrando agora. Não é Jaguariúna, é uma outra que começa com J também, lá no extremo sul da cidade da Grande São Paulo. Mas toda essa região aí, litoral sul, Baixada Santista, daqui a pouco começa a ficar com chuva. A chuva já chegou na região de Mongaguá, toda a região ali de Peruíbe também. Então, toda essa área está com chuva. Assim, não é tempestade, tá? Mas ao longo da noite, eu diria, a gente vai ver em alguns momentos uma chuva grossa, tá? Assim, uma chuva que vai dar aí para falar assim, nossa, que chuvão, entendeu? Então, não é só uma garoa que vem por aí.
0: Jacupiranga?
16: Isso tudo... Jaguariúna. Juquitiba, Jaguariúna, isso. Toda essa parte aí também já está chuvosa, né? Então, quem sai agora, por exemplo, da região da cidade de São Paulo, vai em direção ali a... É a Regis Bittencourt, né? Que vai para o sul, isso, né? Do estado. Já vai pegar chuva aí em todo o caminho ali e tal. Porque até a região lá de Peso de Toledo, toda aquela região já está chuvosa. E também saindo em direção aí à região lá de de Itapsirica, Vargem Grande, também está tudo chuvoso, né? Uma parte ali da... a Anhanguera Bandeirantes, não, é Castelo Branco, né? Castelo Branco, uhum. Raposo, tá? Então também já está com chuva e vai e a chuva logo cobre toda essa região até Sorocaba. Então precisa ter atenção com isso aí também, tá? Bom, o que que acontece aí, né? Nós vamos ter mais chuva. Então, como eu estava comentando nesses últimos dias, né? Esse era o início dessa grande mudança no tempo que a gente estava tendo, né? Essa chuva já está influenciando também áreas do centro-oeste do estado de São Paulo. E aí, nessa quinta-feira, o tempo fica ainda mais instável, tá? E aí a gente pode ter essas pancadas de chuva acontecendo assim. Na verdade, a chuva que está agora, ela não vai parar, né? Ela vai se espalhando pelo estado de São Paulo, então a gente vai ter chuva na madrugada, de manhã, na quinta-feira, inclusive na região da Grande São Paulo, né? E depois tem chuva de tarde também, né? Então, vai ser uma quinta-feira com tempo instável. E na região da Grande São Paulo, nós podemos ter aí momentos de chuva de moderada para forte intensidade. Aliás, em todo o estado de São Paulo, para vocês terem uma ideia, assim, todo o estado de São Paulo está numa situação de risco de chuva moderada forte para essa quinta-feira, né? Então, em alguns momentos, essa chuva pode aí realmente atrapalhar. Tá? Então, conta já com a chuva pela manhã. Então, tudo mais complicado. E depois, na sexta-feira, uma frente fria vai passar em cima de São Paulo, né? Aí tem mais chuva. Então, a gente estava alertando para isso, porque vai realmente ser uma situação atípica. Bom, deu para sentir um leve calorzinho hoje, né? A temperatura chegou aí nos 24 graus na cidade de São Paulo. E aí nós vamos ter uma queda de novo. Então, para amanhã, mínima de 15, máxima de 20. E aí, até a segunda-feira, a temperatura não vai passar muito dos 20 graus. Às vezes, 21, 22, 20, mas aí nós vamos com chuva, esse risco de chuva aí até a segunda-feira e a temperatura baixa.
3: Tá certo, Josélia. Aqui, olha, no nosso termômetro da cidade, que é o WhatsApp da Rádio Band News FM, os ouvintes falando de vários locais, São Bernardo do Campo, aqui em Pirituba já escureceu, já começa a cair chuvisco, garoa leve, vários locais, Osasco, Itapecirica, Cidade Dutra, vários ouvintes participando, falando desse começo dessa chuva, que então, pelo que você está dizendo, e os nossos ouvintes também, chegando mais de mansinho, mas amanhã aperta para todo mundo, para ninguém errar no figurino, nem esquecer o guarda-chuva, então, amanhã. É isso, né, Josélia?
16: Isso, exatamente. Aliás, hoje à noite, assim, a volta para casa aí de muita gente já vai ser com essa chuva, vai aumentar, tá? Não é só uma garoinha, né? Então, em alguns momentos da noite de hoje, a gente já pode ter uma chuva grossa, e aí esse trânsito hoje à noite já deve começar a ficar um pouquinho mais complicado para voltar para casa.
3: Certo, Josélia, obrigada, viu, pelas suas informações. Amanhã, o nosso ouvinte agora há pouco comentou que de um lado do estúdio tem uma pessoa com um frio, que é o Renan, do outro lado uma pessoa com calor, que sou eu, mas amanhã eu vou entrar certinho no figurino. Amanhã será necessário entrar no figurino, então. Beijo, viu, obrigada.
16: Um beijo, gente, até amanhã. Tchau.
3: Tchau, querida.
0: Vamos voltar a falar de Copa do Mundo por aqui. A Aline Fanelli está acompanhando a seleção. Teve coletiva mais uma vez de jogador da nossa seleção brasileira. Fala tudo pra gente, Aline.
17: Oi, Adriana, de volta com vocês por aqui, ainda repercutindo a entrevista do atacante Rafinha, ele que é titular da seleção brasileira. Se a gente pode dizer que tem alguns nomes que são confirmados pelo Ancelotti, porque a gente sabe como ele gosta de alguns jogadores, são Vinícius Júnior, Rafinha, Casemiro, Bruno Guimarães, Marquinhos, Gabriel Magalhães e o Alisson, nomes que a gente já sabe que serão titulares no próximo sábado. Tem algo muito importante que a seleção brasileira precisa levar em conta, que é o sistema defensivo. defensivo. A gente vem falando bastante sobre isso também nos últimos dias. Porque no ataque, o Ancelotti está com muitas possibilidades, jogadores de qualidade, de características diferentes, para ele poder revezar e montar algumas estratégias. Mas defensivamente, a seleção ainda tem tido algumas falhas de observações. Não no jogo contra o Panamá, porque assim, há um primeiro gol em que a bola bate na barreira, acaba atrapalhando o Alisson, ele não consegue chegar por causa desse desvio. Um outro golaço que o Ederson sofreu, e aí sim a falha contra o Egito, uma falha da defesa da seleção brasileira. Então o Rafinha falou um pouco mais sobre esse assunto, sobre a necessidade de prestar atenção também neste ponto, com certeza.
18: Eu acho, eu tô de acordo com tudo que tu falou. Acho que realmente ofensivamente a gente tem uma força muito grande, mas só ofensivo não vai ganhar a Copa, né? E a gente tem consciência disso, a gente sabe que defensivamente, se tu tiver defendendo bem e não tomar gol, né, pelas características que a gente tem, a chance da gente fazer um gol no jogo, ela é muito grande. Então acho que é um ponto importante que a gente tem que treinar bastante, que é a parte defensiva, e acho que se a gente conseguir defender bem durante o jogo, né, a possibilidade da gente ganhar os jogos, ela é muito grande. E só um ponto que eu acho que esses dois jogos, que, né, Panamá e o Egito, acho que a gente defendeu bem, não poderia defender melhor, sim, teve momentos que a gente poderia ter defendido melhor, mas acho que a gente defendeu bem, porque dos três gols que a gente levou, um foi de bola parada, um foi uma falha nossa e um foi um golaço que, né, não tem muito o que fazer. Então acho que, propriamente dizendo, defendendo, acho que a gente defendeu bem, a gente não deu oportunidades deles criarem oportunidades perto da nossa área. E tem coisas no futebol que é inevitável.
17: Mais dois treinos, hein? Só mais dois dias de preparação do Brasil para a Copa do Mundo de 2026. A estreia neste sábado, às 7 horas do horário de Brasília. E a gente vai começar muito antes, contando todos os detalhes do primeiro jogo da seleção brasileira, direto do MetLife Stadium. Na sexta-feira, a gente vai ouvir o treinador Carlo Ancelotti, para a expectativa dele estreando como comandante de uma seleção em Copa do Mundo. Volto com vocês.
3: Obrigada.
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0: Oi, Débora Mendonça.
19: Oi, Rina e Adriana, ótima tarde. Seguem obras no Rodoanel, pista interna, região da Represa Guarapiranga, com pontos de parada do quilômetro 50 ao 45. A pista externa tem dois trechos ruins. Primeiro, na aproximação a Raposo Tavares, do 20 ao 24, o segundo entre as rodovias Imigrantes e Anchieta. Mas essa fila não começa exatamente junto a Imigrantes, está um pouquinho mais adiante, passando a rodovia Anchieta também por obras, do 74 ao 77, é trecho com pontos de lentidão. 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
1: A Copa do Mundo começa oficialmente amanhã, mas para muita gente esse gostinho vai ter início somente no sábado, quando a nossa seleção entra em campo. E como vocês, seus amigos e os vizinhos da sua quebrada estão se preparando, hein, para a estreia do Brasil. A Carolina Ercolim conta pra gente.
2: Feira tem Copa, mas o Mundial mesmo começa aqui quando o Brasil entra em campo. E que belo dia para a seleção estrear. Sabadão, nacionalmente também conhecido como o dia do churrasco.
3: Aí cada um vai levar um quilinho, cada um vai levar sua bebida que gosta de beber e o churrasco vai rolar, vai ser bem legal. Estão convidados.
2: O rateio é de lei no bairro dos Pimentas, em Guarulhos, São Paulo, segundo a Railda, que aproveitou o grupo de WhatsApp da Festa Junina da Rua para emplacar um novo evento.
3: A rua já está enfeitada, já temos uma TV pequena, mas tem uma TV lá que nós vamos colocar na rua.
2: O churrasco do Ricardo é temático. Copa do Mundo na casa dos americanos, tem que ter o que no cardápio então?
4: Eu faço em casa um hambúrguer artesanal, um tempero todo especial, aquele tempero brasileiro. Então já na sexta-feira já vamos comprar todos os ingredientes, no sábado vamos preparar.
2: Na família do Rogério, o reforço da torcida veio justamente da terra do Tio Sam.
5: Minha irmã e meu cunhado com meu sobrinho já moram há mais de 6 anos nos Estados Unidos. E eles eram passar férias aqui. E a gente combinou de passar um final de semana para um hotel. Aí a farra ficou pronta. Vamos levar a corneta, vamos fazer barulho. Espero que o hotel libere, que os outros hóspedes não sofram muito, mas que todo mundo entre na bagunça.
2: Poucas coisas são mais puro suco do Brasil do que uma rua pintada durante o Mundial de Futebol. Segundo os ouvintes, esse clímax já esteve mais morno. A vitória sobre o Egito deu um gás na reta final para a arte sobre o asfalto. Não sabe por onde começar?
6: A dica principal para quem está começando é varrer e limpar bem o chão antes de qualquer coisa.
2: O Damião é didático, viu?
6: Depois a gente costuma fazer os desenhos primeiro com giz, para não errar. Aí depois a gente passa a tinta. O que geralmente funciona melhor para a gente aqui é tinta para piso ou tinta óleo.
2: O mais comum e barato é usar a tinta feita de cal e corante. Mas lá em Salvador, o Catarino garante que vale gastar um pouquinho mais para as cores ficarem vivas e aguentarem os 50 dias de Copa.
7: As cores são mais consistentes. É a mesma que pinta a quadra de vôlei e basquete, tá bom? Você chega na casa de tinta e compra tinta para cimentado. Ela, o preço é um pouco alto, mas ela não solta e tem um bom acabamento.
2: O kit Copa da família do Ricardo, de Cotia, São Paulo, tem camisa verde e amarela, bandeirinhas pela casa e álbum da Copa quase completo.
8: Meu filho Matheus, de 2 anos, é super fã do Neymar. É, inclusive, ele fala Limar, ele chama ele de Limar.
9: É, está de brincadeira você falar isso aí.
2: E a torcida dos filhos, o trio Matheus, Davi e Daniel, é para a figurinha preferida dar as caras em campo e na tela da TV.
10: Matheus, quem que é ele? Limar. Ele vai jogar na Copa? Sim. Mostra o Neymar pra galerinha. Assim, ó.
11: Quantos gols ele vai fazer?
10: 7.
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1: A Controladoria do município de São Paulo investiga o possível envolvimento do gerente da SP Tours em uma rede de empresas e ONGs ligadas à produtora do filme Dark Horse e ao Instituto Conhecer Brasil. Ricardo Ravelli foi afastado do cargo até o fim da apuração. Se constatada ilegalidade, a prefeitura garante que o gestor será demitido. A área comandada por Ravelli pagou mais de 3 milhões de reais em despesas de um evento gospel de uma organização comandada por Karina Gama, responsável pelo filme em homenagem a Jair Bolsonaro. Segundo o portal Metrópolis, as instituições teriam ganhado espaço na administração paulistana depois de Ravelli assumir o cargo. Na SP Tours, o gerente era responsável por fiscalizar os contratos de um ex-sócio que seria beneficiado. O prefeito Ricardo Nunes garante que, em caso de comprovadas as ilegalidades, Rodrigo Ravelli será demitido.
14: Identificando alguma ilegalidade, obviamente ele vai ser demitido. Se não houver ilegalidade, do mesmo jeito que eu não quero carregar nas minhas costas nenhum peso de cometer injustiça, eu não vou carregar nas minhas costas nenhum peso de ser omisso e de ser absolutamente rigoroso com qualquer tipo de desvio de conduta.
1: A Complexis, a empresa que ficou sob comando de Ravelli antes de assumir a SP Tours, foi alvo de um mandado de busca e apreensão da Polícia Civil durante a operação sem Wi-Fi na semana passada.

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1: A gente fala agora da vacina contra a dengue. Ainda não há um prazo determinado para que o Ministério da Saúde e a Anvisa terminem as novas análises técnicas da vacina desenvolvida pelo Instituto Butantan. O imunizante está suspenso após mais de 40 reações graves e duas mortes consideradas suspeitas. Em evento, o governador de São Paulo, Tarcísio de Freitas, defendeu a segurança e a eficácia da vacina e reforçou que nos locais de vacinação em massa não foi registrado nenhum efeito adverso. Vamos ouvir o governador.
2: Essa vacina passou por 20 anos de desenvolvimento, de pesquisa, com os melhores cientistas do mundo, são os cientistas do Butantan, e nós fizemos a vacinação em massa em algumas localidades. E nessas vacinações em massa, nós não tivemos nenhum efeito adverso. Foram relatados alguns efeitos adversos naquele grupo de profissionais da saúde, que agora a gente precisa pesquisar para saber se existe um nexo causal, se existe uma relação de causalidade. Isso não está comprovado.
1: Cerca de 500 mil pessoas receberam a vacina entre profissionais da saúde e moradores das áreas consideradas epicentros da doença em 5 estados. O governador reforçou que o foco é garantir a segurança da população para quando a vacinação for retomada.
2: E o Brasil conseguiu desenvolver uma vacina, dose única, fruto de muito trabalho, muita pesquisa. A gente está muito confiante na segurança dessa vacina. Vamos fazer todos os estudos para afastar qualquer risco e poder garantir para a população que ela deve tomar, que isso vai ser tranquilo, que ela não está em risco em função da aplicação. Nesse momento, por cautela, se suspende a vacinação, a gente aprofunda os estudos e eu tenho certeza que a gente vai fazer isso com a maior brevidade possível, na esperança de retomar também no mais curto prazo.
1: A vacina suspeita é a Butantan DV, do Instituto Butantan, que é feita em dose única e exclusivamente pelo SUS, mas está suspensa a vacinação nesse momento. Na rede particular, segue disponível a Kedenga, do laboratório japonês Takeda, que é feita em duas doses e custa mais de R$ 1.000. Essa vacinação com a Kedenga na rede particular continua.
3: Uma nova usina de dessalinização vai permitir à Ilhabela retirar água do mar e reforçar o abastecimento de água potável na cidade do litoral norte de São Paulo. Vamos ouvir nas informações da repórter Duda Vasconcelos.
4: Parece impossível, mas o mar, que é composto por água salgada, está prestes a se tornar uma nova fonte de abastecimento aqui em Ilhabela. A cidade vai receber a primeira usina de dessalinização do estado de São Paulo, um projeto que promete transformar a água salgada em água potável. Cada vez mais usada em diferentes partes do mundo, a dessalinização surge como uma alternativa para regiões que enfrentam limitações no abastecimento. Eu conversei com Emerson José dos Santos, que é diretor regional da Sabesp no Vale do Paraíba e Litoral Norte, responsável por essa criação dessa usina, e ele deu mais detalhes desse processo.
5: A dessalinização ela vem como uma alternativa, né, um complemento para os sistemas que a gente tem aqui, para ampliar a oferta e garantir segurança hídrica para Ilhabela e para todas as pessoas que visitam a cidade.
4: A tecnologia usada nessa usina é a da osmose reversa. Primeiro, a água salobra é captada e encaminhada para um sistema de filtragem. Depois, ela passa por membranas especiais que retêm o sal e outras impurezas. O resultado é uma água própria para o consumo humano. E antes de seguir para a rede de abastecimento, ela ainda passa por mais um processo, o de remineralização, que garante os padrões de qualidade que são exigidos para o consumo humano. Em Ilhabela, a água vai ser captada do Ribeirão Água Branca. É um encontro de água doce com água salgada. O projeto prevê captar 40 litros de água salobra por segundo. Metade desse volume vai ser transformado em água própria para o consumo humano. Para a gente traduzir esse número, em apenas 10 segundos, essa usina será capaz de produzir a quantidade de água que um brasileiro consome em média ao longo de um dia, que são cerca de 200 litros ao dia. E essa aposta de dessalinização tem relação direta com a realidade de Ilhabela. A cidade tem cerca de 35 mil moradores, mas a gente sabe que na alta temporada esse número aumenta muito. Pode chegar até 20 vezes mais, junto com turistas. O aumento da demanda costuma colocar pressão sobre os mananciais e sobre abastecimento. Acaba faltando água na alta temporada. Eu conversei também com o prefeito de Ilhabela, Toninho Colucci, que falou da importância dessa usina para a cidade.
6: Nós não temos uma represa no município, né? Nós somos uma ilha e essa falta de represa, né, dificulta esses momentos de grande consumo de água. Nós não temos um reservatório

0: reservatório de água doce, mas temos um grande reservatório de água salgada.
1: Mas a novidade também levanta questionamentos sobre os impactos ambientais. O principal desafio está no destino da salmoura, que é um resíduo com alta concentração de sal gerado durante esse processo de dessalinização. O Fabiano Porto, que é consultor ambiental, deu mais detalhes sobre os perigos que o meio ambiente corre com essa criação da usina.
2: Tem que ser muito bem estudada a necessidade real de uma usina de dessalinização. Ela não é uma ferramenta tradicionalmente indicada para isso. A gente tem que, ao máximo, buscar outras alternativas para que não chegue nesse extremo.
1: Segundo a Sabesp, a usina deve entrar em operação de forma gradual. A expectativa é que os primeiros reflexos no abastecimento sejam percebidos na temporada de verão 2027-2028. E quando o projeto estiver completamente concluído, a previsão é de um aumento entre 20% e 22% na oferta de água para o município.
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4: A marginal do Rio Pinheiro já tem uma lentidão muito grande para esse horário no sentido da Castelo Branco, que vai da Ponte Morumbi até muito perto do Cebolão e sem registro de ocorrência. A pista local é vantagem após a Cidade Jardim e vale também o caminho pela Faria Lima. Já no sentido Interlagos é trânsito lento da Avenida dos Bandeirantes até a Ponte João Dias. Não vale a Berrini nem a Chucri Zaidan. Santo Amaro com dificuldades, especialmente até a Bandeirantes e da Guararapes em diante, um bom caminho. 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
5: 5h35 e a gente volta a falar de Copa do Mundo, porque é véspera do começo da grande competição. E quem está com a gente agora para falar de Copa é o André Coutinho, direto de Miami, ao vivo, trazendo informações sobre aquele caso super desagradável do árbitro da Somália, que foi barrado, impedido de entrar nos Estados Unidos. Fala, Coutinho, bom ter você também aqui nessa cobertura, viu?
6: Tudo bem, Adriana? Muito bom participar, estar entre nós, com você, com o Renan, com todos os nossos ouvintes aqui em Miami, agora 1 hora a menos, 4h36 da tarde, em relação ao horário de Brasília, apenas 1 hora a menos e 32 graus a temperatura, muito sol, muito calor nesse verão, já dá para dizer que é verão americano por aqui. E na Cidade do México, que vai ser o palco do Estádio Azteca da abertura da Copa do Mundo amanhã, uma das aberturas, ou talvez a primeira abertura, a grande abertura da Copa do Mundo, que vai preceder a partida entre África do Sul e México, os donos da casa mexicanos recebendo a África do Sul, houve agora há pouco uma entrevista coletiva. É tradicional, é um pronunciamento seguido de entrevista coletiva. Isso acontece em todas as Copas do Mundo, do presidente da FIFA. O presidente da FIFA é o Gianni Infantino. Ele iniciou esse pronunciamento dizendo, pedindo para as pessoas, a hora que abrirem as perguntas, falarem apenas de futebol. Vamos focar no futebol, é o maior evento da Terra, um dos maiores da história, etc e tal. Então vamos falar apenas de futebol. E aí falou que são 17 mil jornalistas credenciados, um recorde histórico, que mais de 6 milhões de ingressos foram vendidos e deve chegar essa marca a 7 milhões até o final da Copa do Mundo. E aí ele falou, agora eu vou tocar em três pontos que foram muito falados nos últimos dias, que não tem nada a ver com futebol. E aí, primeiro ele disse, é impossível realizar um evento dessa magnitude com perfeição. Eu me acho perfeito e a FIFA tende a ser perfeita, mas é impossível. Somos uma organização de futebol, muitas coisas fogem da nossa alçada, mas eu vou finalmente tocar nesses três pontos que dominaram o noticiário. Os três pontos são Irã, ingressos e vistos. Primeiro ele falou sobre o Irã, disse que se fosse preciso ele dirigiria um ônibus de Teerã até os Estados Unidos para fazer com que o Irã participasse da Copa do Mundo. Não foi preciso, o Gianni Infantino dirigiu ônibus nenhum, o Irã acabou confirmando a participação, está nos Estados Unidos para participar da Copa do Mundo. Depois ele comparou os preços praticados em outros esportes americanos, como as finais da NBA, estão acontecendo agora, né? Hoje tem o jogo número 4, o New York Knicks está vencendo o San Antonio Spurs por 2-1, e ele falou que os preços da NBA são um absurdo, não usou esse termo, mas ele comparou com os preços do futebol e disse que a Copa do Mundo é muito mais importante do que a NBA, muito mais torcedor envolvido. E finalmente, ele falou sobre o caso daquele árbitro Omar Artan, o árbitro da Somália que teve a entrada dos Estados Unidos negada. Vamos ouvir o que disse o presidente da FIFA.
7: Of course it is unfortunate as well what happened to
8: É claro que foi lamentável o que aconteceu com
7: Omar. the referee from Somalia.
8: O árbitro da Somália.
7: But again, we don't control everything.
8: Mas de novo, nós não controlamos tudo.
7: We try, we'll discuss, we'll speak, we'll see.
8: Nós tentamos, nós discutimos, nós falamos, nós vemos.
7: Maybe sometimes it's good as well to just, you know, chill, relax.
8: Às vezes também é bom, você sabe, relaxar.
7: We work on everything, we try to solve everything.
8: Nós trabalhamos em tudo, nós tentamos resolver tudo.
6: Foi insistido por alguns jornalistas para ele tocar nesse assunto, até brincaram com ele, você e o seu amigo Trump estão conversando sobre isso, e ele disse, nós não vivemos na Lua, vivemos na Terra e a gente tem que lidar com os problemas da Terra. Agora, Adriana, Renan, ouvintes da Band News FM, do Entre Nós, tudo o que nós, como seres humanos, não devemos fazer é relaxar diante de uma situação daquela de um árbitro de futebol ter sido impedido de entrar num país para simplesmente participar, como mesmo disse Gianni Infantino, do maior torneio, da maior competição, do maior evento da humanidade.
5: É isso, não era para ser assim, não deveria ser assim, né? Vamos seguir acompanhando. Obrigada, viu, Coutinho? Bom trabalho nessa jornada.
6: Valeu,
5: da Copa.
6: Até mais.
5: Valeu.
6: Valeu.
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4: Há pouco mencionei a Avenida Santo Amaro, bem ruim no sentido do bairro, até pouco depois da Avenida dos Bandeirantes, frisando que vale o caminho depois disso, mas vou detalhar esse caminho ruim agora, inicial da Santo Amaro, que da Juscelino Kubitschek até a Padre Antônio José dos Santos, no Brooklyn, são pouco mais que 3 quilômetros percorridos em 40 minutos. É um caminho muito, muito ruim mesmo. Ali, ruim de alternativa, se a gente pensar nas principais, como a Avenida Ibirapuera, mas dá para seguir por dentro de Moema. A Rua Canário, por exemplo, vai com boas condições até a Rouxinol e dali o motorista vai quebrando para Gaviota, Bentivi, consegue chegar com boas condições até a Jacira. Essa já bem próxima à Avenida dos Bandeirantes, valendo então para cortar caminho. 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
13: Cinco horas 43 minutos no horário de Brasília. O Ministério Público de São Paulo denuncia a advogada influenciadora digital Deolane Bezerra por organização criminosa e lavagem de dinheiro. Ela foi presa no mês passado na Operação Vênix, que apura um esquema do PCC sediado em Presidente Venceslau, no interior do estado. O chefe da facção criminosa, Marco Williams Rebas Camacho Marcola, também foi denunciado pelo MP, assim como o irmão dele, Alejandro. Os dois estão presos na Penitenciária Federal de Brasília. A denúncia também envolve os sobrinhos de Marcola, Leonardo e Paloma Camacho, que estão foragidos. A suspeita é de que os dois vivem no exterior. Ontem, o Superior Tribunal de Justiça negou um pedido de liberdade feito pela defesa de Deolane Bezerra. De acordo com o portal G1, a Justiça de São Paulo também manteve a prisão preventiva dela e barrou uma transferência para uma sala de Estado Maior, que se trata de uma cela especial para advogados.
5: Mudança no acesso ao aeroporto de Congonhas para quem está sentido bairro centro pela Avenida Washington Luiz. Essa mudança começa a valer agora a partir do próximo sábado. Segundo a concessionária AENA, a via será fechada para viabilizar o avanço das obras de ampliação e modernização do terminal. Com isso, os motoristas que estiverem então trafegando sentido bairro centro pela Washington Luiz, eles deverão utilizar uma nova entrada, localizada a cerca de 50 metros à frente. Após ingressar na via interna, basta seguir à direita na bifurcação logo à frente para chegar às áreas de embarque e desembarque do terminal de passageiros. A CET estará no local para orientar os condutores. O trajeto para quem chega ao aeroporto de Congonhas pelo sentido centro-bairro da Avenida Washington Luiz não vai sofrer alterações, portanto, somente no sentido bairro-centro.
13: A polícia prende um homem suspeito de matar a própria mãe em Ribeirão Pires, na Grande São Paulo. Destaque de Arthur Coelho.
14: A polícia investiga um homem suspeito de ter matado a própria mãe e de ter mantido o corpo dela em um saco plástico em casa na cidade de Ribeirão Pires, na Grande São Paulo. Suspeito de 49 anos. Foi preso na noite de ontem após resistir à abordagem, ter ameaçado os agentes com um facão e provocado um princípio de incêndio na casa dele. Os policiais foram acionados após os vizinhos relatarem um forte odor vindo do imóvel e no local encontraram uma idosa de 73 anos já sem vida. O caso foi registrado como feminicídio, ocultação de cadáver, incêndio, resistência e desobediência.
5: A polícia ainda procura pelo criminoso que atirou contra um casal ontem na Brasilândia, Isabela Mota.
15: Um casal é baleado depois de ser abordado por um assaltante na Brasilândia, zona norte da capital. O caso aconteceu na noite de ontem. Começou no momento em que o ladrão chega de motocicleta, emparelhando com a outra moto onde estavam as vítimas. Nesse momento, o casal perde o controle da moto e acaba caindo por cima do veículo onde estava o criminoso. Acreditando que a queda se tratava de uma reação, o assaltante atirou contra as vítimas e as atingiu. Os dois foram levados ao pronto-socorro da Brasilândia, mas ainda não há informações atualizadas sobre o estado de saúde. O criminoso fugiu, levando uma aliança.
13: Duas pessoas são presas por aplicar o golpe do falso advogado na região de Guaianazes, na Zona Leste. Os documentos e equipamentos também foram apreendidos para ajudar nas investigações. Mais 8 suspeitos são investigados por participar dos crimes.
5: Moradores, Prefeitura de São Paulo e Ministério Público travam uma batalha sobre o barulho na Avenida Paulista. Carolina Ercolim.
16: Em mais um capítulo do impasse sobre a autorização de novos mega-shows na Paulista, a Prefeitura entra com recurso contra uma decisão do Ministério Público que permite a realização de até 2 eventos gratuitos por ano na Avenida. Para promover as apresentações, o Poder Público deve atender a uma série de obrigações, dentre elas não gastar dinheiro público. E é justamente esse ponto que está sendo questionado. A alegação é de que não dá para organizar um evento para milhões de pessoas sem mobilizar agentes de trânsito, limpeza e segurança, por exemplo. Além do recurso da Prefeitura, o MP também recebeu embargos de declaração apresentados por representantes de moradores e frequentadores da região que apontam contradições e omissões na decisão que liberou novos shows na Paulista e que a sociedade também não tem sido ouvida sobre o tema.
13: A cidade de São Paulo pode ter uma nova arena de eventos na Marginal do Rio Pinheiros. Informações com Luana Pereira.
17: A Prefeitura de São Paulo planeja a construção de uma arena multiuso para até 20 mil pessoas na região da Marginal Pinheiros. O projeto prevê a revitalização da área com foco em eventos culturais e esportivos, visando atrair novos investimentos para a capital paulista. Além de um hub de inovação, um edifício garagem, uma passarela sobre o Rio Pinheiros e a gestão de uma praça na zona oeste da capital. O Poder Executivo Municipal avalia parcerias com o setor privado por meio de concessões para viabilizar a execução da obra. Uma das etapas é o estudo do impacto do tráfego na Via Expressa antes da definição oficial do cronograma e do modelo de licitação para o terreno por parte da administração local. A gestão Ricardo Nunes afirma que os custos da obra, o modelo de concessão e a destinação das estruturas públicas serão definidos após a análise das contribuições da iniciativa privada.
5: Opa, uma arrasta o pé. O mestre Carneiro do acordeon, que você está escutando agora, vai comandar a festa junina do Centro Cultural Penha, Zona Leste de São Paulo. Esse arraiá será realizado no próximo sábado, dia de Santo Antônio. A apresentação do sanfoneiro pernambucano está marcada para 5 horas da tarde. E no local haverá também um telão para que o público acompanhe a estreia da seleção brasileira na Copa do Mundo. O Centro Cultural Penha fica no Largo do Rosário, número 20, perto da estação Penha da linha 3 vermelha do metrô. Mais um pouquinho?
13: Destaque da seleção feminina de futebol chega agora com Yuri Queiroga.
18: Depois de um amistoso tenso contra a seleção dos Estados Unidos, com muita reclamação das decisões da arbitragem, a seleção brasileira aguarda os exames para saber a gravidade da lesão da atacante Dudinha. Ainda no primeiro tempo, ela deixou o gramado lá em Fortaleza com uma lesão no joelho e ainda vai se saber a dimensão do que ocorreu com a jogadora da seleção brasileira. Ontem, o Brasil perdeu para os Estados Unidos por 1-0, um jogo que teve quase 56 mil pessoas na Arena Castelão, o maior público em jogos do futebol feminino da história do Nordeste brasileiro. Mas durante a partida a gente teve o Arthur Elias, técnico, expulso, também as expulsões da Bia Zanerato e da Tarciane e muitas decisões da arbitragem questionáveis, principalmente contra a seleção brasileira. Expulsões que não foram marcadas e tudo mais.
13: Obrigado, Yuri.
5: Obrigada.
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0: Olha, a alça da Anchieta no quilômetro 40, com acesso à interligação de Planalto sentido Rodovia dos Imigrantes, está bloqueada. E a alça da Rodovia dos Imigrantes para interligação no quilômetro 42 sentido Anchieta e também a alça de retorno no quilômetro 40 sentido Litoral estão bloqueadas agora. A informação que chega aqui por parte da concessionária. Permanece a lentidão na Anchieta sentido Litoral do quilômetro 38 até o 42 devido ao alto fluxo de veículos e na chegada a Santos, do 63 ao 65, também por causa do movimento grande de carros por lá. Já que a gente está falando da Baixada Santista, vamos falar aqui de Santos. O Festival do Camarão oferece promoção e degustação gratuitas. Informações chegando desse evento com a Maria Eugênia Cotaiti.
1: Após o fim do período de defeso do animal, época em que a pesca é proibida para permitir a reprodução, acontece na Baixada Santista o Festival do Camarão. Até domingo, os boxes do Mercado de Peixes, onde é realizado o evento, oferecerão produtos frescos com descontos de cerca de 40%. Segundo Paulo Carvalhal, coordenador do mercado, o quilo do camarão poderá ser encontrado a partir dos R$ 30,00.
2: Diversos camarões aí também vão estar com valores promocionais, como o cinza, o rosa, o camarão branco, o sete barbas. E é um dos festivais mais aguardados entre clientes, turistas, muitas pessoas que passam pelo mercado perguntam quando vai ser o Festival do Camarão. E a boa relação entre os permissionários e fornecedores fez com que esse preço caísse e a gente conseguisse fazer essa promoção, esse desconto que está muito atrativo, que com certeza até o dia 14 muitas pessoas vão passar pelo mercado, vão estar aproveitando essas promoções. Vale ressaltar que diversos festivais ainda serão elaborados pelos permissionários, com apoio da prefeitura.
1: Quem consumir em qualquer box do mercado no sábado ou domingo ainda ganha uma degustação de camarão na barquinha, servido em frente ao mercado. Uma cervejaria artesanal também estará vendendo chopp gelado no local nos dois dias. O festival começou ontem, na última terça-feira, e vai até às 3 horas da tarde do domingo. O endereço é Avenida Mário Covas Júnior, número 3050, na Ponta da Praia.
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4: Com a Tietê bem ruim, como de hábito para esse horário, problema nos dois sentidos, as alternativas são válidas, mas eu vou chamar a atenção para Olavo Fontoura, que devido à ocorrência na Praça Campo de Bagatelle, tem agora 1 quilômetro de lentidão. É metade da Olavo Fontoura na chegada à praça, com o trânsito tão parado que se faz em 15 minutos esse trajeto. Vale uma volta maior pela Avenida Brasleme, essa com boas condições nos dois sentidos. 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
5: Rodovia dos Bandeirantes, na altura do quilômetro 70, divisa do município de Itupeva com Jundiaí, vários focos de incêndio parando o trânsito.
6: A mensagem do Silvio, que mandou foto aqui pra gente, realmente o fogo ali pegando a encosta da rodovia, significativo, e o trânsito paradão por lá. Isaías participa com a gente também, contando aqui que a Avenida Ibirapuera, nesse momento, tá um estacionamento. E o Marcos, de Pirituba, diz que por lá já deu meia-noite, viu, de tão escuro que tá pra chover. Obrigada pela participação de vocês. Seguimos com outro tema agora. A nova responsável pela gestão do Parque Bruno Covas promete melhorias na infraestrutura e na segurança da ciclovia do Rio Pinheiros. Após uma licitação realizada no fim de maio, o espaço passou a ser administrado pela Empresa Metropolitana de Águas e Energia, a EMAI, que pertence à Sabesp. Nos últimos meses, ouvintes reclamaram de sensação de insegurança na ciclovia e do fato da pista, nos 3 quilômetros que ficam fora do Parque Bruno Covas, ser pior do que nos 8 quilômetros dentro do parque. Em entrevista à Rádio Band News FM, o diretor-presidente da EMAI, Rafael Straut, confirmou um investimento de R$ 24 milhões nos próximos 5 meses, em parceria com o governo do estado. Por exemplo, em um sistema de monitoramento por câmeras e na melhoria justamente do piso nesse trecho que fica fora do Parque Bruno Covas.
7: A gente vai entrar por Muralha Paulista, ou seja, a gente vai colocar câmeras ao longo daquela via, tá? Serão 22 câmeras nessa fase inicial, conectadas ao sistema da polícia para ajudar no processo de segurança dessa região. E mais vai garantir que toda a parte do asfalto, né, da própria ciclovia em si, seja melhorada. A gente está estendendo mais 3 quilômetros ao sul, tá, até a altura da Ponte do Socorro, onde a gente vai também ajustar o asfalto, a ciclovia, o paisagismo.
6: A primeira fase da obra prevê também o plantio de mudas, instalação de pontos de iluminação, novas grades entre a ciclovia e a Marginal Pinheiros e espaços para abrigar policiais que fazem o patrulhamento da área. Rafael Straut explica que as intervenções devem atingir também o entorno do parque em ambas as margens do rio, já que várias áreas pertencem à EMAI, e que o projeto ainda terá pelo menos mais duas fases, que estão em planejamento e podem começar em novembro.
7: A fase seguinte é estudar o que a gente pode fazer ali, porque a ideia é que aquilo seja ocupado para permitir eventos não só esportivos, mas também culturais, sociais, que a gente possa integrar com as diferentes realidades que o Rio Pinheiros tem ao longo do seu curso. Então, assim, ele tem que ser para todo mundo que mora próximo e que gosta de frequentar o Rio Pinheiros. Então, a gente tem que levar isso em consideração, tem que levar em consideração a mobilidade dessas pessoas para acessarem o parque, tem que ver se todo mundo quer ciclovia, se tem outras iniciativas ou demandas da sociedade.
6: Bom, a EMAI garante que o Parque Bruno Covas seguirá como um espaço público com acesso gratuito.
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1: Por isso, por causa da transmissão do começo da Copa do Mundo, não estaremos por aqui. Voltamos na sexta-feira. Amanhã não tem método e nem entre nós, mas tem a transmissão da abertura, começo da Copa do Mundo, por aqui na Band News FM, nessa cobertura especialíssima. Nossa reportagem mobilizada lá nos Estados Unidos e também aqui no Brasil, trazendo a temperatura da Copa do Mundo de 2026.
0: É isso, então você segue conectado aqui na Rádio Band News FM, que vai ter todas as informações sobre a Copa. Eu e o Renan voltamos com vocês então na sexta-feira.
1: Até mais, gente.
0: Beijo, 7h20 tá chegando o Jornal da Band.
1: Na sequência tem Reinaldo Azevedo e É da Coisa.

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2: Ei, hey, em um segundo eu consigo a música pra você aqui, o computador travou bem na hora que eu ia colocar, a gente começar com Chico Buarque. Aqui, se você puder ir abrindo o programa, eu consigo a música em um segundinho.
3: Boa noite, são 18 horas no horário de Brasília, começa agora, se o computador deixar, para todo o Brasil, mais uma edição de O É da Coisa. E se a coisa parece confusa, atrapalhada, vem pra cá que a gente desconfunde. Desatrapalha, milhões de pessoas acompanham o programa pelo Tile, pelo Band News TV, pela LG Channels.
2: Isso.
3: E hoje, a partir de hoje, tem mais um canal, que eu já acho aqui também.
2: A partir de hoje, TCL Channel também.
3: TCL Channel também. Daqui a pouco a gente vai estar a gente chega até na caverna do Nhudo, em Dois Córregos.
2: Com certeza.
3: Mas você pode fazê-lo também pelas redes sociais, sempre Band News FM ou no aplicativo Band Play. A gente tinha marcado de começar com a música.
2: Tá certo aqui.
3: O computador resolveu sabotar. Agora tá, ele permite?
2: Foi.
3: Então pronto.
2: Vamos nessa.

0: 8:04, já, aliás, eu já fiz a abertura, não vou fazer de novo. É uma coisa do automático. Música Meu Guri, do Chico, de 1981. Para quem não entendeu a narrativa, a mãe, diante do corpo do filho morto, que ele tá morto, quando ela diz que ele tá rindo, e aqui no mato, acho que tá rindo, acho que tá lindo de papo pro ar. É, e se vocês prestarem atenção à narrativa, ela está contando a história de um menino que rouba, de um menino que assalta, que inclusive dá presente para ela. Não se está negando um crime. O que se está fazendo é colocando o crime em perspectiva. Quem é que está cometendo? Né? A mãe, que muitas vezes não sabe, não tem controle. E a perversidade com que setores da sociedade brasileira veem a tragédia de uma parcela, outra, que lhe é completamente estranha, a não ser quando cuida das suas coisas, das suas roupas, dos seus terrens, dos seus, né? É uma coisa impressionante. E nós vamos começar a falar disso, nós vamos começar a falar de maioridade penal, mas eu não quero ficar falando. Opinião, todo mundo tem. Os gênios, os idiotas, todo mundo tem. A questão é de natureza técnica. A questão é número. A questão é saber que intervenção estamos fazendo para corrigir determinadas coisas. A questão, inclusive, é saber quantos são os crimes realmente graves cometidos nessa faixa de idade. Mas vamos começar com o fato, porque depois eu quero fazer considerações, remetê-los à bibliografia, dados, enfim. Essas coisas que muitas vezes as pessoas opinam assim, sem nem saber do que estão falando. Vamos lá. Eu vou fazer debate sério. Não pra galera. Vai.
1: O promotor do Ministério Público de São Paulo...
0: Não, Alexandre, acho que é número um, o que está aí no alto, acho que... Vocês não foram avisados que, tava, que mudou o roteiro?
1: Sim.
2: Vamos lá então, Reinaldo. A Comissão de Constituição e Justiça da Câmara aprovou a admissibilidade de uma PEC que reduz a maioridade penal de 18 para 16 anos. Foram 44 votos favoráveis e 18 os contrários, de modo que, na visão do colegiado, a matéria não fere a Constituição. Com a aprovação do parecer, agora cabe ao presidente da Câmara, Hugo Mota, criar uma comissão especial para debater o conteúdo da proposta. Só depois disso que o texto vai ao plenário, onde precisará de apoio de pelo menos 308 deputados em 2 turnos de votação. Se for aprovada na Câmara, a redução da maioridade também deverá ser votada no Senado posteriormente. A proposta altera o artigo 228 da Constituição para estabelecer que a maioridade é atingida aos 16 anos, idade a partir da qual a pessoa será considerada penalmente imputável, caso a matéria seja aprovada no Congresso.
0: O que mais?
2: Relatada pelo deputado federal Coronel Assis, a PEC da redução da maioridade penal contou com oposição majoritariamente dos partidos de esquerda na CCJ da Câmara. Siglas como PT, PSB, PSOL, PDT, PCdoB e Rede se posicionando contra o texto. Por outro lado, os deputados do PL se juntaram aos parlamentares de partidos do Centrão para formar a maioria que aprovou a proposta. O único deputado de um partido do Bloco de Centro que votou contra a proposta foi Túlio Gadelha, do PSD de Pernambuco. O parlamentar, porém, filiou-se à legenda na última janela partidária e geralmente costuma se alinhar à esquerda nas votações. Todos os deputados do MDB, Republicanos, PP e União Brasil se posicionaram favoráveis à redução da maioridade penal. Valdemar Oliveira, do Avante, também votou contra a proposta.
0: É uma pusilanimidade, uma covardia. Bom, vamos começar pelo básico. É inconstitucional. É inconstitucional. O artigo 228 da Constituição, que trata da maioridade penal, é um dos direitos fundamentais. E segundo o inciso 4 do parágrafo 4 do artigo 60 da Constituição, trata-se de cláusula pétrea não modificável nem por emenda. Então, Vamos organizar o debate. É inconstitucional, ainda que seja aprovada na Câmara e aprovada no Senado. Ah, os deputados de esquerda votaram. Ainda bem, não perderam o juízo. Que a extrema-direita e centrão tenham votado, não tenho a menor dúvida. Ponto 2. Reinaldo, você acha que tem de ter... Não, eu na verdade, acho que, havendo instituições adequadas para abrigar criminosos, a depender da idade, e coisas muito graves, nem deveria ter. No Reino Unido não tem. Mas esses valentes aqui, eles se encarregaram primeiro de então estabelecer as instituições para receber esses eventuais criminosos menores? Ou não? Primeiro vamos para a punição e depois a gente vai se encarregar de saber o que aconteceu. Né? Onde colocar? O que acontece? Onde colocar? Não é? Hoje, PCC, Comando Vermelho e outros mandam nos presídios. Só não mandam nos presídios federais. Nos estaduais, todos dominados por facções. Todos. Sem exceção. Só não dominam os 5 presídios federais que o Lula e a Dilma construíram. Isso é fato. Você goste ou não goste. Então agora essas crianças serão recrutadas, esses adolescentes serão recrutados desde os 16, porque eles vão ser postos lá. Não há lugar específico para eles. Hoje eles ficam nessas instituições que recebem menores. Terão de ficar em presídios. Porque simplesmente se muda a maioridade penal. É 16. Flávio Bolsonaro quer aos 14. Há quem fale em 12. Insisto, não é o sistema do Reino Unido em que esses criminosos, independentemente da idade, se crianças consideradas perigosas, alguns psicopatas, ficam em áreas específicas. E não tem idade para sair mesmo. Se avalia, tem condição de sair, não tem condição de sair. Podemos discutir isso. Agora, temos estrutura para discutir isso? É isso que se está debatendo? Não. O que se está debatendo é uma forma, que é o que eles fazem sempre, de punir preto e pobre, de punir os guris da música do Chico Buarque. Mais da metade dos presos brasileiros, são mais de 600 mil, dando força ao PCC e ao Comando Vermelho, entre outros, estão lá em situação irregular. Metade dessa metade constituída de jovens pretos, pobres, boa parte, inclusive, analfabeta. Presa porque estava atuando como vapor do tráfico de droga. Não é chefe do tráfico. Segundo a apuração da polícia, um dos chefes do Comando Vermelho era o aliado do Flávio Bolsonaro no Rio de Janeiro. O ex-presidente da Assembleia, Rodrigo Bacelar, do União Brasil, que deve ter votado pela maioridade penal. Assim como devem ter votado pela maioridade penal todos aqueles que são ligados às milícias, que estão lá, que falam a linguagem das milícias, inclusive. Então eu já disse, não precisa ter idade. Desde que se faça a coisa certa. Mas é a coisa certa que se está fazendo? Ou é só um projetinho de vingança? De vingança, inclusive, de vingança de classe. Ah, os pretos e os pobres também são favoráveis. Claro, sempre que se fala em endurecer lei penal, isso é um clássico. Vamos pro pau, vamos pra porrada. Que essa gente não tenha lido nem o clássico do direito penal, dos delitos e das penas, do Cesare Beccaria, já tão antigo, é compreensível, porque não leu nada, não sabe nada. Ignora, inclusive, que não chegam a 3% os crimes graves cometidos nessa fase de idade. Há mudanças a fazer e eu acho que elas têm de ser discutidas. Esse negócio, preso, quando faz 18 tem de soltar. Precisa ver se tem de soltar. Isso sim dá para discutir. Vamos fazer mudanças necessárias? A pessoa tem condições de viver em sociedade mesmo? O tal do champinha está retido até hoje. Então há o que fazer. Há o que fazer. Que não seja isso, que é só uma armadilha eleitoral. A extrema-direita já está aí. Olha, a turma do Lula mandou votar contra. Mandou, ainda bem que mandou. Mandou. Orientou. Ainda bem que orientou. O que vocês estão querendo são crianças já recrutadas, pior ainda. Mas atenção, pode ser pior. Pode ser pior porque se agora eles também dizem que as facções são organizações terroristas, nós teremos crianças terroristas. Assim, deveria haver um limite para a delinquência. E tudo isso que eu estou dizendo, infelizmente para vocês, é irrespondível. Porque vocês não têm como me contestar nisso. Vocês não têm como contestar que os crimes graves nessa faixa não chegam a 3%. Vocês não têm porque há números. Vocês não têm como contestar que mais da metade dos 600 mil presos estão em situação irregular. Vocês não têm como contestar que metade dessa metade, pelo menos, são constituídos de jovens, pretos, pobres e boa parte analfabeta, presa lá, que está lá por causa de uma trouxinha de maconha porque não tem advogado. Vocês não têm como contestar que seus filhos branquinhos, bacanas e que pegam carrões e que andam com seus Porsches e que saem por aí fazendo fusarca, com eles nada vai acontecer. Porque eles não são os alvos desse troço aqui. Porque muitas vezes os seus crimes, inclusive, são cometidos no conforto de escolas particulares. Protegidos, separados do resto da sociedade. Delinquência inconstitucional. E os progressistas não têm de ter medo de fazer esse debate. Têm de tratar isso aqui como uma ação que busca exterminar filho de pobre. É isso que vocês querem. Ah, o pobre apoia. Tem de explicar. Tem de explicar. Ah, por que tem pobre que vai para a delinquência e tem pobre que não vai? Não venha falar isso para mim. Senão eu dou depoimento pessoal, aí fica chato. Eu morei lá, vocês não. Vocês não sabem do que estão falando. Os bostinhas, muitas vezes, que nasceram em berço de ouro, nunca trabalharam na vida alguns. Ou viveram de herança, ou viveram do casamento, ou viveram sei lá do quê. Mas de trabalho não foi. Da competição não foi. Do confronto de competências não foi. Porque se fosse, não teria perdido. Isso eu conheço. Isso eu conheço bem. Quer falar? Vamos falar? Vamos falar como é vida de pobre? Hã? Agora, isso seria testemunho pessoal. Testemunho pessoal também todo mundo tem. Eu trouxe dados aqui. Trouxe dados. Aliás, a proposta original era para ser a partir dos 16 anos, já com maioridade civil total. Queriam, inclusive, reduzir a idade para presidente da República, de 35 para 30, para senador para 25, para vereador 16, enfim, aí acabaram mudando. Né? Aí vai a Bia Kicis e diz, pode votar com 16, mas não pode ter maioridade penal, mas então teria que ser maioridade total, maioridade civil mesmo aos 16, senhora. Argumento é ruim, argumento é fraco, argumento é burro. Como só ia acontecer. Ai, quero ver se o menor chega com revólver e fala assim, eu vou ficar com medo, eu vou me cagar todo, como todo mundo. Ou agora eu sou obrigado a gostar de bandido porque acho que a lei está errada. O que vocês estão votando é errado, é inconstitucional. E porque vocês não estão indo às raízes do problema. Uma gente que solta golpista, velho, maduro, adulto, bandido, que apoia bandido foragido, quer trancafiar a criança. Tem um pouco de compostura, de vergonha nessa cara. E se quiser um debate sobre como vive pobre, eu faço. Quero saber quem foi. Ah, isso te dá autoridade? Não, mas eu não quero minha experiência, eu estou só falando, se alguém tem curiosidade. Aliás, já escrevi uma coluna uma vez, dirigida ao Paulo Guedes. Foi muito sucesso. Quando ele falou das empregadas domésticas irem para a Disney. O que ele sabe de empregada doméstica? Eu sei. Mas ele não... Até falou que queria falar comigo, eu falei, pede desculpa primeiro, não pediu, não falei. Ué. Sim. Desesperado, Flávio fala em prender, castrar, matar. Bom, caiu do cavalo e agora tem que estripar todo mundo. Vai lá.
1: Sob pressão, senador e pré-candidato à presidência do PL, Flávio Bolsonaro, voltou a defender o endurecimento da legislação penal. Digamos que ele voltou ao seu normal depois de um período de tentativa de suposta moderação. Durante o discurso, ainda ontem, na Bahia Farm Show, na cidade de Luiz Eduardo Magalhães, Flávio criticou Lula, disse que o governo desrespeita o agronacional e afirmou que uma eventual gestão sua adotaria medidas como a redução da maioridade penal e até castração química para condenados por crimes sexuais. A gente vai acompanhar o que ele disse.
3: Esses marginais é até o final do ano para meterem o pé no Brasil, porque senão ou eles vão ser presos ou vão ser neutralizados pela nossa polícia. Nós juntos vamos libertar o povo brasileiro desse poder paralelo desses narcotraficantes. Porque nós vamos deixar ele muito mais tempo preso. Nós vamos reduzir a maioridade penal. A gente vai aprovar castração química para estuprador. É assim que o bandido vai ser tratado no Brasil a partir do ano que vem.
0: Eu nem sei por onde eu começo. Sobre bandido ter de fugir do Brasil, deve estar falando de conhecimento de causa, né? Que tem golpista bandido que fugiu do Brasil, aliado dele que vai à palestra dele nos Estados Unidos. Está se referindo ao Alexandre Ramagem? Claro que eu estou. Bandido condenado. Foragido. E outros foragidos. E o irmão que fugiu para não responder à justiça aqui. Então disso ele conhece. Usar o verbo, usar a palavra neutralizado, o particípio passado do verbo neutralizar para matar, é linguagem de miliciano. Eu quero que vocês saibam. Quem usa o verbo neutralizar para matar pessoas são os milicianos. Diz-me que vocabulário usas e te direi quem és. Castração química contra estuprador, de resto, é ignorância. É, precisa falar com a cunhada dele, que se estudou psicologia de verdade, né, a mulher do Eduardo. Sabe que a questão do estupro não tem nem a ver com potência sexual, não. Boa parte dos estupradores, inclusive, é impotente. Até por isso, em alguns casos, são estupradores. Que aí se liga ao trauma, etc. Isso é uma besteira. Isso é uma besteira. Ah, está defendendo o estuprador? Não, eu? Não. Quem falou de estupro como merecimento foi o pai dele. Não foi? Falou duas vezes para Maria do Rosário? Eu não te estupraria porque você não merece? E depois concedeu uma entrevista fora da câmara dizendo que ela não merecia porque ela era muito feia? Tratando o estupro como merecimento das bonitas? Fica muito difícil um senhor como esse construir esse discurso. Quer indulto para golpista velho? E eu não estou falando só do pai dele, tem mais um monte. Mas quer trancafiar criança. E aí, né? Aí a gente volta uma expressão em inglês, back to basics, né? Volta ao seu normal. Tenta fazer uma coisa diferente, mas era o Flávio Moderado até anteontem, não era? Até cair do cavalo não era o Flávio Moderado? O Flávio tinha, né? Bolsonaro vacinado. A mulher dele falando que ele era o Bolsonaro moderado. Tá aí a moderação. E quanto ao agro, não me importa quantos apupos vocês recebam nessas festinhas. O fato é que nunca houve plano safra como os do governo Lula. Isso é. Fica parecendo que essa gente virou a potência que virou sem auxílio de ninguém. Se a indústria tivesse tido o apoio que o agro teve ao longo do tempo, e só agora no governo Lula que nasceu a nova indústria brasileira, o NIB, o plano que o Alckmin coordena, a gente talvez não tivesse, a indústria brasileira talvez tivesse com mais potência hoje. E boa parte desse poder, inclusive, decorre da ascensão da China, que é o país alvo deles. Eles vivem atacar. Não sabe o que fala. Não sabe o que fala. E o plano dele de maioridade, claro, é aos 14 anos. Outro fato irrespondível. Há 5 presídios federais no Brasil. 4 Lula construiu. Um, a Dilma entregou 70% pronto e foi inaugurado no governo Temer, quando ela foi deposta. E só. A direita vive pregando, pega, mata, esfola, prende, mas construir presídio que é bom nada. Até porque o pai dele mesmo, uma vez se referiu com presos sendo degolados num presídio, a resposta que ele deu foi: alguma eles fizeram. Não foi?
4: Tio, não tem pesquisa, Quest?
0: Tem. Tem, não tá boa pro Flávio. Ou será que o Nunes Marques vai tentar tirar do ar também? Nós já vamos falar disso também. Michelle é madrasta. O Flávio tem outras razões pra, né? Michelle é madrasta, diz que dá apoio ao Flávio no momento certo. No momento certo. O Flávio virou o gato borralheiro dela. Vamos lá, vai.
2: A ex-primeira-dama Michelle Bolsonaro afirmou ontem

0: família, o meu marido. Eu não tenho como pensar no amanhã se hoje eu tenho que estar firme e forte para poder cuidar dele.
1: É, né? A Michelle foi miseravelmente traída pelo marido, porque ela tinha estado com ele na noite anterior, no dia anterior. Ele não avisou que tinha escolhido o filho. Ela estava em primeiro nas pesquisas. E ela tem, até observei hoje no meu programa na hora do almoço, ela tem assim um lado, numa família tão, como direi, siciliana. Não sei se me entendem. Que é uma família siciliana, né? Em sentido amplo, assim. Com todo respeito à Sicília, a bela Sicília,
0: Importante.
1: eu falo de um pedaço da Sicília. Eu falo de um certo tipo de gente da Sicília, né? Mas uma família siciliana, ela até tem um certo lado florentino. Uma coisa assim, um pouquinho mais para Maquiavel, né? Do que para Dom Corleone lá de Corleone. É claro que eles queriam outra madrasta. A Vólio Bene, eles tinham uma outra ideia de madrasta. Uma
0: Sim.
1: madrasta assim que a Ângela Maria cantou, mas como se fosse a mãe. Mas que poderia ser a mãe deles, embora não tenha idade. Mas assim, olha que madrasta de sonhos seria essa. Vai, vai, canta.

0: Mas a Michelle não é essa. Ela fala, no máximo faço banana de rodelinha frita pro Bolsonaro. Mas não você, sua mamãe, com o avental todo sujo de ovo, que a sua mãe também não era. Né? E no máximo, talvez uma chinelada. É ruim, hein? E pesquisa, tio? Já vai ter pesquisa. Vai ter pesquisa, já. É, e a turma do Flávio tá meio inconformada com o Eduardo. Mas não tá inconformado porque o Eduardo pensa o que pensa. Tá inconformado porque ele às vezes é sincero. E depois tem que ficar se explicando. Não é mesmo? É, né?
1: As declarações de Eduardo Bolsonaro sobre o Pix e o sistema de pagamentos americanos Zelle provocaram incômodo entre aliados de Flávio Bolsonaro. Pessoas próximas ao senador classificaram o discurso de Eduardo como mais um desgaste desnecessário para o campo bolsonarista. No centro da discussão está uma declaração do ex-deputado em entrevista à TMC na última quarta. Eduardo mencionou o sistema de pagamento dos Estados Unidos e sugeriu que o Pix poderia integrar uma eventual negociação entre Brasil e Estados Unidos. Mais grave, ele afirmou que tratou das tarifas na reunião com Donald Trump e pediu que o americano esperasse o período eleitoral para aplicar ou não novas taxas. Vamos lembrar o que disse Eduardo.
2: Nós fizemos um pedido aos americanos para que qualquer tipo de tarifa, né, ou retaliação nesse sentido comercial, que ela demorasse, que ela esperasse pelo menos até a eleição desse ano. Porque se o Flávio Bolsonaro for eleito, teremos outra diretriz do governo federal. E esse foi o pedido que nós fizemos. Agora, os Estados Unidos, né, têm mecanismos muito semelhantes ao PIX, como, por exemplo, o Zelle, que é o PIX dos Estados Unidos, aqui é o Zelle. Então, dá para você ir para uma mesa de negociação com os americanos com bons argumentos. Dá para você sentar, dá para negociar. Eles têm interesses onde as nossas economias se complementam, como, por exemplo, terras raras. Né? Manganês, que os Estados Unidos importa 100% do manganês e o Brasil é um grande produtor de manganês. Dá para a gente conversar e botar na mesa isso daí e tentar segurar um ímpeto de retaliação contra qualquer meio que a gente utilize aqui de pagamento.
0: É... Bom, não tem a menor dúvida, né? Não tem a menor dúvida sobre o que negociou. Então, primeiro, punição, sim, mas só se a gente perder. Punição contra quem? Contra o povo brasileiro. É ele que está falando, não sou eu. Não estou colocando nada na boca dele, jamais faria isso. E aí, vamos esperar, manganês, terras raras. Zelle, que ele chama de Zelle, que não é a mesma coisa do Pix, já expliquei aqui.

0: por exemplo, não é usado para pagar compra em loja? Não tem. O PIX movimenta por mês, só nessas compras de pessoa física em pessoas jurídicas, em lojas, entre compra eletrônica e compra na loja, 450 bilhões por mês. Eles querem esse dinheiro administrado pelos cartões. Vocês imaginaram quanto isso custa? Não estou falando que eles fariam isso, porque é uma gente muito decente que não faz, mas imagina, sei lá, um percentualzinho, 0,1% todo mês. Tão pouco, né? Dado que os cartões cobram entre um dos potentados e 3% de pequenas lojas. Números, números. Coisas objetivas. E aí os aliados estão bravos, dizendo, ele cria dificuldades e tal, mas não é que ele cria dificuldade porque a gente acha isso um absurdo. É que a gente gostaria que ele não fosse tão assim. Às vezes ele é sincero demais. Pode não ser por virtude, pode estar tentando ser sagaz, não é isso? Pode ser assim, eu estou tentando ser sagaz. E tentando ser sagaz, ele fala. Que é? Agora sim. Não, ainda não. Agora eu quero falar do Cássio. Eu queria uma charge hoje. Foi inteligência artificial com a minha burrice natural.
1: Mas bom de prompt.
0: Bom de prompt. O laboratório de Dexter, né? Você sabe desenhar? Quem não sabe o laboratório de Dexter? Maravilhoso. Dexter é um menino cientista cabeçudo, bem cabeçudo. Bom, gênio. Tá sempre no laboratório planejando grandes coisas. Mas ele tem uma irmã, a Dini, que é um pouco assim, meio destrambelhadinha, né? Alegre, feliz. E ela sempre tem um botão perto dela, no laboratório, e ela faz uma pergunta clássica. Pra que serve esse botão? Mas ela não espera a resposta, ela vai e aperta. Costuma explodir. O Cássio é o Diri. É a Diri do TSE, do Tribunal Superior Eleitoral. Ele viu lá a pesquisa e falou, vou apertar o botão da pesquisa. Vou censurar a pesquisa. Sem se dar conta da porcaria que estava fazendo. E eu defendo, se precisar transformar o TSE numa mera derivada de quem realmente cuida da questão constitucional, que é o STF, que seja. Porque o que ele fez é muito grave. Censura. Censura. E eu já lembrei no texto que eu escrevi no Metrópolis que o CEO da Intel já deu entrevista em novembro de 25 dizendo que o Lula ia perder. E por acaso o PT fez alguma coisa? Mas vamos lá, o que a gente tem aí, vai.
1: O Tribunal Superior Eleitoral suspendeu ainda ontem o julgamento que discute a decisão do presidente da Corte, ministro Cássio Nunes Marques, que determinou a suspensão e retirada do conteúdo de uma pesquisa realizada pelo Instituto Atlas Intel. A análise foi interrompida após pedido de vista da ministra Estela Aranha. Antes disso, o presidente do TSE e relator do caso, Cássio Nunes Marques, votou para manter a suspensão do levantamento. Decisão do ministro segue valendo até a retomada do julgamento. Durante a sessão de ontem, os magistrados destacaram o impacto do caso para todas as campanhas e Nunes Marques indicou que vai abrir um canal de diálogo com institutos de pesquisas para debater critérios para os levantamentos.
0: Olha aqui, eu resumo para quem não lembra. A pesquisa, não há nada de errado com a pesquisa da Atlas Intel. Nada. Será que é indelicado eu lembrar que em fevereiro, março e abril, o Flávio apareceu numericamente à frente do Lula na Atlas Intel? O PT fez alguma coisa? Xingou a entrevista? Xingou a pesquisa? Recorreu contra a pesquisa? Depois que o Flávio caiu do cavalo, Me desculpe usar um verbo, um substantivo que Camões não usava muito, mas Bocage já usava, né? Depois que ele fez a cagada e que veio a público, aí ele caiu. Mas não caiu só na Trasintel. Caiu em outras. É que a Trasintel, no fim, depois que as pessoas responderem quem votaria, etc, etc, colocou o áudio para que as pessoas se posicionassem a respeito daquilo. É bom, não é? Foi isso. Como é que uma pergunta respondida depois? Não, alguém me explica. É, sabe o que? Gozado, que é, quem não gosta tanto de mim, né? Quem não gosta tanto de mim, reconhece que de qualquer modo eu trato as questões tecnicamente, embora discordem. Né? Agora, aqueles que odeiam simplesmente não têm resposta para aquilo que eu pergunto. E aí odeia. Como é que uma resposta que você dá depois poderia induzir uma resposta que você deu antes? E essa resposta da pergunta feita posteriormente, essa pergunta feita posteriormente você não conhecia, você ficou conhecendo depois. Mas, rei, nunca o que vem depois é causa do que vem antes? Em algumas circunstâncias, sim. Na física quântica, eu não vou explicar agora porque demandaria alguns programas. Mas, por exemplo, meninos, nós queremos uma casa, não? A casa virá depois. E ela é a causa de a gente estar sentando tijolo agora, né? Por que que a gente está sentando tijolo agora? Porque no futuro queremos uma casa. O futuro é causa de algo que fazemos agora. Mas ele não é causa exatamente, ele é motivo. Tem uma linha histórica aí, temporal. Agora, aqui não. Aqui, a pergunta posterior, a resposta não tem como condicionar a que eu dei antes. Ah, mas aí o Cássio Nunes Marques não gostou também. Ah, ele não gostou da sequência de perguntas. E daí? Vai caçar sapo. Eles vão analisar agora, pesquisa, pesquisa. O TSE vai virar um legislador de pesquisa? Aí quem não gostar do Datafolha, vamos questionar. Aí quem não gostar da Quest, vamos questionar. Quem não gostar da... vamos questionar. Aí o Dias Toffoli falou, eu deixaria as pesquisas livres se eu fosse parlamentar, mas parlamentar não sou e o povo decide quais são os institutos sérios e os não sérios. Ok. Sabemos de cabeça os mais confiáveis? Tá bom. Elas deveriam ser liberadas, mas está na lei, na resolução, e existe a possibilidade de impugnação da metodologia. Existe, mas não é o caso aí. Agora, eu quero saber, o TSE, o Toffoli, cuidado, hein? Vê lá, hein? Vê lá o que vocês vão fazer. O André Mendonça, toda a busca da nossa parte para trazer regramento justo e equânime para o processo eleitoral, independentemente do resultado que venhamos a ter, não apenas declararemos o direito à luz dessa realidade específica, redobraremos a consciência, não sei o quê, mas de qualquer modo também falou, não, sim, cabe a gente pensar. Gozado que para as redes sociais virou meio vale tudo, né? Senhor. Lembra o seu voto para as redes sociais, aquela coisa horrorosa? Vejam bem, senhores do TSE, o que vocês vão fazer, porque senão vocês passarão a vida arbitrando sobre pesquisa. E aqueles que diziam, o Alexandre, grande censor, quando foi que o Alexandre tirou pesquisa do ar? Roberto Barroso, Fachin. Quando? Quando? É ilegal, é inconstitucional. Vocês querem saber? Tem hora que eu fico, tem hora que eu fico invocado. Eu estou até torcendo para vocês endossarem o voto do Nunes Marques só para o Supremo, num recurso extraordinário que eu espero que a Trasintel entre, o Supremo dizer que é inconstitucional, porque não lhes cabe fazer isso. Ah, mas vai ser um terremoto se o TSE negar uma liminar do. Bom, o tribunal não existe porque é um colegiado? E se não negar, o Supremo vai ter de negar. Ou então, os institutos de pesquisa, aí vão estar com problema. Aliás, aqueles setores da imprensa, qualquer coisinha gritava censura, cadê? Vocês querem liberdade para fascista ficar pregando golpe, mas aí com pesquisa vocês invocam? Ah, o Reinaldo adora institutos de pesquisa. Eu? Em pesquisadora, tem gente que faz pesquisa, eu não ficaria sob o mesmo teto. Porque eu faço boas escolhas de convivência, inclusive. E sem contar o medo de que me tomasse a carteira. Não. Tem vagabundo fazendo pesquisa. Mas deixa que as pessoas façam os esclarecimentos. Hã? E quanto a Nunes Marques, recomendarei o grande, o genial Tom Zé. O Tom Zé pegou um requerimento que ele mandou à censura, à época da censura, pedindo a liberação da música dele. E o genial Tom Zé musicou isso. Vamos lembrar um pouquinho, vai? Porque afinal a gente fala de Tom Zé.

0: Jeans.
1: Que é o nome dele. Ouçam a música inteira, grande Tom Zé. Aliás, um beijo para Tom Zé que nos acompanha. Requerimento à censura é o nome da música. Né? Ô, Nunes Marques, primeiro ato e já faz isso? Senhores do TSE, eu não deveria torcer para vocês endossarem a censura, né? Não. Ah, tá bom, vai, não endossem. Mas se vocês endossarem, ainda há... Vou pegar uma frase importante para quem conhece direito. Ainda há outro tribunal em Brasília. Ainda há outros juízes em Brasília. Como havia juízes em Berlim, quando o monarca mandou o moleiro tirar o moinho do meio do caminho e falou, ainda há juízes em Berlim. Pesquisa Quest, Lula 44, Flávio 38, no segundo turno, vai.
2: A pesquisa Quest, financiada pelo Banco Genial, aponta que se a eleição fosse hoje, o presidente Lula do PT seria reeleito com 44% dos votos contra 38% de Flávio Bolsonaro do PL. Brancos e nulos somariam 14% e 4% se dizem indecisos. Foram ouvidas 2.004 pessoas entre os dias 5 e 8 desse mês e a margem de erro é de 2 pontos percentuais. Em relação à pesquisa de maio, Lula oscilou 2 pontos para cima e Flávio caiu 3, uma mexida de 5 pontos percentuais. Em maio, eles ainda pareciam empatados, com uma diferença numérica de 1 ponto a favor do petista. Desde que veio a público o áudio em que Flávio implora que Daniel Vorcaro dê alguns milhões para o filme Dark Horse, o senador caiu 4 pontos. Foi de 42% em abril para 38% agora. E o presidente subiu 4, de 40% para 44%. E aí, Reinaldo?
1: Olha, aí é o seguinte, até que ele caiu pouco, mas é que o Lula subiu. E ele certamente caiu por causa das lambanças do dinheiro, da tarifa. Isso está, a pesquisa pega isso. 65% acha que o Flávio errou no papinho com o Vorcaro, 58% acha que ele pode estar escondendo alguma coisa. Até agora não se conhece. Ainda hoje tem carinho, hein? Não quis passar a senha para a polícia. 47% acha que ele teve influência nas tarifas. Ainda que 60% aprove essa besteira de facção, besteira perigosa de facção ser considerada terrorista, 53% temem consequências negativas para o Brasil e 46% acham que Lula está certo ao relacionar tarifas à retaliação contra o PIX, que os americanos estão fazendo. Aliás, até o Eduardo deixou isso claro. Não é? Então ele até caiu pouco. E o Lula subiu, mas aí subiu por causa de coisas do governo. Tem outra natureza. Mas, por exemplo, esse pedido que o Flávio fez ao Vorcaro, vamos lembrar? Vamos lembrar com música, porque a gente precisa comover as pessoas, né? Claro. Esse pedido, a maioria não aprovou, não. Tá a musiquinha aí?
2: Tá, sim.

0: Chega, Von Vene, porque senão eu me emociono, depois não consigo continuar. E tem cenário de estabilidade com outros extremistas de direita. Vamos lá, vai.
1: Vamos ver agora, Reinaldo, o desempenho dos outros dois principais candidatos da extrema-direita. Numa eventual disputa com Romeu Zema, do Novo, Lula oscilou em relação ao mês passado, de 44% para 45%, e Zema, de 37% para 35%. Em relação a Ronaldo Caiado, do PSD, Lula vai de 44% para 45%, e o ex-governador de Goiás manteve os 35%. Como você vê, Reinaldo?
0: Eu vejo o seguinte, Zema e. Primeiro, tá tudo estável, mas eles não têm esses votos. Isso aí é voto anti-Lula. Isso é voto anti-Lula. O Renan Santos, que é desconhecido de 62% dos brasileiros, segundo a pesquisa, ele consegue 31 pontos contra o Lula. Aí fala assim: ó, eu não quero Lula. Então, vai Renan, vai Zema, vai Caiado. A humilhação que eles passam no primeiro turno é uma coisa fabulosa. Vocês vão ver. Agora, será que esse voto existe? Que uma coisa é você na sua casa, na rua, na chuva, na fazenda, numa casinha de sapê. Na rua, na chuva. No... Uma coisa é isso. Ah, em quem você votaria? Ah, é hipotético. Eu tô aqui mesmo e falo para você que eu não vou votar contra o Lula. Quem é a pessoa aí? É o J. Pinto Fernandes? Tá bom, do poema do Drummond, J. Pinto Fernandes? É, voto contra. É, não quero Lula. Agora, precisa ver se a pessoa sairia de casa para votar. E eu infiro que não sairia, mas eu não tenho como provar. Mas também não vai ter a chance. Isso não vai acontecer porque esse teste não será feito. E por que que você fala que eles não têm esses votos? Eu falo por causa desse primeiro turno aqui. Olha a humilhação. Olha a vergonha que o Zema e o Caiado passam. No primeiro turno. Olha aqui, vai.
2: A simulação de primeiro turno não parece ser muito boa para Flávia, particularmente constrangedor se a Quest estiver certa para Zema e Caiado. A gente vai ver o que aconteceu em relação a maio, embora o cenário seja um pouquinho diferente. Lula mantém os mesmos 39% das intenções de voto, Flávia aparece com 29%, portanto caiu 4 pontos, Ronaldo Caiado aparece com 3%, oscilou 1 para baixo, Renan Santos também com 3%, tinha 2% no mês passado, Romeu Zema aparece com 2%, caindo 2 pontos, teria perdido metade então dos votos, os mesmos 2% de Aécio Neves do PSDB. Augusto Cury do Avante, Joaquim Barbosa, do Democracia Cristã, e Samara Martins, da União Popular, todos com 1%. Os demais não pontuaram.
0: Vamos começar assim pela periferia das coisas. Joaquim Barbosa, que coisa bonita, né? Resolver entrar na disputa eleitoral, embora não tenha dito um sim definitivo ainda, para passar vergonha. Parabéns. Zema, está com a metade dos votos que tinha na pesquisa passada, que entrou o Aécio, que também é de Minas, provavelmente dividiu os votos com ele, e os dois estão com 2%. Demonstrando que realmente o Brasil está com o saco cheio da polarização e não vê a hora de encontrar outra coisa, não é mesmo? Então. Ronaldo Caiado, 3, foi 1 para baixo. Esse negócio de ser pitbull, de defender tarifa, como fez ontem, inclusive, parece que não está dando certo. Não tem voto. Aqui, embora o cenário não seja exatamente igual, mas o Flávio caiu 4 pontos e o Lula manteve os 39%. Agora, o número que realmente deve preocupar. Enfim, entre os que se declaram independentes, a intenção de voto no presidente sobe de 29 para 37%. Isso sim é muito sério e muito importante. E o Flávio recuou 7 pontos nesse grupo, de 31 para 24. Por que que esse grupo é importante? Porque foi justamente, vamos lá, em tese é esse grupo que decide a eleição. Eu sou Lula, voto no Lula, não interessa. Eu sou anti-Lula, voto contra o Lula, voto no Bolsonaro, no Flávio. Esse grupo. Lembre-se que o Bolsonaro ganhou por 1,9 ponto. O Lula ganhou por 1,9 ponto de diferença só. E o Zema tentou criticar o Flávio para dizer que não sei o quê. Quem liga? Aprovação do governo e a do presidente Lula. Vamos lá.
1: Reinaldo, agora empatam os que reprovam e aprovam o governo, respectivamente, 48% e 47%. Dizem ter uma avaliação negativa do governo, 38%, e 34% positiva. Para 26%, é regular. A isenção do imposto de renda para quem ganha até R$ 5.000 e a redução do imposto entre 5 e 7 mil impactaram a vida de 57% dos entrevistados. muito para 34% e um pouco para 23%. Afirmam que o desenrola é uma boa ideia, 50%. Apenas 25% dizem que não. Para 30%, a renda aumentou muito em razão disso. Para 41%, cresceu sim, mas pouco.
0: Esses dados, esses programas, o fim da jornada 6x1 ainda não está aqui, nem inteiramente os outros programas, explicam porque o Lula cresceu 4. As lambanças do Flávio, porque ele caiu 4 em 2 meses. E os programas do governo, porque cresceu 4. E eu infiro que ainda falta coisa. A ver, é claro que o Lula é favorito, eu estava dizendo isso mesmo quando ele estava atrás nas pesquisas. A ver. Não é? Ainda tem a Karina, hein? Não quis passar a senha do telefone para a polícia lá. Dark Horse. Dark Horse continua com seus corcovos. Fiquem com a gente.
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1: Eu gosto de falar de política, mas infelizmente a gente precisa falar de polícia também. Vamos lá, vai.
2: O promotor de justiça do Ministério Público de São Paulo, Lincoln Gaquia, denunciou hoje a influenciadora Deolane Bezerra e o líder do PCC, Marcos Williams Herbas Camacho, Marcola, pelos crimes de lavagem de dinheiro e organização criminosa. No foco está um esquema ligado a uma transportadora fantasma do interior paulista, apontada como braço financeiro da facção. O irmão de Marcola, Alejandro Camacho, e os sobrinhos do chefão do PCC, Leonardo e Paloma, também foram denunciados, além de Everton de Souza, apontado como operador do esquema. Outro alvo do MP, Deolane, está presa desde 21 de maio, após diligência na residência da influenciadora em Alphaville, na Grande São Paulo. Na época, além das 6 prisões preventivas decretadas, também foram bloqueados valores superiores a 327 milhões de reais, além do sequestro de 17 veículos, incluindo modelos de luxo avaliados em mais de 8 milhões de reais, e de 4 imóveis vinculados aos investigados.
1: É, essa turma, estou falando aqui em tese, né? Precisa ver a investigação. Essa turma das Bets, e não é só ela, essa geração de influencers e não sei o quê, né? Nem sempre teve muita noção de limite, não é? E aí, eu acho que vai ter mais coisa feia envolvendo gente muito famosa por aí. Porque não pensem que o crime organizado só estendeu seus olhos para a política, não. Também para o mercado financeiro, para essa coisa de influencers. Vem coisa por aí. Que mais?
3: Na casa de Everton, tido como operador do esquema, a polícia apreendeu no fim de maio uma caixa com o nome de Deolane, que continha dinheiro em espécie. A investigação chegou até a influenciadora após identificar a ligação dela com Everton, gestor indireto da transportadora lado a lado, suspeita de pertencer ao PCC. Segundo as investigações, a facção colocava na transportadora o dinheiro arrecadado com atividades criminosas, que depois eram repassados para outras pessoas. Everton era o responsável por indicar quem deveria receber a parte referente ao irmão de Marcola, Alejandro. De acordo com as apurações, parte desse dinheiro foi depositado em contas de Deolane. No dia 27 de maio, a influenciadora ficou em silêncio em depoimento à Polícia Civil. Durante toda a audiência realizada na penitenciária ao qual ela foi transferida, em Tupi Paulista, Deolane permaneceu calada, seguindo orientação de sua advogada Daniele Bezerra, irmã da influenciadora.
1: Olha aqui, os indícios contra ela são muito, muito, muito consistentes, né? Esse negócio só de dinheiro na caixa, na casa do Vólio Bene também tem uma caixa com dinheiro, claro, escrito Reinaldo, mas isso é uma coisa que ele faz mensalmente para mim, porque ele gosta de mim. Inclusive, essa que ele viajou para o Japão, era a hora dele me dar ajuda. Aí lá uma das empregadas dele me passou.
4: Uma das.
1: Né? Quer dizer, isso por si não é crime.
3: É um mimo.
1: É um mimo. Ninguém, eu não posso impedir que as pessoas gostem de mim. Aliás, quando gostam, eu compreendo. Né? Eu posso não compreender o contrário, mas também aceito. Não é, gente? Agora pergunto: isso é terrorismo? É terrorismo isso? É? Deolane terrorista? Terroristas infiltrados aqui no governo de São Paulo, comprometendo a gestão Tarcísio. Quanta bobagem, né? Não, é uma gente que tem que pagar pelo que fez, porque é coisa muito grave, muito séria. É isso aí.
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10: O elevado Presidente João Goulart, o Minhocão, aberto para carros até às 8 da noite, tem o trânsito congestionado no sentido centro. Do início ao fim, 15 minutos o tempo de trajeto. Dá empate seguindo por baixo do elevado, passando pela Rua das Palmeiras. 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
1: E a polícia falou pra Karina: me dá a senha do telefone, Karina. Karina, aquela moça que opera aqueles milagres todos, a produtora da Go Up, que fez o Dark Horse, né? Tô começando a achar que esse azarão tá começando a assumir um certo outro sentido, né? Mas é o seguinte, ela falou, né? Ah, que senha nada, vou dar nada. Não tem senha não. Vamos lá.
2: A produtora Karina Ferreira da Gama, investigada por suspeita de desviar dinheiro público para financiar o filme Dark Horse sobre Jair Bolsonaro, se negou a informar a senha de seu celular quando foi alvo de uma operação da Polícia Civil de São Paulo no dia 1º de junho. A informação é do Metrópolis. O aparelho foi apreendido por agentes em cumprimento ao mandado de busca e apreensão expedido pela Justiça da Capital. A decisão que autorizou a cautelar também determinou a quebra de sigilo de Karina e de outros alvos. Segundo as investigações, a ONG Instituto Conhecer Brasil, que tem a produtora como representante, pode ter utilizado recursos de um contrato de R$ 108 milhões de reais com a Prefeitura de São Paulo, 157 milhões pós-aditivos, voltado à instalação de pontos de internet na capital paulista para custear o filme sobre Jair Bolsonaro. De acordo com o inquérito, há inconsistências nas notas fiscais da ONG.
1: Então, assim, segundo as pessoas, a Instituto Conhecer Brasil, que tem a produtora, pode ter utilizado para custear o filme. Até porque o dinheiro do Vorkar até agora não foi identificado, né? Eles não abriram o contrato, eles não sabem. E nós já sabemos que essa Karina cuida de tudo, inclusive de espinhela caída. Não é isso?
2: Uhum.
1: Sim, ela recebeu bem a prefeitura e tal. Agora tem uma coisa importante. A secretária responsável pela assinatura do termo aditivo ao contrato de 108 milhões da prefeitura, que foi para 150 e tantos, né? Do Instituto Conhecer Brasil, é atualmente chefe de gabinete do vereador Murilo Lima, do PP, da Câmara Municipal de São Paulo. Maiara Carvalho da Silva, que ocupou o cargo de secretária da pasta de inovação e tecnologia da prefeitura no segundo semestre de 2024. Seja o dinheiro da prefeitura, seja o dinheiro do Vorkaro para o filme, seja até uma questão, Vale o Bene, que a Gal Costa fez e que não quer calar, e ela precisa ser indagada. O que é?
12: Onde está?

0: E o paradeiro no estrangeiro faz sentido, porque o dinheiro, por exemplo, do Vorcaro, que em tese foi para o filme, mas eles não aceitam demonstrar, foi primeiro para o estrangeiro, né, a pedido do Eduardo. Depois veio para o Brasil, para a Karina. Karina, que é aquela empresária que lida com valores multimilionários, que mora na Vila Brasilândia. E o PT acionou o STF por suspeita de caixa 2 Dark Horse ou o que seja que tem que ser investigado. Vamos lá.
1: O PT enviou hoje ao Supremo Tribunal Federal um pedido de investigação sobre o financiamento do filme Dark Horse sobre o ex-presidente Jair Bolsonaro. Na petição enviada ao ministro Flávio Dino, o partido sustenta que a produção pode ter sido utilizada como caixa 2 para o financiamento da candidatura de Flávio Bolsonaro nas eleições de 2026. O PT pede que o STF investigue o envolvimento de emendas parlamentares e a destinação dos recursos financeiros relacionados ao filme, bem como a atuação dos agentes públicos, privados e das pessoas jurídicas envolvidas. Segundo o documento, há indícios de que o dinheiro destinado oficialmente à produção do filme tenha sido utilizado para promoção político-eleitoral sob o pretexto da produção audiovisual. A petição cita a participação do dono do Banco Master, Daniel Vorcaro, no financiamento do projeto e o envolvimento direto de Flávio nas negociações do financiamento da produção.
0: E aí, pelo que vazou, justiça se faça, o tempo todo o Vorcaro fala de filme. Talvez até ele tenha levado um beijo, né? Agora, ontem nós entrevistamos aqui André Rodrigues, diretor-geral da Polícia Federal, já um pedido de abertura de inquérito. Como o Flávio tem foro especial, é preciso que haja autorização da Procuradoria-Geral da República. Certo? Muito bem. E há coisas que a piada já vem pronta. Olha só. Você falar que o cara pode ter usado irregularmente uma lavanderia para lavar dinheiro, parece que é piada, mas não, tomara que não tenha acontecido, mas sempre pode ser o pretexto para uma boa música. Vamos lá, vai.
2: Uma lavanderia registrada no nome da tia de 75 anos do deputado federal Altineu Cortes, presidente do PL no Rio, multiplicou por 8 seu faturamento com o governo do Rio, enquanto aliado de Altineu Cláudio Castro, Cláudio Castro, que é aliado de Altineu Cortes, comandou o estado entre 2020 e 2026, ou seja, durante esse período foi multiplicado por 8 o faturamento. A informação é do Globo. Procurado, Altineu alegou não ter relação com a empresa. Diz que não atuou em prol dos contratos. Focado em limpeza hospitalar, a Max Clean Lavanderia começou a fechar contratos com o poder público do estado há 9 anos. Entre 2017 e 2020, os governos Pezão e Witzel pagaram 9,6 milhões à empresa. Com Castro no comando, os números da empresa deram um salto. Em 6 anos, a lavanderia acertou compromissos de R$78,8 milhões com o governo do Rio, e dos 23 contratos fechados, 19 foram sem licitação.
0: Aí o Globo tentou falar com a tia, vai.
2: O Globo esteve em 4 endereços de Niterói e São Gonçalo para conversar com essa tia de Altineu, Alice, que é a única sócia da lavanderia, mas não a encontrou. Ela também não foi localizada por telefone. Na sede da empresa, um funcionário informou que funcionava ali a lavanderia do Altineu e que nenhuma Alice era conhecida no local. Não havia um gerente que soubesse dar informações detalhadas sobre quem comanda de fato a empresa. Na maioria dos casos, foi dito que a empresa é de Altineu. Além disso, o endereço da Max Clean em São Gonçalo é o mesmo de uma antiga empresa do ramo, a Brasil Sul, que era do pai de Altineu. Xará do filho, o patriarca foi preso em 2005 por fraudes nas redes de saúde, também no ramo de limpeza hospitalar. O pai do deputado foi solto, mas voltaria a ser preso em 2009.
0: Mas isso é uma dinastia, não é? Veja, usar uma lavanderia para... Vocês sabem que lavar dinheiro, a origem é essa. Eu não estou dizendo que aconteceu, viu, deputado? Fique calmo, né? Essas coincidências todas. Mas lavar dinheiro, que a máfia criava lavanderia para disfarçar dinheiro que recebia ilegalmente, né? Eu até liguei para o deputado, que é meu chapa. Eu falei, mas por que que o senhor faz isso? Ele falou, é porque eu gosto do Luiz Melodia. Eu falei, mas é verdade? Ele falou, é verdade. Então vamos fazer uma homenagem para ele, vai.

0: Ó, acabei de chegar esse porro da minha mulher, falou assim, que absurdo fazer isso com o Luiz Melodia. O gênio absoluto da raça. Uma hora eu quero falar só do Luiz Melodia aqui. Essa música espetacular, que gerou à época um debate, mas quem chovia? A soleira chovia? Como é que é a soleira que chovia? Não conheço a opinião corta. Mas pelo menos foi um pretexto para ouvir Luiz Melodia. Mas parabéns, viu, doutor? Nada como ter uma tia que tem uma lavanderia tão produtiva, né? Especialmente quando o governo aliado está lá. Coisa bonita. É isso aí, né?
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1: Meninos, rapidamente que eu me atrasei, Tarcísio defende vacina do Butantan, fala em cautela, vacinação é considerada segura, essa vacina passou por 20 anos de desenvolvimento e pesquisa com os melhores cientistas do mundo e tal, porque afinal de contas fez a defesa do Butantan. Eu lembro que vacina do Butantan destruiu praticamente a carreira ou pelo menos criou uma dificuldade enorme para o João Dória, que fez um bom governo de São Paulo e foi destruído pelos bolsonaristas porque fez a coisa certa em relação ao desenvolvimento de uma vacina contra a Covid aqui no Butantã. É isso aí.
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4: Raposo Tavares, caminho para ser evitado, sentido interior. Uma hora o tempo de trajeto do trecho urbano no 13 até o 33 em Cotia. Como alternativa ao trecho inicial, prefira a Avenida Eliseu de Almeida. 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
9: Muito bem, estamos de volta e o PT quer unificar a linguagem nas redes. Vamos lá, e usar o verde e amarelo.
10: O PT lançou ontem à noite uma plataforma chamada Porta-Voz do Lula, que pretende organizar a militância do partido nas redes sociais, unificar o discurso governista e aumentar a presença do presidente Lula nas mídias sociais. O objetivo é fazer frente ao bolsonarismo. A iniciativa é formada por uma teia de grupos em aplicativos de mensagem. Nesses grupos serão enviados conteúdos para divulgação, além de tarefas específicas para serem cumpridas. Agora, no início, vão ser explorados temas ligados à Copa do Mundo, com o uso do verde e amarelo, seguindo orientações já apresentadas pelo próprio presidente. A camisa verde-amarela, principalmente da seleção, se tornou um símbolo utilizado pelos bolsonaristas e a ideia é desvincular os dois. O lançamento da plataforma ocorreu às vésperas do início do processo eleitoral, com as convenções partidárias em julho e no momento em que a pré-campanha do PT intensifica a articulação política.
9: É, e o ministro da Secretaria já da Presidência, o Guilherme Boulos, disse que a atuação nas redes sociais é um ponto que os adversários de Lula na campanha ainda estão à frente. Aliás, é difícil porque eles estão na frente no mundo inteiro, a extrema-direita à frente no mundo inteiro. Mas leiam aí as aspas dele que estão no negrito, vai lá.
11: Poderia dizer que é o algoritmo, que são as big techs, ou que eles, os bolsonaristas, têm mais dinheiro. Tudo isso é verdade, mas eles têm organização digital e unificação da narrativa. Tem método, tem comando, todos falando o mesmo tema.
9: Bom, isso é verdade. Mas isso é verdade no mundo inteiro, insisto, e tem uma... Agora, há um outro aspecto que é muito complicado. E nós voltamos no começo do programa, como sempre, fazemos uma dissertação aqui, porque nunca perdemos o fio, quando se discute maioridade penal. Né? Porque as respostas da direita são sempre assim, queria ver se um menor matasse não sei quem da sua família, se você teria essa opinião. Porque... E, obviamente, isso não é uma resposta para um problema que é público, que é social, que é de segurança pública. A direita vai para essa coisa sentimental, tal, com as respostas simples e erradas para problemas difíceis. Né? Agora, que a esquerda tende a aprender a trabalhar com a linguagem da internet, estudar os memes que a direita faz, bom, isso tem, isso é inegável. Né? Agora, que o faça sem mentir, sem distorcer, sem... Né? Os progressistas. É isso aí.
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4: Avenida Francisco Matarazzo, já valendo no sentido centro do estádio do Palmeiras em diante. Para Lapa, congestionada em toda a extensão. Nesse caso, corte caminho pela Tajipuru, pela Mário de Andrade ou vá pela Marquês de São Vicente, ainda que lenta no sentido da Lapa, entre a Pacaembu e a Avenida Antártica. 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
13: Proposta que reduz maioridade penal de 18 para 16 anos avança na Câmara. Projeto aprovado hoje na CCJ segue para a comissão especial antes de ir a plenário.
14: Árbitro barrado pelos Estados Unidos é recebido como herói ao voltar à Somália. ONU pede que país reveja a política migratória durante a Copa.
13: Em meio à preparação do Brasil, aniversariante do dia enfrenta corredor de jogadores no treino da seleção. Técnico Carlo Ancelotti completa 67 anos.
14: Donald Trump sobe o tom, diz que Irã demorou muito para negociar acordo e cumpre promessa de novos ataques.
13: Governo registra Pix como marca brasileira em meio a ameaças e questionamentos dos Estados Unidos.
14: E você vai ver também nessa edição.
15: PM de São Paulo publica decreto que aposenta com salário integral de R$ 20 mil o tenente-coronel Geraldo Neto, réu pelo feminicídio da mulher.
16: Faxina promovida por governador interino do Rio de Janeiro já cortou 3.600 cargos comissionados. A economia pode passar de R$ 200 milhões até dezembro.
15: Na Espanha, Papa Leão XIV inaugura a Torre da Basílica da Sagrada Família, que se tornou a igreja mais alta do mundo.
16: Os palpiteiros entram em campo. Os bolões da Copa mobilizam a torcida.
17: Eu acho que 2-1 pro Brasil.
18: Quem vai ganhar esse ano?
19: Eu.
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20: A apresentação é de Eduardo Ineg e também de Adriana Araújo.
21: Boa noite.
13: Boa noite para você. O tenente-coronel da PM de São Paulo, acusado de matar a esposa, a soldado Gisele, foi oficialmente aposentado pela corporação. Mesmo preso, Geraldo Neto vai receber o benefício integral de R$ 20 mil.
22: O pedido de aposentadoria foi feito em abril, logo depois do militar ser preso. Em seguida, ele foi transferido para a reserva da PM. Os pedidos deste tipo normalmente demoram a ter resposta. Neste caso, a velocidade do processo chamou atenção. Na época do pedido, diante da repercussão do crime, a cúpula da Polícia Paulista chegou a dizer que Geraldo Neto seria expulso e não receberia mais o salário da Polícia Militar.
23: Ele vai ser mandado embora, ele vai perder posto e patente. E a gente, nessa indicação do posto e patente, a gente também faz indicação de perda do salário.
22: A Justiça Militar analisa o inquérito produzido pela Corregedoria da PM. Ao mesmo tempo, corre dentro da corporação um processo administrativo. As duas ações podem resultar na expulsão do tenente-coronel da Polícia Militar e na perda do direito à aposentadoria integral.
0: Com isso, Neto passaria a seguir as regras do regime comum na Previdência, com valor limitado ao teto do INSS, que hoje é de cerca de R$8 mil.
22: A soldado da PM Gisele Alves foi morta no apartamento do casal em São Paulo, em fevereiro. Geraldo Neto foi preso preventivamente no mês seguinte, acusado de assassinar a esposa e de ter forjado o suicídio dela. Na chegada ao presídio militar Romão Gomes, o oficial foi recebido com abraços pelos colegas da corporação. Gisele deixou uma filha de 7 anos do relacionamento anterior. A menina irá receber uma pensão da SPPrev até completar 18 anos.
18: As gangues do quebra-vidro continuam a ser um inferno em São Paulo. Hoje foi dia de operação da polícia em cima delas.
19: Além dos aparelhos, dinheiro, alianças e cartões foram encontrados pela Polícia Civil de São Paulo, que cumpriu mandados de busca e apreensão em 19 endereços. Os celulares são roubados e furtados num tipo de crime cada vez mais comum. Os assaltos de gangues do quebra-vidro. São bandidos que aproveitam o trânsito parado para quebrar o vidro dos carros e pegar o celular das vítimas. Ações rápidas e assustadoras.
21: A investigação da polícia concluiu que essas gangues do quebra-vidro, na verdade, fazem parte de um grande esquema criminoso. Os aparelhos roubados são revendidos no mercado paralelo. Mas antes disso, os criminosos têm acesso aos dados armazenados nos aparelhos.
24: Com o celular desbloqueado, que vale mais, ele consegue subtrair as contas valores da conta dessa vítima. Aqueles celulares em que ele não consegue desbloquear, ele consegue ao menos revender. E depois disso tudo, vai acabar culminando no crime de lavagem de capitais.
19: Por isso, o principal objetivo é encontrar os receptadores desses aparelhos. Uma pessoa foi presa e 8 são investigadas. A polícia de São Paulo não sabe quantos celulares já foram levados por essas gangues. Mas a estimativa é que quase R$1 milhão tenham sido furtados das contas das vítimas.
25: Novas imagens podem ajudar a polícia a identificar os assaltantes que atiraram contra um motorista de aplicativo em São Paulo. A câmera no carro gravou o momento do ataque numa das avenidas mais movimentadas da cidade. Desesperador, hein? O bandido atirou 4 vezes depois que a vítima se recusou a entregar o celular. O motorista foi atingido de raspão no braço, foi levado ao hospital e já teve alta.
18: Em Santa Catarina, um pitbull atacou 2 pessoas no espaço de menos de 24 horas. Imagens mostram o momento em que o cachorro solto na rua avança contra uma mulher. Ela é derrubada, ela é mordida várias vezes e foi salva por moradores. O pitbull, que já tinha atacado uma criança, aparentemente não tem dono e acabou recolhido pela prefeitura em Imbituba.
26: Ainda hoje, proposta para reduzir maioridade penal de 18 para 16 anos avança na Câmara. Projeto aprovado por 44 votos a 18, segue agora para a comissão especial antes de ir a plenário. Os detalhes você vê daqui a pouco.
25: Hora de Copa do Mundo aqui no Jornal da Band. Afinal, estamos na véspera do início da competição. Então é hora de falar ao vivo com Elia Júnior, que acompanha tudo de perto pra gente. Boa noite pra você, Elia. A gente vai te perguntar isso toda noite. Por onde você anda?
27: Boa noite, Adriana. Boa noite, Oineg. Olha, hoje o set do Jornal da Band veio ao Highline, uma das atrações turísticas mais incríveis aqui de Manhattan. Tem 2.400 metros de extensão e o mais incrível é que o Highline termina aqui na Lido Island. A Lido Island tem como característica essa grande escultura suspensa que ela imita taças. Então, já que nós estamos com o grande objetivo de conquistar a grande taça, que é a do hexacampeonato, no dia 19 de julho, lá no MetLife Stadium, nada como a gente vir tentar emanar bons fluidos para a seleção brasileira. Esse lugar aqui é muito especial, porque você tem a escultura das taças suspensas, você tem deste lado aqui o Pier 57, que é incrível também, porque ele está às margens do rio Hudson, e na continuação dessa história, do outro lado, você tem não só Manhattan ao fundo, como o Whitney Museum e o edifício Vessel. Ou seja, um pouco de tudo aquilo que essa incrível metrópole representa. Já que estamos perto da taça, que tal então conversarmos com Felipe Killen? Porque ele segue a seleção brasileira para e passo, em busca do hexacampeonato. E o melhor dessa história, parece que Carlo Ancelotti começa a encontrar o seu melhor modelo de jogo. Alô, Felipe, é você. Uma

0: acontece.
1: E com a ajuda do Leandro e outros informantes, a gente sabe que o Ancelotti fez alguns testes, mas treinou o seguinte time: Alisson, Danilo, Marquinhos, Gabriel Magalhães e Alexandre. Casemiro, Bruno Guimarães e Paquetá, Rafinha, Vini Júnior e Matheus Cunha. Na parte final, o Endrick entrou no lugar do Cunha lá na frente. Há poucos dias da estreia contra o Marrocos, a seleção brasileira faz ajustes. Ainda há algumas dúvidas, mas também há certezas. Uma delas é o Rafinha. O atacante está entre os considerados intocáveis nesse início de preparação. Na última Copa, no Catar, ele disputava o primeiro Mundial da carreira. Tinha acabado de chegar ao Barcelona. Agora, a realidade é diferente. Rafinha chega aos Estados Unidos como um dos pilares da equipe de Carlo Ancelotti.
0: Muitas vezes, eu, por ser uma pessoa que tem uma autocrítica muito alta, eu me cobro muito mais do que o Mister propriamente dizendo.
1: Entre uma Copa e outra, muita coisa mudou. O atacante viveu anos de afirmação no futebol europeu e chegou entre os mais cotados a ser o melhor do mundo. Na última temporada, foram 34 gols e 25 assistências em 57 partidas. Foi eleito o melhor jogador da La Liga. O Barça foi campeão espanhol da Copa do Rei e da Supercopa da Europa.
0: Eu me sinto muito mais preparado pelo meu momento no clube, me sinto mais preparado por entender o meu momento na seleção, o meu lugar na seleção. E a pressão, ela vai existir sempre, cara. A partir do momento que a gente veste a camisa da seleção brasileira, a gente tem que saber que a pressão, ela vem junto.
2: É isso, estamos nessa expectativa cada vez maior. Claro que o Rafinha ainda deixa a desejar, não é aquele Rafinha do Barcelona. Vamos torcer para que ele passe a ser o Rafinha do Barcelona agora na seleção brasileira, a partir do próximo sábado contra a seleção de Marrocos. Eu hoje acompanhei parte do treino de Marrocos, um treino comandado pelo técnico Mohamed Ouab, que é muito acadêmico, muito preparado e que tem um modelo muito interessante. Joga no 4-2-3-1, tem jogadores muito conhecidos, alguns mais conservadores, outros mais ousados, mas as grandes referências são o goleiro Bono, o lateral Hakimi e o atacante Brahim Dias. Eu tenho muita preocupação em relação a esse adversário. É um adversário competente e que sabe exatamente o que precisa fazer. Muita calma nessa hora. Informações da seleção brasileira com um aniversariante importante do dia. Ele é o italiano Carlo Ancelotti. Alô, Gabi, é você.
3: Nem mesmo um dos maiores técnicos do futebol mundial escapou da brincadeira dos jogadores.
0: Dá pra dar muita porrada nele, né? Tem muito dia até o jogo ainda. Aliviaram. Acho que ninguém tocou nele, só deixou ele passar.
3: Hoje, dia 10 de junho, Carlo Ancelotti completa 67 anos. Nesse momento da vida e da carreira, está prestes a estrear como treinador em uma Copa do Mundo. Ao assoprar as velhinhas, o desejo do Mister deve ser um só.
4: Podemos ganhar a Copa do Mundo ou chegar à final? Eu digo sim, podemos chegar à Copa. Podemos chegar a jogar a final.
3: Curiosamente, o primeiro jogo de Ancelotti no Brasil como técnico da seleção foi no aniversário dele de 66 anos, quando foi homenageado com um mosaico no estádio do Corinthians. Esse ano, a comemoração foi na concentração da seleção brasileira em Nova Jersey, nos Estados Unidos. E teve bolo, viu?
0: Não, mas teve um bolo. Geralmente, quando tem alguém de aniversário, o pessoal da cozinha prepara um bolo para cantar um parabéns, fazer uma coisa bem legal. Não deixaram comer o bolo, né? Falaram que eu tava atrasado, tinha que vir logo. É uma data especial e tá desfrutando, assim, da data de aniversário na seleção, acho que também a gente tem que tornar um momento especial. Hein?
3: Amigos das antigas, ex-jogadores treinados pelo italiano, também enviaram mensagens.
5: Uma pessoa que é humilde ao máximo, uma pessoa que procurou sempre me ajudar quando eu estava aqui no Parma, quando a gente começou lá no início da minha carreira.
6: Mister, augurone in bocca al lupo. Mister, boa sorte, que o papai do céu te abençoe, feliz aniversário.
3: Parabéns do capitão do Penta, só pode dar sorte na busca pelo Hexa. Vida longa a um dos maiores treinadores do futebol mundial.

0: É isso, que o Mister tenha um lindo dia, que o seu próximo ciclo seja de paz e de muita luz e que ele possa ter a melhor energia em busca do hexacampeonato. Eu vou, mas eu volto a São Paulo com vocês.
1: É isso aí.
2: Até já.
1: O governo do Rio de Janeiro estima que vai economizar mais de 200 milhões de reais até o final do ano com a faxina nos cargos comissionados feito pelo governador interino. O Adson Ramos explica para a gente. Boa noite, Adson.
3: Oi, Oneg. Boa noite para você, boa noite para todo mundo. Os cortes foram feitos depois da renúncia do ex-governador Cláudio Castro. Desde março, quem está à frente da administração estadual é o presidente do Tribunal de Justiça, o desembargador Ricardo Couto. Ele assumiu a função de forma interina depois que o presidente da Assembleia Legislativa do Rio foi preso por suspeita de envolvimento com o Comando Vermelho. Nesse período, 3.600 funcionários comissionados foram exonerados. A atual gestão estima uma economia de 230 milhões de reais até dezembro. Só na Secretaria da Casa Civil, o número de cargos comissionados passou de 1.692 para 670, uma redução de 60%. E nenhum serviço foi comprometido por essa faxina. Volto com vocês.
2: Obrigada pelas informações. Agora, olha essa história, que absurdo. O Ministério Público investiga se um médico preso em São Paulo por matar dois homens continua ordenando crimes de dentro da prisão. A reportagem é do Rodrigo Hidalgo.

0: duplo assassinato. O homem que cometeu esse crime está nesta penitenciária em Guarulhos, na Grande São Paulo. Documentos obtidos com exclusividade pelo Jornal da Band revelam que, mesmo assim, ele continua dando ordens para quem está fora da prisão. O médico Carlos Alberto Azevedo Silva Filho, de 45 anos, foi preso em janeiro depois de matar a tiros dois homens na saída de um restaurante em Alphaville, na Grande São Paulo. As vítimas eram concorrentes dele num processo de licitação. Novos episódios dentro da cadeia levaram o Ministério Público a classificá-lo como uma pessoa de personalidade extremamente violenta. No mês passado, Carlos trocou socos com outro preso. A administração penitenciária concluiu que houve agressão mútua e aplicou 30 dias de isolamento disciplinar. Mas o que mais chamou a atenção das autoridades foi a descoberta de que, possivelmente por meio de advogados, Carlos enviou mensagens para fora da prisão. Cartas e bilhetes apreendidos trazem expressões interpretadas como ordens para um assassinato. Num deles está escrito: ir atrás do cara do carro não precisa receber, só deitar ele. Um dos alvos citados nas apurações seria um médico e diretor de hospital apontado como concorrente de Carlos em disputas envolvendo contratos na área da saúde em prefeituras paulistas. A história ganha contornos ainda mais complexos porque a empresa de Carlos mantinha contratos milionários na área da saúde pública. Agora, ele também passa a ser investigado por supostas ameaças e incitação ao crime. Procurada, a defesa do médico disse que atua no âmbito criminal e que nunca levou mensagens ou recados a quem quer que seja.
1: Em São Paulo, a polícia descobriu uma empresa de transporte de valores que era usada pelo PCC para traficar drogas.
2: De fora parece mais uma empresa de valores comum. A MPM funcionava em Arujá, na Grande São Paulo. Só que, segundo a delegacia de rouba bancos do DEIC, a empresa, que tem alvará de funcionamento e até autorização da Polícia Federal para atuar no transporte de dinheiro por todo o país, nada mais é do que um esquema criminoso a serviço do tráfico internacional de drogas. A investigação descobriu que os veículos pesados, avaliados em R$1 milhão cada um, viajavam ao norte do Brasil, mais precisamente para o estado do Pará, só para buscar entorpecentes.
3: O responsável pela empresa, que estava no galpão em Arujá, na Grande São Paulo, na hora da operação policial, e um funcionário que cuidava da logística dos carros fortes, foram presos em flagrante por associação criminosa, tráfico de drogas e também porte ilegal de armas.
2: Agora, a 5ª Delegacia do DEIC vai continuar a investigação para descobrir quem eram os outros chefões do esquema, para onde ia a droga e o dinheiro arrecadado com o tráfico internacional.
4: No Rio de Janeiro, policiais foram recebidos a tiros em uma operação contra a facção que domina o complexo da Maré. 25 bandidos foram presos.
5: Se abaixa, coroa.
6: O dia amanheceu sob tiros no complexo da Maré. Mais uma ofensiva das polícias civil e militar que reúne 6 investigações diferentes para cumprir 56 mandados de prisão e 42 de busca e apreensão. Mais de 120 mil pessoas moram nas comunidades do Complexo da Maré, que fica próximo às vias movimentadas, como a Avenida Brasil e as linhas Amarela e Vermelha. A área é dominada por diferentes facções criminosas. O terceiro comando disputa territórios com o Comando Vermelho e com a milícia. A operação de hoje mira parte da comunidade dominada pela facção Terceiro Comando Puro. Na entrada da Vila do João, os policiais se depararam com barricadas como essa, incendiada pelos criminosos para dificultar a entrada dos agentes. De acordo com as investigações, a Maré se transformou na principal central logística do TCP para recebimento, armazenamento e distribuição de cargas roubadas. Entre os principais focos da operação está o chamado Baile da Disney.
7: E nesse local, onde se finge estar apenas, né, realizando uma festividade para a diversão da comunidade, esse ambiente, ele é utilizado para venda desse material roubado.
6: Os agentes também localizaram uma fazenda de mineração de criptomoedas funcionando dentro da comunidade. Mais uma atividade que, segundo as investigações, ajudava a movimentar recursos para a organização criminosa. Por causa dos confrontos, escolas e unidades de saúde da região permaneceram fechadas. Daqui a pouco, Papa Leão XIV celebra a missa na inauguração da Torre da Basílica da Sagrada Família, em Barcelona. E os palpiteiros entram em campo, porque começou a temporada dos bolões da Copa. É já já.
1: E saiu uma nova pesquisa feita pela Genial Quest com as intenções de voto para presidente. Vamos dar uma olhada nos números?
6: No cenário para primeiro turno, o presidente Lula lidera com 39% das intenções de voto, o mesmo percentual da última pesquisa divulgada em maio. Já o senador Flávio Bolsonaro foi de 33% para 29%. Na sequência aparecem Renan Santos, do Missão, e Ronaldo Caiado, do PSD, os dois com 3% cada. Romeu Zema tem 2%, o mesmo que Aécio Neves, que aparece pela primeira vez na pesquisa. No segundo turno, Lula abriu vantagem no cenário contra Flávio Bolsonaro. Na pesquisa anterior, o quadro era de empate técnico. O presidente foi de 42% para 44% das intenções de voto. E o senador caiu de 41% para 38%. Na disputa contra Ronaldo Caiado, Lula tinha 44% a 35% na pesquisa anterior. Agora o presidente foi para 45% e o pré-candidato do PSD manteve os 35%. Contra o ex-governador de Minas, Romeu Zema, Lula foi de 44% para 45%. Já o pré-candidato do Novo passou de 37% para 35%. A margem de erro é de 2 pontos percentuais. A pesquisa completa você confere no site da Band.
4: E agora a gente acompanha como foi o dia dos pré-candidatos à presidência.
8: Camisa da seleção, uma placa com a bandeira brasileira e a frase: o Pix é do Brasil. As ameaças de restrição ao Pix e de novas tarifas pelo governo americano dominaram a reunião do presidente Lula com representantes da sociedade civil, no chamado Conselhão. No discurso, Lula criticou uma das justificativas do governo americano para impor as tarifas, o desmatamento no Brasil.
9: É preciso que vocês me apresentem um estudo urgente do que ganha um trabalhador americano. Porque essa última imputação de taxa que eles colocaram para nós, nós não temos o direito de aceitar por dignidade e respeito ao que nós fazemos aqui para os trabalhadores brasileiros. Impor multa por conta do desmatamento. Será que eles não percebem que eles já estão careca? E que nós ainda estamos como um jogador cortando só um pedacinho aqui do lado?
8: O senador Flávio Bolsonaro passou o dia em Brasília, sem agenda pública. O pré-candidato do PL publicou um vídeo agradecendo a recepção que teve ontem numa feira agrícola no interior da Bahia. No evento, Flávio prometeu reforçar o combate ao crime organizado.
10: Nós vamos libertar cada baiano que hoje mora numa área dominada por esses narcoterroristas. Porque esses marginais têm até o final do ano para meterem o pé no Brasil. Porque senão, ou eles vão ser presos ou vão ser neutralizados pela nossa polícia.
8: Romeu Zema cumpriu a agenda em Sorocaba, no interior de São Paulo. Numa entrevista para uma rádio, o pré-candidato do Novo voltou a criticar a relação entre Flávio Bolsonaro e o banqueiro Daniel Vorcaro, mas defendeu a união da direita num eventual segundo turno contra o PT, mesmo que o candidato seja Flávio Bolsonaro.
11: Meu partido, o Partido Novo, se aliou com Flávio, com o PL do Flávio, e foi dito para nós alguns meses atrás que eles não tinham nada a ver com o banqueiro bandido. Então, se alguém foi traído nessa história, foi o Partido Novo. Mas, entre alguém que mata muitos e alguém que mata poucos, todos são ruins, mas às vezes você tem que fazer a escolha do menos ruim.
8: Em Brasília, Ronaldo Caiado se encontrou com uma delegação da União Europeia para discutir o bloqueio à carne brasileira, que começa a valer em setembro. O pré-candidato do PSD saiu em defesa dos produtores rurais.
12: O Brasil cumpre uma legislação extremamente rígida, que é a legislação ambiental, o Código Florestal Brasileiro. Não pode ficar a todo momento sendo penalizado por essas interpretações, que muitas vezes é muito mais para tentar corrigir problemas internos de países.
8: O governo brasileiro ainda tenta reverter o veto. A União Europeia alega que o Brasil descumpriu regras do bloco sobre medicamentos usados para combater bactérias, vírus e parasitas na pecuária.
1: Estudantes de medicina se preparam para mais uma edição do ENAMED, que é o exame que vai avaliar a formação médica aqui no Brasil. No ano passado, o resultado foi um desastre. Quase um terço dos futuros médicos não tinha condição de atuar.
13: A prova é obrigatória para estudantes que estão concluindo o curso de medicina e para quem está no quarto ano. O Otávio estuda na Universidade Federal do Paraná e já está se preparando para o ENAMED, o Exame Nacional de Avaliação da Formação Médica. Ele está de olho na residência médica.
14: A gente vai prestar agora no final do ano prova para residência médica em outros hospitais, e aí dentro disso também vai entrar o estudo para o ENAMED, que vai ser uma prova cuja nota vai valer para entrar aqui no nosso hospital de clínicas aqui da Universidade Federal do Paraná também.
13: O ENAMED é feito em parceria entre os Ministérios da Educação e da Saúde. Nesse ano, as inscrições podem ser feitas entre os dias 15 e 29 de junho. A avaliação está marcada para 13 de setembro.
15: Na prova do ENAMED, caem 100 questões que envolvem os principais campos da medicina. No ano passado, quase um terço dos estudantes de todo o país teve nota abaixo do mínimo esperado.
13: O baixo desempenho levou o MEC a adotar punições para mais de 50 cursos de medicina que tiveram resultados ruins, além de suspender a abertura de novas vagas e de novos cursos.
16: O ENAMED é fundamental para vários pontos. É uma tranquilidade para o aluno, que tem certeza que o seu estudo foi adequado e que ele está pronto para ingressar no mercado. E também uma tranquilidade para a sociedade, que vai ser atendido por esses alunos.
13: Para o Conselho Federal de Medicina, só o ENAMED não basta para garantir a qualidade do atendimento médico. O órgão defende a criação de uma prova nos moldes do exame da OAB para advogados. A ideia já tramita no Congresso Nacional.
17: O que nós precisamos é uma avaliação do médico que entra no mercado de trabalho.
4: O Tribunal de Contas da União aprovou com ressalvas as contas do governo federal do ano passado. O TCU alertou sobre o nível de endividamento público que pode crescer ainda mais.
18: A decisão do TCU acende um alerta ao governo.
19: A estabilização da dívida pública passa a ser alguma coisa muito difícil de ser alcançada e está, obviamente, fora dos parâmetros técnicos que nós tivemos a possibilidade de analisar nas contas do governo.
18: O tribunal destacou três pontos: que a dívida pública continua crescendo e precisaria de um ajuste superior a 300 bilhões de reais para ficar sob controle, que os gastos aumentam sem que novas fontes de receita sejam apresentadas e que o governo liberou um empréstimo aos Correios sem estudos técnicos adequados. Outro sinal de alerta da corte é o uso de fundos públicos para financiar despesas. É o caso, por exemplo, do programa Pé de Meia do Ministério da Educação. Para o TCU, trata-se de uma manobra. Uma maneira, segundo o tribunal, de evitar o arcabouço fiscal, a lei que obriga o governo a limitar os gastos. A advertência do TCU veio em meio à divulgação de um estudo da XP Investimentos. O relatório mostra que 33 medidas tomadas pelo governo custaram 215 bilhões de reais, a maioria fora do arcabouço.
20: O governo estabeleceu no início do mandato uma regra fiscal, limites para aumento de despesa e limites e metas para resultado primário. O que o governo está fazendo é criar mecanismos que driblam essas regras.
18: Hoje, o ministro da Fazenda negou o uso de manobras para esconder gastos.
21: Está sendo feito um corte de gasto primário, o que não se pode confundir com linhas financeiras em que você dá crédito. E seja para empresas que foram afetadas pelo tarifaço, seja para motoristas de aplicativo ou empresas de caminhões e ônibus, mas esse recurso retorna para o governo porque ele vai como linha de crédito, linha de financiamento. Isso sempre foi feito no país, foi feito em 25, foi feito em 24, foi feito nos governos anteriores.
18: A aprovação das contas da União com ressalvas virou quase uma tradição. O último presidente que teve o parecer aprovado sem recomendações do TCU foi Fernando Henrique Cardoso, em 1999. De lá para cá, todos os sucessores receberam alertas ou mesmo tiveram contas rejeitadas, como foi o caso de Dilma Rousseff. O relatório do TCU vai para análise do Congresso, responsável pela decisão final sobre as contas do governo.
1: E a gente volta a falar da Copa do Mundo, volta a falar com Elias Júnior ao vivo dos Estados Unidos. Elias está cobrindo a maior Copa de todos os tempos, mas por enquanto os americanos seguem mais animados mesmo com a NBA, né?
0: É verdade, Oneg. Olha, todo mundo que você está vendo por aqui, os norte-americanos raiz, todos correndo, todos se exercitando, mas na cabeça, pelo menos por enquanto, eles estão com a grande decisão da NBA entre o New York Knicks, que é o time da cidade, que enfrenta o San Antonio Spurs, lá do Texas. Por enquanto, nessa grande decisão da NBA, está 2-1 para o Knicks. Jogo daqui a pouquinho, quarta partida no Madison Square Garden. Agora, o que não está agradando, pelo menos não, nessa política de Copa do Mundo, é a política de imigração do governo Trump, que impediu, inclusive, a entrada de um árbitro somali. Ou seja, o árbitro da Somália foi impedido de entrar nos Estados Unidos e acabou voltando para a África, onde foi recebido com uma grande festa. Quem conta essa história é Eduardo Barão.
3: Barrado da Copa do Mundo, após ter o visto negado pelos Estados Unidos, o árbitro Omar Artan foi recebido como herói na Somália. Milhares de apoiadores e até autoridades locais foram ao estádio na capital Mogadíscio para homenagear o juiz. Artan virou símbolo das dificuldades geradas pela política migratória americana às vésperas do torneio. Autoridades de Vancouver, uma das cidades sede do Canadá, chegaram a sugerir que ele apitasse partidas realizadas por lá. Nos últimos dias, revistas rigorosas contra as delegações de Senegal, Bélgica e Uzbequistão, além das restrições ao Irã, ampliaram os questionamentos sobre o tratamento do governo americano a atletas estrangeiros. A preocupação chegou até a ONU, que pediu que o governo Trump reveja as normas migratórias para o torneio. A segurança reforçada nas vistorias nos aeroportos e o pente fino para liberar vistos fazem parte de uma rotina de segurança aqui nos Estados Unidos. Mas os excessos dos últimos dias continuam rendendo críticas à FIFA e ao governo americano. A maior delas veio do jornal L'Equipe, da França, que estampou o presidente da FIFA, Gianni Infantino, como um fantoche de Donald Trump. O principal diário esportivo francês destaca que os vetos a torcedores do Irã e ao juiz da Somália anulam um dos lemas da FIFA, de que o futebol deve promover inclusão e diversidade. Donald Trump disse que o governo age para garantir que pessoas certas entrem nos Estados Unidos. A declaração foi dada minutos depois do presidente sancionar uma lei que amplia em US$ 70 bilhões o orçamento para fiscalização e deportação de imigrantes.
0: Pois é, estamos nesta expectativa de que a política possa não interferir na disputa desta que pretende ser a maior Copa do Mundo de todos os tempos. Olha, a Copa, a 23ª da história, começa amanhã com a partida entre México e África do Sul. Direto do México, quem conta essa história para você é Júlio Gomes.
22: Gianni Infantino encarou a imprensa em meio a críticas de que a FIFA se dobrou aos interesses do presidente dos Estados Unidos. Na véspera do início da Copa, na cidade do México, ele tentou se esquivar. Ao mesmo tempo em que lamentou a rejeição do visto americano ao árbitro Omar Artan, Infantino disse que a FIFA não controla as normas dos países que abrigam seus eventos. E usou uma frase polêmica.
23: We don't control everything. We try, we'll discuss, we'll speak, we'll see. Maybe sometimes it's good as well to just, you know, chill, relax. We work on everything.
22: Depois, ao ser questionado se a FIFA perdeu o controle da Copa do Mundo, Infantino tentou dar uma nova explicação.
23: And when I say to chill, I don't mean to chill and do nothing. I mean to trust us that we are working behind the scenes and we always try to make the situation as positive as possible and to find solutions. Sometimes we manage, other times not.
22: 12 anos atrás, quando o Brasil recebeu a Copa, o país chegou a mudar leis para atender às demandas da FIFA. Desta vez, não foi preciso nada disso. Infantino ainda agradeceu Donald Trump ao dizer que, sem o presidente americano, não haveria Mundial. Durante a entrevista, Infantino confirmou que os 26 jogadores convocados por cada seleção vão estar dentro de campo na hora do hino nacional. Uma novidade que vai ser colocada em prática no Estádio Azteca, o primeiro da história a receber 3 Copas do Mundo. A segurança já está reforçada. Hoje foi montado um cordão de isolamento a 1,5 km do Estádio Azteca. A cidade do México enfrenta protestos diários de professores e servidores que estão em greve e são contra a realização do Mundial. Também nesta quarta, a cantora Shakira, uma das artistas da cerimônia de abertura, divulgou um vídeo com bastidores do ensaio no Azteca. A festa começará 1h30 antes do jogo entre México e África do Sul.
0: É isso, Shakira é uma das figurinhas mais carimbadas da história das Copas. Olha, depois de um longo dia dá um certo cansaço. Ontem nós terminamos correndo, hoje eu resolvi evoluir um pouco. É, vamos tratar de avançar um pouquinho nesta Manhattan incrível, só que ó, de bicicleta. Voltamos a São Paulo, até amanhã.
2: Valeu, Elia, vai com cuidado, sem lesões, hein? Obrigada, querido. Gente, ó, mostramos um cenário tão bonito lá nos Estados Unidos, lá em Manhattan. Agora a gente vai para um outro que é muito lindo também, em outro país sede da Copa, que é o Canadá. Quem está com a gente ao vivo agora, direto... Olha essa imagem,
5: é bonito,
2: vale direto da Niagara Falls. Por favor, Thiago Leme, suas informações. E por aí, sem encrenca com a imigração, né?
6: É isso, boa noite Adriana, boa noite Oineg. Olha, eu estou aqui nas Cataratas de Niágara, do lado do Canadá, bem na fronteira com os Estados Unidos. Para mim foi bem tranquilo, fácil e rápido para cruzar o controle de imigração, né? Bem diferente do que tem acontecido nos Estados Unidos com vistos negados para algumas nacionalidades. Mesmo torcedores, delegações estrangeiras não devem ter problema nenhum para entrar aqui no país. O Canadá vai receber 13 jogos dessa Copa do Mundo, assim como o México, nas cidades de Toronto e Vancouver. Seleções como a Croácia, a Alemanha, Senegal e também a Bélgica vão jogar aqui em território canadense. Por enquanto, viu, Adriana, não tem muito clima de Copa por aqui. A gente espera se nos próximos dias isso vai melhorar. A seleção do Canadá estreia na sexta-feira contra a Bósnia, em Toronto. Jogo de abertura com cerimônia aqui também no Canadá. Mais de 40 mil ingressos já foram vendidos, então os ingressos todos estão esgotados. O Canadá participa da Copa pela terceira vez e nunca venceu um jogo. Nem em 1986 e nem em 2002 no Catar. A seleção tenta quebrar esse tabu. Vamos ver se nos próximos dias a torcida canadense se engaja um pouco mais na tentativa de empurrar o time da casa. Voltamos a São Paulo.
2: Obrigada, Thiago. Bom trabalho aí para você também. E esse lugar, certamente, os turistas vão querer dar uma passadinha lá pelas cataratas. Mas as nossas, as cataratas do Iguaçu,
5: fazem
2: são
5: maiores. Fazem sucesso, sem dúvida. Bom, e agora a gente vai fazer um giro com mais notícias da Copa. A Argentina, que é a atual campeã, encerrou a preparação vencendo um amistoso contra a Islândia. 3-0. Messi entrou no segundo tempo, marcou de pênalti e também participou do terceiro gol. Ele está com 38 anos e vai disputar a sexta Copa do Mundo dele. Os jogadores de Curaçao, que já fizeram história só de levar o país pela primeira vez a um Mundial, estão curtindo cada momento. Veja só como eles chegaram para o primeiro treino nos Estados Unidos. Animados. E os vagões do metrô de Nova York, olha só, eles começaram a circular com um design especial. Foram envelopados com cores das seleções que vão jogar na cidade, entre elas a seleção brasileira.
2: Bom, enquanto a Copa não começa, quem entra em campo? Os palpiteiros. Está aberta a temporada dos bolões.
7: Clima de Copa é o que não falta por aqui.
24: Eu acho que quem gosta de futebol é o momento mais esperado, a Copa do Mundo.
7: A empresa faz até álbum de figurinhas dos funcionários.
25: Qual o melhor time desse álbum aqui?
26: Contabilidade, né? Com certeza.
7: E o palpite para a estreia do Brasil?
27: Eu acho que 2-1 para o Brasil.
28: 4-3 para o Marrocos.
7: Dos cerca de 80 funcionários da construtora, 25 aderiram ao bolão por enquanto. Para participar, cada um desembolsou R$150. A tradição já dura 24 anos, desde a Copa de 2002. Naquela época, tudo era feito no papel. Hoje ficou bem mais fácil, né? Tem site, aplicativo e dá para palpitar pelo celular.
8: E fica bem mais fácil, né? Você faz pelo site ali, você não precisa estar ao vivo entregando o papelzinho pro cara, fica bem mais tranquilo de participar.
22: O detalhe é que não basta torcer pelo time que você acha que vai ganhar ou dar empate. Acerta quem adivinha também o placar e até o autor do gol. Mas afinal, é contar com a sorte ou quem entende um pouquinho mais de futebol leva vantagem?
7: Ah, viemos aqui tentar buscar a resposta com um professor de matemática.
9: Ganha o bolão quem dá sorte e quem soube jogar contra os outros adversários. Então você tem que acertar onde ninguém acerta e não pode errar onde todo mundo acerta.
7: Robson é um dos estrategistas.
10: Tem que ter estratégia, senão não adianta. Não adianta ficar colocando goleada que não vai fazer ponto nenhum.
7: Ah, mas para a grande maioria o que vale é se divertir.
11: Eu acho que o pessoal fica mais criativo nessa época do ano.
12: Dos amigos, cerveja, churrasco. Então eu acho que é um complemento, é uma diversão e uma competição também.
13: O que importa é dinheiro no bolso.
4: Daqui a pouco, duas pessoas morrem em queda de avião de pequeno porte num campo de futebol no interior de São Paulo. Motorista sofre apagão e é arrastado por trem. Você vai ver já já.
1: Donald Trump cumpriu a promessa e ele retomou os bombardeios ao Irã pelo segundo dia seguido. A imprensa iraniana estatal relatou explosões próximas ao Estreito de Hormuz. Ainda não há informações sobre a dimensão dessa ofensiva.
4: O exército americano diz ter atingido vários alvos militares em retaliação a ataques iranianos contra bases e tropas dos Estados Unidos no Oriente Médio.
14: As imagens divulgadas pela Guarda Revolucionária do Irã mostram mísseis lançados contra bases americanas na Jordânia, no Bahrein e no Kuwait. Os ataques foram uma retaliação a bombardeios americanos contra sistemas de defesa aérea iranianos, estações de controle terrestre e radares de vigilância próximos ao Estreito de Hormuz. Os Estados Unidos também disseram ter realizado um ataque de precisão contra um navio no Golfo de Omã que transportava petróleo iraniano. A jornalistas, o presidente Donald Trump afirmou que o Irã demorou muito para negociar um acordo que teria sido ótimo e que agora o país vai pagar o preço. O governo iraniano disse que as forças armadas não vão hesitar em defender o país e acusou os Estados Unidos de minarem as negociações de paz. A mais recente escalada do conflito aconteceu depois que Trump acusou o Irã de derrubar um helicóptero Apache da Força Aérea Americana em Hormuz. Segundo o presidente, dois pilotos que estavam a bordo passaram duas horas à deriva. E em uma ação inédita, um barco robô, sem tripulantes e controlado de forma remota, fez o resgate. O protagonista da missão foi o Corsair, um drone marítimo operado pela Marinha em ações de vigilância. Com mais de 7 metros, ele pode transportar até meia tonelada a uma velocidade de 65 km por hora. O resgate marcou mais um passo da estratégia americana de ampliar o uso de sistemas não tripulados em operações militares, diminuindo riscos às tropas do país na região.
4: De volta com as notícias do Brasil, o governo registrou o Pix como marca nacional. Vamos ao vivo até Brasília. A Lana Canepa tem os detalhes para a gente. Boa noite, Lana.
15: Ótima noite para vocês. Olha, agora o Pix consta como uma marca de alto renome do Instituto Nacional de Propriedade Intelectual, o INPI. O registro da marca significa que nenhuma outra empresa pode usar esse nome para vender produtos ou serviços. A medida protege o sistema contra fraudes e imitações, garantindo que o nome pertence exclusivamente ao Banco Central. A ideia do governo é reforçar a importância da tecnologia brasileira no cenário internacional, depois das críticas dos Estados Unidos, que consideram o Pix uma ameaça a empresas americanas de pagamentos, como cartões de crédito. Hoje, o Senado também aprovou uma proposta que dá autonomia financeira ao Banco Central. Essa PEC seguiu agora do plenário e, se passar, o Banco Central vai poder, por exemplo, atuar em momentos de crise no sistema financeiro. O texto também coloca o PIX na Constituição Federal. A ideia, mais uma vez, é proteger a marca e garantir que a gratuidade do serviço continue. É com vocês.
5: Obrigado, Lana. Uma multinacional usa a realidade brasileira para transformar velhas necessidades em inovações. Mas esse avanço poderia ser bem mais rápido se não fosse o atraso na emissão de patentes, que chega a demorar 4 anos por aqui.
3: As novas invenções vêm de velhas necessidades. Da furadeira bivolt para atender o mercado brasileiro, que tem voltagens diferentes na mesma casa. Até grandes máquinas agrícolas que otimizam muito cada pedaço de terra. Esse sistema tem câmeras inteligentes, que identificam as ervas daninhas e dispersam os defensivos agrícolas só onde é necessário. Invenções brasileiras pensadas dentro dessa multinacional. A marca tem 140 anos e nasceu na Alemanha a partir de uma primeira patente. A vela de ignição para os primeiros automóveis. Hoje está no top 20 de pedidos de patentes aqui no Brasil. A empresa tem um setor dedicado à inovação, com várias patentes concedidas e outros pedidos a caminho. Aqui, um exemplo. Essa é uma miniatura de um motor de máquina agrícola. Graças a adaptações desenvolvidas aqui, ele pode operar de duas formas. Só com diesel ou com etanol e diesel combinados.
13: Isso traz redução de consumo, redução do que eu gasto com combustível. Isso faz com que eu tenha menos emissões, né? Então tudo isso é vantagem, faz com que a minha solução, né, não só seja uma hipótese, mas seja de fato aceita no mercado e tenha essa adesão.
3: Com patentes em andamento e outras já finalizadas, a empresa procura administrar bem o momento de fazer o pedido, já que esse processo demora hoje cerca de 4 anos, acima da média de outros países, como os Estados Unidos, com patentes concedidas em 2 anos.
13: Pelo próprio mecanismo de depósito de pedido de patente, existe uma janela de sigilo. Então, da data do depósito até o momento em que aquele pedido se torna público, a gente tem 1 ano e meio. Então, esse é justamente o tempo que a empresa tem para se organizar e garantir uma certa vantagem para colocar aquilo no mercado.
3: Empresas pequenas não têm essa mesma estrutura e precisam de um ambiente que incentive a inovação para que possam arriscar o novo.
16: Você, quando está inovando, seja num produto ou numa tecnologia, você ainda não sabe exatamente o que você vai conseguir, por definição, porque é uma novidade. Então, você precisa de algum tipo de apoio nas empresas para essa atividade inovadora, o que aqui no Brasil é muito escasso.
2: Agora, olha que curioso, em tempos de streaming, o Arquivo Nacional no Rio de Janeiro lançou uma campanha inusitada, encontrar aparelhos de videocassete, lembra? Do videocassete, isso é para digitalizar milhares de fitas VHS que guardam registros audiovisuais do país.
17: VHS, fita, rebobinar, termos que nos convidam a voltar no tempo. Até o fim dos anos 90, filmes que hoje passam no streaming saíam do cinema e iam para as fitas nas locadoras, que podiam ser assistidas em casa com um videocassete. Com o tempo, esses aparelhos foram substituídos pelos leitores de DVDs e se tornaram cada vez mais raros. Agora o Arquivo Nacional criou uma campanha para arrecadar videocassetes. É que os equipamentos são essenciais na hora de digitalizar mais de 10 mil fitas VHS que fazem parte do acervo da instituição.
18: As fitas até resistem, algumas chegam com fungo, obviamente. A gente tem aqui a capacidade de limpá-las para depois reproduzi-las, mas o problema é o equipamento. A gente está tendo uma resposta ótima, já chegaram mais de 30 videocassetes, a gente já tem e-mails aí, bota 200 do país inteiro.
17: O Guilherme ficou sabendo da campanha e decidiu ajudar.
19: Confesso que certas horas tinha vontade de botar ele no lixo, no reciclado, já que não tem mais sentido uma fita de vídeo, mas ficava aquela sensação de, pô, pode ser que um dia alguém precise disso.
17: Todo o material fica guardado nessa sala com controle de temperatura e umidade. Entre os registros em VHS, uma campanha dos anos 80 alertando sobre a violência contra a mulher.
20: Em briga de marido e mulher, ninguém mete a colher. O pior é que ainda tem gente que pensa assim, vamos acabar com a violência, vamos acabar com o silêncio que encobre a violência.
17: Entre as relíquias, uma entrevista com o sociólogo Betinho.
21: Nós temos que construir um país novo. Este país que tem um nome, mas que ainda não tem essa realidade. Nosso nome é Brasil, mas a nossa realidade ainda é miséria.
17: No processo de digitalização, o videocassete é conectado a um computador que captura áudio e vídeo em tempo real. Ou seja, uma fita de 2 horas de duração leva esse tempo para ser digitalizada. Depois, o arquivo é salvo no sistema e fica à disposição de todos para consulta no site do Arquivo Nacional.
18: O nosso desafio é justamente esse, garantir que essas histórias sejam acessíveis pelas pessoas no futuro.
4: A seguir, proposta que reduz maioridade penal de 18 para 16 anos avança na Câmara.
5: Adolescente ao volante fura o cruzamento e causa um acidente em Goiás. E o pai? O pai estava no carro com outra filha de 5 anos.
4: No interior de São Paulo, o carro é arrastado por trem. Motorista diz que sofreu apagão antes do acidente. E a gente traz todos os detalhes para você daqui a pouquinho aqui no Jornal da Band.
5: Fica com a gente.

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2: 8 e 14, atenção rede.
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2: Amistosos nesta quarta-feira que antecede a abertura da Copa do Mundo, destaque para a vitória de Portugal 2-1 sobre a Nigéria e a Inglaterra fez 3-0 sobre a seleção de Costa Rica. Ainda teremos Bolívia e Argélia jogando às 9 da noite.
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2: Daqui a pouco tem o segundo bloco com Eduardo Ineg e também Adriana Araújo.
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9: A maior goleada da história das Copas aconteceu na edição de 1982, quando a seleção da Hungria venceu a de El Salvador por 10-1. Destaque da partida, Laszlo Kiss balançou a rede adversária 3 vezes, sagrando-se também o único reserva da história a marcar um hat-trick em um jogo de Mundial. Na mesma edição da Espanha, outro placar acabou chamando a atenção do mundo, mas não pela elasticidade. No fim da fase inicial, a Alemanha precisava da vitória contra a Áustria para ficar com a vaga da Argélia e avançar para o segundo estágio da competição. Assim que Fischer fez 1-0, placar que também garantiu o rival na fase seguinte, os dois times passaram a tocar a bola no meio-campo, em uma cena que acendeu debate sobre a satisfação mútua no resultado, que perdurou até o apito final.
2: Esse é o famoso jogo da vergonha. Agora 8 horas e 17 minutos no horário de Brasília. Em instantes você fica com o segundo bloco do Jornal da Band, na edição desta quarta, dia 10 de junho de 2026, na apresentação de Adriana Araújo e Eduardo Eineg. Eu e Yuri Queiroga estou nos intervalos. Estarei também no Band News na área com Bernardo Ramos, logo mais às 9h40 da noite, com toda a expectativa para a abertura da Copa do Mundo FIFA 2026, com transmissão da Band News FM nesta quinta-feira, com os jogos entre México e África do Sul e também Coreia do Sul e República Tcheca. Vem aí o Jornal da Band.
5: Estamos de volta. A proposta que reduz a maioridade penal de 18 para 16 anos foi aprovada na Comissão de Constituição e Justiça da Câmara, que é uma escala obrigatória para todos os projetos. O próximo passo agora é a discussão numa comissão especial.
10: Assaltos à mão armada, sequestros, homicídios. Crimes que, em alguns casos, são cometidos por menores, muitas vezes aliciados por organizações criminosas.
11: Telefone, parceiro, telefone.
10: Jovens que, protegidos pela lei, ficam no máximo 3 anos internados em instituições voltadas a crianças e adolescentes. O texto aprovado hoje na Comissão de Constituição e Justiça da Câmara reduz a maioridade penal de 18 para 16 anos. Não é a primeira vez que o Congresso tenta esse caminho para dar uma resposta mais firme à questão da segurança pública. Outras propostas já foram aprovadas e acabaram arquivadas. Governistas até tentaram adiar mais uma vez a votação, alegando que o texto é inconstitucional.
12: A Constituição proíbe retrocessos. E combater o crime hoje é combater o crime financeiro para estrangular as organizações criminosas.
10: Mas a oposição venceu com folga. Foram 44 votos a favor e 18 contra.
13: Nós queremos, né, que a Câmara dos Deputados possa dar uma resposta efetiva à sociedade brasileira. E aqui nós estamos falando somente da admissibilidade dessa situação. O texto final, as emendas, todas as ideias e as bases que vão sustentar essa mudança legislativa serão discutidas lá na comissão especial. Mas nós precisamos dar esse primeiro passo.
10: O relator sustentou que reduzir a maioridade penal não fere o direito dos jovens entre 16 e 18 anos, como já fizeram outros países. Recentemente, a Argentina reduziu para 14 anos. Também a Alemanha e Itália. Suécia, França e Polônia mudaram para 13. Só agora os deputados passam a analisar o mérito da proposta numa comissão especial a ser criada pelo presidente da Câmara. Depois, segue para o plenário. Se o projeto for aprovado, passa pelo Senado e não precisa de sanção do presidente da República para começar a valer. Dois textos têm chance de passar na próxima etapa e dão mais peso aos crimes do que à idade. Um reduz a maioridade apenas para crimes hediondos e de crueldade extrema. Outro prevê redução para 16 anos a todos os crimes. E pune menores entre 12 e 16 anos por crimes com violência extrema, grave ameaça, homicídios e reincidência habitual.
14: Esse debate tem que ser feito mesmo com urgência. Uma adolescente ao volante causou um acidente num cruzamento na cidade de Aporé, em Goiás. Você viu a cena? A menina de 13 anos não respeitou a parada obrigatória e atingiu em cheio uma caminhonete. O pai dela estava no carro, estava com uma outra filha de 5 anos. Ele teve fraturas e as duas irmãs sofreram traumatismo craniano. A polícia investiga a natural, óbvia responsabilidade do pai, que entregou o carro à filha, que não tem habilitação, evidente.
5: Que responsabilidade. Vamos à previsão do tempo agora. A chuva ganha força amanhã no centro-sul do Brasil. É o avanço de uma frente fria que favorece a formação de nuvens carregadas. Toda a região sul, Mato Grosso do Sul e São Paulo em alerta para risco de temporais. Já em Goiás, algumas áreas de Minas Gerais e do Rio de Janeiro, pancadas fortes, mas serão isoladas. Agora, olhando mais para cima no mapa, Amazonas, Roraima, Pará e Maranhão também com muita chuva amanhã. E onde a secura não vai passar? Norte de Minas, entre Goiás e Tocantins, pegando também parte do interior nordestino. E seguimos com aquele contraste de temperaturas. Em Florianópolis, as máximas não passam de 20 graus, 18 graus em Curitiba, já em Brasília esquenta até os 27, 32 em Cuiabá e 33 em Palmas. Aqui em São Paulo, a chuva chegou hoje no final do dia, amanhã a quinta já começa chuvosa em vários pontos da cidade. E nós vamos dos 15 aos 20 graus, se agasalhem, porque esfria ainda mais até a próxima segunda-feira. Outras quatro capitais que podem ter chuva forte amanhã: Porto Alegre, máxima de 17, Rio de Janeiro 24, São Luís 29 e Boa Vista 30 graus.
11: No interior de São Paulo, um carro que atravessava uma linha do trem foi atingido pelo trem. O motorista avança, apesar dos avisos sonoros. Aí o homem disse que sofreu um apagão antes do acidente. Ele está em observação no hospital. A seguir, avião de pequeno porte cai em campo de futebol e explode. Foi no interior de São Paulo.
5: Na Espanha, um espetáculo de luzes e fogos na Sagrada Família. Papa inaugura a Torre da Basílica, que se tornou a mais alta do mundo. A gente te mostra todos os detalhes daqui a pouquinho aqui no Jornal da Band.
11: Nem pensa em sair daí.

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1: Está começando agora o Minuto da Mobilidade.
11: Quem viaja pelas linhas 8 Diamante e 9 Esmeralda percebeu nos últimos 4 anos a melhoria na acessibilidade. 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
2: O Senado aprovou um projeto que cria uma linha especial de crédito para renegociar as dívidas rurais. O benefício é destinado a agricultores atingidos por eventos climáticos ou que tiveram prejuízo em decorrência de guerras em outros países. O governo é contra, por causa do impacto, 150 bilhões de reais nas contas do ano que vem. O texto volta para a Câmara porque sofreu alterações.
3: Dois pilotos morreram na queda de um bimotor em Marília, interior de São Paulo. O avião explodiu no campo de futebol de um clube quando retornava para o aeroporto da cidade. Uma terceira pessoa foi socorrida em estado grave.
2: O Papa Leão XIV foi recebido por milhares de pessoas na Basílica Sagrada da Família, em Barcelona, na Espanha. A missa marcou o centenário da morte do arquiteto, Antoni Gaudí, que projetou a igreja. O Papa abençoou a nova torre de Jesus Cristo, que tornou a Sagrada Família a igreja mais alta do mundo. A festa

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1: A desaceleração chegou ao mercado de trabalho. A geração de empregos formais surpreendeu positivamente em março, mas o resultado do trimestre reforça a leitura de desaceleração da economia. Favorecido pelo calendário, sem feriados, o saldo do mês de março ficou em 228 mil vagas, acima das expectativas do mercado. Quando se olha o acumulado do primeiro trimestre, no entanto, o quadro muda. O saldo de 613 mil postos formais representa a queda de 9,1% em relação ao mesmo período de 2025 e 15,6% frente ao ano de 2024. Em resumo, o mercado de trabalho ainda segue gerando vagas, refletindo uma economia que continua crescendo, porém com menor fôlego. É isso, um abraço e até a próxima.
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8: Eu sou o Sérgio Weib e está começando agora o Minuto do Empreendedor, apresentado pelo BTG Pactual Empresas, que tem entre os seus propósitos ajudar as empresas a alcançar o sucesso. Valdemir Bertolo, CEO da Serasa Experian. Na tua opinião, como jovens empreendedores, empresários devem agir para que eles consigam atingir o sucesso?
9: Bom, primeiramente tem que estudar bastante, né, e se dedicar nisso. Procurar áreas onde você realmente consegue um diferencial e focar naquilo que você realmente é bom, não necessariamente é aquilo que você é bom, é aquilo que você gosta. Procure trabalhar primeiro naquilo que você é bom.
8: Tá aí, dicas essas praticadas por Valdemir que permitiram assumir aqui a cadeira da Serasa Experian como CEO. 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

0: Estamos começando a coluna Giro Business. O tema da semana, o setor de tecnologia, de dados, de inteligência artificial. E na minha companhia, CEO e fundador da Zoox, Rafael de Albuquerque. Rafael, muito bom de ter aqui no Giro Business, pelo nosso propósito, pela nossa missão. Levar as pessoas conhecimento. Rafael, eu quero falar de um tema muito polêmico e muito sensível. O equilíbrio que as empresas cada vez mais vêm usando e aplicando no que tange usar dados, ativar os dados do cliente, mantendo a privacidade. Como vem se dando esse equilíbrio?
1: Eu acho que isso é um super desafio dentro das companhias. Afinal de contas, todo mundo quer falar sobre a hiperpersonalização, vender certo para a pessoa melhor, cobrar da melhor forma possível, qualificar e enriquecer todos esses dados, mas a gente tem que entender que os dados não são das empresas, os dados são dos indivíduos, segundo a Lei Geral de Proteção de Dados. Então, uma coisa que a gente sempre orienta as empresas, antes de começar a trabalhar com a parte de dados, a fazer a hiperpersonalização, a cobrança, a hipersegmentação, você tem que ter o consentimento do cliente final. Né? E uma coisa que é muito importante é nunca você fugir do propósito daquele dado para o legítimo interesse da sua companhia. Se é sua empresa de cobrança, você só usar para cobrança. Se sua empresa é uma empresa de telecom e quer vender um produto, só usar para aquilo. Não pegar os dados que aquelas pessoas e empresas confiaram em você e vender para um terceiro. Então, foi uma das coisas que eu sempre falo, que as empresas têm que usar aquilo para o bem, da melhor forma possível. Eu acho que esse tem que ser o norte das companhias para poder atender melhor os seus consumidores finais.
0: E como é que está a consciência das empresas nesse sentido? Elas estão, de fato, praticando, dentro da lei, respeitando o consumidor?
1: Eu acho que existe realmente um interesse e existe um medo muito grande também das empresas não atenderem a LGPD e deixarem de fazer coisas positivas com relação ao dado dos clientes.
0: Rafael, bem-vindo ao Giro Business, onde o nosso propósito é exatamente esse, debater temas como tecnologia e dados. Fundador e CEO da Zoox, Rafael de Albuquerque, meu entrevistado no Giro Business durante toda a semana.
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0: Eu sou o Sérgio Weib e este é o Minuto da Cibersegurança. Na minha companhia, fundador e CEO da Eletron, João Brásio. João, como as empresas reagem ou deveriam reagir mediante a um ataque cibernético?
3: Com velocidade e precisão cirúrgica. Empresas com maturidade de segurança da informação, elas têm um script, pois elas treinam antecipadamente a um possível incidente cibernético. Mas acredite, muitas delas, na hora do calor da emoção que a coisa acontece, não seguem as próprias regras que foram traçadas para este ataque. O segundo problema, não trazem uma consultoria externa que vem com precisão, vem com skills técnicas e a frieza necessária para a resposta desse incidente.
0: Muito bom, obrigado, João Brásio. Este é o Minuto da Cibersegurança.
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0: olha aí.
1: Boa noite, são 18 horas no horário de Brasília. Começa agora para todo o Brasil mais uma edição de O É da Coisa. E se a coisa parece confusa, atrapalhada, vem para cá que a gente desconfunde, desatrapalha. Milhões de pessoas acompanham o programa pelo Tile, pelo Band News TV, pela LG Channels.
2: Isso.
1: E hoje, a partir de hoje, tem mais um canal.
2: A partir de hoje, TCL Channel também.
1: TCL Channel também. Daqui a pouco a gente vai estar até... Olha, daqui a pouco a gente chega até na caverna do Nhudo, em Dois Córregos.
2: Com certeza.
1: Mas você pode fazê-lo também pelas redes sociais, sempre Band News FM ou no aplicativo Band Play. Música Meu Guri, do Chico, de 1981, para quem não entendeu a narrativa, a mãe, diante do corpo do filho morto, que ele está morto, quando ela diz que ele está rindo, e aqui no mato, acho que está rindo, acho que está lindo de papo para o ar. E se vocês prestarem atenção à narrativa, ela está contando a história de um menino que rouba, de um menino que assalta, que inclusive dá presente para ela. Não se está negando o crime. O que se está fazendo é colocando o crime em perspectiva. Quem é que está cometendo? Né? A mãe, que muitas vezes não sabe, não tem controle. E a perversidade com que setores da sociedade brasileira veem a tragédia de uma parcela, outra, que lhe é completamente estranha, a não ser quando cuida das suas coisas, das suas roupas, dos seus trens, dos seus... Né? É uma coisa impressionante. E nós vamos começar a falar disso, nós vamos começar a falar de maioridade penal, mas eu não quero ficar falando opinião, todo mundo tem. Os gênios, os idiotas, todo mundo tem. A questão é de natureza técnica. A questão é número. A questão é saber que intervenção estamos fazendo para corrigir determinadas coisas. A questão, inclusive, é saber quantos são os crimes realmente graves cometidos nessa faixa de idade. Mas vamos começar com o fato, porque depois eu quero fazer considerações, remetê-los à bibliografia, dados, enfim. Essas coisas que, muitas vezes, as pessoas opinam assim, sem nem saber do que estão falando. Vamos lá. Eu vou fazer debate sério. Não pra galera. Vai.
3: Vamos lá então, Reinaldo. A Comissão de Constituição e Justiça da Câmara aprovou a admissibilidade de uma PEC que reduz a maioridade penal de 18 para 16 anos. Foram 44 votos favoráveis e 18 contrários, de modo que, na visão do colegiado, a matéria não fere a Constituição. Com a aprovação do parecer, agora cabe ao presidente da Câmara, Hugo Mota, criar uma comissão especial para debater o conteúdo da proposta. Só depois disso que o texto vai ao plenário, onde precisará de apoio de pelo menos 308 deputados em dois turnos de votação. Se for aprovada na Câmara, a redução da maioridade também deverá ser votada no Senado posteriormente. A proposta altera o artigo 228 da Constituição para estabelecer que a maioridade é atingida aos 16 anos, idade a partir da qual a pessoa será considerada penalmente imputável, caso a matéria seja aprovada no Congresso.
1: Que mais?
3: Relatada pelo deputado federal Coronel Assis, a PEC da redução da maioridade penal contou com oposição majoritariamente dos partidos de esquerda na CCJ da Câmara. Siglas como PT, PSB, PSOL, PDT, PCdoB e Rede se posicionando contra o texto. Por outro lado, os deputados do PL se juntaram aos parlamentares de partidos do Centrão para formar a maioria que aprovou a proposta. O único deputado de um partido do Bloco de Centro que votou contra a proposta foi Túlio Gadelha, do PSD de Pernambuco. O parlamentar, porém, filiou-se à legenda na última janela partidária e geralmente costuma se alinhar à esquerda nas votações. Todos os deputados do MDB, Republicanos, PP e União Brasil se posicionaram favoráveis à redução da maioridade penal. Valdemar Oliveira, do Avante, também votou contra a proposta.
1: É uma pusilanimidade, uma covardia. Bom, vamos começar pelo básico. É inconstitucional. É inconstitucional. O artigo 228 da Constituição, que trata da maioridade penal, é um dos direitos fundamentais. E segundo o inciso 4 do parágrafo 4 do artigo 60 da Constituição, trata-se de cláusula pétrea, não modificável nem por emenda. Então, vamos organizar o debate. É inconstitucional, ainda que seja aprovada na Câmara e aprovada no Senado. Ah, os deputados de esquerda votaram. Ainda bem, não perderam o juízo. Que a extrema-direita e centrão tenham votado, não tenho a menor dúvida. Ponto 2. Reinaldo, você acha que tem de ter... Não, eu na verdade, acho que, havendo instituições adequadas para abrigar criminosos, a depender da idade, e coisas muito graves, nem deveria ter. No Reino Unido não tem. Mas esses valentes aqui, eles se encarregaram primeiro de então estabelecer as instituições para receber esses eventuais criminosos menores? Ou não? Primeiro vamos para a punição e depois a gente vai se encarregar de saber o que aconteceu. Né? Onde colocar? O que acontece? Onde colocar? Não é? Hoje, PCC, Comando Vermelho e outros mandam nos presídios. Só não mandam nos presídios federais. Nos estaduais, todos dominados por facções. Todos. Sem exceção. Só não dominam os 5 presídios federais que o Lula e a Dilma construíram. Isso é fato. Você goste ou não goste. Então agora essas crianças serão recrutadas, esses adolescentes serão recrutados desde os 16, porque eles vão ser postos lá. Não há lugar específico para eles. Hoje eles ficam nessas instituições que recebem menores. Terão de ficar em presídios. Porque simplesmente se muda a maioridade penal. É 16. Flávio Bolsonaro quer aos 14. Há quem fale em 12. Insisto, não é o sistema do Reino Unido em que esses criminosos, independentemente da idade, se crianças consideradas perigosas, alguns psicopatas ficam em áreas específicas. E não tem idade para sair mesmo. Se avalia, tem condição de sair, não tem condição de sair. Podemos discutir isso. Agora, temos estrutura para discutir isso? É isso que se está debatendo? Não. O que se está debatendo é uma forma, que é o que eles fazem sempre, de punir preto e pobre, de punir os guris da música do Chico Buarque. Mais da metade dos presos brasileiros, são mais de 600 mil, dando força ao PCC e ao Comando Vermelho, entre outros, estão lá em situação irregular. Metade dessa metade constituída de jovens pretos, pobres, boa parte, inclusive, analfabeta. Presa porque estava atuando como vapor do tráfico de droga. Não é chefe do tráfico. Segundo a apuração da polícia, um dos chefes do Comando Vermelho era o aliado do Flávio Bolsonaro no Rio de Janeiro. O ex-presidente da Assembleia, Rodrigo Bacelar, do União Brasil, que deve ter votado pela maioridade penal. Assim como deve ter votado pela maioridade penal todos aqueles que são ligados às milícias, que estão lá, que falam a linguagem das milícias, inclusive. Então, eu já disse, não precisa ter idade. Desde que se faça a coisa certa. Mas é a coisa certa que se está fazendo? Ou é só um projetinho de vingança? de vingança, inclusive de vingança de classe. Ah, os pretos e os pobres também são favoráveis. Claro, sempre que se fala em endurecer lei penal, isso é um clássico. Vamos pro pau, vamos pra porrada. Que essa gente não tenha lido nem o clássico do direito penal, dos delitos e das penas, do Cesare Beccaria, já tão antigo, é compreensível, porque não leu nada, não sabe nada. Ignora, inclusive, que não chegam a 3% os crimes graves cometidos nessa fase de idade. Há mudanças a fazer e eu acho que elas têm de ser discutidas. Esse negócio, preso, quando faz 18 tem de soltar. Precisa ver se tem de soltar. Isso sim dá para discutir. Vamos fazer mudanças necessárias? A pessoa tem condições de viver em sociedade mesmo? O tal do champinha está retido até hoje. Então há o que fazer. Há o que fazer. Que não seja isso, que é só uma armadilha eleitoral. A extrema-direita já está aí. Olha, a turma do Lula mandou votar contra. Mandou, ainda bem que mandou. Mandou, orientou. Ainda bem que orientou. O que vocês estão querendo são crianças já recrutadas, pior ainda. Mas atenção, pode ser pior. Pode ser pior porque se agora eles também dizem que as facções são organizações terroristas, nós teremos crianças terroristas. Assim, deveria haver um limite para a delinquência. E tudo isso que eu estou dizendo, infelizmente para vocês, é irrespondível. Porque vocês não têm como me contestar nisso. Vocês não têm como contestar que os crimes graves nessa faixa não chegam a 3%. Vocês não têm porque há números. Vocês não têm como contestar que mais da metade dos 600 mil presos estão em situação irregular. Vocês não têm como contestar que metade dessa metade, pelo menos, são constituídos de jovens, pretos, pobres e boa parte analfabeta, presa lá, que está lá por causa de uma trouxinha de maconha porque não tem advogado. Vocês não têm como contestar que seus filhos branquinhos, bacanas e que pegam carrões e que andam com seus Porsches e que saem por aí fazendo fusarca, com eles nada vai acontecer. Porque eles não são os alvos desse troço aqui. Porque muitas vezes os seus crimes, inclusive, são cometidos no conforto de escolas particulares. Protegidos, separados do resto da sociedade. Delinquência inconstitucional. E os progressistas não têm de ter medo de fazer esse debate. Têm de tratar isso aqui como uma ação que busca exterminar filho de pobre. É isso que vocês querem. Ah, o pobre apoia. Tem de explicar. Tem de explicar. Ah, por que que tem pobre que vai para a delinquência e tem pobre que não vai? Não venha falar isso para mim. Senão eu dou depoimento pessoal, aí fica chato. Eu morei lá, vocês não. Vocês não sabem do que estão falando. Os bostinhas, muitas vezes, que nasceram em berço de ouro, nunca trabalharam na vida alguns. Ou viveram de herança, ou viveram do casamento, ou viveram sei lá do quê. Mas de trabalho não foi. Da competição não foi. Do confronto de competências não foi. Porque se fosse, não teria perdido. Isso eu conheço. Isso eu conheço bem. Quer falar? Vamos falar? Vamos falar como é vida de pobre? Hã? Agora, isso seria testemunho pessoal. Testemunho pessoal também todo mundo tem. Eu trouxe dados aqui. Trouxe dados. Aliás, a proposta original era para ser a partir dos 16 anos, já com maioridade civil total. Queria, inclusive, reduzir a idade para presidente da República, de 35 para 30, para senador para 25, para vereador 16, enfim, aí acabaram mudando. Né? Aí vai a Bia Kicis e diz, pode votar com 16, mas não pode ter maioridade penal, mas então teria que ser maioridade total, maioridade civil mesmo aos 16, senhora. Argumento é ruim, argumento é fraco, argumento é burro. Como só ia acontecer. Ai, quero ver se o menor chega com revólver e fala assim, eu vou ficar com medo, eu vou me cagar todo, como todo mundo. Ou agora eu sou obrigado a gostar de bandido porque acho que a lei está errada. O que vocês estão votando é errado, é inconstitucional. E porque vocês não estão indo às raízes do problema. Uma gente que solta golpista, velho, maduro, adulto, bandido, que apoia bandido foragido, quer trancafiar criança.